0: declarações de Donald Trump surgem um dia depois de ter anunciado um entendimento com Vladimir Putin para aumentar o fornecimento de gasóleo russo aos mercados internacionais, numa altura em que a Casa Branca procura aliviar os preços dos combustíveis e sugere que será mais fácil chegar a acordo para pôr fim à guerra se houver uma mudança na liderança ucraniana.
1: Se eu fosse presidente, esta guerra nunca teria acontecido. Esta guerra nunca teria começado. Não havia motivo para que aquela guerra entre a Ucrânia e a Rússia tivesse começado. Começou devido à incompetência. Nunca deveria ter começado. Já não teriam perdido 30% do vosso país. Perderam 30% do vosso país e mais de 1 milhão de pessoas foram mortas. Entre os dois países, mais de 2 milhões de pessoas foram mortas. É uma guerra que nunca deveria ter começado e acho que está na hora da Ucrânia ter um novo presidente.
0: Donald Trump deixou também um aviso direto ao presidente ucraniano e diz que é melhor Zelensky parar e depressa, ao mesmo tempo que criticou os ataques de Kiev contra as infraestruturas energéticas russas. O presidente norte-americano voltou também a responsabilizar Zelensky por ainda não ter chegado a um entendimento para terminar a guerra. A Rússia congratulou-se hoje, este sábado, aliás, com o apelo do presidente norte-americano para a substituição do chefe de Estado ucraniano, enquanto a diplomacia da Ucrânia assinalou o apoio do povo a Zelensky. A Ucrânia reagiu através do Ministério dos Negócios Estrangeiros do país, que sublinhou a popularidade do chefe de Estado, dizendo que ele conta com o apoio do povo ucraniano e este tem o direito de decidir. E o antigo presidente norte-americano Barack Obama esteve em Lisboa e defende a necessidade de haver líderes que valorizem uma humanidade comum e respeitem os valores democráticos e a igualdade. Perante uma plateia de 10 mil pessoas no meu arena em Lisboa, o ex-mandatário lamentou a nostalgia da América Real e defendeu a renovação das instituições para responderem com maior eficiência aos problemas dos cidadãos. Apesar de elogiar a União Europeia, Obama alertou que a lentidão dos processos democráticos pode impulsionar o recurso a líderes autoritários e, sem citar diretamente o atual presidente dos Estados Unidos da América, Donald Trump, lembrou que a Constituição norte-americana impede que o chefe de Estado possa iniciar uma guerra sem a aprovação prévia do Parlamento. O antigo líder norte-americano recordou também a complexidade de decisões do seu mandato, como a guerra na Síria e a gestão do arsenal nuclear, sublinhando também que a ação governamental exige intervenção humana e respeito pela lei internacional. Vamos agora à política nacional, à atualidade da política nacional. Paulo Raimundo diz que o orçamento do Estado para o próximo ano é uma desgraça para o país. O secretário-geral do PCP participou este sábado numa manifestação de solidariedade com a Palestina. Em declarações aos jornalistas, Paulo Raimundo afirma que o governo tem as prioridades trocadas.
2: É um orçamento que faz opções. Quando o governo diz que não há margem no orçamento, desculpa a expressão da engorceira, é uma treta, porque há margem. Porque o mesmo governo, se não gastar 1.700 milhões de euros em benefícios fiscais, se não der 1.700 milhões de euros também às parcerias público-privadas, se não pegar metade do orçamento do Serviço Nacional de Saúde e entregar àqueles que fazem da saúde um negócio, se em vez de reduzir o 1% no IRC e queira aumentar as propinas em 3%, se fizesse outras opções, havia margem para custo de vida, havia margem para baixar os custos dos alimentos, dos combustíveis, da habitação. É uma questão de opção.
0: Ouvimos Paulo Raimundo, o líder do Partido Comunista, aqui em registros captados pela RTP Notícias. Deixa ainda críticas aos partidos dispostos a deixar passar este orçamento. Já o Bloco de Esquerda diz que o governo quer passar um cheque em branco aos portugueses com a apresentação deste orçamento do Estado. O coordenador do partido, José Manuel Pureza, esteve este sábado presente na manifestação contra o aumento do custo de vida e da habitação promovida pela plataforma Não Dá Mais Para Viver Assim, que junta mais de 30 organizações e que se fez ouvir em várias cidades ao longo de todo o país. O bloquista fala nesse cheque em branco passado aos portugueses.
3: Aquilo que está a trazer as pessoas para a rua em Portugal é o mesmo que está a trazer as pessoas para a rua em França, em Espanha, com as suas circunstâncias próprias, como é evidente. Mas há muitas Mari Carmens em Portugal. Não nos enganemos sobre isso. Há um orçamento de Estado que não dá resposta a nenhuma destas coisas. Há um orçamento de Estado que é um verdadeiro cheque em branco à continuação daquilo que nos trouxe até aqui.
0: Há muitas Mari Carmens em Portugal, é o que diz José Manuel Pureza. As mesmas preocupações tem o LIVRE, com a porta-voz do partido, Isabel Mendes Lopes, a acusar o governo de viver numa realidade paralela.
4: Achar que liberalizar o mercado do arrendamento, pedir cauções ilimitadas, pedir 3 rendas adiantadas, achar que uma renda moderada é uma renda de 2.300 euros, é de quem não vive no mundo real, não vive no mundo em que a maior parte dos portugueses vivem. Há pessoas que até ponderam-se vale a pena ir trabalhar, não, tal é o custo de ir trabalhar e pegar no carro.
0: Declarações de Isabel Mendes Lopes. Tanto ela como José Manuel Pureza estiveram presentes na manifestação da plataforma Não Dá Mais Para Viver Assim, que saiu à rua na defesa pelo controle do custo do cabaz alimentar, dos combustíveis e da habitação, e também para reclamar a taxação de lucros extraordinários de empresas de vários setores. E 8 pessoas vão ficar em prisão preventiva depois de conhecidas as medidas de coação dos arguídos da Operação Europeia contra a Fuga ao IVA, em causa o chamado carrossel do IVA, um negócio de compra e venda de telemóveis. Estima-se um prejuízo de pelo menos 150 milhões de euros para o Estado português. Foram hoje conhecidas as medidas de coação aplicadas aos arguídos desta operação, que resultou em 39 detenções em Portugal e um total de 62 detenções em 8 países. O Tribunal Judicial da Comarca de Lisboa considera que existe um perigo concreto de continuação da atividade criminosa em Portugal. A investigação deu origem a 2 inquéritos de crime. No primeiro, 11 dos 21 arguídos vão ficar em prisão preventiva, podendo os restantes ficar em liberdade. Já no segundo existem 4 arguídos e todos podem ficar em liberdade, mas 3 deles têm uma caução estabelecida de até 100 mil euros. Tempo ainda para olharmos para o futebol, onde hoje, este sábado, o Futebol Clube do Porto venceu o Marítimo por 2-1 no Funchal, num jogo a contar para a 8ª jornada do campeonato. Depois de uma vitória no Clássico, os Dragões jogaram na Madeira e saíram vencedores pelo Marítimo. Salai marcou o primeiro golo da partida aos 16 minutos, mas ainda no final da primeira parte, Froholt conseguiu o empate aos 42 minutos. Depois, Oscar Pietuszewski marcou o gol da vitória aos 84. No final do jogo, o treinador dos Dragões, Francesco Farioli, diz que era claro que quem deveria ser o vencedor da partida.
5: Quanto às dificuldades de vir jogar aqui, acho que ontem já estava a ter uma ideia bastante clara do que esperar. A equipa está muito bem organizada, são lutadores, começam muito fortes, mas, mais uma vez, na avaliação global do jogo, acho que não há dúvida sobre qual é a equipa que devia ter ganho este jogo.
0: Foram as declarações de Francesco Farioli na Flash Interview da Sport TV. Já Mitchell van der Gaag, o técnico do Marítimo, assume a derrota, mas nada aponta aos jogadores.
6: Apesar da derrota, a minha equipa está de parabéns. Acho que o Marítimo está de parabéns, porque a casa cheia outra vez, sempre a apoiar a equipa. Também é importante, mais uma vez, eu continuo a dizer a mesma coisa, aquela dinâmica é importante e nós temos de lutar e trabalhar por isso, e nós estamos a fazer, e a equipa e os adeptos estão a reconhecer isso, e também é importante em termos de apoio. Eu acho que nós fizemos uma primeira parte muito bem conseguido. Claro que o Porto com mais posse de bola, mas nós sempre, quando nós tivemos a bola, a tentar jogar, criamos oportunidades, marcámos o primeiro golo.
0: O treinador do Marítimo na zona de entrevistas rápidas da Sport TV. Futebol Clube do Porto 2, Marítimo 1. Foi este o resultado do jogo deste sábado. Com esta vitória, o Porto soma 24 pontos mais 6 do que o Sporting, o segundo classificado do campeonato. Esta foi a notícia de fecho neste Jornal da 1 da manhã. O essencial da informação será atualizado já daqui a pouco, à 1h30. Até já.
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Muito boa noite, é 1:30 da manhã, eu sou a Rita Lourenço, atualizamos agora o essencial da informação. Começamos com a atualidade internacional, onde pelo menos 12 pessoas morreram e 309 ficaram feridas num ataque com mísseis contra o aeroporto internacional de Riad, na Arábia Saudita. As autoridades sauditas atribuíram a ação aos rebeldes hutis do Iémen. Entre as vítimas mortais confirmadas estão 4 cidadãos sauditas e 8 estrangeiros, incluindo um norte-americano. Em resposta, a coligação liderada pela Arábia Saudita anunciou uma operação militar em grande escala contra os hutis. O presidente norte-americano Donald Trump admitiu juntar-se às ações militares. Segundo avança a Al Jazeera, quase todos os voos com chegada prevista a Riad neste domingo aparecem como cancelados. O secretário de Estado dos Estados Unidos da América, Marco Rubio, afirma que os ataques à Arábia Saudita têm que parar agora e confirma a morte do cidadão norte-americano. Através de uma publicação na rede social X, Rubio afirmou que os Estados Unidos da América condenam veementemente os ataques dos hutis à Arábia Saudita, incluindo o ataque deste sábado. Segundo reforça o jornal britânico The Telegraph, este ataque foi o mais mortífero num país do Golfo Árabe desde o início da guerra dos Estados Unidos contra o Irão. E o antigo presidente norte-americano Barack Obama esteve em Lisboa e defende a necessidade de haver líderes que valorizem uma humanidade comum e respeitem os valores democráticos e a igualdade. Perante uma plateia de 10 mil pessoas no Mel Arena, Barack Obama lamentou a nostalgia da América Real e defendeu a renovação das instituições para responderem com maior eficiência aos problemas dos cidadãos. Apesar de elogiar a União Europeia, Obama alertou que a lentidão dos processos democráticos pode impulsionar o recurso a líderes autoritários. Sem citar diretamente o atual presidente dos Estados Unidos, lembrou ainda que a Constituição norte-americana impede o chefe de Estado de iniciar uma guerra sem a aprovação prévia do Parlamento. Vamos então à atualidade nacional. O Bloco de Esquerda diz que o governo quer passar um cheque em branco aos portugueses com a apresentação do Orçamento do Estado. O coordenador do partido, José Manuel Pureza, é quem afirma estas declarações, manifestou esta posição em declarações aos jornalistas na manifestação contra o aumento do custo de vida e da habitação este sábado. As mesmas preocupações têm o Livre com a porta-voz do partido, Isabel Mendes Lopes, a acusar o governo de viver numa realidade paralela. Ambos estiveram presentes na manifestação da plataforma Não Dá Mais Para Viver Assim, que saiu à rua este sábado na defesa pelo controle do custo do cabaz alimentar, dos combustíveis e da habitação e também para reclamar taxação de lucros extraordinários de empresas de vários setores. Tempo ainda para olharmos para o futebol, onde este sábado o Futebol Clube do Porto venceu o Marítimo por 2-1 no Funchal, isto num jogo a contar para a 8ª jornada do campeonato, com Salah a marcar o primeiro gol da partida aos 16 minutos pelo Marítimo, mas ainda antes do final da primeira parte, Froholt conseguiu o empate para o Porto aos 42 minutos. Já na segunda parte, Oscar Pietuszewski marcou o gol da vitória aos 84 minutos. Com este triunfo, o Porto soma 24 pontos, ficando com mais 6 do que o Sporting, que é neste momento o segundo classificado do campeonato. Este é o ponto final nesta síntese informativa. As notícias estarão de volta já daqui a pouco, às 2 da manhã.

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Rádio Observador, muito boa noite. São quase 2 da manhã, altura de conhecer os títulos em destaque nas notícias. Paulo Raimundo diz que o orçamento do Estado para o próximo ano é uma desgraça para o país. E 4 pessoas morreram depois do furacão Isaías ter atingido terra na Flórida este sábado. E ainda o secretário de Estado dos Estados Unidos da América, Marco Rubio, confirma a morte de um cidadão norte-americano no ataque ao aeroporto de Riad.

0: 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São 2 horas. As notícias com Rita Lourenço.
1: Começamos com a política nacional. Paulo Raimundo diz que o orçamento do Estado para o próximo ano é uma desgraça para o país. O secretário-geral do PCP participou este sábado numa manifestação de solidariedade com a Palestina. Em declarações aos jornalistas, afirma que o governo tem as prioridades trocadas.
2: É um orçamento que faz opções. Quando o governo diz que não há margem no orçamento, desculpa a expressão bem grosseira, é uma treta, porque há margem. Porque o mesmo governo, se não gastar 1.700 milhões de euros em benefícios fiscais, se não der 1.700 milhões de euros também às parcerias público-privadas, se não pegar metade do orçamento do Serviço Nacional de Saúde e entregar àqueles que fazem da saúde um negócio, se em vez de reduzir o 1% no IRC e queira aumentar as propinas em 3%, se fizesse outras opções, havia margem para custo de vida, havia margem para baixar os custos dos alimentos, dos combustíveis, da habitação. É uma questão de opção.
1: Paulo Raimundo, que afirma que há mais margem do que o governo diz por apenas questões de opção, aqui em registros captados pela RTP Notícias, o líder do Partido Comunista deixa ainda críticas aos partidos que estão dispostos a deixar passar este orçamento. Já o Bloco de Esquerda diz que o governo quer passar um cheque em branco aos portugueses com a apresentação deste orçamento do Estado. O coordenador do partido, José Manuel Pureza, esteve este sábado presente na manifestação contra o aumento do custo de vida e da habitação, promovida pela plataforma Não Dá Mais Para Viver Assim, que junta mais de 30 organizações e que se fez ouvir em várias cidades do país. O bloquista fala neste cheque em branco passado aos portugueses e alerta para os problemas da habitação em Portugal.
3: Aquilo que está a trazer as pessoas para a rua em Portugal é o mesmo que está a trazer as pessoas para a rua em França, em Espanha, com as suas circunstâncias próprias, como é evidente. Mas há muitas Mari Carmens em Portugal, não nos enganemos sobre isso. Há um orçamento de Estado que não dá resposta a nenhuma destas coisas. Há um orçamento de Estado que é um verdadeiro cheque em branco à continuação daquilo que nos trouxe até aqui.
1: José Manuel Pureza a afirmar que este orçamento é um cheque em branco àquilo que trouxe os portugueses até este momento e a terem que sair às ruas para se pronunciar. As mesmas preocupações têm o LIVRE com a porta-voz do partido, Isabel Mendes Lopes, a acusar o governo de viver numa realidade paralela.
4: Achar que liberalizar o mercado do arrendamento, pedir cauções ilimitadas, pedir 3 rendas adiantadas, achar que uma renda moderada é uma renda de 2.300 euros, é de quem não vive no mundo real, não vive no mundo em que a maior parte dos portugueses vivem. Há pessoas que até ponderam se vale a pena ir trabalhar ou não, tal é o custo de vir trabalhar e pegar no carro.
1: Declarações de Isabel Mendes Lopes, que, tal como o coordenador do Bloco de Esquerda, também esteve presente na manifestação da plataforma Não Dá Mais Para Viver Assim, que saiu à rua este sábado na defesa pelo controle do custo do cabaz alimentar, dos combustíveis e da habitação, e também para reclamar a taxação de lucros extraordinários de empresas de vários setores. E o antigo presidente norte-americano Barack Obama defende a necessidade de haver líderes que valorizem uma humanidade comum e respeitem os valores democráticos e a igualdade. Perante uma plateia de 10 mil pessoas na maior arena, em Lisboa, o ex-mandatário lamentou a nostalgia da América Real e defendeu a renovação das instituições para responderem com maior eficiência aos problemas dos cidadãos. Apesar de elogiar a União Europeia, Barack Obama alertou que a lentidão dos processos democráticos pode impulsionar o recurso a líderes autoritários. Sem citar diretamente, o atual presidente dos Estados Unidos da América, Donald Trump, lembrou que a Constituição norte-americana impede que o chefe de Estado possa iniciar uma guerra sem aprovação prévia do Parlamento. O antigo líder dos Estados Unidos recordou a complexidade de decisões do seu mandato, como a guerra na Síria e a gestão do arsenal nuclear, sublinhando que a ação governamental exige intervenção humana e respeito pela lei internacional. Barack Obama foi também recebido este sábado pelo presidente da República em Belém. António José Seguro marcou este encontro para uma troca de impressões sobre a atualidade internacional. Olhamos exatamente agora para a atualidade internacional. Pelo menos 12 pessoas morreram e 309 ficaram feridas num ataque com mísseis contra o aeroporto internacional de Riad, na Arábia Saudita. As autoridades sauditas atribuíram esta ação aos rebeldes hutis do Iémen, que avançaram recentemente no oeste iemenita e mantêm um bloqueio naval no Mar Vermelho. O grupo aliado do Irão ainda não se pronunciou sobre este ataque, apesar de terem reivindicado no passado ataques contra a Arábia Saudita. Entre as vítimas mortais confirmadas estão 4 cidadãos sauditas e 8 estrangeiros, incluindo um norte-americano. O ataque provocou danos materiais e a evacuação do Terminal 3, o que levou à suspensão temporária dos voos e ao desvio de ligações aéreas. Em resposta, a coligação liderada pela Arábia Saudita anunciou uma operação militar em grande escala contra os hutis. E o secretário do Estado dos Estados Unidos da América, Marco Rubio, afirma que os ataques à Arábia Saudita têm de parar agora e confirma também a morte do cidadão norte-americano no ataque. Através de uma publicação na rede social X, Rubio afirmou que os Estados Unidos da América condenam veementemente os ataques dos hutis à Arábia Saudita, incluindo o ataque deste sábado. Donald Trump pondera juntar-se às ações militares da Arábia Saudita e, segundo reforça o jornal britânico The Telegraph, este ataque foi o mais mortífero num país do Golfo Árabe desde o início da guerra dos Estados Unidos da América contra o Irão. O presidente norte-americano diz também que está na altura de a Ucrânia ter um novo presidente. As declarações de Donald Trump surgem um dia após ter anunciado um entendimento com a Rússia para aumentar o fornecimento de gasóleo aos mercados internacionais. Isto numa altura em que a Casa Branca procura aliviar os preços dos combustíveis. Sugere que será mais fácil chegar a um acordo para pôr fim à guerra se houver uma mudança na liderança ucraniana.
5: Se eu fosse presidente, esta guerra nunca teria acontecido. Esta guerra nunca teria começado. Não havia motivo para que aquela guerra entre a Ucrânia e a Rússia tivesse começado. Começou devido à incompetência. Nunca deveria ter começado. Já não teriam perdido 30% do vosso país. Perderam 30% do vosso país e mais de 1 milhão de pessoas foram mortas. Entre os dois países, mais de 2 milhões de pessoas foram mortas. É uma guerra que nunca deveria ter começado e acho que está na hora da Ucrânia ter um novo presidente.
1: Donald Trump deixou também um aviso direto ao presidente ucraniano. Diz que é melhor Zelensky parar e depressa, ao mesmo tempo que criticou os ataques de Kiev contra infraestruturas energéticas russas. O presidente norte-americano voltou também a responsabilizar Zelensky por ainda não ter chegado a um entendimento para terminar a guerra. A Rússia congratulou-se com este apelo do presidente norte-americano para a substituição do chefe de Estado ucraniano, com a Ucrânia a reagir também através do ministro dos Negócios Estrangeiros do país, que sublinhou a popularidade do chefe de Estado ucraniano e afirmou que Zelensky conta com o apoio do povo, que tem o direito de decidir sobre a Ucrânia. 4 pessoas morreram depois do furacão Isaías ter atingido terra na Flórida este sábado. Mais de 600 residentes na Flórida, Alabama, Geórgia e Mississippi continuam sem energia elétrica. Segundo a comunicação social local e as autoridades, 2 das mortes resultaram da queda de árvores sobre casas. As autoridades da Flórida não receberam quaisquer pedidos de ajuda e salvamento logo após a chegada à costa do furacão, o que indica um impacto limitado. É o que afirma o governador da Flórida. Segundo a Reuters, a Agência de Gestão de Emergências do Alabama afirmou que árvores e linhas elétricas caídas tornaram a circulação perigosa em Houston, que se encontra sob alerta de inundações repentinas. Já na cidade costeira de Pensacola, a falta de água potável constitui um problema, é o que afirma o presidente da Câmara da cidade, onde o aeroporto, o 10º maior da Flórida, o aeroporto de Pensacola, foi danificado pela tempestade e está neste momento encerrado aos voos comerciais até nova ordem. Tempo ainda para olharmos para o futebol, onde o Futebol Clube do Porto bateu hoje o Marítimo por 2-1 no Funchal, isto num jogo a contar para a 8ª jornada do campeonato. Depois de uma vitória no Clássico, os Dragões jogaram este sábado na Madeira e saíram vencedores. Pelo Marítimo, Salai marcou o primeiro gol da partida aos 16 minutos. Já no final da primeira parte, Froholt conseguiu o empate para o Porto aos 42 minutos e Oscar Pietuszewski marcou o gol da vitória aos 84 minutos. No final do jogo, o treinador dos Dragões, Francesco Farioli, diz que era sempre claro quem deveria ser o vencedor desta partida.
6: Quanto às dificuldades de vir jogar aqui, acho que ontem já estava a ter uma ideia bastante clara do que esperar. A equipa está muito bem organizada, são lutadores, começam muito fortes, mas, mais uma vez, na avaliação global do jogo, acho que não há dúvida sobre qual é a equipa que devia ter ganho este jogo.
1: Estas foram as declarações de Francesco Farioli na flash interview da Sport TV. Já Michel van der Gaag, o técnico do Marítimo, assume a derrota, mas nada tem a apontar aos jogadores.
7: Apesar da derrota, a minha equipa está de parabéns. Acho que o Marítimo está de parabéns, porque a casa cheia outra vez. Sempre a apoiar a equipa. Também é importante, mais uma vez, eu continuo a dizer a mesma coisa, aquela dinâmica é importante e nós temos de lutar e trabalhar por isso, e nós estamos a fazer, e a equipa e os adeptos estão a reconhecer isso, e também é importante em termos de apoio. Eu acho que nós fizemos uma primeira parte muito bem conseguido. Claro que o Porto com mais posse de bola, mas nós sempre, quando nós tivemos a bola a tentar jogar, criamos oportunidades, marcámos o primeiro golo.
1: O treinador do Marítimo, após o jogo deste sábado, na zona de entrevistas rápidas da Sport TV. Futebol Clube do Porto 2, Marítimo 1, foi este o resultado do jogo. Com esta vitória, o Futebol Clube do Porto soma 24 pontos, mais 6 do que o Sporting, neste momento o segundo classificado do campeonato. Esta foi a notícia de fecho deste noticiário. A informação está de regresso já daqui a pouco, com a síntese de notícias às 2h30.
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Boa noite, está com a Rádio Observador. Eu sou a Rita Lourenço. Vamos agora à síntese de informação. Começamos com a atualidade internacional. 4 pessoas morreram depois do furacão Isaías ter atingido terra na Flórida este sábado. Mais de 600 residentes da Flórida, Alabama, Geórgia e Mississippi continuam sem acesso à eletricidade. Segundo a comunicação social local e as autoridades, 2 das mortes resultaram da queda de árvores sobre casas. As autoridades da Flórida não receberam quaisquer pedidos de ajuda e busca e salvamento logo após a chegada à costa, o que indica um impacto limitado, é o que afirma o governador da Flórida. Segundo a agência Reuters, a agência de gestão e de emergências do Alabama afirmou que árvores e linhas elétricas caídas tornaram a circulação perigosa em Houston, que se encontra neste momento sob alerta de inundações repentinas. Já na cidade costeira de Pensacola, a falta de água potável constitui um problema, é o que afirma o presidente da Câmara de Pensacola, numa cidade onde o aeroporto foi danificado pela tempestade e está encerrado a voos comerciais até nova ordem. Pelo menos 12 pessoas morreram e 309 ficaram feridas num ataque com mísseis contra o aeroporto internacional de Riad, na Arábia Saudita, este sábado. As autoridades sauditas atribuíram a ação aos rebeldes hutis do Iémen, que avançaram recentemente no oeste iemenita e mantêm um bloqueio naval no Mar Vermelho. Entre as vítimas mortais confirmadas estão 4 cidadãos sauditas e 8 estrangeiros, incluindo um norte-americano. Em resposta, a coligação liderada pela Arábia Saudita anunciou uma operação militar em grande escala contra os hutis, operação essa à qual o presidente norte-americano Donald Trump admitiu poder juntar-se. Segundo avança a Al Jazeera, quase todos os voos com chegada prevista a Riad neste domingo aparecem neste momento como cancelados. O secretário do Estado dos Estados Unidos da América, Marco Rubio, afirma que estes ataques à Arábia Saudita têm que parar agora e confirma a morte do cidadão norte-americano. Segundo reforça o jornal britânico The Telegraph, este ataque foi o mais mortífero num país do Golfo Árabe desde o início da guerra entre os Estados Unidos da América e o Irão. O antigo presidente norte-americano Barack Obama esteve esta tarde em Lisboa, defende a necessidade de haver líderes que valorizem uma humanidade comum e respeitem os valores democráticos e a igualdade. Perante uma plateia de 10 mil pessoas numa arena em Lisboa, Barack Obama lamentou a nostalgia da América Real e defende a renovação das instituições para responderem com maior eficiência aos problemas dos cidadãos. Apesar de elogiar a União Europeia, Obama alertou que a lentidão dos processos democráticos pode impulsionar o recurso a líderes autoritários. Sem citar diretamente o atual presidente dos Estados Unidos, lembrou também que a Constituição norte-americana impede o chefe de Estado de iniciar uma guerra sem a aprovação prévia do Parlamento. E o Bloco de Esquerda diz que o governo quer passar um cheque em branco aos portugueses com a apresentação deste Orçamento do Estado para 2027. O coordenador do partido, José Manuel Pereza, manifestou a sua posição em declarações aos jornalistas na manifestação contra o aumento do custo de vida e da habitação. Este sábado, as mesmas preocupações têm o LIVRE, com a porta-voz do partido, Isabel Mendes Lopes, a acusar o governo de viver numa realidade paralela. Ambos estiveram presentes na manifestação da plataforma Não Dá Mais Para Viver Assim, que saiu à rua na defesa pelo controle do custo do cabaz alimentar, dos combustíveis e da habitação, e também para reclamar a taxação de lucros extraordinários de empresas de vários setores. Ambos os políticos defendem que o Orçamento de Estado poderia ter mais margem, não fosse a diferença de prioridades deste governo. Termina assim esta síntese informativa. As notícias estarão de volta daqui a pouco às 3 da manhã.

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3: Já me está a fazer umas ameijas.

Rádio Observador, muito boa noite. Em cima das 3 da manhã, espreitamos os títulos em destaque nesta edição. O secretário do Estado dos Estados Unidos da América, Marco Rubio, confirma a morte de um cidadão norte-americano no ataque ao aeroporto de Riad este sábado. E 4 pessoas morreram depois do furacão Isaías ter atingido a Flórida também ao longo da madrugada deste sábado. E Isabel Mendes Lopes, do Livre, acusa o governo de viver numa realidade paralela perante o orçamento do Estado apresentado.

0: 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São 3 horas. 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
1: Começamos com a atualidade internacional, com o secretário dos Estados Unidos da América, Marco Rubio, a afirmar que os ataques à Arábia Saudita têm de parar agora. O secretário de Estado dos Estados Unidos confirma também a morte de um cidadão norte-americano no ataque ao aeroporto de Riad este sábado. Através de uma publicação na rede social X, Rubio afirma que os Estados Unidos da América condenam veementemente os ataques dos Houthis à Arábia Saudita, incluindo o deste sábado, onde pelo menos 12 pessoas morreram e 309 ficaram feridas num ataque com mísseis contra o aeroporto internacional de Riad, na Arábia Saudita. As autoridades sauditas atribuíram esta ação aos rebeldes Houthis do Iémen e o grupo aliado do Irão ainda não se pronunciou, apesar de no passado já terem reivindicado ataques anteriores contra a Arábia Saudita. Entre as vítimas mortais confirmadas estão 4 cidadãos sauditas e 8 estrangeiros, incluindo um norte-americano. O ataque provocou danos materiais e a evacuação do Terminal 3, o que levou à suspensão temporária dos voos e ao desvio de ligações aéreas. Em resposta, a coligação liderada pela Arábia Saudita anunciou uma operação militar em grande escala contra os Houthis, operação essa à qual Donald Trump pondera juntar-se. Segundo reforça o jornal britânico The Telegraph, este ataque foi o mais mortífero num país do Golfo Árabe desde o início da guerra entre os Estados Unidos da América e o Irão. O presidente norte-americano diz também que está na altura de a Ucrânia ter um novo presidente. As declarações de Donald Trump surgem um dia depois de ter anunciado um entendimento com Vladimir Putin para aumentar o fornecimento de gasóleo russo aos mercados internacionais, numa altura em que a Casa Branca procura aliviar os preços dos combustíveis e sugere também que será mais fácil chegar a um acordo para pôr fim à guerra se houver uma mudança na liderança ucraniana.
2: Se eu fosse presidente, esta guerra nunca teria acontecido. Esta guerra nunca teria começado. Não havia motivo para que aquela guerra entre a Ucrânia e a Rússia tivesse começado. Começou devido à incompetência. Nunca deveria ter começado. Já não teriam perdido 30% do vosso país. Perderam 30% do vosso país e mais de 1 milhão de pessoas foram mortas. Entre os dois países, mais de 2 milhões de pessoas foram mortas. É uma guerra que nunca deveria ter começado e acho que está na hora da Ucrânia ter um novo presidente.
1: Donald Trump deixou também um aviso direto ao presidente ucraniano. Diz que é melhor Zelensky parar e depressa, ao mesmo tempo que critica os ataques de Kiev contra infraestruturas energéticas russas. O presidente norte-americano voltou também a responsabilizar Zelensky por ainda não ter chegado a um entendimento para terminar a guerra. A Rússia congratulou-se com este apelo do presidente norte-americano para a substituição do chefe de Estado ucraniano. O país a Ucrânia, reagiu através do ministro dos Negócios Estrangeiros, que sublinhou a popularidade do chefe de Estado e afirmou que Zelensky conta com o apoio do povo ucraniano, que tem o direito de decidir. 4 pessoas morreram depois do furacão Isaías ter atingido terra na Flórida durante a madrugada deste sábado. Mais de 600 residentes na Flórida, Alabama, Geórgia e Mississippi continuam neste momento sem acesso à energia elétrica. Segundo a comunicação social local e as autoridades, 2 das mortes resultaram da queda de árvores sobre casas. As autoridades da Flórida não receberam quaisquer pedidos de busca e salvamento logo após a chegada à costa, o que indica um impacto limitado, é o que afirma o governador da Flórida. Segundo a Reuters, a Agência de Gestão de Emergências do Alabama afirmou que árvores e linhas elétricas caídas tornaram a circulação perigosa em Houston, que se encontra neste momento sob alerta de inundações repentinas. Já na cidade costeira de Pensacola, a falta de água potável constitui um problema, afirmou o presidente da Câmara de Pensacola, uma cidade onde o aeroporto, que é o 10º maior da Flórida, foi danificado pela tempestade e está encerrado aos voos comerciais até nova ordem. Vamos agora à política nacional. O Bloco de Esquerda diz que o governo quer passar um cheque em branco aos portugueses com a apresentação deste orçamento de Estado. O coordenador do partido, José Manuel Pureza, esteve presente na manifestação contra o aumento do custo de vida e da habitação, promovida pela plataforma Não Dá Mais para Viver Assim, que juntou mais de 30 organizações e que se fez ouvir em várias cidades do país. O bloquista fala em problemas na habitação e em margem para o governo mudar o orçamento de Estado devido a este cheque em branco que apenas promulga os problemas do passado.
3: É aquilo que está a trazer as pessoas para a rua em Portugal é o mesmo que está a trazer as pessoas para a rua em França, em Espanha, com as suas circunstâncias próprias, como é evidente. Mas há muitas Mari Carmens em Portugal. Não nos enganemos sobre isso. Há um orçamento de Estado que não dá resposta a nenhuma destas coisas. Há um orçamento de Estado que é um verdadeiro cheque em branco à continuação daquilo que nos trouxe até aqui.
1: As mesmas preocupações são partilhadas pelo Livre. A co-porta-voz do partido, Isabel Mendes Lopes, acusa o governo de viver numa realidade paralela em relação ao orçamento de Estado apresentado.
4: Achar que liberalizar o mercado do arrendamento, pedir cauções ilimitadas, pedir três rendas adiantadas, achar que uma renda moderada é uma renda de 2.300 euros, é de quem não vive no mundo real, não vive no mundo em que a maior parte dos portugueses vivem. Há pessoas que até ponderam se vale a pena ir trabalhar ou não, tal é o custo de ir trabalhar e pegar no carro.
1: Declarações de Isabel Mendes Lopes em relação à crise da habitação em Portugal, que, tal como o coordenador do Bloco de Esquerda, também esteve presente na manifestação da plataforma Não Dá Mais Para Viver Assim, que saiu à rua este sábado, na defesa pelo protocolo, pelo controle, aliás, do custo do cabaz alimentar, dos combustíveis e da habitação, e também para reclamar a taxação de lucros extraordinários a empresas de vários setores. E o antigo presidente norte-americano, Barack Obama, defende a necessidade de haver líderes que valorizem uma humanidade comum e respeitem os valores democráticos e a igualdade. Perante uma plateia de 10 mil pessoas numa arena em Lisboa, o ex-mandatário lamentou a nostalgia da América Real e defendeu a renovação das instituições para responderem com maior eficiência aos problemas dos cidadãos. Apesar de elogiar a União Europeia, Obama alertou que a lentidão dos processos democráticos pode impulsionar o recurso aos líderes autoritários, isto como explica o jornalista Martim Madeira.
5: Barack Obama diz que a União Europeia, apesar de ter proporcionado à Europa os tempos mais prósperos que algum grupo de pessoas alguma vez viveu, criticou a burocracia praticada por Bruxelas, diz que, por exemplo, a demora para fazer o mais simples leva os cidadãos, que se queixam da habitação, por exemplo, estar mais cara, da dificuldade de encontrar emprego, a perderem depois a confiança no governo, e o facto desde dos governos democráticos não funcionarem de uma forma eficiente torna depois mais atrativa a ideia propagada por líderes autoritários.
1: O jornalista Martim Madeira, que esteve presente na sexta edição do Game Changers Forum este sábado, que teve como orador principal Barack Obama, que deixou também avisos indiretos a Donald Trump ao relembrar que a Constituição norte-americana impede o chefe de Estado de iniciar uma guerra sem a aprovação prévia do Parlamento.
5: Neste discurso diz mesmo que um presidente norte-americano nunca deve entrar numa guerra sem primeiro avisar o Congresso, que é exatamente o contrário do que Donald Trump fez. Também relativamente ao movimento Make America Great Again, tornar a América grande outra vez, Barack Obama diz que esse tipo de discurso geralmente o que significa é que as pessoas querem voltar para trás, para tempos hierárquicos em que as mulheres não votavam, não tinham direitos e onde os negros nos Estados Unidos tinham que ficar calados.
1: Martim Madeira, que a contar os detalhes do discurso de Barack Obama na sexta edição do Game Changers Forum esta tarde em Lisboa, um evento aberto ao público, mas sem a possibilidade de captar imagens, vídeos ou qualquer som. Barack Obama recordou também a complexidade de decisões do seu mandato, como a guerra na Síria e a gestão do arsenal nuclear, sublinhando que a ação governamental exige intervenção humana e respeito pela lei internacional. O antigo presidente dos Estados Unidos da América foi também recebido pelo presidente da República em Belém este sábado. António José Seguro marcou este encontro para uma troca de impressões sobre a atualidade internacional. Fechamos assim este jornal das 3 da manhã. O essencial da informação será atualizado às 3:30. Até já.
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0: Muito boa noite, meu nome é Rita Lourenço. Atualizamos agora o essencial da informação. Começamos com a atualidade internacional. 4 pessoas morreram depois do furacão Isaías ter atingido terra na Flórida na madrugada deste sábado. Mais de 600 residentes na Flórida, Alabama, Geórgia e Mississippi continuam neste momento sem eletricidade. Segundo a comunicação social local e as autoridades, 2 das mortes resultaram da queda de árvores sobre casas. Segundo a Reuters, a Agência de Gestão de Emergências do Alabama afirmou que árvores e linhas elétricas caídas tornaram a circulação perigosa em Houston, que se encontra sob alerta de inundações repentinas. As autoridades da Flórida não receberam quaisquer pedidos de busca e salvamento logo após a chegada à costa, o que indica um impacto limitado, é o que afirma o governador da Flórida. Pelo menos 12 pessoas morreram e 309 ficaram feridas num ataque este sábado com mísseis contra o aeroporto internacional de Riad, na Arábia Saudita. As autoridades sauditas atribuíram esta ação aos rebeldes hutis do Iémen. Entre as vítimas mortais confirmadas estão 4 cidadãos sauditas e 8 estrangeiros, incluindo um norte-americano. Os rebeldes hutis não reivindicaram este ataque, apesar de no passado já terem assumido ataques à Arábia Saudita. Em resposta, a coligação liderada pela Arábia Saudita anunciou uma operação militar em grande escala contra os hutis, operação essa à qual Donald Trump admitiu juntar-se. O presidente norte-americano afirmou também que o ataque ao aeroporto internacional de Riad foi inaceitável e que tenciona falar com o príncipe herdeiro saudita Mohammed bin Salman sobre o assunto. Trump confirmou esta chamada enquanto falava com jornalistas na base conjunta de Andrews. Afirmou que os Estados Unidos da América mantiveram contacto com os hutis e acrescentou que o que eles fizeram foi muito grave. Segundo avança Al Jazeera, quase todos os voos com chegada prevista a Riad neste domingo aparecem como cancelados e de acordo, reforça o jornal britânico The Telegraph, este ataque foi o mais mortífero num país do Golfo Árabe desde o início da guerra entre os Estados Unidos e o Irã. O antigo presidente norte-americano, Barack Obama, defende a necessidade de haver líderes que valorizem uma humanidade comum e respeitem os valores democráticos e a igualdade. Perante uma plateia de 10 mil pessoas no Mel Arena em Lisboa este sábado, Barack Obama lamentou a nostalgia da América Real e defendeu a renovação das instituições para responderem com maior eficiência aos problemas dos cidadãos. Apesar de elogiar a União Europeia, Obama alertou que a lentidão dos processos democráticos pode impulsionar o recurso a líderes autoritários e sem citar diretamente o atual presidente dos Estados Unidos, Donald Trump, lembrou ainda que a Constituição norte-americana impede o chefe de Estado de iniciar uma guerra sem a aprovação prévia do Parlamento. Vamos agora à atualidade nacional. O Bloco de Esquerda diz que o governo quer passar um cheque em branco aos portugueses com a apresentação do Orçamento de Estado. O coordenador do partido, José Manuel Pureza, alerta para a crise da habitação em Portugal com um Orçamento de Estado que não apresenta respostas. As mesmas preocupações têm o LIVRE, a co-porta-voz do partido, Isabel Mendes Lopes, acusa o governo de viver numa realidade paralela relativamente ao valor dos arrendamentos, reforçando também o crescente problema ignorado pelo governo. Ambos estiveram presentes na manifestação da plataforma Não Dá Mais Para Viver Assim, que saiu à rua este sábado na defesa pelo controle do custo do cabaz alimentar, dos combustíveis e da habitação, para reclamar a taxação de lucros extraordinários a empresas de vários setores. Terminamos assim esta síntese informativa das 3:30 da manhã. As notícias estarão de regresso já às 4 da manhã, aliás. Até já.
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Rádio Observador, muito boa noite. A caminho das 4 da manhã, no topo da atualidade, temos 4 pessoas que morreram depois do furacão Isaías ter atingido terra na Flórida este sábado. Pelo menos 12 pessoas morreram e 309 ficaram feridas num ataque no aeroporto Riad, na Arábia Saudita. E ainda o Benfica recebe o Vitória Sport Clube este domingo no Estádio da Luz.

0: 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São 4 horas. 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
1: 4 pessoas morreram depois do furacão Isaías ter atingido a Flórida este sábado. Segundo a comunicação social local e as autoridades, 2 das mortes resultaram da queda de árvores sobre casas. Mais de 600 residentes da Flórida, Alabama, Geórgia e Mississippi continuam neste momento sem eletricidade. As autoridades da Flórida não receberam quaisquer pedidos de busca e salvamento logo após a chegada à costa, o que indica um impacto limitado, é o que afirma o governador da Flórida à agência Reuters, que também avança que a Agência de Gestão de Emergências do Alabama afirmou que árvores e linhas elétricas caídas tornaram a circulação perigosa em Houston, que se encontra sob alerta de inundações repentinas. E pelo menos 12 pessoas morreram e mais de 300 ficaram feridas num ataque com mísseis contra o aeroporto internacional de Riad, na Arábia Saudita, este sábado. As autoridades sauditas atribuem a ação aos rebeldes hutis do Iémen. O grupo aliado do Irão ainda não se pronunciou, apesar de terem reivindicado ataques anteriores contra a Arábia Saudita. Entre as vítimas mortais confirmadas estão 4 cidadãos sauditas e 8 estrangeiros, incluindo um norte-americano. Em resposta, a coligação liderada pela Arábia Saudita anunciou uma operação militar em grande escala contra os hutis. Donald Trump admitiu juntar-se a estas ações militares. O presidente norte-americano afirmou também que o ataque ao aeroporto foi inaceitável e que tenciona falar com o príncipe herdeiro saudita Mohammed bin Salman sobre o assunto. Donald Trump confirmou esta chamada enquanto falava com jornalistas na base conjunta de Andrews e afirmou que os Estados Unidos mantiveram contacto com os hutis, acrescentando que o que eles fizeram foi muito grave. Segundo avança Al Jazeera, quase todos os voos com chegada prevista a Riad neste domingo aparecem como cancelados. Hans Grundberg, o enviado especial da ONU para o Iémen, também já reagiu, afirmou que os ataques mortíferos a aeroportos civis na Arábia Saudita representam uma grave escalada do conflito. Segundo reforça o jornal britânico The Telegraph, este ataque foi o mais mortífero num país do Golfo Árabe desde o início da guerra dos Estados Unidos da América contra o Irão. Vamos agora até à política nacional. O Bloco de Esquerda diz que o governo quer passar um cheque em branco aos portugueses com a apresentação deste Orçamento do Estado para 2027. O coordenador do partido, José Manuel Pureza, esteve hoje presente na manifestação contra o aumento do custo de vida e da habitação, promovida pela plataforma Não Dá Mais para Viver Assim, que junta mais de 30 organizações e que se fez ouvir em várias cidades do país. O bloquista alerta para os problemas da habitação em Portugal.
2: Aquilo que está a trazer as pessoas para a rua em Portugal é o mesmo que está a trazer as pessoas para a rua em França, em Espanha, com as suas circunstâncias próprias, como é evidente. Mas há muitas Mari Carmens em Portugal. Não nos enganemos sobre isso. Há um orçamento de Estado que não dá resposta a nenhuma destas coisas. Há um orçamento de Estado que é um verdadeiro cheque em branco à continuação daquilo que nos trouxe até aqui.
1: José Manuel Pureza, o coordenador do Bloco de Esquerda, sobre a crise da habitação ignorada pelo Orçamento do Estado apresentado pelo Governo. As mesmas preocupações têm o LIVRE. A co-porta-voz do partido, Isabel Mendes Lopes, acusa o Governo de viver numa realidade paralela relativamente ao preço das rendas.
3: Achar que liberalizar o mercado do arrendamento, pedir cauções ilimitadas, pedir 3 rendas adiantadas, achar que uma renda moderada é uma renda de 2.300 euros, é de quem não vive no mundo real, não vive no mundo em que a maior parte dos portugueses vivem. Há pessoas que até ponderam se vale a pena ir trabalhar ou não, tal é o custo de ir trabalhar e pegar no carro.
1: Declarações de Isabel Mendes Lopes sobre a crise na habitação, que tal como o coordenador do Bloco de Esquerda também esteve presente na manifestação da plataforma Não Dá Mais para Viver Assim, que saiu à rua este sábado, na defesa pelo controle do custo do cabaz alimentar, dos combustíveis e da habitação e também para reclamar a taxação de lucros extraordinários de empresas de vários setores. E o antigo presidente norte-americano Barack Obama defende a necessidade de haver líderes que valorizem uma humanidade comum e respeitem os valores democráticos e a igualdade. Perante uma plateia de 10 mil pessoas numa arena em Lisboa, o ex-mandatário lamentou a nostalgia da América Real e defendeu a renovação das instituições para responderem com maior eficiência aos problemas dos cidadãos. Apesar de elogiar a União Europeia, Obama alertou que a lentidão dos processos democráticos pode impulsionar o recurso a líderes autoritários, como explica o jornalista Martim Madeira.
4: Barack Obama diz que a União Europeia, apesar de ter proporcionado à Europa os tempos mais prósperos que algum grupo de pessoas alguma vez viveu, criticou a burocracia praticada por Bruxelas, diz que, por exemplo, a demora para fazer o mais simples leva os cidadãos, que se queixam da habitação, por exemplo, estar mais cara, da dificuldade de encontrar emprego, a perderem depois a confiança no governo, e o facto desde dos governos democráticos não funcionarem de uma forma eficiente, torna depois mais atrativa a ideia propagada por líderes autoritários.
1: O jornalista Martim Madeira, que esteve presente na 6ª edição do Game Changers Forum, que teve como orador principal Barack Obama, que deixou também avisos indiretos a Donald Trump ao relembrar que a Constituição norte-americana impede um chefe de Estado de iniciar uma guerra sem a aprovação prévia do Parlamento.
4: Neste discurso diz mesmo que um presidente norte-americano nunca deve entrar numa guerra sem primeiro avisar o Congresso, que é exatamente o contrário do que Donald Trump fez. Também relativamente ao movimento Make America Great Again, tornar a América grande outra vez, Barack Obama diz que esse tipo de discurso geralmente o que significa é que as pessoas querem voltar para trás, para tempos hierárquicos em que as mulheres não votavam, não tinham direitos e onde os negros nos Estados Unidos tinham que ficar calados.
1: Martim Madeira a contar os detalhes do discurso de Barack Obama na 6ª edição do Game Changers Forum em Lisboa, um evento aberto ao público, mas sem a possibilidade de captar imagens, vídeos ou qualquer som. Barack Obama recordou ainda a complexidade de decisões do seu mandato, como a guerra na Síria e a gestão do arsenal nuclear, sublinhando também que a ação governamental exige intervenção humana e respeito pela lei internacional. O antigo presidente dos Estados Unidos foi também recebido pelo presidente da República Portuguesa em Belém este sábado. António José Seguro marcou este encontro para uma troca de impressões sobre a atualidade internacional. Tempo ainda para olharmos para o desporto. O Futebol Clube do Porto bateu este sábado o Marítimo por 2-1 no Funchal, num jogo a contar para a 8ª jornada. Depois de uma vitória no Clássico, os Dragões jogaram na Madeira e saíram vencedores pelo Marítimo. Salai marcou o primeiro gol da partida aos 16 minutos. Mas já no final da primeira parte, Froholt conseguiu o empate aos 42 minutos e Oscar Pietuszewski marcou o gol da vitória aos 84. No final do jogo, o treinador dos Dragões, Francesco Farioli, diz que era claro desde o início quem deveria ser o vencedor da partida. Já Michel van der Gaag, o técnico do Marítimo, assume a derrota, mas nada tem a apontar aos jogadores do Clube da Madeira. O Futebol Clube do Porto ficou 2-1 contra o Marítimo, foi o resultado do jogo deste domingo. Com esta vitória, o Porto soma 24 pontos mais 6 do que o Sporting, o segundo atual classificado do campeonato. E este domingo é a vez do Benfica entrar em campo, joga em casa contra o Vitória Sport Clube. O jogo no Estádio da Luz marca o regresso de ambas as equipas à Liga Portugal depois da pausa para seleções de cerca de 3 semanas. Uma pausa que Marco Silva, o treinador das Águias, reconhece que pode fragilizar a equipa por haver muitos jogadores internacionais ausentes.
5: Chegámos a ter só 6 jogadores para trabalhar, juntamente com os jogadores da equipa B. Acabámos por ter mais de perto de 17 dias, 16, 17, 18 dias, alguns dos jogadores fora daquilo que é o contexto do Benfica, e naturalmente não é agradável, mas é o calendário. Nós compete-nos a nós trabalhar dentro do tempo que temos, alertar os jogadores para aquilo que é o mais importante neste momento, que é o foco, que é novamente atingir os patamares de exibição e de intensidade que nós queremos no nosso jogo, e isso é o nosso trabalho.
1: Ainda assim, Marco Silva promete o esforço de todos os jogadores em campo. O Benfica procura voltar às vitórias depois da derrota na última jornada no Estádio do Dragão. Já Tiago Margarido, ao comando do Vitória, diz que a paragem foi boa para carregar energias e vê neste jogo uma oportunidade única.
6: Vitória já não vence na Luz há 13 anos, salvo erro. Portanto, olhamos para isto como um desafio, como uma oportunidade. Podemos fazer história nesse sentido. Portanto, olhamos sempre pelo lado positivo. A estatística vale o que vale, a história vale o que vale. Sabemos que temos um jogo pela frente que terá um nível de dificuldade enorme, mas vamos muito carentes de que de que vamos conseguir trazer pontos, fundamentalmente fazendo o nosso jogo, criando as oportunidades que já vimos a criar anteriormente, ou a intenção de criarmos oportunidades, e com a crença muito grande que vamos faturar.
1: Tiago Margarido, treinador do Vitória Sport Clube, em antevisão do jogo deste domingo. As duas equipas entram este domingo no relvado da Luz. O pontapé de saída está marcado para as 6 da tarde, um jogo que conta com a emissão especial de desporto para ouvir logo depois das 5h30, com relato e análise em direto aqui na Rádio Observador. Terminamos assim esta edição das 4 da manhã. A informação está de regresso já daqui a pouco às 4h30.
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Muito boa noite, eu sou a Rita Lourenço. Atualizamos agora o essencial da informação. O secretário-geral da ONU, António Guterres, demonstrou-se chocado com o ataque ao aeroporto da Arábia Saudita. Através de uma publicação na rede social X, António Guterres condena veementemente o ataque mortal perpetrado pelos hutis no aeroporto internacional Rei Khalid, em Riad, este sábado. Afirma que os ataques contra civis e infraestruturas violam o direito internacional e devem cessar imediatamente. Em causa, o ataque onde pelo menos 12 pessoas morreram e 309 ficaram feridas no aeroporto internacional de Riad, na Arábia Saudita. As autoridades sauditas atribuíram esta ação aos rebeldes hutis do Iémen. O grupo aliado do Irão ainda não se pronunciou, apesar de terem reivindicado ataques anteriores contra a Arábia Saudita. Entre as vítimas mortais confirmadas estão 4 cidadãos sauditas e 8 estrangeiros, incluindo um norte-americano. Em resposta, a coligação liderada pela Arábia Saudita anunciou uma operação militar em grande escala contra os hutis. Donald Trump admitiu juntar-se a estas ações militares. O presidente norte-americano afirmou que o ataque ao aeroporto em Riad foi inaceitável e que tenciona falar com o príncipe herdeiro saudita Mohammed bin Salman sobre o assunto. Donald Trump confirmou a chamada enquanto falava com os jornalistas na base conjunta de Andrews. Afirmou ainda que os Estados Unidos da América mantiveram contacto com os hutis e acrescentou que o que eles fizeram foi muito grave. Segundo avança Al Jazeera, quase todos os voos com chegada prevista a Riad este domingo aparecem como cancelados. Segundo reforça o jornal britânico The Telegraph, este ataque foi o mais mortífero num país do Golfo Árabe desde o início da guerra dos Estados Unidos contra o Irão. 4 pessoas morreram depois do furacão Isaías ter atingido a Flórida este sábado. Mais de 600 residentes na Flórida, Alabama, Geórgia e Mississippi continuam sem eletricidade. De acordo com a comunicação social local e as autoridades, 2 das mortes resultaram da queda de árvores sobre casas. As autoridades da Flórida não receberam quaisquer pedidos de busca e salvamento após a chegada à costa, o que indica um impacto limitado, é o que afirma o governador da Flórida. Já de acordo com a Reuters, a Agência de Gestão de Emergências do Alabama afirmou que árvores e linhas elétricas caídas tornaram a circulação perigosa em Houston, que se encontra sob alerta de inundações repentinas. Vamos agora à atualidade nacional. O Bloco de Esquerda diz que o governo quer passar um cheque em branco aos portugueses com a apresentação do Orçamento do Estado para 2027. O coordenador do partido, José Manuel Pureza, alerta para a crise da habitação em Portugal com um Orçamento do Estado que não apresenta respostas. As mesmas preocupações têm o Livre. A co-porta-voz do partido, Isabel Mendes Lopes, acusa o governo de viver numa realidade paralela relativamente aos arrendamentos. Reforça ainda o crescente problema ignorado pelo governo. Ambos estiveram presentes na manifestação da plataforma Não Dá Mais Para Viver Assim, que saiu à rua este sábado na defesa pelo controle do custo do cabaz alimentar, dos combustíveis e da habitação, e também para reclamar a taxação de lucros extraordinários de empresas de vários setores. Terminamos assim esta síntese informativa. As notícias estarão de volta já daqui a pouco, às 5 da manhã.

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Rádio Observador, muito bom dia. A caminho das 5 da manhã, estes são os destaques. O Governo do Panamá declarou estado de emergência após os sismos de sexta-feira. O secretário-geral da ONU, António Guterres, demonstrou-se chocado com o ataque ao aeroporto na Arábia Saudita. E ainda termina este domingo o congresso da UGT com a eleição dos órgãos estatutários do sindicato.

0: 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São 5 horas. 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
1: O governo do Panamá declarou estado de emergência após os sismos da passada sexta-feira. De acordo com a Associated Press, o anúncio foi feito pelo ministro da presidência do país durante uma conferência de imprensa na cidade do Panamá. Afirma que entre as infraestruturas danificadas contam-se habitações, escolas, unidades de saúde, estradas e hotéis. Em causa, os sismos registados no Panamá na passada sexta-feira, de magnitude 7.7 e 6.6 na escala de Richter. Entretanto, registaram-se mais de 100 réplicas. Não houve, porém, registro de mortos, mas de acordo com a vice-diretora do Sistema Nacional da Proteção Civil, Malitzi Rivera, em declarações aos jornalistas, há de registro de 27 feridos, com lesões que variam entre ligeiras a moderadas. A Comissão Europeia mostra-se disponível para ajudar o Panamá após os sismos, caso seja solicitada ajuda internacional. Entre as infraestruturas danificadas estão habitações, escolas, unidades de saúde, estradas, locais e também hotéis. O secretário-geral da ONU, António Guterres, afirma estar profundamente chocado com o ataque ao aeroporto na Arábia Saudita. Através de uma publicação na rede social X, António Guterres condena veementemente o ataque mortal perpetrado pelos hutis no aeroporto internacional Rei Khalid, em Riad, este sábado. Afirmou que os ataques contra civis e infraestruturas civis violam o direito internacional e devem cessar imediatamente. Em causa, o ataque onde pelo menos 12 pessoas morreram e 309 ficaram feridas no aeroporto internacional de Riad, na Arábia Saudita. As autoridades atribuíram a ação aos rebeldes hutis do Iémen. O grupo aliado do Irão ainda não se pronunciou, apesar de terem reivindicado ataques anteriores contra a Arábia Saudita. Entre as vítimas mortais confirmadas estão 4 cidadãos sauditas, 8 estrangeiros, incluindo um norte-americano. Em resposta, a coligação liderada pela Arábia Saudita anunciou uma operação militar em grande escala contra os hutis, operação essa à qual Donald Trump admitiu juntar-se. O presidente norte-americano afirmou este domingo que o ataque ao aeroporto internacional Rei Khalid, em Riad, foi inaceitável e que tenciona falar com o príncipe herdeiro saudita Mohammed bin Salman sobre o assunto. Al Jazeera avança que, em declarações aos jornalistas, Donald Trump confirmou ainda que os Estados Unidos da América mantiveram contacto com os hutis e acrescentou que o que eles fizeram foi muito grave. O mesmo meio de comunicação revela também que quase todos os voos com chegada prevista para o aeroporto de Riad neste domingo aparecem como cancelados. Hans Grundberg, o enviado especial da ONU para o Iémen, também já reagiu, afirmou que os ataques mortíferos a aeroportos civis na Arábia Saudita representam uma grave escalada do conflito. Segundo reforça o jornal britânico The Telegraph, este ataque foi o mais mortífero num país do Golfo Árabe desde o início da guerra dos Estados Unidos contra o Irão. Vamos agora até à política nacional, onde o Bloco de Esquerda diz que o governo quer passar um cheque em branco aos portugueses com a apresentação deste orçamento do Estado. O coordenador do partido, José Manuel Pureza, esteve hoje presente na manifestação contra o aumento do custo de vida e da habitação. O bloquista alerta para os problemas da habitação em Portugal.
2: Aquilo que está a trazer as pessoas para a rua em Portugal é o mesmo que está a trazer as pessoas para a rua em França, em Espanha, com as suas circunstâncias próprias, como é evidente. Mas há muitas Mari Carmens em Portugal. Não nos enganemos sobre isso. Há um orçamento de Estado que não dá resposta a nenhuma destas coisas. Há um orçamento de Estado que é um verdadeiro cheque em branco à continuação daquilo que nos trouxe até aqui.
1: José Manuel Pureza, sobre a crise da habitação ignorada pelo orçamento do Estado apresentado pelo Governo, as mesmas preocupações têm o Livre. A co-porta-voz do partido, Isabel Mendes Lopes, acusa o Governo de viver numa realidade paralela relativamente à crise na habitação.
3: Achar que liberalizar o mercado do arrendamento, pedir cauções ilimitadas, pedir 3 rendas adiantadas, achar que uma renda moderada é uma renda de 2.300 euros, é de quem não vive no mundo real, não vive no mundo em que a maior parte dos portugueses vivem. Há pessoas que até ponderam se vale a pena ir trabalhar ou não, tal é o custo de ir trabalhar e pegar no carro.
1: as declarações de Isabel Mendes Lopes, que, tal como o coordenador do Bloco de Esquerda, também esteve presente na manifestação da plataforma Não Dá Mais Para Viver Assim, que saiu à rua este sábado na defesa pelo controle do custo do cabaz alimentar, dos combustíveis e da habitação, e também para reclamar a taxação de lucros extraordinários de empresas de vários setores. E o antigo presidente norte-americano, Barack Obama, defende a necessidade de haver líderes que valorizem uma humanidade comum e respeitem os valores democráticos e a igualdade. Perante uma plateia de 10 mil pessoas no Meu Arena em Lisboa, o ex-mandatário lamentou a nostalgia da América Real e defendeu a renovação das instituições para responderem com maior eficiência aos problemas dos cidadãos. Apesar de elogiar a União Europeia, Obama alertou que a lentidão dos processos democráticos pode impulsionar o recurso a líderes autoritários, como explica o jornalista Martim Madeira.
4: Barack Obama diz que a União Europeia, apesar de ter proporcionado à Europa os tempos mais prósperos que algum grupo de pessoas alguma vez viveu, criticou a burocracia praticada por Bruxelas, diz que, por exemplo, a demora para fazer o mais simples leva os cidadãos, que se queixam da habitação, por exemplo, estar mais cara, da dificuldade de encontrar emprego, a perderem depois a confiança no governo, e o facto desde dos governos democráticos não funcionarem de uma forma eficiente torna depois mais atrativa a ideia propagada por líderes autoritários.
1: O jornalista Martim Madeira, que esteve presente na 6ª edição do Game Changers Forum, que teve como orador principal Barack Obama, que deixou também avisos indiretos ao atual presidente dos Estados Unidos da América, Donald Trump, ao relembrar que a Constituição norte-americana impede o chefe de Estado de iniciar uma guerra sem a aprovação prévia do Parlamento.
4: Neste discurso diz mesmo que um presidente norte-americano nunca deve entrar numa guerra sem primeiro avisar o Congresso, que é exatamente o contrário do que Donald Trump fez. Também relativamente ao movimento Make America Great Again, tornar a América grande outra vez, Barack Obama diz que esse tipo de discurso geralmente o que significa é que as pessoas querem voltar para trás, para tempos hierárquicos em que as mulheres não votavam, não tinham direitos e onde os negros nos Estados Unidos tinham que ficar calados.
1: O jornalista Martim Madeira a contar os detalhes do discurso de Barack Obama na 6ª edição do Game Changers Forum em Lisboa, no Meu Arena, um evento aberto ao público, mas sem a possibilidade de captar imagens, vídeo ou qualquer tipo de som. Barack Obama recordou a complexidade de decisões do seu mandato, como a guerra na Síria e a gestão do arsenal nuclear, sublinhando que a ação governamental exige intervenção humana e respeito pela lei internacional. Termina este domingo o congresso da UGT, sob o mote Juntos para um Futuro Mais Justo. O 15º Congresso da Central Sindical decorre desde sábado na Figueira da Foz e encerrará com a eleição dos novos órgãos estatuários. A ex-autarca e presidente do STE, Rosa Sousa, é a candidata indicada pela tendência social-democrata a presidente da UGT, confirmou a própria Alusa na quarta-feira após o nome de Frederico Pimentel não ter reunido consenso. A social-democrata e vice-presidente Lucinda Damaso está de saída da presidência da UGT, cargo que ocupava desde 2013. Espera-se ainda que o socialista Mário Mourão, seja reeleito para um segundo mandato como secretário-geral da UGT, cargo que ocupa desde abril de 2022. Tempo ainda para olharmos para o desporto. Este domingo é a vez do Benfica entrar em campo. Joga em casa contra o Vitória Sport Clube. O jogo no Estádio da Luz marca o regresso de ambas as equipas à Liga Portugal, depois de uma pausa para seleções de cerca de 3 semanas. Esta pausa, que segundo Marco Silva, treinador das Águias, pode fragilizar a equipa por haver muitos jogadores internacionais ausentes.
5: Chegámos a ter só 6 jogadores para trabalhar, juntamente com os jogadores da equipa B. Acabámos por ter mais de perto de 17 dias, 16, 17, 18 dias, alguns dos jogadores fora daquilo que é o contexto do Benfica, e naturalmente não é agradável, mas é o calendário, compete-nos a nós trabalhar dentro do tempo que temos, alertar os jogadores para aquilo que é o mais importante neste momento, que é o foco, que é novamente atingir os patamares de exibição e de intensidade que nós queremos no nosso jogo, e isso é o nosso trabalho.
1: Ainda assim, Marco Silva promete o esforço de todos os jogadores em campo. O Benfica procura voltar às vitórias depois da derrota na última jornada no Estádio do Dragão. Já Tiago Margarido, ao comando do Vitória, diz que a paragem foi boa para recarregar energias e vê neste jogo uma oportunidade única.
6: Vitória já não vence na Luz há 13 anos, salvo erro. Portanto, olhamos para isto como um desafio, como uma oportunidade. Podemos fazer história nesse sentido. Portanto, olhamos sempre pelo lado positivo. A estatística vale o que vale, a história vale o que vale, Sabemos que temos um jogo pela frente que terá um nível de dificuldade enorme, mas vamos muito carentes de que vamos conseguir trazer pontos, fundamentalmente fazendo o nosso jogo, criando as oportunidades que já vimos a criar anteriormente, ou a intenção de criarmos oportunidades, e com a crença muito grande que vamos faturar.
1: Tiago Margarido, treinador da equipa de Guimarães. O encontro marcado entre os Encarnados e o Vitória Sport Clube é no Estádio da Luz. Tem pontapé de saída marcado para as 6 da tarde deste domingo. Um jogo que conta com emissão especial de desporto para ouvir aqui na Rádio Observador, logo depois das 5:30 da tarde, com relato em direto de Diogo Varela e comentários de Augusto Inácio, Nuno Garcia e Pedro Henriques aqui na Rádio Observador. Está atualizado o essencial da informação. As notícias voltam já daqui a pouco às 5:30. Tenha um bom dia. 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

Bom dia, eu sou a Rita Lourenço. São 5:30 da manhã, vamos atualizar as notícias. O secretário-geral da ONU, António Guterres, demonstrou-se chocado com o ataque ao aeroporto da Arábia Saudita. Através de uma publicação na rede social X, António Guterres condena veementemente o ataque mortal pelos Houthis no aeroporto internacional Rei Khalid em Riad este sábado. Afirmou que os ataques contra civis e infraestruturas civis violam o direito internacional e devem cessar imediatamente. Em causa, o ataque onde pelo menos 12 pessoas morreram e 309 ficaram feridas no aeroporto internacional de Riad, na Arábia Saudita. As autoridades sauditas atribuíram a ação aos rebeldes Houthis do Iémen. O grupo aliado do Irão ainda não se pronunciou, apesar de terem reivindicado ataques anteriores contra a Arábia Saudita. De acordo com a mais recente atualização da Autoridade de Aviação Civil do Reino, entre as vítimas mortais estão 4 cidadãos sauditas, 2 residentes do Bangladesh e um residente de cada um dos seguintes países: Estados Unidos da América, Egito, Jordânia, Síria, Palestina e Sudão. Em resposta, a coligação liderada pela Arábia Saudita anunciou uma operação militar em grande escala contra os Houthis. Donald Trump admitiu juntar-se às ações militares. O presidente norte-americano afirmou que o ataque ao aeroporto em Riad foi inaceitável e que tenciona falar sobre o assunto com o príncipe herdeiro do reino. Trump confirmou a chamada enquanto falava com os jornalistas na base conjunta de Andrews. Afirmou ainda que os Estados Unidos mantiveram contacto com os Houthis e acrescentou que o que eles fizeram foi muito grave. Segundo avança Al Jazeera, quase todos os voos com chegada prevista para Riad neste domingo aparecem como cancelados e, de acordo com o jornal britânico The Telegraph, este ataque foi o mais mortífero num país do Golfo Árabe desde o início da guerra dos Estados Unidos contra o Irão. O governo do Panamá declarou este sábado, estado de emergência após os sismos da passada sexta-feira. E sim, de acordo com a Associated Press, o anúncio foi feito pelo ministro da presidência do país durante uma conferência de imprensa na cidade do Panamá. Afirma que entre as infraestruturas danificadas estão habitações, escolas, unidades de saúde, estradas e hotéis. Em causa, os sismos registados no Panamá na passada sexta-feira, de magnitude 7.7 e 6.6 na escala de Richter. Entretanto, foram registadas mais de 100 réplicas. Não houve, porém, registro de mortos, mas, de acordo com a vice-diretora do Sistema Nacional de Proteção Civil do país, Malitzi Rivera, em declarações aos jornalistas, há registro de 27 feridos com lesões que variam entre ligeiras a moderadas. A Comissão Europeia mostra-se disponível para ajudar o Panamá após o sismo, caso seja solicitada ajuda internacional. Termina este domingo o Congresso da UGT, sob o mote Juntos por um Futuro Mais Justo. O 15º Congresso da Central Sindical decorre desde sábado na Figueira da Foz e encerrará com a eleição dos novos órgãos estatuários. A ex-autarca e presidente do STE, Rosa Sousa, é candidata indicada pela tendência social-democrata a presidente da UGT. Espera-se ainda que o socialista Mário Mourão seja reeleito para um segundo mandato como secretário-geral da UGT, cargo que ocupa desde abril de 2022. Terminamos assim esta síntese informativa. As notícias estarão de volta já daqui a pouco, às 6 da manhã. Até já!

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Muito bom dia, está com a Rádio Observador a caminho das 6 da manhã. Estes são os destaques. O secretário-geral da ONU, António Guterres, está chocado com o ataque ao aeroporto na Arábia Saudita. O governo no Panamá declarou estado de emergência no país após os sismos e termina este domingo o congresso da UGT com a eleição dos novos órgãos estatutários da Central Sindical.

0: 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São 6 horas. As notícias com Rita Lourenço.
1: O secretário-geral da ONU, António Guterres, afirma estar profundamente chocado com o ataque ao aeroporto da Arábia Saudita. Através de uma publicação na rede social X, António Guterres condena veementemente o ataque mortal perpetrado pelos hutis no aeroporto internacional Rei Khalid em Riad este sábado. Afirmou ainda que os ataques contra civis e infraestruturas civis violam o direito internacional e devem cessar imediatamente. Em causa, o ataque onde pelo menos 12 pessoas morreram e mais de 300 ficaram feridas no aeroporto internacional de Riad, na Arábia Saudita, este sábado. As autoridades sauditas atribuíram a ação aos rebeldes hutis do Iémen. O grupo aliado do Irão ainda não se pronunciou, apesar de terem reivindicado ataques anteriores contra a Arábia Saudita. De acordo com a mais recente atualização da Autoridade de Aviação Civil do Reino, entre as vítimas mortais estão 4 cidadãos sauditas, 2 residentes do Bangladesh e ainda um residente de cada um dos seguintes países: Estados Unidos da América, Egito, Jordânia, Síria, Palestina e Sudão. Em resposta, a coligação liderada pela Arábia Saudita anunciou uma operação militar em grande escala contra os hutis. Donald Trump admitiu juntar-se a estas ações militares. O presidente norte-americano afirmou que o ataque ao aeroporto foi inaceitável e afirma também que tenciona falar com o príncipe herdeiro saudita Mohammed bin Salman sobre o assunto. A Al Jazeera avança que, em declarações aos jornalistas, Donald Trump confirmou ainda que os Estados Unidos da América mantiveram contacto com os hutis e acrescentou que o que eles fizeram foi muito grave. A CNN Internacional avança que até ao momento foram cancelados mais de 500 voos para este domingo, de acordo com o site de acompanhamento de voos Flight Radar. Este foi o terceiro ataque ao aeroporto internacional de Riad esta semana e, segundo reforça o jornal britânico The Telegraph, foi o mais mortífero num país do Golfo Árabe desde o início da guerra dos Estados Unidos contra o Irão. E o governo do Panamá declarou estado de emergência após os sismos da passada sexta-feira. De acordo com a Associated Press, o anúncio foi feito pelo ministro da presidência do país durante uma conferência de imprensa na cidade do Panamá. Afirma que entre as infraestruturas danificadas contam-se habitações, escolas, unidades de saúde, estradas e hotéis. Em causa estão os sismos registados no Panamá na passada sexta-feira, de magnitude 7.7 e 6.6 na escala de Richter. Entretanto, registaram-se mais de 100 réplicas. Não houve, porém, vítimas mortais, mas, de acordo com a vice-diretora do Sistema Nacional de Proteção Civil, há registro de 27 feridos, com lesões que variam entre ligeiras e moderadas. A Comissão Europeia mostra-se disponível para ajudar o Panamá após os sismos, caso seja solicitada ajuda internacional. Vamos agora à política nacional. O Bloco de Esquerda diz que o governo quer passar um cheque em branco aos portugueses com a apresentação deste orçamento do Estado. O coordenador do partido, José Manuel Pureza, esteve este sábado presente na manifestação contra o aumento do custo de vida e da habitação. O bloquista alerta para os problemas da habitação em Portugal.
2: Aquilo que está a trazer as pessoas para a rua em Portugal é o mesmo que está a trazer as pessoas para a rua em França, em Espanha, com as suas circunstâncias próprias, como é evidente. Mas há muitas Mari Carmens em Portugal, não nos enganemos sobre isso. Há um orçamento de Estado que não dá resposta a nenhuma destas coisas. Há um orçamento de Estado que é um verdadeiro cheque em branco à continuação daquilo que nos trouxe até aqui.
1: José Manuel Pureza, coordenador do Bloco de Esquerda, sobre a crise da habitação, para a qual não há respostas no orçamento do Estado apresentado. As mesmas preocupações têm o LIVRE. A co-porta-voz do partido, Isabel Mendes Lopes, acusa o governo de viver numa realidade paralela relativamente à crise da habitação.
3: Achar que liberalizar o mercado do arrendamento, pedir cauções ilimitadas, pedir 3 rendas adiantadas, achar que uma renda moderada é uma renda de 2.300 euros, é de quem não vive no mundo real, não vive no mundo em que a maior parte dos portugueses vivem. Se há pessoas que até ponderam se vale a pena ir trabalhar ou não, tal é o custo de ir trabalhar e pegar no carro.
1: As declarações de Isabel Mendes Lopes, co-porta-voz do Partido Livre, que tal como o coordenador do Bloco de Esquerda, também esteve presente na manifestação da plataforma Não Dá Mais Para Viver Assim, que saiu à rua este sábado, na defesa pelo controle do custo do cabaz alimentar, dos combustíveis e da habitação, e também para reclamar a taxação de lucros extraordinários de empresas de vários setores. Termina este domingo o congresso da UGT sobre o mote Juntos por um Futuro Mais Justo. O 15º Congresso da Central Sindical decorre desde sábado na Figueira da Foz e vai encerrar com a eleição dos novos órgãos estatutários da UGT. A ex-autarca e presidente do STE, Rosa Sousa, é a candidata indicada pela tendência social-democrata, a presidente da Central Sindical. Já a socialista, aliás, a social-democrata e vice-presidente Lucinda Dâmaso está de saída da presidência da UGT, cargo que ocupa desde 2013. Espera-se ainda que o socialista Mário Mourão seja reeleito para um segundo mandato como secretário-geral da UGT, cargo este que ocupa desde abril de 2022. Tempo ainda para olharmos para o desporto. Este domingo o Benfica recebe no Estádio da Luz o Vitória Sport Clube. O jogo, que conta para a 8ª jornada do campeonato, marca o regresso de ambas as equipas à Liga Portugal depois da pausa para as seleções de cerca de 3 semanas. Uma pausa que, de acordo com o Marco Silva, o treinador das águias, reconhece que pode fragilizar a equipa por haver muitos jogadores internacionais ausentes.
4: Chegámos a ter só 6 jogadores para trabalhar, juntamente com os jogadores da equipa B. Acabámos por ter mais de perto de 17 dias, 16, 17, 18 dias, alguns dos jogadores fora daquilo que é o contexto do Benfica, e naturalmente não é agradável, mas é o calendário, compete-nos a nós trabalhar dentro do tempo que temos, alertar os jogadores para aquilo que é o mais importante neste momento, que é o foco, que é novamente atingir os patamares de exibição e de intensidade que nós queremos no nosso jogo, e isso é o nosso trabalho.
1: Ainda assim, Marco Silva promete o esforço de todos os jogadores em campo. O Benfica procura voltar às vitórias depois da derrota na última jornada no Estádio do Dragão, frente ao Futebol Clube do Porto. Já Tiago Margarido, ao comando do Vitória, diz que a paragem foi boa para recarregar energias e vê neste jogo uma oportunidade única de poder fazer história.
5: Vitória já não vence na Luz há 13 anos, salvo erro. Portanto, olhamos para isto como um desafio, como uma oportunidade, podemos fazer história nesse sentido, portanto olhamos sempre pelo lado positivo. A estatística vale o que vale, a história vale o que vale, sabemos que temos um jogo pela frente que terá um nível de dificuldade enorme, mas vamos muito carentes de que vamos conseguir trazer pontos, fundamentalmente fazendo o nosso jogo, criando as oportunidades que já vimos a criar anteriormente, ou a intenção de criarmos oportunidades, e com a crença muito grande que vamos faturar.
1: Tiago Margarido, o treinador do Vitória Sport Clube. O encontro entre os encarnados e a equipa de Guimarães tem pontapé de saída marcado para as 6 da tarde deste domingo. Um jogo que conta com emissão especial de desporto para ouvir logo depois das 5:30 da tarde, com relato em direto de Diogo Varela e comentários de Augusto Inácio, Nuno Garcia e Pedro Henriques, aqui na Rádio Observador. Está atualizado o essencial da informação. As notícias voltam daqui a pouco às 6:30. Tenha um bom dia.
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1: Muito bom dia, sou a Rita Lourenço, são 6:30 da manhã, vamos atualizar o essencial da informação. O secretário-geral da ONU, António Guterres, demonstrou-se chocado com o ataque ao aeroporto da Arábia Saudita. Através de uma publicação na rede social X, António Guterres condena veementemente o ataque mortal perpetrado pelos hutis no aeroporto internacional Rei Khalid, em Riad, este sábado. Afirmou ainda que os ataques contra civis e infraestruturas civis violam o direito internacional e devem cessar imediatamente. Em causa, o ataque onde pelo menos 12 pessoas morreram e mais de 300 ficaram feridas ao aeroporto internacional de Riad, na Arábia Saudita, este sábado. As autoridades sauditas atribuíram a ação aos rebeldes hutis do Iémen. O grupo aliado do Irão ainda não se pronunciou, apesar de terem reivindicado ataques anteriores contra a Arábia Saudita. De acordo com a mais recente atualização da Autoridade de Aviação Civil do Reino, entre as vítimas mortais estão 4 cidadãos sauditas, 2 residentes do Bangladesh e ainda um residente de cada um dos seguintes países: Estados Unidos da América, Egito, Jordânia, Síria, Palestina e Sudão. Em resposta, a coligação liderada pela Arábia Saudita anunciou uma operação militar em grande escala contra os hutis, operação essa à qual Donald Trump admitiu estar a ponderar juntar-se. O presidente norte-americano afirmou que o ataque ao aeroporto internacional Rei Khalid em Riad foi inaceitável e ainda diz que tenciona falar com o príncipe herdeiro saudita sobre o assunto. Trump confirmou esta chamada enquanto falava com os jornalistas na base conjunta de Andrews, afirmou que os Estados Unidos da América mantiveram também contacto com os hutis e acrescentou que o que fizeram no ataque deste sábado foi muito grave. Todos os voos foram desviados da cidade, de onde vivem cerca de 8 milhões de pessoas, e as operações do aeroporto foram temporariamente suspensas, segundo informa a agência Reuters. Avança também a Al Jazeera, quase todos os voos com chegada prevista a Riad neste domingo aparecem como cancelados. Segundo reforça o jornal britânico The Telegraph, este ataque foi o mais mortífero num país do Golfo Árabe desde o início da guerra dos Estados Unidos contra o Irão. Este foi o terceiro ataque ao aeroporto esta semana. O governo do Panamá declarou estado de emergência após os sismos da passada sexta-feira. De acordo com a Associated Press, o anúncio foi feito pelo ministro da presidência do país durante uma conferência de imprensa na cidade do Panamá. Afirma que entre as infraestruturas danificadas estão habitações, escolas, unidades de saúde, estradas e hotéis. Em causa, os sismos registados no Panamá na passada sexta-feira, de magnitude 7.7 e 6.6 na escala de Richter. Entretanto, registaram-se mais de 100 réplicas. Não houve registro de mortos, mas de acordo com a vice-diretora do Sistema Nacional de Proteção Civil, há registro de 27 feridos, com lesões que variam entre ligeiras e moderadas. A Comissão Europeia mostra-se disponível para ajudar o Panamá após os sismos, caso seja solicitada ajuda internacional. E termina este domingo o Congresso da UGT, sob o mote Juntos por um Futuro Mais Justo. O 15º Congresso da Central Sindical decorre desde sábado na Figueira da Foz e vai encerrar com a eleição dos novos órgãos estatutários da UGT. A ex-autarca e presidente do STR, Rosa Sousa, é a candidata indicada pela tendência social-democrata a presidente da Central Sindical. Espera-se ainda que o socialista Mário Mourão seja reeleito para um segundo mandato como secretário-geral da UGT, cargo este que ocupa desde abril de 2022. Está atualizado o essencial da informação. Da minha parte, por hoje é tudo. As notícias regressam às 7 com o jornalista Rui Casanova. Tenha um bom dia.

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Portugal condena o ataque dos Houthis ao aeroporto internacional de Riad, na Arábia Saudita. Há pelo menos 12 mortos e mais de 300 feridos. Barack Obama esteve em Lisboa, foi recebido por António José Seguro. O antigo presidente dos Estados Unidos pede mais líderes que valorizem uma humanidade comum. E o Bloco de Esquerda afirma que o orçamento do Estado é um cheque em branco para a habitação. São os títulos em destaque do Jornal das 7, Rádio Observador, que começa agora.

0: 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São 7 horas. 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
1: Pelo menos 12 pessoas morreram e mais de 300 ficaram feridas num ataque ao Aeroporto Internacional de Riad, na Arábia Saudita. A Arábia Saudita atribui o ataque aos rebeldes húteis do Iémen. O grupo apoiado pelo Irão ainda não se pronunciou, apesar de já ter reivindicado no passado ataques semelhantes contra a Arábia Saudita. Em resposta, a coligação liderada pela Arábia Saudita anunciou uma operação militar em grande escala contra os húteis. Donald Trump admite, entretanto, juntar-se às ações militares, visto que a Arábia Saudita é aliada dos Estados Unidos. Foi o terceiro ataque contra o Aeroporto Internacional de Riad esta semana. Quase 600 voos foram, entretanto, cancelados. Estados Unidos, Reino Unido, Espanha e Canadá já desaconselharam os cidadãos destes países a evitar o aeroporto. Por cá, o Ministério dos Negócios Estrangeiros condena o ataque. A tutela de Paulo Rangel expressa solidariedade para com as famílias das vítimas, com o povo e autoridades da Arábia Saudita. É o que se pode ler numa nota publicada esta noite na rede social X. Noutras reações, o secretário-geral da ONU, António Guterres, também afirma estar profundamente chocado com este ataque atribuído aos húteis contra o Aeroporto Internacional de Riad, na Arábia Saudita, e o primeiro-ministro do Paquistão fala no ataque hediondo. São reações que se vão somando na sequência deste ataque, que está a ser atribuído aos húteis do Iémen, um ataque que surgiu ontem ao início da noite. Pelo menos 12 pessoas morreram, mais de 300 ficaram feridas. É uma notícia em destaque a esta hora no site do Observador, uma notícia que contamos desenvolver ao longo dos próximos jornais aqui na rádio. Barack Obama defende a necessidade de haver líderes que valorizem uma humanidade comum e lamenta a nostalgia pela América real. O antigo presidente dos Estados Unidos esteve em Portugal para participar num fórum. Obama alerta que a lentidão dos processos democráticos pode impulsionar o recurso a líderes autoritários e, pelo meio, deixa críticas a Donald Trump. Martim Madeira.
2: O discurso focou-se muito no perigo dos discursos polarizadores, na emergência de movimentos autoritários na democracia. Barack Obama explica, deu alguns exemplos, por exemplo, o exemplo da Europa. Diz que a União Europeia, apesar de ter proporcionado à Europa os tempos mais prósperos que algum grupo de pessoas alguma vez viveu, criticou a burocracia praticada por Bruxelas. Diz que, por exemplo, a demora para fazer o mais simples leva os cidadãos, que se queixam da habitação, por exemplo, estar mais cara, da dificuldade de encontrar emprego, a perderem depois a confiança no governo, e o facto dos governos democráticos não funcionarem de uma forma eficiente torna depois mais atrativa a ideia propagada por líderes autoritários de que vão resolver os problemas quebrando as leis do sistema, que são anti-sistema, que são candidatos anti-sistema, e portanto deixa esse aviso. Já relativamente a Donald Trump, Barack Obama deixou uma frase relativamente à guerra no Irão, um bocadinho uma crítica mais velada, não tão direta, não diz diretamente o nome do Presidente Trump, mas deixa a mensagem de que quando estava a decidir sobre o que faria na Síria, quando o Assad estava a massacrar o próprio povo, tinha uma decisão difícil em mãos, se de facto os Estados Unidos entravam dentro da Síria e se resolviam o problema, ou se respeitava o direito internacional. E Barack Obama nesta ponderação e neste discurso diz mesmo que um Presidente norte-americano nunca deve entrar numa guerra sem primeiro avisar o Congresso, que é exatamente o contrário do que Donald Trump fez.
1: O jornalista Martim Madeira, que esteve presente na sexta edição do Game Changers Forum, na Altice Arena, em Lisboa, um fórum que teve como orador principal Barack Obama. O evento foi aberto ao público, mas sem possibilidade de captar imagens, vídeo ou som. O antigo presidente dos Estados Unidos foi também recebido pelo presidente da República em Belém. António José Seguro divulgou no site da presidência uma fotografia dos dois, explica que tiveram uma conversa informal e uma troca de impressões sobre temas da atualidade. O Bloco de Esquerda acusa o Governo de querer passar um cheque em branco aos portugueses na habitação com a apresentação do Orçamento do Estado. O coordenador do partido, José Manuel Pureza, esteve presente na manifestação de ontem contra o aumento do custo de vida e da habitação, uma manifestação promovida pela plataforma Não Dá Mais Para Viver Assim, que junta mais de 30 organizações e que se fez ouvir em várias cidades do país. José Manuel Pureza esteve em Lisboa, em declarações aos jornalistas, alerta que este orçamento Infelizmente, o Estado não vem resolver a crise da habitação em Portugal.
3: Aquilo que está a trazer as pessoas para a rua em Portugal é o mesmo que está a trazer as pessoas para a rua em França, em Espanha, com as suas circunstâncias próprias, como é evidente. Mas há muitas Mari Carmens em Portugal. Não nos enganemos sobre isso. Há um orçamento de Estado que não dá resposta a nenhuma destas coisas. Há um orçamento de Estado que é um verdadeiro cheque em branco à continuação daquilo que nos trouxe até aqui.
1: José Manuel Pureza, sobre a crise da habitação, que diz estar a ser ignorada pelo orçamento do Estado apresentado esta semana pelo governo da AD. As mesmas preocupações têm o Livre, a co-porta-voz do partido, Isabel Mendes Lopes, acusa o governo da AD de viver numa realidade paralela relativamente ao preço das rendas em Portugal.
4: Achar que liberalizar o mercado do arrendamento, pedir cauções ilimitadas, pedir 3 rendas adiantadas, achar que uma renda moderada é uma renda de 2.300 euros, é de quem não vive no mundo real, não vive no mundo em que a maior parte dos portugueses vivem. Há pessoas que até ponderam se vale a pena ir trabalhar ou não, tal é o custo de ir trabalhar e pegar no carro.
1: Declarações de Isabel Mendes Lopes, que, tal como o coordenador do Bloco de Esquerda, também esteve presente na manifestação da plataforma Não Dá Mais Para Viver Assim em Lisboa. Termina hoje o 15º Congresso da UGT. Para hoje está marcada a eleição dos novos órgãos estatutários da Central Sindical. A social-democrata e vice-presidente Lucinda Dâmaso está de saída da presidência da UGT, cargo que ocupa desde 2013. Rosa Sousa é candidata indicada à liderança da UGT, aliás, ao cargo de presidente. Espera-se ainda que Mário Mourão seja reeleito para um segundo mandato como secretário-geral da UGT, cargo que ocupa desde 2022. Vamos ao desporto. O Benfica recebe hoje o Vitória Sport Clube, partida a contar para a 8ª jornada da Liga. Uma partida que marca o regresso das duas equipas ao campeonato depois da pausa para as seleções. O Benfica procura voltar às vitórias depois da derrota da última jornada frente ao Porto no Dragão. O treinador do Benfica, Marco Silva, reconhece que a pausa para os compromissos internacionais pode fragilizar a equipa, mas promete foco na vitória.
5: Chegámos a ter só 6 jogadores para trabalhar, juntamente com os jogadores da equipa B. Acabámos por ter mais de perto de 17 dias, 16, 17, 18 dias, alguns dos jogadores fora daquilo que é o contexto do Benfica, e naturalmente não é agradável, mas é o calendário. Nós compete-nos a nós trabalhar dentro do tempo que temos, alertar os jogadores para aquilo que é o mais importante neste momento, que é o foco, que é novamente atingir os patamares de exibição e de intensidade que nós queremos no nosso jogo, e isso é o nosso trabalho.
1: Marco Silva, técnico do Benfica, a lançar esta partida. Já Tiago Margarido, técnico do Vitória, diz que a paragem foi boa para recarregar energias e vê neste jogo uma oportunidade para fazer história na Luz.
6: Vitória já não vence na Luz há 13 anos, salvo erro. Portanto, olhamos para isto como um desafio, como uma oportunidade. Podemos fazer história nesse sentido. Portanto, olhamos sempre pelo lado positivo. A estatística vale o que vale, a história vale o que vale. Sabemos que temos um jogo pela frente que terá um nível de dificuldade enorme, mas vamos muito carentes de que vamos conseguir trazer pontos, fundamentalmente fazendo o nosso jogo, criando as oportunidades que já vimos a criar anteriormente, ou a intenção de criarmos oportunidades, e com a crença muito grande que vamos faturar.
1: Tiago Margarido, treinador do Vitória Sport Clube, a lançar este jogo com o Benfica no Estádio da Luz, um jogo que está marcado para as 18h, tem relato e comentários em direto aqui na Rádio Observador, numa emissão especial de desporto que começa depois da síntese, das 17h30. Fica por aqui este Jornal das 7, eu estou de regresso para atualizar toda a informação numa nova síntese, daqui a pouco, às 19h30. Até já.
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2: De visita a Portugal, Barack Obama defende a necessidade de líderes que valorizem uma humanidade comum e lamenta a nostalgia pela América real. O antigo presidente dos Estados Unidos esteve em Lisboa para participar num fórum e foi aplaudido de pé perante 10 mil pessoas na Altice Arena. Obama alerta que a lentidão dos processos democráticos pode impulsionar o recurso a líderes autoritários. Pelo meio, deixou críticas à administração de Donald Trump. O antigo presidente dos Estados Unidos foi também recebido pelo presidente da República, em Belém. António José Seguro divulgou no site da presidência uma fotografia dos dois. Explica que tiveram uma conversa informal e uma troca de impressões sobre temas da atualidade. É um assunto que desenvolvemos já a seguir no Jornal das 8, aqui na Rádio Observador. Pelo menos 12 pessoas morreram e mais de 300 ficaram feridas num ataque ao aeroporto internacional de Riad, na Arábia Saudita. A Arábia Saudita atribui o ataque aos rebeldes húteis do Iémen. O grupo apoiado pelo Irão ainda não se pronunciou. Por cá, o Ministério dos Negócios Estrangeiros condena o ataque, expressa solidariedade para com as famílias das vítimas. O secretário-geral da ONU, António Guterres, também afirma estar profundamente chocado com este ataque atribuído aos húteis contra o aeroporto da Arábia Saudita. É um assunto que também desenvolve. Vemos já a seguir no Jornal das 8. Termina hoje na Figueira da Foz o 15º Congresso da UGT. Para hoje está marcada a eleição dos novos órgãos estatutários da Central Sindical. A social-democrata e vice-presidente Lucinda Damaso está de saída da presidência da UGT. Rosa Sousa é candidata indicada para suceder. Espera-se ainda que Mário Mourão seja reeleito para um segundo mandato como secretário-geral da UGT, cargo que ocupa desde 2022. No desporto, o Benfica recebe hoje o Vitória Sport Clube, partida contar para a 8ª jornada da Liga. Marca o regresso das duas equipas ao campeonato depois da pausa para as seleções. O Benfica Vitória está marcado para as 6 da tarde no Estádio da Luz. Tem relato e comentários em direto aqui na Rádio Observador. Ponto final nesta síntese de notícias das 7h30. A informação está de regresso já a seguir para o Jornal das 8. Até já.

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2: Ficamos agora a conhecer os títulos em destaque no Jornal das 8 com o Rui Casanova. Bom dia.
3: Bom dia. Aumento do custo da energia. O PS quer ouvir com urgência mais de uma dezena de entidades de setores afetados. Barack Obama esteve em Lisboa, foi recebido por António José Seguro no Palácio de Belém. Portugal condena o ataque dos Houthis ao aeroporto de Riad, na Arábia Saudita. Há registro de pelo menos 12 mortos e mais de 300 feridos.

0: Muito bom dia, está com a Rádio Observador, são 8 horas, as notícias já de seguida com o Rui Casanova. Começamos o Jornal das 8 com o PS. Quer ouvir com urgência mais de uma dezena de entidades de setores que estão a ser afetados pelo aumento do custo da energia.
1: Os deputados do PS querem fazer um diagnóstico das diferentes realidades e impactos e identificar eventuais medidas. Os socialistas referem que o aumento dos preços da energia continua a ter impactos significativos sobre as empresas, os trabalhadores e as entidades dos setores social e associativo. É o que pode ler-se no requerimento enviado à Comissão Parlamentar de Ambiente e Energia. Os socialistas explicam que querem ouvir no Parlamento, por exemplo, a CIP, a Confederação Empresarial de Portugal, a ANTRAM, a Associação Nacional de Transportes Públicos Rodoviários de Mercadorias, ou a Aresp, a Associação de Hotelaria, Restauração e Similares de Portugal. De acordo com o PS, é preciso fazer uma avaliação diferenciada dos impactos da crise energética e da adequação das medidas de mitigação.
0: Barack Obama afirma que o mundo precisa de mais líderes que valorizem uma humanidade comum. Deixou críticas a Donald Trump e lamenta a nostalgia pela América real.
1: O antigo presidente dos Estados Unidos esteve em Portugal para participar num fórum dedicado à liderança. Obama alerta que a lentidão dos processos democráticos pode favorecer líderes autoritários. Explica que é o que está a acontecer na União Europeia. Pelo meio, deixa críticas a Donald Trump, como explica agora o jornalista Martim Madeira.
2: O discurso focou-se muito no perigo dos discursos polarizadores, na emergência de movimentos autoritários na democracia. Barack Obama deu alguns exemplos, por exemplo, o exemplo da Europa. Diz que a União Europeia, apesar de ter proporcionado à Europa os tempos mais prósperos que algum grupo de pessoas alguma vez viveu, criticou a burocracia praticada por Bruxelas. Diz que, por exemplo, a demora para fazer o mais simples leva os cidadãos que se queixam da habitação, por exemplo, estar mais cara, da dificuldade de encontrar emprego, a perderem depois a confiança no governo, e o facto desde dos governos democráticos não funcionarem de uma forma eficiente torna depois mais atrativa a ideia propagada por líderes autoritários de que vão resolver os problemas quebrando as leis do sistema, que são anti-sistema, que são candidatos anti-sistema, e portanto deixa esse aviso. Já relativamente a Donald Trump, Barack Obama deixou uma frase relativamente à guerra no Irão, um bocadinho uma crítica mais velada, não tão direta, não diz diretamente o nome do Presidente Trump, mas deixa a mensagem de que quando estava a decidir sobre o que faria na Síria, quando o Assad estava a massacrar o próprio povo, tinha uma decisão difícil em mãos, se de facto os Estados Unidos entravam dentro da Síria e se resolviam o problema, ou se respeitava o direito internacional. E Barack Obama nesta ponderação e neste discurso diz mesmo que um Presidente norte-americano nunca deve entrar numa guerra sem primeiro avisar o Congresso, que é exatamente o contrário do que Donald Trump fez.
1: O jornalista Martim Madeira, com um resumo da intervenção de Barack Obama no Game Changers Forum, foi aplaudido por 10 mil pessoas na Altice Arena em Lisboa. O evento foi aberto ao público, mas sem possibilidade de captar imagem, vídeo ou som. Barack Obama foi também recebido pelo Presidente da República, em Belém. António José Seguro divulgou no final deste encontro, no site da Presidência, uma fotografia dos dois sentados à mesa. Explica que tiveram uma conversa informal e uma troca de impressões sobre temas da atualidade.
0: Pelo menos 12 pessoas morreram e mais de 300 ficaram feridas num ataque ao aeroporto internacional de Riad, na Arábia Saudita, que já mereceu a condenação de Portugal.
1: Sim, a Arábia Saudita atribui o ataque aos rebeldes húteis do Iémen. O grupo apoiado pelo Irão ainda não se pronunciou, apesar de já ter reivindicado ataques anteriores contra a Arábia Saudita. Em resposta, a coligação liderada pelos sauditas anunciou uma operação militar em grande escala contra os húteis. Donald Trump admite, entretanto, juntar-se às ações militares, tendo em conta que a Arábia Saudita é um país aliado dos Estados Unidos. Foi o terceiro ataque contra o aeroporto internacional de Riad esta semana. Quase 600 voos foram, entretanto, cancelados. Países como os Estados Unidos, Reino Unido, Espanha ou Canadá já desaconselharam os cidadãos a evitar este aeroporto. Por cá, o Ministério dos Negócios Estrangeiros condena o ataque. Através de uma publicação na rede social X, a tutela de Paulo Rangel expressa solidariedade para com as famílias das vítimas, com o povo e autoridades da Arábia Saudita. Noutras reações, o secretário-geral da ONU, António Guterres, também afirma estar profundamente chocado com este ataque atribuído aos húteis contra o aeroporto da Arábia Saudita, e o primeiro-ministro do Paquistão fala num ataque hediondo.
0: Vamos ao desporto. O Benfica recebe hoje o Vitória Sport Clube, depois da pausa para as seleções.
1: Jogo a contar para a 8ª jornada do Campeonato Nacional. O Benfica procura voltar às vitórias depois da derrota na última jornada, frente ao Porto, no Dragão. O técnico do Benfica, Marco Silva, admite que a pausa para os compromissos internacionais pode fragilizar a equipa, mas promete foco na vitória esta tarde na Luz.
3: Chegámos a ter só 6 jogadores para trabalhar, juntamente com os jogadores da equipa B. Acabámos por ter mais de perto de 17 dias, 16, 17, 18 dias, alguns dos jogadores fora daquilo que é o contexto do Benfica, e naturalmente não é agradável, mas é o calendário. Nós, compete-nos a nós trabalhar dentro do tempo que temos, alertar os jogadores para aquilo que é o mais importante neste momento, que é o foco, que é novamente atingir os patamares de exibição e de intensidade que nós queremos no nosso jogo, e isso é o nosso trabalho.
1: Marco Silva a lançar este jogo com o Vitória. Do lado da equipa visitante, Tiago Margarido, o técnico do Vitória Sport Clube, diz que a paragem até foi boa para os jogadores recarregarem energias e vê neste jogo, na Luz, uma oportunidade para a equipa fazer história.
4: Vitória já não vence na Luz há 13 anos, salvo erro. Portanto, olhamos para isto como um desafio, como uma oportunidade. Podemos fazer história nesse sentido. Portanto, olhamos sempre pelo lado positivo. A estatística vale o que vale, a história vale o que vale. Sabemos que temos um jogo pela frente que terá um nível de dificuldade enorme, mas vamos muito carentes de que vamos conseguir trazer pontos, fundamentalmente fazendo o nosso jogo, criando as oportunidades que já vimos a criar anteriormente, ou a intenção de criarmos oportunidades, e com a crença muito grande que vamos faturar.
1: Antevisão de Tiago Margarido, treinador do Vitória de Guimarães, a lançar este jogo com o Benfica no Estádio da Luz esta tarde.
0: Fica por aqui o Jornal das 8, edição do Rui Casanova. Há mais notícias às 8h30.
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0: 8h07, bom domingo, bom fim de semana com a Rádio Observador. Eu sou o Nelson Ferreira, faço-lhe companhia ao longo desta manhã, numa altura em que os termómetros marcam 15 graus na cidade do Porto, 17 em Lisboa. É um dia com mais nuvens no território continental, mais nublado até no litoral do que no interior. É um domingo que não tem sinais de chuva no continente, e olhando aqui já o início da semana, com uma situação muito semelhante à de hoje, mas com um aumento nas temperaturas mais significativo a partir de amanhã e também de terça-feira. Devem mesmo chegar perto dos 30 graus em algumas cidades do Alentejo as temperaturas durante o início da próxima semana. Quanto a este domingo, há uma máxima de 20 para o Porto, 24 para Lisboa.
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0: O mundo automóvel em destaque sempre ao domingo de manhã, aqui na Rádio Observador, com a ajuda do Alfredo Lavrador. Vamos à Operação Stop.
9: Operação Stop na Rádio Observador, todas as semanas as principais novidades do mundo automóvel, como sempre com o Alfredo Lavrador. Alfredo, seja muito bem-vindo, como é que estás, como é que foi essa semana?
10: Lindamente, Zarrabel, e apto aqui e pronto para fazer mais uma sessão de Operação Stop contigo.
9: Ora bem, esta semana vamos falar sobre veículos elétricos que bateram gasolina e híbridos em setembro. Causou alguma surpresa o facto de, no mês passado, as vendas de veículos elétricos terem superado os modelos equipados com motor a combustão, sobretudo os híbridos, que até aqui, de certa forma, que dominavam o mercado. Alfredo, vamos falar sobre esta temática. A minha primeira pergunta é se acreditas que a guerra com o Irão desempenhou um papel preponderante para este resultado?
10: Olha, Zé Rafael, eu acredito que sim, porque de repente todos nós passámos a adquirir gasolina e gasóleo ligeiramente mais caro, é certo, mas tudo na casa dos 2,2 euros, com algumas flutuações, e isto dói na carteira de qualquer um. Para quem nos ouve ter uma ideia, se bem que os nossos ouvintes têm uma ideia perfeita daquilo que passaram nos últimos meses, mas só para recordar, um carro a gasolina normal, convencional, não eletrificado, que gaste cerca de 7 litros ao 100, isto implica gastar 15,4 euros, 15 euros para amigos, para percorrer 100 km. E se por acaso o carro for híbrido, que gasta um pouco menos, devido à ajuda do motor elétrico, e atenção que eu estou a falar de um híbrido, de um full hybrid, não estou a falar daquelas coisas chamadas mild hybrid, que o contributo para a economia não é grande, mas dizia-te eu que um híbrido que gastaram em média cerca de 5 litros ao 100 de gasolina, em vez dos tais 7 dos outros que não são eletrificados, isto implica um custo para fazer 100 km de 11 euros. Estamos a falar de 11 euros ou de 15 euros, enquanto um carro elétrico a carregar em casa à noite, em bi-horário, que é a situação ideal, não ultrapassa 1,43 euros para percorrer 100 km. Estamos a falar de 13 kWh a 11 cêntimos o kWh. É uma diferença quase 10 vezes inferior, e isto chama a atenção a qualquer um. Simultaneamente, e para reforçar que cada vez os elétricos interessem a mais gente, há mais pontos de carga e mais espalhados pelo país, uhum. O que facilita os carregamentos, excepto em períodos de ponta, como a gente sabe, durante as férias. E, por fim, e não deixa de ser interessante esta parte, começa a haver cada vez mais oferta de modelos baratos com preços abaixo dos 20 mil euros. E isto, obviamente, também apela ao desejo de comprar um elétrico.
9: Então, Alfredo, se não foi a guerra a mudar os hábitos dos condutores, com o preço do gasóleo e da gasolina a subirem para valores extremamente altos, o que é que provocou esta mudança, no teu entender?
10: Eu suponho que o que foi mais determinante, a guerra contribuiu, não digo que não, mas o que foi mais determinante foi a chegada de cada vez mais veículos elétricos, citadinos, baratos. São apenas ligeiramente mais curtos que os utilitários, aqueles carros. Para dizer, o mais vendido do mercado é o Peugeot 208, para as pessoas terem uma ideia da dimensão, é um carro com 4 metros de comprimento. Estes têm apenas 3,7 metros, ou seja, convenhamos, são 30 centímetros, também não, a menos que tenhas 2 metros de altura ou 90, não vais dar para a diferença.
9: Estou lá perto, mas não chega.
10: Eu sei que tu és um grande homem da rádio, mas 2 metros, 1,90 também não tens.
9: 1,85, fico por aqui, não fica muito.
10: Ah, bom. Olha, já é muito bom. Mas dizia-te eu, um utilitário normalmente exige 28 mil euros para início de conversa. Ou 20 mil euros, 25 mil euros se tiver, desculpa, 25 mil euros se tiverem uma bateria muito pequenina e com pouca autonomia. Estes citadinos utilitários com baterias pequenas também, iguais a estes utilitários baratos, apontam para os 20 mil euros. E este valor inclui, inclusivamente, o modelo que a Volkswagen vai produzir na Alta Europa, que até agora, enquanto protótipo, se chama ou é conhecido por ID One for All. Exatamente, One for All. E basicamente isto determinou que de repente abriu-se o mercado a outro tipo de clientes que até agora achava que podia comprar um carro a gasolina ou híbrido por 18 a 20 mil euros e que os elétricos obrigavam-no a gastar 28, 30 mil euros e isso ficava um bocadinho fora do alcance deles.
9: Alfredo, a chegada do modelo citadinos mais barato pode também ser um fator, pode ter ajudado a atrair mais potenciais clientes, mas há uns anos, em 2009, surgiram também alguns citadinos elétricos que não têm sido muito populares, não foram muito populares. O que é que mudou agora?
10: Olha, essa tua memória enciclopédica é fantástica, mas tens toda a razão. Em 2009 chegou ao mercado o primeiro automóvel elétrico produzido em massa. Estamos a falar do Mitsubishi e-MiEV, que era um modelo produzido no Japão, que tinha dois irmãos gêmeos. Um era o Citroën C0 e outro era o Peugeot Ion. Os três modelos chegaram, uns em 2009, outros em 2010, mas foi por ali. e tinham preços de arranque de 35 mil euros, tanto quanto me recordo. Mas atenção, com um bocadinho mais de equipamento, que as pessoas gostavam, para não cozer lá dentro nos dias de calor, por exemplo, facilmente atingia 38, 40 mil euros. E estes carros tinham um problema, por isso é que a tua observação de não terem vendido grande coisa é que estes carros tinham menos de 3,5 metros. Eram muito pequenos, eram muito estreitos, porque pertenciam a uma classe de veículos japoneses que eles têm lá muito, porque o trânsito em Tóquio é complicado, lugares para estacionamento não existem, e então eles criaram uma gama de veículos que eram subcitadinos, praticamente, que tinham muito pouco interesse para a Europa, e daí que esses carros não tenham vendido. Pouco depois desses carros chegarem ao mercado, apareceu o Nissan Leaf, esse sim já mais interessante. Pouco depois também do Nissan Leaf apareceu o Zoe e o Tesla Model S, que foi também o primeiro grande elétrico a chegar ao mercado, e a coisa começou a melhorar em termos de imagem até, mas efetivamente esses três pequenos citadinos, nenhum deles vendeu grande coisa.
9: Havia também o problema da bateria, esses carros não ofereciam assim uma autonomia muito convincente. Até que ponto é que evoluíram, Alfredo Lavrador, em 2026, sendo que temos um minuto e meio até ao fecho da operação.
10: Olha,
9: stop desta semana?
10: Então, vou ser rápido. Acertaste outra vez na murcha em relação à tua observação quanto à bateria. O Mitsubishi, o Citroën e o Peugeot, que eram todos o mesmo carro, tinham a mesma base, anunciavam, devido à bateria que montavam, o carro era muito pequeno, repito, anunciavam 160 km, se queres recordar, e 160 km, mas num novo, calculados num novo, num método antigo, que era o NEDC, que era, devia sobretudo considerar as descidas e não o plano nem as subidas. E então, em termos, se fosse aplicado ao sistema atual, o WLTP, esses 160 km baixariam para 100, 110, no limite. E isso era muito pouco. Hoje em dia, os citadinos que estamos a falar, aqueles que estão efetivamente a atrair pessoas, anunciam 250 km à volta disso, e isso muda completamente a forma de se encarar o carro. Simultaneamente, a maior parte deles oferecem carregamentos rápidos, a 50 kW, o que torna os carregamentos muito mais fáceis. Em 20 minutos, como as baterias também são pequenas, em 20 minutos resolves o problema. E isto, de repente, torna o carro muito mais interessante. E como é barato, e atenção que alguns destes carros citadinos, pequenos, baratos, alguns deles, por exemplo, o Citroën vai custar, o 2 cavalos Citroën, que vai aparecer elétrico, vai custar cerca de 15 mil euros. O Dacia vai custar 18. Vão começar a mexer com as pessoas. E estes carros ainda não chegaram, vão chegar em breve.
9: Ora bem, chegamos ao final do nosso tempo. Os carros ainda não, mas nós já. Ao final do nosso tempo para o programa desta semana. Alfredo, fica por aqui a Operação Stop desta semana, com a garantia de que estás de volta para a semana com mais novidades do mundo automóvel. Até lá, um grande abraço.
10: Está combinado. Abraço.
0: Está feita a Operação Stop desta semana com o Alfredo Lavrador. Já de seguida temos o Aprender a Comer. Há conselhos de nutrição para uma alimentação saudável com a nutricionista Mariana Chaves, para ouvir já de seguida. 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

0: Seja muito bem-vindo ao Aprender a Comer, o programa que lhe dá os melhores conselhos de nutrição com a nutricionista Mariana Chaves. Olá Mariana, bem-vinda.
1: Olá Nelson.
0: Olha, vamos falar de café. Gosto muito, não tomo assim muito, mas hoje vamos falar de café sem o beber, o que me deixou muito curioso.
1: Exatamente. Já falámos muito, não é, do que acontece quando bebemos café, que é uma bebida que tantos portugueses gostam, é um cheiro que anda pelas ruas. E hoje quero falar exatamente desse momento, ou seja, o momento antes de bebermos café. Quando entramos ali num café ou quando acordamos e temos a máquina a trabalhar na cozinha com o cheirinho a café, não é?
0: Quando alguém já tirou um café antes de nós, não é?
1: Exatamente. e há logo quem diga que só do cheiro já acordou. E portanto vamos ver o que é que a ciência nos diz, se isso é realmente verdade. Eu achei que era muito curioso olharmos para isso, porque realmente é um cheiro muito característico.
0: É verdade. Como é que se estuda um cheiro? Isso é sequer possível?
1: Eu acho que na ciência quase tudo é possível.
0: Sim.
1: Foi um estudo que foi feito no Japão, numa universidade de farmácia, que foi publicado este ano na revista Nutrients. E o que é que eles avaliaram? Avaliaram um pequeno grupo de jovens adultos saudáveis ao lado de uma cafeteira de café acabado de fazer, a coisa mais ou menos de meio metro de distância, e eles permaneceram lá durante 5 minutos. Ou seja, não beberam, atenção, só respiraram, não é?
0: Okay.
1: E avaliaram o quê? O antes e o depois. Avaliaram como eles se sentiam e como é que foi a atividade cerebral e do coração.
0: Engraçado.
1: E engraçado que isto foi feito com café de filtro, portanto...
0: Ah, aqueles antigos?
1: Aqueles à moda antiga, que eu acho que faz muita diferença, não é? Para se cheirar à séria. Já falámos até aqui, já há uns bons programas atrás, sobre o facto de realmente este método de fazer café, o filtro de café, retém parte de uma substância que pode aumentar o nosso colesterol, que se chama cafestol.
0: Uhum.
1: Portanto, para quem fica aqui só a dica, para quem tem controlável de colesterol, o café de filtro é realmente uma boa escolha.
0: Não sabia. E o que é que provocou? As pessoas sentiram-se de facto diferentes só por cheirar café?
1: Sim, já viste que engraçado. É que é mesmo isso. Os investigadores usaram um questionário,
0: uhum,
1: que se chama POMS. P-O-M-S, do inglês, é Profile of Mood Status, ou seja, perfil dos estados do humor.
0: Uhum.
1: Então, isto serve para medir várias dimensões do nosso estado de espírito, ou seja, a tensão com que estamos, o cansaço, o desânimo, a confusão, a irritação, mas também a energia. Então, e depois dos 5 minutos a cheirar café, houve ali uma redução, parece que significativa, em vários destes parâmetros negativos em relação ao humor, ou seja, a fadiga foi a que baixou mais, a tensão e a ansiedade, a confusão e o desânimo. O indicador global de perturbação do humor também diminuiu. Mas a tensão e a energia, essa aí não mudou, portanto... As pessoas não ficaram ligadas à corrente só porque, não é? Só porque cheiraram o café.
0: Mas ficaram mais tranquilas, não é?
1: Ficaram mais tranquilas. E portanto, claro que isto não se trata de tratar ansiedades nem depressões,
0: claro,
1: com isto, não é? Estamos só a falar de pessoas saudáveis, avaliadas por aquele impacto de 5 minutos, não é? Mas é curioso perceber, pelo menos do meu ponto de vista, que uma coisa tão simples e que acaba por ser o dia-a-dia de muitas pessoas, como cheirar ali um bocadinho durante mais tempo o nosso café, vai ter alteração naquilo que nós sentimos.
0: Sim, isso é curioso, porque normalmente até pensamos no café como uma coisa que nos estimula, não é? E não até que nos relaxa, que foi o que os estudos indicaram.
1: Exatamente. Quando pensamos em café é isso mesmo. Pensamos logo em cafeína, energia, estado de alerta. E aqui estamos a falar só do aroma, não é? O aroma que está ligado a outras coisas, está ligado a prazer, a hábito, a memória, não é? Aquela rotina do café. E o olfato é um sentido muito especial. A informação dos cheiros chega diretamente à zona do cérebro ligada às emoções e às memórias, não é? E por isso um cheiro pode nos levar de repente à cozinha da nossa avó, ou só àquele momento de grande prazer em que estamos a beber o café. Portanto, é um hábito. Eu acho que há muitas pessoas que associam, pelo menos vejo hoje em dia, pessoas que gostam de um pequeno almoço muito calmo e associam o cheiro do café a essa altura, ou a pausa no trabalho, não é?
0: Sim, sim, de facto, estão associados a esses momentos mais de pausa ao longo do dia.
1: Exatamente, portanto eu acho que esta associação do cheiro, milhares de vezes, não é? A momentos de descanso
0: fica guardada no nosso cérebro.
1: Exatamente, e pronto, por isso olha, eu acho que o corpo acaba por aprender, não é? E grande parte daquilo que nós chamamos de sabor, não é? É verdade, é que quando nós, se pensarem assim, quando estamos constipados, a comida não nos sabe a nada.
0: Sim, e até há casos de, por exemplo, pessoas que tiveram um acidente e que perderam o olfato, perdem o paladar também.
1: Perdem,
0: não é?
1: E normalmente,
0: está muito associado.
1: É verdade, e normalmente o desfecho não é bom, mesmo em termos depressivos.
0: É verdade. E no cérebro, o que é que aconteceu com este estudo do cheiro do café?
1: Olha, então o que eles foram avaliar, portanto, tenho que explicar aqui uma palavra mais complicada, que é o EEG, que significa eletroencefalograma, foi desta maneira que eles foram avaliar. E aqui o que aconteceu foi que os autores dizem que neste índice que eles avaliaram não conseguem retirar aqui a informação de que houve realmente relaxamento.
0: Okay.
1: Podem dizer que houve uma mudança na atividade cerebral, no sentido de associar a um estado de relaxamento. Pronto. Portanto, não há uma ligação direta, não se pode dizer que isto de repente passa a ser uma terapia, aromaterapia.
0: Claro. E o coração?
1: Olha, não se notou grande diferença, portanto, o coração bateu praticamente ao mesmo ritmo, mas quem melhorou mais no humor não foi necessariamente quem teve mais mudanças no cérebro.
0: Ok.
1: Então, somos um bocadinho mais complexos do que o botão de ligar e desligar. Eu acho que essa parte é importante.
0: O que parece aqui claro é que quem cheira café parece ter alguns resultados ao nível da ansiedade. Este parece-me o dado mais claro do estudo.
1: Bom, esta questão aqui que eu te falava do EEG, aqui o que acabou por acontecer é que verificaram realmente estados mais calmos e de relaxamento. Aqueles estados, não é? Não é dizer que provoca mesmo relaxamento. Mas daí a nós extrapolarmos para a ansiedade, eu acho que talvez seja um bocadinho precoce, até porque é um estudo com poucas pessoas, durante só 5 minutos, portanto ainda precisamos de aprofundar um bocadinho mais, não é? Não sabemos se foi o aroma, não é? Se foi a expectativa, se foi a familiaridade com o café...
0: O cérebro é difícil de ler.
1: Exatamente. E obviamente que quem sofre de ansiedade, que é uma coisa diagnosticada, precisa de acompanhamento profissional, não é? Isso claramente.
0: Claro.
1: Mas é bom, eu acho, nós percebermos que há certas estratégias no nosso dia, não é? Como tirar partido desse cheiro, que nos podem ser úteis.
0: E posso comprar uma vela a cheirar a café? Será que existe? Era uma boa solução.
1: Olha, aqui fica uma ideia para um estudo, não é? Ora, imagina que isso era assim, que seria a mesma coisa. Assim, não foi testado, não é? Mas eu tenho as minhas dúvidas, mais porque realmente há muitos compostos associados ao café e, portanto, poderiam esses compostos possivelmente ter mais impacto do que propriamente só, portanto, mimetizarmos esse cheiro numa vela, não é? Porque não será o cheiro do café verdadeiro.
0: E dicas práticas para quem nos ouve e quiser testar esta teoria?
1: Olha, eu tenho aqui duas, que é... porque eu acho isto muito interessante também para levarmos para a mesa.
0: Para outras coisas que comemos.
1: Exatamente, porque toda a gente fala do cheirinho a pão quando entras no supermercado, do cheiro da comida já feita que nos abre o apetite.
0: Eu tenho um que é o meu favorito de todos, espero que haja um estudo ou que alguém o faça, que é o cheiro do frango assado.
1: Por exemplo, estás a ver, se calhar ativei algumas memórias.
0: Quase toda a gente reage ao cheiro do frango assado.
1: Exatamente.
0: Parece que quando passas por ele é difícil não apetecer o frango assado.
1: Exatamente. Portanto, vamos levar isso para a mesa. Ou seja, antes da primeira garfada, temos de estar atentos, não é? Um bocadinho, quase como se fosse assim um ritual. Olhar, cheirar o prato, não é cheirar literalmente, não é? Mas é claro. Sentir o aroma, porque na verdade se estiver quente conseguimos sentir. E já falámos cá da saciedade sensorial específica, que é quando comemos com atenção, ficamos mais satisfeitos com o que comemos. E normalmente comemos menos, também para as pessoas ficarem a pensar. E depois outra conclusão prática para os dias de hoje com este estudo será quem tenta reduzir a cafeína, porque imagina, tem problemas de sono, de ansiedade, refluxo ou mesmo na gravidez, pode manter o ritual com o descafeinado, não é? Porque não foi isso que o estudo testou, não é? Só com o descafeinado, foi com o café. Mas o cheiro, na verdade, é muito semelhante. E, portanto, continuam naquela pausa quente e a cheirar o café e se calhar vão ter essas ativações todas relacionadas com o relaxamento.
0: O que é que fica desta conversa? Que a alimentação não é só na boca. Os vistos também é no nariz.
1: Exato.
0: E no nosso olfato.
1: Exatamente. Talvez da próxima vez que se fizerem um café... Antes de beberem 30 segundos, olhar para o telemóvel, aproveitem um bocadinho mais aquele momento. Eu acho que isso também fica aqui em cima da mesa, não é?
0: E saborear o cheiro, dá para fazer.
1: Exatamente, sem dúvida. Agora sabemos que vale a pena, não é? Vale a pena estudar o que acontece ao nosso corpo antes do primeiro golo de café.
0: Falamos de café e da influência que ele tem ao nível do cheiro. O cheiro a café, foi feito um estudo que aqui falamos precisamente de que influências ele tem no nosso comportamento, no nosso cérebro, nos nossos níveis de ansiedade e até de colesterol. Pode partilhar este programa através das redes sociais do Observador e também das plataformas de podcast. Para a semana estou de regresso de novo com a nutricionista Mariana Chaves. Até lá, Mariana.
1: Até lá, Nelson.

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0: Temos síntese de notícias já de seguida com o Rui Casanova.
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0: São 8h30, muito bom dia. Síntese de notícias agora com o Rui Casanova. Bom dia, Rui.
8: Bom dia, Nelson. Pelo menos 12 pessoas morreram, mais de 300 ficaram feridas num ataque ao aeroporto internacional de Riad, na Arábia Saudita. Arábia Saudita que atribui este ataque aos rebeldes húteis do Iémen. O grupo apoiado pelo Irão ainda não se pronunciou, apesar de no passado já ter reivindicado ataques semelhantes contra a Arábia Saudita. Por cá, o Ministério dos Negócios Estrangeiros condena esta ofensiva. A tutela de Paulo Rangel expressa solidariedade para com as famílias das vítimas, com o povo e autoridades da Arábia Saudita. O secretário-geral da ONU, António Guterres, também afirma estar profundamente chocado com este ataque contra o aeroporto da Arábia Saudita, atribuído aos húteis do Iémen. São reações que surgem na sequência desta ofensiva. É um assunto que desenvolvemos com mais detalhes já a seguir no Jornal das 9. Em Portugal, Barack Obama defende a necessidade de líderes que valorizem uma humanidade comum. O antigo presidente dos Estados Unidos esteve ontem em Lisboa para participar num fórum sobre liderança. Foi aplaudido de pé na Altice Arena perante 10 mil pessoas. Obama alerta que a lentidão dos processos democráticos pode impulsionar o recurso a líderes autoritários. Pelo meio, deixa também críticas a Donald Trump, sobretudo pela ofensiva contra o Irão. O antigo presidente dos Estados Unidos foi também recebido pelo presidente da República em Belém. António José Seguro divulgou no site da presidência uma fotografia dos dois. Explica que tiveram uma conversa informal e uma troca de impressões sobre os temas da atualidade. É um assunto que também desenvolvemos já a seguir no Jornal das 9. O PS quer ouvir com urgência mais de uma dezena de entidades de setores afetados pelo aumento do custo da energia. Os deputados socialistas querem fazer um diagnóstico das diferentes realidades, impactos e identificar eventuais medidas para fazer face ao aumento dos custos. É o que pode ler-se no requerimento enviado à Comissão Parlamentar de Ambiente e Energia. Os socialistas querem ouvir no Parlamento, por exemplo, a CIP, a Confederação Empresarial de Portugal, ou a Aresp, a Associação de Hotelaria, Restauração e Similares de Portugal. Destaque ainda para o desporto, o Benfica recebe hoje o Vitória Sport Clube, partida a contar para a 8ª jornada da Liga, jogo marcado para as 6 da tarde no Estádio da Luz. Tem relato e comentários em direto aqui na Rádio Observador.
0: 8 horas e 33 minutos, atualizamos notícias às 9 da manhã. Para já vamos ficar com a edição de domingo de Fora do Baralho. Hoje é o Jorge Fernandes que vai responder a algumas das dúvidas dos nossos ouvintes.

0: Este é o Fora do Baralho Especial Ouvintes, em que os ases respondem às perguntas que os ouvintes enviam para o e-mail foradobaralho@observador.pt, e esta semana é o Jorge Fernandes a responder às perguntas sobre comentadores e sobre fuga de capitais da Europa. E a primeira pergunta, Jorge, é do nosso ouvinte Pedro Filipe Sousa, que começa por realçar que atualmente os europeus investem nas ações das empresas tecnológicas nos Estados Unidos, e nota que isso significa que há uma fuga de capitais que, no fundo, deixa os Estados Unidos mais ricos e a Europa mais pobre. Quais é que são as consequências desta situação para os europeus?
1: Bom, antes de mais, agradecer ao nosso ouvinte por esta pergunta. Esta matéria foi uma das matérias mais discutidas em Portugal, menos, embora João Coutinho Figueiredo tenha tentado trazer esta questão para cima da mesa nas últimas eleições europeias, mas de facto foi uma das matérias mais discutidas, enfim, na Europa, nos jornais internacionais, que diz respeito à união fiscal e à união de capitais. Um dos problemas que existe e que está identificado na Europa é que existem os mercados de capitais não estão integrados, portanto, isto é, cada país tem o seu mercado de capitais próprio e, portanto, há algum investimento que cruza os países, mas não há um mercado europeu de capitais. Vários cálculos feitos, quer pela própria Comissão Europeia, quer por economistas independentes, que mostraram que a criação de um mercado único a nível de capitais, tal como existe a nível de bens e sem restrições à circulação, etc., impulsionaria a Europa, do seu ponto de vista do crescimento económico e do seu ponto de vista da possibilidade de financiamento para empresas, para startups, que é no fundo aquilo que estamos a falar, não é? De forma bastante substancial, mas aparentemente, quer dizer, há muita resistência dentro da Europa, dentro dos países europeus e, enfim, infelizmente, muitas vezes discutimos coisas. Por exemplo, agora, muito, muito em breve, estaremos a discutir o orçamento comunitário e estaremos a discutir se Portugal ou outro país qualquer da coesão vai receber mais 1.000 milhões ou menos 1.000 milhões, quando era muito mais interessante a prazo e para o nosso bem-estar de todos. A prazo era muito mais interessante estarmos a discutir este tipo de dimensões, porque de facto há esse problema. Há muitas startups, e há imensos exemplos que disso, não é? Há imensas startups que, quando começam a ganhar uma certa dimensão e quando precisam de fazer quando precisam de capital a partir de um certo nível, simplesmente escolhem mudar-se para os Estados Unidos, porque é muito mais fácil aí angariarem capital, angariarem os venture capitalists, portanto, pessoas que investem em empresas desta natureza. E, portanto, na Europa nós temos muita dificuldade nisto. Isto custa-nos não só pela perda potencial de empresas europeias que se podem vir a tornar grandes, mas que, quer dizer, quando chegam à fase de se tornarem grandes, já estão nos Estados Unidos e já não voltam à Europa. Mas depois, quer dizer, perde-se um conjunto de coisas, perde-se termos mão de obra altamente qualificada, estarmos na vanguarda e em investimento de ponta, do ponto de vista até científico, e de resto agora estamos a ver que tem ainda outras dimensões, por exemplo, a dimensão de segurança. Neste momento a Europa praticamente depende dos Estados Unidos para qualquer sistema operacional de computadores, coisas tão simples como a inteligência artificial. A Europa utiliza todas as ferramentas, todo o software que os países europeus utilizam.
0: Mas isso significa que era preciso mudar todo o panorama para inverter esta lógica?
1: Sim, era preciso que isto fosse uma prioridade real. Há um conjunto, no relatório Draghi, isto aparecia lá de forma bastante explícita, que a integração total do mercado de capitais era uma condição indispensável para a competitividade da Europa. E, quer dizer, o que eu estou a dizer é uma perfeita banalidade, isto é, isto está tudo perfeitamente identificado, toda a gente sabe quais são os passos que são necessários a tomar para que isto aconteça. No entanto, há muita resistência. Basta pensarmos agora, enfim, por exemplo, no caso de França, em que estamos a ver, tal como aconteceu em Portugal há muitos anos atrás, quando foi a nossa intervenção externa, ou à Grécia, estamos a ver os juros da dívida francesa a subirem de uma forma absolutamente explosiva, e o dinheiro que os franceses vão gastar no serviço de dívida já está a tornar incomportável, quase incomportável. E claro que França é um país demasiado grande para falhar, mas o ponto aqui é que os países europeus continuam a ter medo precisamente por causa destas coisas. Os países estão em situações financeiras muito diferentes, têm dívidas, estruturas muito diferentes e, portanto, há resistências nacionais que impedem com que as elites, fazem com que as elites políticas, apesar de elas saberem que isto é necessário fazer, havia aquela velha frase que o Jean-Claude Juncker dizia durante o tempo da Troika em Portugal e noutros países, durante aquela grande crise europeia. Ele dizia: nós sabemos o que é que temos de fazer, nós só não sabemos como é que somos eleitos depois de fazer o que tem que ser feito. E, portanto, é um bocadinho isto. Portanto, do ponto de vista técnico, os governos europeus, as elites europeus sabem o que é que tem que ser feito. Mas depois o problema é que há muitas notícias que têm que ser dadas aos cidadãos, que implicam escolhas, implicam gente que fica para trás. Quando eu digo que fica para trás é há uma grande transformação a acontecer no mundo, do ponto de vista económico, social, e naturalmente, como em qualquer grande transformação, não há só ganhadores, há ganhadores e perdedores. E a sociedade americana senta num contrato social em que os perdedores, de alguma maneira, se quisermos, são um bocadinho deixados à sua sorte ou têm que se reinventar pessoalmente. O contrato social existente na Europa é muito mais protetor, sob esse ponto de vista. É um contrato social que protege muito mais os indivíduos e, enfim, qualquer pessoa sabe daquilo que eu estou a falar, mas isso faz com que depois também exista menos a margem de manobra e a tolerância política que quer os cidadãos, quer os governos têm à existência de pessoas que possam tornar-se grandes perdedores, por exemplo, de uma transformação económica ou relacionada com a inteligência artificial, é muito mais baixa e, portanto, os governos têm que ser muito mais cautelosos. Basta ver o que está a acontecer em França, quer dizer, mais uma vez, quer dizer, estamos a falar, há reformas que têm que ser feitas em França que são absolutamente evidentes, qualquer pessoa sabe que aquilo tem que ser feito, mas os franceses resistem e o problema daquilo, mais uma vez, é como é que alguém consegue ser eleito se disser a verdade ao povo, não é? E, portanto, sob esse ponto de vista, vão ter que mentir, não é? Quem disser a verdade ao povo, e eu vi, aliás, de resto, termino com isto, eu vi Marine Le Pen a dizer que estava a pensar fazer cortes no orçamento de ordem dos 140 mil milhões, quer dizer, não concebo muito bem como é que ela vai conseguir passar esse programa pelos franceses, mas neste caso até é bom que ela diga a verdade, porque pode ser que evite que ela seja eleita. Mas sob esse ponto de vista, enfim, eu concebo isto de forma bastante difícil e não consigo ver a Europa. A Europa, mais uma vez, está perdida a discutir, olha, a política da coesão, quanto é que vão receber os agricultores, aquelas coisas. E, portanto, estamos todos nisto, em vez de estarmos a discutir as coisas a sério, até ao momento em que a crise será profunda.
0: Jorge, mudando aqui radicalmente de tema, o nosso ouvinte António Cardoso ouviu o especial contigo, o último que fizemos sobre comentadores, e quis acrescentar um novo ponto. Pergunta o António Cardoso se não é ridículo que, para além dos comentadores falarem sobre tudo, sem muitas vezes não serem especialistas em nada, que ainda por cima atribuam notas no final do comentário. Isto é uma dinâmica que temos visto muito ao longo dos últimos anos, os comentadores a darem notas, até em debates, por exemplo, na altura das eleições. O que é que achas sobre isto?
1: Bem, isso foi mais uma daquelas coisas que foi inventada por Marcelo Rebelo de Sousa, que foi a primeira pessoa a dar notas a alguém na política, nos anos 80 ainda na TSF, quando ele era comentador de rádio e dava notas. E, portanto, eu concordo com o ouvinte, sem nenhuma dúvida, e estou genericamente de acordo. Eu, às vezes, sou chamado a dar notas em programas, por exemplo, o Observador, e aí eu só queria, enfim, não sei se quero defender, mas eu acho que há situações em que não, isto não tem qualquer sentido e é completamente desinteressante. Por outro lado, há situações, e muitas vezes eu próprio, quando comecei a fazer rádio de forma mais sistemática, percebi que há coisas que são feitas muitas vezes para organizar o pensamento e organizar o programa e dar uma certa cadência ao programa, e portanto muitas vezes os programas são organizados em torno das notas para poder organizar os pensamentos e as intervenções de cada uma das pessoas.
0: O problema está mais no conteúdo do que na forma, a teu ver.
1: É, portanto, eu acho que sinceramente, acho que, por exemplo, volto indo aos casos dos debates das legislativas, o problema daquilo é que, vamos supor, se houvesse dois debates ou três debates no total de umas eleições, e certamente, se houvesse notas, as pessoas, aquilo passaria quase ao lado, ou até poderiam entender o sentido. Eu acho que o problema que existe mais nesse modelo de debates, que foram as televisões que inventaram, de resto, e que é uma coisa relativamente recente, eu ainda me lembro, de existirem apenas dois, três debates, que era um debate entre os principais candidatos a primeiro-ministro e depois um debate geral. Mas o problema agora realmente é que estamos, quer dizer, numa campanha eleitoral, muitas vezes com dois debates por dia, N debates. Eu posso dar aqui o exemplo de Espanha, vai começar agora a campanha eleitoral e vai haver um debate entre os dois principais, enfim, os dois principais líderes dos dois principais partidos, um debate com o 8 e depois um debate com o 4. Haverá três grandes debates nacionais. E, portanto, e chega, que era o que Portugal tinha, agora as televisões portuguesas, como se especializaram, como eu disse de resto nesse comentário, no comentário, portanto as televisões portuguesas, e infelizmente já não fazem jornalismo, fazem comentário, fazem dois minutos, passam uma peça com umas imagens de arquivo ou com umas meia dúzia de coisas, e depois estão 50 minutos ali a escalpelizar aquilo que se passou, e portanto como desistiram de fazer jornalismo e enchem as coisas de comentários, e portanto os políticos agradecem, não é? Portanto, os políticos, no fundo, utilizam aquele tempo que supostamente é de debate como pura propaganda eleitoral, aquilo é pura propaganda, é um momento de propaganda eleitoral. Os comentadores estão ali, portanto, mais uma vez, é um produto barato onde toda a gente ganha os políticos, porque tem uma plataforma para falar para o país todo. Geralmente em horário nobre, ganham os comentadores e ganham as televisões porque têm conteúdo muito barato, às vezes grátis mesmo, e portanto, sob esse ponto de vista, quem fica a perder é a democracia e os espectadores, porque, enfim, se uma televisão decidisse, por exemplo, fazer uma reportagem bem feita, longa, para falar sobre a situação da habitação em Portugal, em que pusesse um jornalista
0: mais dinheiro, né?
1: Três meses a estudar a situação da habitação, a falar com especialistas, em que de facto pudesse ter o preto no branco e informar os espectadores sobre a situação real, para falar da habitação, como poder falar sobre a imigração, o Estado Social, a saúde, enfim, o que quiséssemos. Isso custaria muito mais dinheiro do que pôr os políticos a falar, os comentadores, e pronto. E depois, assim está organizada a economia política do comentário e da televisão portuguesa.
0: Muito obrigada, Jorge. Este Fora do Baralho Ouvintes fica por aqui. Para nos escrever, fazer perguntas ou deixar comentários para que os ases respondam, basta enviar um e-mail para foradobaralho@observador.pt. Até para a semana.
2: Estamos a 14 minutos das 9.
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2: Espero que esteja a ter um ótimo início de domingo na companhia da Rádio Observador. Eu sou o Nelson Ferreira, ainda vou estar por cá até à 1. A partir das 10 estarei com o Miguel Videira em mais uma edição das Manhãs 360, onde vamos também falar de desporto para fazer a antevisão, depois das 11h30, desse Benfica Vitória Sport Clube. Benfica Vitória Sport Clube. As Águias recebem os vimaranenses no Estádio da Luz. Este domingo, a partir das 5h30 da tarde, emissão especial com relato em direto do Benfica Vitória Sport Clube.
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2: As emoções do campeonato jogam-se na Rádio Observador. E agora vamos dar os parabéns a Daryl Hall, da dupla Hall & Hotz. De resto, Daryl Hall faz hoje 80 anos e está aqui na Rádio Observador com esta You Make My Dreams Come True. Bom domingo com a Rádio Observador. Continuo desse lado.

0: dessa passagem pelo nosso estúdio.
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2: Quem quer ser Canção Nova de Janeiro, tocada aqui no estúdio da Rádio Observador, na mais recente edição do Ao Vivo, até às notícias com o Rui Casanova, Jackie DeShannon, Put a Little Love in Your Heart. Bom domingo.

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1: Ficamos agora a conhecer os títulos em destaque no Jornal das 9. Bom dia, Rui.
2: Bom dia, Nelson. O Partido Socialista quer ouvir com urgência no Parlamento mais de uma dezena de entidades de setores afetados pelo aumento dos preços na energia. De visita a Lisboa, Barack Obama avisa que a democracia precisa de ser constantemente defendida e renovada. E Portugal condena o ataque dos Houthis ao aeroporto de Riad, na Arábia Saudita. Há pelo menos 12 mortos e mais de 300 feridos.
1: São 9 horas, muito bom dia. Esta é a Rádio Observador, o Jornal das 9, já de seguida com o Rui Casanova. Rui, o PS quer ouvir com urgência no Parlamento mais de uma dezena de entidades de alguns dos setores mais expostos ao aumento dos custos da energia.
2: Os deputados do Partido Socialista querem fazer um diagnóstico das diferentes realidades e impactos e identificar eventuais medidas para fazer face a este aumento dos preços. Os socialistas alertam que o aumento dos custos da energia continua a ter impactos significativos sobre as empresas, trabalhadores e entidades. É o que pode ler-se no requerimento enviado à Comissão Parlamentar de Ambiente e Energia e ao qual a Agência Lusa teve acesso. Os socialistas querem ouvir no Parlamento, por exemplo, a CIP, a Confederação Empresarial de Portugal, a ANTRAM, a Associação Nacional de Transportadores Públicos Rodoviários de Mercadorias, ou ainda a Aresp, a Associação de Hotelaria, Restauração e Similares de Portugal. De acordo com o PS, é preciso fazer uma avaliação diferenciada dos impactos da crise energética e da adequação das medidas de mitigação e por isso querem ouvir estas entidades no Parlamento com caráter de urgência.
1: Barack Obama alerta para o perigo dos discursos polarizadores e a emergência de movimentos autoritários e avisa que a democracia precisa de ser constante renovada.
2: São os destaques da intervenção do antigo presidente dos Estados Unidos, que esteve em Portugal para participar num fórum dedicado à liderança. Obama alerta que a lentidão dos processos democráticos pode favorecer líderes autoritários e, pelo meio, deixa críticas à administração de Donald Trump, como explica agora o jornalista Martim Madara.
3: O discurso focou-se muito no perigo dos discursos polarizadores, na emergência de movimentos autoritários na democracia. Barack Obama deu alguns exemplos, por exemplo, o exemplo da Europa. Diz que a União Europeia, apesar de ter proporcionado à Europa os tempos mais prósperos que algum grupo de pessoas alguma vez viveu, criticou a burocracia praticada por Bruxelas. Diz que, por exemplo, a demora para fazer o mais simples leva os cidadãos que se queixam da habitação, por exemplo, estar mais cara, da dificuldade de encontrar emprego, a perderem depois a confiança no governo, e o facto desde dos governos democráticos não funcionarem de uma forma eficiente torna depois mais atrativa a ideia propagada por líderes autoritários de que vão resolver os problemas, quebrando as leis do sistema, que são anti-sistema, que são candidatos anti-sistema, e portanto deixa esse aviso. Já relativamente a Donald Trump, Barack Obama deixou uma frase relativamente à guerra no Irão, um bocadinho uma crítica mais velada, não tão direta, não diz diretamente o nome do Presidente Trump, mas deixa a mensagem de que quando estava a decidir sobre o que faria na Síria, quando o Assad estava a massacrar o próprio povo, tinha uma decisão difícil em mãos, se de facto os Estados Unidos entravam dentro da Síria e se resolviam o problema, ou se respeitava o direito internacional. E Barack Obama nesta ponderação e neste discurso diz mesmo que um Presidente norte-americano nunca deve entrar numa guerra sem primeiro avisar o Congresso, que é exatamente o contrário do que Donald Trump fez.
2: O jornalista Martim Madeira, a resumir a intervenção de Barack Obama ontem no Game Changers Forum, foi aplaudido por 10 mil pessoas na Altice Arena em Lisboa, um evento que foi aberto ao público, mas sem possibilidade de captar imagens, vídeo ou som. Barack Obama foi também recebido pelo Presidente da República no Palácio de Belém. António José Seguro divulgou uma imagem dos dois sentados à mesa em Belém. No site da Presidência, António José Seguro explica que tiveram uma conversa informal e uma troca de impressões sobre temas que estão marcar a atualidade.
1: Portugal condena o ataque dos Houthis ao aeroporto internacional de Riad, na Arábia Saudita, um ataque que fez pelo menos 12 mortos e mais de 300 feridos.
2: Este ataque aconteceu ontem. A Arábia Saudita atribui a ofensiva aos rebeldes Houthis do Iémen. O grupo apoiado pelo Irão, no entanto, ainda não se pronunciou, apesar de já ter reivindicado ataques anteriores contra a Arábia Saudita. As autoridades sauditas anunciaram, entretanto, uma operação militar em grande escala contra os Houthis. Donald Trump admite juntar-se à ofensiva, visto que a Arábia Saudita é um país aliado dos Estados Unidos. O Ministério dos Negócios Estrangeiros português condena o ataque. A tutela de Paulo Rangel expressa solidariedade para com as famílias das vítimas, o povo e as autoridades da Arábia Saudita. É o que se pode ler numa nota publicada ontem à noite na rede social X. Outros países como Estados Unidos, Reino Unido, Espanha e Canadá também já vieram desaconselhar os cidadãos a evitar este aeroporto. Destaque também para a reação do secretário-geral das Nações Unidas. António Guterres afirma estar profundamente chocado com este ataque contra o aeroporto da Arábia Saudita, um ataque atribuído aos Houthis do Iémen. Foi, de resto, o terceiro ataque contra o aeroporto internacional de Riad só esta semana. Entretanto, quase 600 voos foram cancelados na sequência desta ofensiva.
1: Vamos ao desporto. O Benfica recebe hoje o Vitória Sport Clube. Marco Silva promete foco total na vitória, apesar de admitir que a pausa para as seleções pode ter impacto.
2: Uma partida a contar para a oitava jornada da Liga, sendo que Sporting e Porto já ganharam nesta jornada. O Benfica procura assim voltar às vitórias, também tendo em conta a derrota na última jornada frente ao Porto no Dragão. O técnico do Benfica, Marco Silva, reconhece na antevisão que a pausa para as seleções pode fragilizar a equipa, mas promete foco na vitória.
4: Chegámos a ter só 6 jogadores para trabalhar, juntamente com os jogadores da equipa B. Acabámos por ter mais de perto de 17 dias, 16, 17, 18 dias, alguns dos jogadores fora daquilo que é o contexto do Benfica, e naturalmente não é agradável, mas é o calendário. Nós compete-nos a nós trabalhar dentro do tempo que temos, alertar os jogadores para aquilo que é o mais importante neste momento, que é o foco, que é novamente atingir os patamares de exibição e de intensidade que nós queremos no nosso jogo, e isso é o nosso trabalho.
2: Declarações de Marco Silva, técnico do Benfica, a lançar esta partida frente ao Vitória Sport Clube, precisamente do lado da equipa visitante. Tiago Margarido, treinador do Vitória, diz que a paragem para os compromissos internacionais foi boa para recarregar energias e considera que o Vitória pode fazer história esta tarde na Luz.
5: O Vitória já não vence na Luz há 13 anos, salvo erro. Portanto, olhamos para isto como um desafio, como uma oportunidade de podermos fazer história nesse sentido. Portanto, olhamos sempre pelo lado positivo. A estatística vale o que vale, a história vale o que vale. Sabemos que temos um jogo pela frente que terá um nível de dificuldade enorme, mas vamos muito carentes de que vamos conseguir trazer pontos, fundamentalmente fazendo o nosso jogo, criando as oportunidades que já vimos a criar anteriormente, ou a intenção de criarmos oportunidades, e com a crença muito grande que vamos faturar.
2: Tiago Margarido, técnico do Vitória Sport Clube, a lançar esta partida frente ao Benfica, esta tarde na Luz, jogo marcado para as 6 da tarde, com relato e comentários em direto aqui na Rádio Observador. Ainda no desporto, o destaque para o Campeonato do Mundo MotoGP. O italiano Marco Bezzecchi, da Aprilia, acaba de vencer o Grande Prémio da Indonésia. O segundo a cortar a linha de meta foi o espanhol Raul Fernandes. A última vaga do pódio foi para um antigo campeão do mundo, Jorge Martins, que com este resultado ultrapassou o compatriota Marc Marquez e passa agora a liderar o Campeonato do Mundo de MotoGP.
1: Há mais notícias com o Rui Casanova na síntese das 9h30.
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1: Manhã de domingo na Rádio Observador, já de seguida há histórias da Bíblia para ouvir por cá. A esta hora os termómetros já marcam 18 graus em Lisboa, 16 no Porto. É um dia com mais nebulosidade do que o dia de ontem, principalmente no litoral do continente. Espera-se uma máxima de 24 graus para Lisboa e de 20 para o Porto. Cidade mais quente hoje, em princípio, será Évora, com 27 graus. O início da semana é que traz temperaturas mais altas, que devem chegar bem perto dos 30 graus no Alentejo, já lá para terça-feira. O dia de amanhã ainda com algumas nuvens no litoral, mas sem sinal de chuva. Continuamos a ter mais tempo de primavera-verão do que propriamente de outono. Histórias da Bíblia para ouvir já de seguida, até bem perto da síntese das 9h30.
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0: Judite, a mulher que derrotou um exército. Este é o quinto episódio da terceira temporada de As Histórias da Bíblia, o podcast da Rádio Observador, em que deciframos o livro mais impresso e distribuído da história da humanidade, mas não necessariamente o mais lido. Eu sou o João Francisco Gomes, sou jornalista e escrevo sobre religião no Observador.
1: Eu sou o Daniel Nascimento, padre e professor na Universidade Católica Portuguesa.
2: Eu sou o João Basto, padre e colunista do Observador.
0: Esta semana vamos olhar para a história de uma das heroínas mais corajosas do Antigo Testamento. Uma mulher que sozinha enganou e derrotou um dos mais poderosos líderes militares da sua época e salvou o povo israelita da destruição. Estou a falar de Judite, a protagonista, precisamente, do livro de Judite. Trata-se certamente de um livro de ficção, um pedaço de literatura de guerra, escrito para inspirar o povo israelita a resistir aos invasores. O texto chegou-nos já em grego e faz parte do grupo dos livros deuterocanónicos, ou seja, pode ser encontrado nas Bíblias católicas, mas não nas Bíblias protestantes. Vamos conhecer uma história que tem todos os ingredientes de um bom romance. Guerra, heroísmo, sedução, enganos e reviravoltas inesperadas. Estas são as histórias da Bíblia. Olá a todos e, como sempre, antes de falarmos da história de Judite, esta história bíblica, quero aproveitar para lembrar os nossos ouvintes que a nossa caixa de e-mail, ashistoriasdabiblia@observador.pt, está sempre à disposição para perguntas, sugestões, comentários dos nossos ouvintes. Nós respondemos às perguntas que nos chegam num episódio especial que sai todas as quintas-feiras exclusivamente em podcast. Portanto, não se esqueça de seguir o programa na plataforma em que nos ouve para não perder nenhum episódio, porque esses episódios de quinta-feira não passam na Rádio Observador. Ora bem, vamos falar do tema deste nosso episódio. Vamos conversar sobre esta grande heroína do Antigo Testamento, Judite. Daniel, antes de entrarmos na história propriamente dita, podia ser interessante percebermos um bocadinho mais sobre este livro. Como eu dizia na introdução, ele surge nas Bíblias católicas, mas não surge nas Bíblias protestantes. No caso das Bíblias católicas, ele é colocado aqui no grupo dos livros históricos, embora, segundo percebo, estamos a falar essencialmente de um livro de ficção que terá sido escrito ali pelo talvez século II antes de Cristo, numa altura em que os judeus se revoltavam contra o domínio grego na região. Não sei, isto terá sido um texto lido pelos judeus da altura? Foram buscar aqui inspiração também para resistir à opressão?
1: Sim, é um livro que é, enfim, que é um livro que tem como título Judite, que quer dizer judia, não é? Portanto, uma mulher judia. Portanto, entre judeu e Judite tem a mesma etimologia, a mesma raiz, e de facto surge no contexto deste judaísmo do final da... no final, enfim, nos últimos séculos antes de Cristo. Se consultarmos a Septuaginta, ou 70, esta Bíblia grega, encontramos lá este texto. No entanto, por vários motivos, que agora também não nos interessa explorar, acaba por não ganhar espaço no que se define como o cânon judaico. Portanto, não faz parte, não é considerado livro sagrado, não é considerado livro bíblico para judeus, e por isso mais tarde os protestantes, que em geral seguiram esse cânon, não o considerarão. Como vinha na Septuaginta, depois também acaba por entrar na Vulgata, na tradução latina, é aceito como livro canónico pelos católicos. E é um livro que, em conjunto com outros, que também deuterocanónicos, como Tobias ou Tobite, como os livros dos Macabeus, é assim uma história edificante, sobretudo este do livro de Judite. É uma espécie de romance histórico, não é? Alguns utilizam este tipo de categorias que são sempre um bocadinho imprecisas, mas no fundo é uma ficção, fazendo remontar ao tempo de, enfim, destes personagens que até já falámos noutros episódios, o rei Nabucodonosor, assírios, babilónios, persas, mas que terá sido escrito pelos finais do século II, mais ou menos como o livro de Daniel, que falámos na semana passada. Estamos aí nesse contexto histórico, também de um certo conflito cultural com um judaísmo que está helenizado, ou seja, é já vivido em ambiente de cultura grega, depois das conquistas de Alexandre o Grande, e esta dificuldade que o judaísmo tem para se entender neste contexto cultural diferente.
0: E também para, no fundo, resistir, não é? Uhum. Diante de uma realidade em que...
1: Sim.
0: Exatamente. Enfim, diante dos poderes que
1: de certa forma é uma literatura, né? De resistência.
0: Exato. João, vamos então olhar se calhar para as páginas deste livro. Tudo começa com uma guerra entre dois reis. Uhum. O nosso já conhecido Nabucodonosor, que uhum. falámos sim. na semana passada, e este rei Arfaxad,
2: sim, Arfaxad, poderia ser assim.
0: Estes nomes são sempre
2: sim, perigosos e complicados, sim. Estavas à espera que eu agora
0: não, exato,
2: retomasse.
0: Estava só a assistir.
2: Até quando nós abrimos o livro, podemos ter até uma ideia de que existe aqui uma história realmente a 100%, como estaremos à espera de ver, com nomes e cidades muito precisas, mas a verdade é que, historicamente, estes nomes, as cidades que são atribuídas, são um bocadinho deslocadas. Pensemos, por exemplo, em Nabucodonosor, que é talvez a palavra e a personagem que nós mais usamos no Antigo Testamento a partir de certa altura. Ele aparece como rei da Assíria, a governar Nínive, mas ele tinha sido rei da Babilónia, na verdade, não da Assíria, e quando ele subiu ao poder, Nínive já tinha sido destruída em 612 a.C. e, curiosamente, por uma coligação entre os babilónios e os medos, agora o Nabucodonosor aparentemente está a combater contra o tal Arfaxad. Aliás, isto mostra claramente que não eram propriamente inimigos à época de Nabucodonosor, mas sim aliados. A história, porque Judite só aparece no capítulo 7, ou seja, é uma heroína que tarda a entrar, porque há aqui um contexto muito importante. Isto é curioso, que muita gente vê este livro como uma espécie de lugar inaugural do humor judaico, portanto, às vezes, como numa piada, há assim uma grande introdução e até entrar Judite,
0: até a punchline,
2: assim, até entrar o Joãozinho da história, precisa de uma grande introdução. Na verdade, aquilo que nós sabemos é que existem estas duas personagens, dois reinos que estão a combater. O próprio Arfaxad até tenta fortalecer a sua própria cidade. Nabucodonosor investe sobre ela, mas ao contrário da Arfaxad, que tem um conjunto de aliados, Nabucodonosor terá tentado arranjar um conjunto de aliados, só que nenhum deles respondeu positivamente. Não necessariamente por medo, mas por verem claramente que Nabucodonosor era só um homem, não era propriamente Deus Nosso Senhor.
0: Não valia a pena aliar, não era merecedor.
2: Nabucodonosor, como já sabemos, não terá percebido isto muito bem, e depois de derrotar Arfaxad, vai incumbir uma vingança pela mão do seu general, do seu segundo general-chefe, que é Holofernes, portanto aqui mais um nome assim esquisito, que com 120 mil soldados de infantaria e 12 mil cavalos começa a fazer este programa, que mais do que propriamente é um programa de vingança diplomática e bélica, é um programa de vingança religiosa. Agora, o Nabucodonosor que nós temos aqui é não só o Nabucodonosor real, mas também é uma espécie de super tirano que junta, por exemplo, traços persas, memória de soberanos seleucidas, que já falámos quando foi o livro de Daniel, mas também a imagem de Sanaquerib. A verdade é que também há aqui uma questão, que é tudo isto, esta vingança pós-conquista do Arfaxad, acontece um dia depois da Páscoa Judaica, a nível de calendário. Não deixa de ser curioso que, quando nós estamos a falar de festejar a libertação, Nabucodonosor, mais uma vez, contrariamente a toda a ordem cósmica e ritual, inicia uma nova demanda de escravidão.
0: Para se vingar, basicamente, de todos aqueles que não o quiseram...
2: Para se vingar de tudo e de todos.
0: E dos que não o quiseram ajudar. Não é? Daniel, é aqui, então, como dizia o João, que entra na história o tal general assírio, Holofernes, que o rei encarrega de conduzir esta campanha militar contra todos aqueles povos que recusaram ajudá-lo na sua luta contra o outro rei. Holofernes e esta comitiva militar vão passando por toda aquela região do Médio Oriente, basicamente, e vão enfim, desde a Síria até à zona costeira, a destruir cidades, a aniquilar povos, um rastro de destruição brutal por todo o lado, até que aquele enorme exército acampa às portas do povo hebreu, não é? E no fundo é aí que a história começa, é esse o contexto para depois a história de Judite se desenrolar. O que é que acontece aí? Portanto, como é que encontramos esse exército acampado às portas do povo hebreu?
1: Este exército está às portas e até aqui vamos tendo uma série de sinais que isto também não é para levar a sério, como o João já disse, não levar a sério neste sentido. Nabucodonosor é este protótipo de um inimigo que está a governar o país errado, no tempo errado, e vai aqui contra esta cidade israelita que também não existe, Betúlia, que é um nome, enfim, que não se conhece de outro sítio, talvez corresponda a Siquém, mas no fundo o próprio texto já está cheio de pistas para o leitor perceber que isto é um texto para ver de outra forma, não como um relato histórico, mas como vamos ver, com uma moral, com uma intenção, com um propósito edificante. E há aqui, aparece depois um tal Achior, uma espécie de líder aqui de uma facção na corte aqui destes babilónios, um tal Achior, que é líder dos amonitas, que no fundo diz que este povo, estes tais israelitas, faz um resumo da sua história, que vieram da Mesopotâmia, depois para, enfim, no fundo vai buscar o background do que era, do que vemos nos patriarcas, né, que vêm da Mesopotâmia, para a terra de Canaã, depois vão para o Egito, depois libertam-se e entram nesta terra prometida. E no fundo este Achior vem dizer, atenção, porque de acordo também com a sua história, do que já lhes aconteceu, quando eles são fiéis a Deus, Deus está com ele. E, portanto, atenção, não podem ser vencidos se não tiverem a pecar. Não é? Só se eles estiverem a desviar-se do caminho certo é que o Deus deles os há de castigar, como já fez noutras ocasiões do passado. Portanto, esta chamada de atenção da Achior, no fundo, dá em filigrana esta ideia que perpassa todo o livro, a fidelidade a Deus é recompensada com a vitória, com a sobrevivência. A infidelidade é a causa das desgraças.
0: Mas o Holofernes não leva a bem essa vida.
1: Holofernes não acha muita piada e recambia este Achior, enfim, não leva isto a mal e depois penso que o expulsa, não é? E acaba, Achior depois acaba por manda-o ter a Betúlia, esta cidade, e é lá acolhido.
0: No fundo, a mensagem do Holofernes é: se acreditas assim
1: se acreditas tanto que eles são, então vai lá ter com eles, que é o que ele faz. E aliás, no final da história acaba por se converter ao judaísmo depois do happy ending. Enfim, não quero estar sem querer fazer spoilers, mas acho que a história acaba bem, acho que é mais ou menos óbvio.
0: João, o quadro em que a história vai estar, ou em que vamos encontrar a história quando Judite entra em cena, é a tal cidade de Betúlia está cercada há mais de um mês, não tem água, não tem alimentos, e os israelitas estão ali de certa maneira desesperados, revoltam-se contra o chefe da cidade, que é o Uzias, e dizem-lhe basicamente, olha, mais valia que eles entrassem e nos escravizassem, porque ao menos estávamos vivos e tínhamos comida. Mas o chefe pede-lhes ali um bocadinho mais de paciência.
2: Sim, pede-lhes 5 dias, é quase um ultimato que ele dirige a Deus, a ver se nestes 5 dias isto se resolve, e se nestes 5 dias nós não vencermos, eu vou entregar a cidade. E é aí que Judite, que é uma viúva rica, independente, de certa maneira ascética e profundamente observante, se revolta, manda chamar Uzias, o que não deixa de ser uma inversão social interessante, não é? Uma mulher que já vimos que na época não era propriamente o contexto mais valorizado, que chama o chefe da cidade e que lhe dá uma tremenda descasca e diz-lhe que ele não tem poder nenhum, não é ninguém para ameaçar Deus, nem estar a condicioná-lo, e ela diz que nesses 5 dias ela, por ela própria, vai salvar a cidade. E é nesses 5 dias que ela vai desenrolar um plano para vencer o exército, que é assim um plano. Pode-nos parecer recambulesco, mas que vamos falar certamente na segunda parte.
0: É isso, vamos já então voltar para a segunda parte das histórias da Bíblia para conhecer o plano que Judite vai pôr em prática para derrotar este exército de Holofernes. Vamos tentar perceber também quem é que ela era? Quem é que era esta personagem, esta mulher que salvou o povo de uma derrota que parecia inevitável? É já a seguir a um curto intervalo que voltamos para a segunda parte das histórias da Bíblia. Até já.

0: Já vamos à segunda parte de Histórias da Bíblia. Temos síntese de notícias daqui a pouco, mas mais logo temos futebol na Rádio Observador. Benfica, Vitória Sport Clube. As Águias recebem os Vimaranenses no Estádio da Luz. Este domingo, a partir das 5:30 da tarde, emissão especial com relato em direto do Benfica Vitória Sport Clube.
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0: As emoções do campeonato jogam-se na Rádio Observador. Fazemos também a antevisão desta partida de mais logo no Estádio da Luz, na edição de hoje de E o Campeão É, depois da síntese das 11:30, antes da síntese das 9:30. A música nacional de Beatriz Pessoa, aqui com Femme Falafel, Ai Quem Me Dera. Atualizamos as notícias já de seguida e depois a segunda parte de Histórias da Bíblia. Bom domingo!

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1: Muito bom dia, esta é a Rádio Observador, são 9h30, síntese de notícias com o Rui Casanova. Bom dia, Rui.
2: Bom dia, Nelson. O Partido Socialista quer ouvir com urgência mais de uma dezena de entidades de setores afetados pelo aumento do custo da energia. Os deputados socialistas querem fazer um diagnóstico das diferentes realidades e impactos e identificar eventuais medidas para fazer face a este aumento dos preços. É o que pode ler-se no requerimento enviado à Comissão Parlamentar de Ambiente e Energia. O PS quer ouvir no Parlamento, por exemplo, a CIP, a ANTRAM ou a Aresp. É um assunto que desenvolvemos já a seguir no Jornal das 10 aqui na Rádio Observador. Pelo menos 12 pessoas morreram, mais de 300 ficaram feridas num ataque ao aeroporto internacional de Riad, na Arábia Saudita. A Arábia Saudita que atribui este ataque aos rebeldes hútis do Iémen. O grupo apoiado pelo Irão ainda não se pronunciou, apesar de já ter no passado reivindicado ataques semelhantes contra a Arábia Saudita. O Ministério dos Negócios Estrangeiros português condena este ataque. A tutela de Paulo Rangel expressa solidariedade para com as famílias das vítimas, o povo e as autoridades da Arábia Saudita. O secretário-geral da ONU, António Guterres, afirma estar profundamente chocado com este ataque. É um assunto que também desenvolvemos já a seguir no Jornal das 10. Barack Obama afirma que o mundo precisa de mais líderes que valorizem uma humanidade comum e afirma que a democracia tem de ser constantemente defendida e renovada. São alguns dos destaques da intervenção do antigo presidente dos Estados Unidos ontem em Lisboa, num fórum sobre liderança na Altice Arena, perante 10 mil pessoas. Foi ovacionado. Obama alerta que a lentidão dos processos democráticos pode impulsionar o recurso a líderes autoritários e, pelo meio, deixou também críticas à administração Trump pela guerra contra o Irão. O antigo presidente dos Estados Unidos foi também recebido pelo presidente da República, em Belém. António José Seguro adianta que teve uma conversa informal com Barack Obama e que os dois trocaram impressões sobre temas da atualidade. Destaque para o desporto agora, campeonato do mundo de MotoGP. O italiano Marco Bezzecchi da Aprilia venceu esta manhã o grande prémio da Indonésia. O segundo a cortar a linha foi o espanhol Raul Fernandes. A última vaga do pódio foi para o antigo campeão do mundo Jorge Martin, que com este resultado ultrapassou o compatriota Marc Marquez. Passa agora a liderar o Campeonato do Mundo de MotoGP.
1: Rui Casanova com síntese das 9h30. Há mais notícias às 10. A essa hora já nas manhãs 360, numa edição do Miguel Videira. E já de seguida na Rádio Observador, até bem perto das notícias das 10, a segunda parte do programa Histórias da Bíblia.
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0: segunda parte de As Histórias da Bíblia, com os padres João Basto e Daniel Nascimento. Esta semana estamos a falar sobre Judite. Daniel, vamos então aqui recapitular o povo de Israel, concretamente daquela cidade de Betúlia, uma cidade que já vimos que pode ou não ter existido, está em pânico, está em desespero, prestes a desistir. O chefe da cidade pede-lhes ali ainda um bocadinho mais de paciência, mais uns 5 dias, para ver se Deus se coloca do lado deles. E é como o João dizia agora no final da primeira parte, é nesta altura que o texto introduz esta nova personagem, não é? Que é Judite. Explica-nos um bocadinho quem é esta personagem, quem é esta figura.
1: Em primeiro lugar, sublinhar isto que o João já referiu, é interessante que só é introduzida nesta altura, no capítulo 8º, depois de 7 capítulos, com contexto histórico, enfim, pseudo-histórico, como já vimos, há um certo delay, um certo criar suspense aqui até aparecer esta personagem fundamental, que aqui nos aparece introduzida em primeiro lugar com uma genealogia, contar a sua história, descrevendo-a como uma viúva rica, bela, inteligente, piedosa, e portanto é um personagem de certa forma ideal, e que aqui vai aparecer também expressar a sua piedade contra esta, enfim, esta espécie de chantagem a Deus, que seria dizer a Deus, no fundo, que em 5 dias tinha que resolver a situação.
0: Tu também estavas, só um parênteses, tu estavas a mencionar no início do episódio que o próprio nome dela é fundamental, ou seja, ela mais do que uma personagem individual aqui, se calhar é uma figura...
1: De certa forma, uma personagem corporativa, né? Judite, ou Yehudit, em hebraico.
0: Judeus, não é?
1: Judia,
0: não é?
1: Exato. Portanto, representa aqui o povo. E então vem dizer que Deus não deve ser tentado. Né? Devemos ter confiança em Deus e que não nada de pôr Deus à prova agora a querer que ele necessariamente haja. Ou seja, se Deus agir ou não agir, conforme este prazo que lhe demos, isso não diz nada sobre quem é Deus ou sobre a sua vontade de estar com o povo ou não. E vem com este plano em que ela, piedosa, orante, e há aqui vários momentos de oração, logo depois disto temos alguns... vários parágrafos de Judite a rezar, oferece-se-la como uma solução aqui para...
0: Mas curiosamente ela chama os anciãos, os chefes da cidade, não é? E diz-lhes que nesses tais 5 dias, elas dizem, ok, estão a pedir 5 dias às pessoas, então mas nesses mesmos 5 dias eu consigo resolver aqui esta...
1: Exatamente, e vai resolver o problema.
2: Na nossa visão... se calhar um bocadinho mais piedosa, aquilo que Judite faz é pouco piedoso.
1: Sim.
2: No sentido em que seria piedoso dizer, olha, nestes 5 dias vamos confiar em Deus, olha, se correr bem, correu, se não correr bem, não correu. Não
0: vamos,
2: correu.
0: Vamos todos.
2: Vamos todos. E aliás tem um problema, que era, se Betúlia caísse, Jerusalém cairia a seguir, porque estava uma cidade próxima.
1: Claro, mas ela elabora aqui um estratagema que no fundo vai entrar pelo outro campo e vai seduzir o inimigo, e no fundo corresponde também a uma ação de resistência e de luta, esta ideia da luta, portanto não apenas num confiar na providência de Deus, mas no lutar contra o inimigo, é também uma ideia importante nesta obra.
2: Tu, se queres confiar em Deus, és piedoso, não ficas só à espera, não, também resistes, claro. Fazes alguma coisa, isso.
1: Pegas em armas, e neste caso a arma de Judite é outra.
0: Então, João, conta-nos o plano, este plano que no fundo acaba por ser o centro do livro de Judite, que é este plano ardiloso que ela põe em prática para tentar salvar.
2: Isto tem aqui alguns pontos para percebermos bem como é que Judite consegue enganar tudo e todos, na verdade. Depois de uma longa oração, Judite abandona as suas vestes próprias de viúva e veste roupas festivas, usadas na época do marido, diríamos nós hoje em dia, que se produz... tal como os soldados, parece às vezes no texto dá esta sensação, tal como os soldados vestem espadas, capacetes, outro tipo de escudos, etc., Judite usa perfume, roupa, joias, e é curioso que quando a cidade tem escassez de água, ela banha-se para se preparar neste momento. Judite, antes de levar claramente o seu plano por diante, efetivamente, ela leva consigo um saco que vai ser muito importante à frente, porque não quer comer comida assíria. E portanto leva um saco, pede para lhe ser preparado uma espécie de saco onde ela leva alimentos para não se contaminar com os alimentos assírios. Ora então, ela sai, os soldados inimigos encontram-na e ela afirma fugir do seu povo porque percebe que
0: está condenado.
2: E portanto ela não concorda com o que está a acontecer e oferece-se para mostrar a Holofernes uma forma de derrotar o povo de Betúlia. Mas, como já tinha sido mais ou menos insinuado a estes inimigos, Judita avisa que Betúlia só cairá quando pecar contra Deus. E que isso está quase a acontecer porque eles estão quase a comer carnes proibidas e que ela se oferece para, no exato momento em que eles cometerem esse pecado, avisar Holofernes e os seus soldados para dizimarem a cidade.
0: Porque aí Deus já não estará
2: já não estará com eles e, portanto, a cidade cairá. Acontece que Judite começa a criar uma espécie de rotina. Sai do acampamento à noite para rezar e leva sempre consigo o saco da comida para se alimentar. Na quarta noite, Judite aceita um convite de Holofernes que, mais uma vez, como nós já vimos em várias histórias, em José, em Daniel, quer dormir com a protagonista da história. Prepara um banquete, só que Holofernes embriaga-se, fica indefeso diante de Judite e Judite retira. Aliás, tem mais um acrescento, que é os criados, por querem deixar o seu senhor à vontade para o encontro sexual com Judite, deixam também tudo, fecham a tenda, deixam-nos a sós e Judite, como vê Holofernes indefeso e com uma espada, tira a espada e retira a cabeça de Holofernes, como tal como David.
1: Retira a cabeça de Holofernes é um eufemismo interessante. É algo que até ficou muito marcado na história da arte. Não é? Imensas pinturas do Judita que retira a cabeça de Holofernes.
2: A retirar a cabeça com a ajuda de
1: uma espada.
2: E, de certa maneira, o instrumento da dominação vira-se contra o dominador, mais uma vez, que esta é esta espécie de inversão da realidade. E como é que Judite se consegue safar e ninguém se percebe que Holofernes morreu? Porque ela reproduz a rotina habitual e leva dentro do saco a cabeça de Holofernes e as pessoas não se apercebem porque acham que ela leva a comida.
0: Porque ela tinha criado basicamente essa ideia de que todas as noites saía para ir no fundo rezar e tentar perceber se os judeus já tinham ou não, pecado. E nessa noite, em vez de sair com os alimentos, sai com a cabeça
2: das Holofernes. E, entretanto, era a quarta noite e chega só ao quinto dia e a Judite acabou por resolver o problema.
1: A situação e chega a Betúlia com a cabeça de Holofernes no saco.
0: Quando Judite chega lá, enfim, à cidade com a cabeça do inimigo, Daniel, a história começa, de certa maneira, a precipitar-se para o final.
1: Rapidamente, não é? Ou seja, o general inimigo está vencido, o povo motiva-se a atacar, atacam, os inimigos, quando finalmente descobrem que o seu general, que o seu líder está morto, já as morto na tenda, com a cabeça retirada, pois esmorecem e acabam por ser derrotados e depois o livro termina com esta grande comemoração, com esta grande festa, porque com a ajuda de Judite, elevada heroína, vão aqui celebrar esta vitória. E isso é interessante, né? Pensarmos que num tempo tão, tão marcial, tão militar e tão preocupado em exaltar a força. Basta olharmos para um livro, para a literatura judaica desta altura, os livros dos Macabeus, em que se exalta, de certa forma, a masculinidade, a resistência, o combate. É uma mulher e não um homem que, não pela força, mas pela sedução, um certo ardil, acaba por vencer a força. Portanto, de certa forma, o fraco, o feminino, vence o forte, o militar. Né? Ou seja, de alguma forma, invertem-se aqui os padrões daquilo que seria esperado, até de um ponto de vista judaico. Porquê? Qual é que é o valor que é aqui exaltado? É este do patriotismo. Judite é um livro fundamental deste patriotismo, nacionalismo, enfim, judaico, é? Que portanto, esta ideia de que a identidade judaica representada nesta Judite, que de certa forma corporiza o povo, e aliás também é desta forma que a tradição cristã vai ver Judite também, como uma espécie de figura que corporiza o povo, e até, enfim, em ligações com a Virgem Maria é depois aqui na, enfim, explorada esta ligação, que vai vencer o inimigo, né? Portanto,
0: mas, ou
1: é
0: seja,
1: o valor tal, fundamental.
0: Tal como seria pouco expectável que uma mulher sozinha, de certa maneira até indefesa, conseguisse derrotar um grande general, isso também é uma tradução daquilo que era a expectativa do povo judeu, que era relativamente pequeno, uma pequena comunidade ali, perante os assírios, não é? Que era um grande império, e que, portanto, se calhar, mais do que pela força bruta, precisavam da inteligência
1: e da fidelidade aos mandamentos de Deus e às leis de Deus. Há quem veja aqui também, neste livro, que é tardio, que já é, enfim, já estamos quase no virar da nossa era, há quem veja também aqui uma espécie de alegoria, porque há aqui um acontecimento histórico, há aqui uma rainha da dinastia Asmoneia, enfim, depois do tempo dos Macabeus, portanto, nestes finais, imediatamente antes dos romanos dominarem ali o que é Israel, há uma dinastia na sequência dos Macabeus, chamada dinastia Asmoneia, e a dada altura há uma mulher, Salomé Alexandra, que reina. E, portanto, há aqui quem veja Judite como uma espécie de correspondente a esta Salomé, esta rainha Salomé Alexandra. E Nabucodonosor, como um rei da Arménia, o Tigranes II, que também ameaça ali Israel, que também é mais poderoso, também tem um grande exército, e acaba por ser vencido graças também à astúcia de Salomé Alexandra. Ou Shlom Sion Amalka, se gostas mais em ver.
2: Sim, Salomé Alexandra é um magnífico.
0: Mais do que se calhar apenas uma, depois uma, enfim, uma derrota ali pura e dura, o exército assírio, percebendo-se sem líder, também começa a tentar fugir, mas entretanto já não é só o Betúlia, mas sim todas as outras cidades israelitas que começam a perseguir aquele exército por todo lado, portanto acabam por ser totalmente esmagados. Depois há aqui um dado,
1: sim,
0: ainda
1: há
0: que...
1: Há um efeito dominó aqui em Judite e também noutros livros, né? Às vezes acentua-se este fantástico de que basta derrotar um e os outros vão
0: tudo,
1: logo tudo,
0: não é?
1: Tudo atrás.
0: Mas depois há aqui ainda um dado, enfim, não sei como é que o lês, mas ainda é dito no texto que depois os habitantes de Betúlia vão saquear o acampamento dos assírios que estava às portas da cidade. Não sei como é que... Isso não é depois uma... Não é falta de fair play? Não
1: é? Há um certo... bem, este nacionalismo exacerbado leva também a isso, que é um elemento que já vimos também no livro de Esther, que já discutimos aqui noutra altura. Não é? Esther, rainha Esther, providencia não só a salvação deste complô que levaria à eliminação do povo, mas depois também há uma retribuição. E, portanto, aqui isto é visto como uma prova também de força e de vitalidade de Israel.
0: Quando chegamos ao final do livro, Judite, como dizes, é elevada a uma grande heroína, celebrada por todo o povo. O texto ainda continua um pouco depois da vitória, ainda nos diz, por exemplo, que Judite viveu uma vida pacífica até aos 105 anos. Sim. Durante esse tempo,
1: é
0: Israel...
1: E
0: exatamente, já não voltou a ser ameaçado.
1: É a honra, eu até referi isto, há depois certos títulos, invocações marianas, tem-me lembrado um cântico mariano, tu és a honra do nosso povo, não é? Que às vezes canta de Fátima, que se vai buscar aqui a Judite, porque claro, depois a piedade cristã vai buscar figuras veterotestamentárias, de mulheres do Antigo Testamento e às vezes do povo como um todo do Antigo Testamento, como uma espécie de prefiguração da figura de Maria.
0: Acabamos por perceber que o tal Achior tinha razão.
1: Tinha razão, portanto... e tanto tinha razão que acaba por se converter e fazer integrar aqui o povo de Israel.
0: Achior, naquele discurso que faz perante Holofernes, quer a própria Judite, defendiam que lá está, enquanto Israel fosse fiel a Deus, Deus não lhe falharia. Enfim, João, o Daniel estava aqui a tocar justamente nesse ponto, relativamente ao modo como
2: o cristianismo,
0: como o texto se relaciona depois com o futuro. Este livro não é particularmente considerado, por exemplo, no cânone judaico, também não é pelos protestantes, o Daniel explicou no início.
2: Sim.
0: É incluído na Bíblia católica, embora não seja um texto assim tão comum, por exemplo, de ouvir na liturgia ao longo do ano. Mas que importância é que este texto e, sobretudo, esta personagem depois tiveram na história do cristianismo?
2: E este facto, aliás, do livro não estar presente nas escrituras hebraicas e, no sentido, na Tanakh e depois na... Posteriormente não é possível no... relativamente àquilo que eu vou dizer, mas nas escrituras judaicas é, por exemplo, Orígenes, que era um padre da Igreja, um dos filósofos também, daqueles pensadores, teólogos dos primeiros séculos, referia precisamente que conhecia o texto, mas sabia que os judeus não os inseriam nas suas
1: escrituras. Sim, um dos motivos, talvez, depois quando se fixou o cânone judaico, talvez tenha sido também a própria questão da língua, porque o original que temos é em grego, não é? Está na Septuaginta. Quase com toda a certeza, a opinião maioritária é que foi originariamente escrito em hebraico ou aramaico, mas essa versão não sobreviveu e o que sobreviveu foi uma versão grega. A mesma coisa no primeiro livro dos Macabeus.
2: O próprio São Jerónimo, numa carta, refere que traduziu do hebraico, do aramaico, não palavra a palavra, mas pelo sentido, mas só que essa versão, esta, perdeu-se. Aquilo que nós vemos é que logo no início, nestes primeiros teólogos, filósofos, pensadores cristãos, os padres da Igreja, existem referências disto. O próprio Clemente Romano, que faz parte do grupo inicial de pensadores cristãos, com Inácio de Antioquia, com aqueles textos, tem aquele texto muito conhecido que é a Carta a Diagoneto. Estes primeiros autores, logo na sua carta aos Coríntios, fala de Esther e de Judite como imagens de mulheres que vencem aqueles que têm uma pretensa coragem, muito embora Clemente Romano às vezes diga que ela está sempre a obedecer à ordem masculina, aquilo que lendo o texto não parece evidente. Ele dá sempre a entender que ela age debaixo de uma espécie de permissão masculina. Não deixa de ser verdade, porque eles deixam-na fazer o que ela quer, mas ela também tem um lado de se insurgir contra aquela própria ordem. Clemente de Alexandria fará o mesmo, acrescentando Esther, Miriam e Susana como mulheres que de certa maneira são um símbolo da virtude. Isso levará a que a exegese medieval, mais que a exegese da Idade Antiga, da Antiguidade Clássica, mas a exegese medieval fale de Judite como a prefiguração de Maria. Portanto, uma mulher aparentemente frágil derrota um inimigo poderoso, uma mulher casta vence a luxúria e a desregressão moral de Holofernes, o caso, por exemplo, dele se embriagar na noite em que quer ter sexo com Judite, a humildade vence o orgulho, e tal maneira como Judite esmaga Holofernes, também Maria esmaga a cabeça da serpente ou do dragão, com a ajuda também da leitura do Apocalipse, que ajuda aqui um bocadinho neste contexto. Mas a nível da história até da recepção da arte, é curioso que em determinados momentos da história a figura de Judite foi utilizada como um ícone daquilo que se tinha conseguido. A Florença renascentista, por mão de Botticelli e Donatello, várias vezes usou a figura de Judite para representar uma pequena república, como então era Florença, que tinha vencido um conjunto de grandes repúblicas. E mesmo Veneza vai utilizar a figura de Judite no mesmo sentido. Vivaldi vai, aliás, compor uma obra chamada Judite Triunfante, que quer celebrar precisamente a vitória da República de Veneza contra os otomanos. E, portanto, a figura de Judite também tem esta capacidade de regimentar o imaginário e de o fundar.
1: Sim. E o quadro de Caravaggio, que é famosíssimo, convido os nossos ouvintes a procurarem e verem, muito, na sua expressividade, é
2: muito
1: forte.
2: O melhor assassino da história, Caravaggio.
0: Muito bem, fica por aqui o quinto episódio desta terceira temporada de As Histórias da Bíblia. No próximo episódio vamos conhecer duas figuras centrais da época em que o povo de Israel voltou a Jerusalém depois do exílio. Falo de Esdras e Neemias. Já sabem, podem enviar-nos perguntas, comentários e sugestões para ashistoriasdabiblia@observador.pt. Nós procuramos responder às perguntas dos nossos ouvintes nos episódios especiais de quinta-feira. Nós voltamos no próximo domingo. Até para a semana. 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

0: 9h58, muito bom dia, esta é a Rádio Observador. Seja bem-vindo a mais uma edição das Manhãs 360 de fim de semana. Eu sou o Nelson Ferreira, estou por cá até à uma. Tenho comigo o Miguel Videira, já de seguida com as notícias às 10 em ponto. Miguel, quais são os temas que estão a marcar a atualidade a esta hora? Bom dia.
1: Bom dia, Nelson. Mantenham-se afastados dos aeroportos da Arábia Saudita. É o aviso feito pelo movimento Houthi. Um ataque do movimento xiita contra o aeroporto de Riad fez 12 mortos, vários feridos. Ataque já condenado pelo governo português. Setor do táxi, do transporte de mercadorias e de passageiros. São alguns dos setores que o PS quer ouvir para perceber que impacto está a ter a subida dos combustíveis nestas áreas de atividade. É italiano, corre na Aprilia, chama-se Marco Bezzecchi e venceu o Grande Prémio da Indonésia em MotoGP.
0: São apenas algumas das notícias que vamos desenvolver já de seguida no Jornal das 10 com o Miguel Videira, logo depois das notícias. Há mais um gabinete de guerra. A situação na Arábia Saudita vai estar seguramente em análise, também com a especialista em relações internacionais, Liliana Reis. A esta hora, 17 graus no Porto, 19 em Lisboa. É um domingo com mais nuvens, um pouco nublado, mais até no litoral do que propriamente no interior. As temperaturas não vão além dos 20 graus na cidade do Porto, é a máxima prevista para hoje. A máxima em Lisboa este domingo é de 24 graus. A partir de amanhã pode contar com o aumento das temperaturas que devem mesmo lá para terça-feira chegar aos 30 graus nas regiões do interior, ainda com algumas nuvens no início da semana, mas com tempo de primavera-verão e não tanto de outono. São 10 horas.

0: Vamos às notícias. Miguel, começamos este jornal das 10 com esse ataque ao aeroporto internacional de Riad. Os hutis avisam que as companhias aéreas devem evitar os aeroportos da Arábia Saudita e também o espaço aéreo do país.
1: O grupo rebelde do Iémen, apoiado pelo Irão, afirma que estes avisos devem ser levados a sério e falam em potenciais alvos. Avisos depois do ataque de ontem ao aeroporto internacional de Riad, capital da Arábia Saudita, um ataque atribuído pelos sauditas aos hutis, que fez 12 mortos, mais de 300 feridos. Rui Casanova, agora aqui connosco em estúdio. Os hutis não reivindicaram oficialmente este ataque, mas emitiram agora este comunicado.
2: Sim, o grupo apoiado pelo Irão reitera os avisos contra a utilização de aeroportos sauditas e a utilização do espaço aéreo do país, porque são potenciais alvos, é o que pode ler-se neste comunicado, divulgado esta manhã, várias horas depois do ataque contra o aeroporto internacional de Riad. Antes, a Arábia Saudita já tinha anunciado uma operação militar em grande escala contra os hutis, como resposta a esta ofensiva. Donald Trump admite juntar-se às ações militares, visto que a Arábia Saudita é um país aliado dos Estados Unidos. Estados Unidos, Reino Unido, Espanha e Canadá já vieram a público aconselhar os cidadãos destes países a evitar este aeroporto internacional de Riad. Por cá, o Ministério dos Negócios Estrangeiros condena o ataque. A tutela de Paulo Rangel expressa solidariedade para com as famílias das vítimas, o povo e as autoridades da Arábia Saudita. É o que pode ler-se numa nota publicada ontem à noite na rede social X. Destaque também para outras reações, nomeadamente a do secretário-geral da ONU, António Guterres, afirma estar profundamente chocado com este ataque atribuído pela Arábia Saudita aos hutis, e o primeiro-ministro do Paquistão fala num ataque hediondo. São reações que surgem na sequência deste ataque.
1: Aqui trazidas por ti, Rui Casanova, reações a este ataque contra o aeroporto internacional de Riad, na Arábia Saudita. O terceiro contra este aeroporto, esta infraestrutura aeroportuária, esta semana quase 600 voos foram, entretanto, cancelados.
0: Vamos analisar esta situação com a ajuda da especialista em relações internacionais Liliana Reis, já depois deste jornal no Gabinete de Guerra. Barack Obama alerta para o perigo dos discursos polarizadores e a emergência de movimentos autoritários. O antigo presidente dos Estados Unidos avisa que a democracia precisa de ser constantemente defendida e renovada.
1: São alguns dos destaques da intervenção de Barack Obama, que esteve em Portugal, participou num fórum dedicado à liderança. O antigo presidente dos Estados Unidos dá o exemplo da União Europeia, alerta que a lentidão dos processos democráticos pode favorecer o crescimento de líderes autoritários. E pelo meio, deixa críticas à administração de Donald Trump, sobretudo Martim Madeira, por causa da guerra contra o Irão.
3: O discurso focou-se muito no perigo dos discursos polarizadores, na emergência de movimentos autoritários na democracia. Barack Obama explica, deu alguns exemplos, por exemplo, o exemplo da Europa. Diz que a União Europeia, apesar de ter proporcionado à Europa os tempos mais prósperos que algum grupo de pessoas alguma vez viveu, criticou a burocracia praticada por Bruxelas. Diz que, por exemplo, a demora para fazer o mais simples leva os cidadãos, que se queixam da habitação, por exemplo, estar mais cara, da dificuldade de encontrar emprego, a perderem depois a confiança no governo, e o facto dos governos democráticos não funcionarem de uma forma eficiente torna depois mais atrativa a ideia propagada por líderes autoritários de que vão resolver os problemas quebrando as leis do sistema, que são anti-sistema, que são candidatos anti-sistema, e portanto deixa esse aviso. Já relativamente a Donald Trump, Barack Obama deixou uma frase relativamente à guerra no Irão, um bocadinho uma crítica mais velada, não tão direta, não diz diretamente o nome do Presidente Trump, mas deixa a mensagem de que quando estava a decidir sobre o que faria na Síria, quando o Assad estava a massacrar o próprio povo, tinha uma decisão difícil em mãos, se de facto os Estados Unidos entravam dentro da Síria e se resolviam o problema, ou se respeitava o direito internacional. E Barack Obama, nesta ponderação e neste discurso, diz mesmo que um Presidente norte-americano nunca deve entrar numa guerra sem primeiro avisar o Congresso, que é exatamente o contrário do que Donald Trump fez.
1: Jornalista Martim Madeira, com o resumo desta intervenção de Barack Obama durante o Game Changers Forum, foi aplaudido por 10 mil pessoas na Altice Arena em Lisboa, o evento aberto ao público, mas sem possibilidade de captação de imagem, vídeo ou som. Nesta visita a Lisboa, Barack Obama foi também recebido pelo Presidente da República em Belém. António José Seguro divulgou no site da Presidência uma fotografia dos dois, explica que tiveram uma conversa informal e uma troca de impressões sobre temas da atualidade.
0: O Benfica recebe hoje o Vitória Sport Clube no regresso das duas equipas ao campeonato. Marcos Silva admite que a pausa para as seleções pode ter impacto.
1: É a partida a contar para a oitava jornada do campeonato da Primeira Liga, sendo que Porto e Sporting já venceram este fim de semana. O Benfica procura voltar às vitórias depois da derrota na última jornada, precisamente frente ao Futebol Clube do Porto, no Dragão. O técnico dos encarnados, Marcos Silva, diz que a pausa para os compromissos internacionais das seleções pode, de alguma forma, ter fragilizado a equipa, embora, sim, prometa manter o foco na vitória neste encontro frente ao Vitória.
4: Chegámos a ter só 6 jogadores para trabalhar, juntamente com os jogadores da equipa B. Acabámos por ter mais de perto de 17 dias, 16, 17, 18 dias, alguns dos jogadores fora daquilo que é o contexto do Benfica, e naturalmente não é agradável, mas é o calendário, compete-nos a nós trabalhar dentro do tempo que temos, alertar os jogadores para aquilo que é o mais importante neste momento, que é o foco, que é novamente atingir os patamares de exibição e de intensidade que nós queremos no nosso jogo, e isso é o nosso trabalho.
1: Marco Silva, treinador do Benfica, antevisão feita este jogo frente ao Vitória Sport Clube, que mora em Guimarães. Ora, Tiago Margarido, técnico dos vitorianos, diz que a paragem, ao contrário do que entende Marco Silva e na perspectiva do Benfica, foi boa para recarregar energias. Considera que a equipa pode levar pontos da Luz ou até mesmo fazer história.
5: Vitória já não vence na Luz há 13 anos, salvo erro. Portanto, olhamos para isto como um desafio, como uma oportunidade de podermos fazer história nesse sentido. Portanto, olhamos sempre pelo lado positivo. A estatística vale o que vale, a história vale o que vale. Sabemos que temos um jogo pela frente que terá um nível de dificuldade enorme, mas vamos muito crentes de que vamos conseguir trazer pontos, fundamentalmente fazendo o nosso jogo, criando as oportunidades que já vimos a criar anteriormente, ou a intenção de criarmos oportunidades, e com a crença muito grande que vamos faturar.
1: À espreita de fazer história, Tiago Margarido, treinador do Vitória Sport Clube, na antevisão do encontro de hoje frente ao Benfica.
0: Miguel, já vamos ter gabinete de guerra daqui a pouco. Primeiro, ainda um olhar para outras notícias que estão a marcar a atualidade.
1: O PS quer ouvir, e com caráter de urgência, mais de uma dezena de entidades de setores afetados pelo aumento do custo da energia. Os deputados do PS querem fazer um diagnóstico e identificar a necessidade de eventuais medidas de apoio. É o que se pode ler no requerimento enviado à Comissão Parlamentar de Ambiente e Energia. Os socialistas querem ouvir no Parlamento, por exemplo, a CIPA, a Confederação Empresarial de Portugal, a Associação Nacional de Transportadores Públicos Rodoviários de Mercadorias, ou a Arespa, a Associação da Hotelaria, Restauração e similar de Portugal. Mais 3. Subiu o número de mortos na sequência do ataque da Rússia contra a região ucraniana de Zaporíjia. 20 vítimas mortais, é o balanço atualizado. O número de feridos também subiu, 37, mais 21 face ao último balanço. O governador de Zaporíjia revela que este sábado as forças russas fizeram mais de 900 ataques contra 51 localidades da região. Campeonato do Mundo de MotoGP, o italiano Marco Bezzecchi em Aprilia venceu esta manhã o Grande Prémio da Indonésia. O segundo a cortar a linha de meta foi o espanhol Raul Fernandes. A última vaga do pódio foi para o antigo campeão do mundo, Jorge Martin, que com este resultado ultrapassou o compatriota Marc Márquez, passa agora a liderar o Campeonato do Mundo de MotoGP.
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0: Liliana Reis é a nossa convidada para um gabinete de guerra que vamos abrir já de seguida com a condução do Miguel Videira.
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1: Gabinete de Guerra na Rádio Observador, neste fim de semana em que Donald Trump decidiu levantar as sanções impostas à importação de gasóleo russo, ouviu críticas de Volodymyr Zelensky, não gostou e repostou. O presidente dos Estados Unidos diz que é tempo da Ucrânia encontrar um novo presidente, um presidente que não ataque refinarias russas e que consiga chegar a um acordo com Moscovo. Mas as últimas horas ficam também marcadas por um novo ataque ao aeroporto de Riad, na Arábia Saudita, 12 mortos. Tudo aponta para uma iniciativa do movimento Houthi do Iémen, um ataque que leva o presidente norte-americano a admitir a possibilidade de se juntar ao regime saudita para combater o grupo xiita apoiado pelo Irão. É por aqui que começamos a conversa com Liliana Reis, especialista em relações internacionais, nossa convidada deste Gabinete de Guerra da manhã de domingo. Bom dia, bem-vinda Liliana Reis, obrigado pela disponibilidade. Está aqui a desenhar-se uma nova frente de guerra para os Estados Unidos no Médio Oriente?
15: Naturalmente, aliás, aquilo que nós neste momento conseguimos já perceber é que não é só esta frente, temos também com o Irão e também na Ucrânia que parece que Donald Trump está-se a querer demitir totalmente da segurança ucraniana. Relativamente a Riad, aquilo que nós percebemos é que depois dos ataques que tinham acontecido nas últimas duas semanas a várias infraestruturas petrolíferas, aquilo que ontem sucedeu no aeroporto, aliás nós estamos a falar de 12 mortos e mais de 300 feridos, vai impelir naturalmente os Estados Unidos a intervir para a proteção do seu aliado da Arábia Saudita. Agora repare, o que nós podemos ter aqui é uma frente, e deve merecer a preocupação dos europeus, é uma frente que pode também comprometer do ponto de vista da segurança marítima o Estreito de Bab el-Mandeb e também a navegação no Mar Vermelho. Ora, se nós já temos o Estreito de Hormuz bloqueado e que nos tem provocado do ponto de vista económico os constrangimentos que tem provocado, se porventura o Estreito de Bab el-Mandeb também ficar condicionado e a navegação for afetada, naturalmente que sairão daqui problemas adicionais, eu estava a falar aos europeus, mas também ao resto do mundo.
1: Reflexo em todo o mundo.
15: Sim, com consequências complicadas em relação
1: a isto numa altura, Liliana Reis, só acrescentar isto numa altura em que, por exemplo, há pouco olhava para a cotação do barril de Brent, que serve de referência para Portugal e para os países europeus, e o barril de Brent está a ser negociado a 104 dólares já.
15: Pois, por isso é que eu falava que as consequências económicas podem ser mesmo desastrosas, mas repare, isto o que me parece é que também está a ter mão do Irão. Primeiro foi com o Hamas em Gaza, depois com o Hezbollah no sul do Líbano e agora temos os Houthis no Iémen. Ora, naturalmente que esta dispersão de meios e de recursos norte-americanos, se porventura os Estados Unidos também tiverem que projetar poder militar para a região, para o Mar Vermelho e para o Estreito de Bab el-Mandeb, naturalmente que terão menos recursos para depois confrontar o Irão e também proteger o aliado de Israel na outra região. Ora, nós o que temos aqui também, e deve ser sinalizado, é que há aqui uma tentativa por parte do Irão de destabilizar todo o Médio Oriente para poder reconfigurar a segurança regional de uma forma mais abrangente e mais alargada, que o beneficie e naturalmente ameace alguns dos líderes atuais da região, como a Arábia Saudita ou os Emirados Árabes Unidos, mas também aquilo que tem sido a influência norte-americana na região. E por isso deve preocupar também a Europa.
1: Este é o terceiro ataque de resto dos úteis em poucos dias contra o aeroporto internacional de Riad. Porquê agora? Há alguma explicação para esta concentração de ataques precisamente neste tempo?
15: A concentração dos ataques é exatamente para destabilizar a Arábia Saudita. Repare que os ataques iniciaram, sobretudo, como eu estava a dizer, infraestruturas energéticas e, sobretudo, petrolíferas e refinarias. Neste momento já vão para infraestruturas críticas de domínio civil, como é o caso do aeroporto. Este alargamento do tipo de alvos, aquilo que sinaliza é que os úteis, pelo menos neste momento, querem criar aqui um dilema de segurança para Washington, que é se os Estados Unidos estão mesmo disponíveis a fazer uma retração de força que está sobretudo localizada no Médio Oriente e deslocalizá-la também para aquela região, ou se por outro lado não vão ajudar a Arábia Saudita. E por outro lado também condicionar o governo do Iémen a nível interno, também não nos podemos esquecer desse aspecto, porque depois destes ataques o governo do Iémen ainda se encontra mais fragilizado e está completamente, eu diria, mais do que fragilizado, quase instrumentalizado pelos úteis neste momento.
1: Saltamos para a guerra no leste da Europa, que se traduz por estes dias numa guerra de palavras entre Trump e Zelensky, a pretexto da decisão dos Estados Unidos de levantar as sanções à importação de diesel da Rússia. O que é que leva os Estados Unidos a tomar esta decisão? A cotação do Brent nos mercados internacionais, de que há pouco falávamos, tudo vale nesta altura para estancar a subida de preços, mesmo que isso contribua, como argumenta Kiev e já agora também a União Europeia, para alimentar a máquina de guerra da Rússia?
15: Claro que sim. Aliás, a primeira leitura que nós podemos fazer é que estas palavras de Donald Trump, aquilo que estão a procurar é, de certa forma, quase ajudar Vladimir Putin. Repare, Vladimir Putin nos últimos tempos também tem vindo a consolidar alguns ganhos territoriais. E com vários ataques sucessivos, nós ainda ontem tivemos um ataque bastante forte a Zaporizhia, aliás, exatamente, que provocou cerca de 20 mortos. Estas palavras de Donald Trump, aquilo que nos sugerem é que está a acompanhar o discurso de Putin em dividir as sociedades europeias, que temos visto também que estão numa situação bastante frágil, com vários problemas ao nível da coesão social, e por outro lado também a minar a coligação ocidental entre os Estados Unidos e a Europa. Ora, o que Donald Trump, pelo menos a leitura que faço destas palavras de Donald Trump, é que, por um lado, está a querer pressionar Zelensky a interromper os ataques às refinarias russas. Isto vai ao encontro sempre de uma lógica transacional, de olhar para as relações internacionais que Donald Trump tem tido.
1: Na perspectiva comercial.
15: E também, exatamente, muito virada para essa lógica mais comercial. E depois, como se estão a aproximar também as eleições norte-americanas, as midterm, Donald Trump procura aqui ganhos imediatos e não consegue compreender que este entendimento com Putin sobre o gasóleo e naturalmente o alívio temporário das restrições norte-americanas pode, do ponto de vista estratégico, fragilizar os Estados Unidos de uma forma que ele próprio não está a perceber, até porque neste momento, e aliás o próprio Ministro dos Negócios Estrangeiros ucraniano também já veio dizer que Zelensky é um líder legítimo e continua a contar com o apoio dos ucranianos, e a substituição não depende daquilo que seja as ambições por parte da administração norte-americana. A sua substituição depende de eleições na Ucrânia.
1: Já agora, Liliana, deixa-me só aqui contextualizar aquilo que diz, porque Trump voltou a sugerir que o melhor seria os ucranianos terem outro presidente, não é? Que está aqui aberto o caminho para uma diminuição do apoio norte-americano à Ucrânia nos tempos mais próximos.
15: Pelo menos o Financial Times ontem vinha alertar que os Estados Unidos terão advertido também Kiev de que a continuação destes ataques por parte dos ucranianos também a algumas refinarias e algumas infraestruturas russas poderia pôr em risco o apoio de informações militares até dos Estados Unidos à Ucrânia. Agora, parece-me óbvio que há aqui uma tensão crescente entre os Estados Unidos e a Ucrânia. Mas isto também, neste momento os Estados Unidos estão a fazer escolhas, como eu falava logo no início, a propósito das várias frentes e da dispersão de recursos. E o que começa a ser cada vez mais claro é que Donald Trump não está disponível para continuar a assegurar também a segurança na Ucrânia, e que terá que ser feita pelos próprios e pelos europeus, só que repare que a União Europeia, do ponto de vista das suas capacidades militares, não se compara àquilo que são as capacidades militares norte-americanas. Isto por um lado. Por outro lado, Donald Trump pode, do ponto de vista transacional, perceber que o Médio Oriente, por um lado o Irão, por outro lado a Arábia Saudita, a proteção da Arábia Saudita e a fragilização do Irão lhe dão ganhos imediatos muito maiores do que a Ucrânia. Agora, esta aliança entre Vladimir Putin e Donald Trump pode ser muito perigosa, sobretudo para a Europa.
1: Já aflorou esta questão, mas pergunto ainda assim se tem a União Europeia capacidade para substituir ou pelo menos amenizar a redução da ajuda dos Estados Unidos, caso venha a concretizar-se como tudo indica?
15: A Europa tem capacidade, desde que se mantenha unida. Não tem, como eu dizia, não tem naturalmente as mesmas capacidades militares que os Estados Unidos têm, mas neste momento grande parte da defesa ucraniana já é desenvolvida também por capacidades feitas pelos próprios ucranianos. Aliás, a Ucrânia está com um desenvolvimento tecnológico e industrial muito forte. Ainda na semana passada, aqui também no Gabinete de Guerra, eu destapava que a visita do MERS também sugeria aqui possíveis acordos no domínio da defesa entre os alemães e os ucranianos por causa da transferência de conhecimento e por causa da introdução da Ucrânia na base tecnológica e industrial de defesa europeia. Por isso, há aqui efetivamente um esforço por parte de alguns Estados europeus, nomeadamente a Alemanha, em relação ao esforço, à manutenção do esforço ucraniano. Repare que o esforço ucraniano não é um esforço de guerra, é um esforço de defesa. Os europeus têm que perceber isso de forma muito contundente, que me parece que às vezes também não compreendem. Mas, por outro lado, aquilo, e relativamente à Europa, aquilo que começa a preocupar é a fragilidade da coesão interna, não apenas entre os 27 Estados-membros, mas dentro dos 27 Estados-membros, com várias posições, neste momento, cada vez mais antagónicas em relação à defesa da Ucrânia e à sustentabilidade deste apoio à Ucrânia, por um lado, e por outro lado, também à defesa do próprio inimigo, à defesa. Nós temos cada vez mais vozes que nos vêm colocar no espaço público a defesa da Rússia e o empurrar da Ucrânia para negociações, a defesa do Irão, a defesa de movimentos terroristas como o Hamas, como os Houthis, como o Hezbollah. Ou seja, nós temos aqui, até porque também somos democracias e convém que continuemos a sê-lo, temos aqui o destapar da fragilidade das democracias liberais, como são as democracias europeias.
1: A Liliana Reis há pouco punha em evidência as eleições intercalares nos Estados Unidos. Esta aparente aproximação da Casa Branca ao regime de Vladimir Putin traz alguns ganhos eleitorais ao Partido Republicano e a Trump?
15: Trump está a pensar que o ganho mais imediato pode ser a diminuição do preço do Brent nos mercados internacionais. Há pouco dizia, alertava que já estava nos 104 dólares o barril. O que ele procura neste momento é que efetivamente este alívio das sanções, por um lado, dos Estados Unidos à Rússia, e por outro lado, a colocação de mais petróleo nos mercados, nomeadamente o fornecimento de gás óleo, estou a falar já do produto refinado, nos mercados, pode efetivamente levar a uma descida do preço. Mas repare, isto poderia acontecer se não estivéssemos a presenciar crises sucessivas. Ora, se o Estreito de Bab el-Mandeb e os úteis continuarem a atacar a Arábia Saudita, isto não vai acontecer, e por isso é que me parece que, por parte de Donald Trump, talvez fosse prudente ouvir um pouco mais Marco Rubio, aquilo que tem dito também em relação à necessidade de preservação da aliança entre os Estados Unidos e os europeus.
1: Marco Rubio, secretário de Estado norte-americano, chefe Exatamente. Da diplomacia dos Estados Unidos. Ainda temos aqui alguns minutinhos, se calhar regressávamos ao Médio Oriente. Na Sim. Cisjordânia, notícia das últimas horas, novos ataques de colonos israelitas contra agricultores palestinianos. Como é que se combate o radicalismo e extremismo palestiniano permitindo o radicalismo e o extremismo judaico?
15: Sabe que isto é, de um ponto de vista dialético, vão se alimentando, ou seja, a forma, é o funcionamento do poder da forma mais crua que pode existir. Aquilo que neste momento nós observamos, até pelos ataques na Cisjordânia, é uma procura por parte também de Israel de limitar aquilo que possa ser o crescimento da influência palestiniana daquele lado. Ou seja, uma vez que Gaza está muito fragilizada, houve uma deslocação quase para o outro lado a maior parte do mundo não compreende, e provavelmente nós também não compreendemos. Agora, a situação que está a acontecer é que, por um lado, está a fragilizar o apoio da opinião pública mundial em relação a Israel, que já estava bastante fragilizada depois daquilo que tem sido também a condução das operações em Gaza e a legítima defesa depois dos ataques de 7 de outubro, que aliás se assinalou esta semana, por parte de Israel. Por outro lado, aquilo que está também a condicionar pode ser as próprias eleições. Há pouco falávamos das eleições norte-americanas, mas Israel também terá eleições, aliás, no final deste mês. E nós não sabemos ainda os resultados, nem conseguimos antecipar os resultados destas eleições para o Knesset, mas podemos ver pelas projeções que pode haver efetivamente uma subida da extrema-direita no Knesset, e isso é também resultado da insegurança crescente que os israelitas têm sentido nos últimos 3 anos, e não são apenas os israelitas que sofreram os ataques mais diretos do 7 de outubro no sul de Israel. É toda a sociedade que ainda está e estará durante muitos anos traumatizada por aquilo que aconteceu no dia 7 de outubro.
1: Liliana Reis é especialista em relações internacionais e ajudou-nos a analisar alguns dos temas que vão marcando a atualidade internacional, temas relacionados com conflitos. Obrigado, Liliana Reis.
15: Muito obrigada, até breve. E um bom domingo.
1: Obrigado,
15: muito
1: Liliana obrigada, Reis. Fica por aqui esta edição de domingo, da manhã de domingo, de Gabinete de Guerra.
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2: Estamos a acompanhar as eleições presidenciais.
21: Os candidatos presidenciais têm que vir de algum sítio. Não podem vir de Marte ainda.
2: Tem sempre a hipótese de ter um comentário televisivo ao domingo.
22: Já não se produzem presidentes nas televisões.
2: Também já se produziu.
23: E o PSD também mostra aqui que é um grande partido.
24: É tão grande que até já deu líderes a vários partidos.
2: Exatamente. 19 horas e 43 minutos. Portanto, estamos aqui a 17... É isso?
22: 17, sim.
23: A 17. Está ali, naquele ecrã. 17 minutos e 10 segundos. E 9 segundos. E 8 segundos. Isto é muito rápido a passar o tempo.
25: Eu acho que podem fazer os bet sinais que quiserem, que Pedro Passos Coelho já disse que não está nem aí.
2: André Ventura já está a entrar.
26: Então vamos fazer barulho!
2: É isso, vamos fazer. Foi num timing impecável.
27: E António José Seguro vai, agora sim, agora não, vai, agora sim, espero eu, falar aos apoiantes a voz muito rouca.
2: Vou pegar aqui o microfone. Olha, se tem que me esticar um bocadinho. Quem nos está a ver em vídeo está a ver também os bastidores da rádio. Isto também tem a sua graça.
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20: São 10h30. Muito bom dia. Bom domingo com a Rádio Observador. Temos síntese de notícias agora com o Miguel Videira. Bom dia, Miguel.
1: Bom dia, Nelson. E começamos com o aviso do movimento UTI. As companhias aéreas devem evitar os aeroportos da Arábia Saudita e até o espaço aéreo do país. O aviso surge depois do ataque de ontem. Teve como alvo o Aeroporto Internacional de Riad, capital da Arábia Saudita. Fez pelo menos 12 mortos, mais de 300 feridos. Pese embora este ataque não tenha sido reivindicado pelo movimento xiita apoiado pelo Irão, a verdade é que esta manhã o grupo UTI vai deixar este aviso. Os passageiros devem evitar os aeroportos da Arábia Saudita. Um ataque já condenado por vários chefes de Estado e de Governo, incluindo o Governo português. O Ministério dos Negócios Estrangeiros manifesta solidariedade com as famílias das vítimas, o povo e as autoridades da Arábia Saudita. Também notícia a esta hora, o Partido Socialista quer ouvir representantes de vários setores de atividade potencialmente atingidos pela subida dos custos da energia. Pretende-se fazer um diagnóstico da forma como o aumento do custo da energia está a ter impacto nestes setores. É isso que se pode ler num requerimento enviado à Comissão Parlamentar de Ambiente e Energia. O PS quer ouvir, por exemplo, a Confederação Empresarial de Portugal, a Associação Nacional de Transportadores Públicos Rodoviários e Mercadorias, a ANTRAN ou a ANTRAN, a Aresp, a Associação de Hotelaria, Restauração e Similares de Portugal. Mais três, subiu o número de mortos na sequência do ataque da Rússia contra a região ucraniana de Zaporizhia, 20 vítimas mortais, é o balanço atualizado. O número de feridos também subiu, 37 mais 21 face ao último balanço. O governador de Zaporizhia revela que este sábado as forças russas fizeram mais de 900 ataques contra 51 localidades da região. Saímos a grande velocidade, Campeonato do Mundo MotoGP, o italiano Marco Bezzecchi em abril e vence esta manhã o Grande Prémio da Indonésia. Em segundo lugar ficou o espanhol Raul Fernandes, último lugar do pódio para Jorge Martin, que com este resultado ultrapassou o compatriota Marc Márquez, passa agora a liderar o Campeonato do Mundo de MotoGP.
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20: As emoções do campeonato jogam-se na Rádio Observador. 10 horas 33 minutos, muito bom dia. Vamos abrir uma nova edição de E o Vencedor É, agora na Rádio Observador, conduzida pelo Miguel Videira e com os comentários hoje de Vítor Matos e Henrique Burné.
1: Está no ar mais uma edição de E o Vencedor é nesta manhã de domingo. Hoje vamos falar sobre o orçamento do Estado para o próximo ano, a proposta de orçamento conhecida na passada quinta-feira. Vamos também falar, por exemplo, sobre as manifestações em França, alguns dos temas para abordar, como o Nelson aqui sublinhava, com o jornalista do Expresso Vítor Matos e o especialista em assuntos europeus Henrique Brunet. Bom dia, bem-vindos, Vítor. Começo por ti e pela proposta de orçamento do Estado, um orçamento para passar, depois de anunciada abstenção do Partido Socialista, para passar e atravessar tempos que consideras perigosos.
0: Sim, bom dia. Este orçamento de Estado, como o do ano anterior, dá a ideia que foi feito para poder ser viabilizado pelo Partido Socialista, que na verdade também apresentou condições para se poder abster e para, sem perder a face. Em contraste com o que foi a liderança de Pedro Nuno Santos, em que foi muito mais afirmativo, o PS mantém-se aqui numa situação defensiva, até porque José Luís Carneiro está à frente nas sondagens e convém ir apalpando terreno e não provocar crises imediatas, enfim, porque...
1: Não será o contexto ideal para o PS ir a eleições, apesar das sondagens?
0: Sim, neste momento não seria, até porque não há garantia de que, se o orçamento chumbasse, que houvesse imediatamente eleições. O Presidente da República disse-o. Em todo caso, é um orçamento que, enfim, daquilo que eu me apercebi até agora, é equilibrado no momento em que o contexto, nomeadamente o contexto internacional, para uma economia pequena como a portuguesa, é muito complexo. Porque, apesar de Portugal agora ter juros baixos de dívida, o que se prevê é que haja uma subida, porque a França está-se a financiar, a França está muito perto, não vou dizer aqui, que está muito perto de ir ao charco. E de
1: dívida de quase 120% do PIB, não é?
0: Sim, e está-se a financiar a 5%, a dívida dos Estados Unidos também está muito alta, a disponibilidade de capital nos mercados é escassa por causa dos investimentos, nos grandes investimentos nas empresas de inteligência artificial. Isto tudo conjugado com a alta do preço dos combustíveis, a instabilidade no Médio Oriente, a continuação da guerra da Ucrânia, este balão de oxigênio agora que o Sr. Trump dá à Rússia para lhe comprar, para acabar com as sanções ao petróleo e comprar petróleo russo, ao mesmo tempo que, para fazer face à inflação, os bancos centrais sobem as taxas de juros. Portanto, todo este quadro nos devia alertar, e aí acho que o governo, excepcionando aqui o debate Centeno-Miranda Sarmento, quer dizer, são momentos em que é preciso ter cautela e caldos de galinha, porque o que se avizinha pode não ser muito famoso no próximo ano.
1: Esta proposta de orçamento responde a essa necessidade de cautela?
0: Eu não sei se é uma resposta, ou pelo menos não arrisca, não parece, vou pôr as coisas assim, não parece arriscar de modo portanto, é uma preparação, bom, isto não está bom, vamos aqui com cuidado, pronto. Depois, ao lado do professor Chibanga e do folclore do debate político, incluído o debate político, que tem sempre a sua graça, e do posicionamento de Mário Centeno em relação ao orçamento e em relação à política, mais do que orçamento, à política orçamental deste governo, suscita aqui um debate sobre se o governo está ou não a gastar mais do que o crescimento da economia. Mário Centeno diz que sim, o governo responde que não, porque não inclui verbas, como parte de subsídios de PRR e tal. Pronto, o debate está lançado, pelo menos que sirva para que se discutam os assuntos, sendo que me parece que, apesar dos ataques, enfim, era a personalidade que estava implícita no debate, no último debate parlamentar, era Mário Centeno. Parece-me que o PS também não deve estar muito disposto a dar gás aos argumentos de Mário Centeno, porque acaba por ser uma sombra, Centeno de um lado e Passos do outro, aqueles que chamam pelo diabo à direita e à esquerda. São personagens que, quer numa liderança, quer noutra, é preferível mantê-las nesta onda do professor Chibanga. E, portanto, eu vou dar 10 ao governo. É uma nota prudente para tempos que exigem prudência.
1: O Vítor Matos punha precisamente em evidência os riscos para a execução do orçamento em Portugal. Henrique Burnet, bem-vindo, bom dia. As manifestações a que assistimos na última semana em França são um sintoma desses riscos, da instabilidade social que acontece em vários países europeus?
3: Bom dia. Sim, eu desta vez, em vez de enfiar a foice, enfiar a alheia, vou trazer a foice do Vítor e trazê-la para a França, porque eu acho que o Vítor chamou bem a ação ao ponto que importa aqui. Já vamos ao detalhe. Detalhe não é detalhe, à questão das manifestações, mas por trás das manifestações há um problema de fundo no caso de França, que é uma economia e umas contas públicas incapazes. E o problema é que nós olhamos para as manifestações que estão a acontecer em França e lembramos que isto não é inédito. Em França, aliás, os protestos são recorrentes, o sistema bítico é bastante menos tenso dentro do Parlamento, às vezes por comparação com o britânico parece bastante calmo no Parlamento, mas depois nas ruas tende a ser bastante mais barulhento. Ora, o que nós vimos nos últimos anos, com manifestações que estas não são completamente diferentes, ou seja, a tradição francesa de manifestações que acabam em violência e destruição não é completamente inédito, mas o que nós vimos nos últimos anos foi que tentar reformar o sistema das reformas, tentar fazer alterações em direitos que as pessoas acham que estão estabelecidos em França, é muito difícil. Ora, se estamos a ter as manifestações que estamos a ter a pretexto das condições nas escolas, imagine-se o que é que acontecerá em França se forem postas em prática reformas para que a economia francesa e para que as finanças públicas francesas estejam capazes de render e de cumprir as regras. De resto, o primeiro-ministro de Montenegro dizia esta semana precisamente que recordava que Portugal teve que cumprir regras e isso veio com custos e com custos sociais. Também veio com, a médio prazo, a capacidade que nós temos hoje em dia de responder à situação económica de maneira diferente, mas teve custos sociais e custos económicos na época. E, portanto, o primeiro-ministro Montenegro dizia, nós temos legitimidade para dizer a outros países que têm que cumprir as regras. Julgo que foi o ministro das Finanças grego há dias que foi menos subtil e diplomático e disse mesmo que a Alemanha tem que se reformar, aí sendo um bocadinho menos diplomático e recordando o que a Alemanha dizia sobre estes países. Mas a questão de fundo é esta, a questão de fundo é a situação económica em França e a situação das finanças públicas em França é difícil e como nós sabemos, reformar em França será difícil. A Alemanha não tem esta mesma tradição, mas a situação económica na Alemanha não é positiva. As notícias de despedimentos na indústria automóvel não são para nos deixar despreocupados e, portanto, há um cenário de fundo na economia europeia preocupado. Quanto às manifestações, agora para ir passando daqui para o que era o meu tema, em que ver com tudo isto. As manifestações em França estão a ser uma espécie de cumprir o sonho dos fetiches à extrema-esquerda e à extrema-direita. À extrema-esquerda acha-se que, aqui se prova, que a única maneira de responder ao sistema é na rua, porque o sistema falhou completamente a toda esta gente, ignorando que, com todos os defeitos que a escola francesa possa ter, é certamente melhor do que muitos outros sítios do mundo e, portanto, achar que isto é o pior dos males é longe de ser verdade. Achar que a única forma de expressar descontentamento em França é esta, é um exagero, mas há uma coisa que é verdade, é que os partidos tradicionais, por onde normalmente os eleitores expressavam o seu descontentamento, já não têm o peso político que tinham. E isso sim pode ser preocupante, porque nós corremos o risco de chegar às próximas eleições presidenciais francesas e, de facto, temos um confronto entre pessoas que acham que estas manifestações são a única maneira de expressar o seu descontentamento e, portanto, no fundo, uma ameaça de uma governação alinhada com esta forma de ver, ou, do lado oposto, os que acham, olham para algumas das fotografias, falámos disso aqui há 15 dias, olham para algumas das fotografias das pessoas que se manifestam, associam-nas à imigração e dizem isto é imigração, são os imigrantes e, portanto, é o fetiche da extrema-esquerda, o fetiche da extrema-direita. Invadir a rua de protestos ou acusar os os imigrantes de serem a causa de todos os males.
1: Terreno fértil para Marine Le Pen e Jean-Luc Mélenchon? O terreno fértil para a máquina de pênis.
3: Absolutamente terreno fértil para eles. Se eu estivesse a dar nota a qualquer um dos dois, daria uma nota positiva na medida em que isto vale para eles. Para a França, eu acho que isto é uma nota francamente negativa, acho que estamos num 7, não é mais baixo, porque isto depois passa, mas é um sinal de tempos difíceis para a governação em França.
1: Vítor.
0: Olha, por coincidência, eu estive em Paris a semana passada e assisti às primeiras manifestações dos estudantes, quando comecei a ver caixotes de lixo empilhados junto aos liceus, e depois desenrolar-se toda esta onda de manifestações e de ações da polícia e isso tudo. O que é que eu achei ali de estranho e para um português? Eu pegava nos jornais, e os jornais lá são muito... Vê-se que há uma posição, a análise do Figaro é diferente, a análise do Libération de esquerda,
1: há um engajamento ideológico.
0: Figaro conservador, mas não de extrema-direita, conservador, o Libération à esquerda, e o Monde um bocado mais centrista ali. Agora, o que é que eu ia à procura de jornais? Perceber qual era realmente as reivindicações dos estudantes e o que é que estava por trás daquilo. E basicamente os jornais não me falavam nisso, em geral. Liberação mais, mas os outros menos. Basicamente o que falavam era da suposta ou da efetiva manipulação ou utilização dos protestos pela extrema esquerda, pelo movimento França e Submissa do senhor Mélenchon. O que faz aquilo que estava a dizer o Henrique, que é esta polarização, ou seja, a manifestação destes estudantes nas ruas e o fecho das liceus e das universidades e depois juntarem-se a eles também os sindicatos, faz com que haja, se ainda exacerbe mais a polarização da extrema-esquerda com a extrema-direita, com o governo um bocado ali no meio sem saber muito bem o que é que vai fazer. Depois, quando eu percebi as queixas dos estudantes, inclusive coisas ditas por amigos franceses, quer dizer, as queixas dos estudantes em França são exatamente iguais às dos portugueses. Quer dizer, os portugueses é que não se manifestam da mesma maneira.
1: Falta de professores, mais condições das infraestruturas, dos estabelecimentos de ensino.
0: Mais condições de infraestruturas, frio, calor. Quer dizer, é tudo o que se passa aqui. Agora, isto em França mostra é um ambiente social que é o que é e que não augura nada de bom para as eleições do próximo ano, onde eu falei com muita gente que me dizia que nem Mélenchon nem Le Pen. E, portanto, não sei. Portanto, só os engajés é que irão votar, quais é que valerão mais, não sei.
1: E, Henrique Bourneau, qual é a tua nota para as manifestações em França, o tema aqui que trouxeste?
3: Eu estava a dizer, se calhar não se apanhou, estava a dizer a minha nota é um 7,
1: um 7.
3: Para as manifestações em França e para a dificuldade que vai ser lidar com isto tudo adiante.
1: Vítor Matos, Marco Rubio e Barack Obama em Lisboa, por estes dias, e é tema por ti trazido, é esta edição de O Vencedor É?
0: Sim, é porque, por causa da política externa portuguesa, porque o Sr. Obama entra aqui um bocadinho a talho de foice, porque o que me interessa aqui é a posição, quer dizer, da relação transatlântica. Enfim, Portugal está a fazer uma ginástica que a diplomacia exige, que é um bocadinho inerente a este tipo de relações, mas quer dizer, tivemos aqui o Sr. Marco Rubio na quinta-feira, numa conferência de imprensa com o Ministro dos Negócios Estrangeiros, Paulo Rangel, em que aquilo só faltou darem as mãos e cantarem um kumbaya, com pequeninas nuances em que Portugal mostrou ali umas certas reservas, mas, como em diplomacia, tudo para não afetar o maior aliado de Portugal. Tivemos a questão das lajes em cima da mesa, ali em que o Sr. Rubio foi obrigado a dizer que não violaram a soberania de Portugal nem o fariam em nenhum país. A questão que o Bloco de Esquerda pôs uma queixa no Ministério Público, o Ministério Público abriu um inquérito e, na verdade, os Estados Unidos não têm, enfim, a responsabilidade dos Estados Unidos aqui é um agente, digamos assim, passivo no sentido de quem autoriza ou não autoriza é Portugal, e Portugal autorizou. A questão que para mim deixa muito curioso, e o primeiro-ministro disse na sexta-feira que estava muito tranquilo em relação a isso, deixando um aviso: espero que os tribunais não façam política, o que também... Enfim. Uhum. A questão é que o Acordo das Lajes, na verdade, não foi cumprido, o que está no Acordo das Lajes. E o Acordo das Lajes é um tratado internacional para Portugal. Curiosamente, não é para os Estados Unidos, porque não foi aprovado no Congresso. O que o Ministro dos Negócios Estrangeiros depois veio invocar é que isto é um decreto-lei que recheu aquilo. E, portanto, supostamente, dos parques de conhecimentos de direito que eu tenho, os decretos-leis não se sobrepõem a acordos internacionais. E, portanto, vamos ver o que é que isto vai dar do ponto de vista judicial, porque depois os efeitos disto não creio que tenham efeitos depois práticos, mas é curioso assistir ao que é que vai aqui acontecer. Depois, o discurso do Ministro dos Negócios Estrangeiros junto ao Sr. Rubio, teve ali uma pequenina nuance em que falou na livre circulação do Estreito de Hormuz, isto plasma as posições da União Europeia, não é? No fundo, sem nunca referir que a responsabilidade do desencadeamento da guerra é dos Estados Unidos. A dizer que quer que haja uma aplicação total do direito do mar no Estreito de Hormuz, na mesma semana em que o Sr. Trump disse que o Estreito de Hormuz ia ser território dos Estados Unidos. Não deixa de ser curioso. No dia seguinte, no debate parlamentar, o Primeiro-Ministro voltou a dizer uma coisa que já tinha dito nos últimos tempos, que é falar da insanidade da guerra do Irão.
1: Mas que isso...
0: E que é um bocadinho esquisito, porque ele acabou por dizer que ele apoiava os Estados Unidos. E agora a responsabilidade, com certeza, que considerar quem está nos Estados Unidos ainda, apesar do... Ou pelo menos o governo não distingue... Quer dizer, quem deve parar a guerra é o Irão, que se deve render, ou deve fazer, ou é os Estados Unidos. Não se percebe muito bem. Portanto, há aqui outra nuance que choca um bocadinho com aquilo que são... portanto, isto é parece uma crítica maior aos Estados Unidos que o Irão, mas pronto. A linguagem diplomática tem que se atravessar, passar pelos pingos da chuva. Acontece que no dia seguinte à visita do Sr. Rubio, conheceu-se o Prémio Nobel da Paz. Que foi a senhora Navi Pillay, que é uma sul-africana, que é ex-juíza do TPI, que denunciou agora o genocídio em Gaza, Israel e tal e tal. Nesse dia, o que é que o senhor Trump diz? Aplica sanções ao TPI. E o senhor Rubio, que saiu de Lisboa ainda, com certeza ainda a cheirar a sardinhas, e diz que o TPI é um tribunal marginal. E nesse mesmo dia, o MNE faz um comunicado a dizer... que o respeito pelo direito internacional exige instituições que o defendam e possam cumprir o seu mandato sem pressões ou ingerências. Portanto, outra posição absolutamente contrária àquilo que é implícita. Que os Estados Unidos. Isto conjugado com aquilo que já falámos há pouco, com o fim do embargo ao petróleo russo pelos Estados Unidos, este acordo com o Sr. Putin, que choca completamente com a posição da União Europeia e de Portugal genericamente e dentro da União Europeia, isto significa que esta relação com os Estados Unidos está a ser gerida com pinças e que, na verdade, o denominador comum são cada vez menos. E, portanto, eu vou aqui outra vez para o 10, pela tentativa...
1: Pela forma como Portugal está a gerir diplomaticamente esta relação com os Estados Unidos.
0: Disto que isto não se pode dar muito para cima nem para baixo, porque... é uma gestão que, para um país na posição de Portugal, nós não somos a Espanha, não é fácil de manter.
1: É nobre arte da diplomacia. Henrique Porné, não sei se há alguma nota relativamente a estas relações transatlânticas a pretexto da visita do secretário de Estado norte-americano em Portugal.
3: Olha, muito rapidamente, só para dizer, eu acho que a descrição que o Vítor faz revela a dificuldade do problema, ou seja, é evidente, o Ministro dos Negócios Estrangeiros português não é como nós, um analista ou comentador, não tem a nossa liberdade, tem que ter em vista os interesses de Portugal, que são mais permanentes do que a duração da administração Trump. E, portanto, nota-se nesta descrição que o Vítor estava a fazer a dificuldade que Portugal tem. Estes Estados Unidos de Trump são claramente o contrário daquilo que as sucessivas administrações americanas têm sido, mas os Estados Unidos continuam a ser a potência que era e a ter o peso que têm na economia e na segurança, na economia mundial e na segurança do continente europeu. E, portanto, nós estamos numa situação difícil de como é que se mantém uma boa relação no plano longo com os Estados Unidos, embora tenhamos consciência que esta administração americana está a pôr em causa a segurança dos europeus a vários títulos, seja quando inicia uma guerra no Irão contra um regime absolutamente abjeto, mas criando uma situação que não resolve o problema que pretendia resolver e cria problemas novos, e quando se torna numa administração que está muito mais próxima, agora até de repente dependente da Rússia, do que próxima da Ucrânia, de quem somos aliados e cuja segurança é do nosso interesse. E, portanto, digamos que é uma linha fina que um ministro dos Negócios Estrangeiros tem que gerir. E há pouco o Vítor dizia, a talho foi, se metia o Obama, e a verdade é que o ministro dos Negócios Estrangeiros também esteve com o Obama, que também é uma maneira de sinalizar uma empatia com uma forma diferente de governar os Estados Unidos. Nós estamos numa situação difícil, às vezes acho que isto se assemelha um pouco a um casal que se quer separar e que um dos lados sabe que primeiro precisa de amealhar para o dia em que quiser ir viver sozinho. É um pouco isto que se está a passar com os europeus. Os europeus sabem que não podem sair de casa, estão a tentar amealhar para um dia que precisem de ir viver sozinho, mas é bom não fazerem nada para não serem postos na rua. São as circunstâncias que são.
1: Ainda temos aqui,
3: e é um exercício difícil.
1: Ainda temos aqui 4 minutos para explorar o segundo tema proposto pelo Henrique Portenay. A execução de Nidal Azan foi condenado pelo tiroteio na base de Fort Hood. Esta execução está marcada para 3 de dezembro, a primeira execução militar dos Estados Unidos por pelotão de fuzilamento, e vai ser transmitida em direto. Abriu caminho a isso o secretário de Defesa norte-americano, Pete Hegseth. Henrique.
3: Bom, esta história é absolutamente...

0: E como então o Presidente Obama diz, se é horrível isto acontecer em qualquer, com quaisquer 13 americanos, é particularmente horrível e para o Estado que implica uma obrigação maior quando acontece com militares americanos que estão a preparar-se para cumprir missões no interesse dos Estados Unidos. E portanto, o lado, tudo o que haja a dizer sobre este, sobre o crime e sobre os atos de Nidal Hassan não está, está claro. A questão que se coloca aqui é a decisão de executar esta pena por pelotão de fuzilamento, porque se quer fazer uma transmissão, a escolha do pelotão de fuzilamento é para dar espetáculo, embora como o Major Nidal Malik Hassan esteja tetraplégico, nem sequer é a imagem de um homem em pé sobre quem disparam, um homem sentado numa cadeira de rodas. Mas há aqui, eu acho que há aqui duas notas principais para descrever isto. Uma é a ideia de umas forças armadas e de um secretário da defesa que se apresenta como secretário da guerra, que não ganha uma guerra, pelo contrário, iniciou uma incursão militar no Irão e que lhe está a correr manifestamente mal, e encontrar aqui um homem que ainda por cima é de origem muçulmana e, portanto, consegue criar aqui uma associação de ideias, já que não derrotam o Estado terrorista do Irão, executam um terrorista que atacou dentro dos Estados Unidos. E, portanto, é uma espécie de, não ganham a guerra, mas mostram faz uma exibição de força e de valentia. E isso vem associado ao segundo lado disto, a ideia da transmissão pública, a ideia da exposição da crueldade. E esse é para mim o outro elemento mais significativo nesta conversa, que é o exercício do, ou melhor, a crueldade como forma de exercício do poder. E nós temos visto isso na maneira como são tratados os presos que são deportados, os presos pelo ICE que são deportados, os gangues como são atacados, aqueles ataques militares que foram feitos sobre supostos narcotraficantes em lanchas. E houve a indicação de que uns que estariam, depois da lancha ter sido atingida, estariam a pedir socorro e foram mortos. E, portanto, há uma ideia nesta administração de que o exercício do poder e a crueldade estão associados. Que a ideia, a crueldade é uma forma de poder. E é isso que me parece ser das coisas mais terríveis. Só para voltarmos um pouco atrás, e termino aqui, por isso é que estamos
1: Sim,
0: curtos de
1: rapidamente
0: tempo.
1: estamos
0: Só
1: mesmo
0: para
1: no limite.
0: voltar um pouco atrás, a última vez que houve uma execução pública nos Estados Unidos foi para executar um negro que tinha violado uma mulher branca, nos tempos em que a ideia da segregação era bem presente. Estávamos numa altura em que isto era para, no fundo, manter o ódio acicatado. E é isto que está por trás desta história. Não espanta que a Igreja Católica dos Estados Unidos tenha condenado esta execução, e não espanta que muitos continuem a ver na Igreja Católica, no Papa americano da Igreja Católica, uma resistência moral a esta administração americana. E com isto vai, eu acho que um dia haverá uma nota positiva para a administração americana, na
1: Não
0: soma
1: é
0: de todas
1: hoje.
0: as notas negativas que dou aqui, mas aqui vai mais um 3 para uma decisão justamente lamentável e que põe os Estados Unidos ao lado do Irão, da Arábia Saudita, da Coreia do Norte e de outros regimes do género.
1: 3 para esta decisão de executar Nidal Hassan com recurso a um pelotão de fuzilamento e em direto, foi isso que anunciou o secretário de Defesa norte-americano Pete Hegseth. Quero agradecer a Henrique Burnet e a Vítor Matos que fizeram esta edição de domingo de E o Vencedor É.
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0: São 11 horas, muito bom dia. Esta é a Rádio Observador. As notícias das 11, numa edição do Miguel Videira. Miguel, começamos este Jornal das 11 com a Presidente da Comissão Europeia. Alerta que o ataque dos Houthis ao aeroporto de Riad marca uma escalada perigosa na guerra do Médio Oriente.
1: Ursula von der Leyen manifesta solidariedade com a Arábia Saudita e o povo saudita e alerta que os ataques levados a cabo por aliados do Irão estão a conduzir a região do Médio Oriente a uma espiral de violência. É o que se pode ler numa mensagem publicada na rede social X. A Presidente da Comissão Europeia alerta também que estes ataques desestabilizam

0: o transporte global e o mercado de energia. É a reação do líder do Executivo Comunitário depois do ataque ao aeroporto internacional de Riad, que a Arábia Saudita atribui ao movimento xiita Houthi e que fez 12 mortos e mais de 300 feridos.
1: Ora, esta manhã foi marcado para amanhã, aliás, um debate dos ministros dos Negócios Estrangeiros da União Europeia, precisamente sobre a escalada de tensão nesta região do Médio Oriente.
0: Isso mesmo é anunciado pela chefe da diplomacia da União Europeia numa publicação na rede social X. Kaya Kallas descreve o ataque ao aeroporto de Riad como um chocante ato de terrorismo. Afirma que não há justificação para ataques indiscriminados contra civis e infraestruturas civis, sendo que Rui Casanova, aqui connosco em estúdio, os Houthis, Rui, ameaçam avançar com novos ataques e em breve.
2: Sim, os Houthis avisam que as companhias aéreas internacionais devem evitar os aeroportos da Arábia Saudita e também o espaço aéreo do país. O grupo rebelde do Iémen, apoiado pelo Irão, afirma que estes avisos são para ser levados a sério e falam em potenciais alvos. É o que pode ler-se num comunicado divulgado esta manhã, na sequência do ataque contra o aeroporto internacional de Riad. Antes, a Arábia Saudita já tinha anunciado uma operação militar em grande escala contra os Houthis como resposta à ofensiva, sendo que Donald Trump admite juntar-se às ações militares, tendo em conta que a Arábia Saudita é um país aliado dos Estados Unidos. De resto, esta manhã foi anunciado que as escolas em Riad vão ficar a funcionar em modo remoto durante uma semana face a estas ameaças. De resto, Estados Unidos, Reino Unido, Espanha e Canadá já aconselharam os cidadãos a evitar o aeroporto internacional de Riad. Por cá, o governo português condena o ataque, o Ministério dos Negócios Estrangeiros expressa solidariedade para com as famílias das vítimas, o povo e as autoridades da Arábia Saudita. Destaque também para a reação do secretário-geral da ONU, António Guterres, afirma que está profundamente chocado com este ataque. Foi o terceiro ataque contra o aeroporto internacional de Riad só esta semana. Na sequência da ofensiva, quase 600 voos foram cancelados.
0: Rui Casanova, com algumas reações a este ataque atribuído ao movimento xiita Houthi contra o aeroporto internacional de Riad, capital da Arábia Saudita.
1: Na análise, a especialista em relações internacionais Liliana Reis fala numa nova frente de guerra para os Estados Unidos.
0: Isto depois de Donald Trump ter admitido a possibilidade de se juntar à Arábia Saudita para combater o movimento Houthi. Ora, Liliana Reis avisa que esta nova frente de guerra pode ter implicações também para os europeus.
3: Vai impelir naturalmente os Estados Unidos a intervir para a proteção do seu aliado da Arábia Saudita. O que nós podemos ter aqui é uma frente, e deve merecer a preocupação dos europeus, é uma frente que pode também comprometer do ponto de vista da segurança marítima o Estreito de Bab el-Mandeb e também a navegação no Mar Vermelho. Ora, se nós já temos o Estreito de Hormuz bloqueado e que nos tem provocado do ponto de vista económico os constrangimentos que tem provocado, se porventura o Estreito de Bab el-Mandeb também ficar condicionado, naturalmente que sairão daqui problemas adicionais.
0: Liliana Reis, convidada do Gabinete de Guerra da Rádio Observador, especialista em relações internacionais, associa estes ataques dos Houthis ao Irão, tendo em conta que este é um grupo rebelde apoiado precisamente por Teherão.
1: O presidente da Federação Portuguesa do Táxi pede medidas concretas para fazer face ao aumento do custo de vida, sobretudo o preço dos combustíveis.
0: O PS quer ouvir com urgência no Parlamento mais de uma dezena de entidades de alguns setores mais expostos ao aumento dos custos da energia. A Federação Portuguesa do Táxi é uma dessas entidades. Carlos Silva, o presidente, escutado pela Rádio Observador, diz que propostas para baixar o custo de vida são bem-vindas e, no caso do setor do táxi, pede estas medidas em concreto.
4: Quando se vai adquirir o combustível, os profissionais do táxi tivessem uma redução do ISV, um apoio ao combustível verdadeiramente equivalente, como existem outras atividades, como o transporte pesado de passageiros e as mercadorias, e não assim estas medidas avulsas. E depois, para evitar que fique tão dependente dos combustíveis, não é? Deveria-se apoiar de uma forma mais rápida e se calhar mais incisiva sobre a descarbonização, para haver uma opção dos industriais pelos veículos elétricos.
0: Algumas das medidas que a Federação Portuguesa do Táxi gostava de ver incluídas na proposta de orçamento do Estado, que ainda vai ser discutida em sede de especialidade. O PS pede que estas audições no Parlamento ocorram com caráter de urgência. O requerimento já foi enviado à Comissão Parlamentar de Energia.
1: A Câmara de Vila Franca de Xira quer demolir todas as habitações precárias e construídas ilegalmente no concelho. Os moradores acusam a autarquia socialista de estar mais interessada em apenas dar uma boa imagem.
0: Há cerca de um ano, a PSP realizou uma operação em bairros da freguesia do Sobralinho. Na altura, a Polícia de Segurança Pública identificou 37 moradores, 11 habitações precárias ocupadas de forma ilegal e 11 construções devolutas. Aos moradores foi dito que estas habitações iam ser demolidas e que estes residentes seriam mais tarde realojados. Um ano depois, a Agência Lusa voltou ao local, confirmou que o cenário não mudou. As construções devolutas mantêm-se. A autarquia, liderada pelo socialista Fernando Paulo Ferreira, garante que estão em curso procedimentos para que se possam demolir estas habitações e arranjar alternativas ao realojamento.
1: Na oposição, a coligação Nova Geração, que junta PSD e Iniciativa Liberal, acusa a Câmara de assumir a postura do presidente da Câmara de Loures.
0: Ricardo Leão, que avançou precisamente com demolições no concelho, uma decisão que gerou polémica na altura. Ora, David Pato acusa precisamente o executivo da Câmara de Vila Franca de Xira de estar a querer seguir as pisadas de Loures.
5: Houve o efeito Ricardo Leão, o senhor presidente da Câmara quis dar uma de presidente da Câmara de Loures e chegar aqui e dizer que ia demolir tudo, mesmo que isso tivesse acontecido. Não era assim que se fazia, mas a verdade é que não demoliu nada. E a pergunta é, vamos demolir e as pessoas ficam na rua, ficam na comunidade do Sobralinho, ficam na comunidade da Alverca? Essa é a pergunta que devemos fazer. A resposta é, não demoliu, prometeu que ia demolir e não demoliu. Tanto como confirmaram, as barracas continuam cá. Continuam as devolutas, mas continuam todas as outras. E as pessoas continuam a viver em barracas. Aquilo que nós temos que dizer, e com toda a frontalidade, é queremos dar casas a estas pessoas e que elas cumpram as suas responsabilidades perante a sociedade.
0: David Pato, vereador da Câmara Municipal de Vila Franca de Xira, insiste também na necessidade de relojamentos destes moradores que, escutados pela Agência Lusa, acusam a Câmara Municipal de apenas querer causar boa imagem e de não oferecer soluções alternativas para promover um efetivo relojamento.
1: Vamos ter mais um episódio do programa Português Suave, já depois deste jornal. Antes disso, outras notícias em destaque a esta hora.
0: Autoestrada número 1, A1, está cortada no sentido norte-sul, na zona de Aveiras de Cima, por causa de um acidente com um caminhão esta manhã. Não há registro de feridos, mas o acidente obrigou ao corte da circulação automóvel e não há previsão para a reabertura. A informação é confirmada ao Observador por fonte oficial da GNR. A Guarda Nacional Republicana indica que os condutores que seguem no sentido norte-sul da A1 devem fazer o desvio em Aveiras de Cima para a Estrada Nacional. Mais 3, subiu o número de mortos na sequência do ataque da Rússia contra a região ucraniana de Zaporizhia. 20 vítimas mortais, é o balanço atualizado. O número de feridos também subiu, 37 mais 21. Face ao último balanço, o governador de Zaporizhia revela que este sábado as forças russas fizeram mais de 900 ataques contra 51 localidades da região. Campeonato do Mundo de MotoGP, o italiano Marco Bezzecchi em Aprilia venceu esta manhã o Grande Prémio da Indonésia. O segundo a cortar a linha de meta foi o espanhol Raul Fernandes. A última vaga do pódio foi para o antigo campeão do mundo, Jorge Martin, que com este resultado ultrapassou o compatriota Marc Márquez, passa agora a liderar o Campeonato do Mundo de MotoGP.
1: Está por segundos o início da corrida Superpole no circuito do Estoril. Miguel Oliveira, da BMW, vai sair da quinta posição. Mais logo, às 3:30 da tarde, há a Corrida 2 das Superbikes, de novo com o português Miguel Oliveira a correr o circuito do Estoril.
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1: Já de seguida na Rádio Observador, voltamos a receber o linguista Marco Neves. Vamos ao Português Suave.
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0: Este é o Português Suave na Rádio Observador, sempre ao domingo e também à quarta-feira, comigo João Costa e Silva e, claro, com o Ninja, que a língua já consagrou, e os muitos ouvintes que nos ouvem. Marco Neves, bem-vindo.
1: Olá, está tudo bem? Obrigado. Olá, João. E olá também. Eu vou-te dizer já que descobri que temos um ouvinte famoso, mas não vou revelar hoje.
0: Muito
1: vou
0: importante, dizer, não é?
1: Muito importante, mas vou ficar aqui um cumprimento. Ele provavelmente sabe de quem é que eu estou a falar, mas na quarta-feira nós revelamos quem é que é, porque tem que ver com dúvidas que nós já resolvemos e não resolvemos, e por isso fica para quarta-feira também, para levar as pessoas a ouvir o episódio de quarta-feira sobre dúvidas.
0: Mas digamos que uma pessoa assim com...
1: Não
0: queria dizer poder, mas com uma tarefa assim muito importante no país, é verdade.
1: Exatamente.
0: Revelamos tudo na quarta-feira.
1: Na quarta-feira, fica prometido. E hoje vamos falar da China e vamos falar de uma discussão. Pela primeira vez conseguimos aquele objetivo que nós tínhamos de ter alguém a discutir ao vivo e nós a tentar resolver a discussão. Sim. O problema, eu percebi que o nosso pedido era genuíno, mas agora percebi que caímos aqui numa pequena armadilha. Mas já falamos disso. Vamos avançar para a língua nas notícias. Então, João, andei à procura de notícias que tivessem a ver com a língua e cheguei à China.
0: Andaste muito.
1: Andei muito, é verdade. Cheguei à China virtualmente, já lá fui ao vivo, aliás, falámos disso nessa altura. Mas a notícia que apareceu aqui foi do encerramento de vários cursos de português. E apareceu a notícia, e bem, foi aliás, digamos, um aviso de pessoas relacionadas com o IPOR, que é o Instituto que ensina português em Macau. Portanto, nós temos o Instituto de Camões, que está responsável pelo ensino português na maior parte do mundo, e depois temos o IPOR, que trata desse ensino em particular em Macau, ali centrado na China. Nós sabemos que Macau é hoje parte da China, não é? E o que se passa é que, de facto, a China está, ou melhor, certas instituições do ensino superior na China estão a encerrar ou suspender as inscrições de alguns cursos de português. E isto pode preocupar-nos, mas eu gostava aqui de dizer duas coisas. Primeiro, eu acho que cá em Portugal a notícia a que poucas pessoas têm acesso, e não sei se concordas comigo, João, é a própria notícia de que há muitos cursos de português na China. Então eu gostava de enquadrar isto nessa outra...
0: Eu acho que muitos de nós portugueses temos essa percepção, não é?
1: Tem, pronto. Ainda bem, mas eu não sei se temos percepção dos milhares de pessoas que aprendem português na
0: dimensão
1: na China.
0: Real.
1: Sim, e portanto, este encerramento é mau, claro, não, pelo menos na perspectiva de quem gosta que a nossa língua seja mais estudada e mais conhecida, mas é, digamos, uma pequena alteração que depois tem explicações relacionadas com a diminuição em geral dos cursos de línguas naquelas instituições, não é do português em particular, questões demográficas. Portanto, é uma preocupação, mas eu gostava aqui só de sublinhar o facto de termos mesmo assim muitos alunos de português na China, e é também, continuando a ter essa relação com esses alunos que se interessam por nós e pela nossa língua, que depois poderá vir... Eu posso só dar um exemplo. Ainda há uns anos conversei com uma professora que ensina português na Áustria, e ela disse-me: isto aqui varia, nós temos muitas pessoas interessadas, mas varia muito. Às vezes basta haver uma alteração política no Brasil, vamos imaginar, que já vão ter menos pessoas interessadas, porque tem que ver com a forma como as pessoas se relacionam com aquele país. Portugal também depende. Portugal, nesse aspecto, se calhar não muda tanto no que toca à questão política, mas o que eu quero dizer é que há certas flutuações relacionadas com a língua, o país, o que está nas notícias ou não, mas há este interesse contínuo pelo português também na China e noutros países, como nós já aqui dissemos várias vezes. Por exemplo, só na Espanha há mais de 50 mil pessoas a aprender português, no Senegal há 50 mil pessoas a aprender mais de 50 mil pessoas, ou quase 50 mil pessoas à volta desse número. Portanto, temos este interesse pela nossa língua que eu gostava muito de deixar aqui sublinhado, e deixar também aqui um agradecimento a todos os professores de português por esse mundo fora que têm esse trabalho de ensinar a nossa língua a pessoas que a querem aprender.
0: Então, Marco, pronto. Só aqui uma coisa, porque eu sou de São João da Madeira e no norte do país, fica muito perto do Porto, a 20 minutos, pertence ao distrito de Aveiro, e há esta questão do mandarim, e sei que em São João da Madeira o mandarim começou por lá num projeto em 2012, depois foi alargado a outros concelhos, e entretanto há cerca de duas, três semanas soube-se, e foi notícia, que o ensino de mandarim deixou de ser regular no primeiro ciclo nas escolas em São João da Madeira. Será que há aqui uma quebra de adesão? Está a acontecer neste momento?
1: Aqui estamos a ver ao contrário, não é? Estamos a ver o interesse do mandarim cá em Portugal. Há, de facto, mais uma vez, houve um pico a certa altura. Uhum. Houve parece-me haver uma quebra. Eu não sou especialista nisto. Há professores de mandarim em Portugal. Olha, se algum deles nos estiver a ouvir e quiser enviar algumas informações, alguma impressão que tem sobre isto, o que me parece é que, de facto, houve essa quebra. Eu não sei explicar, mas imagino que tenha também, se calhar, algum. Por exemplo,
0: na notícia diz isso mesmo, ou seja, sim, que o ensino regular de mandarim chega ao fim no primeiro ciclo, falam da quebra da adesão, mas ainda assim vão manter o projeto através de outras modalidades de formação.
1: Pois, parece-me que houve também a certa altura, uma certa ideia, que também não sei se é verdadeira ou falsa, e mais uma vez, se houver algum professor de mandarim aqui que queira dizer o que acha sobre isto, que o mandarim já não é assim tão importante para, uhum, mesmo para a China, porque nós vamos à China e eles também têm muito conhecimento de inglês. Esta é uma ideia geral e que me parece um bocadinho falsa, para dizer a verdade. Mas há esta ideia de que o inglês basta, que não é preciso aprender outras línguas mesmo para conseguir ir à China. Não sei até que ponto é que isso é interessante. É que é verdade. Eu também devo dizer que podemos estar a assistir a um momento em que há um menor interesse em aprender outras línguas, porque as pessoas têm a impressão que com a inteligência artificial conseguimos comunicar, claro, bem.
0: Mas por outro lado, também é uma falsa ilusão.
1: Sim, exatamente. Mas por outro lado também é verdade que há muito mais produção hoje em muitas línguas para lá do inglês, portanto não sei se depois não vai haver um acerto e de certa altura nós percebemos, não, mas é bom que conhecemos mais línguas, porque há muita coisa que está a ser feita noutras línguas e que não passa pelo inglês, e a inteligência artificial pode não chegar para conseguirmos chegar a essa, para conseguir, portanto vamos ver o que é que vai acontecer, mas isso prova, o que estás a dizer, prova precisamente que estas questões passam por flutuações que não, que são por vezes todas as línguas, não só, uhum, do português ou não só do mandarim. Exato. Mas fica aqui o convite, se algum professor de mandarim ou alguém que conheça esta questão mais a fundo quiser enviar uma mensagem, pode enviar, e agora, João, vou-te pedir ajuda para dizeres.
0: Ah, o número 91.
1: Em português e não em mandarim.
0: O número 002-4185, também mandarim não ia ter sorte porque eu não ia conseguir.
1: E pode ser para portuguesdesuava@observador.pt.
0: É isso mesmo.
1: Estávamos muito a ouvir as vossas, o que têm a dizer. E pronto, vamos sair da China e vamos avançar para o mapa da língua em Portugal. Vamos ao Língua no Mapa.
0: Eu reparei que hoje aqui no documento escreveste a língua no mapa.
1: A língua no mapa.
0: Em vez do mapa da língua. Por acaso reparei.
1: Estamos a falar do documento em que nós temos algumas notas para, sim, irmos partilhando as notas e enfim, atrapalhei-me com a língua.
0: Faz parte.
1: Vamos ouvir uma discussão, pela primeira vez, uma discussão ao vivo sobre a língua portuguesa.
0: Vamos a isso.
2: Mas toda a gente. Isso é abreviado, isso escreve-se abreviado. Se calhar lá na tua zona não se escreve.
3: Mas tu escreves porquê que? Não é?
2: Porquê que?
3: Com acento circunflexo.
2: Isso funciona em outros sítios. Tu tens, por exemplo, o que é que, também é uma coisa que se diz, por exemplo.
3: Mas não podes abreviar o que é que com o é e o é ficarem circunflexos.
2: E o que é o que é igual. Não, mas isso acontece em vários sítios. Aliás, até a contração entre palavras diferentes com a alteração do acento é bastante comum em português.
3: Eu acho que nesse caso não faz sentido. Tu és madeirense, eu sou flaviense, vamos ver o que é que eles vão dizer.
1: A armadilha aqui, João, não sei se concordas, é que a discussão é muito interessante, mas nós, como as pessoas estão a discutir, nós podemos ter alguma dificuldade em perceber,
0: sim,
1: qual é o ponto da discussão. Mas o ponto aqui parece-me ser uma certa intrusão do inglês. Não sei, mas pronto, vamos avançar.
0: Olha, conseguimos. Tanto pedimos.
1: Sim, conseguimos a discussão. Muito obrigado. Sim, muito obrigado. Ao flaviense, ao madeirense, não tenho aqui os nomes registados.
0: O que enviou o áudio foi o Pedro.
1: O Pedro, não sei se o Pedro é o flaviense, se é o madeirense. O Pedro está discutindo com outra pessoa, mas é uma discussão a sério. Espero que tenha corrido bem.
0: E que sejam amigos ainda.
1: E que sejam amigos agora. Nós queremos é amizade nas várias formas de falar português entre a Madeira e Trás-os-Montes. Pronto, a pergunta é se nós podemos escrever de forma contraída, porque é que, não é? Porque é que. Já agora, na ortografia habitual em Portugal. E não é de agora, isto é já bastante antigo. Este porque inicial escreve-se tudo junto, ou seja, porque sem espaço. Neste caso, porque é que. Mas não quero falar dessa razão. Isso levava-nos para aqui só um episódio sobre isso, sabemos, uhum, falar disso outra altura. Agora, a pergunta é: se nós escrevemos porque, tudo junto, ou seja, contraído. Penso que é essa a discussão. E, na realidade, claro que nós juntamos. Porquê é que juntamos? É até uma palavra, parece cacofónica, não é? Mas é muito, muito comum em português. Este é que é uma expressão fixa que serve para enfatizar. Eu posso dizer, eu é que vou. Porquê é que tu fizeste isto? Este é que, se nós virmos bem, pode ser retirado em quase todas as situações. No caso das perguntas, se nós retirarmos, vamos ter de fazer ali uma alteração à estrutura da frase. Se eu disser, porquê é que tu vais? Se eu tirar o é que, já vou ter de escrever, porque vais tu? Senão fica ali uma pergunta muito, muito estranha. De qualquer forma, é uma expressão fixa, em geral é invariável, embora, sendo invariável na maior parte dos casos, há casos em que nós passamos, dizemos porque foi que ele disse isso, portanto há um ou outro caso em que nós mudamos. Quanto à pergunta da discussão, eu nunca vi isto contraído, eu nunca vi porque é tudo junto, na escrita. Portanto, eu sempre vi isto, porque, espaço, é, espaço, que. Portanto, a contração num texto informal talvez possa ser feita, mas num texto formal não é considerado uma contração correta. Portanto, nós temos de escrever porque, espaço, é, espaço, que, espaço, e depois o resto. Eu acho que era esta a pergunta.
0: Pronto, eu também acho que resposta. Sim. Agora resta saber se vão gostar da resposta.
1: Pois e a discussão vai voltar, porque é o que acontece sempre nestas questões. Portanto, eles vão continuar a discutir, um deles vai dizer ele tem razão, o outro vai dizer ele não tem razão, e vão continuar, e faz parte. Devo dizer que há contrações, obviamente, contrações oficiais, padronizadas na língua portuguesa, como o A com acento grave, o do é uma contração de U, não é? O da, o nele, o dum, que muitas pessoas não gostam desta contração, mas ela existe e é oficial, se quisermos, faz parte do padrão, dum ou duma. Portanto, contrações há muitas. Porquê é que não é uma contração oficial? Nós dizemos na oralidade, claro, mas depois temos de escrever de forma por extenso na escrita formal. Eles falaram de flaviense e de madeirense. Eu lembrei-me, João, se concordares, de falar aqui um pouco destes gentílicos, destes nomes de habitantes de terras, ou de adjetivos também, que são diferentes. Flaviense, nós sabemos que é de Chaves.
0: Exato.
1: Como é que é uma pessoa de São João da Madeira?
0: É São Joanense.
1: São Joanense, acho que já tínhamos falado disso. Sim. Eu lembro-me de ver aqui, procurar mais uns quantos, assim, interessantes, como, por exemplo...
0: Porque há uns que não são tão óbvios.
1: Pois, alguns não são nada óbvios. Nós temos os naturais de Guimarães, não são óbvios, mas acho que é bastante conhecido, vimaranense, e ainda vamos falar hoje de um vimaranense.
0: É verdade.
1: Vamos falar de um vimaranense, mas já lá chegamos. Depois temos o natural de Lagos, lacubricense.
0: Esse ou lacubrigense. Não ia chegar lá, por exemplo.
1: E um natural de Matosinhos, sabes?
0: Matosinhos.
1: Matosinhense. Pois. Natural de Marco Canaveses, aparece Marquense ou Canaveses. Eu estou aqui a consultar já agora a Infopédia, fica aqui a fonte referida. Depois temos.
0: Há uns que nós ouvimos mais e que.
1: Sim, alguns nós sabemos. Sempre, não é? O albicastrense de Castelo Branco.
0: Exato.
1: Pacense de Passos de Ferreira ou Passo Ferreira.
0: Então, e Peniche qual é?
1: Peniche tem dois. Um é muito bem comportado, outro um pouco mais, assim, digamos... Um é penichense, pronto. Penichense, nada a dizer. O outro é muito popular em Peniche. Tem, digamos, não é muito bonito, é um bocadinho feio, mas é engraçado, é penicheiro.
0: Pois,
1: penicheiro,
0: bem, parecia que já tinha ouvido isso em algum lado.
1: Eu sou penicheiro, sim, só que como acaba em cheiro, a pessoa depois não gosta muito.
0: Depois não gosta muito.
1: Eu gosto, eu não tenho nada contra o penicheiro, eu acho que até é a forma que eu prefiro, mas admito que é mais feio, não é? Pois. Não é muito bonito. Depois temos, sei lá, estava aqui a olhar para mais, Fafense, de Faf, Eborense, de Évora, Covilhanense, de Covilhã. Albicastrense já tínhamos visto. Temos também Begense, de Beja. Vamos voltar a isto.
0: Mais alguém quiser, que é de Bragança, não é?
1: Exatamente, o Bragança tem vários. Bracarense, Augustano, Brácaro, Bragano e Braguês. Bragantino é de Bragança. Portanto, Braga, eu disse agora, Bragança é Bragantino, Bragançano, Braganção, Bragancês, Brigantino. Portanto, algumas terras são ricas em gentílicos.
0: Muito bem.
1: E pronto, esta discussão levou-nos aqui a isto e vamos.
0: Uma bela
1: avançar.
0: Viagem. Já fomos à China, já viajamos. Viajamos pelo país todo.
1: E ainda vamos voltar a Guimarães. Vamos voltar a Guimarães. Mas agora vamos aos mitos e origens da língua. hoje vou fazer batota, às vezes faço isto. Nós temos as dúvidas que vamos tratar dessas dúvidas na quarta-feira, mas recebemos aqui uma dúvida sobre irritações. Não sei se os nossos ouvintes se lembram que tivemos um episódio sobre irritações.
0: Foi o último de quarta-feira.
1: Exatamente, foi no último quarta-feira, vamos voltar a este tema. Mas o Luís Cerqueira enviou-nos uma mensagem a dizer que uma das coisas que irrita o Luís Cerqueira é quando nós dizemos coisas como uma das coisas que mais me irrita, ou foi um dos estrangeirismos que não desapareceram. E eu desconfio que fomos nós que dissemos isto e o Luís ficou um pouco irritado e espero que ele nos perdoe. E é verdade, eu posso dizer que todos nós temos inclinações e erros comuns, cada pessoa tem a sua forma de falar e essa forma de falar às vezes é apenas a frequência do uso de certas expressões, outras vezes são erros que a pessoa pode tentar evitar, mas nem sempre consegue. E este, eu confesso que é um dos meus, esta concordância errada em que nós dizemos uma das coisas que mais me irrita. Uhum. E repara, e já falámos disto, é uma de o quê? As coisas que mais me irritam. Portanto, pela lógica, tem de ser irritam. As coisas que mais me irritam. Há muitas coisas que me irritam. E eu estou a falar de uma delas. E, portanto, temos de dizer, uma das coisas que mais me irritam foi um dos estrangeirismos que não desapareceram e não que não desapareceu. Portanto, provavelmente eu disse no episódio foi um dos estrangeirismos que não desapareceu e deveria ter dito foi um dos estrangeirismos que não desapareceram. Portanto, fica aqui um obrigado a Luís Cerqueira. Ele diz que irrita-se, mas não muito. Pronto, ainda bem.
0: Ainda bem, Luís. Não queremos que se irrite connosco.
1: O mito aqui é a ideia de que ninguém dá erros e nós damos erros.
0: Exato. No programa de língua portuguesa acontece. E quantas vezes já não fui buscar um estrangeirismo para falar de uma coisa que podia dizer em português? Acontece muitas vezes. Olha, vamos deixar a sugestão do livro para podcast, porque estamos aqui mesmo em cima nosso tempo.
1: Pronto. Eu digo já que é um livro de Guimarães, mas vamos avançar então para o podcast.
0: Exatamente.
1: Dos nossos ouvintes. Na quarta-feira teremos um episódio sobre dúvidas, irritações e a revelação do nosso ouvinte mistério.
0: É isso mesmo. Muito conhecido. Um abraço, Marco. Até lá.
1: Um abraço.

0: Está feita a edição desta semana de Português Suave. Atualizamos as notícias já de seguida. Logo depois falamos de desporto em mais uma edição de E o Campeão É.
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0: São 11h30, muito bom dia. A síntese de notícias agora na Rádio Observador com o Miguel Videira. Boa tarde. Bom dia, Miguel.
4: Bom dia ainda. Olá, Nelson. O trânsito não está cortado na zona de Aveiros por causa de um acidente que envolveu um caminhão esta manhã. Circulação interrompida ao quilómetro 46, no sentido norte-sul. O trânsito estava há pouco a ser desviado para o norte de Aveiros. No sentido sul-norte está cortada a via da esquerda. Isso confirma a Brisa em comunicado, sendo que o nosso diretor técnico, Nuno Serra Fernandes, que passava precisamente há instantes por este ponto da principal autoestrada do país, dava conta de que uma viatura da GNR era seguida por vários veículos, indiciando que deverá estar para reabrir a qualquer momento esta via da autoestrada número 1 no sentido norte-sul, informação que vamos confirmar, dar-lhe-emos conta disso mesmo na edição do meio-dia. Sem quaisquer limitações, as motos de Mundial de Superbikes terminaram há pouco, a prova de Superpole. Miguel Oliveira, Nelson, andou ali pela terceira posição durante boa parte da corrida, mas...
0: Mas na última volta foi ultrapassado por Albert Surra e ficou fora do pódio. De resto, ele consegue o terceiro lugar, saindo de quinto na primeira curva, ainda com alguns toques, mas segura essa posição. Rodou sempre em terceiro lugar. Na última volta perdeu essa posição e não vai ao pódio à segunda corrida de Superbikes no Estoril às 3h30.
4: Mais uma corrida que vamos acompanhar aqui na antena do Observador. O Papa Leão XIV tem um nódulo no pulmão e vai ter de ser operado. Para remover esse mesmo nódulo, a informação é confirmada pelo líder da Igreja Católica, foi esta manhã, durante a oração do Ângelus. Leão XIV explica que o nódulo foi detectado atempadamente pela equipa médica que o segue e que os profissionais de saúde decidiram operar. O Papa adianta que a intervenção cirúrgica está marcada para os próximos dias, pede que rezem por ele, pelo Papa. Notícia com poucos minutos que desenvolvemos também nos próximos jornais. Seguimos com a Presidente da Comissão Europeia, alerta que o ataque dos Houthis ao aeroporto de Riad marca uma escalada perigosa da guerra no Médio Oriente. Ursula von der Leyen manifesta solidariedade com a Arábia Saudita e o povo saudita e alerta que os ataques levados a cabo por aliados do Irão estão a conduzir a região do Médio Oriente a uma espiral de violência. É que se lê numa mensagem publicada na rede social X. A Presidente da Comissão Europeia diz também que estes ataques desestabilizam o transporte global de energia. A reação da líder do Executivo Comunitário depois do ataque ao aeroporto internacional de Riad, que a Arábia Saudita atribui ao movimento xiita Houthi do Iémen e que fez 12 mortos e mais de 300 feridos. Sendo que foi marcado para amanhã um debate dos ministros dos Negócios Estrangeiros da União Europeia, precisamente sobre este tema, a escalada de tensão na região do Médio Oriente. O Presidente da Federação Portuguesa do Táxi pede medidas concretas, por exemplo, na área fiscal, para fazer face ao aumento do custo de vida, sobretudo o aumento do preço dos combustíveis. A Federação Portuguesa do Táxi é uma das entidades que o PS quer ouvir com caráter de urgência no Parlamento, precisamente para avaliar os impactos da subida dos custos da energia em alguns setores que, à partida, se sabe, estão mais expostos a esta subida de preços. Declarações tanto do Presidente da Federação Portuguesa do Táxi como da Antral, que vamos escutar daqui a pouco na edição do Meio-Dia.
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0: Seja bem-vindo a mais uma edição de O Campeão É, amanhã de domingo na Rádio Observador. Foi uma vitória justa. O Porto imitou o Sporting, operou uma reviravolta na Madeira frente ao Marítimo, depois de ter estado a perder por 1-0. Fechou o jogo com 2-1, num belo momento de Pietuszewski, lance analisado pelo VAR, que colocou o polaco em jogo por 1 centímetro. Mais logo há Benfica Vitória Sport Clube no Estádio da Luz, partida para acompanhar com mais uma emissão especial de desporto da Rádio Observador. Eu sou o Nelson Ferreira e comigo para comentar a atualidade desportiva tenho hoje o João Castro, o João Pinto, o Luís Pinto Coelho e o Pedro Henriques. Muito bom dia, campeões. Vou começar a análise puxando aqui um bocadinho a fita atrás e a aproveitar a presença do João Castro, que não esteve connosco ontem. João, queria muito saber o que achaste da vitória do teu clube em Braga, num jogo que se antecipava difícil, mas que foi resolvido a partir do banco.
1: Olha, bom dia a todos. É verdade. A partir do banco, uma estrutura diferente do Sporting, um 4-3-3, a defender um 5-4-1 com o Altimira para o meio dos centrais, e o Sporting uma equipa mais de transição do que propriamente uma equipa de posse, e que, conforme tu disseste bem, algumas dificuldades que depois foram resolvidas com a entrada realmente do Max e do Zalazar e do Soares, a dar outra qualidade à equipa e outra definição no último terço. E o Sporting a vencer bem a partida, e era um jogo fulcral para o Sporting, para o Rui Borges, diria também. E portanto, e assim já não podem dizer que o Rui Borges não ganha nenhum jogo grande, já ganhou. E agora vamos ver se realmente o Sporting começa a ser mais consistente, embora ainda tenha muitas dúvidas sobre este sistema, sobretudo quando apanhar blocos baixos.
0: João Castro, há também essa notícia que parece já confirmada de Zalazar, que parece estar fora do jogo, por exemplo, com o lance para as Champions na próxima terça-feira.
1: É, sim, infelizmente pareceu-me ali qualquer coisa na coxa e portanto deve ser muscular, e se eu se calhar muito por precaução para não agravar, mas fica realmente de fora. Nesta situação onde ele entrou a jogar interior para o lado direito, e com este sistema, não sei se o Rui Borges irá manter, prevejo que o João Simões tenha ali uma oportunidade também de começar a jogar.
0: Muito bem, vamos ter aí uma semana também de Europa para as equipas portuguesas. Viramos a agulha para o Futebol Clube do Porto. Luís Pinto Coelho, como antecipaste aqui ontem no Campeão, uma vitória difícil na Madeira, onde esteve o melhor e o pior do Futebol Clube do Porto neste jogo de ontem.
2: Olá, bom dia. Eu diria que o pior foi a primeira parte, acho que uma primeira parte aquém, e depois o Diogo Costa também um bocadinho entre aspas a dormir num remate que era perfeitamente defensável para ele, e o Marítimo chega à vantagem, o Porto empata mesmo no final da primeira parte. E isso também tranquilizou um pouco a equipa, e depois na segunda parte, sim, o Porto cria muitas oportunidades, o guarda-redes do Marítimo aí também foi agarrando sempre a equipa, e depois o Porto, que tem um banco incrível, ontem percebeu-se isso, a capacidade que Farioli esta época tem de, se tiver todos os jogadores disponíveis, de ir ao banco e acrescentar sempre muita qualidade. Ontem foi o Pietuszewski que resolveu, mas podia ter sido o Samu, ou o Jiménez, ou o Gabri Veiga, ou o Borja, porque há muitas soluções no banco, e o Porto faz uma boa segunda parte. Eu previa um jogo difícil, aquele relvado também não ajuda, a bola salta muito, é difícil da bola rolar com facilidade. Quem tenta jogar muito com a bola pelo chão tem mais dificuldade, mas foi uma vitória justa, parece-me inegável isso. O Porto criou muito mais oportunidades, teve sempre muito mais perigo, e é importante continuar com 100% de aproveitamento. Já melhorou a época passada, porque na época passada, à 8ª jornada, o Porto já tinha perdido pontos e agora vai com uma folha limpa.
0: De facto, o Diogo Costa tem um lance pouco habitual para aquele que é titularíssimo do Porto e também da seleção portuguesa. Há também uma má notícia, Luís, com essa lesão de William. Há algumas semanas vai estar de fora com uma entorse.
2: Sim, é um lance feio até de ver, porque se percebe que o pé torce completamente. Parece que é uma entorse de grau 2, eu diria que se calhar 3 semanas no mínimo estará ausente. A sorte é que o Porto já tem Pietuszewski bem, o Borja também tem entrado bem, e vamos ver se o Mec também pode aproveitar aqui ali esta lesão do William, mas é pena, porque é um jogador que atravessava um excelente momento.
0: João Pinto, muito bom dia também connosco. Já vamos fazer a antevisão desse Benfica-Vitória, mas queria também o teu comentário relativamente a este jogo que, como ontem aqui falamos, não teve bailinho da Madeira, mas diz o Benfica que foi uma vergonha. Não sei se subscreves a opinião do comunicado feito pelo teu clube.
3: Bom dia. Eu não gosto deste tipo de coisas, não gosto destes comunicados que ainda por cima, o Benfica nem jogou. Portanto, pelo menos tinham que ter o recato de esperar pelo fim do jogo do Benfica, porque nunca sei se o Benfica vai ser beneficiado com dois lances iguais e depois vai ser uma chatice. Mas tirando isso, acho que o Futebol Clube do Porto, o jogo foi muito aquilo que o Luís disse, um Diogo Costa que normalmente costuma ser ele a salvar a equipa, desta vez foi a equipa que o salvou a ele. Ele tinha alguns créditos e os colegas dele acabaram por o recompensar, e depois realmente aquela decisão que do VAR, ou aquela linha do VAR, que por um centímetro, isto não há cá a lei Van G ou Van Wenger que nos valha, vai haver sempre um centímetro de margem, uma linha que é colocada e o frame do pé que a bola que sai, vai haver sempre discussão, porque é mesmo assim. Desta vez calhou para o Porto, certamente outro dia virá em que será um centímetro menos.
0: Pedro Henriques, por um centímetro se ganha e por um centímetro se perde. Estava aqui a recuperar o teu podcast Sem Falta, onde deste nota 7 à equipa liderada por, claro, João Gonçalves. É uma nota boa.
4: A partir do momento que temos vídeo-arbitragem, passa a ser uma nota boa, porque existem tecnologias. Eu só pergunto às pessoas, todas, que fazem análise e comentário à questão do VAR, se já uma vez estiveram sentadas numa sala de vídeo-arbitragem, só uma vez operaram o sistema, se sabem qual é os prazos que se dá, e se sabem se há erro, se não há erro, se sabem alguma coisa sobre vídeo-arbitragem, e se sabem qual é a página onde está o protocolo, a resposta é não sabem, não sabem, não sabem, não sabem. E, portanto, falam de algo que, à partida, está logo errado, porque as pessoas não sabem do que é que estão a falar. Portanto, há uma tecnologia que é aplicada de igual forma em Portugal. Não é uma tecnologia que mistura o 2D com 3D, é uma tecnologia que não é tão perfeita como é o SAOT, Semi Automatic Offside Tecnologia, portanto, traduzindo as letras assim para português, que tem três momentos com duas intervenções da parte humana, que é exatamente, não é quando a bola sai, é como diz na lei, é o momento em que o jogador, neste caso Kior, toca na bola, que no fundo inicia o ponto de contacto, é aí que se coloca a paragem, que faz a paragem. Depois há duas referências que têm que ser dadas, neste caso relativamente ao ombro de quem está em fora de jogo, porque era a parte que estava mais à frente, e estou a falar do Pitiuszewski, e depois relativamente ao ombro do jogador do Marítimo, que também era a parte que estava mais próxima da linha de baliza. E a partir daí, é só isto que eu quero dizer, a partir do momento em que tu manualmente, através do teu técnico ao teu lado, colocas estes três pontos e dás estes três pontos ao computador, o VAR, o homem, o ser humano já não faz mais nada. Portanto, toda a gente que diz que as linhas estão tortas é mentira, porque o algoritmo não faz linhas tortas. O que há é erros para lax, pessoas a tentar no telemóvel fazer as suas próprias linhas, e portanto aquela linha azul para o atacante e a linha vermelha para o defensor, a projeção para o sol, que é aí que se passa do 2D para o 3D, é tudo feito pelo software. E depois medem a distância para a linha de baliza. Não é linha de fundo, não existe linha de fundo, é linha de baliza. E depois o que é que deu? Deu que o jogador do Marítimo está mais próximo da linha de baliza um centímetro. Dito ao contrário, o jogador do Porto está um centímetro atrás. Mesmo que possa haver aqui erro humano, na perspectiva que é o momento em que tu pões o toque do Kior na bola, há uma certeza que a gente tem. Todos os lances em Portugal, da primeira e da segunda liga, são colocados exatamente da mesma maneira. Exatamente da mesma maneira, exatamente do meu critério. E para termino com isto, não vou falar do jogo, estou-me aqui a esticar na parte da vídeo-arbitragem. Se der um centímetro como deu agora, como deu ontem, o VAR, por isso é que demora tempo, desfaz tudo. E volta sem qualquer referência a colocar outra vez. O que para ele acha que é o momento do toque do Kior. A referência do ombro do jogador do Porto, que neste caso que era os ombros que estavam mais à frente. E volta outra vez. E se der o mesmo valor, ou se não der o mesmo valor, ainda vai fazer uma terceira vez. Porque se começar a dar valores diferentes, aí fica normalmente a decisão tomada em campo. A partir do momento que deu segunda vez um centímetro, eventualmente, às vezes até vão à terceira vez um centímetro, é essa que é assumida. Tão simples quanto isso. É a mais segura de todas? Não, mais segura é o SAOT. Custa 5 milhões. Ainda não foi esse investimento. Agora, dizer que o lance, o jogo é decidido pelo VAR, não. É decidido pelo VAR com uma decisão correta. Porque para mim, ou estás fora de jogo ou não estás fora de jogo. E se não estás, não estás. Se querem mudar a lei, como disse aqui o João Pinto bem, para o Arsène Wenger, que já está a ser estudada no Canadá e em fevereiro vai ser votada. Então mudemos a lei, a letra da lei, para depois podermos aplicar as coisas de forma diferente.
0: Muito bem, Pedro Henriques, também com esta análise mais precisa a estas linhas que deram então a posição em jogo para Pietro Zebski, validando assim o 2-1 do Futebol Clube do Porto no campo do Marítimo. Vamos ao Benfica, que recebe mais logo no Estádio da Luz o Vitória Sport Clube. João Castro, Tiago Margaride, quer fazer história. Diz que o Vitória não vence no Estádio da Luz há mais de uma década, mas que tem aqui uma hipótese de o fazer. Acreditas nas hipóteses do Vitória para ir buscar pontos a este Benfica de Marco Silva?
1: Eu gostava que eles fizessem história, isso não tenho as dúvidas. Agora acho difícil. O Vitória não está numa boa fase, o Benfica está numa boa fase. Quanto a mim, e não está fácil para o Tiago em Guimarães, e portanto vamos ver o que é que o Vitória consegue fazer. Portanto, o Benfica que em casa é forte, tem apresentado um bom futebol ofensivo, e portanto não acho que seja fácil para o Vitória, que tenha algumas lacunas no plantel, passa por algumas dificuldades financeiras e ter que vender alguns jogadores, aposta muito na juventude, mas ainda não tem uma equipa preparada, como se vê até pela classificação, e portanto as coisas não serão fáceis, e portanto vamos ver com que estratégia que chega para anular, obviamente, sobretudo o jogo exterior do Benfica. Claramente há um ponto, que é, os jogadores vieram da seleção, e viu-se isso com o Sporting, que também tiveram alguns jogadores na seleção e podem não estar já aptos, e vamos ver se vão jogar de início, se vão entrar, como é que entram, e esse pode ser um fator importante, ou seja, que recalibra ali um bocadinho as forças entre Benfica e Vitória, mas obviamente o Benfica é favorito.
0: E a pegar precisamente nesse ponto para perguntar ao Luís Pinto Coelho se a esperança dos adversários do Benfica numa perda de pontos mais logo é um bocadinho esta pausa de seleções que o próprio Marco Silva não criticou, mas que lamentou.
2: Sim, há um bocadinho por aí. Percebe-se que os treinadores tentam gerir essa pausa, tentam gerir também um bocadinho o jogo europeu que vem aí, os jogadores que não tiveram em seleções e os jogadores que tiveram em seleções, porque há aqui níveis competitivos muito diferentes, não é? Há jogadores que foram às seleções, fizeram 4 jogos, por exemplo, outros que ficaram e não fizeram nenhum jogo e perderam um bocadinho de ritmo competitivo, porque os treinos não são tão intensos, obviamente, e é difícil para as equipas técnicas gerir isso. Mas o Benfica joga em casa, é muito superior ao Vitória. Eu diria que há aqui se calhar 10% de uma possibilidade de o Vitória roubar pontos. Mais do que isso não me parece que seja muito credível. Agora, o Benfica já perdeu pontos em casa com o Académico de Viseu, por isso pode acontecer, embora me pareça difícil neste contexto vir a acontecer.
0: João Pinto, como é que achas que o Benfica se vai apresentar ou se tem de apresentar mais logo para não ter dificuldades frente a este Vitória, que pelas palavras do seu treinador está motivado para esta partida?
3: Não há razão nenhuma para o Benfica não estar motivado. O Benfica tem vindo a praticar um bom futebol, tem realmente esse empate e essa derrota no campeonato, está a 5 pontos e agora mais uns quantos atrás do Futebol Clube do Porto, mas tem feito uma boa performance. O Benfica está a jogar bem e tem uma equipa sólida. E é isso que tem que fazer. Há um Luque Bacchio que parece em melhor forma, que me parece que pode aparecer a titular. Há a questão da ausência do Sudakov e agora a titularidade do Echeverri, que parece que vai acontecer. Há dúvidas sobre a condição física do Prestiani, mas também tivemos o Sheldrup, que jogou muitos minutos pela Noruega, e portanto há aqui algumas dúvidas sobre qual é que é aquele tridente ofensivo que o Benfica vai apresentar. Tudo o resto da equipa se vai manter igual, se vai manter constante. Há a questão da expulsão do Langley, que vai dar a titularidade ao Sirkati, que também teve uma boa ida às seleções, e portanto acho que o Benfica vai ser muito aquilo que estamos à espera, uma equipa pressionante, a querer chegar ao golo, a querer marcar muitos golos no seu estádio, o estádio cheio, claro está. Acho que o Benfica vai ganhar, porque o Vitória também não se tem apresentado em grande nível.
0: Não, e já não ganha, creio, os últimos 4 jogos, os últimos... Ah, sim, nas Luz, sim, desde 2009, nos últimos jogos é que são 4 sem vencer. É preciso recuar há 5 jogos atrás para ter uma vitória do Vitória Sport Clube. Pedro Henriques, como é que vai jogar o Benfica mais logo na Luz? Há muitas dúvidas também com alguns lesionados, o Kaminski também está fora, mas dá para perceber mais ou menos qual será a aposta de Marco Silva?
4: Sim, acho que sim, embora com as tais dúvidas, repara que nos 11 do Sporting acertei em 9, portanto falhei 2, ontem no Porto também 2, porquê? Porque há este regresso das seleções, as viagens, não temos bem a certeza, ou seja, este microciclo semanal que é mais habitual e normal foi todo alterado por esta paragem, portanto há aqui sempre dúvidas em relação a isso, e só os treinadores, depois com os jogadores, e com conversa e com treino, conseguem chegar à conclusão quais são os melhores. O Tiago Margarido faz o papel dele, que é tentar motivar as tropas no sentido de dar esperança e dizer que não vai lá entregar o jogo, e é um discurso muito positivo, estou de acordo, o Benfica é claramente positivo, favorito, está a fazer um jogo, um futebol muito positivo, muito, vamos ver agora o que é que dá esta paragem, porque nunca sabemos a parte mental e a parte física. Em relação ao Benfica, Samuel Soares, Bá, Circati, Tomás Araújo, Dal, Palhinha, Barreiro, Luca Bacchio, Rafa, Prestiani e Pavlidis.
0: É essa a aposta do Pedro Henriques para esse Benfica Vitória de mais logo, com emissão especial de desporto aqui na Rádio Observador. Pedro Henriques, ficaria ainda contigo para um comentário às palavras de Pedro Proença, lá o ouvimos falar finalmente, para dizer que todos querem o capitão de volta à seleção. O processo disciplinar já está a correr e espera-se que até seja instaurada uma sanção reduzida a Cristiano Ronaldo pelaquela saída mais intempestiva da seleção. Está aqui tudo a perfilar-se para que Cristiano Ronaldo seja convocado já para os próximos Jogos de Liga das Nações?
4: É sim, eu penso que sim, porque o Pedro Proença, desde o primeiro momento, e quando falou, que falou um bocado tarde, mas pronto, nesta perspectiva mais apaziguadora e no sentido de tentar reunir as forças e as tropas. Portanto, mostrou claramente, acho que até de forma exagerada, quando falou na questão da Vénia, acho que não foi a expressão mais correta, mas toda a gente, acho que toda a gente quer que, ou queria e quer que o Cristiano Ronaldo se despeça de forma diferente da seleção. Não queremos ficar com aquela imagem de ter encostado no Portugal, Noruega, Portugal, encostado ao banco e chateado e ir-se embora, e depois a sair pela calada, não foi da noite, mas da tarde, numa carrinha, de um treino, a abandonar. Acho que isso são imagens más para o próprio Cristiano Ronaldo, mas também ninguém fica bem na fotografia, a própria federação que não foi proativa. Estas palavras são apaziguadoras, o castigo já se sabe, já tínhamos falado aqui por causa do artigo 106, ainda por cima o Cristiano Ronaldo não vai abrir propriamente dito um processo, porque ele não vai apresentar testemunhos e apresenta, ao assumir a culpa passa logo para metade, os tais 15 dias a 3 meses e não de um mês a 6, e pois a parte financeira não importa, e portanto eu acho que o ideal, se calhar, era que o Cristiano Ronaldo, por exemplo, voltasse numa parte já mais final a partir de março. Passavam bem dos 8 meses, apaziguava, havia aqui um certo afastamento porque ele também não teve a atitude correta, e tínhamos os quartos de final da Liga das Nações, e depois, se tudo correr bem, aquela em junho, aquela Final Four. Mas eu penso que não será esse o sentido, será no sentido, Jorge Jesus disse que o convoca se ele marcar gol, se estiver bem. O Cristiano Ronaldo no comunicado disse que pede desculpa, que é ser penalizado e está disponível para. A federação está com vontade. Falta aqui um fator que é, em teoria, os jogadores da seleção estão confortáveis, porque os três que ouvimos falar, o Nuno Mendes, o Ruben, depois o próprio Bruno Fernandes, que até fez capa de jornal a dizer que estão todos com a seleção, ele não se bateu para fora. Agora não sei se depois isso corresponde ao sentimento interno de todos os jogadores e se isso não pode criar destabilização. Agora, a ideia que fica é claramente em novembro, se tudo estiver normal, no sentido do castigo, da penalização e do Cristiano Ronaldo não estar lesionado, que será convocado.
0: João Castro, há essa indicação de facto de alguns companheiros que publicamente também querem Ronaldo de volta à seleção. Não sabemos como é que o grupo se iria comportar com este regresso. E Jorge Jesus, consideras que o pode convocar já para esses Jogos de Novembro?
1: Bem, ele disse na altura que sim, mas isso foi antes do comunicado do Ronaldo.
0: E tu convocavas?
1: Olha, atendendo àquele, eu diria que quase que ele ali dá um ataque ao carácter do Jorge Jesus, porque diz que o treinador mentiu.
3: Coitado do João, pá, que pergunta.
1: Não,
3: que
1: não.
0: É, porque ele é um homem do campo, o João é um homem do campo, está habituado a isto, não é?
1: Atendendo ao
0: se calhar
1: ataque.
0: Até já teve uma decisão destas pela frente.
1: Exato. Atendendo ao ataque ao carácter do Jorge Jesus, quase dizendo que ele mentiu, eu não convocava.
0: Muito bem. Luís Pinto Coelho, a tua opinião também sobre esta possível convocatória já em novembro de Cristiano Ronaldo, que parece estar a perfilar-se.
2: Eu ouvi as declarações do Pedro Proença e fez-me lembrar aquele ministro iraquiano, não era? Que eles estavam quase na porta dele, ele a dizer que estavam a aniquilá-los a todos. E, pá, não adianta dizer que todos querem o regresso do Cristiano Ronaldo. Porque quem anda no futebol e fala com algumas pessoas sabe que isso não é verdade. Há jogadores dentro da seleção que estavam cheios daquilo continuar com esta narrativa que toda a gente quer lá e que o ambiente é muito bom e adoram-se todos e é tudo beijinhos, não sei, mas pronto, ok. O que eu recomendo é agora na próxima convocatória, se ele for convocado, estar sempre lá um advogado e ele diz, vai jogar 30 minutos, é reconhecido pelo advogado, notário, tudo prontinho, que é para depois não haver problema, joguei 10, tu prometeste 20 e agora eu quero 30 e pronto. Parece um jogo de monopólio, mas enfim, é o que temos na nossa federação.
0: João Pinto, há aqui um desafio logístico, jurídico, institucional para as próximas convocatórias de Cristiano na seleção?
3: E por causa disso é que eu invoco a quinta emenda e, portanto,
0: prefiro
3: remeter-me ao silêncio. Exatamente.
0: Muito bem, vamos avançar com as nossas notas de campeão. Fico já contigo, João Pinto, quem é o teu campeão hoje e com que nota?
3: Nota 15 para o Académico de Viseu, um grande início de campeonato, quinta posição, algo que realmente é de sublinhar. Depois nota 8 para Manchester United e para Tottenham, que empataram 1-1 ontem e que continuam a ser

0: e pensei muitas vezes como gostaria de ter hipótese de rever o lance que acabou de acontecer. Com o vídeo-árbitro, essas hipóteses começaram a ser dadas, nem sempre acerta, nem sempre toma a decisão mais correta, mas veio ajudar na tomada de decisão. E esse é o caminho, é tecnologias, ajuda na tomada de decisão e verdade esportiva. E essa verdade esportiva não pode dar jeito para quando nós queremos atacar os adversários e dar-nos jeito a nós. E isto não é só por causa de ontem, é de todos, porque neste caso concreto, Benfica, Porto e Sporting fazem mais do mesmo. Quando é para eles, calam-se, quando é para os outros, atacam. E isso não pode ser. E estes cursos animados não ajudam nada no futebol. Portanto, 20 para as tecnologias, para o vídeo-árbitro e para aquilo que é cada vez mais a ajuda a tomar a decisão das equipas de arbitragem através destas tecnologias.
1: A melhor nota de 20 do Pedro Henriques para as tecnologias. João Castro, vamos ao teu campeão.
2: Olha, 16 para o Académico de Viseu, era uma nota que eu tinha aqui, realmente para quem subiu está a fazer um excelente início do campeonato, e nota negativa para o Vinícius Júnior, continua a ter atitudes inacreditáveis. Ontem foi puxar o cabelo a um jogador, acaba por marcar gol que foi bem invalidado.
3: Ele é cabeleireiro, João, é cabeleireiro.
2: É barbeiro. E aí dou razão ao Pedro Henrique, já, graças à tecnologia, caso contrário, tinha sido, se não houvesse tecnologia, tinha sido um golo ilegal, que parte obviamente de uma situação que levou à expulsão e bem do Vinícius Júnior, que tem que de crescer bastante psicologicamente se ainda quer ser um jogador de referência mundial.
1: Entretanto, já fez um meia-culpa nas redes sociais, mas também lançou mais uma story no seu Instagram com montagens de lances de outros jogos, com frases mais ou menos enigmáticas, dizendo que para Vinícius é sempre vermelho. Deu uma no cravo e outra na ferradura. Luís Pinto Coelho, vamos ao teu campeão de hoje.
3: Ora, um 18 para o Petit, o Santa Clara continua
1: está
3: muito
1: em terceiro,
3: bom.
1: Hoje está em terceiro, não é?
3: Sim, é uma grande época do Petit, do Santa Clara. Eu acho que o Petit é um excelente treinador e tem dado provas sempre disso. Neste projeto pode pensar um bocadinho mais alto, se calhar andar ali a rondar os lugares europeus. E depois um 18 também para o Oscar Piatuzeski, que ontem mais uma vez entrou e foi decisivo, um golaço. É um jogador que tem um potencial enorme e que vai ajudar desportivamente e financeiramente o Porto.
1: Está feita a edição de hoje de O Campeão É Mais. Logo não perca a edição especial de desporto para acompanhar esse Benfica Vitória Sport Clube, que começa pelas 5:30 da tarde. O apito inicial é às 6.
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1: Estamos a chegar ao meio-dia, temos notícias já de seguida com o Miguel Videira.

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0: É meio-dia, muito boa tarde, está com a Rádio Observador, atualizamos as notícias na edição do meio-dia com o Miguel Videira. Miguel, começamos com essa notícia conhecida há pouco. O Papa Leão XIV anuncia que tem um nódulo no pulmão. O líder da Igreja Católica vai ser operado em breve para remover esse nódulo.
1: Sim, a intervenção vai acontecer nos próximos dias. A informação foi avançada pelo próprio líder da Igreja Católica depois da operação do Ângelos na Praça de São Pedro no Vaticano.
2: De recente, durante alguns controles,
3: durante alguns exames de rotina, os médicos encontraram um nódulo circunscrito no meu pulmão. Foi detectado numa fase muito inicial e está bem localizado.

0: realizado. Os médicos acreditam que é apropriado operar e, portanto, seguindo o conselho deles, decidi fazer uma cirurgia para o remover. A cirurgia está agendada para os próximos dias. Agradeço-vos e confio-me às vossas orações.
1: Vi ringrazio pela vostra vicinanza spirituale. E me afido à vossa preghiera.
2: O Papa Leão XIV, esta manhã na Praça de São Pedro, no Vaticano, não confirma qual o dia em concreto em que vai ser operado ou onde, diz apenas que a intervenção está marcada para os próximos dias. Entretanto, o Vaticano adianta que a recuperação do Papa deve durar cerca de uma semana após a cirurgia.
3: Foi marcado para amanhã um debate dos ministros dos Negócios Estrangeiros da União Europeia sobre a escalada da tensão na região do Médio Oriente.
2: Anúncio feito pela chefe da diplomacia da União Europeia na sequência do ataque do movimento Houthi ao aeroporto de Riad, na Arábia Saudita. Numa publicação na rede social X, Kaya Kallas descreve o ataque como um chocante ato de terrorismo e afirma que não há justificação para ataques indiscriminados contra civis e infraestruturas civis.
3: Também a Presidente da Comissão Europeia alerta que o ataque dos Houthis no aeroporto de Riad marca uma escalada perigosa da guerra naquela região do globo.
2: Ursula von der Leyen manifesta solidariedade com a Arábia Saudita e o povo saudita. Na rede social X alerta que os ataques levados a cabo por aliados do Irão estão a conduzir a região a uma espiral de violência. Pelo menos 12 pessoas morreram, mais de 300 ficaram feridas. Na análise, a especialista em relações internacionais, Liliana Reis, fala numa possível nova frente de guerra para os Estados Unidos, depois de Donald Trump, o presidente dos Estados Unidos, ter anunciado a possibilidade das forças norte-americanas se juntarem à Arábia Saudita para travar o movimento Houthi no Iémen.
4: Vai impelir naturalmente os Estados Unidos a intervir para a proteção do seu aliado da Arábia Saudita. O que nós podemos ter aqui é uma frente, e deve merecer a preocupação dos europeus, é uma frente que pode também comprometer, do ponto de vista da segurança marítima, o Estreito de Bab el-Mandeb e também a navegação no Mar Vermelho. Ora, se nós já temos o Estreito de Hormuz bloqueado e que nos tem provocado, do ponto de vista económico, os constrangimentos que tem provocado, se porventura o Estreito de Bab el-Mandeb também ficar condicionado, naturalmente que sairão daqui problemas adicionais.
2: A análise da especialista em relações internacionais Liliana Reis foi convidada do Gabinete de Guerra desta manhã da Rádio Observador. A Arábia Saudita anunciou, entretanto, uma operação militar em grande escala contra o movimento Houthi como resposta a este ataque. Donald Trump, como disse, admite juntar-se às ações militares, tendo em conta que a Arábia Saudita é aliado, um dos principais aliados dos Estados Unidos na região do Médio Oriente. Por cá, o governo português condena o ataque, manifesta solidariedade com as famílias das vítimas, o povo e as autoridades da Arábia Saudita.
3: Já foi reaberto o trânsito na A1 na zona de Aveiras depois de um acidente com um caminhão.
2: Sim, que obrigou ao corte da circulação automóvel, sendo que as vias foram reabertas na última hora, nos dois sentidos. Isso mesmo confirma a Rádio Observador, fonte oficial da Brisa. Não há registro de feridos na sequência deste acidente que envolveu um caminhão.
3: O PS quer ouvir com urgência no Parlamento mais de uma dezena de entidades de alguns dos setores mais expostos ao aumento dos custos da energia.
2: Os deputados do PS querem fazer um diagnóstico e identificar eventuais medidas de apoio para fazer face a este aumento dos preços. É o que se pode ler no requerimento enviado à Comissão Parlamentar de Ambiente e Energia. Ora, o jornalista João Ferreira Cunha esteve à conversa com Carlos Silva, presidente da Federação Portuguesa do Táxi, que antecipa algumas das medidas que gostava de ver incluídas no orçamento.
5: Uma redução do ISV, um apoio ao combustível, equivalente como existem outras atividades, como o transporte pesado de passageiros e as mercadorias. E não assim estas medidas avulsas. E depois, para evitar que fique tão dependente dos combustíveis, não é? Deveria-se apoiar de uma forma mais rápida e se calhar mais incisiva sobre a descarbonização, para haver uma opção dos industriais pelos veículos elétricos.
2: O Observador falou também com o presidente da outra associação representativa do setor do táxi, a Antral. Florêncio Almeida alinha pelo mesmo discurso, quer menos impostos.
6: O governo não é sensível a baixar os impostos, por exemplo, do combustível, o IVA, e que outros partidos já pedem. Não era demais o governo estar a arrecadar milhares de milhões de euros à custa do esforço do povo português. Isso é que não pode acontecer.
2: A crítica do presidente da Antral, Florêncio Almeida, quer menos impostos aplicados aos combustíveis, por exemplo, o IVA.
3: A Câmara de Vila Franca de Xira quer demolir todas as habitações precárias e construídas ilegalmente no concelho.
2: Há cerca de um ano, a PSP realizou uma operação nos bairros de Clarimundo e Tardós, na freguesia do Sobralinho. Na altura, a Polícia de Segurança Pública identificou 37 moradores, 11 habitações precárias ocupadas de forma ilegal e 11 construções também legais, mas desabitadas. Aos moradores foi dito na altura que as casas iam ser demolidas com a promessa de realojamento. Um ano depois, a Lusa voltou ao local para testemunhar que nada mudou, as casas mantêm-se de pé, tal como quem ali residia há um ano. Isso mesmo é também confirmado por uma das moradoras do bairro do Tardós.
7: Eles fizeram um levantamento, sim, é verdade, fizeram um levantamento, tiveram cá essas entidades todas, ficaram por resolver e o que é que acontece? Vieram cá há uns dois dias ou três para demolir barracas que não estavam habitadas, para darem uma melhor amostra, para lavarem a cara, diziam eles. Nós não queremos a cara lavada. E para já as barracas estão todas juntas umas as outras, ou demoliriam, caem todas. Nós queremos que eles nos atribuam casa, porque é o que a gente quer, é o que a gente pede, é uma casa. E nessa altura, então, eles que demoliam, façam o que eles quiserem, que eles gerem a casa.
2: A autarquia liderada pelo socialista Fernando Paulo Ferreira adianta que o universo de pessoas elegível para o realojamento está identificado e que esse realojamento vai ser feito em momento oportuno, sem avançar com datas. A condução do processo merece críticas da oposição. O vereador social-democrata da autarquia de Vila Franca, David Pato, acusa o executivo camarário do PS de querer seguir o exemplo de um município vizinho sem acautelar os interesses dos moradores.
8: Houve o efeito Ricardo Leão, o Sr. Presidente da Câmara quis dar uma de Presidente da Câmara de Loures e chegar aqui e dizer que ia demolir tudo. Mesmo que isso tivesse acontecido, não era assim que se fazia, mas a verdade é que não demoliu nada. E a pergunta é, vamos demolir e as pessoas ficam na rua, ficam na comunidade do Sobralinho, ficam na comunidade da Alverca? Essa é a pergunta que devemos fazer. A resposta é, não demoliu, prometeu que ia demolir e não demoliu. Tanto como confirmaram, as barracas continuam cá. Continuam as devolutas, mas continuam todas as outras. E as pessoas continuam a viver em barracas. Aquilo que nós temos que dizer, e com toda a frontalidade, é queremos dar casas a estas pessoas e que elas cumpram as suas responsabilidades perante a sociedade.
2: É o que pede David Pato, vereador da Câmara de Vila Franca de Xira, oposição ao Executivo do Partido Socialista.
3: José Avilés é o convidado do programa em 40 minutos, que vai para o ar já depois deste jornal. Ainda temos tempo, Miguel, para outras notícias que estão a marcar a atualidade.
2: O Primeiro-Ministro insiste, os vários conflitos internacionais em curso têm penalizado as economias e a população. Luís Montenegro falava na cerimónia que serviu para assinalar o centenário do município de São João da Madeira, no distrito de Aveiro. Montenegro afirma que resolver a questão dos combustíveis não é suficiente. Fala em fatores de instabilidade mundial, fruto de guerras políticas comerciais que precisam de ser resolvidas. Miguel Oliveira ficou em quarto lugar na corrida Superpole deste domingo no Estoril, na 11ª e penúltima etapa do Mundial de Superbike. O piloto de 31 anos da BMW esteve na terceira posição durante quase toda a corrida, mas falhou ao pódio ao deixar-se ultrapassar pelo italiano Alberto Surra na última das 9 voltas. Merecia uma surra este italiano. No Campeonato do Mundo de MotoGP, o italiano Marco Bezzecchi da Aprilia venceu esta manhã o Grande Prémio da Indonésia. O segundo a cortar a linha de meta foi o espanhol Raul Fernandes. Jorge Martin, compatriota de Raul Fernandes, terminou no último lugar do pódio e assumiu a liderança do Mundial.
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3: O chefe José Avilés é o nosso convidado esta semana no programa Em 40 Minutos, que vamos ouvir já de seguida.
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0: Construiu uma carreira e um nome, a reinventar sabores e saberes, apurou o gosto e há muitos anos um dos chefes mais conhecidos e mais prestigiados do país. Criou uma carreira sustentada na intuição e na persistência, ingredientes que considera importantes para vencer num mundo que parece viver em permanente crise. Tem vários restaurantes, já escreveu livros, fez programas de televisão e de rádio e tem dois filhos. É uma marca. Todo ele é uma marca. José Vilés, a partir de agora em 40 minutos, bem-vindo.
1: Obrigado.
0: José Vilés, vamos começar por colocar ordem na mesa. Afinal, quantos restaurantes tens tu nesta altura?
1: Olha, também não sei dizer.
0: Não!
1: Acho que são 15.
0: 15?
1: São 15, pelo menos sobre o meu nome. O grupo é um bocadinho maior, mas os que eu tenho uma gestão efetiva diária são 15. Essencialmente em Portugal, em Lisboa, Cascais e Porto, e no Dubai e em Macau.
0: Muito bem. E no meio disso tudo ainda há tempo para cozinhar e para criar novos pratos?
1: Sim, é onde eu passo grande parte da minha vida.
0: Sim.
1: Muito no Belcanto, mas também sempre presente e em contacto com as equipas dos outros restaurantes e sempre a inovar. Às vezes nós achamos que a evolução se dá sempre com pratos novos, mas às vezes é conseguir melhorar uma técnica, conseguir melhorar um sistema de como se está a preparar o prato, porque uma coisa é fazer uma vez o prato que se come daquela vez e desaparece, outra coisa é depois preparar algo que consiga ser servido para 50, 60, 70 pessoas por dia. E é muito diferente do que criar algo só para uma fotografia ou para um vídeo.
0: Para 50 ou 60 pessoas e agradar. Isso
1: claro,
0: é uma coisa
1: claro.
0: Que está dentro da cabeça de um chefe ou não?
1: Sim. Nós cozinhamos, por mais que possamos ter as nossas ideias e tentar transmitir de alguma maneira, eu no meu caso, muita Portugalidade e... Penso sempre nos meus clientes quando estamos a criar.
0: Já tiveste assim um ato falhado, uma coisa, um prato que tenhas criado e que na tua cabeça tenhas pensado isto funciona e quando é servido à mesa, flop total?
1: Não. Quer dizer, já tive vários que na cabeça funcionavam e que depois quando passaram para o prato não funcionaram, mas eu próprio vi que não funcionava, por isso nunca saíram da cozinha. O achar depois de ter comido que funcionava e depois de servir e ser um flop, não. Acontece obviamente que há pessoas que gostam mais de umas coisas do que de outras. Trabalhamos com um público muito variado de muitas idades, nacionalidades, e por isso conseguimos perceber que alguém, por exemplo, um americano que tenha nascido longe do mar, que conheça pouco o mar, de repente um robalo cozinhado com algas e bivalves, que para ele seja uma coisa muito estranha, porque é um sabor, para nós é quase um pirulito de ir à rola, e há portugueses que choram a comer pratos assim, de alegria. Para alguém que não tem contacto com o mar, que nunca teve contacto com o mar, é algo raro, para não dizer outra coisa.
0: Raro e pode ser estranho também.
1: Muito estranho.
0: Muito estranho. Um chefe precisa do feedback do cliente? José Vilés.
1: Precisamos. Precisamos, eu acho que de duas maneiras. Para crescermos, para melhorarmos, porque é muito diferente de provar um prato na cozinha ou de estar sentado a uma mesa de um restaurante e comê-lo no contexto do serviço do restaurante, do ambiente, das luzes, da decoração. E por isso eu faço muitas vezes isso também quando temos cartas novas, pratos novos. Mas, como dizia, temos clientes muito diversos e, por isso, perceber que nacionalidades gostam mais disto ou daquilo. E depois, há um lado que nós nos viciamos nisso, perigosamente, se calhar, porque às vezes passamos a depender muito disso, que é o cozinhar, servir e receber o elogio. São ciclos pequeninos de dopamina que temos e que, se por alguma razão falham, ou porque eu não tive o feedback do cliente, ou porque vou menos à sala um dia ou outro, há mais ansiedade. Eu lembro-me, há muitos anos, já tinha tido restaurantes para abrir um takeaway, e as pessoas levavam a comida para casa e eu estava todo contente porque eram coisas mais tradicionais, mas diferentes também, e as pessoas podiam levar para casa.
0: Uhum.
1: Só que naturalmente as pessoas não telefonam a dizer: olha, estava bom, estava mal.
0: Isso.
1: E por isso a ansiedade que era das pessoas levarem e nós não sabermos nada, e depois voltavam às vezes passado duas semanas só. E nós, gostou do que levou? Já nem me lembro bem. Ah, sim, gostei, já estou aqui de volta. É muito diferente da experiência do restaurante.
0: E por isso gerou em ti alguma ansiedade?
1: E na altura gerou-me imensa ansiedade, eu lembro-me. E eu não percebi bem porquê, porque isto não foi uma coisa que eu consegui se identificar imediatamente, mas ao longo do tempo percebi de facto que era este ciclo, estes ciclos que se encerravam, que era nós fazíamos a preparação, cozinhávamos, servíamos. Feedback, tudo contente, casa, briefing da noite, embora. Quando de repente faltava o feedback e tínhamos que arrumar a mesma cozinha, levar tudo e no dia a seguir voltávamos.
0: Parecia que o processo estava incompleto, não é?
1: Exatamente.
0: Muito bem. O medo é uma coisa que assiste aos chefes?
1: Eu diria que sim, enquanto humanos e mortais, principalmente, assiste-nos. Acho que todos nós lutamos com o medo da morte, da nossa e das pessoas que nós gostamos.
0: Mas depois... é uma coisa que te atormenta a ti, o medo da morte, José Vilhês?
1: Não, quer dizer,
0: desde novo ainda estás, ainda estás no patamar da imortalidade, diria eu.
1: não me acho imortal. Não, eu depois de ser pai, e porque o meu pai morreu quando eu tinha 7 anos, passei a ter mais respeito pela vida e a ter mais medo de morrer no sentido de deixar os meus filhos sem pai.
0: O medo de gerar perda.
1: Medo de gerar perda.
0: É isso?
1: Mas quer dizer, eu não enfrento muito os meus medos. Este é daqueles que não dá para enfrentar. Que é não pensar se não conseguimos resolver, não pensar neles. Quer dizer, se calhar não salto bungee jumping nem de paraquedas, como já tinha feito antes, ou não sei o quê. Ando menos em montanhas russas, também não gosto, mas de resto. E os medos normais de fazer um jantar e não gostarem, quer dizer, também acontece.
0: O tradicional medo de falhar.
1: Um medo, talvez, às vezes, de um síndrome do impostor. Estava-te a ouvir a falar sobre mim ao princípio, e onde eu me revi mais foi: tenho dois filhos.
0: Sim.
1: Que é efetivamente...
0: Ah, foi tudo o resto, tudo o que eu disse eram balelas no início.
1: Não, está tudo descrito, se encontraste em algum lado e está tudo aparentemente certo. Mas
0: o que te tocou, o coração foi eu dizer que tu tens dois filhos.
1: Eu tenho dois filhos. Quer dizer,
0: porquê?
1: Acho que é a minha grande verdade.
0: Sim.
1: Hoje,
0: é a tua grande obra também?
1: A minha grande obra.
0: É?
1: A minha grande obra.
0: Que idade é que eles têm?
1: 15 e 16.
0: Ah, adolescentes. É a idade difícil agora.
1: São um espetáculo, estão ótimos.
0: Ah, que bem!
1: Não tenho nada a apontar.
0: José Vilhês, pai de dois adolescentes, a sublinhar o espetáculo que são os seus filhos. Boa!
1: Espetáculo.
0: Dois adolescentes não problemáticos, é isso?
1: Nada, felizmente.
0: Boa! Olha, tu tens uma carreira sólida, bem construída, bem alicerçada, tens muitos restaurantes, uma vida empresarial de sonho. Achas que isso se deve a quê, José Vilhês? Ao momento...
1: Olha, deve-se essencialmente a muito trabalho e a alguma sorte. A sorte muito associada ao que diz o momento, o timing. A sorte associada... aqui passa a redundância, aos meus sócios, à associação com os meus sócios, que também tive sorte de ter encontrado as pessoas certas.
0: Isso conta muito, não conta?
1: Conta muito. Conta muito.
0: Por mais que nós trabalhemos, se não houver ninguém ao nosso lado para nos dar as mãos, não é? Não estou a tirar mérito ao trabalho, antes pelo
1: contrário. Não, nada disso.
0: E ao talento também, não
1: é? Eu tenho um amigo que me dizia muitas vezes, uma pessoa muito inteligente, que me dizia muitas vezes que a sorte só no dicionário aparece à frente do trabalho. e é verdade na maior parte das vezes, mas acho que o timing, apesar de na tua apresentação teres dito também que parece que é um setor que está sempre em crise, e por isso agora começa
0: o mundo.
1: E
0: o setor também atravessa uma crise, não é?
1: Então, nós estamos sempre em crise, na verdade.
0: Sim.
1: Falo muito do timing, mas mais num sentido que... As pessoas começaram a se interessar mais por cozinha contemporânea.
0: Uhum.
1: Deram-me a oportunidade de provar a minha cozinha. Quer dizer, eu recebi muitas cartas a chamarem-me nomes de pratos que eu fiz, que as pessoas não gostavam de os ver nas revistas, nem nunca os provavam. Estas pessoas que me escreveram e chamarem-me nomes à séria.
0: Mas porquê? Alegando o quê? Eu li isso e fiquei com essa dúvida. O que é que se pode escrever a um chefe que está a reinventar a gastronomia?
1: Olha, só
0: que
1: isso...
0: Que argumentos é que utilizavam?
1: Só isso, o reinventar, achavam que era o maior disparate.
0: Uma heresia, é?
1: Uma heresia. E por isso, para um pastel de nata em mil folhas, mesmo em entre aspas,
0: uhum,
1: que eu aprendi com a minha querida amiga Maria de Lourdes Modesta em usar as aspas quando chamava alguma coisa que era mais tradicional e eu apresentava de uma maneira diferente... Diziam que como é que é possível destruir a cozinha portuguesa, era pastel de nata, era um cozido à portuguesa, era uma carne de porco alentejana, sim, várias coisas que eles chamavam aos nomes ou nomes parecidos, e depois o prato de facto efetivamente tinha os sabores, mas visualmente não era parecido.
0: Uhum.
1: Ou as quantidades eram muito mais pequenas, fazia parte do menu de degustação, e era palavrões e nomes, e diziam... Eu acho que as pessoas pensavam assim: olha, minha avó fazia um grande cozido à portuguesa, e este caramelo agora está com a mania que o dele é que é bom, e está a pôr em causa o que a minha avó fazia. E por isso as pessoas... Eram cartas que as pessoas se sentiam ofendidas. Escreviam, punham um selo, punham no correio. Não era... Não existia sequer a facilidade de hoje chegar a uma rede social e mandar uma boca por lá. Era mesmo, isto implicava trabalho.
0: Isso.
1: E por isso eu acho que as pessoas sentiam mesmo isto. E eu senti, as primeiras que recebi,
0: uhum,
1: não foram infindáveis. Isto faz se calhar de 15, 20, 25, não sei. Mas eu, a primeira que recebi, até me lembro, rasguei e pus no lixo. Fiquei triste, fiquei ofendido, porque isto é uma vida de muito trabalho.
0: Uhum.
1: Onde nós tentamos dar o nosso melhor, e de repente alguém que nem provou nada está só a criticar porque acha que não faz sentido, e a chamar-me nomes e etc.
0: Também achas que isso é muito português ou não?
1: Nós
0: até temos uma palavra para isso, o bota-baixismo.
1: eu acho que nós tentamos ser melhores do que os outros, pondo os outros para baixo e não tentando ir mais acima. Mas que eu acho que não era bem isto. Eu acho que isto era um desabafo, eram coisas mais que eu acabei por entender como inofensivas,
0: okay,
1: mas que na altura me custaram.
0: Porque se calhar a gastronomia portuguesa ou a cozinha portuguesa é um dos pilares da nossa identidade.
1: Claro,
0: é?
1: Claro,
0: seria
1: claro.
0: Por isso?
1: Sem dúvida.
0: E ainda é ou não, José Vilhais?
1: Ah, ainda é, sem dúvida. E eu acho que cada vez mais, porque cada vez mais pessoas aprovam, mesmo que hajam muitos restaurantes hoje em Portugal que não são de cozinha portuguesa, há muitos de cozinha portuguesa, uns mais tradicionais, outros mais contemporâneos, e hoje, a comparar com há 20 anos atrás, nós temos 3 vezes mais turistas que vêm provar a cozinha portuguesa.
0: Uhum.
1: E mesmo havendo restaurantes portugueses lá fora, que também fazem esse papel, o vir a Portugal acaba por ser diferente. E eu acho que passa a ser cada vez mais uma forma de identificação da cultura portuguesa. Um estrangeiro que prove cozinha portuguesa, goste mais ou menos, conhece mais sobre Portugal. E por isso eu no Dubai sinto muito isso. Nós estamos num rooftop do Mandarim Oriental, uma das melhores cadeias de hotelaria do mundo, em cima do mar, a vista para trás é um vidro enorme que se vê o skyline todo do Dubai, e de repente estamos a servir um bacalhau à Gomes de Sá, um bacalhau à Brás, umas ameijas à Abelhão Pato, uma cataplana, tem uma estrela Michelin que arrisco-me a dizer que se calhar é um dos únicos restaurantes tradicionais portugueses no mundo como estrela Michelin, não tenho a certeza. E de repente há centenas de pessoas, milhares de pessoas por ano que provam pela primeira vez cozinha portuguesa lá, e inclusive que têm curiosidade em visitar Portugal depois de provarem a cozinha de lá.
0: Então és um embaixador de Portugal também, não é?
1: Sim,
0: não claro. É um certa medida sim, mas é a mesma coisa comer um bacalhau à Gomes Sá, um bacalhau com natas num rooftop no Dubai, que, enfim, numa rua portuguesa?
1: Olha, eu sempre defendi que não.
0: Não.
1: Sempre defendi que não. Sempre defendi em termos estratégicos, turísticos, que se devia chamar as pessoas cá, os jornalistas, os líderes de opinião, em vez de nós irmos tentar apresentar um produto, um ingrediente, uma coisa, é feiras lá fora. Mas eu, quando me sento na Tasca, que é como se chama o restaurante no Dubai, e como estes pratos, sinto que podia estar numa rua, na moraria, só com vistas diferentes, e por isso, na verdade, sempre defendi uma coisa que agora já não subscrevo com tanta convicção.
0: Ok, muito bem. Os chefes têm obsessões, ou seja, há aquele ingrediente ou aquela técnica que tem que estar sempre presente, José Vilés, na forma como tu cozinhas?
1: Eu acho que, quer dizer, temos opções como também muitas outras profissões e outros seres humanos.
0: Por exemplo, que queremos... quem trabalha com a palavra tem muletas. Os chefes têm muletas também. Nós temos muletas
1: sim,
0: linguísticas.
1: Sim.
0: Tu tens muletas gastronómicas.
1: Sim, de combinações de sabores.
0: Sim.
1: De eu, por exemplo, penso muito, não entendendo nada de música, mas penso muito às vezes na composição de um prato como sendo uma música com graves e agudos, para perceber que um sabor mais redondo, gorduroso, pode ser um som grave, e se calhar um sumo de limão, um vinagre, algo mais ácido, pode ser um som agudo. E numa melodia com vários sons graves, tem que ter uns pingos de sons agudos, para, de notas agudas, para balançar. Por isso é um bocadinho, ajuda-nos a compor, que é uma composição também, fazer um prato novo.
0: Em certa medida és um maestro dos alimentos.
1: Faz-me arranjando imensas definições.
0: Pois é, desculpa.
1: Sim.
0: Estamos à conversa com José Vilés, o convidado desta semana do Em 40 Minutos. Vamos fazer aqui uma pausa, regressamos já a seguir. Até já.

0: À segunda parte do Em 40 Minutos com o chefe José Avilés, para ouvir já depois desta síntese do meio-dia e meia.
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0: Meio-dia e meia. Síntese de notícias com o Miguel Videira. Boa tarde, Miguel.
3: Boa tarde, Nelson. O Papa Leão XIV anuncia que tem um nódulo no pulmão e que vai ser operado para remover esse mesmo nódulo. A operação que vai acontecer nos próximos dias, a informação foi revelada pelo próprio Papa durante a oração do Ângelus. O Papa Leão XIV não confirma em que dia vai ser operado ou onde, diz apenas que a intervenção está marcada para os próximos dias. O Vaticano adianta, entretanto, que a recuperação deve durar cerca de uma semana após a cirurgia. Foi marcado para amanhã um debate dos ministros dos Negócios Estrangeiros da União Europeia sobre a escalada de tensão na região do Médio Oriente. Anúncio feito pela chefe da diplomacia da União Europeia na sequência do ataque do movimento Houthi ao aeroporto de Riad, na Arábia Saudita. Numa publicação na rede social X, Kaya Kallas descreve o ataque como um chocante ato de terrorismo, afirma que não há justificação para ataques indiscriminados contra civis e infraestruturas civis. Também a presidente da Comissão Europeia alerta que o ataque do movimento Houthi ao aeroporto de Riad marca uma escalada da guerra no Médio Oriente e manifesta solidariedade para com a Arábia Saudita e o povo saudita. Pelo menos 12 pessoas morreram, mais de 300 ficaram feridas na sequência deste ataque. Está reaberta a circulação na A1, na zona de Aveiras, depois de um acidente com um caminhão que obrigou ao corte de trânsito. Foi reaberta, entretanto, nos dois sentidos. Informação adiantada à Rádio Observador por fonte oficial da Brisa. Não há registro de feridos na sequência do acidente. O PS quer ouvir com caráter de urgência no Parlamento mais de uma dezena de entidades de alguns dos setores mais expostos ao aumento dos custos da energia. O objetivo é fazer um diagnóstico e identificar eventuais medidas de apoio para fazer face a este aumento dos preços. Ora, o Observador falou esta manhã com as duas associações representativas do setor do táxi. Tanto a Federação Portuguesa do Táxi como a Antral alinham pelo mesmo diapasão e pedem medidas de desagravamento fiscal dos combustíveis para enfrentarem a atual situação. Também notícia, Miguel Oliveira ficou em quarto lugar na corrida Superpole este domingo no Estoril, 11ª e penúltima etapa do Mundial de Superbikes. O piloto de 31 anos da BMW esteve na terceira posição durante quase toda a corrida, mas falhou o pódio ao deixar-se ultrapassar pelo italiano Alberto Surra na última das 9 voltas ao circuito. No Campeonato do Mundo MotoGP, o italiano Marco Bezzecchi da Aprilia venceu esta manhã o Grande Prémio da Indonésia.
0: Miguel Videira com mais notícias na Rádio Observador no Jornal da Uma. Até lá temos a segunda parte do Em 40 Minutos com José Avilés.
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0: Segunda parte do Em 40 Minutos, esta semana com o chefe José Avilés. José Avilés, já deste muitas entrevistas, já o teu percurso é público, é conhecido, mas eu gostava de perceber uma coisa. Em que momento da tua vida é que se dá aquele clique e que tu pensas, isto de ser chefe é para mim? Há um momento iniciático, consegues recuar até à tua infância ou até à adolescência e descobrir aquele momento em que disseste para ti mesmo, quero ser chefe?
1: E se calhar vou tratar como dois momentos.
0: Uhum.
1: Um primeiro em miúdo, onde eu não decido que quero ser chefe, mas onde percebo que gosto muito de comer e gosto muito de experimentar sabores, muito miúdo. Começo a cozinhar com 8, 9 anos. E nesse momento eu digo, é uma coisa que eu quero fazer na minha vida. Pois não tinha nenhuma pessoa próxima que fosse cozinheira, chefe de cozinha. Nós tendemos a inspirar-nos em exemplos vivos e práticos.
0: Uhum.
1: E por isso acabo de estudar artes, formo-me em comunicação empresarial e marketing, nada a ver. E no último ano de curso, tenho que fazer uma tese de licenciatura, faço sobre a gastronomia portuguesa. É um estudo da imagem e da identidade. E cruzo isto
0: através de inquéritos, não era?
1: Através de um questionário,
0: sim.
1: Se a gastronomia portuguesa viesse ao mundo como uma pessoa, como ela seria, e uma série de traços, personalidade.
0: Ajudou-te depois, mais tarde, essa tese?
1: Ainda, de vez em quando volto a isso, algumas ideias. E faço um estágio de 6 meses na Fortaleza do Guincho. Estava a estudar à noite, a trabalhar de dia, e o primeiro dia que entro no restaurante, na cozinha, o meu coração dispara e eu penso, é isto que eu quero fazer para o resto da minha vida.
0: Dispara de paixão.
1: De paixão.
0: É.
1: Eu senti mesmo assim uma... Depois arrependi-me imensas vezes desta sensação, porque de facto é uma vida muito dura, porque depois passei momentos de questionar-me se era mesmo aquilo.
0: O que é mais difícil na vida de um chefe? Ou na vida de um jovem chefe? À noite?
1: Eu acho que o trabalhar à noite e quando os outros se divertem é uma das coisas mais... Eu há uns anos diria, olha, são as 17 horas por dia, que eu fiz durante muito tempo. Hoje já ninguém faz 17 horas por dia. Felizmente, uma das coisas que eu consegui fazer na minha empresa, nos meus restaurantes, é reduzir brutalmente as cargas horárias. Consegui que as pessoas tenham uma vida para além da restauração que não se tinha. Que efetivamente não se tinha. Eu trabalhei pelo menos 18 anos da minha vida, entre 16 a 18 horas por dia, 6 dias por semana. E por isso, com uma semana de férias por ano, que eu o dia antes ficava doente, antes de ir de férias, e a minha mulher já não sabia o que havia de fazer comigo, porque o corpo relaxava e ficava doente. E por isso passei mesmo tempos muito difíceis. Primeiro Natal completo, primeiro fim de ano que passei foi Covid, com os meus filhos. E por isso, eu acho que isso é a parte mais difícil, porque toda a gente fala da importância de estar com amigos, de estar com a família, de sociabilizar, e de facto, neste setor... obviamente estamos com a nossa equipa e ganhamos amigos e fazemos amizades dentro do trabalho, mas é muito difícil de estar, por isso é que eu, na verdade, no grupo nós devemos ter, se calhar, 25 casais que se formaram lá,
0: uhum.
1: onde muitos deles já têm filhos também, que é engraçado que de repente fazem parte da minha família, miúdos que nascem na empresa, não literalmente, e que nós as vemos crescer já, e de pessoas que entraram connosco a trabalhar com 16 anos. E pronto, também quer dizer que estou mais velho. E eu acho que isso é a parte mais difícil. Depois há uma parte de disciplina, de o estar muitas horas em pé. É daquelas profissões que tem mesmo de se gostar.
0: Uhum.
1: Eu acho que em geral deveríamos gostar de todas as profissões, da nossa que nós tivéssemos. Mas é daquelas, como é mais dura, tem mesmo que se gostar.
0: Mas não estás arrependido?
1: Não, agora até não aprendi a fazer outra coisa já. Não.
0: Vieste a fazer outra coisa, José Avilés?
1: Na verdade, via-me a ser arquiteto, e foi uma das coisas que eu comecei a estudar. Via-me a ser arquiteto.
0: Mas, começaste a estudar arquitetura?
1: Artes no secundário, nunca cheguei para a universidade. A arquitetura.
0: Mas montaste uma casa nossa, não é? No Alentejo.
1: Que de alguma maneira
0: corresponde a esse teu...
1: corresponde a essa minha paixão. E desenhei a casa toda, papel milimétrico, fiz maquetes em balsa, e por isso até me via a ser arquiteto.
0: Okay. A Casa Nossa, que é uma unidade de alojamento que tu abriste em Monsaraz.
1: É, em Campinho, ao lado de Monsaraz.
0: Com uma vista soberba para o Alqueva. Porquê, José Vilés? O que é que te levou a enverdar por esse...
1: Olha, uma das razões depois que eu gosto de... que eu quis ser cozinheiro era... o gostar de cozinhar, o gostar de comer primeiro, o gostar de cozinhar, o gostar de cuidar. Gosto de cuidar das pessoas, gosto de, em geral, às vezes estou cansado também, às vezes há pessoas que são chatas e há de tudo, mas gosto de cuidar das pessoas. E a Casa Nossa é isso, é essa oportunidade de cuidar de uma pessoa 24 horas por dia. Eu lembro-me de ir deitar-me nos lençóis, nos vários lençóis para escolher para a cama, escolhi tudo depois com a minha mulher, a passar os lençóis na cara, a deitar-nos no colchão, depois com o sobrecolchão, depois a escolher, fui acampar para perceber exatamente a altura que o alpendre tinha que ter quando o sol no verão nascesse ou quando fosse no inverno, que já tinha rodado para entrar a luz do inverno, mas não entrar do verão, que é mais quente, para não aquecer a casa. Quer dizer, os detalhes...
0: Uau!
1: Todos e mais alguns...
0: Isso é que é a procura da perfeição.
1: Todos e mais alguns, a acampar, a acordar antes do nascer do sol, a esperar para fazer isso tudo, a rodar. Rodei a casa 32 graus para ficar com a vista certa em relação à ruína que existia. Para cuidar. Sabendo que há pessoas que depois não reparam em quase nada destas coisas, mas sabendo depois que há outras que sim, e mesmo as que não reparam sentem um conforto que lhes é provocado por isso.
0: É engraçado, porque isso leva-me à pergunta: os chefes são pessoas altruístas por inerência ou não?
1: Eu acho que...
0: Na verdade, um chefe está a distribuir prazer, apesar de ser ao cliente, não é? Mediante a retribuição e pagamento, mas está a distribuir prazer, não é?
1: Eu acho que um bom cozinheiro, um bom chefe de cozinha tem que ser obrigatoriamente generoso. Eu só não consigo dizer que são altruístas porque há muitos egos na cozinha e por isso às vezes tira algum altruísmo.
0: E tu o que é que tens a dizer sobre o teu ego, José Vilés?
1: Olha, já foi maior.
0: Já?
1: Sabes aqueles balões que uma deixa um balão, pois aquilo às vezes está assim.
0: Uh-huh. Mas, o que é que fazia encher o teu ego? A fama?
1: Eu acho que o caminho para a fama, quando eu estava a começar a ficar mais conhecido e a achar, eu achava honestamente que o sucesso e a fama eram muito melhores do que são. E por isso, quando estava nesse caminho, tinha um ego maior. Porque achava, eu sou diferente dos outros. Porque eu estou a fazer isto desta maneira, e estou a ter sucesso, estou a começar a ter sucesso, e estou a começar a ser famoso, por isso. E depois chega-se lá, independentemente de onde isso seja mesmo, e percebe-se que nada realmente muda. Eu continuo com os meus medos de infância, as minhas preocupações, as minhas coisas. O que é de facto importante para mim é a minha família, é os meus amigos, quer dizer, é ter saúde, nada disso muda. E por isso, o que me fez inchar, se calhar, em certa altura, desincha rapidamente.
0: Inchar ao ponto de envaidecer?
1: Sim, o que me fez envaidecer.
0: É? Sentiste que houve momentos no teu percurso em que sentiste, olhando agora para trás, não é?
1: Sim,
0: se calhar exageraste ali. Pensas isso?
1: Acho que posso ter sido arrogante com determinadas pessoas por achar que eu sabia melhor. Não é que eu não continue a achar que eu que muitas vezes tenho razão nas coisas que eu acho, mas se calhar já sei expor as coisas de outras maneiras e já e ouço mais e descobri que o ego nos destrói completamente também. E por isso não faço... Quando se passa de cozinheiro, mesmo mantendo essa função e essa profissão, mas tem que se gerir. Quando nós somos cozinheiros de restaurantes nossos e temos que pagar ordenados, temos que pagar aos fornecedores, temos que pagar impostos, é muito diferente de estar num restaurante que não se tenha que fazer contas, que não há muitos, mas há alguns.
0: Ou seja, o chefe cozinheiro é diferente do chefe patrão. São pessoas distintas.
1: Em alguns momentos, pelo menos, têm que ser diferentes. Quer dizer, se eu acumulo as funções e as preocupações de ter que pagar salários e ter que pagar as contas, eu tenho que pensar no meu negócio de uma maneira diferente.
0: Isso retira-te liberdade criativa ou não?
1: Em alguns momentos, sim, ao mesmo tempo dando mais margem para ser ainda mais criativo, que é, eu não posso usar só caviar, carabineiros e trufa, não sei o quê, não consigo pagar isto. O que é que eu vou usar para ser igualmente bom ou ainda melhor, mas retirando destes sabores, da minha paleta de sabores? Agora, o que acontece muitas vezes que o ego abre um restaurante, o restaurante está a correr mal. O meu ego não me deixa fechar esse restaurante, não me deixa mudar o restaurante. Eu tenho uma convicção que tem que ser aquela cozinha, mesmo que os clientes não paguem por aquela cozinha, mesmo que os clientes não queiram aquela cozinha. O meu ego diz-me, não, tem que ser assim, porque eu defini assim. Isso, o que é que isso dá? É numa falência certa.
0: Okay. E tu já caíste nessa armadilha ou não?
1: Não cheguei a cair. Acho que consegui, antes de ter que tomar essas decisões, ter... acho que o Covid ajudou-nos bastante. Malta aí da restauração, cozinheiros, quem é que está aqui com um ego muito grande? Olha, lamento, mas está tudo fechado. Pois. Não podem servir refeições, têm que pagar os ordenados, têm que pagar as rendas. Epá, nós ajudamos aqui com 30%, mas os 70% vocês têm que pagar tudo. Pois. E por isso agora organizem-se.
0: Foi um momento particularmente difícil na tua vida. Na tua e de milhares de portugueses também, não é? Mas o que é que tiraste dessa... experiência, enfim.
1: Olha, tirei.
0: Experiência e vivência.
1: Tirei quase só coisas boas, que foi espetacular. Perdemos, financeiramente, perdemos praticamente tudo o que tínhamos construído. Mas que não senti que fosse importante, especialmente importante. Percebi que tinha uns sócios espetaculares, porque nos entendemos desde o dia zero. E tomámos decisões muito difíceis de fechar restaurantes. E fecha estes 4, fecha estes 3, para isto tudo. Vamos, o dinheiro que temos aqui junto, que juntámos do lado, vamos não sei o quê, este imóvel que era de um restaurante, vamos vender para pagar contas. Foi tudo decidido e às vezes os casamentos só funcionam bem nas alturas boas. E isto foi um casamento que funcionou muito bem numa altura muito difícil.
0: É nas difíceis que se vê se é para durar ou não, não é?
1: E conseguimos, na verdade, depois reorganizar a empresa e cortar muitos custos e por isso voltar mais fortes, curiosamente. E depois eu tive uma bênção que foi passar tempo em casa com a família, que nunca tinha passado desde que os meus filhos tinham nascido. E tenho um episódio até do meu filho mais novo que, quando tinha 3 anos, me chamava o pai do Mano. É uma história que eu já contei umas vezes.
0: Sim.
1: Porque não me conhecia, porque ouvia o irmão a chamar-me pai e ele chamava-me pai do Mano. E ele já com 9 anos, na altura do Covid, 10 anos, dizia-me a brincar, mas um bocadinho a sério, agora já sei que é meu pai. E tive isso. E depois pensei muito, olha, nós estamos mal, mas há pessoas piores. Há pessoas que não tinham o que comer no dia seguinte a termos fechado, porque o que ganhavam no dia era o que usavam para como fazer compras nesse dia. Por isso começámos a fazer refeições solidárias. Foi uma coisa muito boa também para a empresa, para a família, para a equipa. A posição que isto nos pôs, mas também a capacidade que tivemos de relativizar essa posição. Tive a sorte também de ninguém muito perto de mim que tenha morrido com Covid, e por isso, olha, foi tudo bom, para o mal que foi tudo bom.
0: Ficou lá para trás, não é?
1: Ficou para trás.
0: Olha, a gastronomia portuguesa, ou a restauração portuguesa nos últimos 20 anos, levou aqui uma grande volta. Enfim, à boleia do interesse cada vez maior do mundo em relação a Portugal, em relação também a Lisboa, houve aqui um grande boost, surgiram muitos nomes, muitos chefes da tua geração. Hoje, a restauração portuguesa está a ser vítima do seu sucesso ou não, José Vilês? Nós temos visto nos últimos tempos restaurantes a fechar, chefes a queixarem-se.
1: Sim, eu acho que de alguma maneira está a ser vítima do seu sucesso, pela enorme concorrência que existe, pela menor elasticidade que começa a haver de crescimento turístico, condicionada por nunca termos feito comboios de alta velocidade, estarmos há 30 anos a tentar fazer um novo aeroporto. Tudo isso hoje condiciona bastante o país seguir o rumo que tinha começado a fazer, e por isso, de repente, o que acontece é os mesmos turistas, ou um bocadinho menos turistas se calhar do que havia o ano passado, há dois anos, para não sei quantos mais restaurantes, e a restauração é um negócio complicado, é um negócio. Quando as coisas correm muito bem, consegue-se ganhar muito dinheiro, ou consegue-se ganhar dinheiro. Quando as coisas correm mais ou menos, pode-se estar a perder dinheiro, sem se dar por isso. E há muita gente que não dá por isso porque não tem uma organização capaz de analisar os números com regularidade, e por isso, como recebe na hora e paga 30 ou 60 dias, as coisas vão acontecendo. De repente, quando entra uma dívida bancária, como entrou no Covid, mas com a possibilidade de só se começar a pagar passado dois ou três anos, mas tem que se começar a pagar, de repente as contas mudam quase tudo, quase todas. E por isso eu acho que hoje...
0: Há muitos restaurantes a viver ao engano, é isso? Um pouco.
1: Há muitos restaurantes a viver no limiar, da falência. No limiar da falência. Quando estamos a falar de um restaurante que emprega o marido e a mulher e um filho, é mais fácil. Quando de repente é um restaurante um bocadinho maior, ou até um grupo de 3 ou 4 ou 5 restaurantes, que deixou de ter aquele cliente marginal que enchia a casa e que dava mais os 20% para pagar as contas e para ganhar algum dinheiro, e acrescentou a prestação atrasada do Covid, as contas estão muito difíceis para muita
0: difícil.
1: Gente.
0: Muito bem. Olha, estamos a entrar na reta final da nossa conversa. Que mundo é que tu querias deixar aos teus filhos, ou gostarias de deixar aos teus filhos, José Vilês, daqui a muitos anos, porque ainda tens muitos anos pela frente.
1: Olha, o deixar os valores, o cuidar, o ajudar o mais fraco, eu acho que é isso. Deixei um bocadinho de acreditar numa salvação coletiva, porque é muito difícil, e cada vez mais o mundo está muito extremado, muito dividido. Sim. E por isso acho que, essencialmente, temos que ser capazes de ter uma opinião, mas respeitar a dos outros. Poder dizer que não concordamos, mas não achar que o que nós pensamos está certo e o que os outros pensam está errado. E hoje, a analisar-se praticamente tudo, parece que é assim. Parece que estamos dentro de um estádio de futebol.
0: É tudo uma questão de vida ou de morte, não é?
1: É tudo vida ou de morte, é tudo. Eu estou com uma camisola de um clube, este clube é o melhor do mundo, o outro clube é péssimo. E por isso nós perdemos o respeito pelas opiniões dos outros. As redes sociais nisso são péssimas e só promovem isso e só... criam
0: ainda mais extremismo,
1: e muita agressividade, não é? Há muita agressividade nos comentários todos, e por isso queria deixar um mundo bom. Queria deixar um mundo com amor, um mundo com, onde se cuidemos uns dos outros, onde se possa utilizar inteligência artificial, mas se possa andar descalço na casa nossa, no campo, a apanhar umas couves para comer e outras para dar às galinhas que já estão todas picadas.
0: E que bom que ia andar descalço, não é? E que privilégio nos dias que correm. José Vilés, foi um gosto. Muito obrigado.
1: Prazer foi meu, obrigado.
0: Obrigado.

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0: Meio-dia e 58. Está com a Rádio Observador. Muito boa tarde. Vamos ter notícias, Jornal da Uma, com o Miguel Videira. Logo depois começa o Manual de Instruções para Humanos. É o programa que juntou o psiquiatra Gustavo Jesus e a jornalista Sara Antunes de Oliveira. Vão-nos falar durante a próxima hora de estratégias para uma rotina de sono mais saudável. É para ouvir depois das notícias à uma. Quais são as que estão em destaque a esta hora, Miguel?
1: Este anúncio é porventura surpreendente. Foi durante a oração do Ângelus que o Papa Leão XIV anunciou que tem um nódulo no pulmão. Vai ser operado nos próximos dias. É tema em destaque nesta edição da Uma da Tarde. Destaque também para a atualidade internacional. Foi agendado para amanhã um debate dos ministros dos negócios estrangeiros da União Europeia. Tem como pano de fundo a escalada do clima de tensão na região do Médio Oriente, provocado por um ataque do movimento xiita Houthi contra o aeroporto internacional de Riad, a capital da Arábia Saudita. 12 pessoas morreram, mais de 300 ficaram feridas.
0: Estão 23 graus a esta hora em Lisboa, estão 20 na cidade do Porto. É um dia com muitas nuvens, um litoral do continente bastante cinzento neste domingo. Olhando aqui o mapa já para o início da semana, ainda com alguma nebulosidade durante o dia de amanhã e temperaturas muito semelhantes às de hoje, mas a partir de terça-feira os termómetros sobem e devem mesmo ultrapassar os 30 graus em regiões, algumas cidades do Alentejo. Depois do Jornal da Uma, vai-lhe fazer companhia à Filipa Duarte ao longo desta tarde. Não perca também mais logo a partir das 5h30 a nossa emissão especial de desporto para acompanhar com relato e análise em direto o Benfica Vitória Sport Clube. É uma hora, vamos às notícias. Miguel, começamos este jornal com a notícia de que o Papa Leão XIV vai ser operado. Nos próximos dias vai remover um nódulo num pulmão.
1: O anúncio foi feito esta manhã pelo próprio líder da Igreja Católica durante a oração do Ângelus. O Vaticano adianta que a cirurgia está agendada para o início da semana, sem especificar o dia em concreto. O tempo previsto de recuperação é de uma semana. O Papa Leão XIV explica que o nódulo foi detectado recentemente pela equipa médica que o segue.
2: De recente,
3: durante alguns exames de rotina, os médicos encontraram um nódulo circunscrito no meu pulmão. Foi detectado numa fase muito inicial e está bem localizado. Os médicos acreditam que é apropriado operar e, portanto, seguindo o conselho deles, decidi fazer uma cirurgia para o remover. A cirurgia está agendada para os próximos dias. Agradeço-vos e confio-me às vossas orações.
2: Vi ringrazio pela vostra vicinanza spirituale. E me afido à vossa preghiera.
1: O Papa Leão XIV, na Praça de São Pedro, no Vaticano, não foi revelado se a operação obriga alterações de agenda. O Papa Leão XIV tem previsto uma viagem entre 16 e 17 de novembro à América Latina. A cirurgia vai ser realizada no Hospital Gemelli, a unidade de Roma, que acolhe habitualmente os líderes da Igreja Católica. É nosso convidado desta edição da Uma da Tarde, o médico pneumologista Carlos Rubal Cordeiro, diretor do Serviço de Pneumologia da Unidade Local de Saúde de Coimbra desde 2016, entre muitas outras coisas que tornaria demasiado extensa esta apresentação. Bem-vindo, doutor, obrigado pela sua disponibilidade. É um problema grave o facto do nódulo ter sido detectado numa fase inicial, minimiza os riscos?
4: Muito boa tarde e muito obrigado pelo convite. Eu não tenho todas as informações, como calculo, e portanto é sempre, devemos ter sempre alguma cautela nesta na emissão destas palavras ou decisões que se possam aqui de alguma maneira comentar. Mas, por um lado, parece haver dois motivos de satisfação e de alguma tranquilidade. Por um lado, o próprio Papa disse na homilia que foi um exame de rotina que detectou o nódulo. E isso muitas vezes acontece, enfim, estes achados incidentais, casuais, são muitas vezes relacionados com nódulos, com benignos, portanto, relacionados com cicatrizes antigas, infecções anteriores, enfim, processos, portanto, que não têm malignidade. Pode ser também, naturalmente, uma,

0: uma situação, enfim, com caráter de malignidade. Eu não tenho essa informação, mas eventualmente, portanto, ainda relativamente limitado, tanto que vai avançar para cirurgia e, portanto, seguramente será esse o entendimento, porque deverá ser um nódulo que não tem outras ramificações, nem mais nenhuma localização em outro lado. Também boa notícia é, eu tive a oportunidade, entretanto, já de conversar com o meu colega diretor de serviço de pneumologia do Hospital Gemelli, no Vaticano, que naturalmente, enfim, com toda a reserva e, portanto, não passa as informações, mas sempre foi dizendo que estavam bastante satisfeitos com a possibilidade de que a cirurgia possa resolver o problema. Portanto, são duas boas notícias e muito provavelmente não passará disto um nódulo pulmonar, seja benigno, seja eventualmente não benigno, mas limitado, para as duas situações, a cirurgia pode eventualmente resolver o problema.
1: O facto do Papa ser sujeito a uma cirurgia não nos fornece qualquer indício sobre a natureza deste nódulo. Se é maligno ou benigno, seria sempre sujeito a esta operação, independentemente de ser benigno ou maligno.
0: Sim, eu não sei, portanto, provavelmente não houve abordagem do nódulo para se fazer biópsia, para se saber de facto a origem e a sua benignidade ou malignidade, não deve ter havido, no cálculo, e a decisão é avançar já para uma cirurgia, porque provavelmente tem uma pequena dimensão, não é só os nódulos de grande dimensão, é que podem com segurança ser avaliados por biópsia, não é? E portanto eu não tenho outras informações sobre, enfim, o tamanho do nódulo, ou as características morfológicas, enfim, a sua localização, que também, apesar de tudo, dão informação que pode ser relevante na perspectiva da maior risco de malignidade, mas seja como for, esta é a decisão que tem que ser tomada a partir do momento em que se identifica o nódulo de pequenas dimensões, isolado, como poderá ser o caso. Esta é a decisão e o mais rápido possível, de facto, é o que vai acontecer, pelos vistos, já no princípio da semana, e portanto, tínhamos esperança que, na realidade, tendo sido casual o achado, digamos, por um check-up ou uma radiografia da rotina, não faço a mínima ideia, e tendo também, havendo também esta informação de que, enfim, a equipa médica considera que muito provavelmente esta cirurgia vai resolver a situação, é animador.
1: Sr. Professor, já aqui sublinhamos este facto, a intervenção vai acontecer no início da próxima semana. Tendo em conta o tempo de recuperação, estará o Papa em condições de cumprir a viagem à América Latina, agendada para os dias entre 6 e 17 de novembro? Qual é o tempo de recuperação de uma intervenção deste género?
0: É rápido, porque hoje as cirurgias são menos invasivas, as cirurgias são a abordagem é muito limitada, não são cirurgias tão pesadas como antigamente se fazia, e portanto julgo que uma semana, muitas das vezes uma semana é um tempo bom de recuperação para fazer viagem mais uma ou outra semana, mas quer dizer, estamos a 4 semanas, se não me engano, dessa deslocação, portanto julgo perfeitamente realizável.
1: Sr. Professor, imagino que fumar seja um fator de risco para o aparecimento de nódulos. Não há indicação, pelo menos fizemos aqui uma pesquisa maturada aqui pela internet para tentar perceber se o Papa Leão XIV era ou não fumador. Não há indicação de que o seja.
0: Também não sei.
1: Fumar deve ser um fator de risco. Há outros
0: Claro,
1: que podem
0: claro,
1: potenciar o
0: claro.
1: aparecimento
0: Não,
1: destes nódulos?
0: esse evidentemente que é um fator de risco. O tabaco, também a existência de doença maligna na familiares diretos ou enfim, no próprio, não é? E depois as características do nódulo, não é? As características é muito importante, a sua morfologia, a sua densidade. Mas de facto o tabagismo e história de doença oncológica pessoal ou familiar são também fatores de riscos muito significativos.
1: Sr. Professor,
0: Mas
1: sim,
0: estamos a falar
1: desculpe.
0: no escuro, não é?
1: Claro,
0: Estamos a
1: claro, claro.
0: falar no
1: Sem
0: escuro.
1: termos todas as informações e o
0: Exato.
1: perfil clínico do Papa Leão XIV. É aconselhável fazer rastreio ao cancro do pulmão? Sim, a partir de que
0: Ora
1: idade
0: bem.
1: e com que frequência?
0: Isso é uma excelente possibilidade que me deixa, porque isto também prova essa necessidade de que nas pessoas com mais de 50 anos fumadores, com uma carga tabágica já importante, portanto que tenham fumado, enfim, pelo menos durante 25 anos um maço de tabaco por dia, ou seja, com uma carga tabágica superior a 25 unidades de maço por ano, com mais de 50 anos, são obviamente candidatos a rastreio do cancro do pulmão, e aqui está uma prova de facto que isso é importante.
1: Sr. Professor, muito obrigado pela sua presença. Sei que está ausente do país. Muito obrigado pela disponibilidade que manifestou para nos dar estas explicações, que julgo que têm também um caráter pedagógico para quem nos ouve. A pretexto desta notícia, dada pelo próprio Papa Leão XIV, foi detectado um nódulo no sumo pontífice. Vai ser sujeito a uma intervenção cirúrgica no início da próxima semana.
2: Está marcado para amanhã um debate dos ministros dos Negócios Estrangeiros da União Europeia sobre a escalada da tensão na região do Médio Oriente.
1: Anúncio feito pela chefe da diplomacia dos 27 Estados-membros na sequência do ataque do movimento Houthi ao aeroporto de Riad, na Arábia Saudita. Numa publicação na rede social X, Kaya Kallas descreve o ataque como um chocante ato de terrorismo. Diz que não há justificação para ataques indiscriminados contra civis e infraestruturas civis. Pelo menos 12 pessoas morreram, mais de 300 ficaram feridas.
2: Há também uma reação da Presidente da Comissão Europeia, alerta que o ataque dos Houthis no aeroporto de Riad marca uma escalada perigosa na guerra do Médio Oriente.
1: Ursula von der Leyen manifesta solidariedade com o povo saudita. Na rede social X, alerta que os ataques levados a cabo por aliados do Irão estão a conduzir a região do Médio Oriente a uma espiral de violência. Na análise, a especialista em relações internacionais, convidada do Gabinete de Guerra desta manhã, Liliana Reis, fala numa possível nova frente de guerra para os Estados Unidos, tendo em conta a aliança histórica de Washington com a Arábia.
3: Vai impelir naturalmente os Estados Unidos a intervir para a proteção do seu aliado da Arábia Saudita. O que nós podemos ter aqui é uma frente, e deve merecer a preocupação dos europeus, é uma frente que pode também comprometer, do ponto de vista da segurança marítima, o Estreito de Bab el-Mandeb e também a navegação no Mar Vermelho. Ora, se nós já temos o Estreito de Hormuz bloqueado e que nos tem provocado, do ponto de vista económico, os constrangimentos que tem provocado, se porventura o Estreito de Bab el-Mandeb também ficar condicionado, naturalmente que sairão daqui problemas adicionais.
1: Há receio de uma escalada do preço dos combustíveis, sendo que esta manhã o barril de Brent, que serve de referência para Portugal e também para a Europa, estava a ser negociado a 104 dólares. A Arábia Saudita anunciou, entretanto, uma operação militar em grande escala contra os Houthis, uma resposta a este ataque. Trump admite juntar-se a esta intervenção militar.
2: Vamos a outras notícias em destaque a esta hora, Miguel.
1: Já foi retomada a circulação automóvel na A1 na zona de Aveiro. Esteve cortada na sequência de um acidente de um caminhão. O trânsito foi, entretanto, reaberto nos dois sentidos. Informação confirmada à Rádio Observador por fonte oficial da Brisa. Na sequência do acidente, não há registro de feridos. O presidente da Ucrânia exige o fim dos ataques da Rússia, condição para cessarem os ataques de Kiev a refinarias de petróleo. Este foi um pedido do presidente dos Estados Unidos, sendo que o Donald Trump sugeriu também que a Ucrânia devia ter um novo presidente. Na reação, Zelensky avisa que primeiro tem de ser a Rússia a parar a ofensiva. Miguel Oliveira ficou em quarto na corrida Superpole este domingo no Estoril, na 11ª e penúltima etapa do Mundial de Superbikes. O piloto de 31 anos da BMW esteve na 3ª posição durante quase toda a corrida, mas falhou o pódio ao deixar-se ultrapassar pelo italiano Alberto Surra na última das 9 voltas. E já está em marcha o Grande Prémio de Singapura em Fórmula 1, cumpridas as primeiras 5 de 62 voltas. Max Verstappen, Nelson, que saiu da primeira linha da grelha, por lá se mantém.
2: Com Charles Leclerc no segundo lugar e Hamilton em terceiro. Foi assim que arrancou a corrida, é assim que está a decorrer nesta quinta volta ao traçado citadino de Singapura. Há mais notícias na Rádio Observador à 1h30.
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2: Tenha a continuação de um bom domingo com a Rádio Observador. Vai fazer-lhe companhia a Filipa Duarte até à nossa emissão especial de desporto para acompanhar o Benfica Vitória Sport Clube, que começa às 5h30. Já de seguida, há Manual de Instruções para Humanos. Mais um episódio para ouvir aqui na Rádio Observador. Hoje falamos sobre sono.
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3: E até há influencers do sono que dizem que dormem-se 3 ou 4 cestas de 20 minutos por dia, ficam completamente repousados, têm muito tempo para dormir quando morrerem. E de facto vão morrer muito mais cedo que as outras pessoas.
4: Metade dos portugueses têm sono insatisfatório ou de má qualidade. 36% dormem menos de 6 horas por noite.
3: Após 17, 18, 19 horas acordado, as pessoas têm um desempenho cognitivo equivalente a uma alcoolemia de 0.5. É o limite legal de conduzir em Portugal.
4: Como é que eu faço isto?
3: Podes pôr isto para trás.
4: Ok.
3: Isso mesmo. E para quem não te estava a ver e está a ouvir... Bem, para quem não te está a ver, pode ir ao YouTube e ver-nos. E para quem nos está só a ouvir, a Sara está agora a colocar um capacete de eletroencefalografia. O problema das pessoas que nos estão a ouvir é que todas elas acham que são short sleepers e não são. O sono, como mecanismo fisiológico, não é negociável, portanto não é prescindível, nós não podemos dormir menos. As pessoas dormem muito mal enquanto os filhos são bebés e depois nunca mais voltam a dormir bem. Isto é frequentíssimo.
4: Isto é um problema, não é? Como é que sai deste ciclo?

0: Gustavo, estamos demasiado confortáveis com a péssima qualidade de sono que temos.
1: Sim, o sono, no fundo as pessoas habituaram-se a dormir pouco e mal. E pior que isso, algumas delas gabam-se por dormir tão pouco.
0: Porque algumas fazem mesmo gala de dizer, ah, não, eu durmo muito pouco, não preciso de dormir muito.
1: Aliás, nas redes sociais há uma tendência muito engraçada que é a tendência das power naps. E até há influencers do sono que dizem que têm que poupar tempo durante o dia, não é? O dia só tem 24 horas, têm tantas coisas para fazer e, portanto, o que é que fazem? Dormem cerca de 3 ou 4 cestas de 20 minutos por dia, ficam completamente repousados e, ao todo, dormiram 1 ou 2 horas. E, portanto, têm muito tempo para dormir quando morrerem. E, de facto, vão morrer muito mais cedo que as outras pessoas, portanto, realmente aí vão dormir muito, não é? Porque o sono não é tudo igual, portanto, não é igual dormir 20 minutos ao longo do dia como dormir uma noite de 7 ou 8 horas.
0: Então, vamos começar por tentar perceber qual é a questão aqui? Metade dos portugueses têm sono insatisfatório ou de má qualidade, 36% dormem menos de 6 horas por noite. Uhum. Isto é uma questão cultural e social, ou seja, nós, a forma como estamos organizados nos horários da escola, nos horários do trabalho, esta nossa coisa muito portuguesa de nos deitarmos tarde, de ficarmos a ver televisão até mais tarde, esta cultura é um problema para o nosso sono?
1: Sim, na verdade é importante perceber que o sono, como mecanismo fisiológico, não é negociável, portanto não é prescindível, nós não podemos dormir menos, nós não podemos dormir de outra maneira além daquilo que estamos programados para fazer. Aliás, como sabes, eu gosto muito dos mecanismos evolutivos, e se tu pensares, é uma coisa que até me gerou dúvida inicialmente quando eu comecei a pensar no tema do sono, porque como eu tento explicar tudo à luz da evolução da espécie humana, aliás, este programa chama-se Manual de Instruções para Humanos, porque muitas vezes as pessoas dizem, pá, as pessoas deviam vir com o Manual de Instruções.
0: Certo. E era tudo muito mais
1: era
0: fácil.
1: Muito mais fácil. E para perceber as instruções, é preciso perceber porque é que elas foram escritas assim. E, na verdade, o nosso manual de instruções está escrito pela seleção natural. E se tu pensares assim, o sono não faz grande sentido. Porque, como eu te tenho dito em muitas ocasiões, a seleção natural, no fundo, faz com que as pessoas que tenham características que as destacam, que as tornam mais fortes na sobrevivência, passem os seus anos à descendência. Ou seja, melhor a lutar com predadores, melhor em alerta contra o perigo. Então, dormir, qual é o sentido, não é? Porque quando tu estás a dormir, tu estás completamente vulnerável. Portanto, isto quer dizer o quê? Que, apesar do sono ser um período de vulnerabilidade, a natureza não prescinde do sono, porque o sono é mesmo obrigatório para que a qualidade do cérebro continue a existir, para que o cérebro continue a funcionar bem. Portanto, o sono não é prescindível. E já agora, desse ponto de vista, é engraçado, podemos falar um pouco mais sobre isso à frente, sobre os diferentes cronotipos, como é que as pessoas dormem em diferentes horários do dia, etc. Mas, do ponto de vista da evolução da espécie humana, faz sim algum sentido perceber que as pessoas não dormem todas à mesma hora e que diferentes idades dormem também de formas diferentes e que depois, no fundo, no sentido comunitário global, se funcionássemos ainda como tribos, que era como originalmente funcionávamos, está sempre alguém acordado e, portanto, a vigilância do grupo mantém-se. Outras espécies arranjaram outras formas de se proteger. Por exemplo, os mamíferos aquáticos, como os golfinhos, conseguem dormir com metade do cérebro enquanto mantêm a outra metade acordada. Porquê? Porque eles têm que se manter sempre à tona da água para ir respirando. Portanto, não podem desligar o cérebro completamente para dormir profundamente.
0: E nós, quando dormimos, fazemos isso? Desligamos o cérebro completamente?
1: Isso é uma excelente pergunta. Não, nós não fazemos isso. Na verdade...
0: Mas também não fica metade acordado, espero.
1: Não fica. Mas é engraçado que há outras espécies, por exemplo, pássaros. Tu já viste certamente aquelas imagens muito famosas de pássaros todos pousados num fio, certo, todos em linha, muito paradinhos. Eles estão a dormir. O que é que acontece? Eles também conseguem desligar metade do cérebro e as espécies estão de tal maneira bem coordenadas do ponto de vista evolutivo que naquela série de pássaros os da direita têm o olho direito aberto e têm o cérebro correspondente acordado.
0: A sério?
1: E a outra ponta do fio tem o outro lado do cérebro. Quer dizer, como conjunto, há 360 graus de panorâmica para se manterem bem defendidos. Pronto, o homem não teve esta capacidade de manter um cérebro, metade do cérebro acordado e a outra metade a dormir. Mas o cérebro, como tu dizes e bem, não desliga durante a noite. Quando, e nós sabemos isso como? Sabemos isso através de eletroencefalografia, quer dizer, ao longo da história da medicina, várias foram as técnicas que tentaram ser desenvolvidas para perceber como é que o cérebro funciona. O cérebro é o órgão mais complexo que há, ainda hoje se desconhece bastante sobre o cérebro, porque é um cérebro que tem muitos milhares de células, que funcionam de forma muito complexa, através de neurotransmissores, através de ligações entre si, portanto é difícil descortinar completamente. Uma das coisas que nós sabemos é que os neurónios, quando comunicam entre si, através daquilo que se chamam as sinapses, desencadeiam uma corrente elétrica. Portanto, existe uma atividade elétrica no cérebro que pode ser medida através de eletroencefalografia. A eletroencefalografia foi desenvolvida, por acaso, por um psiquiatra, embora hoje em dia seja muito mais associada à neurologia, foi desenvolvida por um psiquiatra alemão nos anos 20, e o que é que ele percebeu? Que colando elétrodos ao couro cabeludo, em diferentes localizações, conseguia perceber como é que as várias regiões do cérebro estavam a funcionar do ponto de vista de sinapses, do ponto de vista
0: da atividade elétrica. Estavam mais ativas, menos ativas.
1: Isso mesmo. E o que é que ele percebeu? E depois já agora, esta técnica evoluiu bastante, hoje em dia é muito evoluída, aliás, temos aqui um objeto que já vou ajudar-te a perceber.
0: Eu já tenho medo e ainda não chegámos lá, mas sim.
1: Mas o que acontece é que, quando tu medes esta atividade elétrica durante o dia, o cérebro tem uma grande atividade e, claro, dependendo da região, diferentes atividades. Quando tu começas a dormir, a atividade elétrica do cérebro não cessa, ela modifica-se. E depois, em função do tempo que tu estás a dormir, e claro, estamos a pressupor aqui um sono saudável, estamos aqui a falar da base, que é um sono saudável, as pessoas passam por diferentes fases do sono em que cada fase tem diferente atividade elétrica. E por isso é que se fala, e as pessoas aqui vão reconhecer alguns termos, o sono REM e o sono não REM. E o sono REM é o sono Rapid Eye Movements e o sono não REM é o outro, é aquele em que os olhos não têm movimentos. Dentro do sono não REM temos as fases 1, 2 e 3. E então basicamente o que é que nós fazemos? Quando adormecemos temos uma fase ali de curta duração, que é a fase 1, que é designada até por N1, que é uma fase de curta duração, aliás, ao longo de toda a noite, corresponde apenas a 5% do sono, que é uma fase de adormecimento, em que há apenas uma diminuição da atividade elétrica. Depois, a seguir, entras numa fase mesmo de sono, sono ligeiro, que é o N2, fase 2, em que já começa alguma capacidade de recuperação cerebral. Aliás, se tu dormires um bocado de sono ligeiro, que é o que acontece nas cestas, nas tais power naps, o que tu fazes, e depois já explico porquê biologicamente, é diminuir a pressão do sono, ficas com menos sonolência e, portanto, ficas um bocadinho mais atento e mais concentrado, mas não recuperas as funções cognitivas mais complexas. E este sono ligeiro, no fundo, representa 40 a 50% do total de sono na noite. E depois temos a seguir, fase 3. A fase 3 é o N3, é o sono profundo. O sono profundo é o sono que também é chamado de ondas lentas. Ondas lentas porquê? Porque há, neste registro eletroencefalográfico, um tipo de ondas, que são as ondas mais lentas em termos de frequência, que é uma altura em que o cérebro está muito sincronizado, com grandes grupos de neurónios a funcionar sincronizadamente, e é a fase responsável pela limpeza do cérebro, mesmo dos produtos proteicos que são produzidos durante o dia, regulação metabólica, consolidação da memória mais profunda.
0: E, portanto, essa limpeza é importante porquê?
1: Essa limpeza é muito importante por vários motivos. Portanto, repara, tu durante o dia, os neurónios, quando estão a trabalhar, digamos assim, estão a produzir lixo celular, não é? É como uma pequena fábrica. Os pequenas fábricas neurónios estão a produzir lixo. E esse lixo tem que ser removido, porque se não for removido, pode-se acumular. Aliás, uma das coisas que se sabe é que o sono profundo é responsável, por exemplo, pela remoção da proteína tau ou do beta-amiloide. Quem já ouviu falar disto, associa isto à demência, não é? E em vários tipos de demência, identifica-se que estes depósitos proteicos estão responsáveis pelo um bocado da fisiopatologia da demência.
0: Significa que se eu dormir pouco, não estou a limpar do meu cérebro de forma muito eficiente esses restos que não deviam ficar por lá.
1: A palavra pouco é pouco precisa, se é que podemos dizer assim. Porque, na verdade, o que é que acontece então é estas fases que eu acabei de descrever. Cada ciclo de sono dura cerca de 90 a 120 minutos. Portanto, hora e meia, duas horas. Isto é um ciclo de sono. E esse ciclo é assim. Fase 1, fase 2, e repara que isto são fases cada vez mais profundas. Fase 1, fase 2, fase 3, que é o sono profundo. Depois volta à fase 2, e a seguir mais superficial entra em sono REM. O sono REM é uma fase que é muito interessante, porque o corpo está completamente paralisado, mas os olhos movem rapidamente e a atividade elétrica do cérebro parece que a pessoa está acordada. É nessa altura que as pessoas estão a sonhar. Portanto, os sonhos vívidos acontecem durante o sono REM e pensa-se que os sonhos, aliás, têm essa função, no fundo, de ir buscar experiências passadas, integrá-las umas com as outras, fazer novas experiências,
0: às
1: digamos
0: vezes,
1: assim.
0: Sem fazerem muito sentido.
1: Não fazem muito sentido, porque a ideia, ainda se desconhece muito sobre os sonhos, mas o que se pensa é que aquilo, no fundo, é o cérebro a praticar cenários possíveis e a tentar ver como é que emocionalmente aquilo impacta, sem os riscos de fazê-lo durante
0: teoria,
1: o dia.
0: Há uma nova teoria de que o sono existe, os sonhos existem, para proteger a nossa visão, porque, por causa dos ritmos circadianos e por causa das nossas necessidades de sono, os nossos nervos óticos, o nosso sistema ocular, não resistiria, deixaria de funcionar, porque não conseguiria não ser necessário e depois voltar a ser necessário. Portanto, que os sonhos e a visualização desses sonhos é uma forma de manter o nosso sistema.
1: Isso é interessante. Eu desconheço essa teoria.
0: Não faço a menor ideia se isto faz sentido ou não.
1: Eu desconheço do ponto de vista profundo, mas o que eu sei, e isso é bastante conhecido, é que no sono REM, por exemplo, o córtex visual está muito ativo. Ou seja, a zona do nosso cérebro responsável pelo processamento da imagem que nós recebemos pelos olhos está muito ativa.
0: A lógica seria essa, que é uma forma de nós não perdermos a visão.
1: Certo.
0: A visão.
1: Pois, olha, não sei se isso é verdade, mas posso ir pesquisar e responder-te no próximo episódio.
0: Certo. Agora, eu estimo que vamos falar muitas vezes de sono.
1: Provavelmente até porque é um tema que é difícil de esgotar. E depois, cada um, repara, tu tens que pegar nestes ciclos de sono que eu acabei de escrever e depois a seguir ao sono REM vem outra vez o sono 1. E portanto, tu fazes isto 3, 4, 5, 6 vezes durante a noite. E isto é importante ser feito durante estes períodos, porquê? Porque depois, no total da noite, é suposto haver um determinado número de horas de sono profundo, de horas de sono REM. O sono superficial é bom porque melhora a vigília e tal, mas aquilo que o sono precisa mesmo fazer é feito no sono profundo. E repara, o sono profundo é sobretudo responsável pela consolidação da memória e pela limpeza cerebral, e isso acontece na fase inicial do sono, ou seja, há mais sono profundo nas primeiras horas de sono. E há mais sono REM nas últimas horas de sono. Por isso é que e o que é que o sono REM faz? Faz estes processos de testes, no fundo, a cenários futuros, como é que a pessoa reage emocionalmente, por isso está associado muito à regulação emocional. E não só à regulação emocional, mas também pensa-se à criatividade. Quer dizer que quando as pessoas acordam sistematicamente muito cedo, pondo o despertador e cortando horas ao sono, estão sobretudo a cortar sono REM. Sono REM cortado vai diminuir criatividade, vai diminuir capacidade de problem solving nos problemas do dia-a-dia e vai também dar labilidade emocional. Por isso é que uma das primeiras coisas que as pessoas têm quando começam a ter privação de sono é ficam mais fragilizadas emocionalmente. Portanto, é muito importante que, para dormir bem, a pessoa tenha este tipo de ciclos de sono bem saudáveis e tem que, e sabe-se neste momento que as pessoas devem dormir, na idade adulta, 7 ou 8 horas por dia. Porque dormir menos do que isto associa-se a uma série de consequências, porque depois há montes de estudos muito interessantes que nos mostram que a privação de sono, no imediato, tem consequências logo. Portanto, se tu tiveres, por exemplo, um grupo de pessoas a dormir 8 horas por dia. Aliás, há um estudo paradigmático no início dos anos 2000 que fez assim, estudou um grupo de pessoas A que dormia 8 horas por dia, um grupo de pessoas B que dormia 6 horas por dia e um grupo de pessoas C que dormia 4 horas por dia. E avaliaram estas pessoas durante 14 dias. E o que é que verificaram? O grupo de pessoas A estava sempre bem, portanto, tinha todo o seu desempenho cognitivo sempre mantido ao longo dos 14 dias, não tinha fadiga, nada disso. O grupo de pessoas B e C eram relativamente parecidos, ou seja, dormir 6 horas é mau, dormir 4 horas é mau, é pior, mas continua a ser mau. Isto quer dizer que dormir, no fundo, abaixo de 7 horas é sempre negativo. Ao fim de alguns dias, 2, 3 dias, começavas logo a ter uma perda de atenção, de concentração, que é aquilo que nós, quando estamos a perder sono, começamos a sentir. Mas, engraçado, sentiam também fadiga. O mais curioso é que depois, ao longo do tempo, por exemplo, ao 7º dia, a pessoa continuava a ter uma perda do desempenho cognitivo, mas deixava de estar fatigado. Isto é particularmente perigoso, porque as pessoas, quando estão em privação crónica de sono, deixam de reconhecer que estão em privação de sono. E, portanto, pessoas não se sentem...
0: Porque se habitua de alguma forma?
1: Isso, do ponto de vista evolutivo, também faz sentido. Porque se tu estiveres num ambiente de stress à tua volta e não conseguires dormir, ou estás no meio de uma guerra tribal ou qualquer outra coisa, tens que procurar alimento de forma mais persistente.
0: Sim, tens de aguentar.
1: Tens que aguentar, não podes estar permanentemente fatigado. Se a fadiga fosse crescendo sucessivamente, tu deixavas de funcionar. Portanto, a natureza fez com que tu te adaptes à fadiga, porém, tu tens menos fadiga, mas o desempenho cognitivo piora na mesma.
0: Mas há ou não há um grupo muito reduzido, mas um grupo de pessoas que geneticamente, biologicamente, têm uma necessidade mais reduzida de dormir? Essas pessoas existem?
1: Sim, essas pessoas designam-se os short sleepers. Qual é? E essas pessoas existem. E o problema das pessoas que nos estão a ouvir é que todas elas acham que são short sleepers. Sim. E não são. Porque short sleepers correspondem a cerca de menos de 1% da população. E, portanto, a maior parte das pessoas não é short sleeper. A maior parte das pessoas que dorme 6 horas e acha que está a aguentar muito bem, está em privação de sono e não nota já, porque já está habituada à privação de sono. E, portanto, o que é um verdadeiro short sleeper? É uma pessoa que dorme entre 4 a 6 horas por dia. Isto é geneticamente determinado e, neste momento, já até se conhece, eu não sei dizer os genes, evidentemente, de cor, mas há vários genes que determinam que a pessoa tenha uma capacidade de dormir 4 a 6 horas e ter a mesma função cerebral. E aí são pessoas que, apesar de dormirem, vamos supor, 5 horas por dia, não sentem sonolência diurna, quando chegam ao sofá ao fim do dia não apagam, que é o que, por exemplo, me acontece a mim, quando eu estou a dormir, e eu, isto acontece-me frequentes vezes, portanto, façam o que eu digo, não façam o que eu faço. Muitas vezes estou a dormir 6 horas por dia durante uma semana, mas eu chego à quinta-feira, sento-me no sofá e adormeço imediatamente a ver uma série. Portanto, não consigo ver a série. Porquê? Porque eu estou em déficit. Estas pessoas que são, de facto, short sleepers não precisam disto, não adormecem rapidamente, não têm sonolência diurna e o seu desempenho cognitivo não diminui. Ou, também, não compensam depois ao fim de semana. Se a pessoa acha que é um short sleeper, mas precisa de compensar ao fim de semana, depois há assim 2 ou 3 noites em que dorme muito para compensar, então na verdade não é um short sleeper e isso está-lhe a fazer mal. Porque tu há bocado perguntavas-me o que é que acontecia a longo prazo. A curto prazo há aquelas questões emocionais, a médio prazo cognitivas, mas a longo prazo o sono regula tudo. Porque como no fundo o sono é, digamos, o mecanismo fundamental para que o cérebro faça um reset ao seu funcionamento, esse reset vai coordenar tudo, vai coordenar o metabolismo. Aliás, falámos no outro episódio sobre o hipotálamo. Uhum. No hipotálamo é precisamente onde está uma coisa que se chama o núcleo supraquiasmático, que é o conjunto de células que dá, digamos, o cronómetro ao cérebro e que diz que o nosso cérebro deve ter um circuito, deve ter um ritmo circadiano, ou seja, cerca de 24 horas. E o que é que acontece? Nós recebemos luz através dos nossos olhos, essa luz vai pelos neurónios até ao suco paraquiasmático do hipotálamo e diz, está de dia. E o hipotálamo dá ordens, várias, diz à glândula pineal mais atrás no cérebro para produzir melatonina, e a melatonina depois é outro fenómeno que podemos explicar, e o próprio hipotálamo, como te lembras, está relacionado com todos os outros eixos, seja o imune, seja a inflamação, seja o eixo hipotálamo hipofisário adrenal de que tanto falámos, isso, e regula tudo isso. Ora, se tu não dormes adequadamente, tudo isso começa a desregular-se progressivamente. E enquanto que tu tens, em 2 ou 3 noites, começas logo a sentir o cansaço cognitivo, mas ao fim de 6 meses, 1 ano de sono privado, vais ter, de facto, um status inflamatório crónico, que no fundo, depois a longo prazo, vai aumentar o risco de todas as doenças. Por isso é que doentes com privação crónica de sono têm, por exemplo, 15 a 20% de maior risco de ter AVC, 40 a 50% de ter doença cardiovascular, de uma maneira geral, e depois, do outro ponto de vista, também o envelhecimento celular e a demência. Portanto, as pessoas envelhecem muito mais, se dormirem pior, a todos os aspectos, incluindo a própria pele, porque as células precisam daquele sono para recuperar, globalmente falando, não é?
0: Por isso é que se
1: global.
0: Diz que tive um meu sono de beleza.
1: É verdade, exatamente, o sono de beleza tem a ver com isso, só que o sono de beleza, ao contrário do que as pessoas pensam, não funciona no mesmo próprio dia. Ou seja, o sono de beleza
0: não basta uma noite
1: tem que
0: bem
1: ser
0: pensado.
1: Crónico, porque só dormindo bem cronicamente bem é que nós conseguimos, no fundo, prevenir o envelhecimento acelerado e, neste caso também a propósito da demência, a deposição de proteínas no cérebro que vão ser tóxicas para os neurónios.
0: Mas tu dizias aí uma coisa sobre se a pessoa dorme mal ou dorme pouco durante a semana, mas depois ao fim de semana dorme muito,
1: certo,
0: para compensar, não é um short sleeper. Mas esse dormir muito depois para compensar, uhum, funciona? Porque há um bocadinho esta ideia de eu vou passar esta semana
1: mal,
0: mas eu fim de semana vou ficar na cama até mais tarde e eu compenso isto. Então, os efeitos que tem no cérebro, nomeadamente na deposição de beta-amiloide, no lixo que ficou lá para limpar, na capacidade de, enfim, desenvolvermos o nosso lado criativo e a questão emocional, compensa dormir depois?
1: A resposta é sempre depende, porque vai depender da quantidade de sono que tu privaste e da duração em que fizeste isso. Porque uma coisa é tu privares o sono durante uma semana, no fim de semana compensaste e durante todo o resto da tua vida vais continuar a dormir 8 horas por dia. Ou, durante toda a tua vida ativa como trabalhador, vais dormir 5 horas durante a semana e ao fim de semana compensar. Este segundo cenário é péssimo. E depois depende também do sono, porque depois há outras variáveis, não é? Porque eu há bocado expliquei como era o sono saudável, mas depois, e não me esqueci, que temos aqui o dispositivo em cima da mesa com o qual conseguimos medir as ondas cerebrais.
0: Tu vais querer que eu use isto.
1: Vou querer, né? Mas não tem que ser já. Mas deixa-me só explicar-te que esse sono, há vários fatores que podem perturbar esses ciclos de sono, não é? Aliás, a tua primeira pergunta, repara que eu ainda não respondi à tua primeira pergunta, é que isto é um fenómeno social? No fundo é, porque nós organizamos a nossa sociedade de uma forma em que desrespeitamos completamente estes ciclos naturais, não é? Porque repara, voltando à melatonina, quando tu recebes luz no teu cérebro, o teu cérebro então dá estas indicações, ok, está de dia, e começa, no fundo, a dar ordens sobre a melatonina. A melatonina, no fundo, começa a ser produzida quando a luz começa a diminuir. Uhum. Ora, a luz na nossa vida não começa a diminuir, porque nós estamos permanentemente com luz artificial.
0: Ligamos as luzes todas em casa.
1: E pior que isso, se tivermos ecrãs na nossa cara, a luz é diretamente enviada para os nossos núcleos supraquiasmáticos, uhum, e portanto a nossa melatonina é inibida.
0: Por ecrãs, estamos a falar só de telemóveis ou também da série que queremos ver mesmo?
1: Quanto mais, quanto de maior proximidade é o ecrã, pior. E quanto mais luz azul, pior, porque a luz azul é que é semelhante à luz solar. E depois tens outra coisa, é que os ecrãs de proximidade, que incluem tablets e iPhones e telefones, etc., não têm só o estímulo luminoso, têm um estímulo cognitivo que é diferente da série, porque tu, quando estás a ver uma série, é um estímulo passivo. Portanto, apesar de tudo, se o teu cérebro precisar desligar, desliga, como de facto acontece
0: e
1: comigo quando adormeço.
0: E são coisas mais longas, há um arco isso. narrativo.
1: Aqui não, é? Aqui tu tens uma interação muito, muito rápida, muito próxima, tu própria conduzes o ritmo do conteúdo, e isso é muito estimulante cognitivamente e, portanto, perturba o adormecer.
0: Mas quais são os grandes vilões? O uso de telemóveis, tablets, ecrãs ao final do dia, suponho, ainda pior. Muita luz, mesmo em casa, também não ajuda. Mais coisas têm um impacto no nosso sono.
1: É um conjunto de fatores, ou seja, não podemos dizer que haja um grande vilão. Todos eles são vilões, porque repara, o que é que tu tens que pensar? Que naturalmente tu és um ser diurno. Tanto que, já agora, mesmo as pessoas que são privadas de sono, se tu pegares nas pessoas com o mesmo grau de privação de sono, exatamente o mesmo número de horas de despertar, e esse número de horas terminar às 5 da tarde ou esse número de horas terminar às 4 da manhã, o das 4 da manhã vai estar a funcionar cognitivamente pior. Porquê? Porque há uma altura, o nosso cérebro é programado para funcionar com um ritmo circadiano. Vê a luz de manhã, está mais ativo, quando a luz começa a baixar, a melatonina começa a subir, a melatonina dá indicação ao teu cérebro que está na altura de dormir, e depois então há um outro fator aqui associado, já agora, bioquímico, que é a adenosina. Portanto, há a melatonina, que é segregada quando a luz começa a reduzir-se, e há outra substância, que é a adenosina, que resulta do metabolismo das células. Portanto, quando os teus neurónios, mais uma vez, estão a funcionar, é um dos lixos, digamos assim, quando os neurónios estão a trabalhar, produzem adenosina. E a adenosina começa logo a ser produzida assim que tu acordas. Só que, quanto mais adenosina tu tens no teu cérebro, mais sonolência tens. Portanto, enquanto que a melatonina dá um sinal de é noite, é dia, é a altura de dormir, a adenosina faz crescer a sonolência. E é por isso que as tais cestas, as tais power naps, são muito negativas, porque tu dormes uma cesta, limpas um bocadinho da adenosina, porque só o sono é que diminui a quantidade de adenosina disponível, dormes um bocadinho, tiras um bocado da adenosina, acordas 20 minutos depois com alguma reparação, mas não fizeste nada do que era suposto teres feito no sono.
0: Isso vale só já agora para as power naps ou aquela cesta tradicional depois do almoço em que se pode ficar a dormir uma ou duas ou três horas, não é exatamente a mesma coisa?
1: Não é bem a mesma coisa, porque uma cesta de 3 horas tem alguns ciclos de sono completos e, portanto, apesar de tudo, faz um trabalho de recuperação cerebral que 20 minutos de cesta não faz. Mas, regra geral, as cestas não devem ser feitas, porque as cestas, no fundo, o que fazem é potencialmente perturbar o sono noturno. Porque se tu estás programado para dormir 7, 8 horas por noite à noite, se dormiste 3 horas durante a tarde, a tua pressão de sono, porquê? Porque a adenosina foi muito eliminada, chegas à noite e não tens adenosina suficiente para dormir. Pronto. Agora, já agora, sabes o que é uma substância que contraria os efeitos da adenosina? Já se está mesmo a ver. É a cafeína.
0: Certo.
1: Portanto, o que a cafeína faz? A cafeína é estimulante porquê? Não é como a cocaína, que a pessoa fica muito, muito acordada por efeitos da própria substância nos neurotransmissores. É porque a cafeína vai bloquear os receptores da adenosina. Ou seja, está lá a imensa adenosina, só que tu bebes um café, a cafeína liga-se aos receptores e não deixa o sinal passar. Ou seja, tu, no fundo, é como se conseguisses ignorar a sonolência. Mas por isso é que também, quando tu andas
0: a
1: beber café...
0: Eu acho que o café já não me faz diferença nenhuma.
1: Há pessoas que são mais sensíveis ao café do que outros, mas quando as pessoas, por exemplo, bebem muito café, muito café, muito café durante o dia e depois param de beber, de repente tem uma quebra descomunal. Porquê? Porque a adenosina estava lá, acumulou-se, e de repente os receptores ficaram livres.
0: Acesso.
1: Isso. Portanto, isto para dizer tudo que... Tu perguntaste se a pessoa recupera com algumas horas de sono. Vê tudo bem como eu consegui lá ir. Quer dizer que dormi bem hoje, porque senão não conseguiria. Basicamente o que acontece e os tais estudos mostram é que a privação de sono é má de duas maneiras. Quando tu não dormes de todo uma ou duas noites, isso é muito negativo para o teu cérebro. No curto prazo é pior, porque tu vais ter um desempenho cognitivo muito mau nas noites seguintes. E já agora, há um estudo muito importante dos anos 90 que mostrou que após 17, 18, 19 horas acordado, as pessoas têm um desempenho cognitivo equivalente a uma alcoolemia de 0.5. O que significa que é o limite legal de conduzir em Portugal. Portanto, quer dizer que se tu tiveres 19 horas acordada, vais estar a funcionar mais ou menos como quando não podes conduzir porque bebeste. E quando dormes, e quando estás 24 horas acordado sem dormir, o desempenho cognitivo é mais ou menos semelhante a 1 grama de álcool por litro.
0: Quase crime.
1: Imagina o que é um médico ou um enfermeiro num hospital, a trabalhar de dia e de noite bancos sucessivos, qual é a margem de erro, que ele existe, qual é o risco de erro. Porque depois outra coisa que é assim, a pessoa diz, ok, mas eu aguento, eu estou acordado. O que agora, isto é um conhecimento que é relativamente recente, que é muito interessante, que é, o nosso cérebro não aguenta mesmo. E portanto o que acontece é que, ao fim de muitas horas, nomeadamente 20 horas, e então ao fim de 30, 40 horas de vigília, isso é inevitável, o cérebro começa a desligar partes de neurónios, portanto pequenos grupos de neurónios que se desligam por segundos ou milissegundos, no fundo para tentar fazer ali uma recuperação rápida de funcionamento. Okay. Essa é a razão pela qual, por exemplo, uma pessoa que está há muitas horas sem dormir e vai conduzir e depois jura que não adormeceu, mas houve ali uns segundos ou milissegundos que não se lembra do que esteve a fazer. Porque houve ali provavelmente uma zona do cérebro responsável por isso que desligou. Chama-se os microsonos. Pronto, aí são bastante deletérios, obviamente, por exemplo, para quem é médico e está a operar num bloco operatório ao fim de 24 horas de trabalho.
0: Não, não seria muito agradável.
1: Agora, só para voltar à tua pergunta, eu sei que estou a ser chato porque não te respondo.
0: Alguma vez.
1: Mas isto é mau, é deletério, não é? Ou seja, dormir, estar muitas horas sem dormir, a curto prazo é pior. Agora, o cérebro, como eu acabei de explicar, não vai aguentar. Portanto, inevitavelmente a pessoa vai acabar por dormir e depois deita-se e consegue recuperar. O que se sabe é que, normalmente, uma noite de sono consegue compensar uma direta para os fenómenos mais básicos, tipo atenção, concentração, para fenómenos cognitivos mais complexos e, sobretudo, para fenómenos metabólicos, regulação da insulina, regulação dessas coisas todas, leva dias, portanto pode levar semanas.
0: Portanto, se eu tiver uma noite má, eu vou precisar de várias noites boas para
1: recuperar. Sim, se for uma, o que está estudado basicamente é, agora as pessoas depois têm que tirar relações daqui.
0: E o que é que os pais de crianças pequenas fazem?
1: Ah, isso é uma boa pergunta, já te vou responder. Até porque eu tenho três crianças pequenas, portanto eu falo como médico e como utente. Nós temos se tiveres uma direta, precisas de, normalmente, uma noite para funções básicas e duas a três para todas as outras. Por uma noite de direta. Portanto, imagina aquelas pessoas que dormem várias diretas seguidas. Agora, o tal grupo B de pessoas que tu falaste, que é o grupo que, apesar de tudo, dorme todas as noites, só que dorme sempre cinco, no curto prazo vai-se aguentar melhor. Porquê? Porque o cérebro tem uma capacidade de privilegiar em noites sucessivas aquilo que precisa mesmo de fazer. E como o cérebro precisa mesmo de sono profundo...
0: Portanto, ele otimiza...
1: Ele otimiza. Em noites sucessivas começa a dormir o sono profundo todo no início da noite. Só que isto é muito deletério a longo prazo. Portanto, se queres saber a longo prazo, isto acaba por ser muito pior, porque é um stress inflamatório permanente, uma desregulação circadiana permanente, o cortisol, a melatonina, fica tudo quincado, e é muito depois difícil recuperar, além de aumentar muito o risco de doenças sistémicas, como... doença cardiovascular, doença oncológica, doença autoimune, depressão, ansiedade.
0: Nesse caso, o que é que os pais de bebés fazem, não é? Porque quer eles sejam mais eficientes ou menos eficientes a dormir...
1: Eles bebés?
0: Certo.
1: Gostei da palavra eficiência.
0: Não, porque eles são todos diferentes, não é? E alguns dormem melhor,
1: todos eles destroem o sono dos pais.
0: Pronto,
1: de uma maneira ou de outra.
0: De uma maneira ou de outra, eles estragam sempre o sono dos pais. E fazem-no durante muitos meses, na melhor das hipóteses, não é? Em alguns casos, durante vários anos. Há alguma forma desses pais conseguirem atenuar os efeitos daqueles anos mais difíceis?
1: Então, isso pode ser escalafelado em duas fases. Na fase aguda, não há muito a fazer. Ou seja, aquela ideia de fazer turnos é uma boa ideia. Porque, de facto, se tu conseguires dividir a noite em duas partes e cada membro do casal dormir metade, apesar de tudo, consegue ir mitigando os problemas. Porque estarem os dois a dormir muito mal a noite toda, aos gritos um com o outro, a dizer, não, eu já lá fui, não, agora vais lá tu, eu já não aguento mais. Eu já passei também por isto. Isto não é eficiente para ninguém. Além de que a criança vai continuar a gritar, porque se os pais estiverem desregulados emocionalmente, as crianças vão sentir isso e vão ficar desreguladas também. Portanto, se o seu bebé estiver realmente a dormir mal, fazer a divisão por turnos é uma boa ideia. Mas isto, a médio prazo, não é bom. E também, de facto, a natureza nesse sentido é inteligente, porque em princípio as crianças depois há uma altura em que começam a dormir bem, normalmente a partir do primeiro ano, segundo ano de idade. Já agora, pessoas que tenham aqui bebés, que ao fim de dois anos continuam a dormir permanentemente mal, uma coisa é estar constipado e dormir mal. Agora, uma criança que a partir dos dois anos dorme todas as noites mal, tem todas as noites despertares, eu recomendo que procurem ajuda, porque de facto também não é bom para a criança estar a dormir assim. E também não é bom para a dinâmica familiar.
0: Porque a criança também precisa que o cérebro tenha tempo para fazer todas as coisas que precisa fazer durante o sono.
1: Nem falámos sobre isso, mas fica aqui
0: esse parênteses. Vamos deixar sono de crianças para outro episódio.
1: Ok, porque é uma coisa importante, crianças e adolescentes.
0: Se eu estiver, acordei em meio da noite, não consigo voltar a dormir, estou a ficar louca porque preciso de dormir e não estou a conseguir adormecer, devo ficar ali... quieta a tentar adormecer de novo, ou devo sair da cama, fazer outra coisa qualquer e voltar.
1: Certo. Isso é um dos princípios da CPTI, deves sair da cama. Ou seja, a ideia é criar uma série de rotinas. Já agora a Isabel pode começar por aqui. Claro que neste momento com a medicação já explico que vai ser mais difícil e explico também o que pode fazer a seguir. Mas se a Isabel não tivesse começado medicação nenhuma, o que ela devia fazer era criar uma rotina de sono. O primeiro passo para criar uma boa rotina de sono, por incrível que possa parecer, não é deitar-se à mesma hora, é acordar à mesma hora. Porque a questão é que a pessoa deita-se, mas se a pessoa não tiver sono, vai ser muito difícil acordar. Vai ser, desculpem, difícil adormecer. E, portanto, vai-se gerar um stress psicológico associado àquilo. Mas se a pessoa acordar sempre às 8 da manhã ou sempre às 7 da manhã, mesmo que tenha dormido mal, vai ter uma pressão de sono aumentada durante o dia. E quando chegar à noite, vai de facto ter sono. Portanto, acordar sempre à mesma hora e, regra número 2, não dormir cestas durante o dia. Portanto, acordar à mesma hora, não dormir cestas durante o dia.
0: Nós já estamos
1: quase nas dicas, não é?
0: Checklist.
1: Mas vamos,
0: podemos seguir. A minha sugestão seria seguirmos. Portanto, regra número 1, criar uma rotina, e essa rotina é acordar sempre à mesma hora, é o primeiro ponto dessa rotina.
1: Segunda rotina, não dormir cestas durante o dia, porque dormir cestas vai estragar o ritmo circadiano e vai também retirar a tal pressão do sono que o teu cérebro está a criar. Terceiro ponto, dormir, deitar-te a uma hora regular. Mas é mais fácil começar pela de acordar e depois então, como o sono vai chegar, ter uma hora de deitar regular. Essa hora de deitar em função da hora de acordar deve contabilizar 7 ou 8 horas. Portanto, não podemos programar um sono de 5 horas, não é? Posso dizer, mas a minha vida é muito ocupada e eu tenho que ir buscar os miúdos. Epá, ok, então assumo que vais ser uma pessoa com doenças cardiovasculares ao fim de uma certa idade. Porque dormir não é negociável, como digo. Por isso, as horas têm que ser aquelas. E depois, fazer coisas para melhorar a qualidade do sono e não fazer coisas que pioram a qualidade do sono. Então, o que é que está nesta lista? Expormos-nos o mais possível à luz solar e à luz natural durante a primeira parte do dia, portanto, sobretudo até à hora do almoço, expormos-nos à luz solar, não é? Olharmos para a luz solar e darmos ao nosso cérebro esse sinal de que é de dia. Porquê? Porque depois à noite ele vai reagir inversamente, porque agora já é de noite e pode produzir as coisas. Depois, fazer exercício físico é muito importante, porque o exercício físico vai libertar também uma série de substâncias e vai também regularizar os ciclos de vigília e sono. Isto, importante, o exercício físico também tem que ser na primeira parte do dia. Fazer exercício ao fim do dia é proibido para quem dorme mal, porque a pessoa vai estar a ativar toda a fisiologia e preparar-se para a ação uma hora antes de dormir. E portanto aí está o caldo entornado e não vai conseguir dormir. E depois, o que não fazer? Não beber estimulantes, como a cafeína ou o chá com teína e esse tipo de substâncias, após uma certa hora, e isso obviamente tem que se contabilizar. Idealmente, como regra geral, é não beber após a hora do almoço, mas o que nós sabemos é que não devemos beber café cerca de 6 a 8 horas antes da hora a que queremos adormecer. Claro, já para não falar de outros estimulantes, obviamente substâncias psicoativas ilegais também não devem ser consumidas, essas não devem ser consumidas em altura nenhuma, muito menos à hora de deitar.
0: E no momento de irmos dormir, há algum ritual ou algum cuidado que eu deva ter? Por exemplo, com a questão das luzes. É. Nós temos sempre muitas luzes em casa.
1: Claro.
0: Devemos, algum tempo antes, começar a baixar as luzes?
1: Bem, a primeira regra é, se tiverem dispositivos em que se possa programar o corte de luz azul a partir de uma certa hora, façam-no já. Programem todos os vossos dispositivos para desligar a luz azul a partir das 8 da noite.
0: Porque luz aí azul, aquela luz mais clara.
1: Mais clara. Que, aliás, há dispositivos em que tu podes ligar o modo de noite e vês que aquilo fica mais amarelado. Isso pode-se programar. E, portanto, o ideal é programarem todos os dispositivos para isso, porque é menos um insulto à vossa qualidade do sono. E mesmo na casa, é conveniente que a partir da hora, nós, no fundo, o que devemos fazer é simular...
0: Quando o sol se põe também.
1: É isso mesmo, devemos simular tanto quanto possível aquilo que a natureza faz. Portanto, quando o sol se começa a pôr, nós devemos começar a reduzir as luzes de casa. Não é preciso ficar às escuras, mas convém reduzir para não ter tanto estímulo. Sim. Agora, posso voltar ao caso da Isabel?
0: Sim,
1: porque a Isabel disse-nos que tinha passado a tomar medicação para dormir. E é muito importante que se perceba, a tal CBTI é a primeira linha, mas por vezes é preciso medicação. Só que o problema é que a maior parte das pessoas quer uma medicação de ação rápida, uma medicação que possa só tomar de vez em quando, o chamado SOS e tal, e muitas vezes, em vez de ir ao médico, pede à vizinha, ou pede à avó. E o que é que isso normalmente significa? Uma benzodiazepina. As benzodiazepinas, em termos de mecanismo de ação, são muito semelhantes ao álcool. Portanto, tomar uma benzodiazepina para dormir é um erro. porque aquilo perturba a qualidade do sono. Portanto, as pessoas podem
0: eu
1: sentir...
0: Eu adormeço rápido, mas vou dormir melhor.
1: Mas só que as pessoas não percebem isso. E isto é, na consulta eu tenho esta discussão muitas vezes, que é, as pessoas chegam até mim já com uma benzodiazepina. Provavelmente é aquilo que a Isabel toma. Uma benzodiazepina, para dormir é má ideia. A benzodiazepina tem outras funções nos cuidados médicos e são úteis. Mas para dormir é uma má ideia, porque, a não ser que seja uma coisa de muito curta duração e muito controlada, o potencial de ficar dependente para dormir existe e perturba a qualidade do sono, o sono profundo reduz-se e a pessoa dorme pior. E, portanto, às vezes o que tem que se fazer aqui é substituir a benzodiazepina por outro medicamento que não cause dependência e que não altera a arquitetura do sono, que existem esses fármacos, e depois, então, esse, tentar retirá-lo com a ajuda da CBTI e das rotinas do dia-a-dia.
0: Muito bem, Gustavo, muito obrigada por estas sugestões. Esta semana, na nossa sondagem, queremos saber como é o seu sono. Diga-nos nos comentários, no Spotify, na Apple, no YouTube, no site do Observador, como é que é o seu sono, quantas horas dorme e, sobretudo, em que áreas da sua vida sente o maior impacto quando a noite não corre assim tão bem. Já sabe que, se não quiser perder nenhum episódio deste Manual de Instruções para Humanos, basta carregar no botão Seguir, na plataforma de podcasts que costuma usar para nos ouvir, e pode ter a certeza de que não vai perder absolutamente nada, coisa que nos agradará também muito.
1: E, por favor, também façam nesses comentários as perguntas e as sugestões para os próximos episódios.
0: Sim, se tiver um caso que gostava de ver debatido num dos nossos programas, é só deixar nos comentários ou mandar-nos uma mensagem e nós vamos incluí-lo aqui na nossa lista. Gustavo, obrigada.
1: Obrigado, até para a semana.
0: Até para a semana.

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6: Uma e 52, bom domingo com a Rádio Observador. Há música para ouvir até às notícias das duas e começamos com Bruce Springsteen, I'm on Fire. Depois, música nova de Milhanas, faz parte do último disco surdo. Chama-se Se o Jardim Secar, é para ouvir daqui a pouco.

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4: Uma e 59, vamos aos destaques com a Laura Figueiredo. Boa tarde, Laura.
5: Boa tarde. O Papa Leão XIV vai ser operado nos próximos dias para remover um nódulo no pulmão. Vladimir Zelensky diz que a Ucrânia só vai parar de atacar refinarias de petróleo russas se Moscou cessar os ataques contra as infraestruturas energéticas ucranianas. Luís Montenegro condena a conjuntura internacional, diz que tem penalizado a economia e as pessoas.

0: São 2 da tarde, vamos atualizar a informação. Jornal das Duas com a Laura Figueiredo. E Laura, o Papa Leão XIV vai ser operado nos próximos dias para remover um nódulo no pulmão.
1: O anúncio foi feito esta manhã pelo próprio líder da Igreja Católica. O Vaticano adianta que a cirurgia está agendada para o início da próxima semana, mas sem especificar a data. O tempo previsto para a recuperação é de 1 semana. O Papa Leão XIV explica que o nódulo foi detectado recentemente pela equipa médica que o segue.
2: Durante alguns exames de rotina, os médicos encontraram um nódulo circunscrito no meu pulmão. Foi detectado numa fase muito inicial e está bem localizado. Os médicos acreditam que é apropriado operar e, portanto, seguindo o conselho deles, decidi fazer uma cirurgia para o remover. A cirurgia está agendada para os próximos dias. Agradeço-vos e confio-me às vossas orações.
3: Vi ringrazio pela vostra vicinanza spirituale. E me afido à vossa preghiera.
1: Papa Leão XIV, na Praça de São Pedro do Vaticano. Não foi revelado se a operação vai obrigar a alterações na agenda. O Papa tem previsto uma viagem entre 6 e 17 de novembro à América Latina. A cirurgia vai ser realizada no Hospital Gemelli, unidade de Roma que acolhe habitualmente os papas.
0: Na análise, o médico pneumologista Carlos Rubal Cordeiro explica os eventuais motivos que levam o Papa a precisar de fazer já uma cirurgia nas próximas semanas.
1: O pneumologista diz que provavelmente trata-se de um nódulo detectado em fase inicial e por isso de pequenas dimensões.
4: A decisão é avançar já para uma cirurgia porque provavelmente tem uma pequena dimensão, não é só os nódulos de grande dimensão, é que podem com segurança ser avaliados por biópsia, não é? E portanto eu não tenho outras informações sobre, enfim, o tamanho do nódulo, as características morfológicas, enfim, a sua localização, que também apesar de tudo dão informação que pode ser relevante na perspectiva da maior risco de malignidade. Mas seja como for, esta é a decisão que tem que ser tomada.
1: Carlos Rubal Cordeiro, diretor do Serviço de Pneumologia da Unidade Local de Saúde de Coimbra, adianta ainda que se trata de uma cirurgia de rápida recuperação e por isso acredita que o Papa vai conseguir manter a viagem que tem prevista à América Latina.
4: Que hoje as cirurgias são menos invasivas, as cirurgias são a abordagem é muito limitada, não são cirurgias tão pesadas como antigamente se fazia e, portanto, julgo que uma semana, muitas das vezes uma semana é um tempo bom de recuperação para fazer viagem mais uma ou outra semana, mas, quer dizer, estamos a 4 semanas, se não me engano, dessa deslocação, portanto, julgo perfeitamente realizável.
1: Carlos Rubal Cordeiro, em declarações à Rádio Observador, o médico pneumologista conta ainda que esteve em contacto com o diretor do Serviço de Pneumologia do Hospital Gemelli, local onde o líder da Igreja Católica vai ser operado. Diz que o hospital acredita que a cirurgia pode resolver o problema do Papa Leão XIV.
0: Está marcado para amanhã um debate dos ministros dos Negócios Estrangeiros da União Europeia sobre a escalada de tensão na região do Médio Oriente.

0: O anúncio feito pela chefe da diplomacia da União Europeia na sequência do ataque dos Houthis ao aeroporto de Riad, na Arábia Saudita, numa publicação na rede social X. Kaya Kallas descreve o ataque como um chocante ato de terrorismo, diz que não há justificação para ataques indiscriminados contra civis e infraestruturas igualmente civis. Pelo menos 12 pessoas morreram e mais de 300 ficaram feridas nesta ofensiva.
1: Já a presidente da Comissão Europeia alerta que o ataque dos Houthis ao aeroporto de Riad marca uma escalada perigosa da guerra no Médio Oriente.
0: Ursula von der Leyen mostra solidariedade para com a Arábia Saudita e o povo saudita. Na rede social X, alerta que os ataques levados a cabo por aliados do Irão estão a conduzir a região a uma espiral de violência. Na análise, a especialista em relações internacionais, Liliana Reis, fala numa nova frente de guerra para os Estados Unidos, tendo em conta que Riad é aliada de Washington.
2: Vai impelir naturalmente os Estados Unidos a intervir para a proteção do seu aliado da Arábia Saudita. E nós podemos ter aqui é uma frente, e deve merecer a preocupação dos europeus, é uma frente que pode também comprometer do ponto de vista da segurança marítima o Estreito de Bab el-Mandeb e também a navegação no Mar Vermelho. Ora, se nós já temos o Estreito de Hormuz bloqueado e que nos tem provocado do ponto de vista económico os constrangimentos que tem provocado, se porventura o Estreito de Bab el-Mandeb também ficar condicionado, naturalmente que sairão daqui problemas adicionais.
0: Análise da especialista em relações internacionais, Liliana Reis, no Gabinete de Guerra da Rádio Observador. Arábia Saudita anunciou, entretanto, uma operação militar em grande escala contra os Houthis como resposta ao ataque. Donald Trump admite juntar-se às ações militares, visto que a Arábia Saudita é aliada dos Estados Unidos.
1: Volodymyr Zelensky diz que a Ucrânia só vai parar de atacar refinarias de petróleo russas se Moscou cessar os ataques contra as infraestruturas energéticas ucranianas.
0: Uma declaração que surge depois de ontem Donald Trump ter dito que estava na altura da Ucrânia ter um novo presidente e de ter também exigido a Zelensky que parasse os ataques contra as refinarias russas, para além de ter igualmente culpado a Ucrânia pela subida do preço do gasóleo. Ora, Volodymyr Zelensky diz que qualquer medida de desescalada deve ser recíproca e acompanhada de garantias concretas.
1: Luís Montenegro condena a conjuntura internacional, afirma que tem penalizado as economias e as pessoas.
0: Declarações do primeiro-ministro na cerimónia que assinalou o centenário do município de São João da Madeira, em Aveiro. Ora, Luís Montenegro salienta que o atual contexto internacional acarreta incerteza.
3: Nós temos de resolver nas próximas semanas, nos próximos tempos, esta insensatez de estarmos a penalizar as economias e as pessoas de uma forma geral, onde ninguém está a tirar partido e resolver este impasse.
0: Montenegro afirma que resolver a questão dos combustíveis não é suficiente. Fala em fatores de instabilidade mundial, fruto de guerras políticas e comerciais, que precisam de ser resolvidas.
1: O PS quer ouvir com urgência no Parlamento mais de uma dezena de entidades de alguns dos setores mais expostos ao aumento dos custos de energia.
0: Os deputados do Partido Socialista querem fazer um diagnóstico e identificar eventuais medidas de apoio para combater o aumento dos preços. É o que se pode ler no requerimento enviado à Comissão Parlamentar de Ambiente e Energia. Ouvido pela Rádio Observador, Carlos Silva, presidente da Federação Portuguesa do Táxi, antecipa algumas das medidas que gostava de ver incluídas no orçamento.
4: Uma redução do ISV, um apoio ao combustível, equivalente como existem outras atividades como o transporte pesado de passageiros e as mercadorias, e não assim estas medidas avulsas. E depois, para evitar que fique tão dependente dos combustíveis, não é? Deveria-se apoiar de uma forma mais rápida e se calhar mais incisiva sobre a descarbonização, para haver uma opção dos industriais pelos veículos elétricos.
0: Observador falou também com o presidente da outra associação representativa do setor do táxi, a Antral. Florencio de Almeida alinha pelo mesmo discurso, quer menos impostos.
5: O governo não é sensível a baixar os impostos, por exemplo, do combustível, o IVA, e que outros partidos já pedem. Não era demais o governo estar a arrecadar milhares de milhões de euros à custa do esforço do povo português. Isso é que não pode acontecer.
0: A crítica do presidente da Antral, Florencio Almeida, quer menos impostos aplicados aos combustíveis, por exemplo, o IVA. Já o porta-voz da Antram, André Matias de Almeida, diz que algumas medidas do governo ajudam, mas não resolvem o problema e, por isso, novas propostas são bem recebidas.
6: Qualquer medida, a Antram apresentou várias, como linhas de apoio ao financiamento, que possa, de algum modo, acomodar ou ter algum impacto relativamente à redução das fragilidades das tesourarias dessas empresas em face destes aumentos abruptos e imprevisíveis que têm que ver com o preço dos combustíveis, serão sempre muito bem-vindas.
0: Declarações do porta-voz da Antram em reação ao pedido da audição do PS para discutir o aumento do custo de vida.
1: Laura Figueiredo com o Jornal das Duas. 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
2: Olá, seja bem-vindo a mais um episódio de E o Resto é História, com Rui Ramos e João Miguel Tavares. Por este programa não costumam passar muitos santos, infelizmente. E penso que é mesmo a primeira vez que dedicamos um programa inteiro a um deles. Mas se há santo que merece, é mesmo este, e merece muito. Estamos a falar de Giovanni di Pietro di Bernardone, que o mundo conhece por um outro nome: São Francisco de Assis. São Francisco nasceu na cidade italiana de Assis por volta de 1181 ou 1182, não se sabe ao certo, mas sabe-se ao certo o dia em que morreu. 3 de outubro de 1226, o faz agora uns redondíssimos 800 anos. E se trazemos hoje São Francisco para aqui, não é porque o resto da história se tenha transformado num programa de catequese, mas porque São Francisco de Assis e a Ordem dos Franciscanos mudou profundamente a Igreja e, nesse sentido, marcou profundamente uma parte significativa do mundo a partir do século XIII. Rui, como é que um jovem italiano que ainda ensaiou uma vida militar, que se converteu à vida religiosa tardiamente, que mergulhou na pobreza e fundou uma ordem mendicante, que morreu com apenas 45 anos, como é que este homem conseguiu ainda assim marcar tão profundamente a Igreja e o mundo em que viveu, ao ponto de ser elevado a santo apenas 2 anos após a sua morte? Portanto, quem foi Francisco de Assis? Porque é que, já agora, não é? Estamos a falar dele aqui hoje, num programa que não é de teologia, nem de religião, mas de história.
3: Bem, o São Francisco de Assis, santo da Igreja Católica, mas, além disso, uma figura sem a qual não percebemos uma parte da história da Europa desde o século XIII.
2: Foi assim tão importante?
3: É o fundador da Ordem dos Frades Menores, que nós conhecemos como franciscanos. Mas ela é muito mais do que isso. É também a referência principal de um movimento, um movimento de espiritualidade que vai marcar profundamente não apenas a religião cristã, mas a cultura secular europeia. Aliás, na medida em que essa cultura secular europeia também deve imenso à religião cristã.
2: Certo.
3: Só vou dar um exemplo que vou retomar no fim. Um grande historiador português do século XX, Jaime Cortesão, um dos grandes especialistas de história dos descobrimentos, ele achava que a expansão portuguesa do século XV, isto é, os descobrimentos, tinha sido determinada, em termos de mentalidade, pelo impulso místico do franciscanismo. Isto é, que não era possível compreender as navegações e os descobrimentos portugueses sem ter presente a herança de São Francisco de Assis. Ele acha que tinha sido, em parte, essa herança que tinha definido a atitude com que os portugueses tinham se descoberto e relacionado com as outras populações do mundo. Jaime Cortesão, que não é um crente católico, era um republicano, mas teve esta tese, uma tese historicamente discutida até hoje, da ideia de que os descobrimentos portugueses são o resultado do franciscanismo, do movimento franciscano.
2: E tu compras essa tese?
3: Até certo ponto, vamos falar no fim. Mas penso que talvez que essa tese, eu também a estive a expor aqui de uma maneira muito simples e muito grosseira, por assim dizer, penso que essa tese tem alguma coisa, é importante, de alguma maneira, mas falaremos disso. Bem, o franciscanismo é, de facto, fundamental na história portuguesa e na história europeia. O movimento é iniciado em Itália, tem um impacto muito grande, imediato também na Europa e em Portugal, na Idade Média. Basta lembrar que o grande santo português,
2: Santo António
3: de Lisboa, é um dos primeiros companheiros de São Francisco de Assis em Itália, em 1221.
2: Estivemos lá representados.
3: Pronto, portanto, o Santo António de Lisboa é um franciscano, quer dizer, isto dá a ideia desse impacto. Por isso mesmo, os historiadores, mesmo os que não se dedicam à história religiosa, interessam-se por São Francisco, interessam-se pelos franciscanos, e há ótimos livros de história sobre São Francisco de Assis, e vou já citar dois. O livro livro de Jacques Le Goff, um dos grandes historiadores franceses do século XX. É um livro publicado em 1999. E o de uma historiadora italiana, Chiara Frugoni. Os dois livros chamam-se São Francisco de Assis, um em francês e outro em italiano. Estão ambos disponíveis e, aliás, usei-os aqui para
2: em português?
3: Preparar. Não em português.
2: Nas suas línguas originais.
3: Nas suas línguas originais e o de Chiara Frugoni também traduzido em francês. E usei-os aqui na preparação deste programa. São dois grandes livros, o de Jacques Le Goff e o de Chiara Frugoni. São dois grandes livros, livros pequenos, mas muito interessantes. As fontes são muitas.
2: Sobre São Francisco?
3: Sobre São Francisco.
2: Apesar do século XIII?
3: Aos escritos dele, de São Francisco de Assis, eles, em latim, italiano, sermões, cartas, poemas, cânticos. Há depois muitas biografias de São Francisco de Assis escritas por companheiros dele, por gente que o conheceu.
2: Ou seja, o seu impacto foi tão grande, tão grande, que permite a preservação das fontes.
3: Sim,
2: não?
3: Porque ele morre em 1226 e em 1228 é santo. Quer dizer, de repente é um santo. Um santo que muita gente conheceu, com quem muita gente esteve. Essas pessoas querem deixar testemunhos. Aliás, a própria Ordem Franciscana...
2: Sim, mas os testemunhos são preservados, não é?
3: Sim, também a própria Ordem Franciscana pede esses testemunhos e depois, enfim, depois há um... Não é fácil interpretar, porque há várias correntes, mesmo dentro da Ordem Franciscana e no meio desses conflitos entre interpretações do que é que São Francisco de Assis queria, por vezes perdem-se determinadas fontes. Por exemplo, mais tarde, a Ordem manda destruir uma grande parte das fontes, porque já não corresponde à visão oficial que então havia, mas, enfim, algumas são recuperadas pelos historiadores no século XIX e no século XX, quando volta a haver um grande interesse pela história de São Francisco. São Francisco nasce no norte da Itália, no fim do século XII. Bem, e aqui acho que temos de começar pelo contexto. Não podemos começar pela pessoa, mas acho que temos de começar pelo contexto, porque isso ajuda muito, porque nós temos uma ideia errada do contexto. Nós estamos habituados a imaginar a Idade Média uma época de trevas, obscurantismo, pobreza, por oposição à época do Renascimento do século XV, em que tudo parece luz, riqueza, grandes construções. Bem, isto é uma ideia que um historiador americano, Charles Homer Haskins, começou a contrariar em 1927 com um livro de título muito provocador, que chama-se, o livro chama-se O Renascimento do Século XII. Portanto, o Renascimento do Século XV, ele aqui diz que é o Renascimento do Século XII. É um livro ótimo, aliás, ele escrevia muito bem, é um professor da Universidade de Harvard. E nós hoje sabemos, ele hoje já não está sozinho entre os historiadores, nós hoje sabemos que os séculos XII e o século XIII são séculos na Europa Ocidental de crescimento da população, de inovação tecnológica na agricultura, por exemplo, a divulgação do arado de rodas puxado por cavalos acontece nesta altura, o que aumenta, obviamente, a capacidade de lavrar as terras e a produtividade, de expansão da área cultivada, portanto está-se a cultivar mais terras na Europa, de aumento da população nas cidades. As cidades mudam, o Jacques Le Goff chama a atenção para isso, até para explicar São Francisco de Assis. As cidades, por exemplo, a maior parte daquilo que nós chamamos cidades na Europa, na Antiguidade, eram sobretudo centros militares e administrativos do Império Romano, quer dizer, eram centros militares e administrativos. Verdadeiramente as cidades europeias, como centros económicos, aglomerações de comerciantes, de artífices, centros industriais, nascem nestes séculos XII e XIII. É então que se formam as cidades europeias com o aspecto que têm hoje e começam a atrair muitos imigrantes do campo, isto é, pessoas que vêm do campo para as cidades. Há uma primeira vaga, enfim, limitada em relação àquilo que vai acontecer séculos depois, mas uma primeira vaga de urbanização. Isto é uma Europa que está a enriquecer, o que se reflete em muitas iniciativas. É quando começam a ser construídas as grandes catedrais europeias, século XII, XIII, aquelas grandes catedrais góticas é desta época. Fundam-se as universidades, a maior parte das grandes universidades históricas europeias datam desta época, a Universidade de Coimbra, a Universidade de Oxford, a Universidade de Cambridge, a Universidade de Paris, são desta época. Portanto, é uma Europa com mais recursos e também, isto é o mais interessante, com mais interesses espirituais e interesses intelectuais. E, portanto, há discussões. Tenta-se disciplinar a discussão sobre essas questões nas universidades através do recurso à razão, à dialética, como eles chamam, quer dizer, que eles aprenderam dos gregos. Portanto, em vez de se basearem simplesmente na citação dos textos sagrados, começa a introduzir a argumentação, o sentido que a argumentação faz em termos racionais. Obviamente, para eles, a fé e a razão não estão em contradição, estão em harmonia, portanto, certo. Não é uma heresia recorrer à razão. Mas é então que aparece aquilo que se chama a escolástica, quer dizer, precisamente este uso da dialética para discutir questões que anteriormente teriam sido resolvidas pura e simplesmente recorrendo à autoridade dos textos sagrados, agora há discussão, e há um ambiente de expansão que se nota logo nas expedições militares europeias, quer à Palestina, quer ao Egito, as cruzadas, quer na reconquista cristã da Península Ibérica. É no século XIII que Córdoba, que tinha sido a capital do califado na Península Ibérica, cai nas mãos dos cristãos em 1238, Sevilha cai em 1248, o Algarve cai em 1249. Portanto, a expansão da Europa cristã, essa Europa que durante séculos tinha sido mais pobre, menos povoada do que este mundo mediterrâneo dominado pelo Islão e que agora está suficientemente dotada para lançar-se à conquista desse mundo mediterrâneo. E o norte de Itália, onde São Francisco nasce, é uma das zonas mais prósperas da Europa no princípio do século XIII. Isto é importante ter isto.
0: Costuma ajudar ao pensamento, não é?
3: Presente. Porquê? Porque esta prosperidade... Sim, também costuma ajudar, exato. Mas também por isto, esta prosperidade vai criar uma grande agitação intelectual e espiritual. Que é também uma espécie de um resultado de uma expectativa de renovação criada pela própria prosperidade. Isto é, a prosperidade cria esta ideia de um novo mundo. Quer dizer, vamos ter a entrar numa nova época. E quem está a protagonizar esse espírito de renovação é a própria Igreja. É a própria Igreja, são as próprias autoridades eclesiásticas que estão a promover isso. Jacques Le Goff chama a atenção para isso. Há dois papas decisivos nesta época, no fim do século XII, Gregório VII, no princípio do século XIII, Inocêncio III. Ambos reúnem, estes papas reúnem concílios gerais, que era uma coisa que tinha sido abandonada quase desde a antiguidade. Voltam os concílios gerais e eles tentam uma renovação da Igreja, isto é, tentam mudar eles a Igreja, tentam descolar o clero do mundo dos guerreiros feudais, portanto, separar o clero, nomeadamente através do celibato eclesiástico, isto é, separar a classe eclesiástica, separar da classe dos guerreiros, precisamente através de dessa opção pelo celibato, afirmar a independência da Igreja perante o imperador, o sucessor do imperador romano, o imperador do Sacro Império Romano Germânico, que é na prática um príncipe alemão, lançam estes papas o tema que vai depois ser adotado por muitos leigos à procura de uma renovação espiritual, o tema do regresso ao princípio, do regresso aos tempos evangélicos, do regresso à forma primitiva, é assim que eles dizem, à vida apostólica. E este projeto, lançado pelos próprios papas, suscita muitas interrogações, muitas dúvidas, alguns, mas muita especulação e muita expectativa. E, portanto, surgem de repente muitos movimentos, alguns que mais tarde virão a ser condenados pelos próprios papas como heréticos, mas muitos movimentos que tentam corresponder a esta ideia, é preciso renovar. E este é o contexto...
0: Nesse ambiente fervilhante que aparece Francisco.
3: Que aparece Francisco. Francisco não é um clérigo, é um leigo, isto é muito importante notar isso, ele nunca foi um padre. É um leigo. Num primeiro momento ele é o filho de uma família de comerciantes ricos desta Itália central, da Úmbria. Aspira a ser um guerreiro, portanto, na prática, embora seja filho de uns comerciantes, provavelmente aspira à vida de um aristocrata militar, muito influenciado pela cultura da cavalaria. Aliás, o seu nome, como disseste, não é Francisco, é João. Francisco quer dizer literalmente francês. Portanto, o nome quer dizer francês. E será um cognome derivado da sua preferência pela língua da poesia dos trovadores, provavelmente também pelo facto do pai fazer negócios em França. O pai é um comerciante de sedas, certo. Faz muito negócio em França. Portanto, mas, basicamente, o nome dele é o francês. Portanto, é o cognome, é o francês. Francisco é o francês. Tornou-se um nome próprio, muito popular por causa dele. Portanto, não existia antes. É um cognome dele, é o francês. Quer dizer, é o Francesco.
2: São Francisco Assis também originou a Era dos Franciscos?
3: Também originou a Era dos Franciscos. Portanto, ele tem esta preferência pela França, pela língua da poesia dos trovadores, que tinha uma grande, teve um grande impacto na cultura da aristocracia italiana. Portanto, é essa carreira que ele quer seguir. Ele envolve-se em guerras, guerras civis dentro de Assis, da cidade de Assis, e depois na guerra entre a cidade de Assis e a cidade de Perugia, em 1202. Nessa altura ele é feito prisioneiro, tem 20 anos, fica um ano preso em Perugia, depois volta, participa em outras expedições militares, e é numa dessas expedições militares, é assim que a história é contada, em 1205, que ele vai, encontra um pobre que lhe pede uma esmola, e ele não dá apenas uma esmola, dá tudo ao pobre. Depois, quando chega à casa, vende as mercadorias do pai para dar dinheiro a um padre para reconstruir a igreja, acaba por renunciar a todos os seus bens. O pai não acha graça nenhuma a isto. E ele diz, sim senhora, pá, deixo tudo, despe-se completamente, fica nu, entrega tudo ao pai, quer dizer, para começar uma nova vida. Há toda aqui uma série de atos quando ele se transforma, quando ele muda. Há uma série de atos que mostram essa, a sua a ultrapassagem de si próprio. A mais conhecida é o famoso beijo ao leproso, de 1205. Francisco, como um cavalheiro rico, aspirando à fidalguia, tem obviamente um nojo enorme dos leprosos que proliferam nas ruas a pedir esmola nesta altura. E aquilo que lhe acontece em 1205, quando vê um leproso, é decidido ou é levado a beijar o leproso, e o testemunho dele é que isso libertou-o completamente, quer dizer, deixou-o completamente, isto é, ele ultrapassou a sua maior repugnância, o beijo ao leproso, e é também vencer o seu próprio ego, quer dizer, tudo aquilo, os seus preconceitos, as suas resistências à realidade, quer dizer, ele vence isso completamente, e é a partir desta altura que ele se torna o poverelo, quer dizer, o pobrezinho, quer dizer, e percebe que a sua missão é pregar. Portanto, ele tem, nesta altura, 26, 27 anos, que a sua missão é pregar, isto é, anunciar ao mundo essa revelação que ele tem, ou esse impacto grande que ele teve dessa sua experiência.
2: Certo, e estes impactos vão regressar após um breve intervalo. Até já.
1: 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Os Cimas de Oeiras e Amadora informam. Já arrancou a quinta fase de obras na Ribeira de Massamá para prevenção de cheias. Os trabalhos da primeira fase continuam em simultâneo. Consulte os condicionamentos de trânsito no site e nas redes sociais dos Cimas.

0: Voltamos a atualizar as notícias na Rádio Observador. São 12h30. Contamos com a Laura Figueiredo. Boa tarde, Laura.
1: Boa tarde. O Papa Leão XIV vai ser operado nos próximos dias para remover um nódulo no pulmão. O anúncio foi feito esta manhã pelo próprio líder da Igreja Católica. O Vaticano adianta que a cirurgia está agendada para o início da semana, mas sem especificar a data. O tempo previsto para a recuperação é de uma semana. Não foi revelado se a operação vai obrigar a alterações na agenda. O Papa Leão XIV tem previsto uma viagem entre 6 e 17 de novembro à América Latina. A cirurgia vai ser realizada no Hospital Gemelli, unidade de Roma que acolhe habitualmente os Papas. O cardeal Américo Aguiar já expressou solidariedade para com o Papa, enaltece a transparência e simplicidade de Leão XIV. Numa mensagem publicada na página da Diocese de Setúbal, o cardeal português deixa uma mensagem ao Papa, diz que quer deixar uma palavra muito sentida de amizade, carinho, solidariedade e, sobretudo, de profunda comunhão e oração. São as palavras do cardeal Américo Aguiar deixadas ao Papa Leão XIV. Está marcado para amanhã um debate dos ministros dos Negócios Estrangeiros da União Europeia sobre a escalada de tensão na região do Médio Oriente. É um anúncio feito pela chefe da diplomacia da União Europeia na sequência do ataque dos Houthis ao aeroporto de Riad, na Arábia Saudita. Pelo menos 12 pessoas morreram e mais de 300 ficaram feridas. Quanto à presidente da Comissão Europeia, alerta que o ataque dos Houthis ao aeroporto de Riad marca uma escalada perigosa da guerra no Médio Oriente. A Arábia Saudita anunciou, entretanto, uma operação militar em grande escala contra os Houthis como resposta ao ataque. Donald Trump admite juntar-se às ações militares, uma vez que a Arábia Saudita é aliada dos Estados Unidos. Vladimir Zelensky diz que a Ucrânia só vai parar de atacar refinarias de petróleo russas se Moscou cessar os ataques contra as infraestruturas energéticas ucranianas. É uma declaração que surge depois de ontem Donald Trump ter dito que estava na altura de a Ucrânia ter um novo presidente e de ter exigido a Zelensky que parasse os ataques contra as refinarias russas, tendo igualmente culpado a Ucrânia pela subida do preço do gasóleo. Ora, Vladimir Zelensky diz que qualquer medida de desescalada deve ser recíproca e acompanhada de garantias concretas. Atualidade nacional. Luís Montenegro condena a conjuntura internacional, diz que tem penalizado as economias e as pessoas. Em São João da Madeira, o primeiro-ministro salienta que o atual contexto internacional acarreta incerteza e diz que resolver a questão dos combustíveis não é suficiente. O PS quer ouvir com urgência no Parlamento mais de uma dezena de entidades de alguns dos setores mais expostos ao aumento dos custos da energia. Os deputados do Partido Socialista querem fazer um diagnóstico e identificar eventuais medidas de apoio para combater o aumento dos preços. É o que se pode ler no requerimento enviado à Comissão Parlamentar de Ambiente e Energia. Ora, o presidente da Federação Portuguesa do Táxi antecipa algumas das medidas que gostava de ver incluídas no orçamento, como uma redução do ISP ou um apoio ao combustível. O observador falou também com o presidente da outra associação representativa do setor do táxi, a Antral. Florencio de Almeida alinha pelo mesmo discurso, quer menos impostos.

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2: 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Vamos à segunda parte da repetição de O Resto é História.
3: Olá, seja bem-vindo de volta a esta segunda parte de O Resto é História. Nós estamos a falar de São Francisco de Assis e dos 800 anos da sua morte. E estamos aqui a explicar como é que um santo conseguiu marcar profundamente não Sim. só a história do seu tempo, mas também dos séculos que se seguiram. Portanto, ele acabou de beijar um leproso, ficou Exato. Conhecido como o pobrezinho. Não ficou sozinho, não é?
4: Não ficou sozinho. Portanto, ele, por volta de 1206, 1207, 8, por aí, ele vai... várias pessoas vão se juntar, provavelmente rapazes como ele, até talvez com as mesmas origens, querem imitá-lo. Eles vão fundar um ermitério, portanto, uma espécie de cabana, num sítio chamado Porciúncula, próximo de Assis, e vão se dedicar a esta vida de pobreza, de despojamento total. E o ponto é que ele não é o único. Há muitos leigos na Itália, na Alemanha, na França, no fim do século XII e princípio do século XIII, a fazer a mesma coisa, isto é, a despojarem-se de todas as suas relações com o mundo profano, sobretudo as riquezas, e a passarem uma vida de piedade, de oração, de trabalho, às vezes manual, em comunidade. Por exemplo, em Lyon, na França, em 1173, portanto, umas décadas anteriores, um comerciante rico, Pierre Valdeau, tinha renunciado também a todos os seus bens e tinha criado um movimento chamado Os Pobres de Lyon, que são os valdenses, que é um movimento, aliás, que ainda hoje existe e que vem até hoje. E, portanto, esse despojamento, portanto, isto está a acontecer em vários locais ao mesmo tempo, pessoas a terem esta ideia. O que é que eles querem atingir com esse despojamento? O que eles querem atingir é aquilo que os papas, é o mote que os papas também tinham dado, que era o regresso a Cristo, o regresso à vida apostólica, o regresso à vida que eles liam nos evangelhos. Aliás, não é por acaso que em Assis, no ermitério, a história diz que São Francisco e os seus companheiros são 12, claro, é um número certo. Significativo, porque é os 12 apóstolos. Mas a grande ideia, portanto, a grande ideia de São Francisco, que é a grande ideia de várias outras figuras ao mesmo tempo, é esta: regressar a Cristo, às origens do Evangelho, e viver como Cristo, isto é, viver como ele viveu. Aliás, essa é uma ideia forte que vai inspirar o cristianismo durante muito tempo, até Kierkegaard, no princípio do século XIX, quando Kierkegaard diz que, reparem, Cristo não ensinou a doutrina, ele não era um doutor, não veio ensinar a doutrina, o que Cristo disse às pessoas foi, segue-me. Uhum. Isto é, ele deu um exemplo, não ensinou. Portanto, o cristão, é isso que Kierkegaard depois dá, desculpem este salto de séculos, mas às vezes permite-se perceber melhor
3: o impulso.
4: Para Kierkegaard, o cristão não é aquele que sabe a catequese, nem é aquele que sabe a doutrina da igreja, o cristão é aquele que vive como Cristo, esse é que é o cristão. Porque, como disse, Cristo disse, não disse, acredite nisto, acredite naquilo, façam isto, façam aquilo. Cristo disse, segue-me, isto é, faz como eu. Quer dizer, faz como eu. E, portanto, aquilo que São Francisco, aquilo que Kierkegaard pensa que os cristãos deviam fazer, é aquilo que São Francisco também pensava que, provavelmente, que os cristãos deviam fazer no princípio do século XIII, que é viver como Cristo e adotar duas das características dessa vida cristã original. Primeiro, a pobreza, o despojamento, até o trabalho manual. Segundo, a pregação, a evangelização, converter os outros, falar com os outros, converter os outros.
3: Esses todos é mesmo toda a gente.
4: É toda a gente. Esta é uma pregação que se dirige a todos, aos fiéis e aos infiéis. Quer dizer, portanto, não é aquilo que os padres na igreja fazem, a missa para os fiéis. Não, isto é uma pregação fora da igreja, nas ruas, nos campos, para toda a gente. Para toda a gente. Como diz, Deus é o teu vizinho, Deus é, está em todos os homens, dirige-te a toda a gente. E tem como base esta pregação para todos a ideia muito sublinhada por São Francisco da irmandade de todas as criaturas, até das inanimadas, como no seu Cântico do Irmão Sol de 1224, que é o Irmão Sol, a Irmã Lua, o Irmão Vento, até a Irmã Morte, também é uma irmã, tudo. Todos devemos estar abertos a tudo, portanto é louvar Deus em tudo o que existe. Tudo foi criado por Deus, portanto, tudo deve ser estimado. Está a ideia hoje em dia, enfim, até a Igreja Católica contribui para isso, com a ideia de São Francisco, o primeiro ecologista, quer dizer, isto é, de ver na natureza Deus. Ele tem cenas famosas da lenda de São Francisco, uma pregação aos pássaros, quando ele prega aos pássaros, quer dizer, ele faz um... Enfim, depois o Santo António vai pregar aos peixes, portanto, prega aos pássaros. Isto não é apenas a ideia de, às vezes, o António Vieira interpreta a pregação aos peixes, como os homens não me ouviram, vou pregar aos peixes. Aqui não é isso. Aqui é mesmo, vou falar com todos e com tudo, Deus criou o mundo, como ele diz, no amor e na alegria, e portanto é isso que tem de se descobrir. Na criação. E depois, por exemplo, aquela famosa história do lobo de Gubbio, que é uma cidade italiana que aparentemente, por volta de 1220, haveria um lobo ferocíssimo, enorme, feroz, que andava lá à volta da cidade e comia toda a gente que se atrevia a sair da cidade. E é São Francisco, e portanto os habitantes estão todos horrorizados, e é São Francisco que vai falar com o lobo, quer dizer, e portanto isso é depois representado muitas vezes na pintura. São Francisco vai falar com o lobo e diz: olha, não faças mal a toda a gente, nós somos todos iguais, quer dizer, também tu, irmão lobo, ele vai falar com o irmão lobo. Irmão lobo, nós se não nos comeres, nós, porque até é um pecado, porque os homens foram criados à imagem de Deus, portanto estás a comer homens, portanto não é uma boa ideia, e se não te comeres, nós alimentamos-te. E o lobo acha, excelente ideia, dá-lhe a pata, quer dizer, e tudo, e a partir daí o lobo começa a ser alimentado pela cidade e deixa de comer as pessoas. Portanto, isto era uma história daquelas histórias que se contou de São Francisco, porque ele vai ser representado na pintura com este lobo, o lobo a dar-lhe a pata.
3: Uma grande inspiração do movimento ecológico.
4: Sim. Há muita outra coisa que nós devemos a São Francisco. Por exemplo, o presépio. O presépio com animais é São Francisco de Assis que populariza esse género de representação. Quando ele faz, em 1223, em Greccio, outra cidade italiana, ele faz um grande presépio. Que representa muita coisa, além de ter os animais, que é uma coisa que é ele que tem essa ideia de pôr lá os animais também, com as pessoas também estão também os animais, aquela ideia de que nós, que se pode adorar Deus em, portanto, Deus não nasceu apenas na Palestina, mas está em todo lado, o Natal é em todo lado. E depois, claro, a adoração do menino Jesus, que é uma coisa, isto é, Cristo como menino, quer dizer, como a figura mais inocente de todas, o começo de tudo, a criança, isto é, adorar Deus dessa forma. O Santo António vai ser sempre, o franciscano, vai ser sempre representado com o menino Jesus, quer dizer, com a visão de Deus como uma criança.
3: A representação de Jesus e de Deus como uma criança também é a partir de São Francisco de Assis.
4: Não quer dizer que não existisse antes, mas é reforçada pelo movimento franciscano, quer dizer, esta ideia do quero o presépio, quero também não é, havia já ideias desse presépio, mas é a partir dali que se torna a maneira popular de viver o cristianismo. Isto também é uma mensagem, a mensagem franciscana também é uma mensagem de cruzada, mas não da cruzada militar, mas numa cruzada de paz. É uma grande ideia de São Francisco de Assis, é converter os muçulmanos. Ele tenta chegar a Marrocos em 1212, não consegue porque adoece, mas vai viajar até o Egito em 1219, no âmbito da Quinta Cruzada, que ataca o Egito, e ele vai junta-se a essa cruzada, mas para falar, não é para combater. Ele vai se encontrar com o sultão do Egito, que o recebe. O sultão do Egito, aliás, pensa que ele era, recebe-o porque pensa que ele é um embaixador dos cruzados, que lhe vem propor algum tratado ou uma coisa qualquer assim. E depois, no meio do contacto, percebe que ele está a tentar convertê-lo. E então há na corte, aparentemente, entre os muçulmanos, quem tenha pensado, bem, então isto não é um embaixador, portanto podemos mandar matar um tipo que tem a lata de vir aqui tentar converter o chefe, do líder dos crentes, quer dizer. Mas o sultão aparentemente acha graça e acha que não, e deixa São Francisco voltar. Mas ele tem esta ideia, quer dizer, de converter, falar com os muçulmanos, quer dizer, falar com eles, tentar convertê-los sem ser pela força, e os franciscanos vão estar associados depois à Terra Santa. São eles que hoje ainda têm a custódia da Terra Santa, também falámos aqui hoje nisso. Isto é, são eles que desde 1217 a Igreja encomendou, portanto, aos franciscanos a guarda dos lugares santos na Palestina. São os franciscanos. Este movimento está também associado a uma expectativa enorme, este é da conversão, a um ambiente um pouco apocalíptico, representado por um outro leigo que vai ter uma grande influência no cristianismo também, que é Joaquim de Fiore. Nasceu no sul de Itália em 1135, morreu em 1202, tal como São Francisco é um leigo, um notário, mas ele tem uma visão por volta de 1159 e dedica-se depois à pregação também, tal como São Francisco de Assis, e Joaquim de Fiore traz a ideia, que é uma ideia que vai ter um impacto muito grande na Europa dos séculos depois, 13, 14, 15, que é a ideia que o mundo está na véspera de entrar numa terceira idade. Tinha havido três idades do mundo, que são as idades que correspondem às pessoas da Santíssima Trindade, portanto, a idade do Pai, que é a idade do Velho Testamento, a idade do Filho, do Novo Testamento, e agora se ia centrar na idade do Espírito Santo. E a idade do Espírito Santo é a idade em que todos, fiéis e infiéis, se vão unir no amor de Cristo. Portanto, é uma idade de consenso. Isso, o movimento franciscano vai ser, embora Joaquim de Fiore seja anterior, mas vai ser muito marcado por esta ideia de uma nova idade que vai surgir, em que eles são a vanguarda, digamos, os franciscanos são a vanguarda dessa idade, uma idade de conversão do mundo e de amor, aliás, até mesmo quase do fim da Igreja e dos padres, porque toda a gente se torna Igreja, toda a gente se torna, está, digamos, em sintonia. Portanto, agora é importante sempre notar isto: São Francisco não é um padre, quer dizer, não é um padre, é um leigo que começou a pregar.
3: Convém, se calhar, explicar às pessoas a diferença entre um padre e um monge, não é? Que o padre administra, desde logo, tem a possibilidade de administrar sacramentos, coisa que um monge não tem.
4: Portanto,
3: não pode,
4: mas
3: dar
4: mesmo,
3: missa, não pode.
4: Exato, e São Francisco, antes de ser monge, já tinha começado a pregar. Isto, ele vai se tornar, antes de se tornar o frade, não é? De uma ordem religiosa reconhecida pelo Papa, ele já tinha começado essa sua pregação. Nós não sabemos exatamente o que é que ele está inicialmente a pensar fazer. Pode estar a reunir apenas um grupo de leigos dedicados a esta vida religiosa, de pobreza, pregação, cuidar de leprosos, cuidar dos pobres. Sabemos que ele, por volta de 1209, terá escrito uma regra de vida, as regras para a vida em comum dos seus companheiros, a imitar aquilo que São Bento, o pai da vida monástica europeia ocidental, talvez tenha feito. Agora, aquilo que ele vai acabar por... com os beneditinos, aquilo que ele vai acabar por fundar é, de facto, aquilo que nós chamamos uma ordem religiosa integrada na Igreja, a que se deu o nome de Ordem dos Frades Menores. Frades Menores é, portanto, os irmãos mais pobrezinhos, quer dizer, em secundários, quer dizer, portanto, é essa ideia de humildade que ele quis, nós somos apenas os mais pobres de todos, que vai ser aprovada pelo Papa Inocêncio III em 1210 e, de facto, uma grande parte do sucesso de Francisco de Assis vem também do apoio que lhe dá o Papa Inocêncio III, que o
3: porque
4: vê...
3: ele é acolhido muito rapidamente
4: muito
3: pela
4: rapidamente,
3: igreja,
4: em Roma, que o Assis é perto de Roma, é relativamente perto de Roma, e Inocêncio III vê-o, podia ter-o visto como um herege, mas vê-o como alguém que corresponde um pouco à ideia de renovação que o próprio Inocêncio III tem da Igreja. E é então que aparece o frade franciscano, com a sua túnica castanha ou cinzenta, com o capuz, sandálias, eles não andam calçados, andam com sandálias e com uma corda à cintura. Repito, não é o único, há quem esteja a fundar outro tipo de, o mesmo tipo de ordem, onde é também excluída a propriedade os rendimentos, como por exemplo São Domingos de Guzmán, um cónugo castelhano que é ativo no sul de França e que em 1216, portanto na mesma época, vai fundar a Ordem dos Pregadores, os dominicanos. Os dominicanos. Os franciscanos não são só a Ordem dos Frades Menores, em Assis São Francisco vai se encontrar, vai estabelecer contactos e colaboração com a filha do conde de Sasso Rosso, Clara Offreduccio, que aos 18 anos vai optar também por se tornar uma seguidora de São Francisco. Isso também é a história conhecida. A família quer ela casar, ela não quer casar, tentam obrigá-la até o momento em que ela tira o véu e eles veem, a família vê que ela tinha cortado o cabelo, que era o sinal de despojamento, quer dizer, de ruptura com a vida profana, e então percebem que tinham perdido e deixam. Clara Offreduccio vai se tornar São Francisco vai a colocar num mosteiro beneditino, mas depois ela vai fundar uma outra ordem, que é a Ordem das Senhoras Pobres, mais tarde chamada Ordem de Santa Clara, as Clarissas, que é uma espécie de ordem feminina dos franciscanos, quer dizer, que tem esta diferença dos franciscanos, portanto, eles não fazem pregação e vivem nos conventos, em clausura, portanto, era uma diferente. E depois existe também, desde 1221, portanto, desde cedo, uma ordem terceira, que é uma ordem para leigos que não possam fazer votos religiosos ou não queiram fazer votos religiosos ou acham que não estão em condições de fazer votos religiosos, como por exemplo pessoas casadas, e que podem fazer parte desta Ordem Terceira de São Francisco, que também se torna extraordinariamente popular em toda a Europa e também em Portugal. O que é que distingue estas ordens religiosas dos beneditinos e das ordens religiosas anteriores? Os frades, como estes frades franciscanos, não são monges de mosteiros, isto é, não vivem nos mosteiros dedicados ao estudo, ao canto, como, por exemplo, os monges da Ordem de Cister, quer dizer, as missas, é isso que eles dedicam ao canto. Isto são pregadores, pobres, nómadas, portanto, aí a ordem mendicantes, não podem ter propriedades, ao contrário dos mosteiros, não podem ter rendimentos sequer, eles devem viver na pobreza, devem chegar às cidades e dizer, vêm pregar e devem viver daquilo que as pessoas lhes dão ali, quer dizer, não devem ter mais nada, portanto, e como é que eles falam às pessoas? Isto também é importante, de acordo com São Francisco, eles falam, vão falar aos que acreditam e aos que não acreditam, a toda a gente, e o estilo não é doutrinário, não é o catequista. É mais um estilo poético, eles querem suscitar sobretudo o encantamento, o êxtase, o entretenimento até, e é por isso que São Francisco é comparado a um jogral, portanto a um cantor, a um entertainer, a um comediante, é o jogral de Deus, quer dizer, é como ele diz, é o jogral de Deus, quer dizer, é alguém que vem dar alegria às pessoas, trazê-la para a fé através do êxtase de um espetáculo. Eles, aliás, vão apurar muito os franciscanos e depois também os dominicanos o lado teatral da pregação, quer dizer, portanto, o lado do espetáculo. Aliás, o Jugural de Deus é o título do filme do Roberto Rossellini, de 1950, Francisco Jugural de Deus, em 1950, Roberto Rossellini faz a adaptação cinematográfica, sem ironias, de uma maneira extremamente séria, da lenda de São Francisco, das várias dos vários momentos da Lenda de São Francisco. E aquilo é filmado com uma pureza total, quer dizer, aquilo, aliás, o filme tem um impacto enorme no cinema italiano, europeu. O François Truffaut achava que era o mais belo filme alguma vez feito, que é, ele tenta filmar as coisas como eram vistas, quer dizer, com São Francisco e os seus companheiros, aquela simplicidade, aquela coisa toda, e sem ironias modernas de maneira nenhuma, quer dizer, é o cinema a tentar ter os olhos do século XIII, quer dizer, que é uma experiência a preto e branco, é uma coisa extraordinariamente bonita, quer dizer, de ver. Portanto, os franciscanos são também uma ordem urbana do novo mundo das cidades em expansão. Francisco era, aliás, o originário deste novo mundo, portanto era o filho do negociante, e o Papa Inocêncio III acolhe imenso esta ordem, tal como a ordem dos dominicanos, dos pregadores. O Vaticano, nesta altura, está numa época que ele sente que é uma época de... Eles percebem, os papas, que é uma época de indisciplina, um bocadinho, de heterodoxia, inovação. Por exemplo, os valdenses vão ser declarados heréticos em 1215.
3: Sim.
4: Mas os franciscanos, não. E isto, apesar de São Francisco ter chegado a... exprimir-se de maneira que podia autorizar essa visão um bocadinho mais severa da parte do clero, porque São Francisco, em determinado momento, ele e os seus seguidores dizem que São Francisco tinha recebido os estigmas de Cristo, isto é, as feridas de Cristo. Isso acontece por volta de 1224, 25, ou coisa assim. São Francisco, de repente, tem nas mãos e nos pés as feridas que Cristo teria tido quando está pregado na cruz. Quer dizer, isto é, nesse momento há uma identificação do seu próprio corpo com o corpo de Cristo na cruz.
3: Isso podia criar mal-entendidos.
4: Podia ser uma coisa... Mas não é em grande medida, porque os franciscanos aceitam, não põem em causa a hierarquia eclesiástica, aceitam os sacramentos... Ao contrário dos valdenses, contestam a autoridade dos bispos, começam a ter ideias sobre o papel do clero. Nós não sabemos exatamente o que é que os valdenses, nesta altura, pensavam, porque só os conhecemos, aquilo que eles pensavam, através de fontes inquisitoriais, portanto, é o adversário a atribuir-lhes ideias, não sabemos exatamente, mas é claro que os franciscanos estão disciplinados, estão integrados numa igreja de uma maneira que os outros não estão. Agora,
3: desculpa interromper-te agora. O agora tem que ficar mesmo para o podcast, porque agora o nosso tempo chegou ao fim. Para quem nos está a ouvir em FM, para os outros, já sabem, conseguiram ouvir mais um pouco desta história fascinante de São Francisco, mas em podcast. Para quem me ouve em direto, até para a semana. As
0: armas e o resto é história.
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Nódulo no pulmão. A operação vai acontecer nos próximos dias. O período de recuperação é de cerca de uma semana. Vladimir Zelensky diz que a Ucrânia só vai parar de atacar refinarias de petróleo russas se Moscou cessar os ataques contra as infraestruturas energéticas ucranianas.

0: São 3 em ponto, vamos atualizar as notícias. Notícias das 3 com a Laura Figueiredo. E Laura, o Papa Leão XIV vai ser operado para remover um nódulo no pulmão. A operação vai acontecer nos próximos dias e o período de recuperação é de cerca de uma semana.
1: O anúncio foi feito esta manhã pelo líder da Igreja Católica durante a oração do Ângelus. Vaticano adianta que a cirurgia está agendada para o início da semana, mas sem especificar a data. Não foi revelado se a operação vai obrigar a alterações na agenda. O Papa Leão XIV tem previsto uma viagem entre 6 e 17 de novembro à América Latina. Já explica que este nódulo foi detectado recentemente pela equipa médica que o segue.
2: De recente, durante alguns controles,
3: durante alguns exames de rotina, os médicos encontraram um nódulo circunscrito no meu pulmão. Foi detectado numa fase muito inicial e está bem localizado. Os médicos acreditam que é apropriado operar e, portanto, seguindo o conselho deles, decidi fazer uma cirurgia para o remover. A cirurgia está agendada para os próximos dias. Agradeço-vos e confio-me às vossas orações.
2: Vi ringrazio per la vostra vicinanza spirituale e mi affido alla vostra preghiera.
1: Papa Leão XIV, na Praça de São Pedro, no Vaticano. Cirurgia vai ser feita no Hospital Gemelli, unidade de Roma que acolhe habitualmente os papas.
0: Na análise, o médico pneumologista Carlos Rubal Cordeiro explica os motivos que podem ter conduzido à cirurgia.
1: O pneumologista explica que, tratando-se de um nódulo detectado em fase inicial, deve ser de pequenas dimensões.
4: A decisão é avançar já para uma cirurgia, porque provavelmente tem uma pequena dimensão, não é só os nódulos de grande dimensão, é que podem com segurança ser avaliados por biópsia, não é? E portanto eu não tenho outras informações sobre, enfim, o tamanho do nódulo, as características morfológicas, enfim, a sua localização, que também, apesar de tudo, dão informação que pode ser relevante na perspectiva da maior risco de malignidade, mas seja como for, esta é a decisão que tem que ser tomada.
1: Carlos Rebelo Cordeiro, diretor do Serviço de Pneumologia da Unidade Local de Saúde de Coimbra, adianta ainda que se trata de uma cirurgia de rápida recuperação e por isso acredita que o Papa vai conseguir manter a viagem que tem prevista à América Latina em novembro.
0: Está marcado para amanhã um debate dos ministros dos Negócios Estrangeiros da União Europeia sobre a escalada de tensão na região do Médio Oriente.
1: O anúncio feito pela chefe da diplomacia da União Europeia depois do ataque dos Houthis no aeroporto de Riad, na Arábia Saudita. Pelo menos 12 pessoas morreram e mais de 300 ficaram feridas nesta ofensiva. Já a presidente da Comissão Europeia alerta que o ataque dos Houthis ao aeroporto de Riad marca uma escalada perigosa da guerra no Médio Oriente. A Arábia Saudita anunciou, entretanto, uma operação militar em grande escala contra os Houthis como resposta. Donald Trump admite juntar-se às ações militares, uma vez que a Arábia Saudita é aliada dos Estados Unidos.
0: Volodymyr Zelensky diz que a Ucrânia só vai parar de atacar refinarias de petróleo russas se Moscou cessar os ataques contra as infraestruturas energéticas ucranianas.
1: Uma declaração que surge depois de ontem Donald Trump ter dito que estava na altura da Ucrânia ter um novo presidente e de ter exigido a Zelensky que parasse os ataques contra as refinarias russas, tendo igualmente culpado a Ucrânia pela subida do preço do gasóleo. Ora, Volodymyr Zelensky diz que qualquer medida de desescalada deve ser recíproca e acompanhada de garantias concretas.
0: A Polónia denuncia um possível ataque contra o primeiro-ministro e o ministro da Defesa.
1: A polícia polaca disse hoje ter recebido informações sobre possíveis tentativas de assassínio dos dois governantes, o que motivou uma reunião de emergência das autoridades. Em setembro, Donald Tusk tinha alertado sobre possíveis ataques híbridos intensificados pela Rússia no flanco oriental da NATO. As autoridades polacas estiveram esta semana em alerta máximo depois de 3 ataques escolares em 4 dias na província de Mazóvia, no centro da Polónia.
0: E Luís Montenegro condena a conjuntura internacional, afirma que tem penalizado as economias e as pessoas.
1: Declarações do primeiro-ministro na cerimónia que assinalou o centenário do município de São João da Madeira, no distrito de Aveiro. Luís Montenegro salienta que o atual contexto internacional agarra.

0: esta incerteza.
1: Nós temos de resolver nas próximas semanas, nos próximos tempos, esta insensatez de estarmos a penalizar as economias e as pessoas de uma forma geral, onde ninguém está a tirar partido, e resolver este impasse.
0: Pois Montenegro diz que resolver a questão dos combustíveis não é suficiente. Fala em vários fatores de instabilidade mundial, frutos de guerras políticas e comerciais que considera que precisam de ser resolvidas.
2: O PS quer ouvir com urgência no Parlamento mais de uma dezena de entidades de alguns dos setores mais expostos ao aumento dos custos da energia.
0: Os deputados do Partido Socialista querem fazer um diagnóstico e identificar eventuais medidas de apoio para combater o aumento dos preços. É o que se pode ler no requerimento enviado à Comissão Parlamentar de Ambiente e Energia. Ouvido pela Rádio Observador, Carlos Silva, presidente da Federação Portuguesa do Táxi, antecipa algumas das medidas que gostava de ver incluídas no orçamento.
3: Uma redução do ISV, um apoio ao combustível, equivalente como existem outras atividades, como o transporte pesado de passageiros e as mercadorias. E não assim estas medidas avulsas. E depois, para evitar que fique tão dependente dos combustíveis, não é? Deveria-se apoiar de uma forma mais rápida e se calhar mais incisiva sobre a descarbonização, para haver uma opção dos industriais pelos veículos elétricos.
0: O observador falou também com o presidente da outra associação representativa do setor do táxi, a Antral. Florencio de Almeida alinha pelo mesmo discurso, quer menos impostos.
4: O governo não é sensível a baixar os impostos, por exemplo, do combustível, o IVA, e que outros partidos já pedem. Não era demais o governo estar a arrecadar milhares de milhões de euros à custa do esforço do povo português. Isso é que não pode acontecer.
0: A crítica do presidente da Antral, Florencio Almeida, que quer menos impostos aplicados aos combustíveis, por exemplo, o IVA. Já a porta-voz da Antram, André Matias de Almeida, diz que algumas medidas do governo ajudam, mas não resolvem o problema, e por isso diz que novas propostas são sempre bem recebidas.
5: Qualquer medida, a Antram apresentou várias, como linhas de apoio ao financiamento, que possa, de algum modo, acomodar ou ter algum impacto relativamente à redução das fragilidades das tesourarias dessas empresas em face destes aumentos abruptos e imprevisíveis que têm que ver com o preço dos combustíveis, serão sempre muito bem-vindas.
0: Declarações do porta-voz da Antram em reação ao pedido de audição do PS para discutir o aumento do custo de vida.
2: 7 minutos para lá das 3. Laura, vamos atualizar a informação de âmbito local.
0: No Barreiro, o município homenageou a Santa Casa da Misericórdia no âmbito do Roteiro das Centenárias, um projeto dedicado à valorização de entidades com uma longa presença no concelho. A autarquia assinalou os 460 anos da instituição, com o vereador do Desporto e Associativismo, Rui Pedro Pereira, a destacar o papel dos trabalhadores que asseguram diariamente o acompanhamento dos utentes. Em Lisboa, realizou-se hoje de manhã a Hyundai Meia Maratona, que finalizou assim um fim de semana marcado pela corrida na capital. Ontem aconteceu a Maratona de Lisboa. No total das duas provas participaram mais de 32 mil pessoas, com os atletas africanos a dominar os resultados. Nas Caldas da Rainha começa amanhã o Echo, a Sala dos Espelhos de Som, uma instalação lúdica e interativa da autoria de Francisco Leal. A ideia foi inspirada nos reflexos da Sala de Espelhos da Feira Popular e a instalação de 5 microfones e 8 colunas pretende usar o eco como espelho acústico da voz dos participantes. Em Ourém, um homem de 52 anos foi detido por suspeitas de ter ateado 2 fogos no concelho. De acordo com a Polícia Judiciária, os incêndios terão sido provocados em setembro e outubro. Estão agora a analisar se o suspeito pode ter estado envolvido noutros incêndios registados na mesma zona. O homem vai ser presente a primeiro interrogatório para a aplicação das medidas de coação. No Porto, cerca de 1.500 pessoas manifestaram-se ontem contra o aumento do custo de vida. Durante mais de 2 horas, os manifestantes pediram o controle do preço das rendas e da taxação dos lucros milionários. Juntaram-se mais de 30 organizações, desde sindicatos a associações de defesa do direito à habitação. Em São João da Madeira, celebra-se hoje o centenário da criação do concelho. Durante todo o dia decorrem várias atividades. Termina com um concerto da fadista Marisa às 18h30 na Praça Luís Ribeiro. No programa está ainda previsto homenagem a várias pessoas e instituições.
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2: Espero que esteja a ter um ótimo fim de semana com a Rádio Observador. Eu sou a Filipa Duarte, estou por aqui a fazer-lhe companhia até às 5h30, mas para já há a repetição de Fora do Baralho com a primeira parte para ouvir até à síntese.
12: O orçamento do Estado está apresentado e, ao que tudo indica, tem luz verde, dada pelo PS, ainda que os socialistas continuem a tentar aparecer na fotografia como parceiros contrariados. Entretanto, o Chega aproveita-se da postura de José Luís Carneiro para culpar o PS por não ter sequer pressionado o governo. A oposição agarra-se à ideia de que faltam medidas para combater o custo de vida, já o governo está a respirar de alívio e procura esvaziar todos os dramas. Este é o tema para a segunda parte do Fora do Baralho. Para já, vamos aos temas escolhidos pelos nossos ases. Eu sou Inês André Figueiredo e esta semana temos uma mesa com Jorge Fernandes, Nuno Garopa e Susana Peralta. E começo pelo Nuno, que traz o único naipe vermelho desta semana para dar copas ao discurso do Presidente da República no primeiro 5 de outubro de António José Seguro. Houve apelos a uma nova cultura política, de entendimentos, críticas ao eterno voltar ao início a cada mudança de legislatura e receitas para os extremismos. O que é que te agradou, Nuno?
13: Olha, boa tarde a todos e agradou-me principalmente que é um discurso com o qual ninguém pode discordar. E eu dou copas pelo simples facto de ser um discurso que é difícil encontrar alguém de bom senso que discorde do Presidente da República. E repara nesta questão, como todos os restantes membros deste Fora do Baralho fazem sempre questão de lembrar quando falam do Presidente da República que apoiaram ou votaram neste Presidente da República, eu posso dizer que não apoiei e não votei neste Presidente da República. Aliás, acrescento, nunca votei num candidato ganhador de eleições presidenciais. E, portanto, mantendo essa tradição, não votei neste Presidente da República. E, portanto, estou à vontade para elogiar. O que é que me surpreendeu? O que me surpreendeu é quando se faz um apanhado dos comentários, digamos, da opinião publicada, dos comentadores da televisão, só ouvi palavras a dizer que foi banalidades, um conjunto de vacuidades, não dá resposta aos problemas, é excessivamente consensual, é um discurso abstrato, uma série de críticas com as quais, sinceramente, eu não vou discordar. Mas o problema é que este discurso é igual ao discurso do Presidente Marcelo Rebelo de Sousa nos últimos 10 anos. E durante 10 anos, o que eu li, principalmente de grandes jornalistas que falavam em nome do Presidente da República, é que isto eram pérolas, eram coisas geniais, eram ideias fantásticas, isto era o que estava a resolver os problemas do país. E agora, com o novo Presidente da República, o mesmo discurso são vacuidades. Portanto, copas ao Presidente da República, paus aos comentadores e muitos jornalistas, não é só comentadores, muitos jornalistas que andaram a criticar este discurso quando, no fundo, andavam a elogiar o discurso anterior, e aproveito para dar também copas ao ex-Presidente da República, Marcelo Rebelo de Sousa, porque foi das poucas pessoas que veio dizer: gostei muito deste discurso. Ainda bem que gostou, porque é igual aos discursos que ele fazia nos últimos 10 anos.
12: Mas percebes essa diferença de comentadores e jornalistas, como dizias?
13: Percebo. Acho que há uma vaga na esquerda, principalmente jornalistas e comentadores de esquerda, quer abrir caminho a António Costa para 2031 e, portanto, andam as ideias de António José Seguro, o presidente de um só mandato, António José Seguro, o presidente fraquinho, o presidente das banalidades, o presidente das vacuidades, o presidente que não mobiliza, o presidente que não diz muito. Acho que há, de facto, um projeto para 2031, que é abrir caminho a António Costa, e isso passa por estar sempre a menorizar e a tentar criticar o atual Presidente da República. Espero que António José Seguro tenha atenção a isso. Foi eleito Presidente da República, é normal que faça um segundo mandato e que tenha capacidade em 2031 de não ser novamente traído por António Costa, como foi em 2014.
12: Era o repetir da história. Vamos continuar a falar
14: só,
12: de...
14: Desculpa, Inês, eu quero só dizer uma coisa em relação àquilo que o Nuno disse. Posso?
12: Podes, podes, Jorge.
14: Não, eu concordo com tudo aquilo que o Nuno disse, só quero adicionar, eu pensei que o Nuno ia cobrir isto, mas enfim, eu quero adicionar uma outra motivação para esta diferença de tratamento entre duas pessoas, e eu concordo que António José Seguro fez um discurso absolutamente banal e sem conteúdo, mas é exatamente igual aos discursos que Marcelo Rebelo de Sousa fez. Quer dizer, criou-se esta ideia que Marcelo é um gênio, eu não percebo muito bem baseado em quê, mas enfim, mas tudo bem, eu escrevi abundantemente sobre isso no Observador, mas há aqui também um problema de classe social. Marcelo Rebelo de Sousa fazia parte da classe social certa, fazia parte da... vinha de certos meios sociais, cresceu, socializou com muitas destas pessoas, e António José Seguro não, quer dizer, é sabido por toda a gente. Aliás, antes da campanha eleitoral houve várias pessoas que inclusivamente gozaram em público com a ideia de termos um Presidente da República que não vinha, enfim, de certas ação social, como há um amigo meu que costuma dizer, como Bourdieu explica, e portanto, Bourdieu explica para quem não sabe. E portanto, também há isto, e portanto, incomoda-me um bocadinho que um Presidente da República seja de alguma maneira menorizado porque não vem da extração social certa, apesar de ter tido, de resto, comparado com Marcelo Rebelo de Sousa, uma votação muito, muito mais substancial. Apenas o Dr. Soares, em 1991, e em circunstâncias muito especiais, e o Dr. Soares, naturalmente, está num patamar à parte, portanto, Marcelo Rebelo de Sousa nunca chegou remotamente ao patamar eleitoral onde António José Seguro conseguiu chegar.
12: Jorge, vamos aproveitar que estás no uso da palavra e vamos até ao Brasil, onde decorreu a primeira volta das eleições presidenciais, que terminou com uma vitória de Bolsonaro. Tens espadas para o futuro presidente do Brasil? As espadas são para seja ele qual for?
14: Não, eu acho que...
12: Ou já está decidido e já estás a antecipar?
14: Eu acho que não, quer dizer, nunca se pode dizer que está decidido, mas se nós acreditarmos no que é a história e se nós acreditarmos naquilo que os dados nos dizem e num conjunto de coisas, há claramente uma tendência e uma probabilidade muito forte para que Flávio Bolsonaro ganhe as eleições. Até hoje, na história democrática do Brasil, portanto, a primeira eleição democrática foi em 88, julgo eu, exatamente, quando elegeram o Collor. Até hoje, nunca ninguém que tenha ficado em segundo lugar na primeira volta conseguiu recuperar e ganhar a eleição. Portanto, isto já de si é um indicador forte, e de resto já há sondagens feitas já depois da primeira volta que indicam claramente Flávio Bolsonaro à frente de Lula por 4, 5 pontos. A Datafolha, um centro de sondagens muito reputado, e está a indicar claramente uma vitória nesse sentido. E, portanto, sob esse ponto de vista, acho que há claramente um vencedor pré-enunciado. E eu acho que é uma tragédia para o Brasil, muito sinceramente. Porque, infelizmente, o Brasil continua parado no mesmo momento de 2016. É uma espécie de Groundhog Day, portanto, eles estão sempre ali no mesmo dia. O comportamento político no Brasil, nós sabemos, está bem estudado nos últimos anos, desde a altura do dos panelaços e das passeatas de 2013, 2014, o comportamento eleitoral estrutura-se no fundamental em torno do partidarismo negativo, isto é, as pessoas estão a votar muito, há um núcleo duro de pessoas que vota a favor, mas a esmagadora maioria dos eleitores está a votar não por afinidade com um candidato ou um partido, mas sim por um forte ódio, uma rejeição, uma grande aversão ao partido rival. Basta ver que nas sondagens e num trabalho de campo que foi feito nestas últimas eleições havia sempre aquela pergunta: o que é que acha que acontecerá ao Brasil se o candidato em quem não votar, em quem não votou ou quem não vai votar, não ganhar? E toda a gente diz que é o fim do país, o país já vai acabar. E, portanto, a ideia que as pessoas têm sobre o adversário político está muito para lá daquilo que é aquilo que nós hoje, quer dizer, que naturalmente se acha num sistema político que não esteja tão polarizado. A esquerda teve aqui um grande problema, que foi a dificuldade do PT em gerar um quadro que pudesse competir de forma sólida. E, quer dizer, vamos ser sinceros, Lula e Janja, enfim, que têm aqui um papel muito particular. Janja, para quem não sabe, é a mulher de Lula, tem aqui um papel muito particular, enfim, eu não vou detalhar isso aqui, mas Lula foi o primeiro a não querer que este quadro emergisse, porque, quer dizer, para ele as eleições de 22 foram uma espécie de desforra contra o desaforo dele ter sido condenado à cadeia. E, portanto, para ele próprio não queria, ele queria ser ele, ele acha que ele é o único capaz, é um bocadinho como Biden, acha que é o único capaz de competir contra um Bolsonaro. E à direita temos a tragédia do fim do centro-direita, o antigo PSDB, que foi um partido gigantesco, era o maior partido do Brasil a dado momento, era o partido de Fernando Henrique Cardoso, está reduzido a praticamente nada, literalmente nada. Eles nem apresentaram um candidato próprio nas presidenciais. Juntando a isto a emergência dos evangélicos e quando grande máquina da organização social e política, temos aqui o caldo perfeito para o bolsonarismo. Para mim, eu acho a eleição com Lula, com todos os seus defeitos, com toda a sua corrupção, enfim, aquilo é muito complicado, mas a eleição de Flávio Bolsonaro, isto é outro patamar. Quer dizer, vamos ver, coisas assim muito simples. Ele já disse que a sua prioridade, logo nos primeiros dias, é indultar o pai, que foi condenado a 27 anos de prisão, indultar aqueles marginais que atacaram Brasília, mudar a Constituição para baixar a maioridade penal, incluir a castração química para pedófilos na Constituição. Enfim, eu acho que isto diz muita coisa. E para quem esteja interessado em perceber um bocadinho melhor quem é Flávio Bolsonaro, talvez fosse interessante olharem para a imprensa brasileira, muita dela bastante independente nestas coisas, e verem as ligações que ele tem ao crime organizado no Rio de Janeiro. Ele basicamente, imaginem, isto é como se fosse assim um quadro pertencente à família Soprano, à família, uma das cinco famílias que mandam na máfia, a ser eleito. Quer dizer, as ligações que ele tem ao crime organizado são de tal maneira graves que quer dizer, eu não consigo entender qualquer corrupção que haja no PT, e há muita. O filho de Lula está fortemente envolvido em grandes suspeitas de corrupção, mas quer dizer, as ligações de Flávio Bolsonaro ao crime organizado no Rio de Janeiro, tráfico de droga, prostituição, tudo, é uma coisa inacreditável. E, portanto, querer fazer equivaler as duas coisas, para mim, para mim é-me incompreensível, e acho que é uma tragédia total o momento que o Brasil está a viver.
15: Jorge, só para poder passar a palavra à Susana, mas dar-te 30 segundinhos, porque queres deixar uma nota sobre o facto dos Estados Unidos terem anunciado a primeira execução por fuzilamento desde 1961, e a mesma vai ser pública. O que é que achas sobre isso?
14: Pois, eu sobre isso não vou fazer comentários, vou só deixar a nota e depois cada pessoa tira as conclusões que quiser tirar. No dia 3 de dezembro, os Estados Unidos preparam-se para executar um ex-militar, portanto, uma pessoa que cometeu um crime dentro de um quartel militar, portanto, é uma pessoa que era um militar, um major, e cometeu um crime dentro de um quartel militar, um tiroteio, e para fazer esta execução, digamos que para executar a pena de morte, preparam-se para utilizar um esquadrão de fuzilamento, que tem todo, enfim, acho que tem umas conotações que toda a gente perceberá, e para além disso, a cereja no topo do bolo é que se preparam, sob proposta de Pete Hegseth e aprovado por Donald Trump, e vão transmitir em direto a execução em plataformas de streaming.
15: Susana Pralta, O teu naipe. Há crianças sem aulas no ensino básico há quase um mês por falta de colocação de professores, e os teus paus vão exatamente para o Ministro da Educação. Fernando Alexandre está novamente em maus lençóis?
16: Quer dizer, eu acho que ele estranhamente não está em maus lençóis. Isso aliás é um dos mistérios. Eu não percebo, gostava mesmo de perceber onde é que está esta complacência, esta benevolência com o Fernando Alexandre, sendo que, atenção, declaração de interesse, eu tenho uma relação até pessoal de grande simpatia com o Fernando Alexandre e também me custa estar aqui a criticá-lo. Mas, de facto, o que está a acontecer na educação é gravíssimo. Quer dizer, tivemos a confusão dos exames, não é verdade que ninguém foi prejudicado, houve pessoas prejudicadas, basta dizer, e quem é que foi prejudicado? Quem não tinha capacidade de litigância. Quando, por exemplo, há uma jovem do Conselho de Cascais, julgo eu, a quem o tribunal atribuiu a nota de 20 porque o seu exame tinha sido perdido e graças a isso teve acesso à universidade, e bem, ainda bem que essa jovem tem pais com capacidade de litigância que lhe permitiram recuperar os seus direitos, mas é evidente que isso tirou lugar a alguém. Porque eu saiba, não houve um aumento de números de cláusulas. Houve uma segunda fase, vai haver uma terceira fase de acesso ao ensino superior, mas é claro que isso retira lugar às pessoas. Portanto, houve a confusão dos exames. Não havia relatório do teste piloto, o teste piloto correu mal, o ministro diz que não recebeu o relatório, não vou voltar aqui a esse peditório. A seguir, temos esta confusão agora dos alunos do ensino básico. Quer dizer, nós estamos a falar de alunos do ensino básico, eu vou dizer instrução primária para as pessoas que nos ouvem mais antigas, poderem, como eu, aliás, poderem perceber do que é que estamos a falar. Portanto, estamos a falar de miúdos da escola primária, primeiro, segundo, terceiro, quarto ano, que não estão a ter lugar na escola. O ensino básico prolonga-se além disso, mas aqui estamos a falar dessas idades. Porque as escolas estão sobrelotadas, e estão a ser mandados para casa, e na freguesia de Marvila, que já agora, obviamente, isto não acontece por acaso, é uma freguesia com problemas sociais graves em Lisboa, enfim, é uma freguesia, obviamente, de uma população desfavorecida, portanto isto não está a acontecer no Príncipe Real, nem na Lapa, que se saiba, e estão a pedir certificados aos pais em como estas pessoas efetivamente trabalham. E nessas circunstâncias, então, recebem as crianças num regime de acolhimento que parece que não é exatamente letivo. O que dizer, onde é que nós já chegámos? Nós estamos a falar da base do ensino obrigatório e estamos a falar de voltar, nem sei a quantos anos, se é que alguma vez assim foi, de condicionar a educação destas crianças no facto das famílias terem emprego. Portanto, nós já tínhamos essa visão para a creche e para o pré-escolar, que felizmente ao longo dos anos fomos alterando, e hoje em dia consideramos, acho eu, há um consenso na sociedade que a creche e o pré-escolar são direitos educativos das crianças, não têm nada a ver com a conveniência dos pais terem um sítio para as despejar enquanto vão trabalhar, e neste momento está a acontecer isto no ensino básico, as crianças deviam estar a aprender a ler e a escrever e a tabuada e a, sei lá, a fazer divisões e essas coisas, não é? Portanto, isto é realmente gravíssimo e eu admito que isto acontecesse nos outros anos. Atenção, para já compete ao Ministério vir-nos dizer que tal já acontecia, enfim, trazer-nos os números para nós compararmos. E depois, o que eu acho que provavelmente acontecia, tenho uma intuição, e outra vez, provem que estou errada, é que isto provavelmente acontecia, mas como as estruturas do Ministério estavam a funcionar, provavelmente até se apercebiam mais cedo, e conseguiam, com umas gigajogas que eu não sei como é que era, mas lá conseguiam encaixar estas crianças em escola, fazendo certamente umas reorganizações, indo buscar uns miúdos de uma escola para as outras, enfim, compondo o puzzle. Agora, depois, quer dizer, nós podemos imaginar que isto não tem nada a ver com a reforma do Ministério. Porque, já agora, outra notícia desta semana é que parece que as livrarias ainda não foram pagas ou está a haver atraso nos pagamentos dos manuais escolares. Todas estas barracas podem não ter nada a ver com a famosa reforma do Ministério, que foi de 18 para 17 organismos, que diminuiu o quadro pessoal para metade e que poupou 50 milhões de euros. Mas, quer dizer, outra vez, compete ao Ministro e ao Ministério da Educação vir-nos convencer que assim é. E o que a mim, e já agora, só para terminar, Inês, estamos outra vez como na pandemia, como são os filhos dos pobres que estão em casa sem aprender a ler e a escrever, estamos todos aqui a dar boa imprensa ao Ministro e a participar em programas de televisão como se tivesse tudo, e de rádio como se estivesse tudo bem. É outra vez a mesma coisa, porque realmente os meus filhos estão a aprender já desde o início de setembro.
15: Fazemos agora uma curta pausa e voltamos dentro de momentos para a segunda parte sobre o Orçamento do Estado.

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0: 3:30 da tarde, temos mais uma síntese de notícias com a Laura Figueiredo. Boa tarde, Laura.
1: Boa tarde, e começamos com uma notícia de última hora. Donald Trump diz que entrou em vigor um cessar-fogo energético entre a Rússia e a Ucrânia. O presidente norte-americano garante que a trégua teve o acordo das duas partes envolvidas no conflito. O anúncio foi feito há poucos minutos na rede social Truth Social. Há dois dias, Donald Trump anunciou um entendimento com Vladimir Putin para aumentar o fornecimento de gasóleo russo aos mercados internacionais, numa altura em que a Casa Branca procura aliviar os preços dos combustíveis. O presidente norte-americano tinha também deixado ontem um recado a Zelensky, aconselhou o presidente ucraniano a parar os ataques contra as infraestruturas energéticas russas. Pouco antes deste anúncio de trégua feito por Donald Trump, Vladimir Zelensky tinha admitido realizar eleições na Ucrânia, mas apenas se a Rússia concordasse com um cessar-fogo de 60 dias. Foi em resposta às declarações de Donald Trump. Ontem, na Casa Branca, o presidente norte-americano afirmou que chegou à altura da Ucrânia ter um novo chefe de Estado, sugerindo que uma mudança de liderança poderia facilitar um acordo para pôr fim ao conflito. Agora, numa entrevista à ABC News, Zelensky admite mesmo convocar eleições, mas apenas se a Rússia concordar com uma trégua de 2 meses. Para amanhã está marcado um debate dos ministros dos Negócios Estrangeiros da União Europeia sobre a escalada de tensão na região do Médio Oriente. Um anúncio feito pela chefe da diplomacia da União Europeia na sequência do ataque dos Houthis ao aeroporto de Riad, na Arábia Saudita. Pelo menos 12 pessoas morreram e mais de 300 ficaram feridas. Já o presidente da Comissão Europeia alerta que o ataque no aeroporto de Riad marca uma escalada perigosa da guerra no Médio Oriente. A Arábia Saudita anunciou, entretanto, uma operação militar em grande escala contra os Houthis como resposta ao ataque. Donald Trump admite juntar-se às ações militares, uma vez que a Arábia Saudita é aliada dos Estados Unidos. O Papa Leão XIV vai ser operado nos próximos dias para remover um nódulo no pulmão. O anúncio foi feito esta manhã pelo próprio líder da Igreja Católica. O Vaticano adianta que a cirurgia está agendada para o início da semana, mas sem especificar a data. O tempo previsto para a recuperação é de 1 semana. Não foi ainda revelado se a operação vai obrigar alterações na agenda. O Papa tem previsto uma viagem entre 6 e 17 de novembro à América Latina. No Nepal, um deslizamento de terras provocou uma enxurrada numa vila a cerca de 100 km da capital, Katmandu. Até ao momento não há registro de mortos ou feridos, mas as autoridades adiantam que há pelo menos 5 desaparecidos. O nível de água chegou aos 8 metros. A inundação destruiu dezenas de infraestruturas e de casa. Foram resgatadas pelo exército cerca de 50 pessoas. É já a terceira vez este ano que o Nepal enfrenta deslizamentos de terras e enchentes na fronteira com o Tibete. A atualidade nacional. Rosa Sousa é a nova presidente da UGT. Social-democrata substitui assim Lucinda Dâmaso, que estava no cargo há 13 anos. No último dia do 15º Congresso da UGT, que decorreu este fim de semana na Figueira da Foz, Mário Mourão foi ainda reeleito para um segundo mandato como secretário-geral da Central Sindical.

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4: São 13h34.

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1: Estamos consigo, Aconteça o que acontecer. Bom domingo e boa viagem. Por aqui temos a segunda parte da repetição de Fora do Baralho. É para ouvir a caminho das 4.
2: Chegámos à altura do ano em que o tão esperado Orçamento do Estado está apresentado e entregue. Susana, começava por ti, porque já lhe chamaste num artigo de opinião no Jornal Público um orçamento coxo. Queres explicar a tua visão?
3: Sim, eu vou explicar. Não, eu acho sobretudo que este Orçamento do Estado, no momento em que há um aumento do custo de vida e em que há dificuldades das pessoas a fazer face a esse aumento do custo de vida, quer dizer, se é verdade que a inflação está mais baixa agora do que estava há 3 anos, há 4 anos, quando foi a altura do início da guerra da Ucrânia, também é verdade que este aumento de preços se sucede a esse período inflacionário, portanto, de facto, as pessoas têm aqui um acumular de vários anos já com uma inflação bastante substancial, e devo dizer que se nós estávamos já a aproximar-nos dos dois, do tal objetivo dos 2% do Banco Central Europeu, neste momento estamos em 3,5%, estou sempre a citar números de cor, e portanto isso também vai levar necessariamente ao aumento das taxas de juros. Quer dizer, estamos aqui claramente num cenário em que as pessoas vão ter dificuldades em enfrentar este momento de mais, digamos, o que é um aumento do custo de vida? Quer dizer que com menos dinheiro as pessoas conseguem comprar menos coisas, e nós sabemos que quem tem mais dificuldade em atravessar estes períodos são as famílias de mais baixos rendimentos. Não têm poupanças, não têm consumos supérfluos, ou têm menos consumos supérfluos nos quais possam cortar, e além disso tem outra margem de ajustamento que as pessoas com mais dinheiro têm e as pessoas com menos dinheiro não têm, que é, em vez de consumirem marcas mais caras, consumirem marcas mais baratas, não é? Portanto, irem ao supermercado e comprarem o produto branco. Quando já estamos a comprar o produto branco, já não conseguimos poupar aí. E, portanto, o que eu esperava deste Orçamento de Estado era que ele contivesse, de facto, alguma espécie de alívio para estas pessoas de níveis de rendimento mais baixo, e simplesmente, quer dizer, não há nada. Repara, em 2022 houve transferências para as famílias mais pobres, para com crianças e não sei o quê, houve umas ajudas. Aqui, quer dizer, não há nada. E quando nós vemos as medidas que estão do lado do rendimento, o que nós vemos é o quê? Mais um ajustamento no IRS, que se cifra em 700 milhões de euros, mas quer dizer, o IRS não chega a estas pessoas, e depois temos, obviamente, aquilo que já vem de trás. Nós já tivemos outro ajustamento no IRS anunciado ao mês, tivemos um aumento das pensões, um aumento extraordinário das pensões, nada disso é direcionado às pessoas mais pobres. E, portanto, eu acho que isso parece-me um pouco estranho. Quer dizer, há aqui só um aumento do complemento solidário para idosos, esse é bem direcionado. E depois há a prestação social única que o Governo, enfim, o Governo cifra em cerca de 67 milhões de euros, se não estou enganada, o aumento da despesa, e portanto aí podemos também dizer, bom, é uma medida que, digamos, que é nova e que, de facto, se dirige a esse lado das famílias. E eu fico um bocado perplexa com isso, acho um bocado estranho que, e depois, é claro, porquê? Porque depois, quando tu vais ver, o orçamento é seco, não é um orçamento que traga grandes novidades. Agora, o orçamento é herdeiro de decisões orçamentais que têm um impacto, esse sim, substancial, como o IRS jovem, a isenção de IMT para jovens, e como as diferentes baixas de IRS que foram sendo implementadas ao longo do tempo e que, no fundo, têm agora um impacto orçamental, já para não falar nos aumentos dos funcionários públicos. Eu tenho opiniões diferentes relativamente à valia, enfim, à necessidade ou à qualidade destas medidas, não são todas más, mas a verdade é que quando nós olhamos para o saldo, e já me vou calar, mas quando tu olhas para o saldo, tu vês que, na verdade, tu tens um pequeno superávit, mas o saldo da Administração Central, Regional e Local, ele é negativo. Na verdade, isto é outra vez, como o ano passado, o saldo da Segurança Social que está a tapar o buraco do funcionamento, por assim dizer, normal do Estado, simplificando, claro. E, portanto, isto quer dizer que houve decisões provavelmente irresponsáveis que foram tomadas no passado, que condicionam este orçamento porque elas estão lá e que agora impedem o Governo, de facto, de ir ao socorro destas pessoas com mais necessidades.
2: Nuno, tal como dizia aqui a Susana, a oposição tem acusado o Governo deste orçamento não responder ao aumento do custo de vida. Concordas com esta visão?
4: Repara, eu acho que aqui o orçamento é um orçamento de continuidade. Aliás, como a Susana explicou muito bem, ele é um orçamento de continuidade porque o Governo não alterou a sua visão política e porque o governo está altamente condicionado pelas suas decisões anteriores. E, nesse sentido, o governo tem uma margem muito limitada. Aqui cresce outra, que é preciso não esquecer. Quer dizer, só esta semana há mais duas sondagens em que a AD está, neste momento, numa posição já desesperante. Uma delas dá 10 pontos. É bom que as pessoas comecem a pensar. 10 pontos abaixo do Chega. Isto já não é empates técnicos. E, portanto, o governo está sem margem, quer orçamental, quer margem partidária. O governo, o melhor que pode fazer neste momento, e vai tentar nos próximos 3 anos, é manter a coligação de votos que lhe deu 32%. É, claro que o ministro Matias diz que vão ter maioria absoluta. Não, nesta altura estão a lutar para ser um partido relevante nas próximas eleições. E, desse ponto de vista, eu acho que a oposição faz a crítica que tem que fazer. O governo não tem margem. Também parece que o Partido Socialista não tem margem, porque estamos todos a bater na AD, mas o Partido Socialista vai viabilizar. O Partido Socialista há 3 anos que está a falar blá, blá, blá, blá, blá, mas viabiliza. E viabiliza porquê? Porque o Partido Socialista sabe que, se neste momento for para eleições, só pode governar com o PSD. Portanto, o PS não pode votar contra o Orçamento de Estado, deitar abaixo o governo de Luís Montenegro e depois a seguir querer fazer um governo com o PSD. E, portanto, o PS e o PSD estão, neste momento, juntos, irmanados por uma situação orçamental complicada, uma conjuntura económica muitíssimo complicada, em que estão todos a evitar utilizar a palavra austeridade, mas é óbvio que o que vem aí é a austeridade. E, por outro lado, sondagens que são más para o Partido Socialista e muito más para a AD. Onde é que eu queria só acrescentar? O que a mim me faz confusão neste Orçamento de Estado, para além da. Vou complementar um pouco o que a Susana disse. É que este é o quarto ano de governação da AD. 24, 25, 26, 27. Este governo tem feito discursos, o ministro Matias, a ministra Judice, a ministra da Saúde, o ministro da Educação, de que estão a fazer reformas profundas. O que é, para mim, chocante neste Orçamento de Estado é que não se vê onde estão essas reformas. Então, onde é que estão as reformas da Justiça Administrativa e Fiscal, excelentes, segundo o governo, nas poupanças do Ministério da Justiça? Onde é que está o efeito do AI e do Estado agentic e de todas as maravilhas que foram anunciadas pelo ministro Matias há 18 meses e que teriam repercussões orçamentais muito importantes? Onde é que elas estão em 2027? Onde é que está o impacto orçamental da grande reforma que a ministra da Justiça acaba da Saúde acaba de anunciar e dizer que vai ser uma revolução na saúde? Então vai haver uma revolução na saúde, mas não tem implicações orçamentais. Então há revoluções na educação e não tem implicações orçamentais. Então há revoluções na justiça, no Estado, em todo lado, e nada tem repercussões no Orçamento de Estado. Isso é que eu acho absolutamente fantástico, e acho fantástico que o único partido que tocou ligeiramente nisso é IEL. Mas isto é que é a grande crítica que há que fazer ao governo, é onde é que estão as alterações significativas no Orçamento de Estado em relação às anteriores, derivadas dessas grandes reformas que os ministros insistem todos os dias que estão a ser feitas e que vão ter resultados durante o ano 2027 e até ao final da legislatura. Onde é que isso está? Isso não está, o governo não explica, o PS não pergunta e parece que só o IEL é que tocou ligeiramente nessa questão. Isso, sinceramente, é que mais me surpreende.
2: Jorge, este é um orçamento do Estado de um governo que, no fundo, já tinha promessas de viabilização?
5: Há duas ou três coisas que acho que vale a pena dizer sobre o orçamento do Estado. Em primeiro lugar, eu acho que Luís Montenegro está. E o PS também. Ambos os partidos estão a perceber que alguma coisa está a acontecer e alguma coisa está a mudar, provavelmente estrutural, no sistema partidário português. E que neste momento eles estão os dois colados, no fundo, não é? Para o bem e para o mal, e ninguém quer sequer falar de eleições, nem o PS, nem o PSD. Portanto, o PS, na prática, passa um cheque em branco ao governo e deixa o governo fazer aquilo que quer, e em troca, o governo, na prática, faz um orçamento de Estado, que é um orçamento de Estado. Quer dizer, que nem aquece nem arrefece. É simples. Isto é meramente. Podíamos, olha, para pôr isto de uma maneira, podíamos se calhar viver em duodécimos no próximo ano, porque nada de essencial mudaria. Portanto, não há aqui nada de fundamental que vá ser alterado na vida dos portugueses. O Ministro das Finanças falou de algumas descidas de impostos, mas enfim, estamos a falar de coisas ninharias no fundamental. Em segundo lugar, eu acho que tanto, para além da questão interna, Montenegro, José Luís Carneiro, os partidos tipicamente do sistema já perceberam, e bem, até aliás, Montenegro esta semana falou até bastante sobre isso, já perceberam que vai haver alterações profundas dentro da União Europeia e que o cheque, ou melhor, a máquina, o multibanco, como dizia o Dr. Costa, de forma bastante triste, quando o Ursula von der Leyen veio a Lisboa apresentar o PRR, o multibanco europeu... não vai acabar, mas vai ser substancialmente reduzido. E, portanto, este é um orçamento de extrema cautela. Eu acho que as pessoas, as elites principais de PSD e PS já perceberam que ninguém sabe muito bem como é que o mundo deles, portanto, o mundo em que a União Europeia manda fundos continuadamente, que há um conjunto estrutural de coisas como os juros, o preço do petróleo, enfim, que eles não controlam, claro, naturalmente, mas, portanto, eu acho que há uma percepção aqui que este orçamento pode ser assim uma espécie de bonança antes da tempestade. Portanto, eles percebem que, eventualmente, daqui a uns anos, e não muitos, 2, 3 anos, as coisas podem ter mudado. O mundo onde eles viveram pode estar a ter uma alteração tectónica muito forte. E, portanto, este orçamento não arrisca demasiado. O governo percebe que não pode arriscar demasiado. E, se calhar, até explica algumas das críticas que a Susana fez, e eu acho que a Susana tem razão sobre isso, mas algumas das críticas no sentido de o governo está a ser poupadinho dentro do possível, sob o ponto de vista dos apoios sociais que está a dar, está a ser muito restrito. Tenho a certeza que num contexto de menor incerteza, Montenegro provavelmente teria arriscado mais e teria até feito assim um número político em que ia dar benefícios targeted, a pessoas específicas e a grupos
3: direcionados,
5: sociais.
3: Direcionados.
5: Desculpa,
3: a mim também me está sempre a faltar a palavra. Não, mas a mim acontece muito tempo.
5: Mas são, portanto, benefícios direcionados a grupos sociais e a pessoas sociais. Portanto, acima da minha leitura geral deste orçamento é que PS e PSD já perceberam que há estas duas dimensões. Por um lado, a aparente inevitabilidade do Chega a ganhar umas eleições, portanto, ninguém quer ouvir falar de eleições neste momento e, portanto, o PS passa um cheque em branco ao PSD e, portanto, desde que eles não fujam muito daquelas, digamos, daquelas baias mínimas de decência, portanto, o José Luís Carneiro deixa aquilo passar. E, por outro lado, há uma percepção claríssima que quando o próximo quadro comunitário de apoio começar, que é já em 2028, então, 1 de janeiro de 28, falta pouco mais de um ano, a vida vai ser muito diferente e Portugal é um dos países onde isso certamente se sentirá com maior peso.
2: O que é que este orçamento do Estado, Susana, nos diz sobre investimento público?
3: Desculpa, estava sem som, desculpa, já estou de volta. Não, então, quer dizer, o que é que nos diz? Nós temos uma quebra de cerca de 30% no investimento público entre 2026 e 2027. Isto é, evidentemente, o fim do PRR, portanto, o PRR acabou e, como acabou, não vai continuar a haver o mesmo ritmo de investimento público. Eu volto a remeter, acho que já aqui falei, para o ensaio do Miguel Faria Castro, que ele publicou no Eco acerca desta questão do capital público, e em que ele traçava vários cenários e dizia, no fundo, que para nós, pronto, houve uma recuperação do capital público, para simplificar, mas como o nosso PIB também aumentou, nós ainda não voltámos a ter, nós estamos mais ou menos num rácio de capital público como rácio do PIB, com percentagem do PIB, peço desculpa, é equivalente ao que tínhamos no final dos anos 90. E para nós recuperarmos, não é só recuperar, portanto, não é só aumentar o nosso capital público, mas recuperarmos uma trajetória em que temos, como percentagem do PIB, um capital público que de facto é compatível ou que se coaduna com os níveis de crescimento que queremos ter e com os níveis de coesão social, porque o capital público é que são, olha, são escolas com problemas de infiltrações, são tribunais onde os arquivos estão a chover lá dentro, são os nossos problemas enormes infraestruturais que fazem com que a qualidade de vida nas áreas metropolitanas seja má e que piora a chamada crise da habitação, porque depois as pessoas não podem viver mais longe da cidade e viver para autologias. Portanto, isso é o capital público, para as pessoas perceberem do que é que estamos a falar. E, de facto, os cálculos de Miguel Faria Castro, ele tinha vários cenários, ele demonstrava claramente que nem sequer, quer dizer, que era preciso até mais do que compensar o próprio final do PRR, e nós vemos que o governo fez um pequenino esforço, para manter algum investimento público, apesar do fim do PRR, mas de facto temos uma quebra do investimento público de 30%, e o gráfico é bastante, quer dizer, é uma quebra que é óbvia na curva, e portanto isso quer dizer duas coisas: quer dizer que há muita ambição, inclusivamente a melhoria dos serviços públicos, para além das reformas de que o Nuno já falou, que eu acho muito difícil que seja concretizada sem um ritmo sustentado de investimento público que coloque os edifícios e as infraestruturas ao nível que elas têm que ter para o Estado ser mais eficiente, em primeiro lugar. Quer dizer, obviamente, que isso vai ter um impacto na atividade económica, porque havia um efeito multiplicador destes investimentos do PRR que estavam no terreno, como é evidente, e quer dizer que, provavelmente, como sempre, quer dizer que os principais vítimas da vetustez do nosso capital público são, outra vez, as pessoas menos favorecidas. E já agora, relativamente aos juros, o Jorge disse uma coisa, eu acho que isto também é importante as pessoas perceberem. Mesmo com a nossa dívida pública a diminuir em percentagem do PIB, que é uma excelente notícia, nós vamos ter 80% e pouco de dívida pública em função do PIB, em percentagem do PIB, portanto, ótimo. Porém, a despesa com juros vai aumentar 22% ou 23%. E isso tem a ver com o aumento das taxas de juros, que é completamente alheio, ou seja, Portugal até se comporta relativamente bem comparativamente com outras economias, mas a verdade é que há um aumento generalizado dos juros em todo o mundo e que isso também limita, obviamente, o espaço do governo, mas lá está, bastava não terem sido mãos largas antes, nos anos anteriores.
2: Deixa-me só questionar-te sobre a promessa, uma promessa com a possibilidade de voltar a haver apoio aos pensionistas. Como é que olhas para estas palavras do Ministro das Finanças?
3: Bom, eu já disse aqui no Fora do Baralho, peço desculpa de me repetir, nem todos os pensionistas são pobres, é óbvio que há mais pobreza entre os pensionistas, da mesma maneira como há mais pobreza entre as crianças, portanto, os elementos de agregados familiares que não trazem rendimentos da idade ativa digamos, transformam esses agregados familiares com uma maior probabilidade em agregados pobres. E nem sequer há uma correspondência entre pensões baixas e pobreza. Não há uma correspondência perfeita. Porquê? Porque as pessoas podem ter pensões baixas, mas, por exemplo, terem três casas arrendadas. Portanto, nós, para determinarmos quem é que é pobre, ou quem é que tem um rendimento abaixo de um determinado nível, abaixo do qual nós entendemos que é necessário dar apoio a essas pessoas, não temos que focar apenas nas pensões, nem sequer apenas nas pensões baixas. Temos que olhar para todas as famílias com pensionistas, olhar para o rendimento delas, E a partir daí decidir se realmente merecem ou não merecem ajudas. Portanto, nós já tivemos um apoio discricionário aos pensionistas que foi dado agora em setembro, ou foi anunciado agora em setembro para ser dado no fim do ano, e agora temos esta coisa maravilhosa que é, nós, de toda maneira, nós não devíamos ter este tipo de apoios discricionários às pensões, por várias razões, incluindo esta, que se queremos dar apoios discricionários devíamos dar a todas as pessoas que estão em dificuldades e não apenas a quem tem pensões, agora temos esta coisa extraordinária que é o ministro dizer que até tal, epá, que talvez acabaram de anunciar um que acho que ainda nem foi pago. E já estão a dizer que para o ano provavelmente vamos ter outra coisa extraordinária. Quer dizer, se isto não é eleitoralismo, eu não sei o que é. Portanto, eu já percebi, claro que o Nuno tem razão e que a última coisa que o PSD provavelmente quer neste momento é para eleições. Porém, havendo esse risco, eles já estão a comprar os pensionistas. O Luís Montenegro não tem feito outra coisa, desde que é primeiro-ministro, do que comprar bolsas de eleitorado. Vai aos jovens e vai aos pensionistas, e esta é extraordinária. Portanto, nós temos esta coisa que é um aumento discricionário anunciado previamente. Até é uma contradição nos termos, mas é aqui que estamos.
2: Nuno, falavas há pouco de sondagens, hoje um barómetro do DN com a Aximage mostra que o Chega passa a liderar em as intenções de voto, e no fim da apresentação do Orçamento do Estado, André Ventura dizia que este é um orçamento que, por culpa e responsabilidade do PS, não tem nenhuma história e não responde às responsabilidades. O PS podia ter feito diferente e, por outro lado, o Chega é que ficou a ganhar com este pré-acordo?
4: Repara, não está aqui o Luís, mas o Luís às vezes diz esta coisa, e com muita razão, de que parece que, aconteça o que acontecer, o Chega ganha sempre. E as sondagens isso aí estão a dizer, parece que ganha sempre, sempre a subir, enfim. Aqui a questão é esta, André Ventura está numa posição extraordinariamente confortável, porque, por um lado, se houver eleições antecipadas, em princípio, Chega vai subir. Pode não subir para 30, pode subir para 25, mas só. E o problema é do PS e do PSD. Isto coloca sempre André Ventura na posição confortável de que ele não tem sequer que explicar qual é a sua alternativa de governo. Porque tudo aquilo que nós temos ouvido ao Chega, do que seria um governo do Chega, é ou é inconstitucional, ou viola o direito europeu, ou geraria um problema orçamental de tal ordem que a União Europeia não deixaria. Ele está nessa posição confortável porque o PS e o PSD deixaram o Chega estar nessa posição confortável. Repara, neste momento, estávamos aqui a falar da questão da margem do governo. Eu acho, ao contrário talvez um pouco da Susana e do Jorge, que o governo nem podia, só podia fazer este orçamento de Estado. Ele não tem outra margem para fazer outro orçamento de Estado com apoios sociais aos mais fracos. Porquê? Reparem, o governo ganhou, a AD chegou ao governo em três pilares: pensionistas, jovens, funcionários públicos. Nos últimos anos, só tem governado para estes três pilares numa tentativa desesperada de manter o apoio deles. Mesmo assim, caiu 10% nas sondagens. O seu candidato presidencial teve 11%. Portanto, como é que o governo podia agora ir tirar apoios às pensões, ir tirar apoios a outros grupos sociais, que são a sua pseudo-base eleitoral que lhe está a fugir, para ir fazer outras políticas sociais? O governo não tem margem, o governo está desesperado. Eu acho que as pessoas que estão em Portugal não perceberam isso. O primeiro-ministro é um homem desesperado. Nunca aconteceu um primeiro-ministro estar à frente de um partido que está na orla dos 20%. E, portanto, é óbvio que isto é um orçamento de um partido desesperado, de um governo desesperado, que enfrenta a onda de mais contestação que houve na história de Portugal. Não com o governo, teve só o apoio de 20% do eleitorado. Portanto, há 80% do eleitorado que não diz que quer votar neste governo. E, bem, isso é completamente novo, e acho que muitas pessoas em Portugal, os comentadores, não estão a perceber exatamente o que é que está a acontecer.
2: E nós ficamos esta semana por aqui. Relembrar aos nossos ouvintes que podem enviar-nos perguntas através do e-mail do e-mail foradobaralho@observador.pt, e os ASES respondem no especial ouvintes, que existe sempre ao domingo. Eu sou a Inês André Figueiredo, este é o Fora do Baralho e pode ser ouvido aqui na Rádio Observador e em podcast nas plataformas habituais.

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0: É agora a altura de conhecer os temas em destaque a esta hora com Laura Figueiredo. Boa tarde.
8: Boa tarde. Donald Trump diz que entrou em vigor um cessar-fogo energético entre a Rússia e a Ucrânia. Nos últimos minutos, Volodymyr Zelensky reagiu, diz que isto é uma novidade para ele. Luís Montenegro condena a conjuntura internacional, diz que tem penalizado a economia.

0: Laura, Donald Trump diz que entrou em vigor um cessar-fogo energético entre Rússia e Ucrânia.
1: O presidente norte-americano diz que a trégua resulta de um acordo entre as duas partes envolvidas no conflito. O anúncio foi feito na última hora na rede social Truth Social. No entanto, nos últimos minutos, o presidente ucraniano reagiu a estas declarações de Donald Trump, diz que são uma novidade para ele. Ainda assim, assegura que se os russos aceitarem de facto um cessar-fogo energético, a Ucrânia também estará disponível para aceitar. Nos últimos dias, Donald Trump tem criticado os ataques da Ucrânia às refinarias de petróleo russo. Acusa Kiev de ser responsável pela subida do preço do gasóleo. Há dois dias, o presidente norte-americano anunciou um entendimento com Vladimir Putin para aumentar o fornecimento de gasóleo russo aos mercados internacionais, tendo para isto suspendido as sanções a Moscovo.
0: E Laura, pouco antes deste anúncio de tréguas feito por Donald Trump, Volodymyr Zelensky tinha admitido realizar eleições na Ucrânia, mas apenas se a Rússia concordasse com o cessar-fogo de 60 dias.
1: Foi em resposta às declarações de Donald Trump. Ontem, na Casa Branca, o presidente dos Estados Unidos disse que chegou à altura da Ucrânia ter um novo chefe de Estado, sugerindo que uma mudança de liderança poderia facilitar um acordo para pôr fim ao conflito. Agora, numa entrevista à ABC News, Zelensky admite convocar eleições, mas apenas caso a Rússia concorde com uma trégua de dois meses.
2: I know that Putin wanted very much to change.
3: Eu sei que o Putin queria muito mudar o presidente da Ucrânia. Eu compreendo isso. E se o presidente Trump quer realmente que haja mudanças durante as eleições, eu também partilhei isso com a equipa dele. Portanto, por favor, digam ao Putin, dê-nos dois meses, 60 dias de cessar-fogo total, 60 dias, e nós organizaremos eleições. Claro que estaremos preparados para qualquer escolha do nosso povo, exatamente do povo ucraniano.
2: Exactly, Ukrainian people.
1: São declarações do presidente ucraniano à ABC News. Zelensky, que nesta mesma entrevista, diz também que um cessar-fogo energético seria o primeiro passo para um eventual acordo de paz com Moscovo.
0: E para amanhã está marcado um debate dos ministros dos Negócios Estrangeiros da União Europeia sobre a escalada de tensão na região do Médio Oriente.
1: Um anúncio feito pela chefe da diplomacia da União Europeia depois do ataque de ontem dos Houthis ao aeroporto de Riad, na Arábia Saudita. Pelo menos 12 pessoas morreram e mais de 300 ficaram feridas. Já a presidente da Comissão Europeia alerta que o ataque dos Houthis ao aeroporto de Riad marca uma escalada perigosa da guerra no Médio Oriente. A Arábia Saudita anunciou, entretanto, uma operação militar em grande escala contra os Houthis como resposta ao ataque. Donald Trump admite juntar-se às ações militares, visto que a Arábia Saudita é aliada dos Estados Unidos.
0: E Luís Montenegro condena a conjuntura internacional, afirma que tem penalizado as economias e as pessoas.
1: São declarações do primeiro-ministro na cerimónia que assinalou o centenário do município de São João da Madeira, em Aveiro. Luís Montenegro salienta que o atual contexto internacional acarreta incerteza.
4: Nós temos de resolver nas próximas semanas, nos próximos tempos, esta insensatez de estarmos a penalizar as economias e as pessoas de uma forma geral, onde ninguém está a tirar partido e resolver este impasse.
1: Montenegro afirma que resolver a questão dos combustíveis não é suficiente. Fala em fatores de instabilidade mundial, fruto de guerras políticas e comerciais que precisam de ser resolvidas.
0: O Papa Leão XIV vai ser operado para remover um nódulo no pulmão. A operação vai acontecer nos próximos dias e o período de recuperação é de cerca de uma semana.
1: O anúncio foi feito esta manhã pelo próprio líder da Igreja Católica durante a oração do Ângelus. O Vaticano adianta que a cirurgia está agendada para o início da semana, mas sem especificar a data. Não foi revelado se a operação vai obrigar alterações na agenda. O Papa Leão XIV tem previsto uma viagem entre 6 e 17 de novembro à América Latina. O chefe da Igreja Católica explica que o nódulo foi detectado recentemente pela equipa médica que o segue.
5: De recente, durante alguns controles,
6: durante alguns exames de rotina, os médicos encontraram um nódulo circunscrito no meu pulmão. Foi detectado numa fase muito inicial e está bem localizado. Os médicos acreditam que é apropriado operar e, portanto, seguindo o conselho deles, decidi fazer uma cirurgia para o remover. A cirurgia está agendada para os próximos dias. Agradeço-vos e confio-me às vossas orações.
5: Vi ringrazio pela vostra vicinanza spirituale e mi affido alla vostra preghiera.
1: Papa Leão XIV na Praça de São Pedro, no Vaticano. A cirurgia vai ser feita no Hospital de Gemelli, unidade de Roma que acolhe habitualmente os papas.
0: Na análise, o médico

0: O pneumologista Carlos Rubal Cordeiro explica os motivos que podem ter conduzido à cirurgia.
1: O pneumologista explica que, tratando-se de um nódulo detectado em fase inicial, deve ser de pequenas dimensões.
2: A decisão é avançar já para uma cirurgia, porque provavelmente tem uma pequena dimensão, não é só os nódulos de grande dimensão, é que podem com segurança ser avaliados por biópsia, não é? E portanto eu não tenho outras informações sobre, enfim, o tamanho do nódulo, ou as características morfológicas, enfim, a sua localização, que também, apesar de tudo, dão informação que pode ser relevante na perspectiva da maior risco de malignidade, mas seja como for, esta é a decisão que tem que ser tomada.
1: Carlos Rubal Cordeiro, diretor do Serviço de Pneumologia da Unidade Local de Saúde de Coimbra, adianta que se trata de uma cirurgia de rápida recuperação e por isso acredita que o Papa Leão XIV vai conseguir manter a viagem que tem prevista à América Latina em novembro.
0: E as autoridades espanholas desmantelaram hoje o último grande acampamento de migrantes em Ceuta.
1: Uma operação que acontece dois dias antes da visita do rei Filipe VI ao enclave espanhol, a primeira visita em 20 anos de um chefe de Estado espanhol. O Ministério do Interior dá conta de que foram mobilizados 350 agentes da polícia para desmantelar o acampamento de migrantes, tendo sido esta já a quinta operação nas últimas semanas. Este acampamento surgiu depois da entrada ilegal de mais de 70 mil pessoas provenientes de Marrocos no final de julho.
0: No Nepal, um deslizamento de terras provocou uma enxurrada numa vila a cerca de 100 km da capital, Katmandu.
1: Até ao momento não há registro de mortos ou feridos, mas as autoridades adiantam que há pelo menos 5 pessoas desaparecidas. O nível de água chegou aos 8 metros, as inundações destruíram dezenas de infraestruturas e casas, foram ainda resgatadas pelo exército cerca de 50 pessoas. É já a terceira vez este ano que o Nepal enfrenta deslizamentos de terras e enchentes na fronteira com o Tibete.
0: E Laura, o PS quer ouvir com urgência no Parlamento mais de uma dezena de entidades de alguns dos setores mais expostos ao aumento dos custos da energia.
1: Os deputados do Partido Socialista querem fazer um diagnóstico e identificar eventuais medidas de apoio para combater o aumento dos preços. É o que se pode ler num requerimento enviado à Comissão Parlamentar de Ambiente e Energia. Ouvido pela Rádio Observador, o porta-voz da ANTRAM, a Associação Nacional de Transportadores Públicos Rodoviários de Mercadorias, diz que algumas medidas do governo ajudam, mas não resolvem o problema e, por isso, novas propostas são sempre bem recebidas.
3: Qualquer medida, a ANTRAM apresentou várias, como linhas de apoio ao financiamento, que possa de algum modo acomodar ou ter algum impacto relativamente à redução das fragilidades das tesourarias dessas empresas em face destes aumentos abruptos e imprevisíveis que têm que ver com o preço dos combustíveis, serão sempre muito bem-vindas.
1: Andréia Matias de Almeida, porta-voz da ANTRAM, numa reação ao pedido do PS. Também Carlos Silva, presidente da Federação Portuguesa do Táxi, antecipa algumas das medidas que gostava de ver incluídas no orçamento do Estado.
4: Uma redução do ISV, um apoio ao combustível, equivalente como existem outras atividades, como o transporte pesado de passageiros e as mercadorias. E não assim estas medidas avulsas. E depois, para evitar que fique tão dependente dos combustíveis, não é? Deveria-se apoiar de uma forma mais rápida e se calhar mais incisiva sobre a descarbonização, para haver uma opção dos industriais pelos veículos elétricos.
1: O Observador falou ainda com o presidente de outra associação representativa do setor do táxi, a Antral. Florencio de Almeida alinha pelo mesmo discurso, quer menos impostos.
5: O governo não é sensível a baixar os impostos, por exemplo, do combustível, o IVA, e que outros partidos já pedem. Não era demais o governo estar a arrecadar milhares de milhões de euros à custa do esforço do povo português. Isso é que não pode acontecer.
1: A crítica do presidente da Antral, Florencio Almeida, quer menos impostos aplicados aos combustíveis, por exemplo, o IVA.
0: Notícia de fecho do Jornal das 4. 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
0: Está com a Rádio Observador e está muito bem. Bom fim de semana e boa viagem. Passam 11 minutos das 4 da tarde. Temos conversas do fim do mundo com o João Miguel Santos.

0: Sejam bem-vindos. A vida do viajante desta semana está ligada ao ar livre e às cordas. Há muitos anos que sobe montanhas, desce rios e cascatas aqui neste cantinho da península e noutras geografias. Pedro Pacheco, bem-vindo às Conversas do Fim do Mundo.
1: Bom dia, obrigado.
0: Pedro, o outdoor, o ar livre, é uma paixão, é uma devoção? Explica-nos lá o que é que é.
1: É isso tudo, de facto.
0: É tudo.
1: É a minha vida. Eu, pronto, com 3 meses já fiz logo uma viagem de barco, desde Lisboa até a Ilha do Faial, quase uma semana, e pronto, com 6 meses já estava a acampar na Suíça, numa tenda, com os meus pais, de modo que sempre estive ligado ao ar livre, às viagens, sem dúvida.
0: Muito bem, foram os teus pais que te iniciaram nesta vida recheada de montanhas e de lagos e de espaços abertos?
1: Sem dúvida, sem dúvida. Bom, eu sou descendente de açorianos, mas especificamente o meu pai teve essa vivência na sua juventude do ar livre, mas foi das primeiras pessoas a trabalhar em Portugal com computadores, ou seja, a ter aquele stress daqueles computadores fitas perfuradas, que não tinham ecrã, não tinham nada. Mas foi das primeiras pessoas a necessitar de arejar numa altura que ninguém ia para o monte, não é só eu para o monte, os pastores, os agricultores, quem era obrigado, não existia parque nacional nenhum em Portugal, nem nada que se pareça. E comecei com o meu pai para a montanha, com os meus irmãos, com pouco tempo, não é? Muito pouco tempo, como eu falei, com 3 meses já estava a fazer uma viagem de barco e com 5 meses a acampar, por isso foram os meus pais, sem dúvida.
0: Muito bem, depois quando é que se dá a tua entrada mais a sério no mundo da montanha, digamos assim?
1: Pronto, é o seguinte, eu à volta dos 18, 19 anos fiz passámos as férias nos Pirineus e subi a uma montanha de 3 mil metros pela primeira vez, uma coisa fácil. Mas depois fomos para um objetivo muito acima das nossas possibilidades, que era um monte perdido, e aí nitidamente arriscámos o pelo, sem dúvida, não tínhamos técnica para tal, por isso eu nessa altura fiquei com a noção que aquilo não era para nós, mas um acaso de destino fez com que passado 2 anos ou 3 dessa peripécia, que eu já não passava mais nas montanhas, surgiu a hipótese de fazer um estágio aqui na Serra da Estrela, no Natal, eu e o meu irmão. Então de repente, nessa semana, pouca coisa que foi, mas ficamos com o know-how técnico de andar na neve com segurança, então de repente as peças do puzzle começaram-se a juntar e as paredes que uma pessoa olhava assim ao de longe, com neve ou com rocha, começaram a ser objetivos possíveis, digamos, não é? De modo que nessa altura do 19, 20 anos comecei a ter essa possibilidade graças a esse know-how que ganhei nessa semana. Depois passado no verão fui fazer um outro estágio na Suíça, com os indivíduos da Federação Galega, aí ficamos com o know-how mais a sério da alta montanha e fizemos logo uma loucura, subimos logo a uma das montanhas mais bonitas do mundo, que é o Matterhorn, também sem cumprir as regras de segurança
0: na Suíça,
1: que
0: via,
1: é? Exatamente, que é uma montanha muito perigosa e nós ainda éramos muito novatos. Mas,
0: tem quase 4.500 metros.
1: Tem, 4.400 e tal.
0: Isso foi em que ano?
1: Isso foi exatamente em 96, 97, okay. 96 exatamente, faz 96. Agora 40 anos, exatamente, fez agora 40 anos em agosto que eu subi essa montanha, o Matterhorn, pela primeira vez. Depois tive a felicidade de subir essa montanha 2 vezes mais, mas aí com toda a segurança e com muito prazer.
0: Faz muita diferença, Pedro, faz muita diferença a segurança na alta montanha?
1: Sem dúvida. Alta montanha é daquelas atividades outdoor mais complexas a nível de planeamento e a nível de preparação técnica, psíquica, física, e aí é preciso um rol de características difíceis de conciliar em pouco tempo. É preciso estar a
0: combina muitas as técnicas, não é?
1: Muitas técnicas, saber orientar bem, é preciso ter muita endurance, é preciso saber andar bem na rocha, no gelo, na neve, é preciso saber andar bem com a tua acordada, com a pessoa com quem tens a corda, que nós vamos, nós chamamos em ação, em conjunto, ou seja, nenhum de nós pode ir mais rápido que o outro, não podemos escorregar, obrigar a fazer um rol de exercícios em simultâneo, totalmente dependentes um do outro.
0: Uau.
1: Que só é possível com uma pessoa com a qual tenhas muita confiança, que tenha o teu nível, não é? E isso não é fácil de reunir, não é?
0: E não pode haver lugar a zangas, presumo.
1: Claro que não, tem pessoas que se deem muito bem, características muito, muito, muito, muito idênticas, a nível de não stressar, sem dúvida.
0: Já te
1: não
0: aconteceu?
1: Não dá para zangas, não. Sim, eu já...
0: Uma zanga em alta montanha?
1: Não. Em alta montanha, também as coisas que fiz alta montanha foram tudo coisas já complexas com pessoas com quem eu já conheci há muitos anos.
0: Sim.
1: Apesar que também já fiz montanhas com dificuldade já média, alta com clientes, não é? Que conheci, tinha poucos conhecimentos, mas mesmo esses clientes que eu fiz já eram clientes, nunca aceitei uma atividade alta montanha com uma pessoa que eu nunca tivesse feito uma atividade autónoma com ela.
0: Tu estás a falar de clientes, porque tu tens uma empresa, entre outras coisas, que também faz animação turística, não é?
1: E faço, fui a primeira empresa em Portugal a fazer expedições ao Monte Branco, ao Kilimanjaro, ao Toubkal em Marrocos, a uma série aos Pirineus, não é? Ou seja, fui a primeira pessoa a levar clientes, digamos, a fazer essas montanhas com 3 mil, 4 mil, 5 mil, e agora já há muita gente a fazer isso, mas na altura havia pouca gente em Portugal a fazer montanha, quanto mais depois conseguimos fazer essas montanhas já com a envolvência da altitude, o isolamento. Na altura não havia GPS, não havia previsões meteorológicas, não havia redes de telemóvel, ou seja, quando íamos para as atividades era muito mais complexo do que
0: mapa
1: agora.
0: Na mão, não é?
1: Mapa na mão.
0: Ou um guia em quem depositavas muita confiança, certo?
1: Certo, não, quando vamos, por exemplo, para Marrocos, quando vamos para o Kilimanjaro, és obrigado a levar um guia local, mas quando eu vou agora para os Pirineus ou para os Alpes, não é obrigatório, de modo que eu próprio é que vou a guiar-me a mim próprio e às pessoas que vão comigo.
0: Foste dos primeiros portugueses a tentar o Everest, certo?
1: Certíssimo, pronto.
0: Quer dizer, correu mal. Correu mal, não foste lá espetar a bandeira lá no cume, não é?
1: Mas
0: quer dizer, pronto, desse ponto de vista, podemos dizer que correu mal, mas claro. Aprendeste coisas, obviamente. Conta lá, foi em 92 e 94, não é?
1: Certo. O que acontece? Eu nessa altura estava no meu topo da parte física, naturalmente, né? Mas tinha pouca disponibilidade, não poderia na altura que se vai normalmente, que é a altura de maio. Eu não poderia ir. Então, nessa altura, começou-se a falar que a altura do outono, ou seja, a primavera é a altura que se vai mais gente, sem dúvida, e depois no outono começou-se a falar que se poderia ser uma boa altura, e o outono para mim era uma altura parada, e eu, por que não? Consegui com muita dificuldade arranjar patrocínios, essencialmente uma vez foi da RTP, outra vez foi da SIC, que pagaram, digamos, quase 90% das despesas, e o resto ainda consegui alguns patrocínios.
0: Ah, caramba, essa gloriosos parte, anos 90.
1: Exatamente, mas essa parte foi interessante. Agora,
0: hoje,
1: em termos...
0: hoje não há dinheiro nenhum para isso.
1: Se calhar não, se calhar mais
0: não,
1: difícil.
0: Não, se calhar é não há mesmo.
1: É não há mesmo, pronto. Ora, o que acontece é que eu não sabia a estatística que há agora, ou seja, eu agora vejo a estatística das pessoas que subiram ao Everest no outono e foram nada mais, nada menos do que menos de 2% pessoas. Ou seja, já subiram o Everest neste momento 13 mil e tal pessoas. E no outono, nestes anos todos que se sobe o Everest, ou seja, há mais de 50 anos que se sobe o Everest, subiram 80 pessoas, ou seja, as hipóteses que eu teria eram muito pequenas. Ainda para piorar, naquela altura que eu fui, não havia a previsão meteorológica que permitiria, digamos, concentrar o esforço para tentar ir ao cume numa altura que o tempo, dos poucos dias que teria, bom... Ou seja, eu fui um inglório, eu dormi várias noites a 8 mil metros, que é uma coisa já muito difícil lá chegar, só com ventos terríveis.
0: Como é que é dormir a 8 mil metros de altitude, Pedro?
1: É terrível, e sobretudo no outono, não é? No outono, ao contrário da primavera, há muita neve, uma pessoa enterra-se muito, custa muito mais a progressão, e os ventos são furacões autênticos, eram ventos de...
0: Enterras-te mais na neve, porque a neve é mais fresca.
1: Porque neva, enquanto que na primavera neva menos, no outono neva mais. E depois, além de nevar mais, o problema que ainda é completamente transponível, que é o vento. Estamos a falar, a partir dos 8 mil metros, o vento está completamente desprotegido, ou seja, não há proteção nenhuma, e o vento rebentou com as nossas tendas. Tendas que estavam testadas para aguentar com 100 e tal, 200 km por hora, rebentaram, de modo que era completamente impossível fazer o cume nessas alturas. E pronto, e de facto a estatística tem provado até agora que há muitos, muitos anos, passados 4, 5, 10 anos, em que nem uma única pessoa consegue subir no outono, de modo que agora as pessoas concentram-se todas na primavera.
0: E na altura não sabia essa estatística. Não sabiam essa estatística.
1: Eu não sabia essa estatística na altura.
0: Portanto, sabem mais agora na primavera, daí depois de vez em quando vermos aquelas imagens de filas, não é?
1: Absurdos. Claro.
0: Tu consideras isso um absurdo? Estamos a falar de filas de pessoas a tentar atingir o cume do Everest.
1: Sim, mas isso não é só no Everest. Vamos ao Everest, vamos ao Monte Branco, vamos muitas montanhas pelo mundo todo. Esse fenómeno existe, pronto, é um bocado a massificação do turismo que nós começamos a ver nas cidades, passou para os sítios turísticos naturais e para as montanhas também, não é? É o que é.
0: Tem que se acabar com a expressão evasão.
1: Não é possível.
0: Não é evasivo, não é?
1: Não, é evasivo. Evasão é tentarmos ir não para a montanha maior, nem ver a cascata maior, nem fazer o cume mais... Tentar ir para os sítios menos conhecidos, ou tão bonitos como esses, mas assim um bocadinho mais pequenos, ou um bocadinho mais fora da rota, ou tentar ir fora do sítio das alturas mais favoráveis, não é? E para tentar encontrar esses sítios ainda com a calma, com a evasão que estavas a falar e muito bem, que nós procuramos nas montanhas.
0: É verdade, é isso que tu procuras, ou que tens procurado ao longo da tua vida, Pedro?
1: Sem dúvida.
0: Dedicada a subir montanhas e, enfim, ir a locais inóspitos?
1: Sem dúvida, eu procuro cada vez mais encontrar sítios bonitos, não demasiado complicados a nível de desníveis, dificuldade técnica, perigosidade. Nós neste momento começamos a ter algumas opções que existiriam há 30, 40 anos, quando eu comecei, de glaciares sobretudo, que estão neste momento completamente impossíveis de fazer, perigosíssimos de fazer.
0: Temos algumas, dos gelos.
1: Por causa dos gelos, ou seja, alguns sítios por onde eu passei há 30 anos agora já não existem. O glaciar recuou. Sim. Em alguns casos, um quilómetro, por um modo que já não existe. E o que deixou é uma rocha toda podre que torna-se bastante complicado progredir. Excetuando essa questão das altitudes, depois temos aqui outras questões de montanhas de média montanha, que nós temos aqui em Portugal também temos, e aqui num raio de 500 mil quilómetros temos alguns maciços aqui em Espanha engraçados, com montanhas de 2 mil, 3 mil metros, onde ainda se consegue estar com pouco ou nenhumas pessoas, o que é o atrativo.
0: Boa, boa. Diz-nos quais, Pedro?
1: Eu não gosto muito de falar nos nomes, mas pronto, mas digamos...
0: Queres guardar tudo para ti, é isso?
1: Não é tudo para mim, mas pronto, mas posso dizer...
0: Não, mas sim, Pineros, o óbvio, não é? Serra da Estrela, Gerês, Picos da Europa, não é?
1: Picos da Europa já está um bocadinho com muita gente, massificado. Temos outras montanhas na zona cantábrica, tem outras montanhas menos conhecidas que ainda têm muita quietude. E depois temos aquelas atividades que eu faço das cascatas, que é uma das atividades que eu faço mais, que é descer rios com cascatas, que muitas vezes obriga a utilizar cordas. Isso é uma atividade que ainda tenho muito, muito por descobrir, digamos, as cascatas maiores. Algumas delas fui eu primeiro a fazê-las aqui em Portugal.
0: Já vamos falar delas, Pedro, já vamos falar delas. Vamos ficar ainda pela montanha aqui na primeira parte. Portanto, tu começaste novo, não é? Serra da Estrela, formação na Suíça, subiste ao Matterhorn, experimentaste o Everest ou tentaste subir ao Everest em 92, 94, chegaste a fazer picos na América do Sul ou nem por isso?
1: Sim. Não, fui primeiro português
0: a todos,
1: subir
0: foi...
1: ou ao Aconcagua, fui primeiro português a subir ao Aconcagua, ainda por cima por uma via sem ser a via normal, que penso que até agora nenhum português repetiu, que é a via do Glaciar dos Polacos. De modo que foi uma expedição giríssima. Depois também no Quénia fui o primeiro português a subir à meia montanha do Quénia, que já é uma montanha com umas centenas de metros de escalada de rocha. Também fui o primeiro português a subir ao Tubucal, pela via normal e por algumas vias técnicas. De modo que fui o primeiro português a subir a uma montanha bastante complicada nos Alpes, que é o Esdrus, que é uma montanha muito complicada, a face oeste dos Esdrus, foi feita pela primeira vez pelo Sr. Bonatti, um dos melhores alpinistas de todos os tempos. Mas que fiz bastantes coisas engraçadas e a nível de Portugal também consegui, dado que em Portugal havia pouca gente a escalar, subi bastantes penedos, digamos, que nunca ninguém tinha subido. E foi também uma atividade muito, muito aliciante.
0: Já vamos falar disso tudo na segunda parte das Conversas do Fim do Mundo. Para já abrimos o álbum de viagem. Pedro, guardas contigo algum objeto que tenhas trazido das tuas viagens ou das tuas expedições e que seja um objeto especial?
1: Talvez. Vamos lá. Eu, na outra vez que falámos, eu falei de uma pedra, de um pedregulho enorme que eu trouxe para oferecer à minha mulher, que é geóloga. E eu agora posso falar de outra coisa, que foi num desses encontros de escalada que houve aqui em Portugal, que foi em 86. Eu descobri, na altura, conheci pela primeira vez um dos maiores alpinistas espanhóis, que se chamava Santi Soalonso, e ele falou-me numa rocha que ele tinha aberto em Portugal, ali no Anamão, perto de Castro Labreiro, que ele tinha aberto já há 20 e tal anos, nos anos 70, que nunca ninguém tinha repetido, se eu não ia lá repetir aquilo. E eu, perante esse desafio, fui lá repetir aquilo, foi bastante difícil, que havia alguns portugueses já tinham tentado sem sucesso, e eu consegui subir, e por acaso ele tinha deixado lá uma cunha de madeira entalada para a progressão de segurança, que ele próprio tinha feito numa madeira de bucho, que ele tinha dito que ele fazia as próprias ancoragens em madeira, depois colocavam lá presas. Nós agora utilizamos um tipo de seguranças, umas coisas que nós chamamos entaladores, mas na altura existiam, e de modo que eu trouxe uma dessas cunhas de madeira para lhe oferecer, só que infelizmente ele no Nepal faleceu, de modo que essa cunha de madeira é uma coisa que eu tenho guardada com muito simbolismo, porque foi ele que me fez fazer essa parede escalada, e foi uma coisa muito simbólica.
0: Muito simbólica. Em Espanha há uma grande comunidade de escaladores e montanhistas, não é?
1: Sem dúvida, eles têm a pirâmide muito maior, ou seja, nós em Portugal começamos a ter algumas pessoas a fazer caminhadas, mas a fazer assim coisas mais técnicas, pouquíssima gente. Pouquíssima gente a fazer montanhas de alpinismo, pouquíssima gente mesmo. Mesmo, poucas. Em Espanha não, eles também têm mais montanhas do que nós.
0: Tem mais oferta, não é?
1: Tem mais oferta, não é?
0: Pois. E tem uma grande escola, não é? Há massa crítica, não é? Há editoras, há livros, há revistas, há encontros, há palestras, enfim, há uma cultura em torno.
1: Claro, para ficares com uma ideia, eu a primeira vez que descobri os nozinhos de montanha foi o meu pai que trouxe de França um livro francês com os nozinhos, porque nós aqui em Portugal não havia posse de comprar nenhum livro em português, nada que se pareça.
0: E até nisso somos a cauda da Europa, não é?
1: Agora já está melhor, mas já na altura, há 40 anos, não havia nada em português, nada.
0: Nada, muito bem. Estamos à conversa com Pedro Pacheco. Vamos fazer aqui uma pausa nas conversas do fim do mundo. Regressamos já a seguir. Até já.

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2: Quatro e meia da tarde, temos síntese de notícias com a Laura Figueiredo. Laura, boa tarde.
3: Boa tarde. Donald Trump diz que entrou em vigor um cessar-fogo energético entre a Rússia e a Ucrânia, mas Vladimir Zelensky diz não saber de nada. O presidente norte-americano garante que a trégua teve o acordo das duas partes envolvidas no conflito. No entanto, o presidente ucraniano já reagiu a estas declarações de Donald Trump, diz que são uma novidade. Ainda assim, assegura que se os russos aceitarem de facto um cessar-fogo energético, a Ucrânia também estará disponível para aceitar. Nos últimos dias, Donald Trump tem criticado os ataques da Ucrânia às refinarias de petróleo russo, acusa Kiev de ser responsável pela subida do preço dos combustíveis. Também há 2 dias, o presidente norte-americano anunciou um entendimento com Vladimir Putin para aumentar o fornecimento de gasóleo russo aos mercados internacionais, tendo para isto suspendido as sanções a Moscovo. E pouco antes deste anúncio de trégua feito por Donald Trump, Vladimir Zelensky tinha admitido realizar eleições na Ucrânia, mas apenas se a Rússia concordasse com cessar-fogo de 60 dias. Isto foi em resposta às declarações de Donald Trump. Ontem, na Casa Branca, o presidente dos Estados Unidos disse que chegou à altura de a Ucrânia ter um novo presidente, sugerindo que uma mudança de liderança poderia facilitar um acordo para pôr fim ao conflito. Agora, numa entrevista à ABC News, Zelensky admite convocar eleições, mas apenas caso a Rússia concorde com uma trégua de 2 meses. O presidente ucraniano diz também que um cessar-fogo energético seria, então, um primeiro passo para um eventual acordo de paz com Moscovo. O aeroporto de Riad, na Arábia Saudita, terá sido novamente atacado. A informação é avançada pela coligação internacional liderada pela Arábia Saudita contra os rebeldes do Iémen Houthis. O Terminal 4, que já ontem tinha sido o alvo, terá sido novamente atingido por um projétil não identificado, é o que adianta a Sky News. O ataque de ontem, levado a cabo pelos Houthis, causou pelo menos 12 mortes e mais de 300 feridos. Na sequência do ataque, a Arábia Saudita anunciou já uma operação militar em grande escala contra os rebeldes do Iémen. Para amanhã está já marcado um debate dos ministros dos Negócios Estrangeiros da União Europeia sobre a escalada de tensão na região do Médio Oriente. O Papa Leão XIV vai ser operado nos próximos dias para remover um nódulo no pulmão. O anúncio foi feito esta manhã pelo próprio líder da Igreja Católica. O Vaticano adianta que a cirurgia está agendada para o início da semana, mas sem especificar a data. O tempo previsto para a recuperação é de 1 semana. Não foi, no entanto, revelado se esta operação vai obrigar alterações na agenda. O Papa tem previsto uma viagem entre 6 e 17 de novembro à América Latina. No Nepal, um deslizamento de terras provocou uma enxurrada numa vila a cerca de 100 km da capital, Katmandu. Até ao momento não há registro de mortos ou feridos, mas as autoridades adiantam que há pelo menos 5 desaparecidos. O nível da água chegou a atingir 8 metros. As inundações destruíram dezenas de infraestruturas e também de casas. Foram ainda resgatadas pelo exército cerca de 50 pessoas. É já a terceira vez este ano que o Nepal enfrenta deslizamentos de terras e enchentes na fronteira com o Tibete.

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0: Estamos de regresso para a segunda parte das conversas do Fim do Mundo, esta semana com Pedro Pacheco. O Pedro tem um longo historial como montanhista e também como escalador de montanhas. Ultimamente tem-se dedicado ao hidrospeed, ao canyoning e, enfim, e outras atividades outdoor. Oh Pedro, já vamos falar disso tudo. Explica-me uma coisa. A paixão pela montanha é pela montanha em si ou é pela adrenalina que a montanha injeta no nosso corpo cada vez que subimos uma montanha ou a descemos em rapel ou utilizando outras técnicas?
1: É pela montanha em si, sem dúvida. Muito mais do que por...
0: É pela paisagem? Dúvida. Gostas daqui dos horizontes altos, das formações rochosas, é isso?
1: São vários sentimentos. Um é a beleza intrínseca da natureza, o silêncio da natureza, a alteração que a natureza proporciona ao longo do mesmo ano, as estações, o frio, o vento, a neve, o calor, pronto, os animais, a fauna, a flora, pronto, é isso. E é também um bocadinho o desafio, não o desafio da adrenalina pura e dura, mas o desafio de planear, e eu, como já referi, sou descendente de açorianos, de modo que gosto muito dos ligas do mar, gosto muito do mar, gosto muito de nadar, gosto muito de mergulhar, pronto, e também gosto muito das montanhas, então... Essas atividades que referiste, não é, dos canyons, do hidrospeed, acaba por estar interligado, ou seja, e mesmo o gelo é água, a neve é água, tudo interligado, digamos, e depois a liberdade de tu poderes escolher o trajeto, ou seja, tu quando estás na montanha, há uma liberdade que estão-te a castrar um bocadinho, pronto, devido à massificação que existe em alguns sítios, tu já não podes ir quando queres, está números limitados, tens de pagar taxas, tens que ir com guias, tens que ir, não podes sair do trilho, não podes fazer não sei o quê, o que eu não acho mal, porque de facto em alguns sítios tem que ser assim.
0: Tem que
1: fazer a natureza, que é um ecossistema, que é isso. Outra das questões que me faz cada vez mais também gostar é que está a acabar, digamos, ou seja, a natureza nitidamente já teve melhores dias, ou seja, está a ficar, já referi os glaciares, mas a massificação turística, há muitas agressões à natureza. Então, cada vez é mais difícil nós encontrarmos um sítio onde se consiga andar sem amarras, digamos, ou seja, eu caminho, vou para a direita, vou para a esquerda, subo esta montanha, pela neve, pelo gelo, pela rocha, ou deixo as cascatas com barco, sem barco, com barco mais pequeno, maior, que é isso que me atrai, dentro de uma perspectiva de descobrir sítios, não necessariamente, como eu disse, os mais altos, os mais conhecidos, mas sítios que ainda tu consegues estar lá com a essência da natureza.
0: E não é? Nesse sentido, tu foste o primeiro a subir, já disseste aqui que foste o primeiro português a subir a algumas montanhas no mundo, mas foste o primeiro ser humano, será? Ser humano a subir a algumas... alguns picos aqui em Portugal, certo?
1: Certíssimo.
0: Deixa-me lá ver se eu percebo a minha própria letra da nossa conversa anterior. Laje da Figueira, é isso? No Gerês?
1: É Laje da Figueira, no Gerês.
0: Onde é que é isto?
1: Isso fica no Gerês, perto da aldeia Fafião, é um sítio que está muito conhecido agora. Então isso é uma agulha de rocha que está completamente isolada de todos os sítios acessíveis, não é?
0: E como é que descobriste este sítio, Pedro?
1: Eu descobri pelas caminhadas, como disse, eu até aos meus 18 anos fiz muitas caminhadas, não fazia nada técnico porque não tinha canal para isso, mas fazia muitas caminhadas, e no Gerês e nos Pirineus e por vários sítios, e via as paredes inacessíveis, olhava para elas, uma coisa assim, não é para mim, e depois quando eu tenho esse canal lá, volto a esses sítios. E alguns deles nunca ninguém tinha subido. Pronto, é muito interessante. Okay. Estás a falar da Laje da Figueira.
0: Esta Laje da Figueira no Gerês.
1: Sim, agora um outro caso aqui que eu também acho que já falei nisso, que é no Lindoso. Está lá um outro penedo que se chama a Torre Grande, que eu fiz pela primeira vez com a minha irmã nos anos 90. Curiosamente, neste sábado passado, houve uns indivíduos que eu conheço que subiram aquilo. Então eles mandaram fizeram um link no Facebook a dizer maravilhas e meteram uma foto minha de eu a fazer aquilo a primeira vez, de modo que foi muito gratificante ver que passado quase 30 anos ainda é um grande objetivo subir esse pináculo. Eles depois têm que descê-lo em rapel, não é? Mas aquilo estava lá em uma garrafa de sumol que eu tinha deixado lá em cima, curiosamente, com um papel lá dentro para o pessoal escolher.
0: Ok, é? De propósito. Propósito. E o que é que dizia o papel?
1: Eu já não lembro o que é que dizia o papel, porque, entretanto, a garrafa, pelos vistos, eles encontraram na partida e o papel estava já desfeito. Mas eu já não me lembro. Era alguma coisa do género. Bem-vindo, põe aqui o seu nome, parabéns. Ou era alguma coisa desse género.
0: Fantástico.
1: É. Isto aqui no Lindoso, aqui estamos a falar de 2 horas do Porto. Foram, assim, 2 grandes objetivos que eu fiz em Portugal. Depois fiz mais alguns pequenininhos, uhum, numa escalada em Rocha.
0: Ok. Ainda há muitos sítios por descobrir em Portugal ou não, Pedro?
1: Não há muitos sítios. Agora, o que ainda há por descobrir, algumas pequenas coisas, são as tais cascatas, okay, os tais canyons. Uhum. Esses tais canyons, ainda haverá os canyons mais conhecidos. Alguns deles fui o primeiro a fazê-los, não é? A Miserela, Figas do Idomelo e alguns no Gerês e depois também nos Açores e na Madeira. As cascatas mais conhecidas, já digamos, já terão sido feitas. Mas ainda há alguns riozinhos escondidos que ainda não são feitos. Por exemplo, eu no ano passado completei uma travessia de um canyon na Serra da Estrela que nunca ninguém tinha feito, em que se vai mais de 200 metros debaixo das pedras.
0: Uau, uma onde é que é isso?
1: Isto é na Serra da Estrela, um sítio muito giro. Depois, não, também este
0: não,
1: ano...
0: Não queres concretizar?
1: Não quero concretizar.
0: Ok.
1: Este ano...
0: Eu acho que tenho uma suspeita, mas...
1: Pronto.
0: Depois mando-te uma mensagem.
1: Este ano, curiosamente, foi um ano em que eu fiz já 3 canyons que nunca ninguém tinha feito.
0: Uau.
1: Só este ano.
0: Claro. Em Portugal?
1: Muitos dias. Em Portugal. Um deles em Espanha. Por causa, okay, um deles em Espanha, mas acabar no Rio Douro. E então é um privilégio fabuloso de andares em lagoas que tu sabes que nenhum ser humano teve a nadar. De modo que é muito interessante essa sensação de descoberta, que ainda é possível nos dias de hoje. Custa acreditar, mas é verdade.
0: O gozo é esse? É ter a sensação de ser o primeiro?
1: Também! É. O gozo é descobrirmos, temos o know-how para conseguirmos aceder. Pronto,
0: essa é uma vaidade boa, não é?
1: É uma vaidade boa, é uma vaidade boa.
0: Olha, eu fui o primeiro aqui a... Se bem que é um bocadinho arrogante também, não é? Porque nós não conhecemos a história. O Viriato pode lá ter andado, não é? Por exemplo.
1: Não pode, não. Porque sabes porquê? Há alguns casos, não, talvez. Esses casos não dá para ver, porque dá para perceber que ninguém lá esteve, porque nós temos que colocar as ancoragens, percebes?
0: São sítios
1: que
0: é preciso
1: aceder por cordas.
0: Sim.
1: E são sítios onde necessariamente é preciso pôr ancoragens.
0: Okay.
1: Quer dizer que há algumas ancoragens podem ser tipo cordas, nós pomos assim em pedras ou coisa do género, uhum, essas ancoragens podem desaparecer. Agora, quando é assim uma rocha lisinha, nós temos, digamos, que furar a rocha para fazer a ancoragem, de modo que dá para perceber se alguém teve ou não. Mas o objetivo não é essa questão de dizer fui o primeiro.
0: Sim.
1: O objetivo é mesmo a descoberta. Nós sabemos irmos a um sítio na qual não temos referências e irmos então com a mente aberta. Pronto, okay. É mais nesse sentido.
0: E nesse sentido, Pedro, qual foi a maior descoberta? Aquela que tu podes dizer assim, olhando para trás e dizes, epá, aquilo para mim foi, de todos, aquele foi o sítio top, melhor.
1: Essa é fácil.
0: Vamos
1: é um
0: lá.
1: Sítio que eu posso dizer o nome, chama-se Poço de Amor, no Rio Cabril.
0: Sim.
1: Que é no Gerês também, em que é um canyon que já foi feito por pescadores, ou seja, isso aí no, ele tem acessos não muito complicados pelas margens, só que tem um sítio que se chama Poço de Amora, que é uma formação geológica, uma marmita de gigante, ou seja, a água a fazer turbulhão vai fazendo um buraco,
0: uhum,
1: só que esse buraco tem, no seu buraco mínimo, digamos, no seu tamanho mínimo, 30 metros, 30 e tal metros.
0: Uau.
1: Em que a água entra por lá dentro e uma pessoa não percebe por onde é que a água sai, então tens que descer. Essa vez que eu fiz pela primeira vez há 30 e tal anos, aí sim foi mesmo assustador, e eu a descer por lá abaixo sem ter a certeza absoluta que ia sair, ou seja, as hipóteses de sair eram mais pequenas que as hipóteses de não sair, ou seja, a água poderia passar, mas eu poderia não ter, digamos, espaço suficiente,
0: uhum,
1: e essa foi, sem dúvida, a minha melhor experiência de uma primeira descida.
0: Olha, tantas atividades, algumas envolvendo perigo, obviamente, viste assim apertado em algum momento da aflição, Pedro Pacheco?
1: Sim, claro, quando sobretudo abri a vias de escalada de baixo, sim, para cima, não é? Ou seja, sem reconhecer primeiro, porque nós vias de escalada que as pessoas conhecem,
0: uhum,
1: estão, ou são num plástico, não é? Num pavilhão, ou então são na rocha, e as pessoas veem aquelas argolas de ferro que são previamente colocadas. Agora, eu, a maior parte das escaladas que eu faço, ou fazia, eram escaladas na qual eu não fazia essa preparação, digamos, ou seja, o material de proteção era eu próprio que levava, os tais entaladores,
0: okay,
1: pitões ou até algumas cunhas de madeira, que à medida que ia subindo, que ia colocando. Ou seja, podia acontecer, e aconteceu em alguns casos, eu ter que progredir muitos metros, às vezes 10 e 15 metros e mais, sem conseguir colocar material nenhum de proteção. Quer dizer que se nesse momento escorregava, estava feito.
0: Ai, pronto, caramba.
1: Sim. Exato.
0: Muito bem. Qual foi a montanha mais bonita que já subiste até hoje, Pedro?
1: É difícil, mas sim, talvez o Matterhorn. Acho que sim, tive a felicidade de subir 3 vezes e ainda por cima. Bom, que é talvez a montanha mais bonita que eu subi na Suíça.
0: Boa. Com um intervalo de quanto tempo entre cada subida?
1: Olha, à volta de uns 10 anos. A primeira vez foi, como eu disse, em 90 e tal.
0: Sim.
1: Depois a segunda vez foi em 2000. E a terceira vez foi em 2010.
0: Boa. E foste encontrar o mesmo pico em 2010 que tinhas encontrado em 96?
1: Não.
0: 90 e pico?
1: Não.
0: Não.
1: Não. Porque aquilo cada vez está com menos neve, rocha, okay, mais solta, mais perigo. Aliás, a última vez que eu subi em 2010, o Paulo disse a mim mesmo: olha, esquece, não vais repetir isto mais vezes.
0: Porque assustou-te?
1: Porque notei que estava mais perigoso, estava com muito mais rocha solta que o normal. Por acaso nós subimos com pouca gente, ou seja, não vimos assim muita pedra solta a cair provocada por quem ia à frente, mas deu para ver que estava mais perigoso. Estava mais perigoso. Também isso no Monte Branco, então aí não é mais alarmante. O Monte Branco já subi 7 vezes e a última vez foi em 2017 e também disse que não iria subir mais, porque está de facto muito mais perigoso do que quando eu subi a primeira vez, também há 30 e tal anos.
0: Ok, isso é por falta de neve, é isso?
1: É o aquecimento. Claro. São duas coisas, é o aquecimento e muita gente. As duas coisas juntas tornam uma combinação mais perigosa ainda. Porque as pessoas, ao porem os pés nas rochas, não é por mal, mas soltam pedras, não é? E essas pedras, alguns sítios, soltam-se sozinhas por causa do gelo permanente, o permafrost, que segurava essas rochas mesmo no verão. Ou seja, as rochas mesmo no verão nunca estavam sem gelo, agora estão sem gelo. Ou seja, caem mesmo sem ninguém lhes tocar, digamos, não é?
0: Pois.
1: E além disso, há também os glaciares suspensos que estão a cair pelo aquecimento, pronto. Ou seja, e uma pessoa vai passar cá por baixo e apanha com um glaciar em cima. Não é uma avalanche. A avalanche é no inverno, quando há grandes nevões. Agora, o que acontece agora no verão é há uns glaciares suspensos e uns pudins molotov, nós chamamos serraques, que nós estávamos habituados a passar no meio deles, mesmo no verão, mas que agora estão muito perigosos, e de vez em quando cai um e lá morre gente. Se for no verão, morre gente.
0: Bolas, ninguém deseja isso.
1: Olha, Pedro, não está fácil.
0: Não está fácil. Estamos a chegar ao final da nossa conversa, Pedro, vamos fazer check-out?
1: Vamos a isso.
0: Vamos embora. Então vou pedir-te para completares as habituais frases. Na minha mala vai sempre...
1: Olha, além das coisas normais que as pessoas têm, não é?
0: Sim.
1: Ora bem, as coisas todas, eu tenho sempre um GPS com localizador satélite, para caso me perca ou um acidente poder localizar as pessoas, e basicamente é isso que eu tenho sempre, que nunca falha, uns óculos suplentes, que eu uso óculos, os primeiros socorros mínimos, não, nada de especial relativamente às outras pessoas que andam nas viagens.
0: Viagem com mais peripécias que realizei até hoje...
1: Eu não sei se foi com mais peripécias, mas foi uma peripécia bastante interessante, que foi este ano já, quando eu estive na Islândia. Saímos até tínhamos um jeep, saímos da estrada principal e íamos para um vale completamente isolado e passámos um rio com uma ponte, com um teleférico, uma coisa giríssima. Só que estávamos a chegar ao rio e o nosso jeep atascou de uma maneira absurda, ficou mesmo no chassi. E o problema é que estávamos a 30 km da estrada principal, não havia rede de telemóvel, a única quinta onde não sabíamos se havia gente estava a 8 km atrás, ou seja, tivemos que equipar-nos com tenda, com comida para 2 dias. Por sorte, a primeira quinta estava lá um senhor, muito simpático, que veio com o jeep, andou com o jeep 8 km, com o jeep deles, para tirar o nosso jeep, não conseguiu tirar o nosso jeep, e esse senhor islandês voltou atrás e trouxe um Caterpillar, e só que o Caterpillar conseguiu tirar o nosso jeep, de modo que esse senhor islandês, se esse islandês não tivéssemos encontrado logo ao fim de 8 km, estávamos com a viagem à Islândia completamente comprometida, que podia ser dias ou uma semana ou mais para tirar o jeep do Atascanso.
0: Aí, caramba.
1: Mas correu tudo bem, conseguimos resolver esse problema, perdemos só ao fim e ao cabo um dia, e no outro dia foi fantástico, atravessamos o rio numa ponte suspensa com os cabos de aço. Uau. Andamos lá num vale fantástico, dormimos num refúgio onde já ninguém ia lá há meses. Foi fantástico.
0: Boa. Bom, o carimbo de passaporte ou o visto mais difícil de obter até hoje, qual foi?
1: Nada assim muito complicado, mas eu lembro-me que em 90 e tal, a primeira vez que fui ao Quénia, não havia consulado aqui em Portugal, de modo que foi preciso ir consulado inglês, mostrar que tínhamos uma conta no banco. Eu lembro que não foi fácil em 90 e tal ir ao Quénia.
0: Ok. A recordação de viagem mais cara?
1: Mais cara, sem dúvida, que foi no Nepal, né, as viagens ao Nepal. Mas assim, a recordação, mas eu indo, na altura eu paguei tudo para alguém tratou disso, já não lembro, andava assim com muito dinheiro. Agora, a recordação que eu tenho de me ter medo foi nas vezes que eu fui ao Kilimanjaro, sobretudo a última vez, que foi com muitos clientes, pai, com 12 clientes, então isso já foi 2000 e pouco, mas ainda não havia os travel checks a funcionar bem, nada que se pareça, então levava milhares de dólares aqui na barriga, numa sacola, cheio de medo de me mandassem parar, passava que levava qualquer coisa, e cheio de medo, se aquele dinheiro desaparecia com 12 clientes, ia ser complicado.
0: Tens ideia, lembras-te quanto é que levavas à barriga, na barriga?
1: Levava muitos milhares de dólares, muitos milhares, já não sei quantos, okay. Não sei quantos, mas eram muitos milhares de dólares. Boa. Para pagar a logística toda de safaris, depois acho que ainda fomos para fazer até Zanzibar ou coisa do género, foi assim, e mais a expedição, os pérmites, tudo, para 10 pessoas ou 12 pessoas, chegámos até 50 carregadores, não dava para perceber.
0: Ih,
1: o dinheiro,
0: caramba,
1: que tinha que pagar.
0: Ok. A refeição mais estranha, qual foi?
1: A coisa mais estranha, eu tenho aqui duas zonas, uma zona que foi quando eu estive na tropa em Lamego, nos Rangers, em que...
0: Tu és Ranger.
1: Exato, e então aí tinha mesmo que comer. Sim. Tudo, comi cobra, comi gafanhotos, prontos. Mas se calhar o que me fez mais confusão foi uma vez mesmo em Zanzibar, quando não havia um único resort, isto já foi há quase 30 anos, não havia um único resort, até que comia-se mais ou menos bem dos pescadores, lagosta e tal, mas depois lá um senhor que nos convidou para nos comer a casa dele, e aí foi uma coisa horrorosa, eu nem sei o que é que estava a comer, mas foi uma coisa absolutamente horrorosa. Severosa, não sei, tipo uma mambuama, mas com pelos de galinha, assim,
0: que
1: uma
0: nojo.
1: Coisa.
0: Penas,
1: olha,
0: penas.
1: Pior que a cobra e com os gafanhotos dos ranhos.
0: É melhor ficar na ignorância. Olha, gostava de viajar com...
1: Olha, eu gostava de viajar com as pessoas com quem eu viajo agora, a minha mulher, os meus amigos, os meus clientes, são fantásticos. Mas se eu pudesse voltar atrás no tempo,
0: sim,
1: em 1903, adorava ter viajado com o senhor John Muir, que foi um dos primeiros preservacionistas americanos, que fez um acampamento durante 3 dias com o então presidente Roosevelt, no Yosemite. Sim. Então foi uma experiência fabulosa. O presidente veio com uma comitiva no comboio e deixou o comboio, e eles estavam previstos fazer com o presidente banquete, e o presidente deixou-os completamente e foi só com o seu John Muir, mais 2 rangers, andou 3 dias a cavalo, na neve, acampado debaixo das sequoias, a falarem sobre a preservação da natureza, e foi daí que saiu umas primeiras leis para a preservação dos espaços naturais nos Estados Unidos, porque o senhor John Muir era um senhor que conhecia muito geologia, mas o presidente Roosevelt também tinha sido caçador, sabia muito da fauna e da flora, e também naquela altura estava a aparecer a industrialização, as minas, as barragens, essas questões todas brutais. E esses 3 dias, eu adorava estar lá com esses 2 senhores, nesses 3 dias.
0: Para perceber e para poder assistir ao vivo à argumentação.
1: Exatamente.
0: Exatamente. É isso?
1: Exatamente. Levou, apanharam então. apanharam um nevão e o presidente diz que aquilo foi revigorante, e ele dormiu no meio das sequoias, que diziam que eram mais imponentes que as maiores igrejas da Idade Média, de modo... Uau. Que deve ter sido uns 3 dias fabulosos, conversas à fogueira, gostava de estar lá.
0: Muito bem. Olha, Pedro, chegamos ao fim. Qual foi a música que escolheste para fechar a nossa conversa?
1: Foi o Nasce Selvagem do Resistência.
0: Muito bem, muito bem. É a música dos anos 90, não é? Também é dos anos 90.
1: No anos 90, início anos 90, penso eu.
0: Muito bem. Época de glória para muita atividade de aventura em Portugal, não foi? Os anos 90 foram muito bons.
1: Assim, para mim foram muito bons.
0: Foram.
1: Para mim foram muito bons. E ainda são bons agora, ou seja, eu não gosto de saudosismos. Para mim é melhor a aventura ser para a próxima. E a próxima, se tiver bom tempo, vou para a Sanabria, também com pouca gente, e vai ser fantástico.
0: Ah, boa! Puebla de Sanabria ali.
1: Se não tiver mau tempo, vamos lá, esperemos que não.
0: Puebla de Sanabria, que é já em Espanha, a 30 km de Montesinho, para aí. 30, não é? 30, 40,
1: 50. Sim, mas tem uma montanha muito isolada, é preciso andar várias horas para lá chegar, sem castrados. É muito giro, é muito natureza, ainda muito estado, muito bem preservado. É muito interessante. É a
0: muito
1: minha
0: bem.
1: Próxima aventura.
0: Pedro, muito obrigado, foi um gosto.
1: Igualmente.
0: Obrigado. Resistência a fechar a conversa do Fim do Mundo desta semana. Estamos de regresso de hoje 8 dias, já sabem, sejam bons e boas viagens.

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4: Vamos agora conhecer as notícias em destaque esta hora com a Laura Figueiredo. Boa tarde.
5: Boa tarde. Donald Trump afirma que entrou em vigor um cessar-fogo energético entre a Rússia e a Ucrânia. Vladimir Zelensky diz desconhecer esta trégua, mas assegura que Kiev está disponível para dar este passo. Nesta edição contamos com António José Telo para analisar estes desenvolvimentos no panorama internacional. Vamos ainda ao Estádio da Luz conhecer as equipas iniciais para o jogo entre Benfica e Vitória Sport Clube.

0: 5 da tarde. Vamos às notícias. Jornal das 5 com a Laura Figueiredo e começamos com Donald Trump. Afirma que entrou em vigor um cessar-fogo energético entre a Rússia e a Ucrânia. Volodymyr Zelensky diz desconhecer esta trégua, mas assegura que Kiev está disponível para dar este passo.
1: O anúncio foi feito pelo presidente norte-americano na rede social Truth Social, onde Donald Trump afirma que a trégua resulta de um acordo entre as duas partes envolvidas no conflito. No entanto, o presidente ucraniano diz que o cessar-fogo

0: Por Donald Trump, Volodymyr Zelensky tinha admitido realizar eleições na Ucrânia, mas apenas se a Rússia concordasse com o cessar-fogo de 60 dias.
1: Foi em resposta às declarações de ontem de Donald Trump. Na Casa Branca, o presidente dos Estados Unidos afirmou que chegou a altura da Ucrânia ter um novo chefe de Estado, sugerindo que uma mudança de liderança poderia facilitar um acordo para pôr fim ao conflito. Agora, numa entrevista à ABC News, Zelensky admite convocar eleições, mas apenas caso a Rússia concorde com uma trégua de 2 meses.
2: I know that Putin wanted very much to change.
3: Eu sei que o Putin queria muito mudar o presidente da Ucrânia. Eu compreendo isso. E se o presidente Trump quer realmente que haja mudanças durante as eleições, eu também partilhei isso com a equipa dele. Portanto, por favor, digam ao Putin, dê-nos 2 meses, 60 dias de cessar-fogo total, 60 dias, e nós organizaremos eleições. Claro que estaremos preparados para qualquer escolha do nosso povo, exatamente do povo ucraniano.
2: Exactly, Ukrainian people.
1: Nesta mesma entrevista, Zelensky disse também que um cessar-fogo energético seria o primeiro passo para um eventual acordo de paz com Moscovo. E para analisar estes desenvolvimentos, junta-se a esta emissão António José Telo, antigo diretor do Instituto de Defesa Nacional. Boa tarde, muito obrigada por ter aceitado o nosso convite. E vamos começar pelo cessar-fogo. O presidente ucraniano diz que é uma novidade para ele. Já Trump afirma que a trégua foi acordada pelas duas partes envolvidas. Em que é que ficamos? Terá sido o presidente norte-americano a anunciar isto sem ter propriamente a concordância dos dois países, para ver se o plano vai em frente, ou pelo menos a parte russa poderá ter concordado?
4: Boa tarde. É uma pergunta muito pertinente, mas de resposta exata, pelo menos rigorosa, é difícil. O presidente Trump já nos habituou muitas vezes a anunciar intenções mais do que realidades e anunciar previamente, visando a obter objetivos políticos, acordos que ainda não estão firmes nas partes. Portanto, é possível que haja um entendimento em termos de uma negociação. E será bom distinguir entre, de facto, um cessar-fogo energético e um cessar-fogo geral. Quando falamos nas eleições na Ucrânia, o que o presidente Zelensky diz é um cessar-fogo geral, ou seja, acabam as hostilidades durante 60 dias. O cessar-fogo energético é diferente, que é um fim dos ataques às fontes energéticas do outro lado. Aqui está o grande problema, porque o que é que são fontes energéticas? É normal que a Ucrânia queira incluir aqui todo o tipo de fontes de energia, nomeadamente, por exemplo, os geradores de eletricidade, que para ela são extremamente importantes agora que se aproxima o inverno, nomeadamente para aquecer as casas e as pessoas durante aquele muito rigoroso inverno ucraniano. E é normal também que a Rússia esteja a restringir e tenha um entendimento que é um cessar-fogo energético mais limitado, que diz respeito essencialmente a refinarias, e a refinarias de petróleo e de diesel, enfim, derivados do petróleo. E como tal, é normal, mas isto é especulação, que haja uma negociação em curso para entender o que é um cessar-fogo energético, com a Ucrânia a pressionar que seja todos os tipos de fontes produtoras de energia, e não só produtoras, mas também fontes que transmitem a energia, ou seja, que permitem levar a energia e a eletricidade, nomeadamente desde os centros produtores até os centros consumidores, e a Rússia a querer reduzir, porque a Rússia o que lhe interessa, de facto, é em termos das refinarias e em todo o caso dos oleodutos e gasodutos. Portanto, é normal que isso ainda não haja uma decisão final, e que o presidente Trump se tenha antecipado, como ele também normalmente faz. Agora, se isso de facto aconteceu, eu não tenho a certeza, não posso pôr as mãos no fogo para garantir que foi isso que vai acontecer.
1: Mas estas tentativas de Donald Trump de tentar, de certa forma, aliviar os preços dos combustíveis, tanto com a suspensão das sanções à Rússia como com o pedido à Ucrânia para parar de atacar as refinarias russas, fazem parte da tentativa do presidente norte-americano de mostrar que está a tentar baixar os preços dos combustíveis antes das eleições intercalares de novembro?
4: Bom, mais que mostrar que está a tentar, ele já conseguiu baixar os preços dos combustíveis. Nomeadamente com o acordo do diesel com a Rússia e com o acordo de libertação das reservas energéticas, inclusive por parte da Europa. A Europa deu uma ajudinha nisso. e sempre

0: muito importante nele, porque agora estamos na reta final para as eleições, e para ele é importante mostrar que existe já um alívio em termos dos preços, e nisso o diesel, o gasóleo, é importante em particular para os Estados Unidos, que é onde tem mais dificuldades em termos de produção de refinarias próprias. Portanto, sim, este é um dos grandes objetivos de Trump, é as eleições, estas eleições intermédias, que irá haver dentro de menos de um mês, e que estas vantagens de última hora podem se traduzir em ganhos eleitorais significativos. E essa é uma preocupação central. Agora, ele já conseguiu, ou seja, já há uma redução efetiva do preço de energia nos Estados Unidos, derivados do petróleo, em menor grau do diesel, mas agora com o mero anúncio de que vem aí os milhares de toneladas de diesel russo, isso vai se traduzir necessariamente num efeito de redução de preços no mercado. Portanto, nisso já há uma vitória para Trump.
1: E este anúncio de Zelensky de estar disponível para convocar eleições, pergunto-lhe se o presidente ucraniano terá sugerido isto porque sabe que a Rússia nunca aceitaria uma trégua de 2 meses.
0: É impossível que sim, é difícil dizer, ou seja, neste momento a situação é uma situação incerta. Eu acredito que estas diligências americanas estejam a ser feitas com um entendimento prévio entre os Estados Unidos e a China, e a China, como sabe, tem muita importância e muita influência nas decisões da Rússia. E é normal que haja uma pressão forte dos Estados Unidos sobre a Ucrânia, no sentido de aceitar essas condições. E que, nomeadamente, esta questão das eleições seja uma questão importante para os Estados Unidos conseguirem o acordo que pretendem com a Rússia. No entanto, o facto disso acontecer significa que a Ucrânia, na minha opinião, corretamente, continua a não aceitar as condições que a Rússia quer impor, que seriam condições de entrega de todo o Donbass, mesmo da parte que não está ocupada pela Rússia, e que mesmo assim ainda é significativa, e também em termos de desmilitarização da Ucrânia, o que significa que a Ucrânia ficaria sem garantias de segurança quanto a um eventual, e até previsível, se continuar o regime de Putin, futuro ataque da Rússia. Portanto, há estes acordos que continuam, e esta questão das eleições é uma maneira de tentar encontrar um entendimento entre as partes, pelo menos para um passo intermédio. Sobretudo se isto é acompanhado pelo cessar-fogo energético. O cessar-fogo energético é particularmente importante para a Ucrânia, agora que se aproxima o inverno, e se obviamente o cessar-fogo energético se aplicar o conceito da Ucrânia sobre o que é que isso é.
1: António José Tello, antigo diretor do Instituto de Defesa Nacional, muito obrigada pela sua análise.
0: Todo o gosto continua com a atenção de bom trabalho.
1: Obrigada, boa tarde.
2: Laura, o aeroporto de Riad, na Arábia Saudita, terá sido novamente atacado.
1: Informação é avançada pela coligação internacional liderada pela Arábia Saudita contra os rebeldes do Iémen, no Tis. O Terminal 4, que já ontem tinha sido o alvo, terá sido novamente atingido. Agora é o que adianta a Sky News. O ataque de ontem, levado a cabo pelos Houthis, causou pelo menos 12 mortos e mais de 300 feridos. Na sequência do ataque de ontem, a Arábia Saudita anunciou uma operação militar em grande escala contra os Houthis. Donald Trump admite juntar-se às ações militares, visto que a Arábia Saudita é aliada dos Estados Unidos. Para amanhã está já marcado um debate dos ministros dos Negócios Estrangeiros da União Europeia sobre a escalada de tensão na região do Médio Oriente.
2: E o Papa Leão XIV vai ser operado para remover um nódulo no pulmão. A operação vai acontecer nos próximos dias e o período de recuperação é de cerca de uma semana.
1: O anúncio foi feito esta manhã pelo próprio líder da Igreja Católica durante a oração do Ângelus. O Vaticano adianta que a cirurgia está agendada para o início da semana, mas sem especificar a data. Não foi revelado se a operação vai obrigar alterações na agenda. O Papa Leão XIV tem previsto uma viagem entre 6 e 17 de novembro à América Latina. O chefe da Igreja Católica explica que o nódulo foi detectado recentemente pela equipa médica que o segue.
3: De recente, durante alcuni controlli, Durante alguns exames de rotina, os médicos encontraram um nódulo circunscrito no meu pulmão. Foi detectado numa fase muito inicial e está bem localizado. Os médicos acreditam que é apropriado operar e, portanto, seguindo o conselho deles, decidi fazer uma cirurgia para o remover. A cirurgia está agendada para os próximos dias. Agradeço-vos e confio-me às vossas orações.
4: Vi ringrazio per la vostra vicinanza spirituale e mi affido alla vostra preghiera.
1: Papa Leão XIV, na Praça de São Pedro, no Vaticano. A cirurgia vai ser feita no Hospital de Gemelli, unidade de Roma que acolhe habitualmente os papas.
2: No desporto, o Benfica recebe daqui a cerca de uma hora o Vitória Sport Clube.
1: Depois de uma derrota no Clássico e da pausa para as seleções, os encarnados estão de regresso ao campeonato, um jogo a contar para a oitava jornada. O Benfica está nesta altura e à condição no quarto lugar, com menos um ponto do que o Sporting e o Santa Clara, que têm mais um jogo. Diogo Varela, boa tarde. Já são conhecidos os 11 iniciais da partida, que acontece no Estádio da Luz?
5: Boa tarde, Laura. Já sim, já se conhecem as duas equipas que vão ao jogo já daqui a menos de uma hora. O Benfica faz três alterações, neste caso o técnico do Benfica, Marco Silva, três alterações relativamente a esse jogo que referiste, a derrota no Estádio do Dragão. É de resto a única derrota do Benfica em termos de campeonato nesta época 26-27. As três mudanças, uma delas é forçada. Lenglet foi expulso nesse clássico central, está castigado, entra Tchirkati para o lugar do central francês, também Barreiro a entrar para o lugar de Frederic Orsnes e Sheldrup vai também para o 11 no lugar de Sudakov. Na baliza do Benfica, Samuel Soares, a defesa com Alexander Bá, Alexandre Tchirkati, o capitão Tomás Araújo e ainda Samuel Dal. Depois meio campo com Leandro Barreiro e João Palhinha. À frente temos Rafa Silva, Prestiani e Sheldrup. O ponta de lança da equipa encarnada é Vangelis Pavlidis. Quanto à equipa que veio da cidade de Guimarães, o Vitória Sport Clube, orientado por Tiago Margarido, tem na baliza Oliver Gis, guarda-redes polaco, a defesa com António Strata, Borevkovic, Tiago Balieiro e ainda João Mendes, meio campo com Luan Doucet, Gonçalo Nogueira, Omar Camarrá e também Samu Silva. Miguel Nogueira está atrás do ponta de lança da equipa vitoriana, o ponta de lança Jakupovic, sendo que do lado vimaranense o capitão é Samu Silva. Quanto à equipa de arbitragem, o árbitro principal vai ser Luís Godinho e como vídeo-árbitro na cidade do futebol em Oeiras teremos Pedro Ferreira. Num jogo, Laura, a contar para a jornada 8 do Campeonato Português, o Benfica entra em campo a saber que os dois principais rivais, o Porto e o Sporting, já venceram. Portanto, a pressão maior para o lado das águias de Marco Silva. A maior dúvida agora, Laura, é tentar perceber se até às 6 da tarde, e inclusive durante o jogo, em termos de meteorologia, se isto se aguenta ou não, porque parece que vai chover, para já ainda não, mas há uma forte ameaça de chuva.
1: Diogo Varela, que está no Estádio da Luz, onde vai fazer o relato do Benfica Vitória Sport Clube, que começa às 6 da tarde.
2: A emissão especial na Rádio Observador começa a seguir à síntese de notícias das 5h30.
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2: Passam 16 minutos das 5 da tarde e há música para ouvir até à síntese informativa das 5h30. Daqui a pouco com Amber Mark, também Yolanda, com o Responso, ela que editou esta semana o seu primeiro álbum de estúdio, chama-se Quebranto. Primeiro vamos até ao Brasil com Ana Frango Elétrico. Esta é Doutor Sabe Tudo, é para ouvir nesta tarde de domingo na Rádio Observador. Eu sou a Filipe Duarte, muito obrigada pela companhia.

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16: Vamos às notícias na Rádio Observador. Contamos com a jornalista Laura Figueiredo. Boa tarde, Laura.
17: Boa tarde. Donald Trump diz que entrou em vigor um cessar-fogo energético entre a Rússia e a Ucrânia, mas Volodymyr Zelensky diz não saber de nada. Assegura que Kiev está, no entanto, disponível para dar este passo. O anúncio foi feito pelo presidente norte-americano na rede social Truth Social, onde Donald Trump afirma que a trégua resulta de um acordo entre as duas partes envolvidas no conflito. No entanto, o presidente ucraniano diz que o cessar-fogo é uma novidade. Ainda assim, assegura que Kiev está sempre disponível para passos de desescalada do conflito, dizendo estar agora a aguardar por mais detalhes do lado norte-americano. Nos últimos dias, Donald Trump tem criticado os ataques da Ucrânia às refinarias de petróleo russo, acusa Kiev de ser responsável pela subida do preço do gasóleo. Há dois dias, o presidente norte-americano anunciou também um entendimento com Vladimir Putin para aumentar o fornecimento de gasóleo russo aos mercados internacionais, tendo para isto suspendido as sanções a Moscovo. Pouco antes deste anúncio de trégua feito por Donald Trump, Vladimir Zelensky tinha admitido realizar eleições na Ucrânia, mas apenas se a Rússia concordasse com o cessar-fogo de 60 dias. Foi em resposta às declarações de ontem de Donald Trump. Na Casa Branca, o presidente dos Estados Unidos afirmou que chegou à altura da Ucrânia ter um novo chefe de Estado, sugerindo que uma mudança de liderança poderia facilitar um acordo para pôr fim ao conflito. Agora, numa entrevista à ABC News, Zelensky admite convocar eleições, mas apenas se a Rússia concordar com uma trégua de 2 meses. O presidente ucraniano diz também que um cessar-fogo energético seria um primeiro passo para um eventual acordo de paz com Moscovo. O aeroporto de Riad, na Arábia Saudita, terá sido novamente atacado. A informação é avançada pela coligação internacional liderada pela Arábia Saudita contra os rebeldes Houthis. O Terminal 4, que já ontem tinha sido o alvo, terá sido novamente atingido por um projétil não identificado, é o que adianta a Sky News. O ataque de ontem, levado a cabo pelos rebeldes do Iémen, causou pelo menos 12 mortos e mais de 300 feridos. Na sequência desta ofensiva, a Arábia Saudita anunciou já uma operação militar em grande escala contra os Houthis. O Papa Leão XIV vai ser operado nos próximos dias para remover um nódulo no pulmão. O anúncio foi feito esta manhã pelo próprio líder da Igreja Católica durante a oração do Ângelus. O Vaticano adianta que a cirurgia está agendada para o início da semana, mas não especifica a data. Quanto ao tempo previsto para a recuperação é de uma semana. Não foi, no entanto, revelado se a operação vai obrigar alterações na agenda. O Papa Leão XIV tem previsto uma viagem entre 6 e 17 de novembro à América Latina.
16: Laura Figueiredo com a síntese das 5h30. E já a seguir, a emissão especial de desporto conduzida pelo Vicente Figueira.
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0: terceira e última ronda pela oitava jornada do campeonato a contar para a Liga. Estamos às portas do 163º duelo entre Benfica e Vitória Sport Clube, apito inicial marcado para as 6 da tarde no Estádio da Luz. E para ouvir aqui com o relato em direto do Diogo Varela, vamos ao contexto. Ontem o Futebol Clube do Porto, líder invicto e 100% vitorioso do campeonato, foi ao Funchal reforçar a liderança com uma vitória por 2-1 frente ao Marítimo. Com mais 3 pontos na mala, os Dragões de Farioli regressam ao campeonato com o melhor arranque de época do que a época passada e em 8 jogos somam 24 pontos em 24 pontos possíveis. Na sexta foi a vez do Sporting, que ainda sem derrotas mas com 3 empates no cadastro, se deslocou à casa do Braga e de lá trouxe 3 pontos provisoriamente no segundo posto. No total, os Leões somam 18 pontos, os mesmos que o surpreendente Santa Clara, que está no último lugar do pódio. No quarto lugar e com menos um jogo e menos um ponto está o Benfica, que está prestes a entrar em campo depois de uma derrota no Clássico do Dragão na jornada passada e antes da interrupção internacional. Os encarnados interromperam uma série de 55 jogos sem perder na Liga e também uma sequência de 8 vitórias consecutivas em todas as competições. Já o Vimaranenses tem estado abaixo das exigências dos adeptos da cidade berço. Nesta edição do campeonato, em 7 jogos, para além de 4 derrotas, somou apenas uma vitória e 2 empates. 5 pontos apenas, que à entrada para esta 8ª jornada deixam o Vitória no 14º posto da tabela. Há 17 anos que os homens da cidade berço não ganham na Luz, marco que o técnico Tiago Margarido quis assinalar como forma de motivar os jogadores. Benfica-Vitória é jogo da 8ª jornada. É para além do relato do Diogo Varela, traz também comentários e relatórios do jogo do Augusto Inácio e do nosso adepto encarnado, hoje encarnado por Nuno Garcia. A análise ao trabalho do árbitro e aos casos do jogo é pelo ouro, como sempre e sem falta, do nosso áudio-árbitro Pedro Henriques. Na produção, a ligarmos a todos, está a Maria Inês Rocha. Última volta pela 8ª jornada do campeonato. Benfica-Vitória às 6 da tarde da Luz. Venham connosco.
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0: E pressionado pelo Sporting e também pelo Santa Clara e ainda por uma vitória do Futebol Clube do Porto, o Benfica regressa ao campeonato na expectativa de regressar também às vitórias. Encontro frente ao Vitória Sport Clube, clássico do nosso futebol. Vamos conhecer o 11 escolhido, quer por Marco Silva, quer por Tiago Margarido, para este duelo. Diogo Varela.
2: Ora, viva Vicente, e naturalmente a todos os nossos ouvintes para esta tarde de domingo, a fechar o fim de semana já com o regresso do Campeonato Português aos nossos ouvidos aqui pelos microfones da Rádio Observador. O Benfica, relativamente ao 11 que apresentou nessa última jornada, a derrota no Estádio do Dragão frente ao Futebol Clube do Porto, faz 3 mudanças, Vicente. O técnico Marco Silva, com uma saída forçada, Clément Lenglet, o experiente central francês, foi expulso, entra para o lugar do francês Alexandre Circati. Há também a entrada de Leandro Barreiro e ainda Andreas Sheldrup para as saídas de Auschnus e Sudakov. Vamos olhar então ao 11 da equipa encarnada. Na baliza, Samuel Soares, depois a defesa com Alexander Bá pelo corredor direito, Samuel Dal no lado esquerdo, a dupla de centrais Alexandre Circati e ainda o capitão Tomás Araújo, meio campo com João Palhinha e Leandro Barreiro. À frente destes dois há 3 unidades, Rafa Silva por um lado, Sheldrup pelo outro e, ao que tudo indica, Prestiani estará nas costas de Vangelis Pavlidis, um dos melhores marcadores do campeonato português. Quanto à equipa de Tiago Margarido, o Vitória Sport Clube, como tu disseste, Vicente, e bem, o Vitória tem vindo a desiludir neste arranque de campeonato, uma equipa que habituou todos os adeptos portugueses a lutar por lugares cimeiros da tabela classificativa. A verdade é que o Vitória tem apenas um triunfo no arranque do campeonato, já com 7 jornadas cumpridas, esta é a 8ª. O Vitória tem uma vitória, passa a redundância, 2 empates e 4 derrotas para a formação que veio da cidade berço, a cidade de Guimarães. Tiago Margarido aposta em Olivier Gisch na baliza, guarda-redes polaco, depois defesa com Toni Strata, Toni Borevkovic, Tiago Balieiro e ainda João Mendes, meio campo para Loan Doucet e Gonçalo Nogueira. Por fim, no ataque, Omar Camarrá, Miguel Nogueira, o capitão vimaranense Samu Silva e o ponta-de-lança, que é austríaco, Arnel Jakupovic. Assim se apresenta o Vitória nesta deslocação ao Estádio da Luz. Quanto à terceira equipa, a de arbitragem, hoje vamos ter Luís Godinho, um évorense, vem de Évora. Este árbitro principal vai ter assistência de Pedro Martins e também Gonçalo Vaz Freire. Como quarto árbitro, Bruno Vieira. E na cidade do futebol, em Oeiras, vamos ter Pedro Ferreira como vídeo-árbitro e ainda Lionel Ferreira. Aqui uma dupla de Ferreiras como VAR e AVAR, respectivamente, Pedro e Lionel, nesta ronda 8 entre Benfica e ainda Vitória Sport Clube. Quanto às bancadas, Vicente, estão muito bem compostas para esta tarde de domingo. O jogo a principiar às 6 da tarde, portanto também uma hora convidativa à prática da modalidade. O futebol, diria assim a olho, que teremos à vontade mais de 55 mil esta tarde-noite nas bancadas aqui do Estádio da Luz. As equipas já estão para fazer os habituais exercícios de aquecimento. A única dúvida, Vicente, é lá em cima, olhando para o céu e sobretudo para as nuvens bem cinzentas, bem carregadas. Resta saber se trazem chuva ou não. Para já ainda não chove, mas tudo indica que possa haver a companhia da chuva durante este Benfica Vitória.
0: E já agora que chovam golos também, é cá que lhe chamo o sal do futebol.
2: É verdade.
0: Diogo Varela vai estar no relato deste Benfica Vitória Sport Clube. Jogo a contar para a oitava jornada. Contamos também com os comentários do Nuno Garcia, que hoje é o nosso adepto encarnado. E contamos também com o nosso áudio-árbitro Pedro Henriques. Neste momento, vamos, Nuno Garcia, começo por ti, porque o Benfica interrompeu uma série, na passada jornada, uma série de 55 jogos sem perder no campeonato. Também uma série de oito vitórias consecutivas em todas as competições, já esta época. Vem pressionado também pela vitória do Sporting e do Santa Clara, que prevazem neste momento mais um ponto que o Benfica, que momentaneamente está também no quarto lugar. Será que esta paragem internacional também quebrou aqui o ritmo vitorioso, ou acreditas que o Benfica vai voltar na máxima força? Muito bem-vindo.
3: Boa tarde a todos, é um privilégio e um prazer estar na vossa companhia e na companhia dos ouvintes da Rádio Observador. Esta interrupção podia ter ocorrido com uma vitória, acabou por ocorrer com essa derrota que veio interromper um ciclo magnífico de jogos sem perder para o Campeonato Nacional. Vamos ver o que é que o Marco Silva conseguiu fazer nestas três semanas. Isto acabou por ser uma nova pequena pré-temporada para algum dos jogadores, inclusive alguns que não estiveram na pré-temporada, como seja o caso do Circati, por exemplo. Em tudo e qualquer caso, os dois Benfica tiveram a maior parte deles grande rotação nas suas seleções. Até o próprio Orsnes acabou por jogar mais minutos pela Noruega do que propriamente esta época pelo Benfica. Agora vamos esperar que a interrupção tenha servido para fazer esquecer por um lado essa derrota e retomar o caminho das vitórias. Mas este jogo não vai ser um jogo fácil. Esta vitória de Guimarães é certo que tem apenas 5 pontos no campeonato, mas a título de curiosidade leva apenas 8 golos sofridos. Isto é apenas mais um golo que o Benfica com o número de jogos e menos um, por exemplo, com o Sporting, que tem uma jornada a mais. Por isso é um jogo que o Benfica vai ter que estar bastante atento. O treinador Margarido orienta bem, costuma orientar bem a equipa para os jogos grandes. Vamos ver como é que o Benfica entra. Eu penso que vai entrar com força, com esta moldura humana e com chuva, sem chuva, que conseguimos levar daqui a vitória e mais 3 pontos para esta grande caminhada que esperam todos os benfiquistas, que vêm com o 39º título de campeão nacional.
0: E para já o próximo adversário dos encarnados é o Vitória Sport Clube, jogo do 8ª jornada do campeonato, apito inicial às 6 da tarde, tudo para ouvir com o relato em direto aqui na Rádio Observador, os comentários do Nuno Garcia, que aqui escutamos, e também do Augusto Inácio. Augusto, muito bem-vindo. 8ª jornada do campeonato, temos um Benfica pressionado quer pela vitória do Santa Clara, quer pela vitória do Sporting e até mesmo pela vitória do Futebol Clube do Porto. Precisa de ganhar para ficar no segundo lugar e manter esses 4 pontos de distância face à liderança dos Dragões. E Marco Silva efetuou aqui 3 alterações no 11 relativo ao último encontro. Circati para o lugar de Lenglet, que foi suspenso depois dessa expulsão no Dragão. Barreiro, que entra para o lugar de Oshens, e Sheldrup, que rende Sudakov, fazendo com isso Prestiani ocupar o lugar central nas costas de Vangelis Pavlidis, uma forma que de resto tem valido muitos gols ao Benfica.
4: Boa tarde a todos. Deixa-me dizer que o Benfica no Dragão perdeu 3-1, mas enquanto teve 11 jogadores, acho que mandou no jogo e foi a melhor equipa nesse período. Depois, claro, depois o Porto também depois teve os seus argumentos, acabou por ganhar bem, mas só quando o Benfica ficou depois com 10 é que o Porto teve essa superioridade. Por isso eu acho que um Benfica forte, um Benfica realmente já está a começar a ter uma identidade, um Benfica está a ficar cada vez mais coeso, mais unido. Não é esta derrota que vai abalar de certeza absoluta aquilo que são as ideias do jogo do Marco Silva e que os jogadores estavam a interpretar bem e vão continuar a interpretar. Claramente, como a derrota é sempre uma derrota, conta sempre, mas entretanto houve um entregue em 3 semanas, que é aquilo que não se quer quando uma equipa grande perde, não quer estar 3 semanas à espera do outro.
0: Quer reagir imediatamente.
4: É sempre assim. Mas diria que depois há os jogadores da seleção, há que gerir o esforço. Sudakov lesionou-se pela seleção da Ucrânia, o Langley foi expulso no Dragão, joga ao Sirkati, é a grande oportunidade do Sirkati agora também de mostrar o porquê do Benfica o ter contratado. E depois o Prestiano vem com uma grande moral, está a passar um excelente momento de forma. Na minha opinião, é o lugar onde ele mais rende, é por trás do ponta de lança. Sheldrup vai estar do lado do esquerdo, penso eu, e que combina muito bem com o Prestiano, porque já tem dado mostras nos jogos que já realizaram juntos que aquilo funciona mesmo, com muita qualidade inclusive. Diria que o Benfica tem aqui um osso duro de roer, porque o Vitória é sempre Vitória, é uma verdade. Um Vitória que só tem uma vitória neste campeonato, que foi contra o Nacional, e foi em agosto, que ganhou esse jogo por 1-0, teve depois 2 empates, mas de resto é tudo derrotas. Aquela casa e aquele clube é realmente um
0: muito
4: clube
0: exigente.
4: Às vezes difícil, quando as coisas não correm bem, a pressão que fazem não é só do jogo, é a pressão diária que fazem a toda a gente que trabalha no Vitória. Mas é uns adeptos apaixonados que querem o melhor para o Vitória, já sabe como é que isto é. E o Vitória não é uma equipa fácil, porque o Vitória notou-se que não fez mais pontos porque não foi eficaz e porque realmente cometeu aqui ou lá alguns erros.
0: Está resto, procura... na segunda jornada, em casa do Sporting, foi Doni Senhor da parte final do jogo e esteve quase a ameaçar um empate depois de ter estado a perder.
4: 3-0 e depois fez 3-2 ainda. Por isso o Vitória tem esta alma, mas está numa situação completamente difícil. Mas o Benfica tem que ganhar o jogo, porque a questão aqui já não é só que o Santa Clara está em terceiro ou que está em segundo. Não, o Benfica tem que olhar é para cima. Tem que olhar porque se ganhar fica à frente e fica por trás do Futebol Clube do Porto e fica a continuar à frente do Sporting com um ponto de avanço. Por isso o Benfica só tem que pensar em si mesmo e demonstrar aqui assim que o interregno não fez mal, porque o Porto ganhou, o Sporting ganhou. E o Benfica também não pode dar agora desculpar-se no sentido de se não ganhar foi por causa de um treino. Aliás, no Benfica, com o Marco Silva, não há essas desculpas. Mas claramente que há uma responsabilidade muito grande que o Benfica tem hoje.
0: Retendo aqui a frase do Augusto Inácio, o Benfica tem de olhar para cima. Ainda há pouco os adeptos encarnados também olharam para cima para assistir ao voo da Águia Vitória. E por falar para cima, também há aumentado, e com proposta de remuneração, Pavlidis, Nuno Garcia, na equipa do Benfica, com proposta também para ser o jogador mais bem pago do plantel. Acreditas que é justo face ao rendimento do grego?
5: Eu acredito que um jogador é caro quando tem rendimento. E o Pavlidis, não há dúvida nenhuma, que tem demonstrado que é um jogador valioso.
6: Melhor marcador do campeonato.
5: Tem um grande impacto no futebol que o Benfica apresenta e não terá sido uma mera coincidência, ao que parece, o Marco Silva ter feito muita força para que o Vangelis Pavlidis continuasse no plantel do Benfica. E tanto assim é que, segundo razões crónicas, foi rejeitada uma proposta que, assim, à partida, pelo número de dezenas de milhões.
0: Falando em olhar para cima, não é?
5: Exatamente. Houve a coragem de não ceder a essa vertente financeira e apostar na vertente desportiva. Por isso eu penso que sim. Penso que enquanto ele valer gols, enquanto ele valer assistências, enquanto ele for unindo ali o meio-campo e o ataque do Benfica e tiver a influência que está a ter, é óbvio que nós também queremos que o rapaz esteja contente, não é? Para não estar a pensar em triplicar ou quadriplicar o seu ordenado, seja feliz com o que tem aqui.
6: Vai à frente de Luís Soares com 8 golos para Pavlidis. Soares leva 7 e no pódio da Primeira Liga Portuguesa de Futebol está ainda o grego do Famalicão, Georgios Kotsias, com 5 golos em
0: igualdade. Aqui um grego no pódio.
6: É mesmo, Vicente. Já agora é que falamos em pontas de lança, deixa-me ir ao Augusto Inácio, até porque, Augusto, do lado do Vitória há 2 baixas de peso para a equipa de Tiago Margarido. Desde logo, o Aliu Nedói,
2: o avançado senegalês que foi expulso nesse último jogo frente ao Moreirense. É desde logo baixa para a formação do Vitória, mas também o Gustavo Silva, que saiu muito cedo nesta partida, porventura lesionado, e que hoje não consta na ficha de jogo. Ou seja, nem Nedói, nem Gustavo Silva para a frente de ataque do Vitória. Sabemos, Augusto, são as duas grandes referências da equipa de Guimarães.
4: Sim, é verdade, Diogo, que o Vitória tem essas duas baixas, tem peso. Mais a mais num plantel que o Vitória tem, em que não tem também muitas opções em relação, não é que não tenha um 11, mas depois faltam-lhes as opções no banco para ter mais alguma força ofensiva. E sabes que estes jogadores marcam a diferença porque normalmente são sempre titulares e por isso são parte da equipa. Mas isso são os problemas que o Vitória tem e que vai ter que resolver dentro de casa, porque os plantéis têm 25, 26, 27 jogadores, e os jogadores da equipa B, é o dia-a-dia dos treinadores, baixas aqui, baixas acolá, momentos de forma também diferentes. Nunca se sabe se o Nedói e o Gustavo estivessem ok. Eu diria que são menos duas opções importantes que o Vitória tem, mas que de certeza que o treinador irá arranjar outras opções.
0: E também, falando contigo, Nuno Garcia, falávamos há bocadinho da alegria de Pavlidis, que renovou e vai receber mais uns dinheiros, mas temos também Prestiani, que se calhar provou aquilo que nenhum dinheiro pode pagar. Estreou-se pela seleção argentina, a mítica Albiceleste, e num contexto de despedida também de Lionel Messi. Acreditas que essa estreia internacional para Prestiani possa também aqui trazer a um jogador ainda mais motivado do que temos, aquilo que temos assistido?
3: É, Vicente, eu tenho a certeza absoluta que se calhar quando o Marco Silva foi fazer o seu discurso de motivação, o Prestiani pode ter ido à casa de banho ou fazer outra coisa qualquer, porque mais motivado ele com certeza não pode estar. Aquilo que se espera é que ele continue. Eu, como benfiquista e todos os benfiquistas, querem que este Prestiani fique aqui o máximo tempo possível. Já sabemos também de forma fria que isso não irá ser possível, por isso, enquanto ele cá estiver, é ser espremido o máximo possível. E é óbvio, se tiver que ser também sujeito a uma melhoria de vencimento, esse, à imagem de Vangelis Pavlidis, também o tem merecido, tem estado na linha da frente e hoje vamos ver como é que ele voltou desse jogo de despedida, porque eu quero acreditar e eu acredito que o Prestiani tem muita qualidade e se ele continuar a trabalhar como o Marco Silva diz que ele faz nos treinos, com a qualidade que ele tem, ele pode mesmo vir a tornar-se numa grande referência, não só do Benfica, mas até da seleção argentina.
2: E já marcou e assistiu nessa representação argentina frente à seleção do Burkina Faso, uma vitória por 7-0 da Argentina. E nesse jogo, Vicente, Gianluca Prestiani marcou e assistiu lá ao Albiceleste.
0: Grandes números para a minha Prestiani, que depois de um caso muito polémico ano passado parece estar recuperado e também com a futebol açucarado para mostrar aos adeptos do Benfica. Está quase a começar no Estádio da Luz. Já vamos ouvindo o hino. Antes disso, só olhar para outros resultados desta tarde esportiva. O Rio Ave recebeu e bateu o Nacional por 3-2 na estreia de Vasco Seabra aos comandos técnicos dos Vila Condenses. Aqui, depois de terem estado a perder por 1-0 e depois de empatarem 1-1, conseguiram esta reviravolta por 3-2. Mais logo vai haver também, a partir das 8h30, um Arouca Estrela da Amadora, e a contar para a Premier League, o campeonato inglês, jogo grande desta jornada, para já com 70 minutos de jogo em Liverpool. Liverpool 0, New City 2. Jeremy Doku marcou aos 68 minutos. Antes disso, o inevitável Erling Haaland a fazer o primeiro golo dos Citizens neste encontro grande da Liga Inglesa. Para já, grande é a quantidade de pessoas que vai cantando o hino do Benfica por aí, no Estádio da Luz, Diogo Varela.
2: É um ambiente arrepiante, Vicente, com cascóis ao alto, já a cantarem a plenos pulmões, à capela. Vamos escutar o hino do Sport Lisboa e Benfica através dos microfones da Rádio Observador.

0: grande ambiente no Estádio da Luz para mais um jogo do Campeonato Português. E Nuno Garcia, tu que estás aqui connosco também nessa qualidade de adepto do Benfica nesta emissão especial de Desporto da Rádio Observador, isto assim até dá outro gosto, ver ainda com a plena luz do dia o futebol, casa cheia, com milhares e milhares de adeptos nas bancadas ao nosso redor.
1: É assim, é verdade. Felizmente, nos últimos anos, estar no Estádio da Luz é estar com a casa cheia, e este ambiente é um ambiente que eu acredito que pode levar o Benfica, pode fazer crescer este Benfica ainda mais e pode ajudar a que os jogos se tornem mais fáceis, porque de facto isto dá para sentir, porque dá mesmo para sentir a força desta moldura humana, destes benfiquistas que vêm para aqui de forma ordeira, com paixão, os cachecóis ao alto. É lindíssimo de ver e de sentir, e enquanto benfiquista isto de facto é tudo, não é?
0: É aqui um ambiente fervoroso entre Benfica e Vitória Sport Clube, dois clubes clássicos da nossa Primeira Liga Portuguesa de Futebol, que avançam aqui para a jornada 8 do Campeonato Português. Vamos recordar muito rapidamente os 11 de cada equipa. O Benfica tem Samuel Soares na baliza, defesa com Alexander Vaz, Circati, Tomás Araújo e Samuel Dal, meio campo com Palhinha e Barreiro, ainda Rafa Silva, Prestiani, Sheldrup e o melhor marcador do campeonato, Vangelis Pavlidis. Quanto à equipa de Tiago Margarido, Oliver Gis para a baliza, depois a defesa, Tony Strata, Borev Kovic, Tiago Balieiro e João Mendes, meio campo com Luan Doucet, Gonçalo Nogueira, Omar Camarrá, Samu Silva e ainda Miguel Nogueira. O ponta de lança é Arnel Jakupovic. A equipa do Vitória Sport Clube, que vai alinhar com o equipamento alternativo, veste todo de preto, de cima a baixo, camisola, calções e meias em tom mais escuro para o Vitória Sport Clube. O Benfica vai equipar com o principal, a camisola encarnada, o calção branco e a meia também encarnada. Momentos de últimos gritos de guerra, digamos assim. Há uma roda entre as duas equipas, já com o árbitro Luís Godinho ao centro. Obviamente o jogo já não vai começar à hora certa, seria às 6 da tarde, já passa um minuto, quase dois, para lá da hora. Ao que tudo indica, o Benfica vai atacar nesta primeira parte.

0: Luís Godinho, o árbitro de Évora, a arbitrar tudo isto.
1: Sim, vai fazer o quinto jogo esta época, já depois de já ter feito o Porto, na relação ao Vercam, ter feito o Sporting em Famalicão e agora faz o Benfica e o Vitória Sport Clube, para falar dos três grandes. Luís Godinho, 40 anos, Évora, vídeo-árbitro Pedro Ferreira, média de faltas 26,3, amarelos 4,75, vermelho já mostrou 1, jogo 195 da Primeira Liga, é internacional desde 2017 e foi o quinto classificado a época passada.
0: Muito bem, apresentação feita pelo nosso áudio-árbitro Pedro Henriques, que vai estar a analisar todos os lances de arbitragem deste Benfica Vitória. Atenção a uma falta cometida por Alexander Bar, numa altura em que o Omar Camara tentava fugir para a grande área benfiquista, acabou por atingir o adversário, o lateral dinamarquês. Luís Godinho apita a falta e é um livre potencialmente perigoso à baliza do Benfica, livre a beneficiar a equipa do Vitória, que já tentava fugir, Augusto Inácio, com o rapidíssimo Omar Camara.
2: Sim, é uma falta que eu diria que era escusada pelo jogador do Benfica. Está aqui um livre que nas bolas paradas o Vitória pode aproveitar. Vamos ver o que é que o jogo vai dar, mas para já grande ambiente no Estádio da Luz, com os adeptos a apoiar bem a equipa e a dizer que acreditam muito neles.
0: Pedro Henriques, decisão acertada por claro. Luís Godinho.
1: Claro, o jogador do Benfica diz que o adversário é que baixou a cabeça, mas para considerar-se que quem baixa a cabeça é que faz falta, é preciso que essa cabeça se baixe abaixo do nível da cintura. Ora, quem aconteceu é que o pé foi mais levantado e não a cabeça mais baixa. Livre direto vem sem lado porque houve contacto, não é jogo perigoso, é jogo perigoso com contacto, livre direto.
0: Livre batido pelo Vitória, perde a bola e agora a contra-ataque para o Benfica. Rafa conduz, lá vem Rafa Silva, ninguém o para, calcanhar de Rafa e mal, corta o Vitória dali para fora, foi o lateral romeno Tony Strata. Agora Rafa Silva podia e devia ter feito bem melhor. A posse de bola ainda permanece nas Águias, voam pelo lado esquerdo com Gianluca Bresciani a entregar-me para Sheldrup. Tentava o Nórdico furar, o Vitória não deixa, o jogo perfeitamente partido, vai barrar no contacto e há falta. Falta de Barreiro perante monumental o subiadela da tribuna vermelha e branca. Grande presença de público para esta tarde de domingo de futebol, jornada 8. Falta de Leandro Barreiro, mas já dá para perceber, Nuno Garcia, que o jogo começa bastante aberto para as duas equipas.
3: É verdade. Uma nota, o Rafa acabou por não ficar atrás do Pavlidis, ele está na ala direita, atrás do Pavlidis está o Prestiani. Uhum. Eu acho que isso é capaz de dar mais amplitude até ao jogo do Prestiani. E o jogo começou animado, com uma falta que... Como o Inácio disse, e bem, um pouco desnecessária, e o Benfica no contra-ataque, nos primeiros metros ainda se viu o Rafa, o antigo Rafa, com aquela velocidade toda, mas depois ele perdeu ali algum tempo e depois tentou colocar para trás, para o Pavlidis, mas já não deu. Mas sim, o jogo está animado, os adeptos estão animados, vamos ver o que é que o jogo nos dá.
0: Para já começa todo o gás este Benfica Vitória a contar para a jornada 8 do Campeonato Português. Ouça através da Rádio Observadora, Contença, o que acontecer, estamos cá para acompanhar as emoções. Grande lance do Prestiani, fez a finta, vai ver o remate, grande defesa, a recarga, falhou! Falha o Benfica de forma inacreditável, Rafa. Insistência ainda para parte da turma das Águias, bola para Samuel Dal, cruzamento, sobra ainda para Barreiro na grande área, bem, há pouco o Benfica muito perto do golo, Rafa falha de forma quase, diria, escandalosa. A baliza estava escancarada. Ainda há bola para a equipa do Benfica, depois de um grande lance de Prestiani. A soltar agora para Palhinha. Devolve a Prestiani. Vai ter que fazer o passo mais atrás, mas há falta. Falta por parte do número 17, Miguel Nogueira. Livre lateral a beneficiar as Águias. Nuno Garcia, estarei a exagerar ou o Rafa falha de forma escandalosa?
3: É assim... Visto daqui, eu para além de ter gritado gol, já tinha apontado que era gol. Mas olha, veio o Prestiani.
0: Bola bambeada para a grande área, vai lá tentar para Pavlidis, não consegue. Sobra ainda para Alexander Bá, a partir do corredor direito. O Benfica agora com um forcing sobre a equipa do Vitória. A partir da direita, a bola mais atrás vai parar aos pés de Alexandre Circati. Circati entrega para o capitão do Benfica, é Tomás Araújo. Encontra Palhinha no passe, grande corte de Doce. Carrega o Benfica, agora falta. Mais dura, sobre Barreiro, nova falta e livre. Livre para a equipa do Benfica. Luís Godinho diz que é a primeira falta e não a segunda, ou seja, a

0: falta sobre Barreiro e não sobre Pavlidis numa segunda instância. Uma entrada mais impetuosa sobre o médio luxemburguês do Benfica. Pedro Henriques, a sinalética, a linguagem gestual de Luís Godinho foi bem visível a indicar com o número 1, o indicador que seria essa falta sobre Barreiro.
1: Estava aqui a rever o segundo momento para tentar perceber também se há falta no segundo momento.
0: Mas sobre o Pavlidis.
1: Sim, Sr. Pavlidis, o árbitro considera a primeira falta sobre o Barreiro, pronto, e nada a dizer, mas se há na segunda falta, se há na segunda jogada falta, até era mais vantajoso porque era mais à frente e deveria ter marcado a segunda, mas o árbitro, enfim, dá a primeira, não há incorreção porque ele também não esticou o braço para dar ali da vantagem.
0: Vamos ao livre, está lá Sheldrup, também Samuel Dahl, ao que tudo indica será o número 21, o norueguês André Sheldrup, está confiante, atirou contra a barreira, não passa a muralha que veste toda de preto por parte do Vitória e agora jogo interrompido porque o jogador do Vitória foi atingido na face, levou em cheio com a bola no rosto, jogo interrompido e a equipa do Vitória pode por fim respirar depois de Augusto Inácio, aquela avalanche encarnada com o ascendente maior, a bola de Rafa ao ferro.
2: Olha, o jogo está com uma intensidade muito boa e claramente que o Vitória não vem jogar fechadinho ali ao Estádio da Luz, vem tentar discutir o jogo, só que dando espaço a estes jogadores do Benfica que estão num grande momento, eu diria que está a dar todas as oportunidades para o Benfica também poder atacar a baliza com menos unidades defensivas que o Vitória tem, mas diria que sim, o Rafa tem uma grande oportunidade de golo, eu diria que não se pode falhar, isto é uma maneira de dizer que não se pode falhar, é praticamente a dizer que é um gol cantado em que o Rafa não conseguiu marcar, mas viu-se que o Benfica cada vez tem espaço, acelera o jogo, o Benfica cria aqui muitas dificuldades à defesa do Vitória.
0: Uma grande arrancada de Gianluca Prestiani a partir da esquerda que desdobrou toda a jogada daí adiante, a defesa do polaco Olivier Giles e na recarga Rafa Silva, já sem o guarda-redes, acabou por atingir o ferro da baliza contrária. Retomamos o jogo depois da interrupção, vai haver canto para a equipa do Benfica, canto cedido pelo Vitória, assim é que está correto, canto à direita do ataque das Águias. Tal como o Augusto Inácio sublinhava, o jogo está com uma intensidade tremenda ligado à corrente elétrica, tanto da parte do Benfica como do Vitória, se bem que nestes últimos minutos mais Benfica. Canto curto, jogada ensaiada, o Benfica trabalha bem, agora Prestiani, cruzamento, segundo posto, vai lá Barreiro e acaba por afastar Oliver Ziz a punhos, vai ainda para Sheldrup. Lá de fora da grande área, cruzamento tenso, vai haver recarga, não deixa o Vitória. Ponta, pé de canto, mais um para as Águias, depois de um cruzamento tenso. E Oliver Giz não agarrou, defendeu para a frente, a jogada ficou viva, mas o Benfica não conseguiu concluir. A jogada volta a beneficiar de ponta, pé de canto à direita do ataque. 8 minutos e meio da primeira parte. Estamos no Estádio da Luz a acompanhar este duelo entre Sport Lisboa e Benfica e Vitória e Sport Clube. Bola bombeada pelo Benfica para a grande área, Vimaranense para com o peito Pavlidis. Depois há a corte do capitão contrário, Samu Silva. E a bola para o Benfica. A equipa de Marco Silva continua a carregar no acelerador. Agora a bola não foi boa para Prestiani. Recepção como pôde, pouco ortodoxa, mas ainda fica na posse das Águias. A equipa encarnada a tentar também ganhar pontos, tal como os principais rivais conseguiram na jornada 8. Primeiro o Sporting numa deslocação difícil a Braga, remontada frente ao Sporting Clube de Braga. E já ontem, também com reviravolta, o campeão em título, o Futebol Clube do Porto, com reviravolta na Madeira frente ao Marítimo, também começou a perder e conseguiu virar já nos instantes finais. A bola ainda para a equipa de Marco Silva. Só dá Benfica nesta fase, já há cerca de 3, 4 minutos que o Vitória não consegue ter bola. O Benfica vai carregando, novo ataque pela direita, Alexander Bach, cruzamento para as luvas de Oliver Ziz. Consegue o Vitória respirar, mas está a ser Nuno Garcia claramente a melhor fase do Benfica nestes 10 minutos iniciais.
3: Os jogadores do Benfica estão todos ligadinhos à corrente, parecem estar quentinhos. Apesar de uma curiosidade aqui ao nível da indumentária É engraçado perceber que os únicos jogadores que estão com a manga comprida do Benfica são os de nacionalidade portuguesa. Todos os outros são de manga curta. Não sei o que é que, se isto foi apenas uma coincidência.
0: O Rafa e o Palhinha, é verdade.
3: O Rafa e o Palhinha, o Tomás Araújo,
0: o Samuel Soares
3: por inerência, não é? Estão os quatro de manga comprida e os outros de manga curta.
4: Isto é para sinalizar que os jogadores de futebol português são jogadores que arregaçam as mangas. Talvez seja
3: exatamente.
4: Isso.
3: Aproveita para o Vicente, essa foi muito boa, Vicente. Essa foi muito boa. Eu queria perguntar ao Pedro Henriques aqui no lance do canto, houve ali o Barreiro e o. E o Tony, o Berokovic tiveram ali um ziguezado, não sei se deu alguma repetição.
1: Sim, deu agora várias repetições dos jogadores a agarrarem-se. Vou ver melhor se é Mutu o agarrão ou se é alguns jogadores do Vitória a agarrar o jogador da Benfica só.
3: Pois, porque eles ainda ficaram ali a falar um bocadinho, foram falando. As palavras não terão sido muito amizade, mas foram falando e era só para perceber isso. Mas sim, vamos ver aí, olha, vai Sheldrup e mais uma falta.
0: É falta por parte da equipa do Vitória. Desta feita o capitão Samu Silva a rasteirar o extremo norueguês do Benfica. É um dado bastante curioso. Belo olho aqui do nosso Nuno Garcia. Os quatro portugueses que o Benfica tem em campo são curiosamente os quatro de manga comprida. Todos os outros que são estrangeiros estão de manga curta. É curioso nesta tarde de domingo, que para já não chove, mas está bem cinzenta na capital portuguesa, em Lisboa. Ataca o Benfica novamente pela direita. Rafa Silva consegue passar por dois. Ainda Rafa acabou por perder a bola perante a oposição de Tiago Baleiro. Afasta agora a Vitória para a defensiva do Benfica. A equipa de Marco Silva vai controlando as operações nesta ronda 8 do campeonato português. O Benfica nesta altura, e olhando à tabela classificativa, está virtualmente no quarto lugar, atrás do surpreendente Santa Clara e depois do líder Futebol Clube do Porto e o Sporting. Claro, em caso de vitória, o Benfica ultrapassa o Santa Clara e o Sporting, ficará com 19 pontos. Os Leões e os Açorianos têm 18. Há uma diferença de um ponto. O campeão nacional, o atual detentor, já segue na frente com 24. Novo ataque pelo Benfica, é Rafa na grande área, vai perder a bola, afasta a Vitória, mas só dá Benfica. A equipa de Tiago Margarido está toda ela atrás da linha da bola, 11 jogadores apenas a defender. 12 minutos e meio no Estádio da Luz, o Benfica à procura do primeiro, já enviou uma bola ao ferro da equipa do Vitória Sport Clube, foi por Rafa Silva na melhor ocasião do jogo. Agora mais uma entrada sobre Barreiro e o árbitro dá falta. Luís Godinho vai já avisando os jogadores do Vitória que têm que acalmar as entradas. Aqui mais uma falta sobre Barreiro, o Benfica bate rápido, bola à direita para Alexander Bá. O dinamarquês está aberto no corredor direito, vai deixar mais atrás para a zona de Alexandre Circati, jogador que representa a Austrália, embora tenha também passaporte italiano. Alexandre Circati está hoje a jugar no lugar de Clément Lenglet. Giste agora distraiu-se, foi lá para este ano e foi mais rápido, roubou-lhe a bola, entregava para Pavlidis, mas à corta defensiva do Vitória ficou a dormir na parada o guarda-redes polaco. Alguém que o acorde, porque podia ter corrido mal para a equipa do Vitória. Insistência do Benfica novamente no corredor direito, vai passar Barreiro, grande área, cruzamento dá canto para a equipa do Benfica, se bem que os homens do Vitória ficaram a protestar. Uma falta de Leandro Barreiro na sequência deste ataque, deixou pelo caminho um opositor. O árbitro não considerou falta de Leandro Barreiro e dá canto para a equipa do Benfica. Já vamos analisar com o nosso áudio árbitro Pedro Henriques se havia ou não motivo para a falta de Barreiro. Pois, acredito, Pedro, até porque agora haverá canto a favor do Benfica. Vamos ver no que é que resulta esta bola parada atacando para as Águias. Canto batido, sobra para Dalla, afasta o Vitória. E a bola vai ping, ping, ping, não sai. Mantém dentro das quatro linhas Alexander Bá. Bá numa primeira finta, agora complicou. O dinamarquês vai perder a bola. Foi lá ali, o Bá e também com Samuel Dal. E lançamento para o Benfica. Recolhe João Palhinha. O jogo continua a um ritmo muito elevado. Ainda a bola para João Palhinha, vai soltar curto para Alexandre Circati, mais atrás com o colega de carteira, é Tomás Araújo. Agora um passo de ruptura, a bola vai chegar a Ziz, o guarda-redes polaco. Bola para o Vitória, já passou esse perigo. Um quarto de hora no Estádio da Luz, Vicente Figueira, aí vai passe longo, Sport Lisboa e Benfica 0, Vitória Sport Clube também 0.
4: Num jogo em que o Benfica teve a melhor oportunidade pelos pés de Rafa, a bola foi ao poste e para já o Benfica vai dominando, Augusto Inácio sempre no meio campo do Vitória, que continua a tentar encarar o jogo olhos nos olhos, mas apesar de tudo com algumas dificuldades.
5: Sim, mas isso foi nos primeiros minutos que encarou o jogo olhos nos olhos. Depressa o Benfica colocou o Vitória no seu devido lugar, quer ou seja, a defender no seu meio campo, porque o Benfica estava a ter muito espaço, estava a criar muito perigo e o Vitória sentiu esse perigo. Deixou de ter bola, o Benfica ficou mais com o tempo com a bola do que o Vitória. O Vitória corre atrás dela, não consegue ligar o jogo porque a pressão dos jogadores do Benfica é alta. Por isso é o Benfica dono e senhor do jogo. E deixa-me dizer também, para agravar ainda isto está a acontecer ao Vitória, é o seu guarda-redes que parece-me que não está focado naquilo que é a sua função.
4: E
0: está
4: para já, sim, chamado muitas vezes a jogo, às vezes a tentar construir atrás o Vitória, com algumas debilidades para o guarda-redes vimaramense. Antes de regressarmos aí, Diogo, só dizer que em Inglaterra, no grande jogo desta jornada entre Liverpool e Manchester City, em Liverpool, vai já vencendo o Man City por 3-0, depois de Erling Haaland aos 65 e Jeremy Doku aos 68, foi também a vez de Ryan Cherki, o virtuoso, fazer o 3-0 ao minuto 78. Para já, na Luz, temos 0 para o Benfica, 0 para o Vitória Sport Clube, 8ª jornada do nosso campeonato. Relato em direto aqui na Rádio Observador com o Diogo Varela.
0: A bola para o Benfica, Vicente, a partir da esquerda com Prestiani. Vai tentar arrancar Prestiani, grande arrancada do argentino e falta com um cartão amarelo. Primeiro amarelo do jogo é para o lateral romeno, Toni Strata, o número 23 do Vitória, a ser admoestado com cartão amarelo por parte de Luís Godinho. Ora, aqui temos com 17 minutos, Pedro Henriques, a primeira ação disciplinar da partida.
1: Sim, tem a ver com o facto do jogador do Vitória com a mão esquerda ao agarrar e puxar ali o ombro direito do Prestiani, o impedir de progredir pelo corredor esquerdo. Portanto, uma jogada que obviamente já teria algum perigo, porque ele ia em velocidade e o jogador abstrai-se de jogar a bola e a única coisa que faz com a mão é impedir o movimento. Livre direto, cartão branco.
0: Livre lateral para a equipa do Benfica neste jogo entre duas das principais equipas do campeonato português. Há a bola bombeada para a equipa do Benfica, grande área do Vitória, consegue afastar a turma vimaranense e há lançamento a beneficiar as águias. O Benfica e o Vitória, duas das equipas mais antigas em termos de Primeira Liga, cumprem hoje o jogo número 187 da história dos dois emblemas. 186 jogos entre Benfica e Vitória. Há vantagem para as águias. Em 186 jogos, o Benfica venceu por 130 vezes. O Vitória tem apenas 25 triunfos neste duelo, a contar para a jornada 8. Mais uma falta de Toni Strata, ele que há pouco viu esse cartão amarelo mostrado por Luís Godinho, e vamos ter livre para a equipa do Benfica. O Benfica que coloca sobretudo o lado esquerdo, Nuno, duas das principais armas em termos de virtuosismo, que é o Sheldrup e o Prestiani.
3: É, os dois vêm caindo aqui do lado esquerdo, o Dal fica mais atrás, e do lado contrário é o Alexander Bá que sobe, e o Rafa joga mais pelo interior. Olha agora o lance perigoso.
0: Lado direito, o Alexander Bá, projeção, cruza em cheio contra o adversário, consegue sair João Mendes a tentar o passo, mas mal. Vitória nesta fase, entretanto há lançamento para o Benfica. Nuno, força.
3: Ia dizer, olha, e agora um lançamento até ali mais perigo.
0: É, ficou a dormir mais uma vez a equipa do Vitória e o Benfica ganha canto.
3: Mais um canto.
0: Canto à direita, podes concluir.
3: Não, estava a dizer que sim, o Tiago Margarido vai ter que começar a pensar numa solução aqui para o seu lado direito de defesa, porque quer o Prestiani, quer o Sheldrup vão-lhe cair ali muitas vezes, e já se percebeu que o Berokovic, o Tony, o seu outro central, vai ter que ir ali, depois aparece-lhe ou o Pavlidis de frente, ou aparece-lhe o Rafa, ou aparece-lhe o Leandro Barreiro. Vai ser complicado. Vamos ver o canto então, para ver se é desta.
0: Levanta Gianluca Prestiani, o internacional argentino. Bola bombeada para a grande área, nas alturas já a equipa do Benfica. Cercati tentou barrar um pontapé acrobático, a formação do Vitória não deixou. Sobra ainda para Alexander, aliás para Pavlidis, podia soltar para baixo ainda. Pavlidis vem fora da grande área, cruzamento largo, Cercati, depois depois Rafa, Palhinha rematou contra a muralha de jogadores. Sobra ainda para as Águias. É o capitão Tomás Araújo. Joga atrás Alexander Bá. O passo de rotura para Rafa. Foi no enfiamento da grande área e soltou para Estiane. Grande defesa de Oliver Gires. Foi com as pernas. O Vitória afasta, mas é o Vitória claramente encostado às cordas. O Benfica muito perto de abrir o ativo. Mantém-se o 0-0 com 21 minutos, mas o Benfica a carregar claramente o Vitória sobre a própria grande área. O Vitória agora sim a conseguir recuperar. Aí está Jakupovic, tentava o passe para Camarrá primeiro, para no peito e sai a jogar a equipa do Benfica com o corte de Shirkati. Este é Sheldrup, deu para Prestiani, devolveu. Sheldrup vai marcar, não marca! Não consegue marcar o extremo do Benfica, André Sheldrup, numa combinação premium com Gianluca Prestiani. O clássico, toque e foge, 1-2. E no cara a cara com Oliver Gisch, Sheldrup não conseguiu melhor, Nuno, do que o remate para fora.
3: Olha, e traga uns rins novos aqui para o Tony Strata, porque de facto agora, se bem me pareceu, o corpo dele ficou num lado e os olhos dele ficaram no outro.
0: E já tem cartão amarelo.
3: Vai ser complicado. Os dois estão-lhe a cair aqui em cima, os dois estão bem. Olha o Guimarães.
0: É, o Vitória agora pode aproveitar. Lá direito também joga o Vitória. É Miguel Nogueira, o passo para a entrada da grande área. A aproximação do Vitória agora com o Camarrá, atrapalhou-se ainda Camarrá, já perdeu a bola, foi lá a Palhinha, criou uma carraça, sobra lado esquerdo, cruzamento Vitória e vai para fora. Para fora esta tentativa do Vitória na resposta ao ataque do Benfica. A formação de Tiago Margarido a conseguir respirar, a chegar à área de Samuel Soares e o remate a sair muito por cima. Augusto Inácio, é verdade que a equipa vimaranense está a passar um mau bocado, mas agora também mostrou que está em campo.
2: Sim, ao fim de tanto tempo de não chegar à baliza de Samuel Soares, o Vitória teve esta oportunidade, porque o Prestiani, em vez de colocar a bola no Circati para não criar perigo à sua baliza, quis ficar com ela. Depois o jogador do Vitória tirou-lhe a bola, ligou o jogo e o Vitória criou aqui uma, eu não digo uma oportunidade de gol, mas um lance de perigo para a baliza do Benfica. Mas eu diria que os jogadores do Benfica, do meio campo para a frente, estão muito soltinhos, estão muito ágeis, estão com muita velocidade, estão com muita entrega. E aqui esta dupla do Prestiano com o Sheldrup estão a dar cabo deste flanco direito a defesa do Vitória.
0: Tal e qual, a asa esquerda do Benfica, o lado direito defensivo do Vitória a passar mal com a dupla André Sheldrup e também Gianluca Prestiani. Dois dos mais virtuosos da equipa da Águia, com futebol rendilhado, bola sempre colada no pé. E o lateral direito do Vitória, o Tony Strata, já tem cartão amarelo. Foi de resto o único amarelo mostrado por Luís Godinho, agora com 23 minutos. O Benfica ataca, adivinhem só, pelo lado esquerdo é Dal a deixar, combinação, Dal pode marcar, picou e que golo! Patinho feio da equipa, foi à grande área depois de uma combinação com Pavlidis e estreou-se a marcar na atual temporada. Nuno Garcia, o Patinho Saio virou cisne e que golo de Samuel Dal.
3: O Patinho Feio aproveitou-se do seguinte: o Preciano e o Sheldrup estavam aqui do lado esquerdo e já estavam três jogadores do Guimarães a marcá-los. Entretanto, a bola fica no Dal. O Dal vem atrás, só mete no Pavlidis. Pavlidis de primeira acede à desmarcação que o Dal faz e depois o Dal, na cara do guarda-redes do Guimarães, isto só visto, pica-lhe a bola, não lhe deu hipótese nenhuma e Benfica 1, Vitória 0.
0: E que estreia a marcar na atual temporada para o lateral sueco Samuel Dal, ao 14º jogo, consegue o primeiro gol na época 26-27 de Águia ao peito e agora com 24 minutos, Benfica 1, Vitória 0.
4: E a sensação aqui, Agostinho, é de alguma justiça, porque o Benfica estava a fazer por merecer este golo, não estava a conseguir marcá-lo, mas aqui, como dizia o Nuno Garcia, a aproveitar Dal e uma distração dos defesas do Vitória, que ocuparam o corredor 3, abrindo caminho para que Dal tocasse a bola com o Pavlidis.
2: Ora, deixa-me dizer que antes do golo, já o Nuno Garcia e eu tínhamos dito que o lado esquerdo do Benfica estava a dar cabo do lado direito da defesa do Vitória, e foi por ali mesmo que foi o golo. Só que agora já não foi só o Sheldrup e para este ano.
4: Sheldrup e Prestiani se preocuparam tanto de tal forma a defesa.
2: O Dal, e o Dal apareceu, mas a defesa do Vitória está completamente desnorteada, porque a desmarcação dos golos do Benfica para o espaço onde a bola pode cair nunca é corrigida a tempo, e isso fez com que o Dal se isolasse e marcasse, atenção, um golo que não está ao alcance de todos. Há muita gente que faz estes golos, e ele tem uma classe impressionante e fez um golo de grande ponta de lança, diria eu.
4: E a verdade é essa mesmo, que é um lateral esquerdo aqui a fazer a mímica de um ponta de lança, a picar a bola por cima do guarda-redes adversário. Benfica 1, Vitória Sport Clube 0. Olhando também para outros destinos do nosso futebol, neste caso Itália, com o Milan de Ruben Amorim neste momento empatado a 0 aos 62 minutos frente ao Sassuolo, joga em casa do Sassuolo, jogo da 6ª jornada do campeonato italiano. Para já o Milan, com este resultado, é virtualmente 4º colocado, com 3 vitórias e 3 empates em 6 jogos. Na formação da equipa milanesa, joga na frente de ataque Gonçalo Ramos. Vamos regressar à luz. Diogo Varela, Benfica 1, Vitória 0.
0: O Benfica vai atacando já na grande área, e Sheldrup vai ganhar o pontapé de canto. Mais um a beneficiar a equipa das Águias. E eu estava a ouvir o Augusto Inácio, Nuno Garcia, a dizer que, de facto, o golo, a execução técnica do Dal, não está ao alcance de todos. Lembrei-me do Sheldrup, que já falhou um lance parecido nesta partida.
3: E eu imagino que ele não tenha muitas oportunidades no treino para testar isto. No jogo, pelo menos, não tem tido. Olha o canto do Benfica.
0: Canto curto, jogada entre Sheldrup e Prestiani. O Nórdico entrega para Rafa, a entrada da área no meio-círculo. A deixar agora com Pavlidis, o autor da assistência. Devolve a Rafa, ainda na grande área. Pavlidis atrapalhou-se, cruzou o grego. Calcanhar de barreiro! Vai para fora! Pontapé de canto para a equipa do Benfica, calcanhar de barreiro, quase a surpreender toda a defensiva do Vitória, e depois a defensiva vimaranense atrapalhou-se e ofereceu o pontapé de canto, até porque seria pontapé de baliza, mas os homens do Vitória foram tocar na bola antes de sair. Ainda os Prestiani, novamente o canto curto, bate Prestiani para novo canto. É aquela jogada característica de Prestiani, a refletir da esquerda para dentro, e é o terceiro pontapé de canto consecutivo do lado esquerdo.
3: Tem, aquilo que se vê também é que há muito trabalho de laboratório aqui, há muito treino aqui nos cantos. Já o anterior viu-se que foi um canto trabalhado, já o segundo ou terceiro canto do lado oposto também, e vamos agora a mais um canto, e parece que vai para o segundo posto.
0: Vai ser novamente o argentino Gianluca Prestiani, bola levantada para a grande área, corta ao Vitória. Insistência por parte da equipa de Marco Silva. É Bá a soltar tudo à esquerda, corta se trata e a bola para a equipa do Benfica. Lançamento já efetuado por Samuel Dal. Grande ambiente aqui no Estádio da Luz, com muitos milhares de adeptos benfiquistas a apoiarem e a puxarem pela equipa que já vence por uma bola a zero. O golo de Samuel Dal. Agora falta a beneficiar o Benfica a partir do corredor direito. Livre para a equipa encarnada. Livre apitado por Luís Godinho. O árbitro natural de Évora é Burense. Estamos agora com 28 minutos. O Benfica vence desde o minuto 24. O tal golo de Samuel Dal. Livre batido, jogada trabalhada, Rafa a tentar o cruzamento, corta o marca amarrado, despacha a bola para fora da grande área do Vitória. Insistência das Águias agora com Samuel Dal. Dal com Bá. Bá para Circati. Cá está Alexandre Circati a entregar para o autor do golo, Samuel Dal. Lado esquerdo, é por aqui que o Benfica tem causado perigo. Ainda Prestiani. Recolheu, parou no pé, vai para ali fora, o toque para Sheldrup, abriu muito espaço o Rafa, grande área, tentou o remate, não deu, sobra ainda para o Vitória, corte de Camarra, e Camarrá consegue o corte para um contra-ataque do Vitória. Lá vem Samu Silva, abertura, muito espaço, o Vitória pode aproveitar, atenção agora. Lá vem o número 17, Miguel Nogueira, soltou para Tony Strata, cruzamento a canto. Para a equipa do Vitória, Tiago Margarido pode e deve, Augusto Inácio, aproveitar estas situações de contra-ataque.
2: Sim, é isso que o Vitória tem tentado fazer, que o Benfica não tem permitido, mas desta vez conseguiu sair. É evidente que ganha o primeiro pontapé de canto, salvo erro, que o Vitória tem. Mas também, deixa-me dizer, estamos com 30 minutos de jogo, o Samuel Soares ainda não fez nenhuma defesa.
0: Vai haver, exatamente, vai haver canto para a equipa do Vitória, e sim, estás certo, Augusto, é o primeiro canto do Vitória à meia hora de jogo. O canto batido para a grande área, de chute de cabeça, vai para fora. A tentativa de Arnel Jakubović, o avançado austríaco, acabou por desviar para pontapé de baliza, já cobrado por Samuel Soares. O pontapé batido longo para Rafa. Rafa evita que a bola saia das quatro linhas. Entrega curto para Prestiani. O jogo continua numa toada muito alta e há lançamento para a equipa do Benfica a partir do corredor esquerdo. Tem sido, efetivamente, Nuno, um corredor muito profícuo. O Benfica está a aproveitar às mil maravilhas aquela magia toda no corredor canhoto.
3: É, enquanto estiver a render, enquanto estiver a funcionar, é insistir para ir tentando ferir ainda mais aqui o Vitória. Não está a ser fácil. Eles têm ali o Miguel Nogueira, está lá também o Tony Strata, tem o Tony Borevkovic e vão tentando suster, mas não está fácil e o Benfica vai insistindo.
0: Há a bola para a equipa de Marco Silva a partir de trás com o capitão Tomás Araújo. Tomás abre para o colega Alexandre Cercati, tentou esticar o jogo, a bola chega à asa direita. O Benfica agora a variar um pouco, não ataca pela esquerda, atacou pela direita com Alexandre Bá. Bola mais atrás novamente para o capitão Tomás Araújo. Várias trocas de bola com o Prestiani. Bem, Prestiani parece que enverga a camisola 10 e falta dura sobre Prestiani. Vai ter que ver amarelo, já viu. Cartão amarelo mostrado por Luís Godinho para o homem do Vitória. Vou aqui tentar perceber, é o número 8, Gonçalo Nogueira. Pedro Henrique, sei que sim, também vais começar a receber as repetições.
6: O mas Gonçalo repetição... Nogueira.
0: Sim.
6: Diz isso.
0: Eu ia dizer, o Gonçalo Nogueira atingiu só e apenas a Prestiani quando a bola já não lá estava.
6: É um bocadinho por aí, porque não há bem propriamente do pisão, há ali um esticado de perna e depois um acertar ali até mais em cima na zona do joelho, mas de qualquer maneira é porque a bola já nem sequer está lá e portanto o jogador tem que ter cuidado, é chamada entrada com alguma negligência e por isso lhe direto cartão amarelo.
0: E até foi curioso, Pedro, porque depois de Luís Godinho apitar, o Gonçalo Nogueira ainda foi fazer mais uma falta.
3: Aproveitou.
0: Aproveitou que o jogo já estava interrompido. Aqui duas ações faltosas de Gonçalo Nogueira, só contou a primeira, obviamente.
6: É claro.
0: E foi o suficiente para o cartão amarelo. Já agora, Pedro, aproveito esta fase um bocadinho mais morna do jogo. Tens mais alguma nota, algum apontamento para o Luís Godinho?
6: Hei de ter, provavelmente, no intervalo, porque eu agora não posso tirar os olhos do jogo, mas já passei para aqui o filme daquele momento do minuto 9, depois da repetição ao minuto 10. Ficou muita ideia que o Borokovic empurra. Aliás, essa é quase a certeza. Mão esquerda no ombro e mão direita no pescoço do Leandro Barreiro e que, com a bola já em movimento, empurra, derrubando e mandando para o chão o Leandro Barreiro. Não obstante a bola não estar ali, mas já está em movimento. E, portanto, eu tenho que ver melhor, porque ainda não deu para parar. Mas quando for ver, se calhar vou confirmar aquilo que parece que é que havia ali motivo para pontapé penal, foi do Benfica.
0: Olha, atenção ao ataque das águias. Pavlidis vai para canto. Pontapé de canto, a tentativa do melhor marcador do campeonato. A bola resvalou no defensor do Vitória. Bola para o Benfica no corredor direito. Embora, e nós estamos aqui melhor posicionados, Nuno, é verdade que um avançado ali só tem olhos para a baliza, mas o Pavlidis tinha um colega a aparecer sozinho pela direita.
3: Eu não sei se o Rafa já não estaria em fora de jogo quando o Pavlidis levantou a cabeça. Eu fiquei com essa ideia, apesar do Rafa depois de ter tido a bola.
0: Fazer a arrancada,
3: é verdade, mas ele estava a olhar para baixo e ainda a controlar a bola. Olha, mais um canto.
0: Canto para Sheldrup, a bola levantada para a grande área, vai afastar a Vitória, muita confusão e volta a cortar. A equipa vimaranense, a equipa que viajou desde a cidade de berço, a cidade de Guimarães. A equipa aqui atua no estádio do Afonso Henriques, com clara ligação à história de Portugal. Bola ainda para Palhinha. Aí está João Palhinha a tentar driblar. Deixou para a zona de Alexander Bá. Bá combina com o outro lateral, o autor do golo, o lateral esquerdo, Samuel Dahl. O sueco que marcou um grande golo, uma picadinha sobre o guarda-redes, e estreou-se também a marcar esta época de águia ao peito. Agora uma sucessão de embrulhos entre os jogadores. Calcanhar, Pavlidis, senta um e a bola acaba nas luvas de Oliver Zich. Acabou por complicar o Vangelis Pavlidis. Quis fazer tudo bonito, mas muitas vezes o bonito sai feio. Perdeu-se um lance de ataque para a equipa do Benfica, e puxando Augusto Inácio o fio um bocadinho atrás, ainda o tal lance de há pouco do Pavlidis, não soltou no Rafa, disparou à baliza e acabou por ganhar apenas o canto.
2: E é para admirar, porque ele realmente é um jogador associativo. Quando digo associativo, ele não remata só por rematar. Se tiver um colega melhor colocado, ele coloca a bola no seu colega. Simplesmente ele naquela altura, naquele pouco espaço de tempo, tinha os olhos só no chão, olhou só para a bola e só queria rematar a baliza, e ganhou praticamente um pontapé de canto.
0: Entrada mais dura por parte do Luan Doucet, o número 44, e é bem audível aqui o tribunal do Estádio da Luz. Os adeptos e os sócios do Benfica ficaram a pedir amarelo para o número 44, Luan Doucet. Luís Godinho não mostrou o cartão e é uma assobiadela bem monumental, como se pode escutar. Pedro Henriques, a plateia encarnada, tinha ou não razão? Havia ou não motivo para cartão?
6: É assim, há falta, pé esquerdo no, ali um bocadinho acima do pé no tornozelo direito. A falta em si, não há pisão, não há propriamente entrada de longe, é mais uma rasteira. E depois, como é uma zona que não se pode considerar de perigo, vou ver depois melhor em plano aberto, e fico com a ideia que o livre direito é a solução mais correta, porque foi mais o aparato, porque na repetição é mesmo só uma rasteira. E eu sou entre aspas, obviamente.
0: Agora ressalto e acaba nas luvas de Oliver Zich. Estava lá Pavlidis, também João Palhinha acaba por respirar de alívio a equipa do Vitória. Mas Nuno Garcia, nesta falta do Vitória, foi bem audível a reação das bancadas. Não vou à questão técnica, porque para isso naturalmente temos o Pedro Henriques, mas dá para perceber, na ótica do adepto, que o Benfica tem claramente o 12º jogador.
7: Não, é verdade,
0: nas
7: assim,
0: bancadas.
7: Pelo aparato e pela forma limpa como se viu a falta, isto é, percebeu-se perfeitamente que houve falta, e pelo facto do Benfica estar a fazer nascer um lance de ataque, é óbvio que é difícil ficar impávido e sereno e não esperar que o árbitro desse o amarelo. Mas pronto, mas isso faz parte, e claro, é assim, é também para isso que os adeptos do Benfica aqui estão, para também, entre aspas, poder pressionar, por assim dizer, ou fazer valer a sua vontade do Benfica não ser prejudicado. E naquele momento aquilo que se pensou foi que o Benfica tinha sido prejudicado por não ter sido exibido o cartão amarelo. Foi isso.
0: Olha, agora a bola a passar na pequena área do Benfica. A equipa encarnada, que tem margem mínima de vantagem, está a ganhar por uma bola a zero desde o minuto 24. O golo de Samuel Dahl para as Águias. É esse o golo que marca a diferença nesta jornada 8 entre Benfica e Vitória. 1-0 para o Benfica. Contra-ataque rápido. Lá vem Rafa. Rafa é um autêntico mip-mip. Muito rápido, ninguém o para. Ainda Rafa, agora há um carrinho. Rafa consegue levantar-se, vai passar pelo adversário, e corte de Toni Borevkovic, o central croata, para pontapé de canto. O Rafa, efetivamente, Nuno, quando embala, é muito difícil de travar.
7: É verdade, e com aquele centro de gravidade ali baixinho, com a bola sempre agarradinha ao pé, ela está ali tão perto e está tão longe do adversário, Que o defesa do Vimaranense teve mesmo que fazer jus à sua compreensão física para conseguir travar ali o Rafa. Bem, vamos para o 7º, 8º canto do Benfica, demora lá.
0: É, vou aqui confirmar no site da Liga Portugal, primeiro canto, levanta Prestiani, desvio de cabeça, vai para fora. Acabou por ser Alexandre Cercati, foi o 8º canto O Benfica dá goleada nesta situação de bola parada atacante. 8 cantos favoráveis para um apenas do Vitória. E com 39 minutos, quase 40, no Estádio da Luz, Sport Lisboa e Benfica 1, Vitória e Sport Clube 0.
4: Augusto Inácio, está em maus lençóis o Vitória Sport Clube de Tiago Margarido. Para além de estar a perder 1-0, perdeu esse fogo inicial do jogo em que tentou encarar o Benfica olhos nos olhos e está cada vez mais desaparecido o Benfica. O Benfica, dono e senhor deste encontro.
2: Ora, falta 5 minutos para acabar a primeira parte, falta os descontos. Eu diria que é muito Benfica para este Vitória. Acho que o Vitória deu aí uma ideia que a gente pensava que era um jogo elétrico, um jogo um pouco dividido.
4: Começa a ficar aqui em maus lençóis, Margarido. Não só pelos resultados, aqui também pelo nível exibicional.
2: Sim, sim. Não, mas é isto, o Vitória... enfim, joga mais que aquilo que está a demonstrar, mas também temos que ver aqui que a culpa também é dos jogadores do Benfica, não têm deixado que o Vitória esteja também a pegar no jogo. O Benfica, a grande virtude do Benfica foi não dar confiança aos jogadores do Vitória de pensar discutir o jogo, fruto do seu futebol, fruto das suas movimentações e fruto da sua criatividade, e por isso o Vitória está a dar aqui uma pálida imagem. Mas sinceramente, o Vitória joga mais que isto, mas tem que dar um mérito ao Benfica, que são os grandes culpados do Vitória não estar a aparecer no jogo.
4: E antes de regressarmos ao Estádio da Luz, onde para já o Benfica vai vencendo o Vitória Sport Clube por 1-0, passagem por Itália para espreitar o Sassuolo Milan de Ruben Amorim e com Gonçalo Ramos em campo. Para já está empatada uma bola frente ao Sassuolo, está a jogar fora. Começou a vencer por 1-0 com um gol de Rabiot ao minuto 63, mas 5 minutos depois houve empate por parte da equipa adversária. Para já fica dada essa nota para Ruben Amorim, que soma 3 vitórias e virtualmente para já também 3 empates em 6 jogos na Liga Italiana. Está no quarto lugar. No regresso ao Estádio da Luz, Diogo Varela, temos um Benfica, dono e senhor do jogo, a vencer por 1-0 Vitória Sport Clube a 4 minutos do final da primeira parte.
0: E vai valendo esse golo do improvável Samuel Dal, o lateral esquerdo da equipa do Benfica, que vai dividindo o lugar com o reforço Sofiane El Karouani. Para já o marroquino vai perdendo esse mesmo lugar para Samuel Dal. Também vale a antiguidade de Samuel Dal no plantel encarnado. E hoje a subir também alguns pontos com o golo. O primeiro na temporada 26-27. É o Vitória a atacar por Omar Camara, mas mau passe. Camara a definir muito mal. Perde a bola a equipa de Tiago Margarido. E agora falta por parte do número 13, João Mendes. Mais uma falta sobre Rafa. Pontapé livre para o Benfica. Eu já perdi a conta ao número de faltas que o Rafa ganhou. É até mesmo a nível de Primeira Liga, dos jogadores que certamente mais faltas conquista. O Rafa Silva, claro, um estilo de jogo de jogador também ajuda nesse sentido. Tem sempre a bola no pé, anda sempre com a bola muito colada, e para travar o Rafa ou é preciso um grande corte ou então falta, claro. Bola para Leandro Barreiro, já no meio campo da equipa do Vitória. Há um primeiro corte de Gonçalo Nogueira. Lançamento para a equipa de Marco Silva. O Benfica que vai tentar fazer o mesmo que já fizeram Sporting e também Futebol Clube do Porto. Tenta triunfar nesta jornada 8 do Campeonato Português. Nesta altura e de forma virtual, o Benfica regressa ao segundo lugar da tabela, ultrapassando o Sporting e o Santa Clara, terceiro e quarto lugar respectivamente, para Leões e Açorianos. Benfica com 19 pontos, 5 atrás do líder e atual campeão Futebol Clube do Porto. O Benfica que vem precisamente desse clássico frente aos Dragões, na Invicta, no Estádio do Dragão. O Benfica acabou por perder naquela que é a primeira derrota em termos de campeonato para Marco Silva. A bola precisamente para as Águias, Tomás Araújo. Estamos com 44 minutos, cada vez mais perto do minuto 45. Não sei se Pedro Henriques já fizeste a tua matemática para o palpite de tempo adicional mínimo.
6: Nós tivemos um golo e 2 cartões amarelos e não tivemos, acho que não teria aqui nenhum apontamento, nenhuma paragem propriamente dita de assistências nem nada. E portanto, entre 2 minutos, eu dava 2 minutos, só que sabemos que os árbitros têm estado um bocadinho poupados nesse aspecto, se calhar até pode dar menos, mas eu dava 2 minutos.
0: Sim, eu penso que em termos de paragens, Pedro, houve só uma, foi aquela que o jogador do Vitória foi atingido com a bola na cara. E depois houve ali uma interrupção momentânea.
6: isso que eu quero dizer. Não me recordo. Pois, acho que não entrou, pô, não?
0: Estava não chegou a entrar. Ali. Não, não
6: pronto,
0: chegou
6: pronto,
0: a entrar.
6: Pronto, é por isso. Quando digo paragem, é essas paragens assim.
0: Aham. Lançamento a partir da direita com a queda de Leandro Barreiro. O médio luxemburguês estava caído junto à linha lateral. Temos também essa promessa do nosso áudio-árbitro Pedro Henriques. Um lance a envolver Leandro Barreiro na área do Vitória. Um potencial pontapé de penalti que pode ter ficado por marcar a favor da equipa das Águias. Naturalmente é um lance também para ouvir em sede de Sem Falta, o programa da Rádio Observador, onde analisamos, em que analisamos todos os lances de arbitragem. Pedro, em cheio, 2 minutos de compensação.
6: Faz sentido.
0: Ataca o Vitória já nestes descontos da primeira parte. 2 minutos extra, o Vitória tenta atacar, mas há falta de Jakupović sobre João Palhinha. João Palhinha é agora levantado pelo infrator, o Jakupović, quem cometeu a falta. Há bola para o Benfica. Já estamos praticamente a acabar esta primeira parte. Nuno Garcia, o jogo parece estar numa fase mais morna, e a verdade é que o Benfica está claramente por cima da partida, domina em toda a estatística, mas o resultado está apenas por um gol de diferença, o que é sempre perigoso.
7: É verdade, para já o Guimarães conseguiu pôr aqui 2 pedras de gelo aqui no jogo, está perigoso, sim, está perigoso. O resultado de 1-0 é perigoso, e aliás o Guimarães não tem feito muito, mas já teve ali um lance na pequena área, no centro, e teve aquela bola que atravessou ali a baliza do Samuel Soares, e eles têm altura, não é? Eles têm ali jogadores com bastante altura.
0: Sim.
7: Um lance de bola parada pode vir a ser perigoso. O Benfica tem que materializar em golos aquilo que tem feito no relvado em termos de jogo jogado, mas vamos ver o que é que nos reserva ainda ao final desta primeira parte e o início da segunda.
0: É para já o Vitória que ataca mesmo a acabar a primeira parte. A bola de Samu Silva, uma grande bola do capitão. Vai lá ainda o João Mendes, cruzamento para a área do Benfica, desvio do Camarra e vai para fora. Pontapé de baliza, apita o árbitro Luís Godinho, e é o final da primeira parte no Estádio da Luz. Final dos primeiros 45 minutos entre Benfica e Vitória. Olhamos muito rapidamente à estatística desta primeira parte através do site oficial da competição, o site da Liga Portugal. Ora, com 45 minutos cumpridos, o Benfica tem 65% de posse de bola para 35% da equipa do Vitória. Também muitos mais remates das Águias, 15 para apenas 3 da turma vimaranense. A nível de remates à baliza, remates enquadrados, o Benfica tem 2, marcou um golo, o Vitória 0. Não enquadrou qualquer remate nestes primeiros 45 minutos. O Benfica tem também uma bola ao poste por parte de Rafa, não é considerado como remate enquadrado, mas foi um lance de muito perigo a favor das Águias. A nível de cantos, 9 para as Águias, 1 para o Vitória. E por fim, a nível de faltas, o Benfica com apenas 4 faltas, o Vitória fez 12. Portanto, temos aqui o triplo das faltas por parte da equipa vitoriana, que viu 2 cartões amarelos. No decorrer da primeira parte, o golo foi ao minuto 24. Samuel Dal faz o golo que, para já, Vicente Figueira marca este duelo entre Benfica e Vitória. Com 45 minutos cumpridos, Benfica 1, Vitória 0.
4: Os primeiros 45 minutos deste jogo a contar para a 8ª jornada. Daqui a pouco vamos regressar com o relato em direto do Diogo Varela, também os comentários do Augusto Inácio, do adepto encarnado Nuno Garcia e do nosso áudio-árbitro Pedro Henriques. Ao intervalo, o Benfica vai vencendo pela vantagem mínima, 1-0, sendo que está a criar oportunidades para aumentar o resultado. Vamos continuar a acompanhar tudo já daqui a pouco na Rádio Observador. Curta pausa nesta emissão especial do Desporto para atualizar as notícias. O Desporto volta já a seguir.
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4: Rádio Observador, muito boa tarde. Estamos a 7 minutos das 7, mas para já vamos atualizar as notícias um pouco antecipados, porque estamos a acompanhar o para já Benfica 1, Vitória 0, segunda parte de emissão especial de Desporto já a seguir. Primeiro vamos às notícias com a edição da Laura Figueiredo. Laura, boa tarde, bem-vinda de volta. Começamos com Volodymyr Zelensky, que diz desconhecer o cessar-fogo energético entre a Ucrânia e a Rússia, anunciado hoje por Donald Trump. Ainda assim, o presidente ucraniano afirma estar disponível para aceitar a trégua.
5: Na rede social Truth Social, Donald Trump anunciou hoje um cessar-fogo energético com caráter imediato. O presidente norte-americano disse também que esta trégua resulta de um acordo entre as duas partes envolvidas no conflito. No entanto, o presidente ucraniano diz desconhecer estas notícias. Ainda assim, assegura que Kiev está sempre disponível para passos de desescalada do conflito, dizendo estar agora a aguardar por mais detalhes do lado norte-americano. Nos últimos dias, Donald Trump tem criticado os ataques da Ucrânia refinarias de petróleo russo, acusando o Kiev de ser responsável pela subida do preço do gasóleo. Também já há dois dias, o presidente norte-americano anunciou um entendimento com Vladimir Putin para aumentar o fornecimento de gasóleo russo aos mercados internacionais, tendo para isto suspendido as sanções a Moscou.
4: E Laura, pouco antes do anúncio da trégua feito por Donald Trump, Volodymyr Zelensky tinha admitido realizar eleições na Ucrânia, mas apenas se a Rússia concordasse com um cessar-fogo de 60 dias.
5: Foi em resposta às declarações de ontem de Donald Trump. Na Casa Branca, o presidente dos Estados Unidos diz que chegou à altura da Ucrânia ter um novo chefe de Estado, sugerindo que uma mudança de liderança poderia facilitar um acordo para pôr fim ao conflito. Agora, numa entrevista à ABC News, Zelensky admite convocar eleições, mas apenas se a Rússia concordar com uma trégua de dois meses.
6: I know that Putin wanted very much to change.
7: Eu sei que o Putin queria muito mudar o presidente da Ucrânia. Eu compreendo isso. E se o presidente Trump quer realmente que haja mudanças durante as eleições, eu também partilhei isso com a equipa dele. Portanto, por favor, digam ao Putin, dê-nos dois meses, 60 dias de cessar-fogo total, 60 dias, e nós organizaremos eleições. Claro que estaremos preparados para qualquer escolha do nosso povo, exatamente do povo ucraniano.
6: Exactly, Ukrainian people.
5: Nesta mesma entrevista, Zelensky disse ainda que um cessar-fogo energético seria o primeiro passo para um eventual acordo de paz com Moscou.
6: We are ready for energy.
7: Estamos prontos para um cessar-fogo energético, para não atacar a energia de ambos os lados. E se os russos querem que não ataquemos o seu gasóleo, as suas refinarias e por aí fora, pedimos ao presidente Trump que lhes dê o sinal para não atacar a infraestrutura energética da Ucrânia. É um acordo justo, não é o melhor acordo. O melhor acordo é não haver guerra, é parar o Putin. Mas o primeiro passo é o cessar-fogo, um cessar-fogo energético.
5: Volodymyr Zelensky é o presidente ucraniano numa entrevista à ABC News.
4: E na análise, António José Telo, antigo diretor do Instituto de Defesa Nacional, afirma, Laura, que os mais recentes passos de Donald Trump no que toca aos combustíveis podem estar relacionados com as eleições intercalares de novembro.
5: Quanto ao facto de Zelensky dizer desconhecer o cessar-fogo, António José Telo explica que o presidente norte-americano costuma antecipar anúncios de acordos para atingir objetivos políticos. O historiador admite ainda que Donald Trump está a tomar decisões que permitam baixar o preço dos combustíveis antes das eleições marcadas para novembro.
8: Agora estamos na reta final para as eleições e para ele é importante mostrar que existe já um alívio em termos dos preços e nisso o diesel, o gasóleo é importante. Para, em particular para os Estados Unidos, que é onde tem mais dificuldades em termos de produção de refinarias próprias. Portanto, sim, este é um dos grandes objetivos de Trump, é as eleições, estas eleições intermédias, que irá haver dentro de menos de um mês, e que estas vantagens de última hora podem se traduzir em ganhos eleitorais significativos.
5: O antigo diretor do Instituto de Defesa Nacional considera ainda que a possibilidade de Volodymyr Zelensky para convocar eleições funciona como um passo intermédio para tentar alcançar um entendimento, isto num momento em que Kiev recusa as imposições russas de entrega do Donbass ou de desmilitarização.
4: E, Laura, o aeroporto de Riad, na Arábia Saudita, terá sido novamente atacado. Várias pessoas ficaram feridas.
5: A informação é avançada pela coligação internacional liderada pela Arábia Saudita contra os rebeldes Houthis. O Terminal 4, que já ontem tinha sido o alvo, terá sido novamente atingido, é o que adianta a Sky News. A Autoridade da Aviação Civil da Arábia Saudita dá também conta de vários feridos. O ataque de ontem, já reivindicado pelos Houthis, causou pelo menos 13 mortos, um número que continua a aumentar, e também mais de 300 feridos. Na sequência da primeira ofensiva, a Arábia Saudita anunciou já uma operação militar em grande escala contra os Houthis. Para amanhã está já marcado um debate dos ministros dos negócios estrangeiros da União Europeia sobre a escalada de tensões na região do Médio Oriente.
4: E seguimos com o Papa Leão XIV. O sumo sacerdote vai ser operado para remover um nódulo no pulmão. A operação vai acontecer nos próximos dias. O período de recuperação, Laura, é de cerca de uma semana.
5: O anúncio foi feito esta manhã pelo próprio líder da Igreja Católica. O Vaticano adianta que a cirurgia está agendada para o início da semana, mas não especifica a data. Não foi também revelado se a operação vai obrigar alterações na agenda. O Papa tem previsto uma viagem entre 6 e 17 de novembro à América Latina. O chefe da Igreja Católica explica que o nódulo foi detectado recentemente pela equipa médica que o segue.
9: De recente, durante alguns controles,
10: durante alguns exames de rotina, os médicos encontraram um nódulo circunscrito no meu pulmão. Foi detectado numa fase muito inicial e está bem localizado. Os médicos acreditam que é apropriado operar e, portanto, seguindo o conselho deles, decidi fazer uma cirurgia para o remover. A cirurgia está agendada para os próximos dias. Agradeço-vos e confio-me às vossas orações.
9: Vi ringrazio pela vostra vicinanza spirituale e mi affido alla vostra preghiera.
5: Papa Leão XIV, na Praça de São Pedro, no Vaticano. A cirurgia vai ser feita no Hospital Gemelli, a unidade de Roma que acolhe habitualmente os papas.
4: E, Laura, as autoridades espanholas desmantelaram hoje o último grande acampamento de migrantes em Ceuta.
5: A operação acontece dois dias antes da visita do rei Filipe VI ao enclave espanhol. É a primeira visita em 20 anos de um chefe de Estado. O Ministério do Interior do país dá conta de que foram mobilizados 350 agentes da polícia para desmantelar este acampamento de migrantes, tendo sido já a quinta operação nas últimas semanas. O acampamento surgiu depois da entrada ilegal de mais de 70 mil pessoas provenientes de Marrocos no final de julho.
4: E no Nepal, um deslizamento de terras provocou uma enxurrada numa vila a cerca de 100 quilómetros da capital, Katmandu.
5: Até ao momento não há registro de mortos ou feridos, mas as autoridades adiantam que há 5 pessoas desaparecidas. O nível da água chegou a atingir os 8 metros. As inundações destruíram dezenas de infraestruturas e de casas. Há ainda 50 pessoas que foram resgatadas pelo exército. É já a terceira vez este ano que o Nepal enfrenta deslizamentos de terras e enchentes na fronteira com o Tibete.
4: E no desporto, Laura, ao intervalo, o Benfica está a vencer o Vitória Sport Clube por 1-0.
5: Depois de uma derrota no Clássico e da pausa para as seleções, os encarnados estão de regresso ao campeonato, num jogo a contar para a 8ª jornada. Para já, um golo do Benfica na primeira parte, da autoria de Samuel Dal.
4: Vai dando vantagem aos encarnados num jogo que vamos continuar a acompanhar já a seguir. Relato em direto do Diogo Varela para os segundos 45 minutos deste para já. Benfica 1, Vitória 0. As notícias com a Laura Figueiredo ficam por aqui. Um bom descanso, Laura.
5: Obrigada, Vicente.
4: A informação está de regresso cerca do Jornal das Nove. Quem sabe se na síntese de notícias das 9:30 o desporto ditará, mas já com a edição da Beatriz Félix.
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0: de domingo. Por aqui, há um intervalo, Benfica 1, Vitória 0, jogo a jogar-se no Estádio da Luz, com o um relato em direto do Diogo Varela, comentários do Augusto Inácio, do Nuno Garcia e também do nosso áudio-árbitro Pedro Henriques. Hoje, também a contar para a oitava jornada, o Rio Ave, com Vasco Seabra ao comando, depois de ter saído do comando técnico do Arouca, venceu por 3-2 a equipa do Nacional em casa, em Vila do Conde. Vitória na estreia de Vasco Seabra pelos Vila Condenses. Continua a vida difícil para o Nacional da Madeira. Mais logo a partir das 8:30, também a contar para esta oitava jornada, vai haver duelo entre Arouca e Estrela da Amadora. Olhando para a Itália, o Milan de Ruben Amorim acabou empatado a uma bola em casa do Sassuolo, com Gonçalo Ramos em campo. Acabou por deixar-se empatar. São 6 jogos para Ruben Amorim ao comando técnico dos milaneses. Em campeonato, sem derrotas, são 6 jogos, 3 vitórias e 3 empates para os Rossoneri, desde que Ruben Amorim assumiu o comando técnico da equipa. Isto, resultados para o campeonato italiano, para a Série A. Também olhando para a Inglaterra, houve jogo de grande interesse esta tarde, jogo grande entre Liverpool e Manchester City, aconteceu em Liverpool e acabou com a vitória dos Citizens por 3-0. Os golos chegaram apenas depois, 5 minutos para lá da primeira hora de jogo, pelos pés de Erling Haaland, o inevitável. Jeremy Doku, 3 minutos depois, aumentou a vantagem do City para 2-0 e para fechar o marcador, Ryan Cherki, ao minuto 78, a dar a vitória à equipa dos Citizens. Esta vitória do Benfica, golo apontado por Samuel Dal ao minuto 24, com a combinação com Pavlidis, mas nota também para os 100 jogos de Seldrup ao serviço do Benfica, a marca atingida hoje pelo norueguês. Fez 49 desses jogos a titular, estreou-se em março de 2023 frente ao Marítimo, lançado por Roger Schmidt, marcou 17 golos, fez 17 assistências e é o segundo jogador norueguês a realizar 100 ou mais jogos, neste caso mais de 100 jogos pelos encarnados, depois de Auschwitz. Aqui um grande registro, acredito, Nuno Garcia, para um jogador que vai mostrando as suas valências, que começou a mostrar sobretudo as suas valências, acredito, o ano passado, com a chegada de Mourinho.
1: Diogo, desculpa, Vicente, era do Sheldon.
0: Que faz o jogo 100 pelo Benfica, 49 deles a titular, 17 golos, 17 assistências e só está abaixo de Auschwitz, como o norueguês com mais jogos pelo Benfica. Achavas que ia chegar aqui?
1: Sim, parecem muitos jogos, não é? Porque como ele teve ali o início um bocado atribulado, em que ia fazendo uns minutos, parecem muitos jogos, de facto, se calhar isso materializado em minutos não serão 90 vezes, com toda a certeza, 90, 100 jogos, mas ao princípio eu diria que não, que ele não chegaria aqui. Eu acho que o ano passado, aquele jogo contra o Real Madrid, jogo com o Real Madrid foi, de facto, a mudança que tinha que ser operada. A história virou completamente a partir daí. Ele faz um jogo que para ele será inovidável, com toda a certeza, está ligado ao resultado, e a partir daí vê-se que a aposta do Benfica, logo a partir do Mourinho, mas a aposta do Benfica no Sheldrup foi grande. E depois, claro, foi em crescendo, fez um Mundial bastante aceitável, aliás, numa Noruega fez um bom Mundial. Até aí foi aparecendo em crescendo e agora é uma peça importante. É uma peça importante aqui do Benfica. Eu creio que ele já conseguiu voltar a agarrar o seu lugar, isto porque, como ele veio do Mundial, havia ali a dúvida se o Persiani ia ficar ali ou não, mas ele agarrou o seu lugar e agora esta sociedade, ele e o Persiani, tem sido uma maravilha. E vamos acreditar que vai continuar a ser assim.
0: Já vamos ouvir o Augusto Inácio. Antes disso, acredito que esteja quase a começar por aí, Diogo Varela. Seguimos contigo.
2: Começou agora mesmo, Vicente. Apito de Luís Godinho para o início da segunda parte entre Benfica e Vitória. Já aqui escutamos o Nuno Garcia, que está na pele de adepto do Benfica. Certamente também já vamos escutar o Augusto Inácio como nosso comentador mais imparcial para a partida de hoje. Temos ainda o Pedro Henriques como o nosso áudio-árbitro e tu, Vicente, que estás a coordenar tudo isto. Ataca o Benfica a partir da esquerda com Pavlidis, acerta em cheio na malha, do lado de fora, à ponta, pé de baliza para o Vitória, com praticamente 35 segundos da primeira parte. Augusto Inácio, cá está o primeiro aviso da segunda parte, bem entendido, e foi Pavlidis.
3: O Benfica entra a todo o gás, como se costuma dizer, mas atenção, esta jogada é brilhante. O Prestiani e o Sheldrup, o passe para o Pavlidis, o remate do Pavlidis, é que não foi enquadrado com a baliza e a jogada merecia golo. Eu diria que é uma jogada daquelas que a gente gosta de ver enquanto adeptos do futebol. Diria que o Benfica entra bem, vamos ver a reação de Vitória.
2: E é isso mesmo que vai acontecendo.

0: A ação da equipa de Tiago Margarido, bola cruzada para a grande área, caem dois jogadores da grande área, o árbitro diz que não há nada, foi Samuel Dal com o número 17, o Miguel Nogueira. Agora é para este ano e a tentar sair de uma zona apertada, passe da Trivela não correu bem, o Vitória recupera em zona adiantada, ainda a formação vimaranense lado direito, grande corte de Samuel Dal, novamente bem, agora no capítulo defensivo, ele que para já vai decidindo o jogo, marcou esse único golo à passagem do minuto 24, o golo de Samuel Dal, e agora há uma falta a beneficiar a equipa do Benfica. Jogo interrompido por Luís Godinho, sendo que no reatar desta partida, Pedro Henriques, foi apenas um detalhe, mas a equipa do Benfica e a de arbitragem já estava no relevado. O Vitória demorou um bocadinho mais a regressar das cabines e no regresso o Luís Godinho foi logo em direção ao capitão, ao Samu Silva, e questionou a propósito do atraso.
1: Sim, e é essa justificação que o capitão do Vitória der, que vai para o relatório. Para a tal eventual penalização financeira, se realmente excedeu os 15 minutos.
0: Terá havido, ao que tudo indica, Augusto Inácio, uma palestra assim maior por parte do Tiago Margarido, certamente para retificar a coisas da primeira parte.
2: Olha, e às vezes não é só isso. Pode ser isso, é uma ideia, mas também às vezes, já aconteceu comigo, vínhamos todos para o túnel para entrarmos para a segunda parte, e depois houve alguma coisa que se passou com um jogador e tinha que ir à casa de banho e nós tínhamos que esperar por ele. E às vezes isso pode acontecer. Mas acredito que sim, acredito que fosse mais uma palestra mais alargada.
0: Olha que curioso. Fala, quem sabe, o nosso Augusto Inácio, não só enquanto antigo jogador e hoje em dia também já como treinador e nosso comentador aqui na Rádio Observador, com essa vasta experiência a nível de futebol. O Augusto Inácio, antigo internacional português. A bola ainda para a equipa do Vitória, a partir da esquerda, consegue afastar para uma zona em que aparece Prestiani, vai recuar tudo até à zona do central, Tomás Araújo, ainda mais atrás, para o guarda-redes que veste de amarelo, Samuel Soares, o guarda-redes do Benfica, na baliza contrária, o polaco Olivier Zis, está com um equipamento, diria, mais cinzento. As equipas estão, neste caso, o Benfica com o principal, a camisola vermelha e depois o calção branco. O Vitória está com o alternativo, está todo vestido de preto. A formação de Tiago Margarido. Tiago Margarido que nunca conseguiu vencer o Benfica, aliás, nunca empatou, só tem derrotas o técnico do Vitória. Agora atenção a esta falta sobre Prestiani, vai haver cartão amarelo para o jogador do Vitória. Amarelo mostrado, parece-me, a Toni Borevkovic, o número 21, o central croata, que terá, no entender de Luís Godinho, obstruído a passagem a Prestiani, até porque Pedro Henriques, Prestiani já iria entrar para a área, inclusive ele cai dentro da área, mas a falta pareceu-me fora.
1: Sim, a falta é fora da área, o 21 faz realmente a tal obstrução, portanto ao passar pelo jogador do Benfica acaba por obstruir a sua passagem, corta um ataque prometedor, mas os jogadores de Vitória não estão a reclamar por livre direto e pelo cartão amarelo que foi aqui exibido, estão a reclamar é que a jogada nasce da outra área em que haveria supostamente, fora da área também, uma falta sobre o jogador de Vitória, mas não houve repetições, também não consigo fazer um juízo de valor sobre isso.
0: Há livre lateral a beneficiar a equipa do Benfica, bem perto do vértice da grande área do Vitória Sport Clube. Junto à bola, Samuel Dal e também o Sheldrup. Vai ser o nórdico a levantar, aliás, são os dois, mas desta feita foi o norueguês. Havia um norueguês e um sueco, acabou por levantar o sueco. Agora falta do Benfica, levantou o norueguês, aliás, o Sheldrup. Falta, creio que de Prestiani ou então de Palhinha. O árbitro, para já, dá a falta, não mostra cartão, embora haja protestos da equipa do Vitória, ficam a reclamar falta com cartão amarelo para Prestiani, que Pedro Henriques, o argentino, não viu, foi só falta.
1: Sim, estou à espera da repetição para dizer que realmente há ali uma entrada um bocadinho a deslizar e toca ali no pé esquerdo do jogador do Vitória, mas não é propriamente a haver amarelo, seria pela falta, não por eventualmente aquilo que pareceu que os jogadores do Vitória estavam a reclamar, que era, estava aqui a ser uma transição, porque o jogador do Vitória estava até com dois jogadores do Benfica e portanto não é aquela situação em que vais a fugir com perigo, portanto livre direto correto, só deu uma repetição, com aquela repetição não consigo ver o amarelo.
0: A bola para a equipa do Vitória a partir do corredor direito, entretanto o Benfica consegue o corte, sobra para Leandro Barreiro e há falta. Falta de Leandro Barreiro, vai ver cartão amarelo. Amarelo para o médio luxemburguês da equipa do Benfica. É um cartão... Enfim, é lance corrido, é complicado aqui analisar naturalmente e faço o compasso de espera para que Pedro Henriques tenha acesso às repetições.
1: Não é sobre o Samu.
0: Pinção, não é?
1: Não, dá-me ideia que eventualmente, que é isso que nos falta ver, terá havido ali uma solada, tipo ele quando levanta o pé, eventualmente ter atingido, agora estou a começar a receber a repetição, ter atingido, assim, há ali uma solada, pé esquerdo, na zona ali de coxa, joelho, esquerdo também do jogador do Vitória, mas também só deu uma repetição e precisávamos de uma repetição mais perto para perceber melhor estes lances e as repetições destes lances, em que neste caso é a favor do Vitória, ou não dão repetição ou só dão uma repetição. E é uma crítica que eu faço, porque é mais do mesmo, claro. E que não pode acontecer.
0: É, neste caso a BTV é a operadora que está a transmitir, em termos de televisão, esta partida. Há bola para o Vitória, mas mal, diretamente para fora, e há pontapé de baliza para Samuel Soares e para o Benfica. Nós aqui estamos, através da Rádio Observador, na sintonia da Rádio Observador, diretamente no Estádio da Luz, a acompanhar a jornada 8 entre Sport Lisboa e Benfica e Vitória Sport Clube. Já agora, aproveitando, Pedro, tínhamos feito essa promessa depois do intervalo, a tal análise. Vai estar penalti, sim, sobre
1: vou
0: o Barreiro na área.
1: É daquelas lances que não têm interesse nenhum sobre o ponto de vista, não tem interesse nesse sentido. Não há necessidade nenhuma de um jogador em que a bola nem sequer está lá a fazer aquilo que ele fez, mão esquerda no ombro e mão direita no pescoço por trás e empurrar completamente o Leandro Barreiro. A bola já está no ar, já está em movimento, é dentro da área para o debate penalti.
0: Muito bem, fica aqui essa leitura do Pedro Henriques, já lance capital, um penalti que fica por assinalar a favor da equipa do Benfica na primeira parte. O Benfica que nesta altura vence por uma bola a zero, mas já tem esse lance em sede de sem falta para escutar mais logo com o Pedro Henriques e o Vicente Figueira na análise a Luís Godinho, esse penalti sobre Leandro Barreiro que terá escapado à equipa de arbitragem. Agora há uma bola para o Vitória, creio que é lançamento, bem junto à linha lateral, ou não, é canto para o capitão, Samu bate o canto, a equipa do Vitória ganha nas alturas, mas depois Samuel Soares a conseguir recolher a bola. E agora, com 54 minutos, Nuno Garcia, o jogo ficou bastante mais dividido. Vitória está agora a tentar crescer e a empurrar o Benfica para a própria grande área.
3: Deixa só ver o que é que o Prestini vai fazer aqui.
0: É perigoso, sim. Solta a bola para Sheldrup, mas mal. O calcanhar de Sheldrup para a zona de ninguém.
3: Agora desentenderam-se. Olha, agora é o Guimarães.
0: É, agora é o Vitória que pode aproveitar a arrancada de Tony Strata e vai
3: ver
0: cartão.
3: E vamos ver a cor.
0: É amarelo para Tomás Araújo. Parece-me naturalmente correta a decisão de Luís Godinho. Já vamos naturalmente também ouvir o Pedro Henriques. Acabou por abrir os braços e agarrar o adversário, o capitão do Benfica, o Tomás Araújo, numa altura, Pedro, em que o Tony Strata iria desmarcar-se e era um contra-ataque potencialmente perigoso para a equipa do Vitória.
1: Sim.
0: Num corredor lateral direito do
1: Sim,
0: Vitória.
1: Sim, mas é o tal agrão com a mão direita em torno dali da barriga, cintura do jogador do Vitória, mas há mais jogadores do Benfica a poder intervir no lance e para trás e, portanto, é corte da corredor e não claro opinião de golo, por isso livre direto e cartão amarelo.
4: Quarto amarelo ainda para Tomás Araújo, esta edição do campeonato.
0: Obrigado, Vicente, ainda também por essa nota.
3: Ainda bem que havia ali mais jogadores, que os meus dois olhinhos só estavam ali, eu não estava a ver mais ninguém.
0: Atenção à bola para a equipa do Vitória, livre batido, remate rasteiro contra a muralha da equipa do Vitória. E agora contra-ataque e vem Prestiani, ainda Prestiani, vai sozinho contra o mundo, consegue uma primeira finta e depois os jogadores do Benfica querem uma falta sobre Sheldrup ainda no início do contra-ataque. Também Prestiani que queixou-se de ser agarrado no início da jogada, Para já prossegue com o Camarrá, tirou o cruzamento fraquinho, à corte e à canto. Para o Vitória.
3: É para o Samu Soares o cartão amarelo.
0: Para o guarda-redes do Benfica?
3: Desculpa, para o Samu.
0: Ah, o Samu do Vitória.
3: Samu. Temos dois Samus, não é?
0: Silva, sim.
3: Para o Samu, para o capitão.
0: É o capitão, Samu Silva.
3: Porque o Sheldrup e o Prestiani, os dois a contra-ataque, ele agarrou logo ali, fez logo falta e impossibilitou que o Sheldrup pudesse fazer companhia ao Prestiani no contra-ataque.
0: Pedro Henriques, foi isto? Travou o contra-ataque, o Samu Silva.
1: O motivo foi que outro jogador entrasse nessa situação de contra-ataque e, portanto, o ar deu-lhe da vantagem, porque a bola seguiu com o Prestiani e na primeira interrupção de jogo deu cartão amarelo, porque realmente é um complemento desportivo. O jogador vai contra o jogador do Benfica sem qualquer necessidade de o fazer e, portanto, não marcou livre direto, o lei da vantagem, mas bem o cartão amarelo mostrado agora.
0: É tal e qual, deu lei da vantagem porque Prestiani seguia em contra-ataque para a baliza contrária. O amarelo para o capitão do Vitória, Samu Silva. Entretanto, o canto do Vitória foi cabeceado por cima da baliza de Samuel Soares e há a bola a beneficiar o Benfica quando estamos com praticamente 57 minutos de jogo. Há a bola para o Benfica rapidamente batida por parte da equipa de Marco Silva. Agora a equipa encarnada a trocar a bola atrás, vai gerindo a partir da retaguarda, a fazer girar esse carrossel encarnado. O Benfica, bola no capitão Tomás Araújo, agora à esquerda é para Sheldrup. Lá vem Sheldrup a partir do corredor esquerdo, tenta arrancar Sheldrup, ainda com Tony Strata, caiu. O árbitro diz que não há nada, foi corte limpo de Tony Strata. No entender de Luís Godinho, vai também cortar a equipa do Benfica. Bem, e assim de repente estou aqui a olhar até para o filme do jogo na segunda parte. Minuto 50, 52, 55 e 56, 4 cartões amarelos, assim de repente. Num espaço de 6 minutos tivemos 4 amarelos, 2 para cada lado. Primeiro para Barevkovic do Vitória, depois Barreiro e Tomás Araújo do lado do Benfica e por fim Samu Silva também para o Vitória. 6 minutos, 4 amarelos, foi uma festa no bolso de Luís Godinho. A bola para o guarda-redes Oliver Zisch. Augusto Inácio, no meio disto tudo, entre muitos cartões amarelos, faltas, interrupções, como é que está o jogo?
2: Olha, o jogo está a levar um caminho muito perigoso para o Benfica, porque o jogo está a ficar partido várias vezes. E isto tanto pode dar para um lado como para o outro. Para o Benfica marcar o segundo golo ou para o Benfica sofrer um golo. Não é que o Vitória tenha tido grandes oportunidades, o Benfica ultimamente também não tem tido, mas este jogo favorece mais o Vitória porque é aquela equipa que está a perder. E claramente que o Benfica, se não marcar o segundo golo, até porque as energias de alguns jogadores do Benfica estão a ficar já em baixo, eu acho que o Marco Silva vai fazer aqui já algumas alterações, não tarda muito, penso eu, mas eu diria que o Benfica está a passar num período em que está a deixar partir o jogo e pode ser complicado.
0: Olha o Vitória, cruzamento de Strata e dá canto. Canto para a equipa do Vitória, está a crescer a equipa de Tiago Margarido. E Nuno, assim que o Augusto disse que esta fase de jogo está perigosa para o Benfica, aceraste com a cabeça a concordar.
5: É verdade, até porque o Guimarães já produziu 3 vezes esta segunda parte e vamos apenas com, ainda nem 15 minutos de jogo aqui.
0: Olha,
5: pelo meio.
0: Olha, vai entrar o Orsnes e também...
5: O Sudakov, não é?
0: Sudakov não é. É o argentino,
5: o Echeverri.
0: Vamos ao canto para o Vitória. Canto levantado para a grande área. Corta Tomás Araújo. Consegue afastar à segunda. Prestiani e sobra para Pavlidis. Daqui a pouco, a jogo no Benfica. O antigo capitão, Freddy Korsnes, certamente poderá receber essa abraçadora. E também Cláudio Echeverri, o reforço argentino. Sai com o 21, Sheldrup. E o outro é Barreiro, Leandro Barreiro. Dupla alteração na equipa de Marco Silva. Augusto Inácio já estava a adivinhar esta mudança.
2: Sim, era normal, porque tinha que haver mais energias positivas para que o Benfica possa acelerar o jogo e possa manter uma certa intensidade. Mas diria que não vai ficar por aqui. Também vai, se calhar, passar mais 10 minutos e o Marco Silva vai fazer outras duas. Que há jogadores do Benfica que tiveram nas seleções, jogaram muitos jogos, e estão com as pernas um bocadinho pesadas, por isso é natural que faça essa rotação, até para manter a chama viva, como se chama dizer, do Benfica no estado perante um adversário, está a ficar perigoso, só está a ganhar por 1-0, o Benfica não faz o segundo, e é preciso o Benfica não ficar só na expectativa, porque tem que marcar o segundo para ficar um bocadinho mais descansado.
0: Vai acreditando no Vitória, agora corte de Tomás Araújo, possibilidade de contra-ataque para a equipa do Benfica, é Palhinha, está apertado, o Vitória a pressionar muito alto, bola mais atrás para Tomás Araújo, agora com o guarda-redes Samuel Soares, Samuel a deixar curto até à zona de Alexandre Cercati, agora com Auschnes a entregar para Alexandre Bá, o jogo vai decorrendo a bom ritmo, ainda que possa pender a balança para qualquer um dos lados. 1-0 favorável às Águias com o golo de Samuel Dal, mas o Vitória muito mais atrevido nesta segunda parte. Uma equipa de cara lavada. A formação de Tiago Margarido. Agora passa de Echeverri, seria para Rafa. Primeiro, Oliver Zich, o guarda-redes do Vitória, fora da grande área, a conseguir o corte. Mas já tivemos aqui a primeira ação de Cláudio Echeverri, o Diabito, como é se alcunhado este médio argentino que reforçou a equipa do Benfica. A bola precisamente para a equipa encarnada. O Benfica tenta chegar ao segundo. Resultado perigoso, tal como o Augusto Inácio e também o Nuno Garcia já aqui sublinharam. Margem mínima. O Vitória a tentar discutir o jogo no Estádio da Luz. O Benfica já fez essas duas mudanças. Entrada de Orsnes e também de Echeverri, lá vai ele, a bola sobrou para El Diablito, na grande área, rematou, grande defesa! Sensacional a ação de Oliver Gilles e Echeverri, por duas vezes Nuno Garcia a intervir no jogo, primeiro no passe e agora na finalização.
5: Está ligado à corrente, vai fazer ali uma sociedade com o Prestiani, e vamos ver se daqui resulta algo para o Benfica, pelo menos entrou com atitude.
0: A bola ainda de Prestiani, grande área, corta a equipa do Vitória, vai ver pontapé de Rafa, para fora, a tentativa do antigo internacional português, Rafael Silva, Rafa, mais conhecido assim no diminutivo para o mundo do futebol, a pontapé de rede para a equipa de Tiago Margarido, mas Augusto Inácio já com um primeiro impacto por parte do médio argentino Cláudio Echeverri. É sempre muito irreverente este médio de estatura baixa.
2: Olha, assim que ele entrou, fez logo um primeiro passo a quase isolar o Rafa, que agora a Rede Vitória saiu da baliza. Viu-se logo que o homem tem um olhar antes da bola chegar aos pés dele, por onde é que ele vai passar a bola. E depois teve este lance, sinceramente, que a classe dele tem que fazer gol, mas estava lá. Eu diria que ele está a mexer com a organização defensiva do Vitória, que fica com mais cautela com a sua entrada.
0: O jogador argentino de 1,70m, que está por empréstimo do Manchester City, à equipa encarnada, tem essa alcunha no mundo argentino e agora também no mundo do futebol a nível mundial, El Diablito, o Diabinho, Cláudio Echeverri, pela forma como se movimenta em campo. A bola para o Vitória, a partir de trás, afasta para a frente a equipa de Tiago Margarido, consegue ganhar de cabeça o Samu Silva, a bola agora para a zona de Tiago, aliás Gonçalo Nogueira, é Camarrá, tentou o calcanhar, mais um calcanhar, corta Cercati, estamos com 65 minutos, jogo perfeitamente em aberto. O Vitória também vai mexer daqui a pouco na equipa de Tiago Margarido, vai a jogo o internacional cabo-verdiano Telmo Arcanjo e também o número 16, internacional angolano Benny Mukendi. Dois internacionais africanos e com ligação a Portugal, nos Palop, Cabo Verde e Angola, Benny Mukendi e também Telmo Arcanjo, vão ao jogo. A bola ainda na equipa do Vitória, vai conduzindo o Gonçalo Nogueira, abre tudo à direita, vai atacando a equipa vitoriana, muito perigo, passe para a grande área, corta! O Benfica e há lançamento para a equipa do Vitória. Nuno Garcia, está a ficar complicado. Como é que está esse coração?
5: Que coração, não sei.
0: Está a bater mais forte.
5: Tem que ligar o eletrocardiograma. Olha, as chuvas vão soprar agora.
0: Sim, no lado do Vitória, sai o 44, o Luan Ducci. médio do Burkina Faso, e sai também o número 17, o Miguel Nogueira. Aqui, Augusto Inácio, duas alterações claramente com sentido atacante, Beni Mukendi e Telmo Arcanjo.
2: Sim, falta 25 minutos para acabar o jogo, o treinador do Vitória está a ver que está 1 a 0, está na luta para discutir o resultado, vai dar mais força ao ataque, como é evidente, cabe ao Benfica, como é evidente também, criar jogo de forma a que esses jogadores não possam aparecer e que o Vitória não possa chegar tantas vezes à frente. Mas o que eu estou a sentir é que os jogadores de Vitória, cada vez que o tempo passa, parece que ganham uma nova motivação para chegar lá à frente. Deixa-me só dizer mais uma coisa, é que em termos defensivos o Vitória ficou mais coeso, porque ao contrário da primeira parte, está a defender em termos defensivos em 5-4-1.
0: A dupla mudança de Tiago Margarido, com dois internacionais dos PALOP, dos países africanos de língua oficial portuguesa, desta feita um angolano e um cabo-verdiano. A bola para o Benfica a partir de trás, é Pavlidis a entregar mal, recupera o Marco Amarra, a bola mais atrás. O Vitória está claramente a ganhar confiança, a ganhar projeção nesta fase de jogo. Há 1-0 para a equipa do Benfica, estamos com 67 minutos, mas é também uma das melhores fases para a equipa da cidade berço, a cidade de Guimarães, a cidade de Dom Afonso Henriques. Há a bola ainda para a equipa do Benfica, João Palhinha tentava o passe, não consegue, recupera uma vez mais o Vitória. A partir da direita, aí está Telmo Arcanjo a tentar fugir o internacional cabo-verdiano. Vai deixar para uma zona mais interior, é para Beni Mukendi, entraram há pouco os dois. Dupla mudança operada por Tiago Margarido. Tiago Margarido que nunca conseguiu vencer ou empatar frente ao Benfica. Registo 100% de derrotas para Tiago Margarido nos confrontos contra a equipa benfiquista. 5 jogos, 5 derrotas para Tiago Margarido enquanto treinador. Aí vem o Benfica com o Palhinha, tentava o passe, corta Mukendi de cabeça, sobra novamente para os homens vestidos de preto, a recuperar agora Samuel Dal. Está a fazer um belo jogo Samuel Dal, não só pelo gol, mas também no capítulo defensivo, até porque ele sendo lateral, a prioridade é defender. A bola para a equipa do Benfica, creio que há falta sobre Echeverri.
5: É este internacional angolano que entrou com a faca nos dentes, não é? E o Tiago Margarido foi muito afoito, porque ele acaba de fazer duas substituições e não retira nenhum dos jogadores que têm amarelo. Portanto, mantém os quatro jogadores amarelados, dois deles na defesa e um aqui, e outro aqui
0: no
5: meio campo, exatamente. Por isso, vamos ver se ele colhe frutos. Agora, Este internacional angolano já produz ou três vezes que quando vai com tudo.
0: Beni Mukendi é muito bom jogador, é Casa Pia. O Beni Mukendi, um autêntico polvo no meio campo da equipa da Vitória, a esticar os tentáculos e a conseguir cortar tudo por onde o Benfica tenta atacar. A bola para Oliver Ziz, guarda-redes do Vitória. Minuto 69, Augusto Inácio, o jogo está bastante aberto.
2: Sim, está aberto porque o Benfica está a permitir que o jogo esteja aberto. Agora parece-me a mim que vai entrar o Duran e é capaz de ir o Pavlidis, também fez muitos jogos na seleção, e o Lukaku também parece que vai entrar. Eu diria que o Benfica está a tentar pôr sangue novo no jogo, porque o Benfica sente que o perigo pode estar ao virar da esquina.
0: É tal e qual, boa leitura por parte do Augusto Inácio. Mais duas entradas daqui a pouco para Marco Silva, Dodi Lukebakio e John Duran.
5: E são jogadores rápidos que podem aproveitar o facto do jogo estar um pouco mais partido, né? Até em termos de desmarcações.
0: Bola atrás para o guarda-redes, Samuel Soares. Samuel a entregar à direita para o Alexander Ba. Deixou atrás em Shirkati. Atrasa novamente para Samuel Soares. Samuel a complicar um pouco, pica a bola. Sobra ainda para Dal, agora não saiu bem o passe ao sueco, mas a conquistar. Lançamento da linha lateral, a partir do corredor canhoto. A bola para o Benfica, a equipa de Marco Silva a conseguir respirar um pouco, até porque o Vitória está claramente afoita. A equipa vimaranense está a colocar a cabeça de fora, como se costuma dizer, e a ter mais bola nesta fase. Mais uma vez o Vitória a tentar atacar. Beni Mukendi, desta feita a perder, entrega Pavlidis para o remate para fora. Não entra a tentativa de Prestiani. Teve nos pés o número 25, o golo que podia ser uma espécie de machadada final nesta partida. Ainda assim, Prestiani a rematar ao lado. O Nuno Garcia, que está aqui ao meu lado, para que os nossos ouvintes consigam perceber, assim que o Prestiani rematou para fora, o Nuno Garcia saltou da cadeira e nem olhou para o relvado, ficou a olhar para as bancadas, para as escadas. Nuno, não se pode falhar destas.
5: É complicado, já tivemos uma na primeira parte com o Rafa, agora temos esta. Eu não digo que tenha sido com o mesmo grau de dificuldade, mas a forma como o Pavlidis entrega a bola, o Prestiani ainda a acariciou. Epá, e aquilo merecia ir lá para dentro.
2: Olha, mas atenção ao Echeverria, que fez aquele carrinho, ganhou a bola, deu ao Pavlidis, Pavlidis deu depois ao Prestiani, e foi assim que nasceu a jogada. Agora, o Diabito, ou Diabinho, ou como vocês chamam.
0: É, o Diablito.
2: O Diablito, atenção, que este menino é jogador.
0: É bom jogador. Cartão amarelo para o número 28, Tiago Baleiro. Atingiu Pavlidis e o árbitro Luís Godinho a entender que era merecedor de cartão amarelo. Pedro Henriques, na tua leitura correta, a decisão?
1: Sim, há ali uma entrada de pé direito, o Pavlidis passou a bola de pé esquerdo, o jogador de Vitórias ficou o pé direito, enfim, não é bem um pisão, mas é ali um pé no pé, uma entrada fora de tempo, e é isso que leva o árbitro, porque a bola já não está lá a mostrar o cartão amarelo.
0: Entretanto, mudanças no Benfica, com a entrada de Luke Bacchio e Sudakov, além de John Durano. Ou seja, tínhamos falado... Não, aliás, o Durano entrou. Foi o Sudakov e o Luke Bacchio. Exatamente. Ou seja, Nuno, terá havido aqui uma troca por parte de Marco Silva em fazer cancelar a entrada do Durano para a entrada de Sudakov.
5: Eu não me apercebi dessa... Olha o Echeverri.
0: Lá vai ele. O tal Diablito, o Diabinho argentino, agora a perder no corpo a corpo, e a bola é do Vitória. Força, Nuno.
5: Eu estava a dizer que, de facto, também não percebi. Eu, segundo
0: o... É, mas saiu o Bá, portanto, passou o Orsens para o corredor direito, e o outro a sair foi o Rafa.
5: É, e eu há pouco tinha dito que o Tiago Margarida estava afoito, então o que dizia do Marco Silva, porque ele acaba por ficar com o meio-campo, com o João Palhinha, com o Sudakov e com o Echeverri.
0: É, mas mantém para já o Pavlidis, ou seja, Augusto Inácio, John Duran não será para já.
2: Deve estar a guardar para alguma coisa, porque eu acho que ele era para entrar, pelo menos eu ouvi-o estar a ouvir algumas instruções. Eu diria que é também, atenção, um ato de coragem do Marco Silva, porque joga só Palhinha no meio-campo, Sudakov e a Echeverria são os dois, os volantes que vão apoiar o Pavlidis, o Luque Abáquio deste lado e o Prestiano do outro. Eu diria que é um Benfica para a Frentex, como costuma dizer. Vamos ver se dá resultado.
0: Agora protestos das bancadas da Luz e até mesmo aqui do Nuno Garcia, também com um adepto a sofrer. O árbitro deu uma falta, mas não deu a lei da vantagem ao Benfica. Atenção, o Sudakov!

0: 26-27. Depois de Samuel Dal, é a vez de Sudakov marcar o primeiro golo da época. 15 este jogo, Nuno Garcia, a jornada 8, que dois jogadores do Benfica que ainda não tinham encontrado o fundo da baliza contrária, fosse hoje o dia deles.
1: Olha, é assim, num perfeito ucraniano, porque eu tenho, a minha mulher é ucraniana, os meus filhos são ucranianos, e há até Bekohai, o Sudakov, que quer dizer, eu gosto de ti, Sudakov. Eu gosto deste rapaz, eu acho que ele não tem tido uma vida fácil, quer em termos desportivos, que lá está, mas quer também em termos pessoais.
0: E este era o gol que muitos adeptos e sócios pediam a Sudakov.
1: Eu não digo que
0: faltava
1: seja assim.
0: Gol ao número 10.
1: Eu não digo que. É óbvio, quer dizer, ele tem o peso do número 10 nas costas. Eu há pouco, até quando o Echeverri foi para entrar, eu tinha dito.
0: Pai, que casa espetacular já.
2: O Echeverri assistiu, atenção, meu. Foi a assistência do Echeverri.
3: Era isso que eu ia dizer. Jogada do Prestiani para o Echeverri, Echeverri dá a bola ao Sudakov e Sudakov faz o gol, atenção.
0: Olha o Benfica, mais um ataque, grande área para Pavlidis, agora a recuar a bola, ainda o Benfica a insistir, agora com Luca Bacchio a partir do corredor direito, o belga deixa curto, Sudakov, Echeverri, Sudakov, o Benfica a trabalhar a bola à entrada da grande área do Vitória, mais atrás para Orsnes, à direita, Sudakov. Agora Luca Bacchio, ainda Luca Bacchio, atrapalhou-se todo, ganhou a bola na grande área, fez a finta e mal. Tanto tempo para Luca Bacchio, ganhou o canto, mas podia ter definido bem melhor. Nuno, estavas a completar acerca de Sudakov.
1: Não, o Agustin Ossi estava a referir, e bem, e o Vicente também, que o Echeverri fez a assistência, e a forma altruísta e inteligente, ele está ali, ele está de frente para a baliza, ele de forma completamente altruísta, ele passou para o Sudakov, e pronto, o Sudakov fez aquilo que há muito tempo que os Benfica anseiam. Eu espero que seja a viragem, vamos ver.
0: É um gol que vem do banco, com dois jogadores que vieram do banco por Marco Silva, Sudakov e Echeverri, o autor do golo e o autor da assistência para o golo, respectivamente, quando estamos com 77 minutos no Estádio da Luz. O Benfica chegou a esse 2-0. Pedro Henriques, quanto ao golo encarnado, tudo legal?
4: Sim, tudo legal. Sim, não há qualquer infração, obviamente.
0: Nada a apontar. Agora sim, Vicente Figueira voltou a piscar o placar no Estádio da Luz. Com 78 minutos, Benfica 2, Vitória 0.
2: Segundo gol chegou pelos pés de Sudakov, acabadinho de saltar do banco. Muitas vezes apontam ao jogador a falta de eficácia. Deste momento está 100% eficaz neste jogo. Bom para a confiança do meu jogador, mas também bom para a confiança do Benfica, que agora está um pouco mais tranquilo no jogo, Augusto.
3: Sim, da maneira como estava o jogo, eu tinha dito antes que provavelmente o Marco Silva não ia demorar muito a fazer as substituições para dar novas energias à equipa do Benfica, que estava a cair no momento do jogo que ia ser perigoso. Eu diria que essas substituições resultaram em cheio, porque o Sudakov acaba de fazer o golo, o Echeverri faz a assistência. Eu diria que o Benfica, quando mexeu na equipa, quando Marco Silva mexeu na equipa e pôs sangue novo, energias diferentes, positivas, eu diria que é um momento em que o Vitória voltou a baixar de rendimento e o Benfica a ficar por cima do jogo.
2: 78 minutos de jogo, a contar para a 8ª jornada, temos Benfica 2, Vitória Sport Clube 0, relato em direto do Diogo Varela, comentários do Augusto Inácio, do Nuno Garcia, do nosso áudio-árbitro Pedro Henriques, Rádio Observador, contas finais com a 8ª jornada de hoje.
0: Está a sensivelmente 12 minutos do final desta partida da jornada 8, como dizias, Vicente, entre Benfica e Vitória. Não é o último jogo da jornada, até porque ainda esta noite Arouca e Estrela da Amadora jogam, e depois amanhã, na segunda-feira, a jornada encerra com o Famalicão Alverca, mas este é o antepenúltimo jogo da jornada 8. O Benfica vai vencendo aqui no Estádio da Luz por 2-0, dois estreantes a marcar, Samuel Dal e Sudakov marcaram os primeiros golos da edição 26-27 para, com a camisola do Benfica, aliás, em todas as provas. Aí vem Dal, a partir da esquerda, tenta o cruzamento e dá pontapé de baliza para a equipa do Vitória. Muitos protestos com o Luís Godinho, que pediam um canto, os jogadores do Benfica. A equipa de arbitragem deu pontapé de baliza para o Vitória. é de facto um lance muito corrido.
1: Olha, o Vitória vai mexer outra vez.
0: Sim, vai tirar o Tony Strata para a entrada do Miguel Maga, o número 2 da equipa do Vitória. É uma troca por troca, grande ambiente no Estádio da Luz aqui, com mais de 63 mil nas bancadas. É uma ótima casa para esta tarde-noite de domingo no Estádio da Luz. São 63.728 espectadores a ultrapassar a barreira dos 63 mil, quase 64 mil adeptos nesta tarde-noite de domingo. Já agora, Pedro Henriques, em relação a este último lance, era mesmo canto ou decisão correta?
4: Sim, parece-me que é mesmo o Pavlidis que toca a bola em último lugar, ali que bate-lhe no corpo. Pareceu-me que foi uma decisão correta. Agora, ali até parece que agora é que está a dar uma pressão atrás da baliza. Há ali um pé esticado. Não tenho a certeza se o pé intercepta a bola ou se é o braço do Pavlidis que mete a bola pela linha de baliza. Portanto, não é muito clara esta imagem.
0: Ok.
1: Olha, o João Duran vai entrar.
0: Não é de fácil análise esse lance, se seria ou não pontapé de canto para o
1: Benfica. Sai o Pavlidis, entra o João Duran.
0: Saída de Pavlidis. Ele hoje fica em branco, o melhor marcador do campeonato português.
2: Mas só uma assistência, leva uma assistência.
0: Sim, é verdade, Vicente.
2: Faz sempre qualquer coisa.
0: Não marcou, mas assistiu, continua a ser o melhor marcador do campeonato, até porque o Sporting já jogou e, portanto, Soares já não poderá marcar mais do que os 7 que leva atualmente, menos um do que Pavlidis. Agora Sudakov a cair num choque de cabeças com Camarrá, mas já se levantou o médio ucraniano da equipa do Benfica. Ele que estreou-se a marcar nesta presente temporada em todas as competições. O primeiro golo de Sudakov. E até tivemos aqui este momento em bom do nosso Nuno Garcia, também com a dedicatória em ucraniano para o número 10 do Benfica, Jorge Sudakov, à ponta pé de baliza para Samuel Soares, minuto 82. E apesar daquele ascendente Augusto Inácio do Vitória durante largos minutos nesta segunda parte, é verdade que o Vitória ainda tentou discutir o jogo, mas olhamos à estatística, estamos com 82 minutos, Augusto, e o Vitória, a nível de remates à baliza, tem zero.
3: Sim, o Vitória tornou-se mais perigoso no sentido de dividir o jogo, mas não tornou-se mais perigoso pelas oportunidades de gol que criou, que não criou nenhuma. Eu pois. Diria que foi um Vitória que estava ali a cheirar qualquer coisa, e o Benfica, quando marcasse o segundo golo, claramente que as coisas ficam sempre ainda num resultado imprevisível. Mas diria que, deixa-me falar aqui de um jogador que tem muita diferença aqui no Vitória de Guimarães, que é o Vitória Sport Clube, que é o Tony Strata, que só quem não conhece esse jogador é que não sabe o envolvimento que ele tem defensivo e ofensivamente. E desde que levou o cartão amarelo, ele ficou muito, muito, muito, enfim, reticente em relação ao seu jogo. Só ao fim, não sei quantos minutos do final da partida, é que foi substituído pelo Manga. Penso que, talvez, digo eu, se ele não tivesse cartão amarelo, tinha outra preponderância no jogo.
0: 81 minutos foi o tempo que Tony Strata esteve em campo. Ele viu cartão amarelo aos 18, esteve em campo 81 minutos. O lateral direito romeno da equipa do Vitória é um bom jogador, eu concordo contigo, Augusto. É um belo lateral e ainda jovem, este lateral romeno da equipa do Vitória, com muita projeção atacante. Tony Strata, 22 anos, já internacional romeno. O lateral da equipa vimaranense, substituído por Miguel Maga há sensivelmente 4 minutos. A bola para o Vitória, tentava esticar jogo a equipa de Tiago Margarido, recupera novamente a formação vimaranense. O Vitória que pode somar a 5ª derrota no campeonato, apenas 5 pontos para a equipa da Cidade Berço ao final de 8 jornadas, um início muito atribulado para a equipa da cidade de Guimarães. O Vitória que tem este arranque bastante negativo, apenas um triunfo, 2 empates e agora na iminência de somar a 5ª derrota. A equipa do Vitória que habituou os adeptos portugueses a lutar mais até com o principal rival do Minho, o Sporting Clube de Braga, por lugares cimeiros da tabela classificativa. Entretanto, o Vitória mais enfraquecido comparativamente ao Braga, e até mesmo nesta época 26-27, o Vitória que está neste momento em 15º lugar, acima da linha de água, que é ocupado pelo Nacional da Madeira, curiosamente a antiga equipa de Tiago Margarido, o atual técnico do Vitória. Afasta jogo a equipa do Benfica, bola para a frente. O Benfica, que em termos de calendário, Nuno Garcia, já na próxima quinta-feira, tem aqui compromisso europeu para a Liga Europa, frente ao Celtic, jogo a meio da semana, frente à equipa escocesa, jogo em casa, tem esse triunfo frente à equipa do Vitória e regressa, ao que tudo indica, às vitórias do campeonato.
1: É, já sabemos que esse povo... Não é? esse povo anglo-saxónico tem sempre muita garra, emprestam sempre muita intensidade, e há de ser sempre um jogo que tem tudo para ser desgastante, por isso vamos ver como é que hoje saem daqui. Mas hoje o que era importante era fazer o que estão a fazer até agora, que é estar a ganhar, estar a fazer uma exibição que é mais do que suficiente para o resultado, e agora é defender com o João Duran, com o Sudakov, com o Luque Bacchio, com o Echeverri, com o Pressiani ali na primeira fase, e estão-se a dar bem. Vamos ver mais um canto do Vitória.
0: Levanta Telmarcanj, bola na grande área, corta Freddy Kortsnes nas alturas, vai ganhar agora Pressiani, recepção orientada primeiro. Telmarcanj está mais fresco fisicamente, o internacional cabo-verdiano, e consegue ganhar a frente ao argentino. Defrontaram-se, neste último campeonato do mundo houve duelo entre a Argentina e Cabo Verde. Prestiani não estava na seleção albiceleste, ao contrário do Telmarcanj, que representou a equipa dos Tubarões Azuis. Cabo Verde, que fez um excelente campeonato do mundo, seleção estreante nessas andanças. A bola para Prestiani, recentemente chamado à seleção argentina. Bola ainda para o Benfica, vai vencendo por 2-0 o Vitória Sport Clube. A equipa do Benfica, o Vitória Sport Clube, bem entendido. Ataca agora John Duran. Aí foi Duran, rematou para fora. Tentativa do colombiano, mas a bola não sai enquadrada. Pontapé de baliza para Oliver Ziz. Tentou fazer a finta e o remate, mas não saiu bem a John Duran. A tentativa deste avançado colombiano, que me parece, Nuno Garcia, ainda à procura de também afirmar-se neste plantel do Benfica.
1: Não tem sido fácil também impor-se, não é? Porque o Pavlidis está a fazer um início, está a ter um início de época muito, muito bom. Agora ele tem que continuar a treinar e continuar para quando for chamado e tiver a oportunidade de poder demonstrar a sua qualidade. Já que sobre corte e costura, o Luca Bacchio também tem manga comprida, portanto não sou só português, o Luca Bacchio também tem manga comprida.
2: Mas eu acho que ele já pediu dupla nacionalidade, não sei se está no processo. Estou a brincar. Se bem que eu acho que Jorge Jesus não se importaria, atenção.
1: Não, sabes o que é que eu acredito, pegando naquilo que tu disseste há pouco? Ele quer provar ao Marco Silva, depois destes jogos pela sua seleção, que vai arregaçar as mangas.
2: Ou então só os jogadores que vêm de países com 11 milhões de pessoas, que acho que é aquilo que temos semelhante na Bélgica. Tantas razões que podem ser, nenhuma delas se calhar interessa muito, não é?
0: À ponta, pé de rede para a equipa do Benfica, já agora. Falei do calendário da equipa do Benfica, que já na próxima quinta-feira tem essa recepção ao Celtic, a contar para a Liga Europa. O Vitória tem jogo de Taça de Portugal, na terceira eliminatória da Taça de Portugal, vai até Castro Daire para defrontar a Associação Cultural e Desportiva Recreativa de Lamelas. A equipa do Vitória tem esse jogo da terceira eliminatória frente ao Lamelas para a Taça de Portugal no próximo dia 17, ou seja, no próximo sábado. O compromisso da equipa de Tiago Margarido. Já o Benfica joga para a Liga Europa de forma dupla, primeiro frente ao Celtic, depois vai defrontar o Omonia do Chipre, vai até Nicósia, e agora a bola no poste. Que perigo! Vitória muito perto de reduzir. Num remate espontâneo, dá-me ideia que a defensiva do Benfica foi apanhada de surpresa. O próprio Samuel Soares reage tardio, forma tarde, e a bola ao ferro do Benfica, bola no poste direito.
1: Pareceu-me ter um Telmarcanj ali com o
3: Foi o Telmarcanj, foi.
1: E de facto, quer dizer, era um golo que...
0: É que é um remate inesperado do Telmo Arcanjo. Eu não sei, Augusto, se o próprio Samuel Soares não é apanhado de surpresa, porque a bola de repente bate ali no poste.
3: Tens razão, o Samuel Soares não esperava de forma alguma o remate. O Telmo Arcanjo pensava talvez que eu fosse cruzar a bola, mas o que é certo é que ele rematou e a bola foi ao poste. O Samuel Soares depois ainda tentou defender com os olhos, mas só conseguiu mandar a bola para o poste.
0: Fez ali uma força com os olhos. É um desvio para o poste. Atenção ao Benfica, novo ataque é de Xaverri. Ainda é de Xaverri que lança, vai a driblar tudo e perde a bola. Seria um grande golo, mas aventurou-se o Diabinho da equipa do Benfica.
1: Só já te faltava passar por três.
0: Faltou fintar mais três para completar o bingo. Entretanto, subiu a placa do quarto árbitro, Pedro Henriques. Temos mais 3 minutos extra.
4: É muito pouquinho, porque repara, 6 paragens para substituições onde entraram 10 jogadores, um golo e 5 cartões amarelos. Este jogo tinha que ter 5 a 6 minutos.
0: Curto o tempo adicional mínimo mostrado pela equipa chefiada por Luís Godinho. Aqui na leitura, no entender do nosso Pedro Henriques, o áudio árbitro da Rádio Observador. Mais logo teremos o Sem Falta com o Pedro Henriques. Vamos ter também dose dupla de relatório de jogo, não só com o Nuno Garcia, enquanto adepto do Benfica, e também com o Augusto Inácio na análise técnico-tática esta partida. A bola para Luque Bacchi, este cruzamento de Luque Bacchi, o Paredes Cheverri, muito estranho, um cruzamento com a parte exterior do pé, a bola quase até bateu no calcanhar, ainda Luque Bacchi. Vai em fintas, fez o passe, é de Cheverri, não consegue recolher primeiro Duran, também o primeiro toque não é bom, e há a falta de John Duran para livre, a favor da equipa do Vitória. Pontapé é falta para a equipa de Tiago Margarido, o técnico português que mais uma vez vai perder frente ao Benfica. 6 jogos, 6 derrotas para o técnico de 37 anos, Tiago Miguel Carvalho Margarido. O técnico que esteve 3 épocas no Nacional da Madeira e mudou-se para o Vitória na presente época. Ainda só com um triunfo, arranque muito complicado para Tiago Margarido à frente da equipa de Guimarães, da cidade de Guimarães, o Vitória Sport Clube. Bola agora para os homens de Dom Afonso Henriques, o passo longo para o Marco Camarrá, frente a frente com Orsnes. Ainda Camarrá na finta, no remate, corta Orsnes, vai sobrar para Telmo Arcanjo. Agora do lado direito, cá está Telmo Arcanjo. Pode levantar o pontapé, ainda não, joga com Mukendi, passo de ruptura, boa bola, o cruzamento, grande corte do Sudakov na missão defensiva e ganha canto o Vitória, mas com Sudakov, Nuno, em missão defensiva, foi lá atrás ajudar a equipa.
1: Ele tem que se mostrar em todas as vertentes do jogo, e a posição que ele veio ocupar é uma posição que o obriga também a ter muita atenção em termos defensivos. Por isso esteve bem, fez o seu trabalho.
0: Lá vem canto para a equipa do Vitória. A partir da direita, estamos quase a acabar os 3 minutos de compensação. Canto batido, corta John Duran. Tentativa de contra-ataque, mas já não há tempo para mais. Apita Luís Godinho, acaba a partida no Estádio da Luz. Triunfo da equipa das Águias por 2-0. O Benfica regressa ao segundo lugar da tabela classificativa, volta a ultrapassar Santa Clara e Sporting, respectivamente, no quarto e terceiro lugar da tabela. O Benfica tem agora 19 pontos, menos 5 do que o atual campeão e líder Futebol Clube do Porto, numa altura em que o MVP, o homem do jogo, é considerado Samuel Dal, autor do primeiro golo, ao minuto 24. Na segunda parte, marcou Sudakov aos 75. Curiosamente, 2 jogadores que ainda não tinham marcado na presente temporada, 26-27, estrearam-se a marcar neste jogo e deram a vitória à equipa encarnada. Já a formação vimaranense voltou a somar mais uma derrota. A equipa de Tiago Margarido tem agora 5 derrotas no campeonato, apenas um triunfo e dois empates, ou seja, 5 pontos, está no lugar imediatamente acima da chamada linha de água, ocupada pelo Nacional da Madeira, lugar de play-off de descida. Depois segue-se o Casa Pia e o Estoril Praia, penúltimo lugar e último lugar do campeonato português. Olhamos à estatística final, são dados do site da Liga Portugal. O Benfica acaba esta partida com 61% de posse de bola para 39% da equipa de Vitória, 21 remates para 7, favorável às Águias. Foi o triplo por parte do Benfica para com o Vitória, 4-0 a nível de remates enquadrados à baliza. O Benfica em 4 remates à baliza marcou 2, o Vitória não rematou à baliza e naturalmente não marcou, tem uma bola no ferro, tal como o Benfica também teve. Portanto, as duas equipas acabaram cada uma com um remate aos ferros. Pontapés de canto, 11 para as Águias, 5 para o Vitória. Tivemos um total de 34 faltas nesta partida, das quais resultaram 7 cartões amarelos, com os quais o Vicente Figueira vai analisar, juntamente com o Pedro Henriques, em sede de Sem Falta, estes 7 amarelos e outros casos relevantes desta partida entre Benfica e Vitória. Ora, volto a recordar, na marcha do marcador, primeiro Samuel Dal ao minuto 24, Jorge Sudakov aos 75, fizeram o resultado final desta jornada 8. Sport Lisboa e Benfica 2, Vitória e Sport Clube 0.
2: E fechamos por aqui as nossas contas com a 8ª jornada do campeonato, depois de termos acompanhado a vitória do Sporting em Braga por 3-1 na sexta-feira. Ontem foi também tarde-noite de acompanhar a deslocação do Porto ao Funchal, à Madeira, ao Estádio dos Barreiros, para defrontar o Marítimo. Vitória por 2-1 para os Dragões. Acompanhámos também aqui, com o relato em direto do Diogo Varela, o Benfica 2, Vitória 0. Relato de Diogo Varela, comentários do Nuno Garcia, que já daqui a pouco nos vai trazer o relatório do jogo de adepto, e também a do Augusto Inácio, que mais logo depois das conferências de imprensa nos vai trazer o relatório de jogo. Temos um Benfica que regressa às vitórias, Augusto Inácio, e um Vitória Sport Clube que continua a apresentar maus resultados. Há 17 anos que não ganha no Estádio da Luz, hoje volta a perder. Deu algum ar da sua graça na segunda parte, não tanto na forma de visar a baliza, mas na forma como tentou discutir o jogo. O que é certo é que acredito que Tiago Margarido esteja aqui numa posição muito frágil no comando técnico desta equipa vitoriana.
3: Está a ficar complicada a vida para o treinador do Vitória. É um clube exigente, é um clube que luta por lugares que possa discutir a Liga Europa ou a Liga Conferência. Diria que com esta derrota do Benfica, o Vitória vai a lamelas para a Taça de Portugal e depois tem 3 jogos para o campeonato. E tem que dizer uma coisa, joga com o Marítimo em casa, vai ao Gil Vicente e depois recebe o Futebol Clube do Porto. Atenção que este calendário é muito complicado para o Vitória, mas o treinador tem que arranjar soluções rápidas, porque eu diria que no jogo de hoje, uma primeira parte em que o Vitória nunca deu a ideia daquilo que era o Vitória, porque nos primeiros minutos deu a sensação que íamos ver um jogo com muita qualidade, com muita intensidade e com algumas oportunidades, não foi isso que se viu. É um Benfica dominador do princípio praticamente ao fim. E depois da segunda parte o Vitória tentou reagir porque o resultado estava 1-0, mas assim que o Marco Silva fez as substituições e deu outras energias à equipa, o Vitória foi desaparecendo do jogo, ao ponto só no último minuto praticamente o Telmo Arcanjo rematou uma bola oposta, um remate que eu diria surpreendente, mas é uma vitória justa, clara, e que não foi por mais números, porque o Benfica não foi eficaz.
2: E vemos neste momento ouvir Tiago Baleiro, jogador do Vitória Sport Clube, defesa dos vitorianos. Vamos ouvir o que diz depois desta derrota, mais uma à quinta para os homens da cidade de Berço, nesta edição do campeonato, desta feita em casa do Benfica, na Luz, por 2-0.
5: Construir dia após dia, né, no trabalho, com muita dedicação, muita raça da equipe, a gente vai encontrar o nosso bom de futebol e as vitórias vão continuar a vir.
6: O Benfica tentou pressionar o Vitória muito pelo lado esquerdo, com o Prestiani e com o Sheldrup, com trocas também com Pavlidis a cair ali. Que aviso é que tinham para essa hipótese do Benfica atacar mais por ali?
5: Então, a gente sabia da qualidade dos jogadores deles, são jogadores muito qualificados, né, sabia da dificuldade, né, mas a gente conseguiu trabalhar em cima, né, com a pressão lá em cima. Agora é manter o nosso foco para o próximo jogo, para conquistar os 3 pontos aí o quanto antes, e a fase vai vir boa. Vai melhorar cada vez mais, se Deus quiser.
6: O Vitória conseguiu prolongar por muito tempo 1-0, deixou o jogo em aberto. Faltou ferir o Benfica no último terço, concorda?
5: Sim, faltou, mas a gente teve boa chance, a gente conseguiu criar também o nosso futebol ao longo dos 90 minutos. Então é continuar nessa persistência que a bola vai entrar e a gente vai encontrar o nosso caminho do bom futebol e com a vitória, se Deus quiser.
6: Muito obrigado, fica feita a análise.
2: As declarações de Tiago Baleiro, defesa central brasileiro do Vitória Sport Clube, apenas 23 anos, mas com 1,90m, pé direito, número 28 desta equipa. Já daqui a pouco contamos também a ouvir o jogador encarnado, numa altura em que Marco Silva se vai aproximando dos adeptos do Benfica, assinando alguns autógrafos em cascóis e também, acredito que, em camisolas. Nuno Garcia, vamos ter relatório de jogo já daqui a pouco, por isso não vamos adiantar demasiado, mas acredito que agora já um pouco mais descansado, mais aliviado, porque o Benfica está de regresso à perseguição ao Foco do Porto, está de regresso ao segundo lugar, está a 5 pontos do líder e um ponto à frente, quer de Sporting e de Santa Clara. Volta às vitórias, depois também de uma derrota à primeira da época, em sete clássico em casa, no Dragão.
1: Sim, é verdade. E sendo dos três grandes aquele que jogou em casa, seria aquele que à partida teria a maior obrigação, se assim podemos dizer, de ganhar o seu jogo. O que é certo é que foi muito competente e o resultado peca por escasso. Não estamos aqui a falar de uma avalanche de jogo que pudesse levar aqui a ver, mas de facto acho que assenta muito bem o resultado de 2-0. O Guimarães no final, no lance que não sendo um lance fortuito, foi um lance trabalhado, a bola vai ao poste, mas em nenhum momento, creio eu, mesmo quando o jogo estava partido ali no início da segunda parte, acho que em nenhum momento esteve em causa a vitória, a justiça da vitória do Benfica.
2: E Nuno, vamos já falar daqui

0: casa com os nossos adeptos aqui. É um sentimento incrível e algo que vou lembrar, aliás, para sempre.
1: New match against Celtic.
2: Sim, it's like we're used to.
0: Estamos habituados a jogar tão poucos dias. Vai ser um período difícil. Vamos ter muitos jogos, mas vamos recuperar e vamos estar com toda a certeza prontos. São as declarações curtas, declarações de Dal, visivelmente feliz por ter ganho o jogo, por ter marcado o primeiro gol da época ao serviço do Benfica e também por ter recebido a estatueta de homem do jogo. Já daqui a pouco vamos ouvir os treinadores. Para já está na altura do relatório do jogo com o nosso adepto encarnado, é o Nuno Garcia.

0: Oitava jornada do campeonato, o Benfica recebeu e bateu o Vitória Sport Clube por 2-0, depois de uma paragem internacional de 3 semanas e de, no último jogo do campeonato, ter perdido no Dragão frente ao Porto por 3-1. É o regresso dos encarnados ao segundo lugar do campeonato, uma vitória que coloca o Benfica com 19 pontos, um ponto acima do Sporting e também do Santa Clara. Está a 5 do Futebol Clube do Porto, mas volta aqui a fazer uma exibição. Acredito que encher do olho Nuno Garcia, quem foi bom de bola do lado do Benfica, quem consideras que foi o melhor jogador da equipa carnada nesta tarde-noite na Luz?
1: Eu vou seguir o público, os adeptos do Benfica. Samuel Dal, escolho o lateral esquerdo, porque ele, para além do grande gol que marcou, ele criou bem o espaço que depois o Pavlidis entregou-lhe a bola, ele foi lá à frente e picou com uma frieza incrível, ajudou a desbloquear o jogo, que até então era de sentido único, mas o Benfica pecava na finalização. O Benfica teve vários lances, do Rafa, uma do Pavlidis, outra do Sheldrup, e de facto ajudou a desbloquear o jogo, mas esteve sempre muito certinho em termos defensivos, esteve sempre muito bem, apesar de não se envolver muito na parte ofensiva. O que é facto é que quando se envolveu conseguiu marcar o golo, e por isso escolheu o Samuel Dal.
0: E quem é que foi um a menos? Podes considerar que alguém tenha representado este, ou mereça este epíteto, na equipa do Benfica? Se alguém não tiver estado mal, quem esteve menos bem?
1: Bem, é assim, pois a rubrica assim o exige, não é? Eu, para não variar, vou escolher também o lateral. Vou escolher o Alexander Bá. E perdoem-me, mas o Alexander Bá, na primeira abordagem do jogo, no primeiro lance do jogo, teve azar e nasceu dali um lance perigoso para o Vitória de Guimarães. E isso também, que se tiver que justificar com mais com qualquer outro tipo de argumento, a mim pareceu-me sempre que, para além do lado direito do Benfica, em termos ofensivos, não ter oferecido muito ao jogo, principalmente durante a primeira parte, pareceu-me também que ele não estava afoito nesse apoio ao Rafa, e em termos defensivos, às vezes a bola parecia que picava ali um bocadinho, por isso, desculpem, mas vou escolher o Alexander Bá.
0: E estás, com toda a certeza, desculpado. Vamos também aqui ao ouro do bandido. Aqui é que, se calhar, os teus colegas adeptos do Benfica podem não achar muita graça, porque vamos pedir-te que olhes para o adversário com olhos de olhar quem foi o melhor jogador adversário, que eventualmente até pudesse merecer uma ida para o Benfica em janeiro. Não sei se não estou indo longe demais, não. Tu é que sabes.
1: Não, eu, por uma questão de linha de pensamento, escolhi também um lateral. Escolhi o Tony Strata, porque...
0: Estás a lateralizar muito este relatório.
1: Estou
0: a brincar, não há problema nenhum.
1: Não é por um tempo.
0: Às vezes os treinadores queixam, porque a equipa lateralizou muito.
1: Não, é verdade, mas eu gosto de chegar a toda a largura do terreno, e por isso jogo de lateral. Não, o Tony Strata por duas razões, por duas ordens de razão. Bem, em primeiro lugar, porque, quer dizer, coitado, não é? Ele levou ali com o Sheldrup, ele levou ali com o Prestiani. Mas o que é certo é que no lance do golo em que o Samuel Dal consegue marcar, há três jogadores, há ele e mais dois colegas dele, que não conseguem parar aquele motor, aquelas dinâmicas do Benfica, e ele nesse aspecto teve azar, e ainda assim portou-se à altura, porque o Benfica também tinha oportunidades, mas depois também não as conseguia concretizar. E depois, no início da segunda parte, e o Augusto Inácio referiu isso há pouco, e com razão, ele era um jogador de embalo, e há um lance que até o Tomás Araújo leva o cartão amarelo, que eu até disse que não sabia de que cor é que era, porque eu só estava a olhar ali para aquele bocadinho do terreno, e ele de facto parecia ter embalo, e admito que sim, que ele, o amarelo que levou, foi o primeiro jogador, pensou em levar cartão amarelo na partida, fez com que ele estivesse retraído, e ainda assim o Tiago Margarido só o tirou mesmo na parte final do encontro.
0: E que palavra gostarias de deixar ao teu querido Mister Marco Silva, que análise faz à estratégia do jogo e também às substituições promovidas pelo treinador? De certa forma, o segundo gol do Benfica acabou por saltar do banco, não?
1: Sim, isso é um dos aspectos que faz com que eu tenha, a minha opinião é com certeza a opinião dos 64 mil, que quase 64 mil que aqui estiveram, e todos aqueles que estiveram a acompanhar em casa e ouvir-nos na Rádio Observador. É que, bem, ao nível da estratégia,

0: ele montou a equipa, penso eu, como poderia ou como deveria. Acabou por fazer as substituições que seriam expectáveis, uma delas obrigatória no centro da defesa, mas depois também ao nível do meio campo voltou a entrar com o Leandro Barreira em vez do Orsnes, que acabou por fazer mais minutos pela Noruega do que em toda a época no Benfica até então. Portanto, ao nível da estratégia, acho que montou bem. O Benfica continua a jogar com dinâmica, a jogar por dentro, a jogar por fora, vários jogadores envolvidos nas jogadas, são vários os jogadores que têm a oportunidade para marcar gol, portanto aparecem na baliza com muita facilidade. E depois mexeu muito bem, mexeu um bocadinho mais cedo do que é normal mexer. Ele costuma mexer a partir dos 75 para cima, mexeu aos 60, também em resposta ao Tiago Margarido, de forma afoita, fez entrar dois jogadores virados mais para o ataque, porque o jogo de facto estava partido e dá para cada lado, e quando mexeu acabou por surpreender, porque, quer dizer, respondeu ainda de forma mais afoita e colocou o Echeverri e colocou o Sudakov, que acabaram por ser os jogadores, que lá está, como tu disseste bem, acabaram por fabricar o segundo golo que ajudou a tranquilizar.
1: Literalmente, acho... a assistência para o golo de Sudakov é com a assistência de Echeverri, portanto foi literalmente do banco, ainda mais do que eu estava a recordar.
0: Exatamente, e os adeptos acabam aqui por sair daqui satisfeitos, não é, pelo resultado, pela exibição, e acho convencidos, porque parece que de facto temos equipa e temos treinador.
1: E para terminar este relatório de jogo, à boa moda do futebol português, Nuno Garcia, o teu prognóstico de final do jogo, uma nota de 0 a 20 também à exibição da equipa.
0: Então, assim, de 0 a 20, como sou ambicioso e quem me teve a ouvir até agora pensa que eu vou dar aqui um 20, não vou. Vou dar um 16, porque ainda falta fazer muita coisa, principalmente no capítulo ofensivo, da finalização. Às vezes as decisões não são tão boas, vi-se isso com o Pavlidis uma ou duas vezes, também com o Rafa, ou mesmo a finalização, era bom que houvesse a frieza que o Dal teve hoje, e por isso dou um 16 a subir, claro.
1: Está feito entregue o relatório do jogo do Nuno Garcia nesta vitória do Benfica frente ao Vitória Sport Clube por 2-0. O relatório do jogo na qualidade de adepto encarnado, hoje encarnado, passa aqui a redundância, do Nuno Garcia. Um grande abraço, Nuno, até breve.
0: Obrigado, carrega Benfica.

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1: E já daqui a pouco na Rádio Observador vamos também escutar as declarações de Marco Silva e ainda Tiago Margarido, técnico do Vitória Sport Clube, na zona de entrevistas rápidas. Assim que chegarem as declarações dos treinadores, vamos acompanhá-las. Logo depois vamos também seguir para a sala de conferência de imprensa, onde vamos ouvir mais uma vez o que dizem os dois técnicos. Logo depois vamos ter relatório de jogo com Augusto Inácio, também análise ao trabalho da equipa de arbitragem hoje liderada por Luís Godinho, com o nosso áudio-árbitro Pedro Henriques, sendo que na primeira parte há um lance em que o Pedro Henriques fala de um eventual penalti na área do Vitória a favor do Benfica, que não foi assinalado. É um lance a discutir já daqui a pouco no Sem Falta da Rádio Observador. Antes de ouvirmos os treinadores, Augusto Inácio, olhando também para aquilo que foi esta jornada do campeonato, os três grandes voltam, depois de uma pausa, a conquistar as respectivas vitórias nos respectivos jogos, mas as contas do campeonato continuam muitíssimo favoráveis ao Futebol Clube do Porto, que depois de ter vencido ontem, continua a deixar toda a pressão nos adversários. Ainda assim, o Benfica, a 5 pontos, pode de alguma forma sonhar ainda com alguma rapidez apanhar o Futebol Clube do Porto, ou este Futebol Clube do Porto de Farioli parece embalado de uma maneira que, se pudéssemos comparar à época passada, que seria uma referência muito boa, esta época está com um arranque ainda melhor. Difícil que os adversários do Porto mantenham motivação enquanto o Porto vai agindo nesta lógica de rolo compressor.
2: Olha, o que o Benfica e o Sporting têm que perceber é que, enquanto tiver esta distância pontual, não podem perder pontos, porque se perderem pontos, e esta foi uma vitória muito importante do Braga, em Braga aliás, o Sporting, só que tivesse empatado em Braga e o Porto tivesse ganho na Madeira como ganhou, o Sporting ficaria a 8 pontos. Por isso foi muito importante a vitória do Sporting, mantendo a distância dos 6 pontos, e o Benfica, com esta vitória, já que os dois grandes também tinham ganho, também não perder a sua posição, neste caso de segundo lugar, a 5 pontos do Futebol Clube do Porto. É só a 8ª jornada, ainda faltam tantas jornadas, falta só 26 jornadas. Eu acho que ainda há muito campeonato por se realizar, mas já se começa aqui assim, enfim, a destacar-se, já com o Braga, com 8 jogos a 11 pontos, salvo o erro do primeiro, se não estou enganado, mas diria que o Braga, tal e qual como o ano passado, foi aquela equipa que demorou muito a aquecer os motores, mas diria que foram, pronto, os grandes ganharam, tiveram a obrigação de ganhar. Difíceis as vitórias do Porto, não tão difícil a vitória do Sporting em Braga, porque estava a perder por 1-0, é verdade, mas a segunda parte praticamente só do Sporting, e diria que esta é uma vitória do Benfica, enfim, justa, merecida, podia ser por mais gols.
1: E neste momento vamos ouvir Marco Silva nas palavras de Nuno Garcia, o nosso adepto encarnado. O Benfica está muitíssimo bem servido pelo comando técnico de Marco Silva. Temos equipa e temos treinador, foram as declarações de Nuno Garcia depois desta vitória. O regresso dos encarnados às vitórias no campeonato, à 8ª jornada, depois de, na 7ª jornada, ter ido até ao Dragão perder no Clássico. Para já, vamos ouvir as declarações de Marco Silva à boleia da Benfica TV, depois de mais 3 pontos caseiros para os encarnados neste campeonato 2026-2027.
3: Sim, claramente dificultaram, e pela qualidade e pela intensidade que os dois jogadores conseguiram meter no jogo. Vitória vai marcar individualmente praticamente o campo todo, o nosso jogador da posição 10, o Prestiani, praticamente a ser marcado o campo todo pelo primeiro médio do Vitória, e mesmo assim conseguimos, como falou, criar as dinâmicas suficientes para entre os dois, e algumas vezes com o Dal também, criar o terceiro homem naquele corredor. Primeira meia hora muito boa da nossa equipa, esta que é a realidade. Com futebol, boa dinâmica, energia na nossa equipa, menos bons de ação quando perdíamos, e com o jogo todo controlado. E acima de tudo com controle com bola também. Nós chegámos em meio campo ofensivo nos primeiros 30 minutos e conseguimos ser pacientes. Algo depois, sem nenhuma razão aparente, porque o Vitória não alterou absolutamente nada daquilo que foi o posicionamento e a pressão que fazia. Foi-nos faltando em alguns momentos ter paciência com bola nos últimos 15 minutos da primeira parte, e faltou-nos também na segunda parte, capazes de controlar esses momentos.
4: Isso é, Marco Silva, também depois, ao longo do jogo, Vitória, em termos de resultado, foi conseguindo manter-se dentro do resultado. O que é que foi procurando com as alterações que foi fazendo? Foi colocando o Cláudio Echeverri, o Frederic Austin, mais tarde o Luque Bach e o Sudakov. O que é que foi procurando com essas alterações?
3: Acima de tudo, na primeira, claramente, refrescar, eu senti que alguns jogadores sentiram um pouco mais de cansaço do que era normal, principalmente os jogadores que acabaram por não ter muitos minutos nas seleções, os jogadores que eu senti mais, os outros que foram jogando, naturalmente foram tendo a capacidade, mas altera-se durante 15 dias, altera-se muito as rotinas, e nós esperávamos um pouco que isso pudesse acontecer. A realidade é que nós conseguimos entrar bem no jogo e depois fomos sentindo isso. Em relação às alterações, o Leandro já tinha cartão amarelo, era importante refrescar ali, e nós sabemos que o Frederick é um jogador mais cerebral, que nos dá um pouco mais de equilíbrio com bola e mais, acima de tudo, mais calma com bola, e nós precisávamos ter calma com bola e ficar com bola em meio campo ofensivo e ter controle do jogo, e depois a questão do Cláudio para nos dar basicamente aquilo que o Prestani também nos estava a dar, mas depois colocar o Prestani mais aberto no corredor e haver aquela ligação com o Cláudio por dentro. Os dois jogadores acabaram por ter um bom impacto, mas rapidamente tivemos que alterar essa ideia com o desconforto que o Bá estava a sentir. O Bá, que fez um esforço muito grande para estar hoje aqui connosco e poder jogar, fez um esforço enorme e naturalmente ressentiu-se um pouco durante a segunda parte. Tivemos que alterar que era a nossa dinâmica. O Frederick teve que ir para o corredor direito e o Sudakov entrou para o segundo médio no nosso triângulo do meio campo e acabou por entrar bem e dar o contributo com o golo, algo que ele andava a procurar há algum tempo e é importante para ele.
4: E a pegar precisamente por aí, para qualquer jogador é importante essa questão de golos e assistências, sobretudo do meio campo para a frente, mas para o Sudakov também, por tudo aquilo que tem vivido ele, o seu país, esse golo pode dar uma confiança extra a partir de agora?
3: Acho que não há nenhuma certeza que irá dar, todos os jogadores precisam de golos, e naturalmente o Sudakov e todos aqueles jogadores que jogam na nossa linha mais ofensiva precisam disso, e o Sudá andava à procura, tem tido algumas boas oportunidades, esta vez conseguiu concretizar num momento importante do jogo. Parabéns para ele, parabéns para a equipa, porque três pontos importantes, voltar a jogar em casa após não muitos jogos, mas após muitas semanas sem estar aqui com os nossos adeptos. Agradecer aos nossos adeptos, mais de 60 mil novamente na Luz, com a equipa. Em muitos momentos, principalmente na segunda parte, não conseguimos controlar tão bem com bola como normalmente gostamos de o fazer, mas a realidade é que praticamente não demos uma oportunidade de gol ao adversário. Há um cruzamento sim na segunda parte, já na fase terminal, em que é um cruzamento e a bola acaba por bater no posto. De resto, o Vitória não tem uma única oportunidade de gol, mesmo nós não conseguindo controlar tão bem o jogo com bola como normalmente o fazemos e queremos, mas não demos praticamente uma oportunidade de gol ao Vitória. Importante ganharmos, muito importante ganharmos sem sofrer golos, e mais 3 pontos para nós.
4: Muito obrigado, palavras de Marco
1: Silva. As declarações de Marco Silva aos microfones da Benfica TV, depois da vitória encarnada frente ao Vitória Sport Clube por 2-0, em jogo a contar para a 8ª jornada do campeonato. Golos apontados primeiro na primeira parte por Dal e na segunda parte marcado também por Sudakov. Duas estreias a marcar para a equipa encarnada, com assistência também de Echeverri, que na segunda parte entrou para fazer a segunda assistência no nosso campeonato. Para já vamos ouvir as declarações de Tiago Margarido, cada vez mais em dificuldades no comando técnico dos vitorianos. Soma 5 derrotas neste campeonato, apenas 2 empates e 1 vitória. 5 pontos que deixam o Vitória Sport Clube no 15º lugar, lugar atípico para os homens da cidade de Berço. Vamos ouvir o que diz Tiago Margarido.
5: Boa noite. De facto, o Benfica teve uma entrada fortíssima, algo que nós já estávamos à espera. Vieram de um resultado menos bom, então esperávamos uma entrada muito forte. A verdade é que surpreenderam-nos na questão do jogo interior que exploraram. Muitas dinâmicas de ser o homem, e fundamentalmente a bola no Prestiano é deixada de frente para o Palhinha, a bola para o Pavlidis também conseguia deixar de frente, e isso foi-nos criando algumas dificuldades, e penso que nós demoramos a encontrar-nos no jogo. Penso que os primeiros 20 minutos, os primeiros 25 minutos, até o golo do Benfica, o domínio foi óbvio. Depois disso fomos crescendo, fomos conseguindo ter mais bola num ou noutro momento, e a equipa foi ganhando confiança. A segunda parte penso que é totalmente distinta. Penso que na segunda parte já conseguimos estancar essa questão de jogo interior que na primeira parte nos criou dificuldade. Conseguimos aí ter mais bola, fazer mais aquilo que é o nosso jogo, e dividimos, na minha opinião, bem a segunda parte. Penso que o golo do Benfica acaba por sentenciar e fez com que nós animicamente fôssemos um pouco abaixo, mas até lá penso que o jogo estava em aberto, estava a ser disputado, estávamos a conseguir pôr em prática o nosso jogo, e acho que o golo acaba por surgir num momento de injustiça, porque sentia que o Vitória estava bem, estava num ou noutro momento por cima e podíamos chegar eventualmente ao empate. Acaba por ser esse golo que dita o desenrolado do jogo.
4: O Marco Silva referia que o Benfica até nem controlou muito o jogo com bola como gostaria ou como já fez. O que é que falta depois ao Vitória para rematar de forma enquadrada? O Vitória acaba por acaba este jogo sem fazer qualquer remate enquadrado.
5: Nós tivemos uma bola no poste. Penso que podemos considerar isso um remate enquadrado. Corrija-me se estou enganado.
4: E também em relação à Vitória, o Vitória acaba só por ter uma vitória até ao momento no campeonato, mas também enfrenta muitas equipas da parte de cima da tabela. Sendo que também pelas demonstrações de hoje que a equipa está no caminho correto para o futuro?
5: Nós estamos de certeza absoluta no caminho certo.
6: Nós estamos desde então, desde o início da época, a construir uma equipa praticamente do zero. Temos jogos, como já disse, N vezes, em flash e conferências, onde fomos superiores e merecemos ter ganho. Nós, neste momento da época, merecemos ter mais pontos que os que temos, isso é factual. E temos que continuar a insistir no nosso processo, a melhorar aquilo que, obviamente, não tínhamos estado tão bem, que eram questões de finalização e do último terço. Trabalhamos muito neste interregno, essas variantes do jogo, e acredito que já vamos dar uma resposta fortíssima a esse nível, agora para a Taça de Portugal e depois no jogo contra o Marítimo.
4: Muito obrigado, palavras de Tiago.
1: As declarações de Tiago Margarido, aqui a falar da crença que tem na melhoria da equipa, mas bem sabemos que a paciência não abunda lá para os lados de Guimarães, sobretudo no que toca aos resultados desportivos. Será que chega a Guimarães ainda? Faz a viagem até Guimarães, fará certamente, mas será que vai aguentar mais do que esta jornada? Começa a ficar de alguma forma curta a presença com o Tiago Margarido para os lados de Guimarães.
2: Olha, deixa-me dizer que os tempos são diferentes e ainda bem que são diferentes, porque noutras situações e noutros anos anteriores, à oitava jornada ter 5 derrotas, uma vitória e 2 empates, era sinal de que o treinador já não estava lá. Eu diria que os tempos agora são outros porque há outra paciência e as pessoas começam-se a perceber que de um momento para o outro não se faz uma equipa. E o Vitória está a fazer uma equipa nova, é um treinador novo também. Acho que tem que ter paciência porque este treinador também já demonstrou que faz bons trabalhos, como fez no Nacional da Madeira. Diria que se as pessoas de Guimarães tiverem um pouquinho de paciência, irão perceber o trabalho que está a ser feito agora. Mas às vezes a impaciência resulta muitas vezes naquilo que são tomadas de posição que os presidentes têm, que agrada aos adeptos, mas pode ser que às vezes não seja a melhor solução. Por isso vamos ver o que é que o presidente dessa administração dizem. Eu particularmente gosto do trabalho do Tiago Margarido, mas sabemos como é que é o futebol. Tu não ganhas, tu te esqueces, já não prestas, já não vales nada, e tu praticamente se fizeres para o outro clube e depois em 3 jogos tens 2 vitórias, 1 empate ou 3 vitórias, és o melhor do mundo outra vez. O futebol é muito ingrato nesse sentido, mas não sei o que é que as pessoas de Vitória pensam. Pelo menos diria que neste interregno de 3 semanas o treinador teve a oportunidade de trabalhar. Acho eu que se a ideia do presidente do Vitória fosse mudar de treinador, tinha mudado naquela altura, porque dava a oportunidade ao treinador a trabalhar estas 3 semanas. Mas a verdade é que o Tiago Margarido está a ficar cada vez mais pressionado. Vai fazer um jogo agora para a Taça e depois tem esse jogo com o Marítimo em casa. Eu acho que as coisas começam a apertar, mas convém, até porque seria bom para o Tiago Margarido e para o Vitória começassem a ganhar, porque senão as coisas começam a ficar insustentáveis.
1: E fazemos um compasso de espera para voltar a ouvir os treinadores desta feita em sede de conferência de imprensa no Estádio da Luz, onde às 6 da tarde teve apito inicial deste jogo, que terminou há pouco, Benfica 2, a minha Vitória Sport Clube 0, contas complicadas para os vimaranenses, que ocupam neste momento o 15º lugar do campeonato, com apenas 5 pontos em 8 jogos, apenas uma vitória, 2 empates e 5 derrotas, números atípicos para a equipa de Tiago Margarido este ano, treinada, orientada por Tiago Margarido, que está em dificuldades neste início de temporada. Olhamos para o Benfica. Do outro lado está, mesmo apesar de uma derrota no passado clássico, Augusto Inácio, não se deixou, pelo menos, perder o ritmo competitivo ou o ritmo vitorioso, porque depois de uma derrota num clássico e de uma paragem de 3 semanas, era a grande dúvida que persistia. Conseguiria este Benfica de Marco Silva manter o ritmo competitivo? E o que é facto é que o fez e presente também que acabou por ganhar aqui soluções no jogo de hoje, sobretudo depois do lançamento de Echeverri e Sudakov, que se entenderam para fabricar o segundo gol do Benfica.
2: Sabes que isto não é só manter o ritmo competitivo, é a maneira como trabalhas para teres esse ritmo competitivo. E dá-me a sensação que os jogadores do Benfica se entregam ao máximo nos treinos para estarem realmente bem fisicamente. Tu só consegues ter intensidade e só consegues ter este ritmo se estiveres bem fisicamente. Porque se não tiveres, tu não consegues fazer isto mesmo que os jogadores queiram. Eu diria que é um processo que os jogadores do Benfica estão a gostar e diria também que os adeptos do Benfica estão a dar aqui uma ajuda muito importante. Hoje estavam 64 mil ou 60 mil no Estádio da Luz, depois de uma derrota com o Futebol Clube do Porto, mas os adeptos do Benfica acreditam nesta equipa, acreditam neste treinador, porque o Benfica até fez um bom jogo no Dragão. Por isso, alguns jogadores têm de perceber que o leque de jogadores para serem opções para o 11 inicial começa cada vez mais a alargar-se. Já não é só 11 e mais 7 ou 8 que se pode contar, e já é se calhar 18 ou 19 ou 20 a contar para aquilo que são as ideias do treinador. Por isso, olha, a competitividade é boa internamente, cada um, como se chama dizer, tem que abrir a pestana, porque se adormecer perde o lugar, e isto nestes grandes clubes as oportunidades são para aqueles que querem aproveitar. Por isso,
1: olha, aqui na rádio não podemos dizer às pessoas para abrir os olhos, mas abram os tímpanos, porque vamos ouvir o Tiago Margarido, técnico do Vitória Sport Clube, fala já neste momento, Augusto Inácio, na sala de conferências de imprensa do Estádio da Luz. Já daqui a pouco vamos continuar com a análise, também mais aprofundada depois, no relatório do jogo. Para já, a altura de voltar a escutar Tiago Margarido, o técnico que o ano passado esteve no Nacional, duas épocas no Nacional, manutenção na Primeira Liga. Vamos ouvir agora o que diz, depois de ter rumado ao Vitória Sport Clube no início desta época e de para já estar a fazer um campeonato abaixo das expectativas. Perdeu por 2-0, recordo, esta noite na Luz. Vamos ouvir, Tiago Margarido. A boleia parte da Bola TV. Benfica.
6: Penso que temos uma segunda dividida e acho que o golo do Benfica acaba por surgir com alguma injustiça.
7: Agora, ao fim de 8 jornadas tem 5 pontos. Calculo que não era este o arranque que projetava para a Vitória. Preocupa?
6: Logicamente que estamos preocupados por ter 5 pontos à 8ª jornada, como disse, e muito bem. Mas também a qualidade de jogo que apresentamos até então nos dá garantias que o futuro vai ser risonho. Portanto, não sei se teve a oportunidade de analisar os nossos jogos. Há muitos jogos que fomos superiores e merecemos ter mais pontos a este momento. A verdade é que não temos e estamos a trabalhar para ter.
8: Boa noite, Mister. Deu que a bola na rede. O Jakub Pavic faz um jogo, principalmente ali a partir dos 30 minutos, muito útil em apoio a constantemente oferecer-se à equipa, porém depois, obviamente, não conseguiu ter tanta presença na área adversária. Pergunto-lhe como é que pensa o papel do avançado e o que é que tem trabalhado com ele para tentar dar o melhor à equipa.
6: A nossa intenção para este jogo, perante a análise que nós fizemos do Benfica, era baixar dois jogadores entre linhas, neste caso seria, ou foi, o Samu e o Iaco, para fazer com que os centrais do Benfica saíssem à frente, porque defendem muito em referência individual, para depois, através de apoios frontais, conseguimos explorar as costas com movimentos de rotura dos nossos extremos, tanto do Miguel como do Gonçalo. A intenção foi essa. Acho que na segunda parte isso foi extremamente visível e estávamos a criar dificuldade ao Benfica com essa ligação. A verdade é que o Iaco teve limitado nestas semanas de paragem e estava limitado ao tempo, e houve um momento em que tivemos que o tirar por uma questão de gestão física para não se voltar a lesionar, mas era essa a intenção que tínhamos para com ele, ser uma primeira referência de apoio para atrair os centrais do Benfica e depois exploramos as costas com a profundidade, tanto do Miguel como do Camará.
9: Tiago, João Miguel Nunes, RTP. O Vitória até, pelo menos nos outros jogos, tinha criado muitas oportunidades, mas estava com dificuldade na questão da finalização. Mas a verdade é que os números valem por aquilo que é a realidade. E eu já percebi que não está preocupado, mas a questão então é o que é que está a falhar para não conseguir ter mais pontos? É só uma questão de finalização, no seu entender?
6: Eu não disse que não estava preocupado. Eu disse que estava preocupado com a pontuação que temos. Agora.
9: Certo, mas não estava preocupado com a questão do jogo. Por isso eu estava a perguntar. Se para si é só mesmo uma questão de finalização.
6: Naquilo que concerne aos parâmetros que nós entendemos que validam a qualidade de jogo, estamos a cumpri-los, não estamos a conseguir finalizar. E como disse, pela quantidade de oportunidades que temos criado, merecemos ter mais pontos. Estou preocupado por só termos 5 pontos, mas algo que nos conforta enquanto equipa técnica é o facto de nós estarmos a criar oportunidades para marcar golos. Depois é uma questão de conseguirmos faturar. Este interregno de campeonato foi muito benéfico nesse sentido, porque tivemos jogos de treino contra equipas que se baixaram em blocos baixos e fez com que nós tínhamos que ter tido outro tipo de argumentos para furar esses blocos. A equipa trabalhou e evoluiu nesse sentido e já conseguimos marcar, pensou que marcamos 7 golos. Portanto, acho que essa fase já mudou. Agora, no jogo de hoje, obviamente que as dificuldades são diferentes daquelas que geralmente apanhamos no campeonato, e creio eu, e estou muito certo disso, que esse problema já está ultrapassado e já na próxima jornada vamos marcar golos.
10: Tudo?
11: Ficou o essencial da conferência de Tiago Margarido.
1: As declarações de Tiago Margarido aos microfones da sala de conferência de imprensa do Estádio da Luz, onde já daqui a pouco também contamos ouvir as declarações de Marco Silva, para depois partirmos para o relatório de jogo com o Augusto Inácio. Eu recordo que aqui acompanhámos a vitória do Benfica por 2-0, frente ao Vitória Sport Clube. Dois golos em estreia para o Benfica esta época. Samuel Dalla, ao minuto 24, a fazer o primeiro golo ao serviço do Benfica na presente temporada. O único que tinha feito no nosso campeonato tinha sido também na época passada, frente ao Vitória Sport Clube, a vítima, aparentemente a vítima favorita de Samuel Dalla, o sueco. Também tivemos golo de Sudakov, não marcava há quase um ano, depois do derby frente ao Sporting, em dezembro de 2025. Acabou por voltar a fazer o golo ao serviço do Benfica, hoje, de alguma forma, também a tranquilizar os mais de 55 mil adeptos encarnados que estiveram nas bancadas da Luz. O Benfica vencia por 1-0. O jogo estava, de alguma forma, perigoso, mas com a entrada de Echeverri e também de Sudakov, a questão resolveu-se. Grande trabalho de Prestiani na esquerda a encontrar Echeverri à entrada da área, que depois deixou para Sudakov, que rematou para marcar o golo que deu o triunfo ao Benfica, que tranquilizou os encarnados nesta oitava jornada, encontro frente ao Vitória Sport Clube. Antes de escutarmos Marco Silva, mais uma vez, dependemos das palavras de Tiago Margarido, que não está preocupado propriamente com o rumo que a equipa está a tomar em termos de futebol, também não preocupado com a exibição desta noite na Luz, apenas preocupado com os 5 pontos que, na opinião do treinador, não representam o real valor da equipa, que, também frisou, está a ser construída quase do zero desde o início desta época.
2: Eu diria que, olhando para a expressão do Tiago Margarido quando estava a falar, eu diria que ele não está preocupado, ele está super preocupado, como é evidente, como qualquer treinador está preocupado quando não consegue os resultados. Ele acredita no processo que está a fazer, juntamente com a sua equipa técnica, acredita que os resultados vão aparecer. Isto às vezes é como aqueles pontas de lança, não marcam golos, não marcam golos, não marcam golos, e depois é como o catch-up, como se costuma dizer, depois marca em todos os jogos e não marca não só um, mas mais do que um. Diria que esse é o momento que o Tiago Margarido está a lutar. Está a lutar para que os resultados apareçam, os gols apareçam. Só que depois também o calendário traz-te outras coisas. Traz-te o jogo com o Marítimo em casa, traz-te o jogo que vais a Barcelos e depois jogas com o Futebol Clube do Porto. Se me disseres assim para mim, mas o Vitória vai pontuar nestes 3 jogos ou vai ganhar destes 3, ganha 2, as coisas podem-se começar a equilibrar. Agora, se não ganhar em casa ao Marítimo, e se fores a Barcelos também não consegues ganhar, e jogas com o Porto e também se não consegues ganhar, é evidente que as coisas vão tomar outro rumo, porque é assim, as pessoas, por muito que gostem, muito que acreditem, depois vão ceder àquilo que é exigências dos adeptos, porque não estão contentes com aquilo que está a passar. A vida do treinador é muito complicada por causa disso. Mas é acreditar naquilo que é, enquanto estiver no Vitória, é esperar pelos melhores resultados para ver se as coisas se acalmam até em nível psicológico dos seus jogadores.
1: Do lado do Benfica, a nível psicológico, hoje tivemos aqui, acredito, 2 dados muito positivos para a gestão interna também do balneário. Quanto mais jogadores participarem nos triunfos, mais fácil é também manter todos unidos. E hoje tivemos aqui estreias a marcar para Sudakov e também para Dal nesta edição do campeonato. Golos, de resto, muito importantes para estes jogadores. Acredito mais para Sudakov, que é um jogador mais adiantado, vive um pouco da capacidade para assistir e para marcar, e que já não marcava desde dezembro no derby frente ao Sporting. Importante para o jogador marcar na Luz e também confortar a equipa, que estava apenas a ganhar por 1-0 num jogo que poderia ter-se complicado se não tivesse chegado o segundo golo.
2: Sim, ele estava na seleção, da sua seleção da Ucrânia, e lesionou-se num dos jogos, e até se previa que pudesse ser uma lesão grave. Felizmente para ele não foi. Regressou mais cedo a Portugal, o Benfica recuperou e foi lançado no jogo na segunda parte por Marco Silva. Só que jogou numa posição completamente diferente daquela que está habituado. Ou joga mais a 10 com o Marco Silva, ou jogava o ano passado na esquerda perdente. Eu diria que o Benfica, com as mudanças que o Marco Silva fez, ficou paninha a 6 e ficou com 2-8, se assim se possa dizer, o Echeverri e o Sudakov. E o Sudakov, onde é que está para marcar gol? Está mesmo na zona central, ao pé da meia-lua, para fazer o gol depois de um passe do Echeverri para ele, e com o pé direito fez o gol. É muito bom para ele, como é evidente, e ganha uma nova moral. Repara que o sorriso dele já foi completamente diferente, no sentido daquele sorriso de felicidade, de conseguiu aquilo que queria e que estava a lutar há tanto tempo. Vai dar moral, é verdade, e ganha o treinador, ganha o Marco Silva, porque começa a olhar para os jogadores, todos eles motivados, todos eles alinhados, todos eles a quererem jogar, estão no banco e quando entram somam, quando entram lá para dentro tentam ganhar a oportunidade. Isto é a melhor coisa que pode acontecer a um treinador, é ter os jogadores completamente motivados e estarem ao lado dele.
1: Jogo em que o Benfica venceu o Vitória Sport Clube e em que Sheldrup chegou ao número 100, jogo número 100 pelos encarnados, 49 deles a titular. Estreou-se em 2023 com Roger Smith no jogo frente ao Marítimo. Entretanto, leva 17 golos, 17 assistências e foi um jogador que esteve quase, Augusto Inácio, na porta de saída. O que é certo é que, depois de um jogo frente ao Real Madrid e também com algum trabalho dos Amorim, o jogador ganhou aqui uma outra vida e é o segundo jogador norueguês a realizar mais de 100 jogos pelo Benfica, atrás apenas do capitão encarnado desta época, Oshens. Aqui também a prova de que, às vezes, mesmo no limite, os jogadores voltam a encontrar uma vida que parecia perdida em determinado clube.
2: O jogador de futebol tem muito disto. De um mês para o outro, tudo pode mudar e muda completamente a tua vida e o destino e a tua carreira. Repara que ele, o Benfica contratou ele muito novo a uma equipa dinamarquesa, que não me lembro agora bem do nome dele, dessa equipa. Ajuda-me aí.
1: Vamos ver aqui.
2: A equipa dinamarquesa que o Benfica foi contratar e depois ele chegou muito novo à equipa do Benfica, teve-se que se adaptar, teve que ver novos métodos, enfim...
1: Era do North Island. E da formação vem do estudo de caso Bodolite.
2: Pronto, mas acima de tudo, Nordland.
1: Ao caso de estudo, neste
2: Nordland. E então veio para o Benfica e percebeu-se que ele ia ter muita dificuldade em ser titular da equipa do Benfica. O Benfica, porque ele precisava de jogar, investiu de novo ao seu clube, ao Nordland, fez uma época fantástica na Dinamarca, começou a ser falado, e dá-me a sensação que quando ele voltou para o Benfica já vinha com uma outra visão, um outro estatuto, e eu acho que ele pensava que ele ia jogar a titular na equipa do Benfica. Uhum. Só que as coisas não são assim, é preciso conquistar. E ele teve muita dificuldade, e depois...
1: Inicialmente parecia ter o lugar em causa esta época, não, por causa do Prestiani.
2: Não, colocou-se a possibilidade mesmo de ele sair do Benfica, porque já, parece que ele já não encaixava no Benfica. Mas de repente há um jogo, que é o jogo com o Real Madrid. Se fosse com outra equipa qualquer, mas era o Real Madrid. E aparece, peraí, mas quem é este Sheldon? Mas peraí, mas que jogador? Este é o Sheldon que o Benfica tinha contratado no Nordland há 2 anos atrás. É o mesmo jogador, só que cresceu, teve a oportunidade e começou a demonstrar a sua qualidade. E a partir daí lançou-se e agora já está na seleção da Noruega, já é titular da seleção da Noruega. Repara só nisto. De um jogo para o outro, a vida de um jogador muda, ainda bem para ele, para melhor.
1: É, são guiões às vezes dignos de Hollywood e de outras indústrias do cinema. Para já vamos ouvir as declarações de Marco Silva, técnico encarnado, regressou às vitórias. Depois de ter perdido no clássico passado da Praça da Jornada, no Dragão, hoje venceu por 2-0 Vitória Sport Clube, naquele que foi o encontro 163 entre as duas equipas em contexto de campeonato. Vamos ouvir o que diz Marco Silva depois de mais uma vitória caseira no comando técnico dos encarnados.
12: E da equipa que fez mais para ganhar também, como nos competia, como era a nossa obrigação, voltando a jogar após longo tempo na Luz novamente, a começar por agradecer também aos nossos adeptos, mais uma vez mais de 60 mil na Luz, com um apoio constante à equipa. Em relação à vitória, uma entrada muito forte nossa, os primeiros 30 minutos foram de grande qualidade, muita dinâmica, muitas e boas oportunidades para praticamente resolver o jogo naqueles primeiros 30 minutos. Essa é que é a realidade, oportunidades flagrantes, algumas só com o guarda-redes pela frente, e porque fomos capazes de criar. Esperávamos algo do Vitória, ou fazer uma linha de 5, ou baixar um dos médios, e foi o que fizeram, praticamente a marcar o Prestiani o campo todo, com o jogador a marcar o Prestiani, praticamente marcação individual, mas a realidade é que mesmo dessa forma, nós na primeira meia hora fomos capazes sempre de criar uma muito boas dinâmicas, quer na esquerda, quer na direita. Encontrámos o Pavlidis muitas vezes para fazer a bola chegar ao João e depois dali conseguirmos ligar, e por isso mesmo fomos melhores, criámos oportunidades. Praticamente não permitimos nada ao nosso adversário, ou mesmo aproximações. Lembro-me de um desvio ao primeiro poste do ponta-de-lança, mas nem, a bola nem sequer chegou a ser enquadrada na baliza. Nos últimos 15 minutos já começámos a perder aquilo que nos tinha... onde tínhamos sido capazes de controlar o jogo sempre, levar a bola para o nosso último terço, para meio campo ofensivo, e não tomar decisões erradas e não perder bolas fáceis. Acima de tudo, nós perdemos, não estou a dizer que perdemos o controle do jogo, mas perdemos aquilo que tinha sido a nossa grande arma de ter a bola sempre no meio campo ofensivo, porque começámos a tomar decisões que não eram as melhores em muitos momentos, e por isso mesmo perdemos algum controle e não fomos tão acutilantes como tínhamos sido naquela meia hora. Acontece, nós marcando um ou dois gols naquele momento, praticamente tiramos o acreditar ao nosso adversário, e como deverias ter feito, não o fizemos. Com 1-0 há sempre o acreditar. E a segunda parte foi diferente, perdemos muitas bolas sem razão, não havia razão para perdermos tantas bolas. O Vitória não, não mudou absolutamente nada na sua pressão. Tínhamos sempre um dos médios como jogador livre e era o que tínhamos de fazer, ir encontrar sempre aquele jogador livre. Tínhamos sempre 3 contra 2 no corredor central e era o que tínhamos feito. Fizemos bem na primeira parte, deixámos de fazer muitas vezes na segunda e por isso mesmo começámos a alterar com a entrada do Fred e do Cláudio para nos dar um pouco mais de qualidade com bola ao Cláudio. Nós sabemos que o Leandro nos dá isso também, mas é um jogador depois mais de chegada de uma segunda linha à área, onde é muito forte. Queríamos ficar um pouco mais posicionais com o Frederick e com o Cláudio, acabaram por ter um bom impacto, mas depois com o desconforto do Bá, tivemos que alterar novamente aquilo que tinha sido o meu pensamento para aquele momento e tivemos que mudar, acabar o jogo com o João, com o Sudakov e com o Cláudio num triângulo do meio campo. Sudakov acabou por ter um impacto com o gol que fez, importante para ele, importante para a equipa, mas muito importante para ele. Basicamente a segunda parte não foi ao nível que nós podemos fazer e devemos, porque temos qualidade para fazer, controlar o jogo com bola, não permitimos tanta posse ao nosso adversário, mas a realidade é que o Vitória não tem uma oportunidade, se podemos considerar num cruzamento do corredor lateral, que é um cruzamento e a bola acaba por bater no poste, o resto não tem um único remate enquadrado. Importante ganharmos neste regresso do campeonato, na Luz, sem sofrer golos, ainda mais importante, e praticamente sem conceder uma única oportunidade ao adversário, e repito, como meia hora na primeira parte, no começo do jogo, de grande nível, depois podemos e devemos fazer melhor.
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9: Marco, boa noite. João Miguel Nunes para a RTP. No final viu a dar alguns autógrafos, ali adeptos que estavam ali perto, vi também aquela fase final em que deu uma espécie de volta de honra com a equipa, notou-se também muita comunhão já dos adeptos com a equipa, como sublinhou. E, olhando para isso tudo, eu queria lhe perguntar muito diretamente se acha que já conquistou por completo os adeptos do Benfica.
12: Não, eu como profissional de futebol e como treinador, eu tenho que convenci hoje porque ganhei, amanhã tenho que convencer outra vez, ou na quinta-feira tenho que convencer outra vez. Esse é o meu trabalho, é a forma como encaro o meu dia-a-dia. O futebol é tudo muito volátil, eu não penso muito nessas questões. É óbvio que é importante, não vou esconder aqui que não é importante. Foi uma das dos meus primeiros objetivos quando cheguei, é ter a capacidade de os nossos adeptos conhecerem aquilo que é o nosso desejo, a nossa capacidade de querer sempre mais, a nossa capacidade de fazer jus à camisola que vestimos, e isso é algo que é inegociável, não há de outra forma. Podemos jogar melhor ou pior, mas há coisas que são inegociáveis, e isso quem está do outro lado reconhece, quem vê o Benfica e quem ama realmente o clube reconhece quando os jogadores dão tudo. Isso não há que apontar absolutamente nada, tem sido uma equipa sempre com uma determinação muito grande, com uma atitude muito grande, e felizmente para nós e para mim, que esse é o meu trabalho também, com uma identidade clara e com boas exibições, porque também é importante para nós. Não é só o ganhar, se pudermos aliar algo que é fundamental no futebol, na minha opinião, é ter uma identidade clara, e isso foi um objetivo também desde que cheguei. Em relação ao convencer ou não, eu sei perfeitamente que o meu trabalho exige a cada dia convencer os meus jogadores daquilo que é o melhor para nós enquanto equipa, e depois no jogo seguinte convencer os nossos adeptos também e tentarmos ser melhor com os nossos adversários. Não é algo que me faça pensar muito, sinceramente, porque eu sei que se conseguir dar o meu melhor e dará sempre, e se conseguir convencer os jogadores daquilo que é o que nós queremos para a equipa, eu acredito sinceramente que os adeptos vão estar satisfeitos connosco.
13: Sport TV.
14: Boa noite, Marco, aqui noite. João Castro em direto para a Sport TV. Queria lhe perguntar, em torno de Sudakov, a importância também da estreia a marcar esta temporada, ele que foi muito criticado também no arranque da época, e já agora o porquê de Orson não estar no 11 inicial?
12: Uma decisão de nossa, não houve aqui nenhum aspecto. O Frederick, contando com o jogo com o Milan e depois o jogo do fim de semana que nós jogámos também antes da paragem das seleções, acaba por jogar em 19 dias 6 jogos, se não estou em erro, 20 dias praticamente, acabou por jogar 6 jogos, ou 21, não tenho bem o número em mente. Chegou da seleção, treinou bem, há um momento ou outro que senti um pouco mais cansado, e foi uma decisão não só técnica, houve algumas questões também que tivemos que avaliar, a situação de não termos também um lateral direito no banco, com algumas situações também com o Bar, não termos um central que possamos adaptar à direita também, muitas situações estiveram envolvidas na decisão que tomámos, e ainda bem que tomámos, porque acabámos por precisar dele, não só para o meio-campo, mas também para acabar o jogo no corredor direito. Foi uma decisão dentro daquilo que era a estratégia para o jogo, dentro daquilo que foram os últimos dias também de plano para o jogo em termos de treino, simplesmente isso. Felizmente para nós, ele acabou por jogar bastante no último mês e está mais do que preparado para dar aquilo que nós precisamos dele.
14: E a importância também do
12: do gol do Suda. Muito importante, vocês têm vindo a perguntar muitas vezes quando ele jogava sobre a questão das assistências e dos golos. Hoje jogou muito menos tempo e acabou por fazer um golo. O futebol tem destas coisas, mas um golo muito importante para a equipa, porque acabou por praticamente cimentar aquilo que era a nossa superioridade durante o jogo, com o 2-0, praticamente acabar com o jogo naquele momento. E depois para ele é muito importante, andava à procura deste momento já há algum tempo, teve algumas oportunidades para o fazer, conseguiu fazer hoje e acaba por ser, não um alívio, mas um momento importante para ele, e esperamos que mais possam vir, porque é muito importante para um jogador que joga naquela posição poder ser decisivo.
15: SIC.
16: Marcos Silva aqui, Bárbara Simões Juntos para a SIC. Teve muitos dias para trabalhar com jogadores que normalmente não têm assim muitos minutos. Vimos hoje o Echeverria ter alguns minutos. Para o próximo jogo podemos ver alguma revolução no 11 e ver esses jogadores que trabalharam agora consigo nestes últimos dias em que os clubes pararam para as seleções?
12: Poderá ser possível. Neste momento não, a decisão que tomámos já e rapidamente foram os jogadores, alguns jogadores que podem ter alguns minutos amanhã na equipa B que irão jogar, mas jogadores que estão na idade de poder jogar, para lhes dar uns minutos também, e depois a partir dali iremos começar a preparar o jogo de quinta-feira. Poderão existir, como vocês sabem, depois também não temos jogo no fim de semana, portanto será uma semana de quinta a quinta, depois será uma semana limpa para nós para prepararmos o jogo seguinte. Portanto iremos ver, analisar os jogadores, analisar o jogo também, analisar o nosso adversário, e depois iremos tomar decisões em relação à questão do Cláudio. Foi importante para ele os momentos que teve connosco, mesmo com 5, 6 jogadores e um ou outro jogador tiveram mais condicionados, acabámos por ter a capacidade com alguns jovens da equipa B de ter a capacidade de lhes dar aquilo que nós queríamos em termos de treino, e depois com um jogo também que fizemos durante a paragem à porta fechada. Foi importante para ele, entrou bem no jogo, deu dinâmica à equipa, sentiu-se depois, porque quando entrou teve ali 3 ou 4 momentos de intensidade, velocidade, e muitas vezes quando entras no jogo, se tiveres 3 ou 4 momentos, por vezes os jogadores sentem mais, sentiu um pouco mais fatigado após 3 ações muito intensas que ele teve. É normal para quem vem do banco aquele impacto, mas acabou por ser importante no gol que fizemos, na assistência. Teve uma grande oportunidade num excelente movimento em que ele é muito forte naquele tipo de movimentos, numa grande bola do Tomás, e é isso que nós pretendemos dele. Naquele espaço ele acaba por ser forte, tem a capacidade técnica, e com mais jogo e com mais tempo connosco vai melhorar.
15: CMTV.
17: Boa noite. Pedro Neves de Sousa, CMTV. Viu no final do jogo, à parte, a falar com o Prestiani, uma longa conversa, passou-se alguma coisa com o jogador? Não. Algum desgaste físico? Ou se podia contar o que é que se passou? E durante o jogo também viu a criticar muitas decisões, principalmente disciplinares do árbitro. Normalmente era quando os jogadores do Benfica sofriam faltas e os jogadores do Vitória não levavam amarelos. Como é que viu a arbitragem do jogo?
12: Vocês vão ver a protestar quando são faltas nos jogadores do Benfica. Isso, se forem faltas nos jogadores do Vitória, não vou protestar, não vou ser honesto convosco, isso não vai acontecer, de certeza. Não, mas é a emoção do jogo.
17: Numa altura em que se fala muito da arbitragem.
12: E eu sei porque é que vocês.
17: Mão na bola, tudo isso.
12: Sim, mas isso não. Felizmente hoje não aconteceu nada disso no jogo, portanto, não deste jogo, tirando essas questões disciplinares que falou, e acho que é claro, há 2-3 momentos que os jogadores. Que existiram faltas que teriam que ser amarelo, isso parece-me óbvio. Se eu protestei mais ou menos. Não me lembro, sinceramente, posso ter, vocês sabem, já reconheci isso, no banco tento jogar o jogo com os meus jogadores e sou emocional naquele momento, tento controlar-me, por vezes não consigo e sou o primeiro a penitenciar-me por isso, e não vou estar aqui a fazer um papel que não é o meu. Por vezes sou um bocado, em bom português, um bocado mais chato daquilo que deveria, mas eu reconheço isso. Por vezes tento não conseguir controlar, mas não é fácil, quando vemos algumas coisas também que não nos agradam assim tanto, e que podem ter alguma influência naquilo que são as minhas reações, mas neste momento já estou mais calmo e reconheço isso também. Rassou que falou de mãos, de outras coisas mais, eu não. Se falou é porque algo se passou. Em relação aos amarelos, se me está a perguntar, é porque também algo se passou, e vocês também tiveram mais oportunidades do que eu de ver todas as imagens. Simplesmente isso. A primeira questão do Prestiani. Sim, sim. Não, mas nada. Felizmente está tudo bem com ele. Teve um. mais um grande jogo da parte dele. Foi uma conversa normal, estávamos até a comentar algo, principalmente os nossos últimos 15, 20 minutos em que tínhamos que ficar mais com bola. Teve muito mais a ver com questões táticas do jogo do que propriamente com outras questões, mas também falei com o John Duran antes, falei com o Suda depois. Aproveitamos aquele momento, já que damos ali um bocado quase uma volta olímpica, e é importante conseguir passar algumas mensagens aos jogadores que estou a sentir naquele momento ou que aconteceram no jogo. Vou acabar por fazer simplesmente isso, e a conversa com o Prestinho acabou por ser mais longa porque ele gosta de ficar para o fim, gosta de conversar comigo, simplesmente isso.
15: Ao lado, CNN.
18: Boa noite, Mister Francisco Filipe, para a CNN. Queria-lhe pegar um bocadinho, foi uma paragem de seleções um pouco mais longa. Sente que a equipa, por um lado, se sente que a equipa está melhor, ou se sente que a equipa está pior, ou se, por outro lado, esta paragem até foi benéfica, dado que deu para introduzir alguns jogadores para esta nova fase, sendo que tem agora uma equipa com mais profundidade do que a que tinha há duas semanas?
12: Não, foi benéfica só pela questão do Sofian, do Cláudio. Infelizmente, durante a paragem não conseguimos dar também o jogo ao Duran, porque sentiu um desconforto. Foi benéfico para esses jogadores, para o próprio Manu também, para alguns jogadores que ficaram connosco. Foi a única questão benéfica, porque para nós não foi bom. Eu disse ontem na antevisão, depois do resultado negativo que tínhamos tido, o pior que nos podia ter acontecido é ter uma paragem, porque resultados negativos para nós têm peso muito grande e têm que ter, e temos que os sentir, porque não pode ser uma normalidade. Imaginem ficar quase 3 semanas sem ter a hipótese de jogar novamente, com o apoio dos nossos adeptos e conquistar mais 3 pontos. Portanto, teve um peso e a equipa não melhorou. Quando nós temos 14 ou 15 jogadores fora e não temos a oportunidade de treinar com eles, sinceramente é impossível a equipa melhorar. Eu hoje senti alguns jogadores com um cansaço diferente do que têm sentido em alguns jogos nossos, porque para os jogadores que vão à seleção e acabam por jogar, não se sente tanto. Para quem vai e não tem praticamente minutos ou joga muito menos, estamos a falar de 2 semanas em que as rotinas são completamente diferentes, mas isso não há nada a fazer, é o que é, mas outros aspectos importantes daquilo que é o nosso jogar não estão tão enraizados, porque não treinamos diariamente naquilo, mas é o que é, é o calendário, e nós sabemos que isso é assim mesmo. É importante nestes momentos, após seleção, ter conseguir vitórias de uma forma clara, ainda melhor, sólidas, sem sofrer golos, e foi isso que conseguimos. Mas respondendo diretamente, não, a equipa não está melhor do que estava há 15 dias atrás, de certeza que não. Os jogadores que ficaram connosco, esses sim tiveram algum tempo ou mais tempo para trabalhar connosco e conhecem mais aquilo que é a nossa identidade.
15: Última questão lá atrás, TSF.
19: Boa noite, Marcos. Boa noite. Silva, Rita Silva Vieira, em direto para a TSF. Quando joga com esta dupla de centrais, o Cercati e o Tomás Araújo, queria perceber porque é que escolhem jogar com o Tomás à esquerda. E só em relação ao Bá, percebi que antes do Bá sair, trocou algumas palavras com ele. Ele ressentiu-se da lesão, ou o que é
12: não,
19: que aconteceu?
12: Não teve nada a ver com a lesão. Ele estava-se a sentir com pouca energia, a sentir um bocado de fadiga também na coxa. Não interessa o porquê. Felizmente está tudo bem, mas o Bá ontem teve um dia muito difícil, e há que dizer novamente e expressar o meu sentimento e o nosso sentimento enquanto clube para o seu profissionalismo, para a capacidade e resiliência que mostrou para estar aqui connosco hoje e ajudar a equipa, sabendo que também tínhamos um problema com o Banjac, e ele disponibilizou-se totalmente para estar com a equipa esta noite. Sentiu-se com pouca energia, porque não foi um dia, uma noite normal para ele. Simplesmente isso, algum desconforto na coxa, e decidimos fazer a alteração. Ele, antes de sair, acaba por me dizer isso mesmo, que estava a sentir algum desconforto, e nós tomámos a decisão, não correu nenhum risco, nada a ver com a antiga lesão que ele teve. Felizmente, nesse aspecto, teve tudo bem.
15: Obrigado.
12: A questão do Cercati. Por incrível que pareça, e vocês se calhar têm esses dados, o Cercati na sua carreira jogou muito mais que o Tomás à esquerda. O Tomás não tem grande passado a jogar à esquerda, nas camadas jovens, a nível da seleção também, jogou sempre muito mais à direita. E nós sabemos que o Cercati, quer numa linha 3, quer muitas vezes numa linha de 4, até acaba por jogar muitos jogos à esquerda, e colocando os dois, tem mais jogos à esquerda que o Tomás. A saída de bola para nós é fundamental na forma como queremos jogar, e o Tomás tem uma grande capacidade nesse momento. É um jogador que é capaz de carregar bola e conduzir bola e fixar o adversário também com uma grande facilidade, e nós queríamos ter isso do nosso lado esquerdo sempre. Pois, como vocês também sabem, muitas vezes depois Construímos o nosso jogo a três, fixando mais o Dal e libertando o Bá, e nós precisávamos do... queríamos o Tomás no meio para nos conseguir dar isso mesmo, dar-nos o jogo interior. Nós hoje sabíamos que... e teríamos que ligar muitas vezes no Pavlidis para ir ao João, e era importante ter o Tomás numa zona mais interior e não tanto no corredor direito, porque ele acaba por ter uma grande capacidade nesse momento, e Xhirkhaty é um jogador que nesse momento faz as coisas muito mais simples, e tê-lo sobre o corredor direito para nós era mais confortável. Foi esse o aspecto, porque em termos defensivos não há grande diferença, são os dois rápidos, têm dois uma capacidade de ir buscar o corredor, se assim o tivermos que fazer, foi muito mais por questões com bola e aquilo que queríamos no nosso corredor esquerdo. Obrigado, boa noite.
1: O essencial das declarações de Marco Silva, satisfeito com a prestação da equipa, diz que a equipa não melhorou tão significativamente desde a paragem, porque não houve tempo para trabalhar. Ainda assim, alguns dos jogadores que aqui ficaram para trabalhar com o treinador na pausa internacional. Contentamento de Marco Silva com o trabalho desenvolvido pelos jogadores, prometendo também que alguns dos que hoje não foram a campo amanhã vão jogar pela equipa B do Benfica, para que haja uma recuperação a nível competitivo. Aquí também é feliz com a entrada de Echeverri, que, na opinião de Marco Silva, deu bastante ao jogo. Benfica continua com um excelente registo frente ao Vitória Sport Clube. Não perde frente aos homens da cidade de Berço há 34 jogos. É o quinto jogo consecutivo do Vitória sem marcar frente ao Benfica. Sexta vitória consecutiva dos encarnados em casa frente aos vimaranenses na Liga Portuguesa. E prolonga-se o jejum deste Vitória na Luz, que não ganha em casa dos encarnados desde 2009. Já o Vitória, para além disso, também não ganha ao Benfica desde 2013, no total das competições, quando venceu os encarnados na final da Taça de Portugal em 2013. O Benfica chega assim aos 19 pontos, ultrapassa a pontuação da época passada, a oitava jornada, somava 18. Para já, a altura de fazer o relatório do jogo com Augusto Inácio desta vitória encarnada frente ao Vitória em casa por 2-0, em jogo a contar para a oitava jornada do campeonato.

0: depois de uma derrota no Clássico à 7ª jornada e também de uma pausa de 3 semanas para seleções, o Benfica regressou ao campeonato. Vitória frente ao Vitória Sport Clube por 2-0 na 8ª jornada. E Augusto Inácio, um jogo que começou com o total domínio do Benfica, apesar de algumas vezes o Vitória ter tentado esboçar uma espécie de reação olhos nos olhos, tentado ter bola, o Benfica foi dono e senhor, sobretudo do lado esquerdo do ataque, do lado direito da defesa do Vitória, e foi algo que só pecou, na minha opinião, aqui por ter marcado pouco, porque de resto fez uma primeira parte de encher as medidas.
1: Eu diria que assim que o árbitro apitou para iniciar o jogo e vi as movimentações das duas equipas, e eu disse, e vamos ter aqui um grande jogo. O que é certo é que aquilo demorou só para aí 2 minutos, uhum, porque o Vitória depressa se...
0: Passou de vamos ter um grande jogo para o Vitória se calhar sair daqui com uma derrota pesada, não é?
1: Exatamente, era aquilo que eu estava a prever, até porque o Vitória não estava sequer a ser agressivo naquilo que era a sua forma de defender. E o Benfica foi jogando com muita qualidade, principalmente do lado esquerdo, como tu disseste bem, para este ano, Sheldrup. Foi uma dupla que realmente rebentou com aquele lado direito defensivo do Vitória. E foi um Benfica completamente dominador, teve jogadas extraordinárias, apoiados por um público que acredita muito na equipa. Um Benfica vivo, soltinho, um Benfica com uma dinâmica muito boa. E a Vitória com enormes, mas mesmo enormes dificuldades, ao ponto praticamente na primeira parte só defender. O que é certo é que o Benfica nesse período de grande avalanche, eu diria que o Benfica só marcou um golo. E só marcou um golo através do defesa esquerdo, de uma excelente jogada, que um passe para o Pavlidis, que lhe retribui a bola, colocou no pé, e ele com uma classe e uma frieza muito grande que consegue fazer o primeiro golo do Benfica. E o Benfica, curiosamente, com uma bola à trave do Rafa, que tinha praticamente a baliza toda aberta sem guarda-redes, sem nada, também falha. O Sheldrup também sozinho à frente do guarda-redes também mandou a bola ao lado, entre outras jogadas perigosas. Eu diria que foi um Benfica que poderia completamente ter acabado com o jogo na primeira parte. Isso não aconteceu e viu-se aí então um Vitória completamente diferente. E quando eu digo completamente diferente, não estou a dizer com isto que criasse grandes oportunidades de golo. Mas foi uma equipa que já tentou dividir o jogo, já tentou chegar um bocadinho mais à frente. Na segunda parte, em termos ofensivos, começou a defender em 5-4-1. O Benfica já não teve essas facilidades para entrar na defesa do Vitória. E o que é certo é que o jogo depois entrou numa toada que estava a ser perigosa para o Benfica. Um Benfica que atacava com muita gente, e o Vitória que depois também deixava alguns jogadores também na frente, e ficou o jogo partido. Nesse jogo partido, quem fica sempre a perder é aquela equipa que está a ganhar, que quer partir o jogo também, e então arrisca que tudo possa acontecer. O que é certo é que o Benfica fez as alterações que tinham que ser feitas, e deu uma energia muito, muito positiva, com o Tiago Magalhães também a colocar gente na frente para tentar chegar à igualdade. O que é certo é que quando o Benfica entrou, principalmente o Sudakov e o Echeverria, eu diria que o Benfica começou, e depois entrou o Sudakov, eu diria que o Benfica comandou o meio campo e não deu oportunidades praticamente do Vitória ir à frente, a não ser um remate já quase a acabar do Telmarcães, que a bola foi ao poste. Não sei se foi remate, não sei se foi cruzamento, sei que a bola foi ao poste, mas já o Benfica estava a ganhar por 2-0 com um excelente gol do Sudakov. Diria que o Benfica podia ter ganho este jogo por mais. Um Vitória brioso na segunda parte, mas que praticamente não incomodou o Samuel Soares. Um Vitória a passar com grandes dificuldades. O Benfica a responder às vitórias do Sporting em Braga e do Porto na Madeira ao Marítimo. Diria que o Benfica continua a apresentar um futebol com muita qualidade e que galvaniza mesmo aqueles que não são adeptos do Benfica, mas que gostam de futebol, gostam de ver este Benfica a jogar como eu.
0: E Augusto Inácio, foi um Benfica que foi melhorando, mas também, sobretudo, teve um agitador, o velho agitador Prestiani, a jogar desta feita atrás de Pavlidis e a dar espaço também a Sheldrup, que chegou hoje ao jogo sem pelo Benfica. Aqui, de alguma forma, esta forma de Marco Silva de tirar Prestiani da esquerda para dar esse lugar a Sheldrup e colocar Prestiani nas costas no apoio a Pavlidis, tem-se revelado muito útil para o Benfica e hoje acaba, por alguma forma, de não tendo sido responsável pelo primeiro golo, nenhum destes três jogadores, Pavlidis assiste e é por causa do posicionamento de Sheldrup e Prestiani que se abre uma espécie de corredor para Samuel Dal.
1: Olha, deixa-me dizer que eu acho que eles devem ser dois grandes amigos. Porque da maneira como eles se entendem dentro do campo, eu acho que ele deve ser grandes amigos também fora do campo. Tirando esta tirada, eu diria que desde que o Sheldrup é titular e o Prestiani também, que tem sido titular desde o início, mas o Sheldrup depois, eu diria que os dois entendem-se maravilhosamente bem. O Prestiani faz dois lugares, joga por trás de ponta de lança, joga na esquerda, entra para dentro. Eu diria que o Benfica ganha uma qualidade muito boa do lado esquerdo, que se as equipas adversárias não estiverem muito atentas, é por ali que o Benfica pode criar muitas situações de perigo. O que é certo é que o Prestiani teve muitos jogos também na seleção da Argentina, está a passar por um grande momento. Eu diria que o Prestiani, pensava eu, que ia, como se costuma dizer na gíria futebolística, dar o berro, ou seja, cair fisicamente, porque as pessoas não são de ferro. Mas o que é certo é que ele aguentou-se bem fisicamente, ainda é novo, como é evidente, mas aguentou-se bem e o Benfica, na minha opinião, embora fosse dado ao jogador do jogo, o Dali, e o nosso Nuno Garcia também disse, adepto do Benfica também disse para ele, era o Dali. Sinceramente, para mim, não foi só um, foram dois jogadores. Foi o Prestiani e o Sheldrup, que eu acho que foram os melhores jogadores em campo, devido àquilo que fizeram e aos estragos que causaram. Diria que sim, que o Dali fez um excelente gol com o pé esquerdo, uma frieza muito grande. Diria que aquela asa esquerda do Benfica está a funcionar e de maneira e que pode causar realmente muito perigo aos adversários.
0: Augusto Inácio, para terminarmos, o que é que foi para ti o pior esta noite no Estádio da Luz?
1: Pois eu tenho que dizer que o pior eu esperava mais do Vitória, sinceramente. Não estou a dizer que dividisse o jogo com o Benfica, mas tivesse uma qualidade, uma posse diferente, um desgaste ao adversário que pudesse não atacar tanto e tantas vezes como o Benfica atacou. Enfim, viu-se só um Vitória praticamente a defender. É verdade que há mérito dos jogadores do Benfica, mas também a qualidade dos jogadores de Vitória não é para tanto e tão pouco.
0: E para fecharmos este relatório do jogo, Augusto, o que é que foi o melhor esta noite, tarde-noite na Luz? Pode não ter sido só um jogador, pode escolher um momento. O verdito é teu.
1: Não, eu diria claramente que é a primeira parte do jogo do Benfica. Foi uma primeira parte de grandíssima qualidade.

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1: Já daqui a pouco o relatório de jogo com a análise do Augusto Inácio. Esta vitória do Benfica por 2-0 frente ao Vitória Sport Clube vai ficar disponível em observador.pt e nas plataformas podcast. Antes de fecharmos esta emissão especial de desporto, já estão ouvidos os treinadores, já está ouvido Augusto Inácio, também o nosso adepto do Benfica. Falta ouvir o Pedro Henriques, nosso áudio-árbitro, analisar o trabalho de Luís Godinho esta noite na Luz.
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0: WP inicial para mais um Sem Falta da Rádio Observador, o espaço onde analisamos os casos de arbitragem que vão marcando o nosso campeonato. Hoje acompanhámos por aqui o jogo entre Benfica e Vitória Sport Clube, 2-0 para os encarnados, uma vitória caseira, jogo a contar para a oitava jornada, arbitrado pelo eburense Luís Godinho. E Pedro Henriques, logo o primeiro lance em análise, talvez o mais polémico de todos eles. Tivemos um lance na área com um barreiro que, na tua opinião, poderia ter, ou merecia mesmo neste caso, um penalti assinalado a favor dos encarnados.
1: Sim, é um lance, é o único lance em que eu vou demorar um bocadinho mais tempo a falar, os outros são todos muito rápidos, para dizer o seguinte, este é aquele lance muito difícil para um árbitro, porque é uma bola parada, há emparelhamentos, quer dizer que há defesas que estão a marcar quem está a atacar, e o árbitro, a técnica de um árbitro neste lance é, eu árbitro não consigo ver todos os emparelhamentos, possíveis faltas atacantes ou defensoras, então o que é que eu faço? Vejo a trajetória da bola, a bola partir, tento por antecipação colocar os olhos onde eu acho que a bola vai cair, porque é aí que há uma maior probabilidade dos jogadores que vão disputar a bola, se agarrarem, puxarem e empurrarem. E esta é normalmente a técnica. Eu não consigo ver 7 ou 8 emparelhamentos e ver todas as situações. E o que acontece é que este lance ocorre exatamente num desses emparelhamentos que nada tem a ver nem com a trajetória da bola, nem onde a bola depois foi ser disputada. E o lance é sobre o Leandro Barreiro, o Burekovic com ambas as mãos por trás, uma mão esquerda no ombro e a outra no pescoço, mas no pescoço por trás, e empurra claramente para a frente o Leandro Barreiro, tirando-o completamente da jogada, mesmo que a bola nem sequer tenha passado ali perto. E, portanto, isto é lance para punir com pontapé de penalti. O que é que diz a UEFA a propósito destes lances que são cada vez mais, que ocorrem muitas vezes entre os jogadores que não estão a disputar a bola? A UEFA diz o seguinte, que para infrações não intencionais, quer dizer que o jogador comete a falta, é outra vez ir buscar uma palavra que já tinha saído do vocabulário, que é a palavra intencional, mas infrações não intencionais, quer dizer, o jogador não tem qualquer objetivo de fazer uma falta e inclusivamente mete intencionais barra imprudentes, e imprudência na lei 12/69 o que diz é que é falta sem querer, é que não tens em consideração e atenção, vais a passar e tocas no adversário ou fazes o tropeçar, portanto, em que a bola não está a ser jogável, e este é que é um aspecto importante, portanto, em que a bola não está lá, não são para sancionar, mas isso implica que haja esse contacto não intencional e feito de forma imprudente, quase sem querer. Não é o caso. O jogador está a marcá-lo, está nas costas, sabe que o jogador está ali na frente e, tão desnecessário como factual, acaba por mesmo para tirar dali empurro e pelas costas, como foi o caso. E, portanto, não se enquadra, na minha perspectiva e na minha interpretação, na infração não intencional ou imprudente. Há mesmo uma intenção, há mesmo uma vontade, é completamente desnecessário, porque a bola nem sequer vai ali, mas é um lance de penalti. O árbitro não tem qualquer hipótese de ver, impossível. Aqui a única hipótese é o vídeo-árbitro, até porque o Leandro Barreiro caiu e ficou-se a protestar, ficou a protestar ali naquele lance, é o vídeo-árbitro poder fazer essa intervenção. Se fez, se calhar considerou não suficiente, se calhar considerou dentro daquilo que é as indicações da UEFA, achou não intencional ou imprudente, o que quer que seja. O facto é que, no meu ponto de vista, e é por isso que eu aqui estou, para dar opiniões, na minha opinião, a mesma infração, era preciso VAR neste lance e era motivo para pontapé de penalti.
0: Resta olhar para os outros lances que marcaram este jogo. A minuto 17 houve amarelo para Strada do Vitória. Certo. Bem mostrado, Pedro.
1: Sim, bem mostrado, com a mão esquerda agarra o ombro direito para este ano e quando ele vai a fugir pelo corredor esquerdo, corta ali uma jogada de potencial perigo, livre direto, cartão amarelo.
0: Temos depois, Pedro, ao minuto 33, amarelo para Miguel Nogueira, também do Vitória.

0: Uma vez mais sobre Prestiani, o Miguel Nogueira estica a perna direita e acerta com o joelho na coxa e no joelho direito do avançado argentino do Benfica. Uma entrada durinha, negligente, bem sancionado com o cartão amarelo.
1: Temos depois Pedro Henriques ao minuto 49, já na segunda parte, um amarelo para Borekovic, também do Vitória.
0: É aquele lance em que ele passa e derruba faz uma opção com contacto sobre o Prestiani, a terceira vez que o Prestiani arranca cartões amarelos, quando o Prestiani vai mesmo pelo lado esquerdo já entrar da área da equipa do Vitória. E, portanto, quando ele faz esta opção, ele, Borekovic, faz esta opção com contacto, ou seja, derruba o Prestiani, impede que ele entre na área, e é uma jogada de perigo, porque ele entrava na área e ficava numa situação muito prometedora, e, portanto, ao cortar este ataque prometedor, cartão amarelo bem fechado.
1: Seguimos na análise, Pedro, ao minuto 52, amarelo para Leandro Barreiro do Benfica. Bem mostrado também aqui.
0: Sim, bem mostrado. As imagens paradas parece uma coisa mais dura, porque quando se para a imagem, vê-se o pé esquerdo, do Leandro Barreiro com a sola e com os pitões sobre o joelho do SAMU. Em movimento normal, percebe-se que é uma entrada dura, rápida, portanto, não é aquela entrada que não para o um movimento e que vai com tudo. Portanto, é mais na tentativa de buscar aquela bola que estava ali a fugir. Ele abre a perna esquerda e acaba por acertar sólido com os pitons no joelho. É para mim só negligente, portanto, não há força excessiva, não põe em risco a segurança e integridade física do adversário. Este é só, entre aspas, negligente, não tem em conta o perigo e as consequências do ato para com o adversário e, portanto, passível de livre direto, que o árbitro assinalou, e do cartão amarelo que também foi mostrado.
1: Ao minuto 55, temos um amarelo para Tomás Araújo, é isso, Pedro Henriques?
0: Certo. É exatamente para agarrar o Strata. É aquele lance que até o nosso comentador que estava hoje afeto ao Benfica disse:
1: Achou
0: pá, será que
1: que
0: achava
1: pudesse
0: que ele
1: ser
0: ia
1: o
0: lá?
1: encarnado, não
0: Pois. Mas não, quando o Strata vai em aceleração pelo corredor direito, aí para e volta para trás e depois é que tenta fazer a finta por dentro. E é nesse momento que para, volta para trás e que faz a finta para dentro que o Tomás Araújo com o braço envolve-lhe o braço à volta ali do cintura-peito e derruba o jogador. E quando faz a falta, e paramos a imagem, além desta jogada ser descaída mais para o lado direito e não ser muito centralizada, há três jogadores do Benfica que por dentro já estão ao lado. E portanto qualquer um dos três podia intervir no lance. Isto para dizer o quê? Não é vermelho, porque para ser vermelho tinha que ser claro penalidade de golo, e um dos fatores, que é a possibilidade de outros jogadores poderem intervir, ocorre, ou portanto está lá, e portanto não, este fator fica logo de fora, e portanto é preciso que ocorram os tais quatro fatores: direção da baliza, distância, bola dominada e depois não haver ninguém que possa intervir. E neste caso haveria três jogadores. Por isso, só ataque prometedor e, sendo só prometedor, só cartão amarelo.
1: Temos depois Pedro Henriques, também mostrado por Luís Godinho, amarelo para SAMU ao minuto 57.
0: Este, não, este cartão amarelo para o SAMU é bem mostrado, estávamos já a antecipar por um que vem mais a seguir. Neste caso do SAMU, é um lance em que o árbitro não para a jogada porque o Prestiani, portanto, deu-lhe da vantagem, a falta do SAMU é sobre o Sheldrup, o árbitro não para a jogada porque o Prestiani sai num contra-ataque perigosíssimo e, portanto, o árbitro bem deixou seguir e era uma jogada de muito perigo. Quando depois, só que depois, entretanto, os jogadores da Vitória recuperam a bola, vêm para o ataque, já não me recordo depois se é um pontapé de canto ou algo que vai acontecer, o facto é que o árbitro só com a bola para, e quando o jogo está interrompido, é que muito bem vai dar o cartão amarelo ao SAMU. O SAMU o que fez foi derrubar o Sheldrup para impedir que ele fosse também na corrida e no contra-ataque com o Prestiani. E, portanto, é um complemento claramente antidesportivo, bem mostrado o cartão amarelo.
1: Temos ainda Pedro Henriques, agora ao minuto 73, outro amarelo para Tiago Baleiro, defesa
0: Certo.
1: central de 23 anos, 1,90 m, da equipa do Vitória Sport Clube.
0: Para mim, incorreto. Eu, na altura, disse que teria sido, claro que tinha mostrado o cartão amarelo comentado fora de tempo sobre o Pavlidis, mas depois, com as repetições, não há nenhuma entrada fora de tempo. É uma bola que está disponível para os dois, para o Pavlidis e o Tiago Baleiro. Portanto, não é o Pavlidis que vai com a bola e faz o passe e depois o Baleiro chega fora de tempo. Não. A bola está disponível para os dois e ambos esticam o pé. E neste caso, quando ambos esticam o pé, há um choque de pé um com o outro. O Pavlidis cai, mas não há pisão, não há rasteira, nem sequer há aquela história que é o Pavlidis levar a bola, fazer, por exemplo, desembaraçar-se, fazer o passe e depois o adversário chegar lá e pontapial. Nada disso. É um choque de pé com pé porque ambos movimentam o pé para ir disputar a bola. Portanto, ninguém tem a bola controlada. E, portanto, era só um contacto, só um choque, para mim, mal mostrado este cartão amarelo.
1: Temos para fechar os lances deste encontro ao minuto 91, na tua opinião, um amarelo que ficou por mostrar, que não saiu do bolso do Judinho,
0: Sim.
1: mas que devia ter saído para João Mendes.
0: João Mendes, é um lance muito durinho, uma entrada em tackle deslizante. Quando digo tackle, as pessoas já sabem que é o carrinho. Portanto, vai a deslizar, é sobre o Sudakov e, na ocasião de solo e com os pintões, acerta com o pé esquerdo em cheio no pé direito do jogador ucraniano do Benfica. E, portanto, no meu ponto de vista, para além do livre direto, era claramente cartão amarelo, porque a entrada é muito dura, insere-se naquilo que são as infrações negligentes.
1: Resta saber que nota merece o Luís Godinho, a equipa de arbitragem liderada por Luís Godinho neste Benfica 2, vitória 0, a contar para a oitava jornada, Pedro.
0: Olha, o Luís Godinho teve aqui algumas irregularidades em termos disciplinares, é um facto, e tem a questão do pontapé de penalti. Se o Benfica não ganha, obviamente que diríamos que este penalti teria impacto, um penalti nacional tem sempre impacto naquilo que pode ser o resto do jogo, mas acabou por ganhar e os pontos foram atribuídos ao Benfica e, portanto, não tem aquele impacto mais direto que nós dizemos, era um penalti podia dar o golo e a equipa que empatou ou perdeu podia ter empatado ou ganho o jogo, conforme o resultado. E nesse aspecto alivia um bocadinho o erro cometido. Além disso, é um penalti que é, na minha opinião, sem qualquer culpa do árbitro, não tem qualquer hipótese. E, portanto, é muito mais responsabilidade do vídeo-árbitro, por causa daquilo que eu expliquei, ser fora da vista do tal emparelhamento onde a bola não está a ser jogada. Por isso eu vou dar nota 5, porque o jogo foi difícil, teve 32 faltas, teve 7 cartões amarelos. Certo que houve irregularidade nos amarelos, mas a maior parte deles foram bem mostrados. O Luís Godinho sempre em cima dos lances, tem uma condição física fora de lugar, excelente. E no fundo acaba até por gerir bem e a ser aceito pelos jogadores, mesmo quando há erros. E eu acho que isso é um mérito que tem a ver com a experiência e a qualidade que o Luís Godinho tem. Por isso eu vou também privilegiar isso, o facto de não ter tido impacto, mesmo havendo um penalti, vou dar uma nota positiva baixinha, que é nota 5, que obviamente seria de 4, caso tivesse impacto no resultado. Não teve, e por isso nota 5, não teve perfeito, não foi uma noite das melhores do Luís Godinho, mas o Luís Godinho é um árbitro de excelência e provou uma vez mais que consegue gerir de uma maneira geral todas as incidências num jogo.
1: Está feito mais um sem falta, nota 5 para Luís Godinho na arbitragem do jogo entre Benfica e Vitória, 2-0. Regresso dos encarnados às vitórias no campeonato. Pedro Henriques, de regresso com sem falta já na próxima terça-feira. Compromisso do Sporting frente ao Lens, em França. Jogo que vamos acompanhar com a emissão especial de Esporto aqui na Rádio Observador. De resto, podemos também sempre ouvir o Pedro Henriques em sede. E o campeão é com notas de 0 a 20 aos protagonistas do dia aqui no mundo do desporto e também na Rádio Observador. Um grande abraço, Pedro. Um bom descanso.
0: Obrigado.

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2: E fica por aqui a nossa volta pela terceira, aliás, oitava jornada do campeonato. Foi o terceiro compromisso, vitória do Benfica frente ao Vitória por 2-0, com 2 golos em formato estreia. Dal e Sudakov apontaram o primeiro esta temporada ao serviço do Benfica. 3 pontos para as Águias no fim da oitava jornada. Os encarnados celebram o regresso ao segundo lugar do campeonato, somam 19 pontos, estão a 5 pontos do líder de Futebol Clube do Porto e 1 ponto à frente de Sporting e Santa Clara no terceiro e quarto lugar, respectivamente, e ambos com 18 pontos. Neste final de tarde-noite, com o relato do Diogo Varela, agradecemos ao Diogo o relato, comentários também e relatórios de jogo que chegaram pela voz do Augusto Inácio e do nosso adepto encarado para a noite de hoje, o Nuno Garcia, analisar o trabalho do árbitro e os casos do jogo que estiveram, como sempre sem falta, a cargo da análise do Pedro Henriques. Na produção, a ligar-nos a todos, esteve a Maria Inês Rocha. As notícias do intervalo contaram com a edição da Lara Figueiredo e o futebol está de regresso. Já na terça-feira, o Sporting vai à França defrontar o Lens, um jogo a contar para a segunda jornada da fase de Liga da Liga dos Campeões. Tudo claro está para acompanhar aqui na Rádio Observador.
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2: Temos 18 minutos para lá das 9. As notícias estão de regresso já daqui a pouco às 9h30 com a edição da Beatriz Félix. Um bom domingo.
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4: Rádio Observador, 10 minutos da síntese de notícias das 9h30, com música para ouvir até lá. Ana Cohen vai chegar com Dragon, mas primeiro seguimos com música nacional de Samuel Lúrio, os 12 ao todo. Esta é Pedro e Cal. Boa viagem, bom domingo.

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5: Rádio Observador, muito boa noite, são 9:30. Tempo de atualizar as notícias, o essencial da informação que está a marcar este domingo para ouvir com a edição da Beatriz Félix, em formato síntese. Bem-vinda, Beatriz.
6: Boa noite, e começamos no desporto. Aliás, o Benfica regressou aos triunfos, venceu o Vitória por 2-0 no Estádio da Luz. Aos 24 minutos, Samuel Dell inaugurou o marcador pelo Benfica. O Vitória recolheu aos balneários sem golos marcados, ainda assim continuou até ao final do jogo. Na segunda parte, marcou novamente o Benfica. Gol do Sudakov aos 75 minutos. No final da partida, Marco Silva, treinador das Águias, destaca a boa prestação da equipa, dá especial destaque a este gol de Sudakov, um dos internacionais que esteve afastado durante várias semanas. Já Tiago Margarido, ao comando técnico do Vitória, fala num jogo que já se esperava ser difícil perante um forte ataque da equipa da casa. E falamos de outras notícias. O Murpi exige explicações à Caixa Geral de Aposentações e à Provedoria de Justiça devido ao erro de cálculo de quase 3 mil pensões atribuídas entre maio e agosto. A A Federação de Reformados defende que a CGA deve assumir a responsabilidade e as consequências no engano, sem com isto penalizar os pensionistas. Em causa estão cortes que variam entre os 90 e 200 euros mensais, com a administração a conceder 10 dias para resposta em audiência prévia. A CGA, que recusa ter feito uma reinterpretação da lei e fala num erro de parametrização, vai dar início este mês às notificações com os valores a serem devolvidos. Os pensionistas afetados vão poder optar pelo pagamento voluntário, pelo reembolso em prestação até dezembro de 2027 ou por um desconto mensal na pensão que não ultrapasse os 30%. Na atualidade, se internacional, o Irão afirma que os Estados Unidos aceitaram algumas condições para acabar com o conflito e reabrir o Estreito de Hormuz. Durante a Assembleia Geral das Nações Unidas, em Nova Iorque, o Irão apresentou aos Estados Unidos uma proposta para interromper as hostilidades e a reabrir o Estreito de Hormuz. Donald Trump rejeitou publicamente essa proposta por a considerar inaceitável. No entanto, hoje, o Conselho O Supremo de Segurança Nacional do Irão garante que Washington aceitou alguns dos pontos, embora não todos. A agência de notícias espanhola EF cita o secretário do Conselho, que diz que falta clarificar questões que continuam pouco claras. Este anúncio surge numa altura em que têm sido registados quase todos os dias vários ataques a petroleiros em Hormuz. E os Houthis reivindicaram os ataques aos aeroportos na Arábia Saudita, ataques que fizeram pelo menos 13 mortos. Há também o registro de mais de 300 feridos. O porta-voz militar dos Houthis afirmou através de um comunicado que a primeira operação teve como alvo o aeroporto internacional Rei Khalid, em Riad, que foi atacado em 3 fases desde a noite de sexta-feira. Na sequência desta primeira ofensiva, a Arábia Saudita anunciou uma operação militar em grande escala contra os Houthis. Para amanhã está também marcado um debate dos ministros dos Negócios Estrangeiros da União Europeia sobre a escalada de tensão na região do Médio Oriente. E a fechar, falamos de Volodymyr Zelensky, que diz que não conhece o cessar-fogo energético entre a Ucrânia e a Rússia, anunciado por Donald Trump. Na rede social Truth Social, anunciou um cessar-fogo energético com caráter imediato. O presidente norte-americano diz também que a trégua resulta de um acordo entre as duas partes envolvidas no conflito. No entanto, o presidente ucraniano diz desconhecer estas medidas. Ainda assim, assegura que Kiev está sempre disponível para passos de desescalada do conflito, dizendo estar agora a aguardar por mais detalhes do lado norte-americano.
5: Estas e outras notícias desenvolvidas e atualizadas na edição das 10, também com a Beatriz Félix. Contamos contigo à hora certa. Beatriz, um abraço. Até já.
6: Até já.
5: Rádio Observador, com 34 minutos para lá das 9. Um bom domingo e boa viagem, se for caso disso.
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5: Trinta e cinco minutos para lá das 9 da noite. As notícias estão de regresso às 10 em ponto com a edição de Beatriz Félix. De resto, e depois de uma noite de desporto por aqui, vamos fechar este fim de semana em registro musical. Até às notícias passam por aqui Rubel, também Portishead, Benjamin, Velhote do Carmo, Capitão Fausto e ainda Al Green. Mas começamos com esta Can We Go Out? Omar, na Rádio Observador. Boa viagem!

Capitão Fausto na Rádio Observador, do disco Subida Infinita, lançado em 2024, Na Na Nada. Rádio Observador, 16 minutos do Jornal das 10. A hora certa, as notícias vão chegar com a edição de Beatriz Félix. Até lá, bem perto, passam por aqui Rubel, Traz Medo Bobo. Temos também Portishead com Sour Times e ainda Benjamin com Os Dias do Nada. Para já, Controlado, tema de Velhote do Carmo.

regresso a 1994 com os Portishead. Sour Times, do disco Dummy, lançado pela banda em 1994. Estamos a 5 minutos da edição das 10, vai chegar com a Beatriz Félix, logo depois vamos seguir com mais música, para já, no fecho desta hora das 10. Vamos até ao Brasil para escutar Rubel, vai trazer-nos Medo Bobo, no fecho desta hora, por aqui, Rádio Observador, boa viagem, bom domingo, e já sabe, é a velha máxima, deixe-se ficar.

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2: Jornal das 10 para ouvir já a seguir na Rádio Observador os principais destaques da atualidade desta hora para conhecer com a Beatriz Félix. Beatriz, bem-vinda de volta.
3: Boa noite, e falamos de desporto. Benfica que regressou aos triunfos e ganhou vitória por 2-0 no Estádio da Luz. Vamos também olhar para uma polémica com pensões, o Murpis e explicações à Caixa Geral de Aposentações e à Provedoria de Justiça. Olhamos também para a atualidade internacional. Volodymyr Zelensky diz que não conhece o cessar-fogo energético entre a Ucrânia e a Rússia anunciado por Trump.

0: Rádio Observador, muito boa noite, são 10 em ponto. Vamos às notícias, uma edição da Beatriz Félix. Beatriz, boa noite mais uma vez. Começamos esta edição das 10 com o desporto. O Benfica regressou aos triunfos e venceu o Vitória por 2-0 no Estádio da Luz.
1: Depois de uma derrota no Clássico e da pausa para as seleções, os encarnados regressaram ao campeonato e a ganhar em casa. Foi um jogo a contar para a 8ª jornada da Liga Portugal. Aos 24 minutos, Samuel Dalt inaugurou o marcador pelo Benfica. O Vitória recolheu aos balneários 100 golos marcados e assim continuou até ao final do jogo, porque na segunda parte marcou novamente o Benfica, um gol de Sudakov aos 75 minutos. No final da partida, Marco Silva, o treinador das Águias, destaca a boa prestação da equipa, mas dá especial e destaque a este gol de Sudakov, um dos internacionais que esteve afastado durante várias semanas.
2: Parabéns para ele, parabéns para a equipa, porque três pontos importantes, voltar a jogar em casa após não muitos jogos, mas após muitas semanas sem estar aqui com os nossos adeptos. Agradecer aos nossos adeptos, mais de 60 mil novamente na Luz, com a equipa. Em muitos momentos, principalmente na segunda parte, não conseguimos controlar tão bem com bola como normalmente gostamos de o fazer, mas a realidade é que praticamente não demos uma oportunidade de gol ao adversário. Há um cruzamento, sim, na segunda parte, já na fase terminal, em que é um cruzamento e a bola acaba por bater no poste. De resto, o Vitória não tem uma única oportunidade de gol, mesmo nós não conseguindo controlar tão bem o jogo com bola como normalmente o fazemos e queremos, mas não demos praticamente uma oportunidade de gol ao Vitória. Importante ganharmos, muito importante ganharmos sem sofrer golos e mais três pontos para nós.
1: Marco Silva, em registros da BTV, já Tiago Margarido, que assume o comando técnico do Vitória, fala num jogo que já se esperava ser difícil perante um forte ataque da equipa da casa.
3: O Benfica teve uma entrada fortíssima, algo que nós já estávamos à espera, vieram de um resultado menos bom, então esperávamos uma entrada muito forte. A verdade é que surpreenderam-nos na questão do jogo interior que exploraram. Muitas dinâmicas de ser o homem, fundamentalmente a bola no Prestes, deixar de frente para o Palhinha, a bola para o Pavlidis também conseguia deixar de frente, isso foi-nos criando algumas dificuldades e penso que nós demoramos a encontrar-nos no jogo. Penso que os primeiros 20 minutos, os primeiros 25 minutos, até o golo do Benfica, o domínio foi óbvio. Depois disso fomos crescendo, fomos conseguindo ter mais bola num ou noutro momento, a equipa foi ganhando confiança.
1: O treinador do Vitória, Tiago Margarido, em declarações à BTV, com esta vitória, o Benfica soma 19 pontos, ocupa o segundo lugar da tabela e continua na perseguição do Futebol Clube do Porto, que é líder do campeonato, com 24 pontos.
0: E seguimos com uma notícia observador. Beatriz, olhamos para o caso BES. A defesa dos arguidos suíços queria ouvir 358 testemunhas que fariam com que o processo, o julgamento, aliás, se arrastasse durante mais de um ano, só que o tribunal recusou.
1: O Ministério Público prescindiu dessas 358 inquirições e apenas 15 testemunhas vão poder ser ouvidas. Segundo aquilo que o observador conseguiu apurar, esta decisão gerou uma tensão entre a juíza-presidente, Helena Suzano, e a defesa dos arguidos suíços, Etienne Alexandre Cadoche, Miguel Creton e a Sociedade Eurofin. Em causa está também a decisão do Tribunal de começar a ouvir testemunhas da defesa antes de terminar a prova da acusação. Os advogados dos arguidos suíços consideram que esta decisão viola o princípio do contraditório e as garantias de defesa dos arguidos, mas a juíza rejeitou esses argumentos e alertou que pode aplicar multas aos arguidos se considerar que estão a usar manobras para atrasar o processo. O julgamento deverá terminar as sessões até julho do próximo ano. Este é um artigo assinado pelo jornalista João Paulo Godinho e também pelo redator principal do Observador, Luís Rosa, que esta hora faz manchete e que pode ler com mais detalhe em observador.pt.
0: E Beatriz, o Murpi exige explicações à Caixa Geral de Aposentações e à Provedoria de Justiça por causa do erro no cálculo de quase 3 mil pensões atribuídas entre maio e agosto.
1: A Confederação de Reformados defende que a CGA deve assumir a responsabilidade e as consequências do engano sem com isso penalizar os pensionistas. Em causa estão cortes que variam entre os 90 e os 200 euros mensais, com a administração a conceder 10 dias para a resposta em audiência prévia. Ora, a CGA, que recusa ter feito uma reinterpretação da lei e fala num erro de parametrização, vai dar início este mês às notificações com os valores a serem devolvidos. Os pensionistas afetados vão poder optar por três modalidades: pelo pagamento voluntário, pelo reembolso em prestações até dezembro de 2027 ou por um desconto mensal na pensão que não ultrapasse os 30%.
0: Passamos à atualidade internacional. Volodymyr Zelensky diz que não conhece o cessar-fogo energético entre a Ucrânia e a Rússia, anunciado hoje por Donald Trump. Ainda assim, o presidente ucraniano afirma estar disponível para aceitar a trégua.
1: Na rede social Truth Social, Donald Trump anunciou um cessar-fogo energético com caráter imediato.

0: E pouco antes desse anúncio da trégua feito por Donald Trump, Volodymyr Zelensky também tinha admitido realizar eleições na Ucrânia, mas isto, Beatriz, apenas se a Rússia concordar com um cessar-fogo de 60 dias.
1: E foi em resposta às declarações de ontem de Donald Trump. Na Casa Branca, o presidente dos Estados Unidos afirmou que chegou a altura de a Ucrânia ter um novo chefe de Estado, sugerindo que uma mudança de liderança poderia facilitar um acordo para pôr fim ao conflito. Agora, numa entrevista à ABC News, Zelensky admite convocar eleições, mas apenas caso a Rússia concorde com uma trégua de 2 meses.
2: I know that Putin wanted very much to change.
3: Eu sei que o Putin queria muito mudar o presidente da Ucrânia. Eu compreendo isso. E se o presidente Trump quer realmente que haja mudanças durante as eleições, eu também partilhei isso com a equipa dele. Portanto, por favor, digam ao Putin, dê-nos 2 meses, 60 dias de cessar-fogo total, 60 dias, e nós organizaremos eleições. Claro que estaremos preparados para qualquer escolha do nosso povo, exatamente do povo ucraniano.
2: Exactly, Ukrainian people.
1: Nesta mesma entrevista, Zelensky diz também que um cessar-fogo energético seria o primeiro passo para um eventual acordo de paz com Moscovo.
3: Estamos prontos para um cessar-fogo energético, para não atacar a energia de ambos os lados. E se os russos querem que não ataquemos o seu gasóleo, as suas refinarias e por aí fora, pedimos ao presidente Trump que lhes dê o sinal para não atacar a infraestrutura energética da Ucrânia. É um acordo justo. Não é o melhor acordo. O melhor acordo é não haver guerra, é parar o Putin. Mas o primeiro passo é o cessar-fogo, um cessar-fogo energético.
1: São estas as palavras de Volodymyr Zelensky, escutadas através de uma entrevista dada à ABC News.
0: E também a marcar a atualidade internacional, temos os houthis do Iémen que reivindicaram, Beatriz, os ataques aos aeroportos na Arábia Saudita.
1: O grupo de rebeldes lançou uma série de ataques contra aeroportos em Riad, a capital, e também em Daman e contra infraestruturas energéticas. Estes ataques fizeram pelo menos 13 mortos. Há também o registro de mais de 300 feridos. O porta-voz militar dos houthis afirmou, através de um comunicado, que a primeira operação teve como alvo o aeroporto internacional em Riad, que foi atacado em 3 fases desde a noite de sexta-feira. Na sequência desta primeira ofensiva, a Arábia Saudita anunciou já uma operação militar em grande escala contra os houthis e para amanhã está também marcado um debate dos ministros dos Negócios Estrangeiros da União Europeia sobre a escalada da tensão na região do Médio Oriente.
0: 9 minutos para lá das 10. Tempo ainda nesta edição de atualizar a informação de âmbito local que está a marcar este domingo, dia 11 de outubro, Beatriz.
1: E começamos em Porto Mós, que vai avançar com obras de saneamento e remodelação de redes de água nas freguesias de Juncal e Pedreiras. O investimento de cerca de 10 milhões de euros foi aprovado em reunião de executivo. O autarca Jorge Vala fala num passo importante no sentido de deixar o concelho ambientalmente mais sustentável e com melhor resposta à população. Já a Câmara Municipal da Póvoa de Varzim instalou 8 sensores nas condutas de águas pluviais e 2 estações meteorológicas no concelho. Para isso foi feito um investimento de 35 mil euros. O objetivo é recolher dados que permitam antecipar inundações em períodos de chuva intensa. A Presidente da Autarquia, André Silva, garante que está a trabalhar para tornar o território mais preparado para enfrentar fenómenos meteorológicos extremos. E a Parques de Sintra volta a estar nomeada para os World Travel Awards. É na categoria de melhor empresa do mundo em conservação. A Parques de Sintra venceu as últimas 13 edições destes Oscars do Turismo entre 2013 e 2025. O presidente da sociedade diz que esta nomeação é um importante reconhecimento internacional do trabalho desenvolvido todos os dias pelas equipas da Parques de Sintra. E a comunidade intermunicipal da região de Aveiro tem em movimento um processo de criação de uma rede local de museus. Estão já a ser preparados um diagnóstico e uma carta de princípios que vão servir de base à futura plataforma regional. No âmbito desse trabalho, a instituição organizou ontem em Ilhavo o primeiro encontro de museus da região de Aveiro. Para a coordenadora da rede portuguesa de museus, Fátima Roque, a chefe. Estas redes permitem partilhar recursos, conhecimento técnico, boas práticas e oportunidades de capacitação. Ainda na Marinha Grande estão abertas as inscrições para o projeto Vocês que Migram, junta jovens dos 10 aos 25 anos em atividades de teatro, música e dança na Marinha Grande para promover a integração e valorizar a diversidade cultural. Esta iniciativa decorre nos agrupamentos de escolas da Marinha Grande Nascente e Marinha Grande Poente. Através desta expressão artística e da partilha de experiências e histórias, o projeto pretende desenvolver competências pessoais e sociais, criar laços entre os participantes e combater preconceitos. Fechamos no Seixal, na Escola Básica Paulo da Gama, entre os dias 12 e 16 de outubro, vai acolher a Semana da Sopa e da Fruta, que é dedicada a alunos do

0: quinto ao nono ano. Esta iniciativa conta com o apoio da autarquia e a colaboração da Liga Portuguesa contra o Cancro. Durante os 5 dias desta semana, cada aluno recebe um passaporte para registar a sua participação e por cada refeição, com sopa e fruta, recebe um carimbo. No final, com 5 carimbos, os alunos recebem um prémio.
1: E fica assim também carimbado, carimbada, neste caso, a edição das 10, com a jornalista Beatriz Félix, que está de regresso às 10h30, com a informação atualizada numa síntese de notícias. Contamos contigo, Beatriz. Um abraço. Até já.
0: Até já, Vicente.
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1: 12 minutos para lá das 10 e já a seguir, de Roy Orbison a Plutónio, temos canções para dizer adeus à seleção no episódio desta semana do Isto Não Passa na Rádio.
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1: 13 minutos para lá das 10, notícias de regresso às 10h30, até lá bem perto da primeira parte do episódio desta semana do Isto Não Passa na Rádio.
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0: Os Animals na abertura do Isto Não Passa na Rádio. It's my life, I do what I want, don't push me, dizem os Animals aqui, não é? Tiago, bem-vindo, como estás?
1: Está tudo bem, Nelson. Estou a agradecer ao destino dar-nos estes temas de mão beijada.
0: Tropeçamos na atualidade, não é?
1: Não há nada melhor do que a realidade.
0: E a realidade bate sempre a ficção. Tivemos esta semana aí muita tinta, que continua a inscrever-se, não é?
1: Meu amigo.
0: À conta de um caso de um jogador de futebol que abandonou a seleção nacional. Só que é o, dá-se o caso de ser o maior jogador de sempre.
1: E o capitão da seleção.
0: E o capitão da seleção. Por isso é que se calhar se tem inscrito tanta coisa. Também pois o facto de ter sido assim meio novelesco.
1: Como dizer, inesperado.
0: Inesperado, também aguça o apetite jornalístico para questões destas. Mas nós queremos uma banda sonora para alguém que tome esta decisão.
1: Até porque eu imagino os eventos com canções.
0: Sim.
1: As coisas são muito mais interessantes. Se tiverem uma banda sonora, uma caminha.
0: As pessoas dizem assim: eu vejo a vida por cores. Não? Nós vemos por canções.
1: Não, é por cantigas. Eu é tudo em acordes.
0: Porquê que escolheste os Animals? É um statement, não é? Esta It's My Life.
1: Para já, esta abertura da canção, imagina o início da novela, não é? Tchan, o jogador
0: tchan,
1: bate com a porta, vai-se embora e isto começa. E começa a canção a tocar. Pá, isto é extraordinário. Se algum dia fizerem uma.
0: Vão fazer.
1: Ficcionalizarem isto, está aqui.
0: Vão
1: e depois
0: fazer.
1: O refrão diz: mas bebê, lembra-te, é a minha vida e eu faço o que eu quiser. É a minha cabeça e eu penso como eu quiser. Diz-me que eu estou errado, aleija-me, mas um dia eu vou-te tratar como deve ser.
0: Ah. Pá. Será que ele está a falar da seleção
1: 1966.
0: Nacional?
1: 1966.
0: Os Animals que tiveram outros sucessos maiores que este, não é?
1: Sim.
0: House of the Rising Sun.
1: Mas
0: Don't Let Me Be Misunderstood.
1: Certo. Porém.
0: Também dava para aqui.
1: Foi há 60 anos. Há 60 anos.
0: Já estava escrito.
1: É isso que eu queria.
0: É que
1: e 76
0: chegar.
1: Que também houve o Mundial,
0: Eusébio 66.
1: Meu amigo,
0: está
1: eu só
0: ligado.
1: Agora que estou aqui a falar contigo em voz alta é que estou a realizar esta conspiração.
0: Olha, eu trouxe uma canção também bastante antiga, eu creio que é de 64, é do Roy Orbison. Eu já trouxe esta canção para um outro tema parecido com este, em que fizemos qualquer coisa para despedidas ou para saídas.
1: Ou birras.
0: Ou birras, já não sei se fizemos algum desse género. Mas lembro-me de passar esta canção numa versão feita pelo Morrissey recentemente.
1: Por falar em birras.
0: só que fui aqui à versão do Roy Orbison, chama-se So It's Over. É uma como é que é ali uma coisa
1: banger.
0: Na internet que era uma operatic rock ballad
1: com o Roy Orbison
0: e tudo é operático no Roy Orbison. Uma coisa que eu gosto no Roy Orbison particularmente é que há uma certa negritude, há ali um dark side naquilo.
1: Claro.
0: E é isso que me agrada numa figura que é
1: muito
0: tão
1: dramático,
0: pop.
1: Não é?
0: Muito dramático, mas assim meio obscuro, não sei. Ali.
1: E com aqueles shades, com aqueles
0: shades não ajuda também. Ele sempre muito vestido de preto, as imagens são quase sempre a preto
1: eu
0: e branco.
1: Eu acho ótimo.
0: Aquilo parece um filme de não sei, do Drácula ou coisa do género. So It's Over. Ainda assim, é uma bela canção, espero que gostem.

0: quase que entrávamos ali neste último forcing de Roy Orbison.
1: É, porque quando tu achas que o Roy Orbison já deu tudo, ele ainda tem mais.
0: Ainda tem mais um bocadinho.
1: É extraordinário.
0: Epá, gosto muito desta canção, It's Over. É sempre uma canção de despedida, não é? Golden Days Before the End. Bom, podíamos extrapolar muito sobre a letra desta canção para o momento que se vive atualmente, mas vou deixar isso para analistas mais qualificados.
1: Ah, ora é essa.
0: So It's Over, Roy Orbison, e agora para algo completamente diferente. O Tiago Pereira trouxe Interstellar.
1: Não é Interstellar, meu amigo.
0: Espera lá, que estou a ler mal. Não
1: é Interstellar.
0: Sou... Desculpa, Interstellar. Estava a ver já um filme. Estava a ver um filme de Hollywood aqui à minha frente.
1: Mas é mais ou menos.
0: É, não é?
1: É mais ou menos.
0: Plutónio.
1: Plutónio.
0: Já trouxeste esta canção? Mais
1: não
0: que uma
1: sei.
0: Vez.
1: Não, é mentira. Mas não faz mal. Isto é um. Olha, isto sim é um grande banger do álbum Carta de Alforria 2024. Plutónio, que vai estar ao vivo no Estádio de Alvalade, meu amigo, em 2027.
0: Plutónio não fez uma canção para o Isaltino? Ou com o Isaltino?
1: Não sei. Ah, talvez.
0: Acho que sim. Vou pesquisar.
1: Porquê é que eu trouxe esta cantiga? Porque esta canção é toda... aliás, é no seguimento de um historial enorme de cultura hip-hop, que é a cultura do ego, não é? E, epá, e tem versos que eu lembrei-me que eram, parece que foram escritos de propósito, porque o Plutónio às tantas diz assim: cada vez que eu dropo, causa efeito borboleta. 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

0: Interestelar, plutónio, no Isto Não Passa na Rádio, canções para dizer adeus à Seleção Nacional, é o tema desta semana. Escolha do Tiago Pereira, estava a confirmar, sim, há dias, plutónio lançou uma canção chamada Isaltino, em que Isaltino Moraes é protagonista do vídeo. E se calhar da canção, tenho pois que calhar é. Melhor à, não, à letra.
1: Mas não deve ser em bom.
0: Vamos deixar isso para outra, para outra avaliação, noutro programa, noutro tema. E fechamos ainda com o hip-hop dos A Tribe Called Quest. Primeiro porque gosto muito deles.
1: Pois
0: e depois
1: é.
0: Porque eles têm aqui um disco de 2016 que podia encaixar muito nesta história toda, que se chama We Got It From Here, Thank You For Your Service.
1: Muito bem.
0: Não é? Tudo bem, obrigado por tudo, mas...
1: Foi fixe.
0: Beijinhos e um queijo.
1: Foi fixe.
0: Até à próxima.
1: Agora, olha.
0: Nós, a partir de agora, temos uma seleção para levar para a frente e para vender, para vencer muitos troféus. Ainda assim, escolhi desse mesmo disco, que já tem esse título sugestivo, o Whatever Will Be.
1: Que será, será.
0: Que será, será. Não há problema. O mundo não vai acabar, seguramente, não é? E também tenho um...
1: Achas que não vai acabar?
0: Não, tenho esta canção, tenho a participação de um rapper veterano chamado Consequence. E quem toma uma atitude destas tem de estar pronto para as consequências.
1: É
0: certo,
1: sim, meu amigo.
0: Whatever Will Be, usa A Tribe Called Quest no disco We Got It From Here, Thank You For Your Service.

0: A Tribe Called Quest, no fecho da primeira parte do Isto Não Passa na Rádio. Esta semana, Nelson Ferreira e Tiago Pereira à volta com canções para dizer adeus à Seleção Nacional. Segunda parte, para ouvir já a seguir uma síntese de notícias que vai chegar às 10h30 com a Beatriz Félix.
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0: Rádio Observador, boa noite, são 10h30. O essencial das notícias que estão a marcar esta noite de domingo para ouvir com a edição da Beatriz Félix. Beatriz, bem-vinda de volta.
3: Boa noite e começamos pela atualidade nacional. O Murphy exige explicações à Caixa Geral de Aposentações e à Provedoria de Justiça devido ao erro no cálculo de quase 3 mil pensões atribuídas entre os meses de maio e agosto. A Confederação de Reformados defende que a CGA deve assumir a responsabilidade e as consequências do engano sem penalizar os pensionistas em causa. Cortes que variam entre os 90 e os 200 euros mensais, com a administração a conceder 10 dias para resposta em audiência prévia. A CGA, que recusa ter feito uma reinterpretação da lei e fala num erro de parametrização, vai dar início este mês às notificações com os valores a devolver. Os pensionistas afetados vão poder optar pelo pagamento voluntário, pelo reembolso em prestações até dezembro de 2027 ou por um desconto mensal na pensão que não ultrapasse os 30%. Na atualidade internacional, o Irão afirma que os Estados Unidos aceitaram algumas condições para acabar com o conflito e reabrir o Estreito de Hormuz. Durante a Assembleia Geral das Nações Unidas, em Nova Iorque, o Irão apresentou aos Estados Unidos uma proposta para interromper as hostilidades e reabrir o Estreito de Hormuz. Donald Trump rejeitou publicamente essa proposta por a considerar inaceitável. No entanto, hoje o Conselho Supremo da Segurança Nacional do Irão garante que Washington aceitou alguns dos pontos, embora não todos. A agência de notícias espanhola EFE cita o secretário do Conselho que diz que falta clarificar questões que continuam pouco claras. Este anúncio surge numa altura em que têm sido registados quase todos os dias ataques a petroleiros em Hormuz. E Volodymyr Zelensky diz desconhecer o cessar-fogo energético entre a Ucrânia e a Rússia, anunciado hoje por Donald Trump na rede social de Truth Social, anunciou um cessar-fogo energético com caráter imediato. O presidente norte-americano diz também que a trégua resulta de um acordo entre as duas partes envolvidas no conflito, mas o presidente ucraniano diz que não conhece estas notícias. Ainda assim, assegura que Kiev está sempre disponível para passos de desescalada do conflito, dizendo estar agora a aguardar por mais detalhes do lado norte-americano. E os houthis do Iémen reivindicaram os ataques aos aeroportos na Arábia Saudita. Ataques fizeram pelo menos 13 mortos e mais de 300 feridos. O porta-voz militar dos Houthis afirmou, através de um comunicado, que a primeira operação teve como alvo o aeroporto internacional Rei Khalid, em Riad, que foi atacado em três fases desde a noite de sexta-feira. Na sequência da primeira ofensiva, a Arábia Saudita anunciou uma operação militar em grande escala contra os Houthis. Para amanhã está também marcado um debate dos ministros dos negócios estrangeiros da União Europeia sobre a escalada de tensão na região do Médio Oriente. E fechamos com um desporto, porque o Benfica voltou às vitórias, venceu o Vitória Guimarães por 2-0 no Estádio da Luz. Aos 24 minutos, Samuel Dal inaugurou um marcador pelo Benfica. O Vitória foi para os balneários sem golos marcados. Ficou assim até ao final do jogo. Na segunda parte, marca novamente o Benfica com um gol de Sudakov aos 75 minutos. No final, Marco Silva, treinador das Águias, destaca a boa prestação da equipa. Dá especial destaque este gol de Sudakov, um dos internacionais que esteve afastado durante semanas para a época de seleções. Já Tiago Margarido, que assume o comando técnico do Vitória Sport Clube, fala num jogo que já se esperava difícil perante um forte ataque da equipa da casa.
0: Notícias de regresso às 11 em ponto, também com a edição da Beatriz Félix. É com ela a noite informativa deste domingo, por aqui na Rádio Observador. Beatriz, um abraço, até já.
3: Até já.
0: Trinta e quatro minutos para lá das 10, já a seguir na Rádio Observador, até bem perto do Jornal das 11, a segunda parte do Isto Não Passa na Rádio, com canções para dizer adeus à Seleção Nacional.
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0: 10 horas 35 minutos, Rádio Observador. Boa viagem, se for caso disso. Um bom fim de semana, bom domingo. Estamos quase a fechar o fim de semana. Vamos fechá-lo por aqui com o Isto Não Passa na Rádio, a segunda parte do programa desta semana. Seleções musicais de Nelson Ferreira e Tiago Pereira, esta semana levados pela atualidade da Seleção Nacional.
6: Canções para dizer adeus à Seleção Nacional é o tema esta semana no Isto Não Passa na Rádio. Temos canções para este momento tão histórico na vida do futebol português e da sociedade nacional.
7: Eu até diria que isto é mundial.
6: Quer dizer, até já aconteceu, inclusive com um jogador português, mas não era capitão e não era o melhor do mundo, ou tinha sido o melhor do mundo. Por isso é que estas coisas estão a ter, assim, se calhar, uma repercussão um bocadinho maior. Living on a Jet Plane. Foi mais ou menos assim que se deu esta...
7: Oh, meu amigo, isto é auto-explicativo. Adeus, não é? Auto-explicativo. A canção de John Denver, 1966, popularizada por esta gravação de Peter, Paul and Mary, é alguém a dizer... eu odeio ir-me embora, mas tem que ser... Vou de avião a jato... E não sei se algum dia vou voltar. Não sei. Mic drop. Não tenho mais nada a dizer.

0: Isto é malta que tem aquela sonoridade do Laurel Canyon, não é? Ali daquelas montanhas de Los Angeles.
1: Amigo, isto é para perceberes que há harmonia. A harmonia é possível.
0: Na folk.
1: E mesmo quando estás a dizer adeus, é possível.
0: Ah, sim.
1: Ao contrário daquilo que algumas pessoas parecem querer pensar. De qualquer forma, isto parece mesmo, de facto, a banda sonora ideal para aquele momento de dramatismo. Eu estou a imaginar o maior de todos os tempos, de acordo com ele próprio, a subir as escadas do avião. E isto a tocar naqueles headphones que devem custar para cima de um balúrdio. Devem custar mais de 20 paus.
0: Por acaso tenho mais curiosidade.
1: Aqueles headphones.
0: Para perceber como é que foi feito o telefonema para o piloto do jato.
1: Então,
0: tipo, agora já está aqui. Agora,
1: chaval.
0: Faz favor.
1: É assim,
0: onde chaval. É que está? É aqui. Tenho que ir embora. Muito bem, Living on a Jet Plane. E agora tenho outra canção que vem da Ilha da Madeira.
1: Ui, tu estás mesmo a incendiar isto tudo.
0: Ui, vai ser pior daqui a pouco. Napa, com Sortudo.
1: Sim.
0: Porque quer dizer, quem pode também abandonar assim uma coisa daquela maneira e num jet plane, não é?
1: Uhum.
0: É um sortudo.
1: É, claro.
0: Sortudo é também uma bela canção dos Napa, foi lançada há alguns semanas, meses, diria. E eu não tenho a certeza se, porque os Napa, entretanto, lançaram uma canção chamada Coisas Simples, e essa aparece já como fazendo parte de um novo disco semitrópico. Chega a 16 de outubro, já não falta muito para esse disco dos Napa, que eu acho que são muito mais do que aquela banda que venceu um festival da canção. Tenho gostado muito das coisas que têm editado desde então. Uma delas é esta, Sortudo, e é uma canção que me deixa bem disposto. Alguém que está confiante, que tem amigos pelo mundo.
1: Olha.
0: Não é? Mas os Napa também têm na sua obra muito de cantar esta coisa de sair da ilha, nem sempre se sentir bem noutro sítio qualquer.
1: A insularidade, não é?
0: A insularidade. E eu acho que isso também se toca aqui com esta história que estamos a viver.

0: Da Ilha da Madeira para o Isto Não Passa na Rádio, o Snapa com o Sortudo é uma das novas canções da banda. Semitrópico, disco novo do Snapa a 16 de outubro. E ele tem amigos pelo mundo e é um sortudo.
1: Tem muito boas teclados e coisas a acontecer nesta cantiga. Gosto muito disto.
0: Uma boa malha pop.
1: Pois é.
0: Linda Lindell, What a Man.
1: Pois é. Olha.
0: Isto é a canção que deu origem àquela outra.
1: Que é da Salt and Pepper.
0: Salt and Pepper
1: é,
0: né?
1: Claro. Boa. Canção de Dave Crawford, gravada originalmente pela Linda Lindell. Quando? 1968. E é uma canção que é uma canção sobre
0: alguém que está mesmo.
1: É só isto, meu amigo. What a Man. What a Man é o maior. É uma canção sobre o maior. O maior. Bora.

0: Linda Lindell, What a Man, canção que depois ficou também famosa na versão das Salt and Pepper, já que é nos anos 90, imagino eu.
1: Diria que sim.
0: Também diria que sim. 1993. Salt and Pepper, What a Man. Bela canção. Olha,
1: Ganda Homem.
0: Hã?
1: Em português é Ganda Homem.
0: Ganda Homem. Podia ser.
1: Ganda Homem, Ganda.
0: E ficamos por aqui. Olha, escolhi uma coisa assim um bocadinho estranha.
1: Oh.
0: Então,
1: é a última.
0: É a última.
1: Vê lá o que é que vais fazer.
0: Então, eu escolhi os Gotham Project.
1: E epá, eu já não ouvi isso.
0: Foi para ter essa sensação.
1: Atenção.
0: Também.
1: Devo confessar que nunca ouvi muito.
0: Eu ouvi um bocadinho aquilo... quando aquilo apareceu. Aquele disco que rompeu, não é? Em muitos sítios, o Arrebancha del Tango.
1: Sim, mas depois às tantas tocavam em Portugal 3 vezes por ano.
0: Eram os James da altura também. Os James tinham uma boa canção para o programa 2, que é o Getting Away With It, All Messed Up, não era? Encaixava bem também no tema de hoje. Mas escolhi aqui um disco, escolhi os Gotham Project e fui ao segundo disco, que chama-se Lunático.
1: Muito bem.
0: Ok. E escolhi uma canção chamada Mi Confession. Também achei apropriado.
1: Também é bom.
0: Isto para dizer também que o Messi também disse adeus à seleção precisamente esta semana. E até num jogo de homenagem, frente ao Benin, jogou, houve foguetes e coisas como devem de ser os adeuses. Adeuses do futebol.
1: Exato.
0: O que para já não aconteceu com o nosso. Mas que esperemos que um dia possa acontecer. Era uma despedida que eu gostava que acontecesse. O Messi conseguiu fazê-la sem grandes novelas mexicanas ou argentinas. Por isso lembrei-me aqui deste projeto, que de facto tem um argentino. Há de resto um trio franco-suíço-argentino, os Gotham Project. Também fiquei tipo, ei, os Gotham Project. Já não me lembrava disto. E em 2026 saiu o álbum Lunático. E eu gosto muito desta Mi Confession. Foi que também tivemos esta semana uma confissão, não foi?
1: É mais ou menos.
0: Houve pedidos de perdão até.
1: Houve tudo, meu amigo.
0: Houve tudo, mas continuamos com um adeus à seleção nacional.
1: Até ver. Sabe-se lá.
0: Nunca se sabe. O que se sabe é que para a semana eu e o Tiago Pereira regressamos com mais canções ao Isto Não Passa na Rádio. Continua a acompanhar-nos nas redes sociais, nas plataformas de streaming e de podcast. Partilhem.
1: É
0: um abraço, Tiago. Adeus.
1: Até para a semana.

Cotton Project no fecho do Isto Não Passa na Rádio deste fim de semana. Canções para dizer adeus à seleção nacional a propósito de minha novela Cristiano Ronaldo e também do fim de Messi, o caminho de Messi ao serviço da Albiceleste. Isto Não Passa na Rádio, sempre a ouvir com um novo episódio todos os sábados depois das 3 da tarde. Fica disponível em observador.pt e nas plataformas podcast. Para já vamos seguir ao som de Leon Bridges. Lançou Happiness Anytime no mês passado, um dos mais belos temas desse disco. Chama-se What You Dance e vai levar-nos até ao Jornal das 11. Boa viagem!

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4: Jornal das 11 para ouvir já a seguir na Rádio Observador os destaques da atualidade a esta hora para conhecer primeiro e agora mesmo com a edição da Beatriz Félix. Bem-vinda, Beatriz.
5: Boa noite. E Pedro Passos Coelho deu esta noite uma entrevista, a primeira desde que saiu do governo. Nesta edição vamos ficar a conhecer alguns dos tópicos de que o antigo primeiro-ministro falou. Seguimos também com outras notícias. O Murphy exige explicações à Caixa Geral de Aposentações à Provedoria das Justiças por causa do erro no cálculo de quase 3 mil pensões. Falamos também de atualidade internacional e de desporto, porque o Benfica venceu o Vitória.

0: Rádio Observador, muito boa noite, são 11 em ponto, temos notícias para ouvir, uma edição da Beatriz Félix. Beatriz, boa noite. Mais uma vez começamos esta edição das 11 com o antigo Primeiro-Ministro Pedro Passos Coelho, que diz que tem o dever e responsabilidade de intervir e afirma também que o PSD tinha a obrigação de ponderar fazer uma aliança, Beatriz, com o Chega.
1: O antigo Primeiro-Ministro esteve esta noite em entrevista na SIC Notícias, a primeira desde que deixou o Governo. Começou por dizer que tem feito várias intervenções no sentido de dar contributos ao debate e por sentir que é o seu dever como antigo governante, mas garante que não é candidato a nada e não está a preparar nenhuma candidatura. Critica o Governo por adotar um modelo de mera gestão do dia-a-dia e sobre uma aliança com o Chega. Pedro Passos Coelho defende que o PSD deveria ter posto em cima da mesa essa opção. Fala também sobre saúde e diz que o Estado já nada pode fazer para resolver os problemas do SNS, reitera que não é candidato, mas deixa uma nota e diz se o PSD não vier a ser bem-sucedido, se não vier a entregar um resultado satisfatório, então sim, pondera tomar uma iniciativa.
0: E seguimos com uma notícia observador, olhamos para o caso Beja. Beatriz, a defesa dos arguídos suíços queria ouvir 358 testemunhas que fariam com que o julgamento se arrastasse durante mais de um ano. O tribunal recusou.
1: O Ministério Público prescindiu dessas 358 inquirições e apenas 15 testemunhas vão poder ser ouvidas. Segundo o que o observador apurou, esta decisão gerou uma tensão entre a juíza presidente Helena Suzano e a defesa dos arguídos suíços, Etienne Alexandre Cadós, Miguel Creton e a Sociedade Eurofim. Em causa está também a decisão do Tribunal de começar a ouvir testemunhas da defesa antes de terminar a prova de acusação. Os advogados dos arguídos suíços consideram que esta decisão viola o princípio do contraditório e as garantias de defesa dos arguídos, mas a juíza rejeitou esses argumentos e alerta que pode aplicar multas aos arguídos se considerar que estão a usar manobras para atrasar o processo. O julgamento deverá terminar as sessões até julho do próximo ano. Este é um artigo assinado pelo jornalista João Paulo Godinho e também pelo redator principal do Observador, Luís Rosa, e que pode ler com mais detalhe em observador.pt.
0: E seguimos com esta edição das 11. O MURPI, o Movimento Unitário de Reformados, Pensionistas e Idosos, exige explicações à Caixa Geral de Aposentações e à Provedoria de Justiça por causa, Beatriz, do erro no cálculo de quase 3 mil pensões atribuídas entre maio e agosto.
1: A Confederação de Reformados defende que a CGA deve assumir responsabilidade e as consequências do engano sem, com isto, penalizar os pensionistas. Em causa estão cortes que variam entre os 90 e os 200 euros mensais, com a administração a dar apenas 10 dias para resposta em audiência prévia. Ora, a CGA, que recusa ter feito uma reinterpretação da lei, fala num erro de parametrização, vai dar início ainda este mês às notificações com os valores que deverão ser devolvidos. Os pensionistas afetados vão poder optar por três modalidades, ou pelo pagamento voluntário, pelo reembolso em prestações até dezembro de 2027, ou ainda por um desconto mensal na pensão e que não ultrapasse os 30%.
0: Passamos à atualidade internacional. O Irão afirma que os Estados Unidos aceitaram algumas condições para acabar com o conflito e reabrir o Estreito de Hormuz.
1: Foi durante a Assembleia Geral das Nações Unidas, em Nova Iorque, que o Irão apresentou aos Estados Unidos uma proposta para interromper as hostilidades e reabrir o Estreito de Hormuz. Nessa altura, Trump rejeitou publicamente a proposta por a considerar inaceitável. No entanto, hoje, o Conselho Supremo da Segurança Nacional do Irão garante que Washington aceitou alguns dos pontos, embora não todos. A agência de notícias espanhola EF cita o secretário do Conselho, que diz que falta clarificar questões que continuam pouco claras. A proposta incluía um cessar-fogo de 7 dias em todo o Médio Oriente, o levantamento do bloqueio naval norte-americano ao Irão, ainda o fim das sanções sobre o petróleo iraniano e a libertação de ativos iranianos congelados. Em troca, o Irão teria de reabrir o Estreito de Hormuz e ao 7º dia, Teherão e Washington iriam retomar as negociações para um acordo definitivo. Este anúncio surge numa altura em que têm sido registados quase todos os dias ataques a petroleiros em Hormuz.
0: E, Beatriz, os hutis do Iémen reivindicaram os ataques aos aeroportos na Arábia Saudita.
1: Os rebeldes lançaram uma série de ataques contra aeroportos em Riad, a capital, e em Daman, e contra infraestruturas energéticas. Estes ataques fizeram pelo menos 13 mortos, ainda também o registro de mais de 300 feridos. Ora, o porta-voz militar dos hutis afirmou, através de um comunicado, que a primeira operação teve como alvo o aeroporto internacional Rei Khalid, em Riad, que foi atacado em três fases desde a noite de sexta-feira. Na sequência dessa primeira ofensiva, a Arábia Saudita anunciou uma operação militar em grande escala contra os Houthis, à qual Donald Trump pondera juntar-se, e para amanhã está também marcado um debate dos ministros dos negócios estrangeiros da Europa sobre a escalada da tensão na região do Médio Oriente.
0: Tempo ainda para falar de desporto. O Benfica recuperou da derrota no Clássico do Dragão e venceu o Vitória por 2-0 esta noite no Estádio da Luz.
1: Os encarnados regressaram ao campeonato e a ganhar em casa. Foi um jogo a contar para a 8ª jornada da Liga Portugal depois da pausa para as seleções. Neste jogo, aos 24 minutos, Samuel Dal inaugurou o marcador pelo Benfica. O Vitória recolheu aos balneários sem qualquer golo marcado e assim continuou até ao final do jogo, porque na segunda parte foi novamente o Benfica a marcar com um golo de Sudakov aos 75 minutos. No final da partida, Marco Silva, o treinador das Águias, destaca a boa prestação desta equipa e dá especial destaque ao golo precisamente de Sudakov, um dos internacionais que esteve afastado durante várias semanas.
2: Parabéns para ele, parabéns para a equipa, porque três pontos importantes, voltar a jogar em casa após não muitos jogos, mas após muitas semanas sem estar aqui com os nossos adeptos. Agradecer aos nossos adeptos, mais de 60 mil novamente na Luz, com a equipa, em muitos momentos.

0: da equipa da casa.
1: O Benfica teve uma entrada fortíssima, algo que nós já estávamos à espera. Vieram de um resultado menos bom, então esperávamos uma entrada muito forte. A verdade é que surpreenderam-nos na questão do jogo interior que exploraram. Muitas dinâmicas de ser o homem, fundamentalmente a bola no Prestes deixar de frente para o Palhinha, a bola para o Pavlidis também conseguia deixar de frente, isso foi-nos criando algumas dificuldades e penso que nós demoramos a encontrar-nos no jogo. Penso que os primeiros 20 minutos, os primeiros 25 minutos, até o golo do Benfica, o domínio foi óbvio. Depois disso fomos crescendo, fomos conseguindo ter mais bola num ou noutro momento, a equipa foi ganhando confiança.
0: O treinador do Vitória, Tiago Margarito, em declarações à BTV, depois do final deste jogo. Com esta vitória, o Benfica soma 19 pontos, ocupa o segundo lugar da tabela e continua na perseguição ao Futebol Clube do Porto, que é líder atual do campeonato com 24 pontos.
2: 8 minutos para lá das 11 da noite. Beatriz, vamos ainda atualizar a informação de âmbito local que está a marcar esta noite de domingo.
0: E começamos em Porto Mós, que vai avançar com obras de saneamento e remodelação de redes de água nas freguesias de Juncal e Pedreiras. O investimento de cerca de 10 milhões de euros foi aprovado em reunião de executivo. O autarca Jorge Vala fala num passo importante no sentido de deixar o concelho ambientalmente mais sustentável e com melhor resposta à população. Já a Câmara Municipal da Póvoa de Varzim instalou 8 sensores nas condutas de águas pluviais e 12 estações meteorológicas. No concelho, para isso, foi feito um investimento de 35 mil euros. O objetivo é recolher dados que permitam antecipar inundações em períodos de chuva intensa. A Presidente da Autarquia, André Silva, garante que está a trabalhar para tornar o território mais preparado para enfrentar fenómenos meteorológicos extremos. A Parques de Sintra volta a estar nomeada para os World Travel Awards. É na categoria de melhor empresa do mundo em conservação. A Parques de Sintra venceu as 13 últimas edições destes Oscars do Turismo entre 2013 e 2021. O Presidente da Sociedade diz que esta nomeação é um importante reconhecimento internacional do trabalho desenvolvido diariamente pelas equipas da Parques de Sintra. E a Comunidade Intermunicipal da região de Aveiro tem em curso o processo de criação de uma rede local de museus. Estão já a ser preparados um diagnóstico e uma carta de princípios que vão servir de base à futura plataforma regional. No âmbito deste trabalho, a instituição organizou ontem em Ilhavo o primeiro encontro de museus da região de Aveiro e para a coordenadora da Rede Portuguesa de Museus, Fátima Roque, estas redes permitem em partilhar recursos, conhecimento técnico, boas práticas e oportunidades de capacitação. E na Marinha Grande estão abertas as inscrições para o projeto Vocês que Migram, junta jovens de 10, dos 10 aos 25 anos em atividades de teatro, música e dança na Marinha Grande para promover a integração e valorizar a diversidade cultural. A iniciativa decorre nos agrupamentos das escolas Marinha Grande Nascente e Marinha Grande Poente, através da expressão artística e da partilha de experiências e histórias. O projeto pretende desenvolver competências pessoais e sociais, criar laços entre os participantes e combater os preconceitos. Fechamos no Seixal. A Escola Básica Paulo da Gama vai receber, entre os dias 12 e 16 de outubro, a Semana da Sopa e da Fruta, que é dedicada a mais de 900 alunos do 5º ao 9º ano. Esta iniciativa conta com o apoio da autarquia e também a colaboração da Liga Portuguesa contra o Cancro. Durante os 5 dias da semana, cada aluno recebe um passaporte para registar a participação e por cada refeição, que inclui a sopa e fruta, recebe um carimbo no final, com 5 carimbos correspondentes a 5 dias, os alunos vão receber um prémio.
2: Beatriz Félix está de regresso às 11h30 com uma síntese de notícias e informação desta noite de domingo atualizada aqui na Rádio Observador.
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2: 11 minutos para lá das 11, Rádio Observador. Bom domingo, bom fim de semana, está quase a terminar. Música para as despedidas. 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
2: 12 minutos para lá das 11, restam-nos 48 minutos.

De fim de semana. Amanhã, segunda-feira, vai chegar ao continente com céu pouco nublado. Ainda assim, são esperados períodos de muita nebulosidade até meio da manhã. Nuvens que podem depois persistir em alguns locais da faixa costeira a norte do Cabo da Roca. No capítulo das temperaturas, a semana arranca com 27 graus de máxima em Évora. Bragança, Castelo Branco, Santarém e Beja vão aos 26. Faro chega aos 25. E há também 24 graus de máxima previstos em Braga, Vila Real, Viseu, Porto Alegre, Lisboa e Setúbal. Coimbra e Leiria chegam aos 23 graus. A Guarda vai aos 22, já a Viana do Castelo, Porto e Aveiro ficam-se pelos 20. As notícias estão de regresso às 11h30, em formato síntese com a Beatriz Félix. Eu sou Vicente Figueira, peço-me por aqui. Estou de regresso na próxima quarta-feira para acompanhar a deslocação de Foco do Porto a Sevilha para defrontar o Betis em jogo da Liga dos Campeões. Vamos também nas despedidas ouvir Sou Urgente Outra Vez. É o segundo single de avanço do quarto disco de originais da banda portuguesa K7 Pirata, que está a celebrar 10 anos este ano 2026 e que tem novo disco prometido para o próximo dia 30 de outubro. Boa viagem, bom fim de semana, o que resta dele.

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1: Boa noite, vamos à síntese de notícias das 11h30 na Rádio Observador e começar com as palavras do Pedro Passos Coelho, que diz que tem o dever e a responsabilidade de intervir. Afirma que o PSD tinha a obrigação de ponderar fazer uma aliança com o Chega. O antigo Primeiro-Ministro esteve esta noite em entrevista na SIC Notícias, foi a primeira desde que deixou o governo. Começou por dizer que tem feito várias intervenções no sentido de dar contributos ao debate e por sentir que é o dever como antigo governante, mas garante que não é candidato a nada e não está a preparar nenhuma candidatura. Critica o governo por adotar o modelo de mera gestão do dia-a-dia e sobre uma aliança com o Chega, Passos Coelho defende que o PSD devia ter posto em cima da mesa essa opção. Fala também sobre saúde, diz que o Estado já nada pode fazer para resolver os problemas do SNS, reitera que não é candidato, mas deixa uma nota e diz que se o PS não o PSD, aliás, não vier a ser bem-sucedido, se não vier a entregar um resultado satisfatório, Passos Coelho pondera tomar uma iniciativa. E o MURPI exige explicações à Caixa Geral de Aposentações e à Provedoria de Justiça devido ao erro de cálculo de quase 3 mil pensões atribuídas entre maio e agosto. A Confederação de Reformados defende que a CGA deve assumir responsabilidades e as consequências do engano sem penalizar os pensionistas. Em causa, cortes que variam entre os 90 e os 200 euros mensais, com a administração a conceder 10 dias para a resposta em audiência prévia. A CGA, que recusa ter feito uma reinterpretação da lei e fala num erro de parametrização, vai dar início este mês às notificações com os valores a devolver. Os pensionistas afetados vão optar pelo pagamento voluntário, pelo reembolso em prestações até dezembro do próximo ano ou por um desconto mensal na pensão que não ultrapasse os 30%. E seguimos com a atualidade internacional. O Irão afirma que os Estados Unidos aceitaram algumas condições para acabar com o conflito e reabrir o Estreito de Hormuz. Durante a Assembleia Nacional das Nações Unidas, em Nova Iorque, o Irão apresentou aos Estados Unidos uma proposta para interromper as hostilidades e a reabrir o Estreito de Hormuz. Donald Trump rejeitou publicamente essa proposta por a considerar inaceitável, mas hoje o Conselho Supremo de Segurança Nacional do Irão garante que Washington aceitou alguns dos pontos, embora não todos. Ainda assim, a agência de notícias espanhola EFE cita o secretário do Conselho, que diz que falta clarificar questões que continuam pouco claras. E fechamos no desporto. O Benfica regressou aos triunfos e venceu o Vitória por 2-0 no Estádio da Luz. Aos 24 minutos, Samuel Dal inaugurou o marcador pelo Benfica. O Vitória recolheu aos balneários sem golos marcados. Continuou assim até ao final do jogo. Na segunda parte, marcou novamente o Benfica com um gol de Sudakov aos 75 minutos. Marco Silva, o treinador das Águias, destaca a boa prestação da equipa e dá especial destaque ao gol de Sudakov, um dos internacionais que esteve afastado durante várias semanas. Já Tiago Margarido, que assume o comando técnico do Vitória Sport Clube, fala num jogo que já se esperava ser difícil perante um forte ataque da equipa da casa. Com esta vitória, o Benfica é segundo classificado no campeonato com 19 pontos atrás apenas do Porto com 24 pontos. E assim fechamos esta síntese de notícias das 11h30. A informação está de regresso à antena da Rádio Observadores à meia-noite com mais uma edição do noticiário. Até já!

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0: Os Cimas de Oeiras e Amadora informam. Já arrancou a quinta fase de obras na Ribeira de Massamá para prevenção de cheias. Os trabalhos da primeira fase continuam em simultâneo. Consulte os condicionamentos de trânsito no site e nas redes sociais dos Cimas.
2: Boa noite, vamos aos destaques do Jornal da Meia-Noite. Pedro Passos Coelho não exclui a possibilidade de voltar à política caso o PSD não seja bem-sucedido. Nesta edição, vamos recordar as declarações de Pedro Passos Coelho numa entrevista à SIC Notícias. Falamos também do caso BES. A defesa dos arguidos suíços queria ouvir mais de 300 testemunhas, mas o tribunal recusou. E nesta edição, ainda tempo para o Internacional e para o Desporto. O Benfica venceu hoje o Vitória de Guimarães por 2-0.

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1: Boa noite, vamos às notícias na Rádio Observadores. Pedro Passos Coelho não exclui a possibilidade de voltar à vida política caso o PSD não seja bem sucedido. O antigo primeiro-ministro esteve esta noite numa entrevista na SIC Notícias, a primeira desde que deixou o governo. Ora, Pedro Passos Coelho diz que reconhece que tem o dever e a responsabilidade de intervir no debate público e admite que ponderaria o regresso à política ativa se achasse que poderia acrescentar algo de positivo ao país.
2: Se eu tivesse de equacionar uma possibilidade dessas, isso teria de corresponder a uma situação em que o PSD, visivelmente, não tivesse a possibilidade de entregar um resultado satisfatório face àquilo que o país precisa e de eu achar que eu o poderia fazer. E se isso vier a acontecer, eu ponderarei e tomarei uma iniciativa, se for caso disso. Quer dizer, não é uma coisa confortável para alguém que já foi primeiro-ministro e que está muito fora da atividade partidária, não é uma ideia muito confortável a ideia de regressar.
1: Declarações de Pedro Passos Coelho, que julga que saberia o que fazer se fosse hoje primeiro-ministro. Nesta entrevista à SIC Notícias, o antigo governante afirma também que o PSD tinha a obrigação de explorar a possibilidade de uma aliança com o Chega.
2: Eu acho que o PSD tinha a obrigação de explorar essa possibilidade. Não estou a dizer que seria uma possibilidade fácil, porque talvez não fosse fácil um entendimento parlamentar entre o PSD e o CDS, o Chega e a Iniciativa Liberal. Não vou dizer que fosse fácil, mas era importante tentá-lo.
3: Era uma coisa que faria, doutor Passos.
2: Era importante tentá-lo. Repare, a gente sabe que os governos, para poderem transformar alguma coisa de importante, precisam de apoio. Precisam de apoio no país, nos eleitores, e precisam de apoio
3: do Parlamento.
2: Evidentemente, é muito difícil mudar as coisas sem ter estabilidade e sem ter força política.
1: Pedro Passos Coelho critica ainda a ideia de Bloco Central e elogia André Ventura, relativizando algumas propostas populistas do Chega. Questionado sobre as reformas políticas que faria, o antigo primeiro-ministro garante que o Estado não tem autoridade para alterar o Sistema Nacional de Saúde.
2: Eu acho que o Estado já não tem autoridade, se quiser, gestionária. São os próprios profissionais que já não acreditam nisso. É preciso fazer alguma coisa para inverter isto. Se nós queremos que as pessoas possam ter, de facto, acesso a cuidados de saúde de qualidade e que exista uma garantia pública de que isso possa acontecer, muita coisa vai ter de mudar na saúde. E eu não vejo nada a mudar. Não vi nada a mudar durante os 9 anos do Partido Socialista no governo, pelo contrário, vi a degradação da política pública e não vejo nada ao cabo de 2 anos de essencial, de estruturante, de diferente para mudar o que se está a passar na saúde.
1: É o que diz Pedro Passos Coelho nesta entrevista à SIC Notícias, que ao longo da entrevista não negou a ligação emocional ao PSD, mas admitiu que o governo se meteu numa armadilha política muito grave. E seguimos agora com uma notícia observador. Olhamos para o caso BES. A defesa dos arguidos suíços queria ouvir 358 testemunhas que fariam com que o julgamento se arrastasse durante mais de 1 ano, mas o tribunal recusou. O Ministério Público prescindiu dessas 358 inquirições e apenas 15 testemunhas poderão vir a ser ouvidas. Ao que o observador apurou, esta decisão gerou uma tensão entre a juíza-presidente Helena Suzano e a defesa dos arguidos suíços, Etienne Alexandre Cadoche, Michel Creton e a Sociedade Eurofim. Em causa está também a decisão do Tribunal de começar a ouvir as testemunhas da defesa antes de terminar a prova de acusação. Os advogados dos arguidos suíços consideram que esta decisão viola o princípio do contraditório e as garantias de defesa dos arguidos. Mas a juíza rejeitou esses argumentos e alertou que pode aplicar multas aos arguidos se considerar que estão a usar manobras para atrasar o processo. O julgamento deverá terminar as sessões até julho do próximo ano. Este é também um artigo assinado pelo jornalista João Paulo Godinho e pelo redator principal do Observador, Luís Rosa, e que pode ler com mais detalhe em observadores.pt. E o Murpi exige explicações à Caixa Geral de Aposentações e à Provedoria de Justiça devido ao erro no cálculo de quase 3 mil pensões atribuídas entre maio e agosto. A Confederação de Reformados defende que a CGA deve assumir a responsabilidade e consequências do engano sem penalizar os pensionistas. Em causa estão cortes que variam entre os 90% e os 300 euros mensais, com a administração a conceder 10 dias para a resposta com audiência prévia. A CGA recusa ter feito uma reinterpretação da lei, fala num erro de parametrização, diz também que vai dar este mês início às notificações com os valores a devolver. Os pensionistas afetados vão poder optar por 3 modalidades: o pagamento voluntário, o reembolso em prestações até dezembro de 2027, um desconto mensal na pensão que não ultrapasse os 30%. E passamos nesta edição à atualidade internacional e falamos do Irão, que afirma que os Estados Unidos aceitaram algumas condições para acabar com o conflito e reabrir o Estreito de Hormuz. Durante a Assembleia Geral das Nações Unidas em Nova Iorque, o Irão apresentou aos Estados Unidos uma proposta para interromper as hostilidades e reabrir o Estreito de Hormuz. Donald Trump rejeitou publicamente essa proposta por considerá-la inaceitável, mas hoje o Conselho Supremo de Segurança Nacional do Irão garante que Washington aceitou alguns dos pontos, embora não todos. A agência de notícias espanhola EF cita o secretário do Conselho, que diz que falta clarificar questões que continuam pouco claras. Este foi um anúncio que surgiu numa altura em que têm sido registados quase todos os dias ataques a petroleiros em Hormuz. E Volodymyr Zelensky diz que não conhece o cessar-fogo energético entre a Ucrânia e a Rússia, anunciado hoje por Donald Trump. Ainda assim, o presidente ucraniano afirma estar disponível para aceitar a trégua. Na rede social Truth Social, Donald Trump anunciou um cessar-fogo energético com um caráter imediato. O presidente norte-americano disse também que a trégua resulta de um acordo entre as duas partes envolvidas no conflito. No entanto, o presidente ucraniano diz desconhecer estas notícias, mas ainda assim assegura que Kiev está sempre disponível para passos de desescalada do conflito, dizendo estar agora a aguardar por mais detalhes do lado norte-americano. Recordo que nos últimos dias Donald Trump tem criticado os ataques da Ucrânia às refinarias de petróleo russo, acusando Kiev de ser responsável pela subida do preço do gasóleo, e também já ameaçou com o bloqueio ao fornecimento de armas à Ucrânia por causa destes ataques às refinarias russas. E na análise, António José Telo, o antigo diretor do Instituto de Defesa Nacional, afirma que os mais recentes passos de Donald Trump no que toca aos combustíveis podem estar relacionados com as eleições intercalares de novembro. Quanto ao facto de Zelensky dizer desconhecer o cessar-fogo, António José Telo explica que o presidente norte-americano costuma antecipar anúncios de acordos

0: objetivo de Trump é as eleições, estas eleições intermédias, que irá haver dentro de menos de um mês, e que estas vantagens de última hora podem se traduzir em ganhos eleitorais significativos.
1: O antigo diretor do Instituto de Defesa Nacional considera ainda que a disponibilidade de Volodymyr Zelensky para convocar eleições funciona como um passo intermédio para tentar alcançar um entendimento. Isto no momento em que Kiev recusa as imposições russas da entrega do Donbass ou de desmilitarização.
0: Estes acordos continuam e esta questão das eleições é uma maneira de tentar encontrar um entendimento entre as partes, pelo menos para um passo intermédio, sobretudo se isto é acompanhado pelo cessar-fogo energético. O cessar-fogo energético é particularmente importante para a Ucrânia, agora que se aproxima o inverno, se obviamente o cessar-fogo energético se aplicar o conceito da Ucrânia sobre o que é que isso é.
1: É a análise de António José Teles, feita na antena da Rádio Observadores. E fechamos este jornal, edição da meia-noite no Desporto. O Benfica recuperou da derrota no Clássico do Dragão e venceu a Vitória por 2-0 no Estádio da Luz. Os encarnados regressaram ao campeonato e a ganhar em casa, um jogo a contar para a oitava jornada da Liga Portugal, depois da pausa para as seleções. Aos 24 minutos, Samuel Dalle inaugurou o marcador pelo Benfica. O Vitória recolheu aos balneários 100 golos marcados e assim continuou até ao final do jogo, porque na segunda parte marcou novamente o Benfica, foi Sudakov aos 75 minutos. No final da partida, Marco Silva, o treinador das Águias, destaca a boa prestação da equipa, dá especial destaque ao gol de Sudakov, um dos internacionais que esteve afastado durante várias semanas.
2: Parabéns para ele, parabéns para a equipa, porque três pontos importantes, voltar a jogar em casa após não muitos jogos, mas após muitas semanas sem estar aqui com os nossos adeptos, agradecer aos nossos adeptos, mais de 60 mil novamente na Luz, com a equipa. Em muitos momentos, principalmente na segunda parte, não conseguimos controlar tão bem com bola como normalmente gostamos de o fazer, mas a realidade é que praticamente não demos uma oportunidade de gol ao adversário. Há um cruzamento, sim, na segunda parte, já na fase terminal, em que é um cruzamento e a bola acaba por bater no poste. De resto, o Vitória não tem uma única oportunidade de gol, mesmo nós não conseguindo controlar tão bem o jogo com bola como normalmente o fazemos e queremos, mas não demos praticamente uma oportunidade de gol ao Vitória. Importante ganharmos, muito importante ganharmos sem sofrer golos, e mais 3 pontos para nós.
1: Marco Silva, aqui em registros captados pela BTV. Já Tiago Margarido, ao comando técnico do Vitória, fala num jogo que já se esperava ser difícil perante um forte ataque da equipa da casa.
3: O Benfica teve uma entrada fortíssima, algo que nós já estávamos à espera. Vieram de um resultado menos bom, então esperávamos uma entrada muito forte. A verdade é que surpreenderam-nos na questão do jogo interior que exploraram. Muitas dinâmicas de ser o homem, fundamentalmente, bola no Prestes tinha deixado de frente para o Palhinha, bola para o Pavlidis também conseguia deixar de frente, isso foi-nos criando algumas dificuldades. E penso que nós demoramos a encontrar-nos no jogo. Penso que os primeiros 20 minutos, os primeiros 25 minutos, até o golo do Benfica, o domínio foi óbvio. Depois disso, fomos crescendo, fomos conseguindo ter mais bola num ou noutro momento, e a equipa foi ganhando confiança.
1: O treinador do Vitória, Tiago Margarido, em declarações à BTV. Com esta vitória, o Benfica soma 19 pontos, ocupa o segundo lugar da tabela e continua na perseguição ao Futebol Clube do Porto, que é líder atual do campeonato, com 24 pontos. E é com esta notícia que fechamos este jornal de edição da meia-noite, neste domingo, na Rádio Observador. A informação está de volta à antena à meia-noite e meia, já com a edição da jornalista Maria Miguel Marques, ela que vai ficar a cargo desta madrugada informativa na Rádio Observadores. Da minha parte é tudo. Desejo-lhe uma ótima semana. Até lá, já sabe, fique sempre na companhia da Rádio Observadores.
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1: Muito boa noite, está com a Rádio Observador, é meia-noite e meia. Vamos começar por Pedro Passos Coelho, diz que tem o dever e a responsabilidade de intervir e afirma que o PSD tinha a obrigação de ponderar fazer uma aliança com o Chega. Um antigo primeiro-ministro esteve esta noite em entrevista à SIC Notícias. É a primeira vez desde que deixou o governo. Começou por dizer que tem feito várias intervenções no sentido de dar contributos ao debate e por sentir que é o seu dever como antigo governante. Mas garante que não é candidato a nada e não está a preparar nenhuma candidatura. Critica o governo por adotar um modelo de mera gestão do dia-a-dia e sobre uma aliança com o Chega, Passos Coelho defende que o PSD deveria ter posto em cima da mesa esta opção. Fala também sobre saúde e diz que o Estado já nada pode fazer para resolver os problemas do SNS. Reitera que não é candidato, mas deixa uma nota e diz que se o PSD não vier a ser bem sucedido, se não vier a entregar um resultado satisfatório, pondera tomar uma iniciativa. O Murpi exige explicações à Caixa Geral de Aposentações e à Provedoria de Justiça devido ao erro no cálculo de quase 3 mil pensões atribuídas entre maio e agosto. A Confederação de Reformados defende que a CGA deve assumir a responsabilidade e as consequências do engano sem penalizar os pensionistas de boa fé. Em causa estão cortes que variam entre 90 e 200 euros mensais, com a administração a conceder 10 dias para resposta em audiência prévia. A CGA, que recusa ter feito uma reinterpretação da lei e fala um erro de parametrização, vai dar início este mês às notificações com os valores a devolver. Os pensionistas afetados vão poder optar pelo pagamento voluntário, pelo reembolso em prestações até dezembro de 2027 ou por um desconto mensal na pensão que não ultrapasse os 30%. Na atualidade internacional, o Irão afirma que os Estados Unidos aceitaram algumas condições para acabar com o conflito e reabrir o Estreito de Hormuz. Durante a Assembleia Geral das Nações Unidas em Nova Iorque, o Irão apresentou aos Estados Unidos uma proposta para interromper as hostilidades e reabrir o Estreito de Hormuz. Donald Trump rejeitou publicamente a proposta por a considerar inaceitável. No entanto, o Conselho Supremo de Segurança Nacional do Irão garante que Washington aceitou algum dos pontos, embora não todos. No desporto, o Benfica regressou aos triunfos e venceu o Vitória por 2-0 no Estádio da Luz. Aos 24 minutos, Samuel Dalí inaugurou o marcador pelo Benfica. A Vitória recolheu aos balneários 100 golos marcados e assim continuou até ao final do jogo, porque na segunda parte marcou novamente o Benfica. Golo de Sudakov aos 75 minutos. No final da partida, Marco Silva, treinador das Águias, diz que destaca a boa prestação da equipa, mas dá especial destaque ao golo de Sudakov, um dos internacionais que esteve afastado durante várias semanas. Já Tiago Margarido, que assume o comando técnico do Vitória Sport Clube, no jogo que já esperava ser difícil perante um forte ataque da equipa da casa. Ponto final nesta síntese de notícias. Toda a atualidade está agora em destaque à 1 da manhã.

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1: Boa noite. Pedro Passos Coelho não fecha a porta à vida política. Admite mesmo que pode voltar caso o PSD não seja bem sucedido. Em entrevista na SIC Notícias, o antigo primeiro-ministro fala num dever e responsabilidade de intervir no debate público e admite que pode ponderar o regresso à política ativa para acrescentar algo de positivo ao país.
2: Se eu tivesse de equacionar uma possibilidade dessas, isso teria de corresponder a uma situação em que o PSD, visivelmente, não tivesse a possibilidade de entregar um resultado satisfatório face àquilo que o país precisa e de eu achar que eu o poderia fazer. E se isso vier a acontecer, eu ponderarei e tomarei uma iniciativa, se for caso disso. Quer dizer, não é uma coisa confortável para alguém que já foi primeiro-ministro e que está muito fora da atividade partidária. Não é uma ideia muito confortável a ideia de regressar.
1: São declarações de Pedro Passos Coelho. Diz que saberia o que fazer se fosse primeiro-ministro sobre uma aliança com o Chega, o antigo governante. Diz que o PSD tinha obrigatoriamente de explorar essa possibilidade.
2: Eu acho que o PSD tinha a obrigação de explorar essa possibilidade. Não estou a dizer que seria uma possibilidade fácil, porque talvez não fosse fácil um entendimento parlamentar entre o PSD e o CDS, o Chega e a Iniciativa Liberal. Não vou dizer que fosse fácil, mas era importante tentá-lo.
3: Era uma coisa que faria, doutor Passos.
2: Era importante tentá-lo. Repare, a gente sabe que os governos, para poderem transformar alguma coisa de importante, precisam de apoio. Precisam de apoio no país, os eleitores, e precisam de apoio
3: Parlamento.
2: Do Parlamento. Evidentemente, é muito difícil mudar as coisas sem ter estabilidade e sem ter força política.
1: Pedro Passos Coelho critica ainda a ideia de um bloco central e deixa elogios a André Ventura. Questionado sobre reformas políticas, o antigo primeiro-ministro garante que o Estado não tem autoridade para alterar o Sistema Nacional de Saúde.
2: Eu acho que o Estado já não tem autoridade, se quiser, gestionária. São os próprios profissionais que já não acreditam nisso. É preciso fazer alguma coisa para inverter isto. Se nós queremos que as pessoas possam ter, de facto, acesso a cuidados de saúde de qualidade e que exista uma garantia pública de que isso possa acontecer, muita coisa vai ter de mudar na saúde. E eu não vejo nada a mudar. Não vi nada a mudar durante os 9 anos do Partido Socialista.